0: em curso para restaurar a liberdade na Venezuela. Eu serei candidata, mas poderá haver outros. Adoraria competir com mais gente, com todos aqueles que queiram ser candidatos, disse esta possível candidata este sábado, quando questionada se tencionava apresentar-se como candidata presidencial nas próximas eleições. O argumento anda à volta de uma família que perde a guarda de 5 filhos. É rodado na Noruega, foi filmado por um realizador romeno, chama-se Fjord. Acaba de vencer a Palma de Ouro no Festival de Cinema de Cannes. Um momento que foi seguido por Tiago Alves, o enviado da Antena 1.
1: O romeno Cristiano Mungiu recebe a segunda Palma de Ouro quase 20 anos depois de ter sido consagrado com 4 meses, 3 semanas e 2 dias. Desta vez com um drama filmado na Noruega sobre uma família que perde a tutela dos 5 filhos. A Comissão de Proteção de Menores suspeita de maus-tratos. É um drama que encena um conflito entre o Estado norueguês progressista e uma família religiosa conservadora. Mungiu entende que é sobre tolerância, inclusão, empatia. Palavras que utilizamos, mas que necessitam de ser postas em prática.
2: These are lovely words and we are in Europe, we are used to lovely words, but we need to apply them more often. Thank you.
1: O grande prémio do júri, o segundo mais importante, distinguiu o russo Andrei Zviagzintsev com o Minotauro, drama sobre perturbações silenciosas na sociedade russa, indiferente ao início da guerra da Ucrânia. No palco de Cannes, o cineasta, exilado em França, dirigiu-se ao presidente do país, sem nomear, Vladimir Putin, pedindo-lhe para terminar com esta carnificina.
3: E o único homem que pode остановить esta мясорубку, вы, господин президент Российской Федерации, закончите.
1: No palmarés cabem outros dos 5 filmes sobre guerras do século XX, prémio de realização ex aequo para os espanhóis Javier Calvo e Javier Ambrosi por Bola Negra, drama sobre a Guerra Civil Espanhola, e para a Pátria do polaco Paweł Pawlikowski, sobre o regresso de Thomas Mann, Nobel da Literatura à Alemanha em 1949. Prémio de argumento para Nossa Saudação de Emmanuel Mar, sobre o governo de Vichy, alinhado com a Alemanha durante a ocupação da França.
0: Fjord, um filme de um realizador romeno, ganhou esta noite a Palma de Ouro do Festival de Cinema de Cannes. O Farense deu esta noite um passo em frente para se manter na 2ª Liga de Futebol ao vencer por 1-0 na recepção ao Belenenses da Liga 3ª, na primeira mão do play-off de acesso à próxima edição do 2º Escalão. O encontro da 2ª mão está marcado para o próximo dia 30, vai acontecer no Restelo, em Lisboa.
4: Edição do jornalista Alexandre David. 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

primeiro álbum de Bob Dylan com instrumentação elétrica, abraçando também uma viagem mais surrealista, abandonando as temáticas de protesto. Bringing All Back Home, primavera de 1965. No final da primeira parte desta emissão, tínhamos ouvido uma versão dos Grateful Dead deste mesmo álbum, It's All Over Now, Baby Blue. Dylan com She Belongs to Me e On the Road Again.

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Robert Allen Zimmerman, com 35 anos de intervalo entre canções, nesta emissão de Costa a Costa, RTP, Antena 1, coleção Maio 026. Primeiro no advento daquilo que foi um novo estilo musical, o folk rock. Bringing All Back Home, 1965, quinto álbum. Ouvimos On The Road Again, versão mono, a original. E também Things Have Changed, um tema da banda sonora do filme Wonder Boys, do ano 2000. Oscar para melhor canção de filme na entrega de 2001. Agora, John Fogerty cantando o CCR.

com a mesma voz do original cantado há 57 anos. Bootleg, um dos temas dos Creedence Clearwater Revival do álbum Bay Country de 1969. Esta é a versão Legacy de John Fogerty, o autor da canção, a versão do ano passado. Gravada a meias com os seus filhos Shane e Taylor, assinalando também a recuperação dos direitos autorais do seu catálogo riquíssimo, com alguns dos melhores clássicos de sempre do universo rock and roll norte-americano. Versões 2025, esta é outra desse tal álbum Bay Country de 69, o segundo do CCR, clássico Born on the Bayou.

Viagens de Costa a Costa, RTP, Antena 1, com mais de 30 anos a separarem canções da Irmandade Robinson, Chris e Rich Robinson, os Black Rose, banda formada ainda durante a década de 80, em Atlanta, na Geórgia. A mostra do primeiro álbum, Shake Your Money Maker, de 1990, clássico de Otis Redding, de 68, Art Wendell, e uma das novas deste ano, do álbum 10, A Pound of Feathers, Cruel Streak. Agora de volta aos clássicos, o irlandês Rory Gallagher em 79 com o álbum Top Priority.

deixou-nos prematuramente aos 47 anos de idade, há 31, no verão de 1995, o irlandês Rory Gallagher, um dos melhores guitarristas de todos os tempos, que já em nome próprio, o álbum Top Prior,

Viagens de costa a costa na Antena 1, RTP Antena 1, de sábado para domingo entre a meia-noite e as duas. Tínhamos iniciado a última sequência com o irlandês Rory Gallagher em 1978, sétimo álbum em nome próprio, Photo Finish, e também um dos seus emblemas sonoros, Shadowplay, e da primavera de 1973, março 73, Houses of the Holy, quinto álbum dos Led Zeppelin do mologrado John Bonham, John Paul Jones, Jimmy Page, Robert Plant. The song remains the same. Muitos anos depois, o concerto mais aguardado de 2007 na altura reunia-os novamente em palco, com Jason Bonham a fazer as vezes do pai na bateria. Também um dos temas da Houses of the Holy aqui na versão live 07. No quarter para o final desta viagem de costa a costa, com as despedidas do Pedro Costa, regresso prometido novamente para a semana. Led Zeppelin, no quarter, bom domingo, bom fim de semana.

0: 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Duas horas no continente e na Madeira. Uma hora nos Açores. Edição da jornalista Carolina Bordalo Soares.
1: Está montado um forte dispositivo policial nas imediações da Casa Branca, em Washington. Foram disparados tiros perto da residência do presidente dos Estados Unidos. Donald Trump está no edifício. O atirador foi abatido pelos serviços secretos. O som dos disparos foi captado por repórteres que estavam a transmitir em direto na altura. As forças de segurança que protegem o perímetro da Casa Branca disseram aos jornalistas para se abrigarem na sala de imprensa. As informações mais recentes sobre este caso, contadas aqui pela correspondente da Antena 1 em Washington, Cândida Pinto.
2: O sobressalto invadiu a zona da Casa Branca quando se ouviram rajadas de disparos de arma de fogo. Um homem atirou sobre um posto de controle das forças de segurança da Casa Branca, no exterior do perímetro do edifício. Houve resposta da agência que protege a Casa Branca. O atirador foi atingido e acabou por morrer a caminho do hospital. Uma outra pessoa que ia a passar no local, no cruzamento entre a Avenida Pensilvânia e a Rua 17, também ficou ferida. Durante longos minutos foram dadas indicações para que todos os que estavam no perímetro da Casa Branca procurassem proteção. Donald Trump está dentro da Casa Branca. Contrariamente ao que acontece habitualmente ao fim de semana, o presidente não foi para a sua residência em Mar-a-Lago, na Flórida, ficou na Casa Branca a trabalhar na questão do Irão. Até ao momento, não se conhecem as motivações do atirador, embora a Casa Branca esteja de segurança reforçada, com snipers a percorrerem os telhados e elementos em todo o perímetro, uma vez que o presidente está dentro do edifício.
1: Os serviços secretos adiantaram que houve tiros disparados perto da Casa Branca. O diretor do FBI indicou que as autoridades vão atualizar a informação assim que possível. Será que é desta que há acordo para o conflito no Médio Oriente? Esta noite, as agências internacionais citam Marco Rubio, o secretário de Estado norte-americano, para dizer que o Irão pode estar prestes a aceitar um acordo de paz este domingo. É o que se sabe, para já não foram adiantados mais pormenores. A imprensa internacional conta ainda que Donald Trump terá tido uma conversa com o primeiro-ministro israelita sobre este alegado acordo de paz, mas não há para já mais informações. Vamos ao cinema. Fjord é o grande vencedor do Festival de Cannes. Este filme acaba de vencer o mais importante prémio, a Palma de Ouro. O argumento anda à volta de uma família que perde a guarda de 5 filhos. O filme é de um realizador romeno e foi rodado na Noruega. O enviado especial da Antena 1, Tiago Alves, acompanhou a noite da entrega do prémio.
3: O romeno Cristian Mungiu recebe a segunda Palma de Ouro quase 20 anos depois de ter sido consagrado com 4 meses, 3 semanas e 2 dias. Desta vez com um drama filmado na Noruega sobre uma família que perde a tutela dos 5 filhos. A Comissão de Proteção de Menores suspeita de maus-tratos. É um drama que encena um conflito entre o Estado norueguês progressista e uma família religiosa conservadora. Mungiu entende que é sobre tolerância, inclusão, empatia. Palavras que utilizamos, mas que necessitam de ser postas em prática.
4: These are lovely words and we are in Europe, we are used to lovely words, but we need to apply them more often. Thank you.
3: O grande prémio do júri, o segundo mais importante, distinguiu o russo Andrei Zviagzintsev com o Minotauro, drama sobre perturbações silenciosas na sociedade russa, indiferente ao início da guerra da Ucrânia. No palco de Cannes, o cineasta, exilado em França, dirigiu-se ao presidente do país, sem nomear, Vladimir Putin, pedindo-lhe para terminar com esta carnificina.
5: E o único homem que pode interromper esta mesarrubca, você, господин президент Российской Федерации, закончите.
3: No palmarés cabem outros dos 5 filmes sobre guerras do século XX, prémio de realização ex-aequo para os espanhóis Javier Calvo e Javier Ambrosi por Bola Negra, drama sobre a Guerra Civil Espanhola, e para a Pátria do polaco Paweł Pawlikowski, sobre o regresso de Thomas Mann, Nobel da Literatura à Alemanha em 1949. Prémio de argumento para Nossa Saudação de Emmanuel Mar, sobre o governo de Vichy, alinhado com a Alemanha durante a ocupação da França.
1: Os prémios da noite noite chega ao fim a edição deste ano de um dos mais importantes festivais de cinema do mundo. O filme Fjord conquistou a Palma de Ouro, o prémio maior de Cannes. No futebol, este domingo é dia de final da Taça de Portugal, uma final inédita que vai juntar no Jamor o Torriense e o Sporting. Apesar do favoritismo pender para o lado dos Leões, a equipa de Alvalade não vai facilitar João Alves Domingos.
6: A taça este ano levou a festa até à final. David contra Golias no Jamor, o Torrense da 2ª Liga contra o detentor do troféu, Sporting. O favorito é óbvio, o respeito do treinador dos Leões, Rui Borges, pelo adversário também.
7: Não deixar entrar em facilitismo, porque às vezes poderia acontecer, porque é um jogo especial, um jogo de festa, muita festa à volta e bonita.
6: Para o capitão do Sporting, este pode ser o último jogo de Leão ao peito. Sem abrir o futuro, Morten Human foca-se em viver o presente.
8: For me it's a special place, Jamor, even though I'm not Portuguese.
9: Para mim o Jamor é um sítio especial, apesar de eu não ser português. Infelizmente no primeiro ano não ganhei a taça, no segundo consegui e agora quero voltar a ganhar.
8: My main goal is to win it the third year.
6: O Torrense tem uma semana preenchida com dois sonhos: chegar à Primeira Liga e ganhar a taça. No Jamor, com o troféu da prova, rainha ali tão perto, treinador e capitão da equipa fixam o olhar num feito inédito.
10: Foi a primeira coisa que olhei quando entrei, foi para ela. Obviamente estar aqui tão perto e não lhe poder pôr as mãos, é que se puder ficar para amanhã.
11: Quando o Costinha estava a falar, olhei, está aqui. Eu quando olho para a taça penso, há muito trabalho para fazer amanhã.
6: Nunca uma equipa abaixo da Primeira Liga venceu a Taça de Portugal. O Torrense desafia a história e o Sporting, que até agora conquistou 18 vezes a prova.
1: Sporting e Torriense na finalíssima da Taça de Portugal. O jogo começa às 5:15 da tarde no Jamor e vai poder acompanhar o relato em direto aqui na Antena 1.
0: Edição da jornalista Carolina Bordalo Soares. 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

Seja bem aparecido por mais um Destacável, o magazine de fim de semana da RTP Antena 1 e RTP Mundo, comigo Aurélio Gomes, nas próximas duas horas. E hoje vamos ter por aqui, no fundo, dois convidados, mas na primeira hora vão estar os dois e na segunda vai estar só um. Isto porquê? Porque eles os dois escreveram a duas mãos um livro. Chama-se Ao Fim do Dia, Memórias e Confissões de um Casal. Sim, eles são um casal, decidiram abrir-nos um pouco da sua intimidade. E estou a falar de quem? De Inês Menezes e Tosé Brito. Na primeira hora vão estar aqui os dois a falar deste livro. Na segunda, vou espremer o Tosé Brito, que está quase a fazer 60 anos de carreira. Para além disso, vamos ainda fazer reportagem. O Pedro Miguel Ribeiro vai fazer reportagem no FITA, o Festival Internacional de Teatro do Alentejo, que já abriu portas e vai estar com elas abertas no Alentejo, não só em Beja, mas também até ao fim do mês. E na segunda hora, trazemos para o Destacável o Ricardo Sérgio. Vamos aqui refletir sobre a importância da Netflix, até porque à volta de 10 anos é o tempo que já passou desde que a Netflix se expandiu para além das fronteiras dos Estados Unidos e mudou tudo, os nossos hábitos de consumo audiovisual. Para início de conversa, vamos dar os parabéns a Bob Dylan, e já lhe digo quantos anos é que são. Tight Connection to My Heart é o tema que vamos ouvir.

0: Estávamos aqui a ouvir Bob Dylan, Tight Connection to My Heart. Por acaso amanhã se cruzar com ele por aí, que é o mais provável, dê-lhe os parabéns que ele faz 85 anos, ouvimos-lo aqui na fase pop. Bom, por falar em num mundo sempre pop, tenho hoje comigo o Tosé Brito e também a Inês Menezes. Sejam bem-vindos ao Destacável.
1: Muito obrigada.
2: Obrigado.
0: Vocês decidiram escancarar, é uma palavra talvez exagerada, mas sim, escancarar sobre algumas fases da vossa intimidade. E tudo isto no livro Ao Fim do Dia, que é um belo trocadilho, porque isto foi escrito ao fim do dia, imagino, e é um bom trocadilho com a The End of the Day, que nós muitas vezes traduzimos erradamente, porque nós temos o No Fim de Contas, que também é bom. Primeira pergunta, e não sei quem é que quer responder dos dois. Porquê é que vos apeteceu fazer isto?
2: Boa pergunta, Aurélio. A mim foi apeteceu-me por uma razão muito simples. O convite partiu de mim para a Inês.
0: Ah, que engraçado. Eu iria apostar que tinha sido ao contrário.
2: Não, foi de mim para a Inês. E porquê? Porque eu passei a minha vida toda, 50, 60 anos, quase, a escrever canções. E aquele formato da canção limita-te muito. Eu tinha uma vontade imensa de tentar escrever, ter mais espaço, poder espraiar-me um pouco. E de repente pensei nisso, fiz o convite à Inês e ela imediatamente aceitou. Eu disse, está feito, vamos embora, todos os dias trocamos textos. Tu mandas-me um texto, ela começou por mandar um texto, eu respondi ao dela, e foi isto que fizemos durante meses.
0: O mais engraçado é que para ti é o melhor teste possível para, para o teu espraiar pela escrita, porque não é um livro só, teu, mas permite esticar o texto.
2: Não, eu não me sinto preparado, nem faz parte dos meus planos.
0: Eu diria que escrever um livro só aqui.
2: Posso escrever uma autobiografia um dia se tiver tempo para isso. Mas não romances, ficção, não me atrai muito. Este formato é um formato em que nós podemos refletir, pensar, falar do passado, do presente, de planos futuros.
0: Como diz o subtítulo, vá, Memórias e Confissões de um Casal.
2: Também é exato.
0: Mas não é só.
2: Mas não só.
0: Inês, tu aceitaste logo?
1: Eu aceitei, foi muito curioso, porque o Tosé disse-me, pensei que ele ia perguntar de novo, queres namorar comigo? Mas não foi isso que aconteceu.
0: Ao fim de quantos anos?
1: Ao fim de uns quantos?
0: Seis, sete?
1: Seis, de casamento sete. Já há quase cinco, sim. Sete de namoro.
0: Sim, sim.
1: Tosé um dia virou-se para mim e disse, quero fazer-te uma pergunta. Eu disse, diz. Ele disse, gostavas de escrever comigo? Eu disse, gostava. Não houve visitação nenhuma, claro. Eu gosto de escrever e pensei que seria um desafio muito curioso trocarmos papéis, papéis, páginas, não é? E foi assim que tudo começou.
0: Puseste limites? Do tipo, há áreas, estas áreas não vamos...
1: Eu acho que nós aqui revelamos exatamente o que queremos revelar. Há um território de intimidade que deve ser preservado.
0: Um jardim secreto?
1: Um jardim secreto, um jardim proibido, quiçá, não é? Eu acho.
2: Mas nunca falámos de limites.
1: Nunca falámos de limites.
2: Essa palavra nunca entrou na nossa...
0: Às vezes essas coisas, quando a intimidade é muito bem cruzada, estão implícitas, não é?
2: Exatamente. Eu penso que sabemos exatamente até onde queremos ir.
0: Claro.
2: E até onde nos apetece ir. E fundamentalmente, pelo menos para mim, isto foi um exercício de prazer. Porque muito mais do que de que trabalho, chama-lhe o que quiseres, porque quando estou a escrever canções, música, estou a trabalhar em geral.
0: Claro.
2: É assim que encaro esse ofício.
0: Mas com prazer também.
2: Com muito prazer também, okay. Mas é trabalho, não deixa de ser.
0: Sim,
2: neste caso, não, neste caso era puro prazer. Puro prazer. E foi nessa perspectiva que isto nasceu e foi assim até ao fim.
0: É um território, eu diria, em que, por um lado, é um terreno seguro, porque vocês conhecem, se estão à vontade um com o outro, sabem minimamente que o outro não vai alucinar, como fazem as inteligências artificiais, mas é também um terreno com algum perigo ou não?
1: Olha, Aurélio, as histórias que aqui são contadas, eu já as conhecia todas, não é? Elas estão apenas melhor embrulhadas, diria.
0: Ok.
1: Mas tudo o que está aqui dito, nós conhecemos um do outro. Claro que há aqui um território também, como dizia alguém que já está a ler o livro, um território de franqueza, que para mim é muito importante.
0: É.
1: A verdade estar, mais do que tudo, a verdade estar escancarada nestas páginas.
0: E acima de tudo, nós, leitores, não temos capacidade para... Não temos um detector de mentiras ou de verdades. Mas a verdade respira. Isto respira a verdade.
1: Tu, como leitora,
0: sim, sim.
1: Pronto, para mim é muito, muito importante a verdade, seja na rádio,
0: seja... E narrada.
1: E portanto, o que está aqui é um território de completa verdade, apenas talvez com a escolha de palavras, não é? Mas nós já tínhamos contado tudo isto um ao outro.
2: Já, não, há aqui surpresas, no sentido, uau, esta história eu não conhecia de lado nenhum. Deixa-me lá ver.
1: Há coisas da adolescência, talvez.
2: Sim, há alguns pormenores da adolescência, talvez nunca tivéssemos ido tão fundo. Eu penso, já tínhamos falado, e eu conheço mais ou menos a história da adolescência da Inês, como ela conhece a minha. Mas talvez não com tanto pormenor como se pode encontrar aqui no livro.
0: Já lhe tinhas contado a história de Eiko? A japonesa?
2: Já.
0: É uma história deliciosa.
2: A minha aventura japonesa.
0: A tua aventura japonesa.
2: Que é factual, completamente factual. Então, lá está, foi o que aconteceu. E ainda sabia dessa.
1: Não, aconteceu mais, mas o resto fica para a imaginação dos leitores.
0: Não há aqui nada de pornográfico, nem softcore, nada disso. Mas fica no dito que se percebe.
2: Exatamente,
0: claro.
2: Percebe-se o que se passou e o que aconteceu, sem entrar em detalhes e pormenores que seriam um bocado sórdidos.
0: Claro.
1: É muito importante dizer que eu acho que nós vivemos uma vida muito, os dois, muito apaziguada, precisamente porque conhecemos estes detalhes todos um do outro. Portanto, ou seja, aquilo que poderia parecer sórdido ou muito apelativo, para nós é do conhecimento comum, portanto nós vivemos muito apaziguados com os nossos passados, isso é muito importante. Isso às vezes demora numa relação.
0: Sim, há pessoas até que o evitam. E vocês fizemos... não partilham não, dessa... Nós,
2: eu acho que fizemos precisamente o contrário. Ainda numa fase em que praticamente não havia namoro ainda, havia uma amizade que nos unia e conversas e interesse em falarmos da vida um do outro, já estávamos a abrir jogo de uma forma que não é habitual. E isso também foi uma das razões porque me encantou a relação com a Inês, porque houve sempre uma abertura e uma honestidade completa.
0: Eu gosto pouco de evitar assuntos.
2: E isso ajuda muito a que depois as coisas corram bem.
0: Em relações íntimas, evitar assuntos costuma ser o início de um problema. Porque ele vem aí.
1: Depois descobres e é muito maior.
0: Nunca me contaste isso?
1: Exato. Ele tende a agigantar-se quando não é falado, não é? E portanto nós... Sim. Desde o início que contámos tudo um ao outro, acho eu. Tudo, há sempre ali uma margenzinha.
0: Era isso que eu ia perguntar-te.
1: Sim, acho que...
0: Vocês ainda reservam algum, voltando aos jardins secretos, um jardim secreto para cada um, cada um tem o seu.
2: Acho que todos o temos. Sim. Acho que não somos só nós, acho que toda a gente tem um lado que guarda para si.
0: Vocês não acreditam na fusão das almas
1: do
0: casal?
1: Nem em contas conjuntas.
0: Não. nem sabem as passwords do Facebook?
2: Nunca sequer perguntamos
0: uma coisa dessas.
2: Uma coisa dessas um ao outro. Não tem interesse nenhum.
0: De qualquer modo, houve espaço para descobertas inesperadas no processo de escrita deste Ao Fim do Dia?
1: Não, eu posso
2: podes,
1: falar?
2: Podes.
1: Eu acho que...
2: Podes e deves.
1: O que eu acho que foi mais surpreendente foi eu, que sou muito indisciplinada e às vezes preguiçosa, ter conseguido cumprir, porque o Tosé é muito disciplinado. Então eu acho que o Tosé estava à espera que eu não conseguisse.
0: Mais de 500 cantigas escritas nos últimos 50 anos ou mais. Sim. Tem que haver ali alguma disciplina.
2: Tem.
1: E eu acho que o Tosé não estava à espera que eu cumprisse esta troca de correspondência assídua.
2: Não, foi diária. Foi de uma assiduidade.
0: Quanto tempo é que demorou a escrever esta? No fundo,
2: entre 3 a 4 meses.
0: Isto não chega a ser, mas também me levou para o campo das epístolas, as cartas. Eu gosto muito de ler literatura epistolar. Isto não é, mas é.
1: É quase.
0: Quanto tempo é que demorou? Digam-me.
2: 3 a 4 meses. Entre 3 a 4 meses.
0: Ok. Pensei que fosse mais breve, curioso. 3 a 4 meses ainda é uma fatia grande.
2: São. No fundo, olha, o que se passou, o que eu sinto que se passou aqui, foi que havia um entusiasmo tão grande em recebermos o texto do outro.
0: À esperinha, a ansiedade.
2: Eu ficava ao fim do dia, às vezes já estava nervoso a dizer, então Inês, não há texto.
1: E eu sempre, calma, vai chegar.
0: Eu reservei esta noite para te escrever de volta.
2: Todas as noites, religiosamente, aquelas horas eram de escrita. E foi para mim também surpreendente o facto de Inês não ter nunca falhado este processo.
0: E vocês não escondem até algumas micro-tensões que possam existir entre vocês, que eu achei isso muito interessante.
2: E diferença de opiniões, desculpa,
1: que seria muito hipócrita tentar passar para o papel uma coisa que também não somos. Ou seja,
0: claro,
1: nós somos um casal com as suas divergências
0: e convergências.
1: E convergências, claro.
2: Nós... Mas cada um com a sua personalidade, claro, e com o seu, claro, espaço para ser quem é.
0: Nós já vamos voltar a falar. De qualquer modo, uma das escolhas musicais do Tozé foi George Michael com Kissing a Fool, um tema dos anos 80. Porque esta, eu sei que é uma grande canção.
2: Essa voz dessa homem é das coisas que sempre me apaixonou.
0: Gostavas de ter tido uma voz deste estilo?
2: Adorava, comprava já. Se tivesse à venda, comprava já. Sim. E a canção acho-a lindíssima, porque sai um pouco daquele registro mais pop.
0: Sim.
2: É uma coisa mais perto do jazz e dos standards.
0: Que ele namorou
2: do Great American Songbook, etc.
0: Especialmente na segunda fase da carreira. Exatamente. Namorou bastante.
2: E está aí tudo.
0: Muito bem, vamos então ouvir George Michael, Kissing a Fool. Hoje connosco Tozé Brito e Inês Menezes. Inês Menezes só na primeira parte do programa. Depois eu vou reservar a última parte para falarmos deste senhor que já anda nestas coisas há praticamente 60 anos.
2: Faz 60 para o ano.
0: Exatamente. Por falar em idades, daqui a pouco vamos falar de idades aqui no Destacável. 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

0: George Michael Kissing a Fool era do álbum de 80, era e é do álbum de 87 Faith, e só por curiosidade o álbum era tão bom que este era o, foi o sétimo single extraído e teve muito sucesso. Escolha do Tozé Brito, que está aqui hoje com a sua cara a metade, literalmente, a Inês Menezes. Isto a propósito do livro que escreveram, não a quatro, como eu tenho ouvido dizer por aí, mas a duas mãos. Escreve só com uma mão.
1: Exatamente.
0: Ao fim do dia é o disco, é o livro.
2: Podia ser um disco.
0: Podia. Olha, porque é que vocês...
1: Podíamos traduzir isto em canções.
0: Então porque é que não fazem a seguir a edição da banda sonora deste ao fim do dia?
1: Eu depois de ter percebido o que é ter espaço para escrever, teria dificuldade em condensar isso numa letra de canção. Isso em 10 letras de canção, em 12.
0: Tens duas vias. Ou escreves tu, o que tinha muita piada, uma banda sonora para este livro, com letras também aqui da parte
1: de Nera. A música faço com facilidade.
0: Então tu eras menina para escrever letras, não eras, Inês?
2: Eu gostava de experimentar, por acaso.
0: Nunca escreveste?
2: Não.
0: E por acaso que ideia que tu eras capaz...
1: Escrevemos uma a três mãos, com o Zé Cid.
2: Pois foi, escrevemos os três.
1: Uma história...
0: Então já tiveste aí um primeiro... Mas também podes pensar em olhar para o teu catálogo de mais de 500 canções e pensar editar um CD à moda antiga com a banda sonora deste livro.
1: Porque eu para o ano... Com a celebração dos 60 anos de música vou ter um álbum dos originais.
0: Então não gastes o paleio, como nós dizemos no Porto. Exatamente. Nós somos os dois do Porto. Para a segunda parte da conversa.
1: Uma grande cidade.
0: A idade é um assunto entre vocês?
2: Para quem nos entrevista é sempre.
0: É, não é?
2: É sempre, sim.
0: Obrigado pela dica. Já levei.
2: Não, eu percebo que é um tema irresistível. Com a nossa diferença de idades, com 20 anos de diferença, mas para nós...
0: Eu de qualquer modo, perguntava se era um assunto, nem era para vocês, curiosamente. Era aquilo que me disseste, para os outros.
2: Para os outros, eu percebo.
1: É nítido que as pessoas se interrogam em relação a isso.
0: O idadismo não deixou as relações íntimas.
1: É verdade. Mas olha,
2: é saboroso, é apetitoso ir por aí, não é? Apesar de tudo, são 20 anos. Sim. E...
1: E o que são 20 anos?
2: Para nós isso realmente não tem importância nenhuma. Não tem mesmo. Se calhar no início terá pesado, não é? Para tomar decisões mais sérias. Mas no nosso dia-a-dia nós habituámos-nos a respeitar as diferenças de cada um do outro. E portanto há coisas que ao Tozé já não apetece fazer de todo, sair, dançar, passar música. Eu ainda tenho esse ímpeto.
0: Eu sou mais novo que ele, isso... também já não tenho.
1: Mas isso já me acontecia com pessoas que tinham a mesma idade que eu.
0: Sim, sim, sim.
1: É uma questão de gostares ou não gostares de fazer uma vida social que eu me cansei um pouco, porque comecei aos 15 anos.
0: É mais do mesmo.
1: Aos 15 anos comecei na música com o Pop Five no Porto e depois com o Quarteto e por aí fora. E portanto cansei-me um bocado da noite. Tenho que confessar, eu que vivia à noite quase a minha vida toda, mas quando eu digo viver à noite era até às 4, 5 da manhã, todos os dias.
0: Sim.
1: Sistematicamente.
0: E no tempo em que havia meia hora antes de fecharem as discotecas, meia hora de slows.
1: Exatamente.
0: Para a gente ter coragem para falar com a menina.
1: Chegamos às 4 da discoteca e ainda ia às vezes ao
0: pão quente.
1: Exatamente. Portanto, cansei-me um pouco disso. Mas o que, fundamentalmente, em relação à idade, o que eu queria dizer é que eu nunca senti. Isso nunca entra, nunca me passa pela cabeça sequer, percebes? Eu estou a falar com a Inês e é como se estivesse a falar com uma pessoa.
0: Com uma pessoa, olhos nos olhos.
1: Minha idade, tivesse eu a dela ou ela a minha,
0: claro.
1: Não, isso é indiferente.
0: Eu de qualquer modo também senti, pode não ter a ver com a idade, pode ter a ver com a tua personalidade, mas senti uma coisa ao ler o vosso livro, que é... A Inês de vez em quando repara que tu tens muitas memórias e que falas muito das tuas memórias. Fazes isso de vez em quando?
2: Repara, o Tozé tem de facto mais passado que eu. Claro. Isso é inegável, portanto. E o passado são muitas coisas, não é? São muitas histórias, são muitos encontros. Eu acho que isso também às vezes pode abater sobre uma relação. Eu não tenho essa... ou seja, eu gosto bastante do presente. Eu gosto muito das interrogações do presente e do futuro. E, portanto, estou menos ancorada no passado. Se calhar, daqui a uns anos, vou negar isto e vou dizer, não, o passado é...
1: Mas não me ancores no passado, que não é aí que eu vivo.
2: Não, nós temos os dois
0: no presente.
2: Isso é um
0: belo trocadilho para uma canção. Ancor do passado.
2: Pois é.
0: Já tens aí uma música para a banda sonora.
1: Eu vivo lá atrás. Eu tenho memória, claro. E tenho memória de momentos que foram perfeitamente... definitivos para eu ser quem sou hoje. E isso marcou-me, como é evidente. E as coisas que me marcaram, eu não tenho problema em assumi-las e falar delas com todo o prazer. Não é que esteja a viver neste momento, estou a olhar para a frente sempre, eu não olho para trás. Não há caminho para trás. E só amanhã é que será, é que poderá ser hoje.
0: Outro nome para uma grande canção, só amanhã é que poderá ser hoje. Tu, Inês, tens aqui uma frase no livro que, para descrever a vossa relação, que é a nossa trabalhada sintonia. Ou seja, há aqui uma noção de que as coisas não caem do céu, trabalha-se, e há a palavra sintonia.
2: Sim, essa sintonia tem que existir, ou então...
0: Isso é indizível. Sentes uma atração, sentes qualquer coisa que puxa as pessoas uma para a outra, e isso não se explica, não é?
2: Mas trabalha-se, ou
0: depois,
2: seja...
0: Sim.
2: Depois, sim, porque... Eu acho que nós estamos a viver uma era em que tudo é facilmente descartável, não é? E as pessoas esquecem-se que o amor também é para ser construído. E, portanto, nós somos um exemplo de... Eu acho que, se olharmos para o nosso recente passado, a nossa relação é muito mais feliz hoje. Porque...
1: Tivemos que acertar algumas agulhas.
2: Driblámos as nossas divergências.
1: Porque havia
2: divergências.
1: Coisas, nitidamente, que a Inês não gostava em mim. E é assumido, eu assumo. E outras que eu não gostaria tanto nem neste também. E tivemos que ser honestos um com o outro e abordar essas questões e dizer: olha, com isto eu não estou muito à vontade e eu não gosto disto em ti. E fomos ajustando e fazendo.
0: E como é que vocês conseguiram?
1: Porque isto é uma construção.
0: Sim.
1: O amor é uma construção. E não,
0: mas é isso assim. É muito fácil. Não estou a criticar o que estás a dizer,
1: porque eu concordo com isso. Claro.
0: Mas não deixes pensar que é fácil dizê-lo, fazê-lo é muito mais difícil.
2: Nós estamos a fazê-lo há uns anos, não é?
0: E a minha pergunta é essa: como é que vocês conseguiram fintar aquelas armadilhas para as quais quase todos nós seres humanos tendemos, que é ressentimentos, ficar à defesa na conversa, usar palavras que não percebemos mas que estão a julgar o outro? Levas sempre, nunca levas o lixo à rua. Na volta levou 10 vezes e não levou outras 10, mas a gente diz, nunca levas. Tu percebes?
1: Sabes
0: como
1: que,
0: é que vocês conseguiram driblar isso?
1: Eu penso que a idade nos ajuda a driblar isso.
0: Somos melhores amantes quanto
1: muito
0: mais
1: melhores,
0: velhos.
1: Eu acho que sim. Eu aos 20 anos não conseguiria ter driblado as coisas que driblei agora.
2: Sim. Por exemplo, eu a dizer-te: ó Zé, esta garrafa não é para este caixote da reciclagem, não é? E ele ter uma paciência de Jó em ouvir-me dizer isto.
0: É, isto agora falaste.
1: Porque não havia reciclagem no meu tempo, era tudo mesmo
2: exemplo,
1: caixote de lixo.
2: Sim. Imagina, isto é uma coisa tão simples e, no entanto, há aqui um contexto que nós temos que perceber, não é? Para a minha filha é tão fácil fazer a reciclagem, para mim tornou-se fácil.
1: Para mim demorou mais um bocadinho, eu já lá cheguei.
2: Exato.
1: Também já lá cheguei.
0: Sim, sim.
2: E podemos falar da reciclagem de sentimentos também.
0: Olha, tens a via aberta.
1: Há uns de plástico, há uns de vidro. E os outros que são mesmo despojos.
0: O que é que vocês descobriram? Há alguma coisa que tenham descoberto sobre o outro que não sabiam antes de escrever este livro?
1: Não, antes do livro, acho que este livro não me trouxe nenhuma surpresa em relação a Inês.
0: Ok.
1: Trouxe-me mais pormenor em relação a coisas que eu já sabia e que na realidade foram aprofundadas, porque tivemos a oportunidade. Quando nós estamos em discurso direto e em diálogo constante, como tu disseste, as coisas não é preciso ir muito ao fundo, ficam mais pela rama.
0: Sim.
1: E quando estás a escrever, és capaz de concentrar um bocadinho e ir um pouco mais fundo. E isso eu senti. Senti da parte da Inês, em algumas coisas que ela escreveu, que eu disse, isto vai lá mais ao fundo. E eu próprio senti isso em relação a coisas que eu passava sobrevoando por elas e aterrei.
0: Alguma vez vos apeteceu fazer o que alguns, não é muitos, mas alguns casais mais velhos, às vezes já na fase mais avançada da vida, fazem, que é evitar a entrada do pequenino, daquelas coisas da vida em conjunto, e então decidem não viver juntos, mas ir namorando? Isso nunca fez sentido para vocês? Não era assim?
2: Nós tivemos essa fase... Quando o Tosé veio viver para Lisboa, tivemos essa fase de namoro, não é?
0: Em que o cotidiano reserva-se para cada um e depois o resto é só aventura.
2: Vivemos em casas separadas.
1: Durante algum tempo, etc. Aliás, foi a pandemia que nos juntou.
0: Sim.
1: quando percebemos que estar a pagar duas casas não fazia muito sentido.
0: É só tolo. Hoje em dia.
1: Então. E tínhamos que estar, naquela altura, não dava para sair de casa, ou estávamos juntos ou não estávamos. Né? E foi aí que decidimos passar a viver juntos e a partir daí.
2: Mas nós temos uma boa convivência. Realmente, não estou aqui a vender o nosso peixe. Nós temos uma boa convivência. Como eu refiro algumas vezes no livro, o Tozé tem a sala dele, não é? Onde pode ver futebol, golfe, ouvir as canções.
0: Não sei se és tu o seu Tozé que diz ela ou ele estava noutra parte da casa.
2: Exato.
1: Acho que é a Inês que diz.
0: A
1: outra parte onde eu me fecho para escrever, por exemplo.
0: Exatamente.
1: Também, e para ver.
2: Onde se esconde para ver futebol e onde se revela outra pessoa.
0: O benfiquista, não é?
2: Benfiquista.
0: Já ouvi dizer que ele é
2: outra pessoa.
0: Tem um L dentro dele. Depois passa.
1: Não falemos disso.
0: Para terminar, portanto, vocês não compram uma frase que ainda não percebi, porque já vi várias atribuições, se é do Casanova, se é do Nietzsche, mas ambos também disseram de algum modo a mesma coisa, que o casamento é o túmulo do amor.
2: Não, lá está, dá trabalho, eu acho que dá trabalho, não é? Mas pode até revelar-se uma surpresa diária, ou seja, o problema do casamento é que as pessoas entram numa rotina e os gestos se tornam baços, digamos, não é? Tu tens ali aquela pessoa à tua frente, todos os dias ela te parece igual ou pior. E, portanto, encontrar a surpresa no outro é uma coisa que realmente dá trabalho. Eu acho que nós fazemos uma coisa muito positiva ao fim do dia. Agora que já não estamos a escrever, nós jantamos muito cedo ao fim do dia e conversamos muito à mesa. E essa conversa que às vezes faz a três, com três gerações diferentes,
0: a
2: minha filha, eu e o Tozé, isso é muito apaziguador e às vezes até transformador, porque nós
1: aprendemos muito também.
2: Mesmo que não verbalizemos, pensamos: uau!
0: Ou seja, deste agora a chave de tudo. Comunicação. Portanto, tu, Inês, estás com a Ana Moura em 2003, quando gravou uma música do teu marido. Não hesitava um segundo. Vamos ouvir e depois continuamos por aqui com o Tozé Brito, na segunda hora do Destacável. Mas daqui a uns minutos vamos ter o Pedro Miguel Ribeiro a falar do FITA, o Festival Internacional de Teatro do Alentejo.

0: Não hesitava um segundo. É do álbum Guarda-me a Vida na Mão e é da autoria de Tosé Brito, Ana Moura no Destacável. Mas agora vamos pôr uma pausa na nossa conversa com o Tosé Brito e também com a Inês Menezes e vamos falar do FITA, o Festival Internacional de Teatro do Alentejo, até 30 de maio, não só em Beja, mas também em Porto Alegre e em Setúbal. A reportagem é do nosso Pedro Miguel Ribeiro. Ave, Pedro.
1: Aurélio, Pax Júlia. A cidade de Beja acolhe-nos esta manhã, numa manhã assoalheira. Estamos no pleno centro histórico, mesmo junto ao Museu Rainha Dona Leonor, que é o antigo convento de Nossa Senhora da Conceição, onde Soror Mariana Alcoforado terá passado grande parte da sua vida. Ela que muita gente diz que é das primeiras feministas portuguesas, uma mulher cuja obra depois se repercute mais tarde até... chega a influenciar as novas cartas portuguesas, por exemplo, das Três Marias, e entre esta energia deste centro histórico da cidade de Beja, ergue-se o Teatro Pax Júlia, onde eu estou neste momento na sala principal, um teatro lindíssimo com uma arquitetura que evoca um pouquinho aquele final do Art Deco de 1928, o teatro está quase a fazer 100 anos, esta sala de 450 lugares, grosso modo, em tons de creme, com um pé direito muitíssimo alto, com uma espécie de um rendilhado de estuque ali no meio a fazer como que uma crista que vai dar ao proscénio com as caras da comédia, as máscaras da comédia e da tragédia encimá-lo e depois figuras de alto relevo também dedicadas à comédia e à tragédia e também ao cinema, porque isto é um cineteatro de um lado e do outro da sala. É neste cenário lindíssimo, com o proscénio a ser trabalhado, com as barras de luz descidas, pois estão aqui companhias a trabalhar neste momento, que eu encontro António Revés, diretor deste teatro e também um dos principais responsáveis pelo FITA, o Festival Internacional de Teatro do Alentejo. António, o Alentejo é um pouquinho um epicentro do teatro de expressão ibérica durante estes dias, é isso?
2: Exatamente, muito bom dia. Essa é uma das lógicas que temos para a realização do FITA, do Festival Internacional de Teatro do Alentejo, que é combater um pouco a descentralidade, a descentralização que, ou seja, combater a centralização que existe em, principalmente nos dois grandes centros urbanos, em Lisboa e no Porto, e tornar Beja também com alguma centralidade. E neste momento, com a realização do FITA, acaba por ser a centralidade do teatro ibero-americano em Portugal. Sim.
1: Encontramos companhias que vêm a este FITA que abriu já na última quinta-feira, encontramos companhias de Espanha, da Colômbia, do Uruguai, Portugal também.

0: O que é que destaca desde já do programa, talvez mesmo desde sábado à noite, pensando nos ouvintes que estão a apanhar esta reportagem neste momento?
1: Sim, o festival já iniciou na quinta-feira com uma coprodução entre as Lendas de Encantar e uma companhia colombiana, porque temos essa especificidade, ou seja, temos todos os anos um país convidado, este ano é a Colômbia, e temos sempre uma coprodução entre a nossa companhia e uma companhia do país convidado. Esta noite vamos ter, como destaco, o Chapitó, temos uma companhia portuguesa que também já é recorrente nas suas vindas ao festival, e temos uma companhia também da Colômbia, porque, como digo-se, damos destaque às criações colombianas, um espetáculo às 18 horas, o Clownty, e depois às 21h30 o Chapitó com a Odisseia. E depois às 23h, na Galeria do Desassossego, temos também sempre programação paralela e vamos ter música colombiana esta noite na Galeria do Desassossego.
0: São ao todo, creio eu, 15 diferentes companhias de teatro, não sei se as contei bem, mas acho que é esse o número, e Festival Internacional de Teatro do Alentejo. Beja é Alentejo, mas depois Porto Alegre também é Alentejo, e Santiago do Cacém também é Alentejo. É um festival deste palco e de outros palcos também, não é?
1: Sim, nós, para além da descentralização dos centros urbanos, dos grandes centros urbanos, desde o início que quisemos fazer um festival que preenchesse todo o Alentejo, desde do Baixo Alentejo ao Alto Alentejo ao Alentejo Litoral, e nesta edição temos Porto Alegre, temos Ponte Sor, temos Santiago do Cacém, temos Ferreira do Alentejo, Mértola, enfim, tentamos preencher todo o Alentejo com a realização do FITA.
0: Ainda por cima, é uma maneira de aproveitar equipamentos culturais que existem. Por exemplo, sei que Ponte Sor tem um teatro ótimo, com excelentes condições, já lá fui. A mesma coisa acontece com Porto Alegre também. Ou seja, às vezes há a sensação que os edifícios estão lá, as cadeiras estão lá, agora é preciso é material humano para as preencher. É esse o desafio?
1: Exatamente, como disse, e com razão, ou seja, os equipamentos estão, há alguns ótimos equipamentos, e depois o que lhes falta é dar mesmo vida, e é isso também que queremos com a realização do FITA, é dar a possibilidade também ao público de todo o Alentejo ter a possibilidade de ver espetáculos, principalmente do espaço ibero-americano, que se não fosse com a realização de um festival seria muito difícil a um município isoladamente conseguir trazer uma companhia do Chile ou da Argentina ou de Cuba. E é um pouco isso que fazemos e que queremos aumentar no próximo ano. Ou seja, queremos, a partir desta edição, ter uma programação permanente durante todo o ano. Algo que vamos chamar o Entre Fitas, ou seja, que é uma programação nestes concelhos durante todo o ano entre a realização do FITA, que é em maio. Ou seja, de maio a maio, ter sempre uma programação de teatro internacional.
0: Ou seja, o FITA é anual e assim vocês conseguem expandir o efeito do FITA. Quanto a encontrar maneira de colocar vida dentro dos teatros, sei que é uma batalha antiga sua. O Lendas de Encantar, grupo que já mencionou, é um grupo pelo qual pugna já há bastante tempo. Como é que tem sido a viagem desde que começou essa aventura até agora? Eu imagino que deu muitas noites mal dormidas, alguns dos cabelos brancos que tem na zona da barba, mas olhando para trás, acha que valeu a pena? Compensa?
1: Sim, não, vamos fazer 30 anos em 2027. O primeiro espetáculo do Lendas de Encantar foi em 97. Sim, mas foi um percurso engraçado, com muitas dores de crescimento principalmente, mas agora penso que já atingimos alguma maturidade e acho que neste momento estamos a fazer aquilo que sempre quisemos fazer. Colaboração com o Espaço Ibero-Americano, coproduções com o Espaço Ibero-Americano, a realização do FITA, que foi desde sempre, ou seja, nós vamos fazer esta, estamos a fazer esta 13ª edição, mas foi algo que nós desde o início, quando constituímos a companhia, queríamos fazer, que era um Festival Internacional de Teatro. Mas sim, é um percurso que valeu a pena.
0: Em jeito de conclusão, visto que estamos num teatro que está quase a fazer 100 anos, já está aí a magicar algumas ideias na cabeça para as comemorações do centenário ou ainda é cedo?
1: Não, já estamos a trabalhar nisso. Queremos dar, todos os anos celebramos em dezembro o aniversário do teatro, mas para o centenário estamos a preparar uma programação que penso que terá a duração de um mês, em que vamos dar algum destaque precisamente às celebrações dos 100 anos deste belíssimo teatro.
0: É mais ou menos daqui por 2 anos, mais ou menos, porque há quem diga que o teatro foi inaugurado em 28, outros dizem que a data de inauguração é oficial um pouco mais tarde. De qualquer maneira, descentralizar é a palavra de ordem. FITA, Festival Internacional Teatro do Alentejo, começou nesta quinta-feira, vai continuar durante os próximos dias e acontece aqui no Pax Júlia em Beja, também em Porto Alegre, também em Ponte Sor, também em Santiago do Cacém. E se me esqueci de algum local, não há problema, porque podem ir ao site, onde é que podem procurar informações, as pessoas que nos estão a ouvir.
1: Sim, no site da Além Desde Encantar está lá a programação toda do festival, do polo principal que é Beja, mas também das extensões de Porto Alegre, etc. É melhor não mencionar porque seguramente também me irei esquecer de alguma, mas no site está essa informação toda.
0: É o que acontece quando se espalha a magia. Depois da altura não sabemos em todos os sítios onde ela está. Muitíssimo obrigado. Continuo aqui com os trabalhos porque está-se a preparar o espetáculo desta noite. As varas de iluminação estão descidas, mas já vão começar a subir daqui a bocadinho. O proscénio neste momento está todo em panos pretos atrás, mas com certeza à noite será completamente diferente com as luzes, com os cenários, sobretudo com os atores. Muito obrigado, António Reves.
2: Obrigado.
0: E bom fita a todos.
3: E eu reforço, bom fita a todos, mais uma vez para quem só chegou agora ao Destacável. Já vamos a falar do FITA, Festival Internacional de Teatro do Alentejo, muito teatro ibero-americano, até 30 de maio em Beja, Porto Alegre e Setúbal. A reportagem foi do Pedro Miguel Ribeiro. Vamos ter notícias daqui a pouco, até lá, uma das novidades a que eu acho que vale a pena estar atento, tem para aí 2 semanas de edição, este tema dos Elegance com Chlorophyll Ghost. E depois das notícias, voltamos a conversar, mas só com o Tozé Brito.

0: 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Três horas no continente e na Madeira. Duas horas nos Açores. Edição da jornalista Carolina Bordalo Soares.
1: Casa Branca em sobressalto. Foram disparados tiros perto da residência do presidente dos Estados Unidos em Washington. Donald Trump está no edifício. Cá fora.

0: Está montado um forte dispositivo policial. O atirador foi atingido pelos serviços secretos e acabou por morrer a caminho do hospital. O som dos disparos foi captado por repórteres que estavam a transmitir em direto naquela altura. As forças de segurança que protegem o perímetro da Casa Branca disseram aos jornalistas para se abrigarem dentro da sala de imprensa. As informações mais recentes sobre este caso, contadas aqui pela correspondente da Antena 1 em Washington, Cândida Pinto.
1: O sobressalto invadiu a zona da Casa Branca quando se ouviram rajadas de disparos de arma de fogo. Um homem atirou sobre um posto de controle das forças de segurança da Casa Branca, no exterior do perímetro do edifício. Houve resposta da agência que protege a Casa Branca. O atirador foi atingido e acabou por morrer a caminho do hospital. Uma outra pessoa que ia a passar no local, no cruzamento entre a Avenida Pensilvânia e a Rua 17, também ficou ferida. Durante longos minutos foram dadas indicações para que todos os que estavam no perímetro da Casa Branca procurassem proteção. Donald Trump está dentro da Casa Branca. Contrariamente ao que acontece habitualmente ao fim de semana, o presidente não foi para a sua residência em Mar-a-Lago, na Flórida, ficou na Casa Branca a trabalhar na questão do Irão. Até ao momento, não se conhecem as motivações do atirador, embora a Casa Branca esteja de segurança reforçada, com snipers a percorrerem os telhados e elementos em todo o perímetro, uma vez que o presidente está dentro do edifício.
0: Reportagem da correspondente em Washington, Cândida Pinto. Tiros disparados perto da Casa Branca. O atirador foi atingido pelos serviços secretos e acabou por morrer a caminho do hospital. Será que é desta que há acordo para o conflito no Médio Oriente? As agências internacionais estão a citar Marco Rubio, o secretário de Estado norte-americano, a dizer que o Irão pode estar prestes a aceitar um acordo de paz este domingo. É o que se sabe para já, não foram adiantados mais pormenores. A imprensa internacional conta ainda que Donald Trump terá tido uma conversa com o primeiro-ministro israelita sobre este alegado acordo. O presidente norte-americano conversou também nas últimas horas por telefone com o chefe do Estado-Maior do Exército do Paquistão. A agência Reuters cita ainda declarações do primeiro-ministro paquistão que agradeceu a Trump os esforços de paz que estão a ser feitos, tendo em conta este alegado acordo que o Irão estará prestes a aceitar, diz Washington. Desde que não se deixe cair de todo a contratação de tarefeiros, o presidente da CUF, Rede de Hospitais Privados, considera que o novo regime de contratação de médicos em prestação de serviços para o SNS é um bom caminho. Em entrevista ao programa Conversa Capital, da Antena 1 e do Jornal de Negócios, Rui Diniz lembra que a atividade na saúde tem picos que têm de ser geridos com recursos que não estão sempre alocados em permanência.
2: Eu não penso que se deva considerar que a solução é ter tarefeiros zero. A nossa atividade na saúde é uma atividade com picos e faz sentido que alguns desses picos sejam geridos, acomodados com recursos que não estão permanentemente lá. É uma boa gestão de recursos. A situação tal como estava não se podia manter durante muito mais tempo. A mim parece-me positivo que se esteja a tentar trabalhar nisso. Penso que é uma área que requer muita cautela, porque vamos passar de uma situação para uma situação manifestamente diferente e fazer isso de forma demasiado rápida tem riscos. Mas parece-me que o que está a ser feito é corajoso e vai no sentido correto. Se vai ter efeitos em nós, não tenho a certeza, mas nós fazemos parte do sistema. Não somos imunes ao sistema, não vivemos numa ilha.
0: Programa Conversa Capital com entrevista ao presidente da CUF, Rui Diniz. Uma entrevista que pode ouvir na íntegra este domingo, logo a seguir ao noticiário da 1 da tarde. Mais exigência e mais supervisão. Um grupo de vítimas e sobreviventes de violência sexual na Igreja Católica Portuguesa pede uma igreja com mais escrutínio. Este pedido ficou registado num relatório elaborado pelo Grupo Vita, um documento que reúne contributos de vítimas e sobreviventes do projeto Sobreviver, Joaquim Reis.
3: No Pavilhão Centro Portugal, enquadrado pela exposição A Arte sobre Viver, com trabalhos de vítimas e sobreviventes dos casos de assédio sexual no contexto da Igreja Católica, o Grupo Vita apresentou um relatório elaborado pelas próprias vítimas, um documento que, segundo Ruth Agulhas, coordenadora do Grupo Vita, resulta de propostas concretas.
4: Este relatório tenta sistematizar essas propostas, organizando-a por áreas concretas. Eu diria que a principal exigência é, de facto, de uma igreja mais transparente, uma igreja mais humana, mais próxima, que diminua este exercício de poder vertical e sacralizado que lhe é característica e que saiba escutar, que saiba acompanhar e que mostre ações concretas. Não basta anunciar medidas, não basta boas intenções, é preciso ações, é preciso concretizar e operacionalizar.
5: Uma igreja nova ou uma igreja que colmate aquilo que funcionou mal?
4: Não é uma igreja nova, é uma igreja que saiba olhar para dentro, que tenha essa humildade de saber reconhecer aquilo que tem corrido menos bem e que haja depois o assumir dessa responsabilidade de um caminho de mudança, objetivo que não feito apenas de palavras.
3: Disponível na internet, o relatório já foi enviado à Conferência Episcopal Portuguesa, seguindo-se, em junho, a reunião para a apresentação oficial à Comissão Pontifícia para a Tutela de Menores, no Vaticano.
0: Um grupo de vítimas e sobreviventes de violência sexual na Igreja Católica Portuguesa pede uma igreja com mais escrutínio. Este documento propõe a criação de canais de denúncia de abusos que sejam funcionais e credíveis e que existam em cada diocese e congregação.
6: Edição da jornalista Carolina Bordalo Soares. 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

Estamos a começar a folhear a segunda hora do Destacável deste fim de semana, o magazine de fim de semana da RTP Antena 1 e também da RTP Mundo, comigo Aurélio Gomes. Continuamos a conversar agora só com Tozé Brito. São quase 60 anos de carreira, quer na música, quer também como executivo da indústria musical e também na Sociedade Portuguesa de Autores, portanto há muito para explorar. E para além disso, vamos também refletir sobre a importância da Netflix, ela que se expandiu das fronteiras americanas para o resto do mundo há cerca de 10 anos. Trazemos o Ricardo Sérgio para essa reflexão. Netflix que mudou tantos dos nossos hábitos de consumo audiovisual. Mas para já, quero dizer que os Gilsons têm novo álbum. Vamos ouvir mais uma nova faixa deste segundo álbum destes filhos e netos de Gilberto Gil. Eles trouxeram para o grupo também o Narcisinho para este tema. E vamos ouvir Bem Me Quer.

0: Aqui ficaram os Gilsons com Narcisinho, é o convidado. Com este Bem Me Quer, é do novo álbum. E eu lembro que é o novo e segundo dos Gilsons. Para quem não sabe, filhos e netos do Gilberto Gil. Eles vão estar em concertos em Lisboa e Porto. Lisboa já agora 17 de outubro e no Porto 18 de outubro. E agora continuamos a conversar com o nosso convidado da segunda hora, o Tozé Brito. Na primeira esteve aqui também a sua mulher, a Inês Menezes, com quem escreveu Ao Fim do Dia Memórias e Confissões de um Casal. Mas agora queres primeiro o Tozé Brito. Estás a muito pouco tempo
1: para dar.
0: Tens. Tu estás a muito pouco tempo de comemorar 60 anos de ligações à música nas suas mais variadas declinações.
1: Eu explico exatamente como é que eu começo a contar esses 60 anos.
0: Então,
1: é muito fácil, galera. O primeiro EP do Pop 5 foi gravado em 1967.
0: Tens uma mnemónica.
1: 1967, entramos em estúdio e gravamos um EP, 4 canções.
0: Portanto, espera aí, há 60 anos por esta altura, portanto, meados...
1: Será?
0: Não. Eu estou a pensar em 66.
1: Já existia, o grupo já existia.
0: É isso que eu ia dizer. No fundo, tu já estavas, nesta altura, há 60 anos, já estavas a pensar em música.
1: Mas eu começo a contar a partir do momento em que escrevo a minha primeira canção, que aparece nesse primeiro EP.
0: Okay.
1: E, portanto, para mim, esse é o momento em que eu realmente faço uma coisa que perdura no tempo.
0: Que se chamava essa música?
1: Se chamava You'll See, em inglês, porque eu achava, com 15 anos, que cantar em português era piroso. Achávamos todos naquela altura.
0: A vaga inglesa e americana era muito forte.
1: E estávamos a levar com os Beatles e com os Stones e com o Dylan e com... Enfim.
0: Vocês o que é que achavam da música que se ouvia muito nessa altura em Portugal? Música espanhola, italiana, francesa?
1: Ligávamos muito pouco.
0: É música para os pais?
1: Era, os nossos pais ouviam isso tudo.
0: Sim.
1: Muito, muito. Especialmente música francesa, lá em casa, em minha casa. E alguma italiana. Espanhola não muito. E a música portuguesa, curiosamente, a vida dá voltas interessantes. Eu na altura desprezava, entre aspas, não é? Porque não os conhecia pessoalmente e não tinha nada contra essas pessoas. Pessoas como o Francisco José, o Tony de Matos.
0: Teus olhos castanhos, é essa gente, não é?
1: 10 anos depois eu estava a escrever canções para os dois.
0: É tão bom.
1: E isto é realmente...
0: Há outra coisa engraçada, já agora, se me permites a interrupção. Quando tu, já nos anos 70 depois da Revolução, estás a fazer coisas com Gemini e por aí fora, há muita gente, então da música de intervenção, que olhava para ti de lado, lá vem este menino fazer estas porcariazinhas.
1: É verdade.
0: Passado uns tempos, estavas tu à frente da Polygram a contratá-los ou não?
1: A contratar muitos deles. E curiosamente, olha, eu andei sempre em contramão e em contrapé. Escolhe
0: mesmo sabe? No início com
1: porque é assim, no quarteto de 1111 é que eu vim juntar em 69 com 18 anos, nós tivemos sucessivamente canções proibidas, um álbum inteiro,
0: pouca gente refere
1: de 1111, e depois algumas canções proibidas sistematicamente, canções que o Zé Cid escreveu, mas que eu escrevi algumas delas com ele em co-parceria. E portanto eu cantei a necessidade da revolução e a necessidade da mudança antes dela acontecer. E quando depois dela acontecer, estava toda a gente, ainda 2 anos depois, a falar da revolução e da mudança, eu disse assim, não, isto está a precisar, estamos a começar a precisar de ouvir outra música.
0: E eu tenho uma frase para essa fase tua.
1: E nasce o Gemini assim.
0: Sim, eu tenho uma frase para essa.
1: Completamente à música que se estava a fazer.
0: Completamente, até acho que é um ato corajoso, porque o ambiente era tão...
1: Vamos muita pancada, mas vendemos muito bem.
0: É verdade. Mas o ambiente era muito carregado politicamente, não, e portanto vocês devem ter ouvido aquilo que queriam e não queriam. Nos anos 76, 77, 78.
1: Eu dou-te aqui um exemplo muito rápido. A primeira entrevista, quando o Gemini grava o primeiro álbum Pensando em Ti, que foi direto para o primeiro lugar e ao primeiro disco.
0: Nós vamos ouvir no fim deste programa no disco de homenagem a ti, o Tozé Brito, de novo.
1: De novo.
0: Sim.
1: O Pensando em Ti, quando sai, é o primeiro disco de ouro oficialmente entregue pela Associação Fotográfica Portuguesa.
0: Ah, é o
1: mais
0: primeiro?
1: O primeiro.
0: Okay.
1: Certificado, mais de 50 mil álbuns vendidos. Fui dar uma entrevista, não vou dizer o nome do jornal, nem dos jornalistas, que hoje são meus amigos. Um já cá não está, o outro é muito meu amigo. Eram mais novos que eu. Eu era um jovem com 26 anos, eles eram mais novos ainda.
0: Sim.
1: Entrevista, eles ligam o gravador e começam por perguntar como é que uma pessoa que cantou contra o regime, que cantou contra o Estado Novo, que estava tão preocupado com questões sociais, agora grava um disco destes numa altura em que o país ainda está em convulsão. E ele disse, porquê é que vocês estão tão preocupados com essas coisas? Estão a escrever sobre música e não escrevem sobre as convulsões. E eles desligaram o gravador e disseram, não podemos fazer esta entrevista assim. Eu disse, pois não, e não vai acontecer.
0: Uau.
1: E liguei, depois falei com o chefe de redação, mandaram outras pessoas e a entrevista aconteceu.
0: Okay.
1: Mas estás a ver, o antagonismo chegava a este ponto.
0: Mas eu há pouco ia dizer que eu tenho uma frase para isso que tu fizeste, que é, tu trouxeste uma certa normalidade pop ao pós-prec.
1: Pois.
0: mas tu estavas a dizer que fizeste tudo em contrapé, ou em contramão, ou em contrapé,
1: sim,
0: seja lá como for.
1: Contramão, seja o que for.
0: Exatamente. Portanto, quando começas, aí nessa fase, e depois pelo resto da tua vida?
1: E depois fui fazendo opções que tinham muito a ver. Eu começo a escrever muito mais para os outros do que para mim. Ora, ou seja, os grupos para que eu escrevi, Pop Five, Quarteto, Green Widows, Gemini foram os grupos onde eu estive presente.
0: Sim, mas depois houve muitos outros.
1: A partir de 79 eu entro para a Polygram como executivo, como diretor da AR.
0: Então é que esse jornalista diz, agora vai-se vender ao sistema.
1: Exatamente, também diziam isso. E eu depois assinava o Sérgio Godinho, o Carlos Paredes, o Paulo Carvalho,
0: deste voz a essa gente,
1: o Jorge
0: toda.
1: Palma.
0: Sim.
1: Foram todos, eu fui editor deles todos.
0: Mas não interessa, mas eras um homem de sistema.
1: Era com todo o gosto.
0: Exato.
1: E de qualquer forma, em relação a esses anos, eu começo a escrever para os outros muito mais do que para mim, percebes? E a partir daí,
0: começar com as Doce, por aí.
1: As Doce também fazem, sim, parte desse digamos, dessa
0: mudança. E não desmereçamos as Doce.
1: Antes de pensar em mim, ou estar a escrever para os meus grupos ou para mim, para escrever para outras pessoas. E tinha que entrar um bocado na cabeça deles, na identidade deles.
0: Por exemplo, nós há pouco ouvíamos o fado que escreveste para a Ana Moura. Tu tiveste que, de algum modo,
1: que perceber quem era a Ana Moura. Agora, imagina perceber quem era o Carlos do Carmo, que era muito mais complicado. Muito mais complicado. Eu escrevi algumas coisas para o Carlos, bastantes, algumas. Com o Zé Carlos Aria dos Santos, a escrever as letras e eu a escrever a música. E na realidade, isso era fascinante para mim, era um fascínio conhecer as pessoas, percebê-las, as motivações delas, os gostos delas, etc.
0: Fazias um meeting para
1: palpar terreno? Tinha que ter reuniões com eles, conversar com eles, muito, etc. E depois fazer um exercício que pouca gente faz, e talvez eu deva alguma parte do êxito, do sucesso, chama-lhe o que quiseres, que eu tive como escritor de canções para terceiros, que era não só perceber quem era a pessoa para quem eu estava a escrever, mas quem era o público dessa pessoa. E pouca gente pensa nisto. Tu, em geral, travas, vais falar com a Simone de Oliveira, como eu fui muitas vezes, e a Simone dizia, eu queria cantar isto, assim, assim, assim, uma música parecida com aquela, com este género. Se tu paras aí, é um erro. Tu tens que pensar, e o público da Simone vai gostar disto ou não? E depois, sim, descodificar isto e falar com ela e dizer, olha, que o teu público não vai gostar disto assim, vai gostar disto assado. E isto é um exercício que eu fiz durante a vida toda.
0: Tu misturas muitos papéis num só. Não é só o compositor que vai escrever para...
1: Não,
0: compositor e letrista, pronto. O autor da música para a Simone, tu fazes uma espécie de prospeção de mercado. Estudas a voz.
1: Uma introspeção. Em relação a quem é a pessoa, percebes? Ou quais são as motivações dela, os gostos dela, a carreira dela, o que ela gravou antes. Eu estudava isso tudo com muito calma, com muita paciência.
0: Tu contaste uma história, salvo eu, já não sei em que entrevista, mas contaste uma história maravilhosa sobre um pedido que a Adelaide Ferreira fez
1: para
0: o papel principal.
1: Exato.
0: E eu não fazia a mesma ideia que aquilo tinha a ver com o desgosto amoroso dela.
1: Tinha a ver com uma zanga que ela
0: com
1: teve.
0: Uma zanga,
1: com
0: uma zanga amorosa?
1: Sim, uma zanga que ela teve com.
0: E ela pediu-te uma canção para se.
1: Pediu-me uma canção para
0: se expurgar.
1: Afirmar.
0: Exatamente.
1: Não. Eu é que saí por cima desta guerra, não é?
0: Exatamente. O papel principal é meu.
1: O papel principal é meu, isso foi para a letra. E depois
0: foi um pedido dela.
1: Um pedido específico da Adelaide, e pior ainda, ela diz-me, faz-me, por favor, uma balada tipo Scorpions, Still Loving You. Eu disse, ai meu Deus, como é que eu vou fazer?
0: Mas esta também tem essa força.
1: Tem
0: não
1: essa
0: é,
1: força,
0: não é igual.
1: Não tem nada, não, sim, tem duas notas parecidas,
0: claro.
1: Mas o ambiente está lá, a atmosfera está lá. Portanto, tudo isto nasce um pouco também de tu teres disponibilidade para estudar.
0: Ou seja, estás a falar de empatia. Estás a falar de empatia,
1: sim,
0: tentar pôr-te num lugar daquele,
1: sim,
0: para quem vais,
1: sim,
0: trabalhar.
1: Sim, sim, tu não podes pôr-te num trono e dizer assim, eu escrevo estas canções e agora ou gostam ou não gostam. Isso não
0: há
1: existe.
0: Pessoas que fazem isso.
1: Há pessoas que fazem isso.
0: Mas
1: e
0: não és
1: e é por isso que ficam às vezes pelo caminho. Não,
0: pois,
1: todas.
0: E tu ainda cá andas. Mas eu tenho a ideia que tu és aquilo que se pode chamar de boa pessoa. Porquê? Porque eu ouvi algures que as Doce nascem um bocadinho também de tu dares emprego a quem estava a precisar.
1: Eu tenho bom feitiço. Acho que tenho bom feitiço.
0: Mas é verdade esta história?
1: É. No fundo, repara, quando o Gemini acaba porque eu tomo a decisão de acabar. E acho que o Gemini já tinha feito tudo aquilo que nós queríamos fazer. 79, estávamos em 79, tínhamos ido à Eurovisão o ano anterior com o Dalidou.
0: Sim.
1: Uma canção que nós não escrevemos, que nos tocou em sorte de cantar, mas foi a prova real que aquilo não ia longe internacionalmente.
0: E era aquilo
1: que eu queria, sentir.
0: Mas eu por acaso gosto dos arranjos de violinos daquilo.
1: Eu também, mas não funcionou. E sim, eu percebi, claro. Bom, isto não tem pernas para andar internacionalmente.
0: Foi uma aventura disco.
1: E foi uma aventura disco,
0: exatamente.
1: E depois cai-me o convite para ler nessa altura. E eu digo, não, eu vou avançar para a indústria e vou perceber como é que a indústria funciona, porque era uma coisa que me fascinava. E isto não me impede de continuar a escrever canções. Quando isto acontece, eu digo, no fim deste verão o grupo vai acabar. O Mike, que estava comigo, o Mike Sargent, imediatamente diz, não há problema, eu vou trabalhar com o Zé Cid, depois diretor musical do Zé. E tenho duas companhias, duas companheiras, duas colegas, que eram a Fá e a Teresa, que estavam comigo no Gemini, e que me disseram, e nós? E o que é que nos vai acontecer? Nós ficamos sem trabalho. E eu disse, deixem-me pensar um bocadinho. Fui para casa pensar e disse, bom, porque não quatro mulheres, em vez de dois homens e duas mulheres, que eram os Gemini, porque não quatro mulheres? E foi a primeira vez que se fez uma experiência dessas.
0: Uma das primeiras girls band da Europa.
1: Eu provavelmente. Antes não conhecia nenhuma.
0: Sim.
1: Conhecia as frenéticas no Brasil, que eram seis e muito loucas, que tinham estado aqui no Festival da Canção. Mas não tinham nada a ver com a estética.
0: Não. Havia na Alemanha as Silver Convention, mas
1: nunca as conheci.
0: Não foi muito importante.
1: Depois apareceu um grupo na Holanda, que eram as Love, L-U-V, mais ou menos da mesma altura, que eram três.
0: Sim, mas estavas na linha da frente.
1: Estávamos à frente e de repente eu precisava de mais duas. E fomos buscar uma morena, que era a Lena, e uma loura, que era a Laura. Porque havia também uma parte estética muito importante.
0: Claro.
1: Para além das canções serem muito fortes, porque elas ainda hoje existem, passaram o teste do tempo e as pessoas, quando nós as cantamos, às vezes em espetáculos, concertos.
0: Meu caro, amanhã de manhã tu tocas em qualquer lado.
1: E a gente canta
0: uma criança de 5 anos e uma pessoa de 100 sabe cantar aquilo.
1: É verdade. E eu sou a prova disso, porque eu canto sistematicamente quando faço de vez em quando um concerto, uma coisa qualquer. Vou fazê-lo na Fnac Live daqui a uma semana, na Fnac Live no Jardim do Palácio de Belém.
0: Olha, fica aqui
1: a
0: dica.
1: E está no alinhamento essa canção. Está lá.
0: Ainda
1: vai ser cantada. E portanto, quer dizer, aí eu começo a olhar para a música de outra forma completamente diferente.
0: Muito bem, nós já voltamos a conversar. Daqui a pouco vamos juntar à nossa conversa o Ricardo Sérgio. Vem aqui falar dos 10 anos, 10 anos fora dos Estados Unidos, da Netflix. E tu trouxeste para nós ouvirmos um tema do Paul Simon, do álbum de 75, Still Crazy After All These Years. Muito rapidamente, era uma música que tu adorarias ter composto.
1: Ah, era, pagava para ter escrito isso.
0: Porque tu disseste-me que esta para ti é
1: das grandes canções. Se eu tivesse que fazer uma playlist de 5 canções, aquelas 5 canções da minha vida, essa estava lá.
0: Esta estava lá. Já vou perguntar-te daqui a pouco quais são as outras 4.
1: Oh, é difícil.
0: Vai pensando nisso. Então vamos ouvir depois Netflix e depois voltamos ao Tose Brito no destacável deste fim de semana.

0: Still Crazy After All These Years. Pode-se aplicar a ti, Ricardo Sérgio, este título da música do Paul Simon?
1: Pode.
0: É que se as pessoas te vissem com o bracinho ao peito...
1: Ai. Aí então iriam dizer isso.
0: Tudo por culpa do cinema, na verdade.
1: Tudo por à saída praticamente de um cinema.
0: Mas pronto, está a correr bem a recuperação.
1: Está a correr ultimamente.
0: E não vai implicar em nada no teu raciocínio sobre aquilo que poderíamos chamar de 10 anos de Netflix para além dos Estados Unidos.
1: Exatamente.
0: Exatamente. Pouca gente se lembra, mas a Netflix começou por estar ligada à venda de DVDs.
1: Era um serviço postal. Era um serviço postal. As pessoas iam à internet, na internet ainda, se calhar ainda menos do que 1.0, encomendar CDs, ou melhor, DVDs, que depois chegavam, isto era apenas nos Estados Unidos, chegavam por correio, nos envelopes de papel, muito mal amanhados. Inicialmente, eu acho que os CDs, DVDs, ainda tinham que ser devolvidos, tipo... clube de vídeo,
0: sim.
1: Postal, neste
0: pelo caso. Menos já não tinha que se enrolar a cassete.
1: É verdade. Rebobinar depois de ver.
0: Rebobinar, sim.
1: Aí era só tirar mesmo do leitor de DVDs. Inicialmente ainda tinha que se devolver, depois eles acabaram com isso, o DVD ficava, porque era um DVD barato, não era propriamente uma, claro, edição bonita. E só em 97 é que, aliás, só em 97, não, em 97 é quando é criado, só em 2007 é que passa a ser algo mais do que um serviço postal, começa a transmitir filmes, inicialmente na internet. Nós íamos ver estes filmes na internet.
0: Daí streaming.
1: Daí o streaming. Era um catálogo reduzido, fomos 800 filmes a abrir, e as pessoas iam, escolhiam o seu filme, ficavam 3 horas à espera que o filme descarregasse e depois lá viam um filme de hora e meia que ia demorar 3 horas a descarregar.
0: Eu não me lembro disso. Eu punha, bem, nem devia dizer estas coisas. Às vezes aquelas coisas que não são muito legais, punhas a carregar e ias sair à noite. E às vezes chegavas, ainda faltavam 10%.
1: Era a última coisa que se fazia à noite, era pôr aquele disco a descarregar no Napster, depois íamos dormir, ou íamos fazer o que fosse, e no dia a seguir esperávamos que o disco tivesse descarregado.
0: Na tua memória, bons tempos ou... Epá, que tempos horríveis.
1: Bons tempos para algumas coisas, melhores tempos agora, sim, porque as coisas são diferentes e melhores.
0: Portanto,
1: em alguns aspectos.
0: O crescimento de uma empresa média, pequena, para o gigante que é hoje, qual dirias que foi o clique?
1: Em termos de Netflix, provavelmente dito, naquilo que é hoje, o clique foi... o mesmo que para tantas outras indústrias foi, e estamos a falar de um passado muito mais recente, a pandemia.
0: Okay.
1: O Covid-19, que obrigou milhões de pessoas no mundo inteiro a ficar fechadas em casa durante meses.
0: E a ter que se entreterem.
1: E a ter que se entreterem. Quem era o melhor amigo de muita gente? A Netflix. A Netflix e depois outras plataformas que vieram nesta altura, pós-pandemia, a tentar copiar aquilo que a Netflix tinha conseguido, só que chegaram pós-pandemia.
0: Sim.
1: A Netflix estava lá durante a pandemia, durante aquele ano, dois anos que se prolongou.
0: Mas imagina, foi só há 6 anos a pandemia. Para uma pessoa da minha idade, que já passei dos 60, e também da idade do Tozé, que já passou dos 70,
1: é verdade.
0: 5 anos não é muito. Para um jovenzinho de 15 é muito, é quase metade da vida, não é?
1: Nós hoje em dia temos aquela... O tempo parece que corre mais depressa hoje em dia, porque há muito mais estímulos, não é?
0: Mas
1: há muito mais coisa.
0: Em 2020 não havia a profusão de plataformas que há hoje.
1: Não,
0: pois não.
1: De todo. Em 2020 havia
0: foi ontem.
1: Mais, e a HBO. Havia a HBO também,
0: sim,
1: já com alguma,
0: exato,
1: força. Hoje, além da HBO, que em breve vai deixar de existir, haverá a Paramount Plus, a Disney Plus, a Sky Showdance, enfim, são tantas que é difícil. Além de depois daquelas mais pequenas, mais difíceis de conhecer, em Portugal temos a Film Twist, o RTP Play também, a Film Twist virada para cinema de terror, a Filmin, espanhola.
2: Filmin,
1: agora há uma coisa também espanhola chamada Caixa Plus, ligada a um banco, mas com muita coisa para ver.
0: Não se chamará Caixa por acaso.
1: Essa publicidade. Portanto, sim, a Netflix criou este modelo que agora é replicado, bem ou mal, por centenas de outras empresas.
0: E tudo mudou nos nossos hábitos de consumo.
1: Quem é que hoje vê televisão como se via há 20 anos?
0: Sim, eu próprio já quase não vejo televisão em direto. Mesmo os canais tradicionais de cabo, vou à box e puxo para trás, vejo o que me apetece. Ou seja, nós hoje em dia somos praticamente os diretores de programas da nossa vida.
1: Exatamente.
0: Não é?
1: Tal como somos os nossos próprios editores de conteúdos, não é? Nós selecionamos as notícias que queremos ler e não o jornal onde as vamos buscar. O mesmo com a rádio. Se calhar é quem vai ouvir este programa terça-feira à tarde no trabalho, no carro, a estudar, não é?
0: Sim, basta ir ao site da RTP Antena 1 e está lá.
2: Estamos todos curadores.
1: Exatamente.
0: Exatamente, somos todos curadores, de repente somos curadores.
1: E isso foi algo que a Netflix veio... Enfim, a Netflix veio dar um empurrãozinho. Já existia essa tendência nos últimos 20 anos.
0: As boxes. Fala-se pouco da importância das boxes.
1: A box é muito importante também por
0: nos Estados Unidos era o TiVo.
1: Era o TiVo. Cá também houve algumas tentativas de fazer isso em Portugal, né, na Europa. Agora... A box, o facto de nós termos uma máquina debaixo do nosso televisor que nos permite escolher aquilo que queremos ver sem estarmos obrigados, atrelados àquilo que está a acontecer, veio-nos dar essa liberdade. Veio causar também muitos problemas a muitos programas que se calhar não são tão apelativos para ver noutra altura, se calhar precisam do direto, porque há programas que precisam do direto. Há filmes que se não estiverem a dar naquele momento também não os vamos procurar.
0: Sim.
1: A Netflix veio criar esta liberdade.
0: E depois a volta esses universos podem conviver assim, dando a oportunidade de ver coisas que nós nunca veríamos, porque se ligamos a TV está a dar e ficas, e outras que tu escolhes ver, e aí entra provavelmente o streaming. Outra das grandes revoluções, não digo revoluções, não sei se a palavra poderá ser revoluções, mas que o fenómeno Netflix e todas as outras marcas de streaming vieram trazer, é a produção local.
1: No caso da Netflix demorou algum tempo. Aliás, Portugal ainda não tem muita coisa na Netflix.
0: O Rato
1: sim,
0: do Peixe,
1: tem o Rato do Peixe, tem o Glória. O Pôr do Sol também passa na Netflix, apesar de ser uma produção RTP.
0: Mas também está na RTP Play.
1: Também está na RTP Play. E aliás, é preferível ver na RTP Play. Alguns filmes...
0: Não, mas é verdade, mas estou aqui a dizer, mas é verdade.
1: É verdade. Alguns filmes em português, não muitos. A Netflix aí não vai buscar muito cinema português, mas tem algum. Há muita coisa em português do Brasil. Aí sim, o Brasil tem centenas de títulos entre filmes e séries na Netflix.
0: Mas há por aí muita série, ou mexicana, ou espanhola, ou sueca, ou de outro país qualquer, que provavelmente nunca teria sido feita se não fosse a Netflix.
1: Há uns tempos falámos aqui, falei aqui na RTP Antena 3, mais nova, sobre o fenómeno Coreia do Sul. A Coreia do Sul, hoje em dia, tem... O cinema já era mais ou menos conhecido. Havia festivais de cinema dedicados ao cinema da Coreia do Sul, mas...
0: O K-Cinema.
1: Exatamente. Mas a Netflix, de repente, veio trazer um fulgor absolutamente extraordinário aos K-Dramas, às séries de televisão coreanas, que são o mundo inteiro. Há de tudo um pouco na televisão coreana. E, portanto, a Coreia ganhou muito. Há outros países. A Nigéria. Há filmes nigerianos na Netflix. Filmes da África do Sul na Netflix. Indianos. Bollywood está muito bem. Bollywood e não só. E Nollywood e afins, estão muito bem representados na Netflix. Portugal ainda não tanto, mas também temos outras plataformas. O cinema português lá está muito representado e muito ligado à RTP e por isso ao RTP Play. Mas há espaço, acho eu, acredito eu, que há espaço para mais produção portuguesa na Netflix.
0: E as tentativas de hegemonia, com as compras de empresas, mega empresas, tentam comprar outras mega empresas, olha, o que é que te parece? Aliás, a venda ou a compra da Netflix?
1: Da Warner.
0: Sim.
1: A Netflix tentou comprar a Warner.
0: Exatamente. O que é que isso quer dizer para quem está a ouvir-nos?
1: Em termos práticos, o que a Netflix, daquilo que tenho lido, e espero que em breve saia um livro ou um filme, até sobre toda esta novela.
0: Porque foi uma novela.
1: Foi uma verdadeira novela e eu acho que ainda não
0: acabou.
1: Com a
0: Paramount lá pelo meio.
1: A Paramount que acabou por comprar.
0: Sim.
1: Porque ficar com a Warner Brothers. A Warner Brothers, nesta altura, em termos de indústria norte-americana, é o estúdio mais... onde há mais liberdade de criação.
0: Okay.
1: É o estúdio que mais acarinha os realizadores e aquilo que eles chamam o IP, o conteúdo, a originalidade, os conteúdos originais, os filmes, os títulos. A Warner Brothers tem um catálogo absolutamente extraordinário de cinema. Tem desde os clássicos aos modernos. E era ainda um pouco a tenda onde os bons realizadores, aqueles que querem ter tempo para fazer o seu cinema, era aí que se abrigavam. A Netflix tem aquela coisa sempre de ser vista como alguém que não liga muito ao cinema, quer é fazer produtos para consumir.
0: Sim.
1: A compra da
0: fazer
1: Warner
0: dinheiro
1: Brothers,
0: fácil.
1: Fazer dinheiro fácil. Sim. A compra da Warner Brothers era vista pela Netflix como, ok, vamos acabar com esta imagem, vamos ser criadores de cinema, com C grande.
0: Chegar aos Oscars.
1: Vamos chegar aos Oscars como iguais, e não só como alguém que fez uns filmes para render dinheiro. Isso foi gurado porque muita gente encarou a Netflix como alguém que só quer fazer filmes para ver em casa, não os quer pôr nos cinemas.
0: Sim.
1: Nas salas de cinema. E portanto não gostaram e essa ideia acabou por fazer com que a Netflix, ou com a tentativa da Netflix comprar a Warner, caísse por terra. O problema é que a Paramount, pelas suas afiliações políticas e proximidade com o poder norte-americano, os donos da Paramount são os segundos ou terceiros maiores doadores da campanha de Trump.
0: Isso pode ter implicações na programação e nas escolhas?
1: Isso vai ter implicações já. Isto é dito pelos mentideros, mas é dito com tanta assertividade que é difícil acreditar que não seja verdade. Há uma suposta lista negra. Há atores que vêm dizer que deixaram os seus contratos caíram por terra, contratos que tinham com a Warner há muitos anos, caíram por terra porque disseram mal de Trump.
0: Aquilo que estão a fazer com os late night shows.
1: Exatamente.
0: Vão fazer com alguns atores.
1: A Paramount, dona da Warner, é dona também de alguns desses canais.
0: Sim, sim, sim.
1: Stephen Colbert acabou esta semana.
0: Só acho tolo gastarem tanto dinheiro a comprarem canais de televisão só para despedirem aquelas pessoas, porque aquele formato já estava por si a morrer lentamente também.
1: Mas é um canal para passarem uma mensagem.
0: Sim, claro,
1: aqui podíamos
0: claro.
1: Entrar, obviamente, claro. Em outros assuntos, mas é um canal para passar uma mensagem.
0: E o nosso tempo esgotou-se, portanto, mas ficam estas coisas para pensarmos.
2: E não são
0: pequenas. Pedir-te uma sugestão, de, assim, out of the top of your head, assim, de repente.
1: Há uma série, lá está, coreana, sul-coreana, que eu gosto muito na Netflix e que me surpreendeu porque abriu uma porta também para isso. Está na Netflix, chama-se The Stranger, em inglês. Não me lembro do título em português, confesso. Sim. Nem sei o título em coreano, mas em inglês chama-se The Stranger. É um policial, uma série extraordinária que me abriu as portas para as séries, para os K-dramas.
0: Sim.
1: Já tem alguns anos, é de 2019,
0: não
1: 2020.
0: Não interessa, mas é boa.
1: Mas é extraordinária, uma boa série policial para ver na Netflix.
0: Para quem tiver Netflix, aí ficam 10 anos Netflix fora dos Estados Unidos. Muito obrigado por teres vindo, Ricardo Sérgio. Ao destacável, daqui a uns minutos voltamos a falar com o Tose Brito, mas agora vamos dizer que o Morrissey fez ontem 67 anos e vamos lembrar este que é talvez o tema mais conhecido dele, Every Day is Like Sunday, de um álbum, curiosamente, que se chamava Viva Hate. E hoje tanta gente odeia o Morrissey e eu arrisco-me até a ser cancelado por estar a passar Morrissey. Estou na brincadeira. Já voltamos a falar com o Tose Brito.

0: Volto a lembrar, Morrissey fez ontem 67 anos, ouvimos-o aqui com Every Day Is Like Sunday. E nos últimos minutos da conversa com o Tosé Brito, hoje no Destacável, esta música faria parte das outras quatro que tu disseste, que, juntando o Still Crazy After All These Years, disseste das cinco melhores, esta estaria lá.
1: Seriam cinco, podia ter sido 10 ou 3.
0: Claro, mas eu só te peço mais quatro.
1: Sim, umas, deixa-me cá ver assim, olha, de repente há um grupo que é, para mim é, foi o grupo que me fez querer pegar uma viola, que são os Beatles.
0: Ah, ok.
1: Porque em 63 eu tinha 12 anos quando eles apareceram. E há uma canção que eu acho que é o The Long and Winding Road, que é o fim dos Beatles, não é?
0: Acabam ali. Mas acho, é um clássico instantâneo.
1: É das melodias mais bonitas que eu conheço e das canções mais bonitas que eu conheço. Noutro registro, que não é muito diferente, indo lá atrás ao Cole Porter.
0: Ah! Claro.
1: O Great American Songbook, o Every Time We Say Goodbye.
0: Claro.
1: Que tem versões de muita gente.
0: Mas é difícil escolher do catálogo do Cole Porter.
1: É muito
0: tem
1: difícil.
0: Algumas muito boas.
1: Muito boas. Sim. Todas. Esta para mim é das melhores canções de amor que alguma vez escreveram na vida.
0: Eu julgo que o I've Got You Under My Skin é dele ou não? Ou estou a mentir?
1: O I've Got You Under My Skin não sei se é dele.
0: Posso estar enganado. Como se diz no nosso Porto, apaga
1: é
0: que foi lá.
1: O Gershwin ou do Jerome Kern.
0: Podia ser.
1: É daquela leva dos anos 30, 40. Desses grandes escritores americanos. Depois há uma ou outra canção que eu te diria que me marcaram muito, completamente. A primeira vez que eu ouvi o Numbkit Paddle do Jacques Brel, eu fiquei completamente siderado.
0: Percebo-te.
1: Pela interpretação dele, eu disse: o que é que eu estou a ouvir? O que é isto? O que é que se está aqui a passar?
0: É porque ele é um todo, é desde a interpretação dele, não, é a letra, os arranjos.
1: Ora, o Numbkit Paddle cantado por outra pessoa não me interessa.
0: Até pode ser ridículo.
1: Sim, eu não quero ouvir, percebes? Aquela interpretação é uma coisa que me arrepiou.
0: Pois
1: sempre,
0: é,
1: sempre, sempre.
0: Há músicas que adquirem, em certas interpretações, adquirem uma forma tão final que desafiam qualquer versão que se queira fazer.
1: E eu acho que devemos evitar tocar nelas.
0: Tu pegarias na Grândola?
1: Na Grândola Vila Morena nunca.
0: Pois, é isso.
1: Sou capaz de cantar nas ruas de Lisboa quando celebramos o 25 de Abril.
0: Sim.
1: Porque para mim, eu estava em Inglaterra e foi a minha liberdade também que veio com ele.
0: Claro.
1: E porque senão eu teria lá continuado. E estaria lá com certeza ainda hoje. Mas é uma canção que eu nunca cantaria sozinho em palco.
0: E o bem bom seria de uma banda britânica chamada Sweet e chamar-se-ia So Good. Estou a brincar contigo.
1: Podia ser.
0: A propósito da autoria, tu, grande parte da tua vida é que as pessoas normalmente falam do teu lado de performer, de compositor, de escritor de canções,

0: e até de executivo da indústria discográfica, pouca gente se lembra que tu estás há muitos anos, não sei se ainda continuas como vice-presidente da vice-presidente da Sociedade Portuguesa de Autores. Muita coisa tem mudado neste lado da autoria, até o entendimento dos direitos de autor. Há um debate que na nossa geração, quando éramos novos, não era um debate.
1: Não existia.
0: Tu tens direito a ser reconhecido como autor e receberes os lucros disso.
1: Os teus direitos de autor.
0: É o teu trabalho. Eu fiquei muito surpreendido quando percebi, há alguns, nos últimos 15 anos, talvez, que havia um debate sobre isso.
1: Ah, e nós temos fomentado esse debate o mais possível.
0: Mas ficaste tão surpreendido como eu a ver gente a desafiar esse entendimento que nós tínhamos como definitivo.
1: Repara, o autor era uma figura não existente. Praticamente não se falava dos autores. Ninguém sabia quem eram os autores das canções.
0: Sim.
1: Até porque a geração anterior à minha não eram autores. Ou seja, todos aqueles cantores que nós falamos aqui, Francisco José, Tony de Matos, a Simone,
0: eram cantores.
1: Carlos Carmo, eram todos intérpretes.
0: Cantores, sim. Mas intérprete é mais justo.
1: Está correto. Nenhum deles escrevia canções. E, portanto, essa geração precisava de autores. Precisava de quem escrevesse canções. Embora ninguém falasse do nome deles.
0: Pois é. Mas são vocês que ganham mais, não são? São os autores que ganham mais depois na distribuição dos lucros.
1: Ganham, pelo menos, é uma parte igual à dos intérpretes.
0: Ah, ok. Pensa que fosse um pouco mais.
1: Não. Okay. São 10% quando, ainda no tempo dos suportes físicos, do vinil, CD, etc. 10% do preço de venda é para direitos de autor e 10% para royalties, para os artistas.
0: Okay,
1: portanto,
0: okay.
1: Era ela por ela. Mas, com a vantagem de quando tu escreves uma canção que tem sucesso, ela pode ser cantada por 10 ou 20 ou 30 pessoas.
0: Sim.
1: Ou executada pelos bailes, pelas festas deste país inteiro, e os direitos de autor estão-te a cair sistematicamente na conta. E, portanto, há grandes vantagens.
0: Há escritores americanos, especialmente esses grandes mercados, que escreveram uma música de sucesso e ainda hoje continuam a viver disso.
1: E vivem desse sucesso.
0: Muito bem.
1: Muito bem. Às vezes uma canção.
0: Em Portugal é mais difícil porque o mercado é pequeno, não é?
1: Em Portugal é complicadíssimo. Muito complicado porque o mercado é muito pequeno e aquilo que tu ganhas vai dando para viver. Há autores, eu conheço muitos autores que vivem só da sua escrita.
0: Portanto, a Sociedade Portuguesa de Autores vem dar importância a esse lado dos autores.
1: Sem dúvida.
0: Mas não ficaste surpreendido quando há uns anos a esta parte se começou a desafiar a ideia da autoria? Eu acho que isto é muito influenciado também com o advento da internet, a partilha de pirataria a uma escala que antes era impensável, e de repente tu vês bandas e até músicos a darem de mão dada o seu catálogo para usufruto sem cobrarem nada.
1: Repara, isso é um facto, e a inteligência artificial ainda veio tornar as coisas mais complicadas. Porque realmente, hoje em dia há muita gente que diz: eu só subsisto na música com os espetáculos ao vivo, onde eu ganho dinheiro antes dos espetáculos ao vivo, e dão o resto de barato.
0: Os ABBA ficaram riquíssimos, eles fizeram pouquíssimos espetáculos ao vivo. Iam à televisão fazer
1: viviam de
0: e ficaram muito ricos.
1: Não, milionários, multimilionários.
0: Hoje alguém fica rico por venda de faixas?
1: Não, há uma linha de os hip-hoppers, os rappers, ganham muito dinheiro porque no streaming, que é hoje em dia onde está o dinheiro, não está nas vendas, está no streaming.
0: Sim.
1: Eles têm milhões de visualizações.
0: Mas precisam ter muitos milhões para
1: precisam
0: aquilo
1: ter
0: dar dinheiro que se veja.
1: Cada visualização são 0,003 cêntimos.
0: 0,003.
1: Se tu tiveres 1000 visualizações ou streams, né, ganhas 3 euros.
0: Uau! Em certos sítios não dá para nenhum. Um café.
1: Se tiveres 1 milhão, a coisa já começa a ter.
0: Já começa a ser interessante.
1: Coisa. E é por isso que nos temos que bater, e nos batemos na sociedade de autores, é negociar estes direitos em nome dos autores e tentar que estas tarifas vão subindo, porque aquilo que nos paga o Spotify são 0,003 cêntimos.
0: Sabes, tenho deparado com uma coisa que eu fiquei chocado. Sabes que há pessoas, há artistas que estão, por exemplo, no Spotify e decidem sair porque não concordam com a política do Spotify.
1: Sim.
0: Pelos seus investimentos.
1: Está a acontecer cada vez mais.
0: Sim, especialmente por causa dos...
1: E pagam muito mal.
0: Pagam mal os investimentos em armas e por aí fora. Exatamente. Mas sabes que tem havido relatos de músicos que saem, mantêm-se noutras plataformas, e de repente vêm a descobrir que há lá, em seu nome, música produzida pela inteligência artificial, como se fosse deles.
1: Claro, e isso vai acontecer cada vez mais.
0: Vocês, como sociedade de autores, sim, podem intervir nesse...
1: Nós temos, para já temos que lutar por regular este mercado, não é?
0: E que está muito desregulado.
1: Está completamente desregulado, mas não só em Portugal, está desregulado no mundo inteiro. E, portanto, nós não estamos sozinhos, nós fazemos parte da CISAC. CISAC é o organismo, em termos mundiais, que congrega mais de 200 sociedades de autores do mundo inteiro. Sim. E que se bate por estes, bate-se nos tribunais americanos, ingleses, alemães, e que é por aí, que, japoneses, que é por aí que quando a lei mudar, depois vai mudar cá na União Europeia também e em Portugal. Porque nós não temos força sozinhos para combater estas plataformas que são muito gigantescas, bem, não é?
0: Portanto, a luta é por regulamentação.
1: A luta continua.
0: Tosé Brito, uma última palavra para o álbum Tosé Brito de Novo de 2021. Nós vamos ouvir o Pensando em Ti, uhum, pela Ana Bacalhau, António Zambujo, Joana Espadinha, Rita Retschu, Samuel Lúria, Tiago Tencourt, Selma Oamus, B. Fachada, Benjamin, Camané, Catarina Salinas, Miguel Guedes, Mitó e Tomás Wallenstein. São todos estes a cantar e estiveram todos no projeto. Certo. Como é que tu recebeste isto em 2021?
1: Olha, foi uma surpresa, foi um presente a Inês. Foi um presente da Inês.
0: Porque esta foi uma ideia da Inês com o Benjamin também.
1: Eu fazia 70 anos e Inês preparou tudo isto em segredo.
0: E depois ofereceu-te.
1: E quando eu fui confrontado com a realidade, ela já existia e já estavam a avançar com as gravações. Depois eu juntei-me ao projeto, digamos assim, e estive em palco com todos eles a cantar este Pensando em Ti na Altice Arena, quando fizemos o espetáculo na Altice Arena.
0: E que correu muito bem.
1: E que foi um grande espetáculo.
0: Então, Zé Brito, foi um prazer ter-te aqui.
1: Aurélio, foi um prazer estar
0: aqui.
1: E
0: já agora também agradeço ela está ali do outro lado a Inês Menezes, que esteve aqui também no início do programa para falarem do vosso livro em conjunto ao fim do dia. Obrigado. E quanto a nós, muito obrigado, quanto a nós, voltamos no próximo sábado para mais um Destacável. Vamos lá então até ao fim de semana com Pensando em Ti.

0: 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Quatro horas no continente e na Madeira. 3 horas nos Açores. Edição da jornalista Carolina Bordalo Soares.
1: O presidente da CUF considera que o novo regime de contratação de médicos tarefeiros em prestação de serviços para o SNS é corajoso e vai no caminho certo. Ainda assim, Rui Diniz deixa um alerta. A solução também não pode ser deixar cair de todo este tipo de contratações. Em entrevista ao programa Conversa Capital, da Antena 1 e do Jornal de Negócios, Rui Diniz lembra que a atividade na saúde tem picos e que têm de ser geridos com recursos que não estão sempre alocados em permanência.
2: Eu não penso que se deva considerar que a solução é ter tarefeiros zero. A nossa atividade na saúde é uma atividade com picos e faz sentido que alguns desses picos sejam geridos, acomodados, com recursos que não estão permanentemente lá. É uma boa gestão de recursos. A situação tal como estava não se podia manter durante muito mais tempo. A mim parece-me positivo que se esteja a tentar trabalhar nisso. Penso que é uma área que requer muita cautela, porque vamos passar de uma situação para uma situação manifestamente diferente e fazer isso de forma demasiado rápida tem riscos. Mas parece-me que o que está a ser feito é corajoso e vai no sentido correto. Se vai ter efeitos em nós, não tenho a certeza, mas nós fazemos parte do sistema. Não somos imunes ao sistema, não vivemos numa ilha.
1: Mais do que médicos, Rui Diniz considera que o mercado tem falta de enfermeiros e diz mesmo que neste momento, com o aumento dos salários e a abertura de vagas em centros de saúde, onde não há trabalho por turnos, faz com que o SNS se torne muito competitivo e também o principal concorrente.
2: Nós neste momento vivemos, sobretudo na enfermagem, uma escassez de recursos enorme. Temos a dificuldade que advém de haver uma escassez de enfermeiros em Portugal. Nós não estamos em quebra no sentido de estarmos a fazer coisas com menos enfermeiros do que devíamos. Mas a rotatividade é grande, as pessoas muitas vezes saem porque vão para outro sítio e demoramos mais tempo a contratar. Nós temos hoje na CUF muita gente que trabalha em enfermagem por turnos e que se de repente aparecem vagas num centro de saúde em que se trabalha sem ser por turnos, saem. Essa é uma proposta de valor muito difícil de contrariar. Onde é que eu tenho mais dificuldade em contratar enfermeiros? Internamento, trabalho por turnos, urgência, trabalho por turnos, bloco operatório, trabalho a horas muito duras.
1: Programa Conversa Capital com entrevista ao presidente da CUF, Rui Diniz, uma entrevista que pode ouvir na íntegra este domingo, logo a seguir ao noticiário da 1 da tarde. O coordenador do Bloco de Esquerda defende que o único destino do pacote laboral proposto pelo governo é o caixote do lixo. José Manuel Pureza considera que a reforma laboral tem como objetivo diminuir rendimentos, cortar direitos e aumentar a precariedade e também a exploração, por isso apela a uma mobilização para que não haja maioria no Parlamento de forma a derrotar o pacote laboral.
3: Se o Governo insiste na sua proposta é porque está à procura de uma maioria parlamentar contra a maioria do país. É nosso dever, por isso, pela nossa mobilização, impedir que essa maioria exista e que sejamos capazes, por isso, de derrotar esta contrarreforma laboral. O único destino deste pacote laboral é o caixote do lixo. Os trabalhadores vão parar o país na greve geral.
1: José Manuel Pureza, o coordenador do Bloco de Esquerda, falava este sábado em Almada, no distrito de Setúbal. No encerramento do encontro do trabalho do Bloco de Esquerda, são declarações que foram captadas pela agência Lusa. Agora vamos ao cinema. Fjord é o grande vencedor do Festival de Cannes. Este filme conquistou o mais importante prémio, a Palma de Ouro. O argumento anda à volta de um casal que perde a guarda de 5 filhos. O filme é de um realizador romeno e foi rodado na Noruega. O enviado especial da Antena 1, Tiago Alves, acompanhou a noite de entrega dos prémios.
4: O romeno Cristiano Mungiu recebe a segunda Palma de Ouro quase 20 anos depois de ter sido consagrado, com 4 meses, 3 semanas e 2 dias. Desta vez com um drama filmado na Noruega sobre uma família que perde a tutela dos 5 filhos. A Comissão de Proteção de Menores suspeita de maus-tratos. É um drama que encena um conflito entre o Estado norueguês progressista e uma família religiosa conservadora. Mungiu entende que é sobre tolerância, inclusão, empatia, palavras que utilizamos, mas que necessitam de ser postas em prática.
5: These are lovely words and we are in Europe, we are used to lovely words, but we need to apply them more often. Thank you.
4: O grande prémio do júri, o segundo mais importante, distinguiu o russo Andrei Zviagzintsev com o Minotauro, drama sobre perturbações silenciosas na sociedade russa, indiferente ao início da guerra da Ucrânia. No palco de Cannes, o cineasta, exilado em França, dirigiu-se ao presidente do país, sem nomear, Vladimir Putin, pedindo-lhe para terminar com esta carnificina.
6: E o único homem que pode остановить esta мясорубку, você, господин президент Российской Федерации, закончите o
4: No palmarés cabem outros dos 5 filmes sobre guerras do século XX, prémio de realização ex-aequo para os espanhóis Javier Calvo e Javier Ambrosi por Bola Negra, drama sobre a Guerra Civil Espanhola, e para a Pátria do polaco Paweł Pawlikowski, sobre o regresso de Thomas Mann, Nobel da Literatura à Alemanha em 1949. Prémio de argumento para Nossa Saudação de Emmanuel Mar, sobre o governo de Vichy, alinhado com a Alemanha durante a ocupação da França.
1: A reportagem de Tiago Alves, o enviado especial a Cannes, chega assim ao fim. A edição deste ano de um dos mais importantes festivais de cinema do mundo, o filme Fjord, foi o que conquistou a Palma de Ouro, o prémio maior de Cannes.
0: Edição da jornalista Carolina Bordalo Soares. 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

0: O 25 de Abril de...
1: Professor Viriato Sormanho Marques, o que é que seria a sua vida se não fosse o 25 de Abril?
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2: É difícil pensar no que é que seria, não é? Portanto, o futuro a Deus pertence, por um lado, o futuro real, o futuro imaginário, espero que não pertence ao diabo, digamos.
1: Sim.
2: Assim.
1: Mas provavelmente
2: teria seguido...
1: Tinha 16 anos no 25 de Abril.
2: Tinha 16 anos, mas queria mesmo seguir uma carreira universitária. Era o que... Sim. O que aconteceu. Podia não ter acontecido, não é? Eu, como professor universitário hoje, tenho muitos alunos que teriam perfeitas capacidades para seguirem uma carreira universitária. Simplesmente, isto não obedece apenas ao talento, não é? Obedece também ao mercado.
1: Às circunstâncias.
2: Às circunstâncias.
1: Mas, portanto, estava a dizer que a sua vida seria a mesma se não fosse o 25 de Abril.
2: No sentido
1: académico,
2: de... académico.
1: E no resto?
2: Evidente. E no resto.
1: Com 16 anos, naquela altura, a guerra já estava...
2: Sim, eu tinha um irmão que saiu de casa em 1970 e voltou em agosto de 74. Esteve 2 anos e tal na Guiné. A guerra fazia parte do horizonte de um jovem, não é? Portanto...
1: E no seu caso, era o que aconteceria?
2: Não, eu julgo que teria feito o serviço militar.
1: Coisa que não fez.
2: Coisa que não fiz, porque em 76 fui à inspeção e fui colocado imediatamente fora.
1: Porque por causa dos óculos?
2: Exatamente, o argumento foi esse. Não queria o mesmo.
1: Se nós pudermos resumir a sua vida, se não fosse o 25 de Abril, academicamente teria sido a mesma?
2: Provavelmente não em Portugal.
1: Ah, bom.
2: Essa que é a questão, não é? Ou seja, o ambiente intelectual, é preciso também perceber uma coisa, que eu já sou filho tardio de um processo de mudança que culminou na Revolução, mas começou antes. Ou seja, o regime tentou reformar-se com o marcelismo. As mudanças foram claras. Na televisão, a oferta da RTP é diferente antes de 68 e depois de 69.
1: Na rádio não houve tanta diferença.
2: Eu, por acaso, é o contrário. Hoje eu praticamente não vejo televisão, mas ouço rádio onde quer que esteja. Ouço rádio e
1: na rádio
2: e não é
1: por estar
2: aqui,
1: sim.
2: Rádio pública.
1: Sim,
2: não é?
1: Rádio... Tem muita oferta.
2: Tem muita. Ouço muito a 2 e ouço muito também a Antena 1.
1: Exatamente. Mas então dizia o professor que se calhar estaria a estudar no estrangeiro.
2: Sim, porque começou a sentir-se, à medida que fui crescendo, como é óbvio, não é? Fico ficando mais sensível ao que estava a acontecer. Por outro lado, também há aqui um pormenor pessoal. Eu sou o último de 4 irmãos e os irmãos a seguir, as 2 raparigas e o rapaz mais velho, trouxeram um mundo, não é? Com os seus amigos, com os seus contactos. Eu, a partir de 72, começo a ter algum contacto, embora estivesse no liceu, naquela altura chamava-se o 6º e o 7º ano, não é?
1: E era que
2: liceu? Corresponde de Setúbal, na minha cidade natal. Eu tinha muito contacto com amigos que viria a ser o meu cunhado, colegas, que eram todos da oposição. Em nossa casa, o meu irmão mais velho também era uma pessoa contra...
1: E o Viriato também foi da oposição.
2: Evidentemente que eu fui absorvendo tudo aquilo, não é? E recordo-me ter participado em conversas a partir de 72, 73, em que se discutiam questões como, por exemplo, a guerra em África ou a guerra colonial. Hoje em Portugal não vamos ter revolução nenhuma. Não vamos ter revolução nenhuma, porquê? Porque, pelo menos do ponto de vista militar, não temos nenhum instrumento que pudesse alterar a ordem pública, digamos assim, e o regime, não é? A questão do serviço militar, ou não,
1: sim,
2: é uma questão política fundamental.
1: E para si também era.
2: Sem dúvida. Para mim, aquilo que estava assumido naquela altura era a de que seria importante fazer o serviço militar porque...
1: Para mudar a tropa por dentro?
2: Exatamente. Essa era a posição. Era a posição do PCP. Eu não estava ligado ao PCP. Conhecia pessoas que estavam ligadas ao PCP.
1: Em Setúbal.
2: E essa posição, penso que correspondia mais àquilo que aconteceu. Porque imaginemos que a guerra colonial tinha sido feita por um exército totalmente profissional. Seria muito mais difícil
1: fazer
2: contar com as Forças Armadas como um fator de mudança. Porque, historicamente, as Forças Armadas são o fator revolucionário desde, pelo menos, a Revolução de 1820. Sem Forças Armadas não há nenhuma mudança de regime.
1: Está a falar
2: em Portugal,
1: da Revolução Liberal.
2: A Revolução Liberal, as sucessivas guerras civis, o período liberal, a luta contra os absolutistas e depois as guerras civis liberais. depois da Revolução Republicana, que foi uma guerra civil de baixa intensidade, com golpes violentos e mais sangrentos, como foi o de 1915, de maio de 1915, em que morreu mais gente no derrubo do Pimenta de Castro do que na implantação da República, não é? Depois, o 28 de maio, mais uma vez, forças militares. As revoltas, com alguma dimensão contra a ditadura militar, foram militares, 27 no Porto e em Lisboa, 31 na Madeira, não é? Portanto, quer dizer, hoje em Portugal não vamos ter revolução nenhuma. Não vamos ter revolução nenhuma, porquê? Porque, pelo menos do ponto de vista militar, não temos nenhum instrumento que pudesse alterar a ordem pública, digamos assim, e o regime, não é?
1: Porque não há desde algum tempo, claro, esta parte, claro, serviço militar obrigatório.
2: E esta fúria militarista que temos aí é uma fúria armamentista, fundamentalmente. Ou seja, o que está em causa é rearmar, não é? Portanto, é satisfazer os apetites de alguns aliados nossos que têm a indústria de armamento, não é? Portanto, não tem nada a ver com... Não há um pensamento estratégico militar. Aliás, uma das coisas, enfim, que mais me tem preocupado é... As grandes figuras que pensaram a defesa e a estratégia, como o Zé Medeiros Ferreira, foi uma voz importante, o Melo Antunes, o general Pedro Pezara Correia, que está vivo, felizmente, são hoje em dia aves raras. Não é? Hoje não temos...
1: Dois deles já morreram.
2: Pois,
1: não é?
2: Exatamente. Aliás, basta ver o que é que se ouve no espaço público.
1: Pensavam e que teorizavam a questão militar, não é?
2: Por exemplo, há um conceito que desapareceu do nosso

0: em Lisboa também telefonaram a dar a informação. Eu, com um amigo, que ainda hoje é um grande amigo meu, que morava na mesma rua, em frente, fomos para a escola e, de facto, tivemos algumas aulas, mas era uma aula de convívio entre os professores e os alunos a comentarem o que estava a acontecer, não é?
1: Portanto, mas foi às aulas, acabou por isso.
0: Sim, sim. Aliás, cheio de curiosidade. Onde é que, em 74, um jovem encontra informação?
1: É na escola?
0: Não, no seio dos seus amigos e dos professores.
1: O que é que estava a acontecer? Era só conversa? A filosofia nesse dia não.
0: Mas
1: era
0: tive uma surpresa bastante. Fiquei um bocadinho amedrontado quando vi a Junta de Salvação Nacional. É preciso recordar, para quem nos ouve, que sim, em Portugal
1: a televisão para já era preto e branco. Portanto, aquilo tudo, aquelas medalhas todas que eram reluzentes,
0: exatamente,
1: era tudo a preto e branco.
0: E em Portugal havia um grande espectro do que tinha sido o 11 de setembro de 73
1: no Chile.
0: Um golpe militar contra um governo democrático eleito. Salvador Allende, havia um receio de mimetismo que se acentuou. Acentuou-se quando o golpe militar se transformou em revolução e, à medida que os meses passaram, à medida que se conseguiram coisas que seriam inesperadas, como a nacionalização da banca, por exemplo, começou a existir o receio de que pudesse haver, digamos, um contra-golpe militar, não é? Embora, mais uma vez, o facto de a guerra colonial ter transformado Portugal num país que tinha um exército popular, ou seja, um exército de cidadãos, não é?
1: Porque era obrigatório.
0: Um país que não tinha uma democracia, mas tinha o povo em armas, não é? Não havia nenhum português, que, a não ser deficientes, que não tivesse cumprido o serviço militar, que não soubesse manejar armas. Nós estávamos ao lado do Vietnã do Norte, como o país que tinha a maior despesa pública em armamento. Portanto, tínhamos uma economia de guerra, não é? Portanto, uma economia de guerra. Isto era, simultaneamente, a base para um golpe militar que se transformou numa revolução, mas também poderia ter sido a base para uma guerra civil com forças militares. O 25 de novembro. Portanto, não é por acaso que Ramalho Eanes é uma figura merecidamente recordada, ele está vivo e com lucidez, enaltecida pelo seu papel, porque efetivamente ele foi decisivo na marcha de radicalização que estávamos a viver nessa altura.
1: Radicalização mesmo,
0: não é? Portanto,
1: nessa altura participou?
0: Participei. Eu não faltei uma manifestação a partir do, não o primeiro de maio, porque estive numa manifestação 1 de maio, mas em Setúbal.
1: Em Setúbal, não aqui.
0: Mas desde aí eu estive em todas as grandes manifestações que tiveram lugar, como é num país.
1: Bom,
0: como
1: e
0: Portugal,
1: estudava na mesma e fez.
0: Estudava na mesma, fazia essas coisas todas.
1: Mas ia a todas as manifestações de todos os partidos, não?
0: Não. Não, as grandes manifestações de esquerda.
1: Portanto, e na altura esquerda era o quê? O PS estava na esquerda na altura?
0: Digamos que o PS na altura, para um jovem de 16, 17 anos, não estava na esquerda.
1: Portanto, acho que do PS não ia. Portanto, esquerda era o quê? PCP, UDP?
0: Do PC um bocadinho para a esquerda. É curioso que a minha ligação em termos de siglas,
1: políticos,
0: de siglas,
1: sim,
0: foi, enquanto jovem, estudante, tive uma ligação à União dos Estudantes Comunistas, à UEC. Não ao Partido Comunista, porque são duas estruturas diferentes.
1: Depois deixaram.
0: Portanto,
1: de ser.
0: Ou seja, no fundo, a nível do liceu, nos meses em que estive na universidade, antes do serviço cívico, porque não houve ano letivo, não é?
1: Sim.
0: Em 74, 75.
1: Pois é, verdade.
0: Depois,
1: a revolução não houve ano letivo.
0: À medida que fui estudando e que fui participando, no fundo, a experiência da revolução, para mim e para muitos da minha geração, foi uma experiência absolutamente única, extraordinária, porque nós estávamos a viver numa sociedade sem a rigidez dos regimes estabelecidos, sejam eles democráticos ou não democráticos. Ou seja, nós percebíamos que a sociedade era biológica, não era mecânica, não é? Era um tecido vivo, não era uma estrutura cristalizada do granito ou dos metais.
1: Que se podia mover.
0: Que se podia mover
1: mexer.
0: E que nós éramos atores. Nós sentíamos isso e conseguíamos
1: que
0: perceber.
1: A nossa opinião contava para alguma coisa.
0: A nossa opinião e a nossa ação. Por exemplo, uma das manifestações, talvez aquela que guarde recordações mais comoventes até, foi justamente em 26 de setembro de 1975, dos Soldados Unidos Vencerão. do CHUV. Aqui em Lisboa houve uma no Porto, que eu não fui, mas fui à de Lisboa, 26 de setembro. Antes do 25 de novembro.
1: Antes do 25 de novembro.
0: Uma fase mais avançada do processo revolucionário, não é? E nessa altura, portanto, um grupo de soldados que estava organizado para impedir justamente uma viragem de extrema-direita, não é? Para impedir um Chile, digamos assim, para reivindicar alguns direitos e liberdades para os militares da Constituição Geral, do Serviço Militar Obrigatório.

0: E, entretanto, alguns militares estavam detidos na Trafaria. Isto foi no Parque Eduardo VII.
1: Eram os militares importantes.
0: Sim, sim. Mas o que foi importante foi alguém na multidão sugeriu. E porquê é que não vamos lá?
1: Não é? E foram.
0: E fomos. Ou seja, não sei quantas pessoas estavam ali, estariam talvez 20, 30, 40 mil pessoas. Não foram todas, como é evidente.
1: Até mas
0: muitos milhares foram. Não foi de barco, não foi de barco. Fomos de autocarros da Carris. Estavam a fazer as suas carreiras e havia paragens, as pessoas entravam nas paragens e diziam, olha, passa-se isto, nós queremos ir à Trafaria, não sei o que dizer que mais.
1: Tentar alterar o rumo dos autocarros.
0: E os condutores aceitaram ir até lá e as pessoas que iam à sua vida, para a sua casa, delicadamente, pelo menos no meu caso, isto aconteceu, não houve violência, não houve nenhuma força, não é? Saíram, estivemos lá 3 ou 4 horas, depois
1: a fazer o quê?
0: No presídio, não é? Em silêncio, em palavras de ordem, tudo isso, e de repente houve alguém, um militar, que já não me recordo, já foi há mais de 50 anos, não é? A dizer, sim senhor, os militares vão ser soltos e não sei quem, não sei o que mais, e viemos embora, não é? E viemos
1: embora. Libertaram os militares.
0: Isto aconteceu, quer dizer. Mas a Revolução está cheia, digamos assim, destes acontecimentos, para quem estava a começar a estudar intensamente pensamento político, teorias políticas, história política, era uma prova muito interessante, não é? Porque na filosofia política, na teoria política, há uma corrente conservadora que considera que se não há ordem, há o caos. Ou temos ordem ou temos o caos. Ou seja, por isso, se o Estado cai, como caiu, não é? O Estado desapareceu. Não é?
1: Portanto, poderia ser a anarquia, não é?
0: Há uma anarquia. Ou seja, no fundo, aquela ideia de que nós somos basicamente maus, o homem é o lobo do homem, e se há alguma coisa que corre mal, então nós aproveitamos para vampirizar, predar o nosso concidadão ou o outro ser humano. A minha experiência da Revolução não indica nada disso. Ou seja, o que indica, um bocadinho como o vazio do Aristóteles, temos horror ao vazio. A natureza tem horror ao vazio. E se há uma autoridade que cai, imediatamente as pessoas procuram criar estruturas de organização. O que é que foram as comissões de moradores? As comissões de trabalhadores? Os comitês de soldados? Surgiam espontaneamente. Pela primeira vez, pessoas
1: que
0: nunca...
1: Sem nenhuma orientação partidária, como...
0: Exatamente. Havia aquela ideia de que os partidos... Os partidos chegaram depois... Claro. Onde é que estavam
1: o único que estava organizado era o PCP.
0: Era o único partido que estava aqui, não é?
1: Minimamente organizado.
0: Mas a direção estava longe, não é? O Álvaro Cunhal veio de fora, não é? Sim. Portanto, não... penso que é uma imagem, não quero atribuir a... Tenho aqui uma hesitação entre
1: a autoria da imagem.
0: Mas são uma espécie de pescadores, não é? Que têm o anzol nos correntes. Os partidos. Ou seja, eles não sabem muito bem quando é que a revolução vai acontecer, mas estão preparados para ela, não é? É essa a diferença fundamental, não é? Essa a diferença fundamental. Isto aconteceu em Portugal como aconteceu a Revolução Russa.
1: Sim.
0: A Revolução Russa começou também, fundamentalmente por causa da guerra, não é? Da guerra mundial, mas também com a rebelião social, revoltas operárias de mulheres também, não é? E depois, no fundo, há um derrube do governo imperial, o Kerensky, um governo democrático conservador, entra, não é? E depois começa a revolução, os revolucionários estavam todos longe, o Lenin estava na Suíça, não é? Portanto, e...
1: Até diziam ao Mário Soares, os americanos, não é? Que ele iria ser o Kerensky,
0: de cá. Uma das coisas que eu procuro sempre é ver os diferentes lados das coisas, não é?
1: Isso é uma visão muito jornalística, não é? As pessoas têm essa obrigação de ver os diferentes lados.
0: Eu acho que os filósofos também, não é? Por isso é que talvez não nos demos completamente mal.
1: Mal, esperemos que não.
0: E a Revolução também tem... Há violência na Revolução, não é? Há violência na Revolução. E também há contra-violência numa ordem tirânica, não é? Eu lembro-me que escrevi um artigo logo a seguir ao 25 de Abril, no jornal para onde colaborava, comecei a trabalhar na imprensa ainda antes do 25 de Abril. O título era Longos e Tirânicos Anos. Longos e Tirânicos Anos. E, no fundo, há uma violência institucionalizada. Agora, as revoluções também permitem violências e vandalismos.
1: E houve.
0: E eu testemunhei uma violência particularmente chocante, na minha perspectiva, e que... custou ao país muito dinheiro, não é? Muito dinheiro, e foi uma situação muito complicada, que foi o assalto à Embaixada de Espanha, penso que foi de 26 para 27 ou 27 para 28 de setembro, na Praça de Espanha, não é? Começou por ser uma manifestação pacífica, por causa de 5 prisioneiros políticos que iam ser executados pelo governo de Franco na madrugada seguinte,
1: sim,
0: e foram, não é?
1: Espanha ainda
0: e
1: não
0: foram,
1: era...
0: e subitamente percebe-se que há um grupo de gente, certamente organizada, que entra pela Embaixada, e que começa a destruir tudo. Foi nessa altura eu saí de cena, não é? Eu estava lá na manifestação pacífica pela vida dos prisioneiros políticos, não é? Estava com uns amigos, tínhamos vindo de Setúbal, não é?
1: E percebeu quem eram essas pessoas?
0: Não faço a mínima ideia. O que percebi é que houve um incêndio. Lembro-me de quadros, pinturas, obras de arte que foram destruídas, atiradas pela janela. Quer dizer, e isso é absolutamente tudo aquilo que trai a revolução, que trai a possibilidade de construir uma nova ordem, não é? Porque, no fundo, uma revolução é um período de transição entre duas ordens, não é? E no caso português, felizmente, que nós conseguimos
1: reorganizar,
0: não é? Reorganizar. Provavelmente não seria
1: a melhor maneira de reorganizar, mas aquela... foi a que se conseguiu encontrar.
0: Exato. Isto para deixar patente este aspecto complexo. A vida é muito complexa. Nós muitas vezes temos é uma espécie de preguiça da razão que consiste em informar as nossas análises de muitos elementos morais, do bom, mau, positivo, negativo, quando na verdade nós temos que olhar a realidade e tentar perceber o que é que está em causa. O juízo moral vem no fim, não pode vir no princípio, não é? Porque senão estamos sempre a olhar para o lado. O facto de a guerra colonial ter transformado Portugal num país que tinha um exército popular, ou seja, um exército de cidadãos, país que não tinha uma democracia, mas tinha o povo em armas, não havia nenhum português que não tivesse cumprido o serviço militar, que não soubesse manejar armas. Nós estávamos ao lado do Vietnã do Norte, como o país que tinha a maior despesa pública em armamento.
1: Estamos com o Viriato Sormanho Marco. É licenciado em Filosofia, é doutor em Filosofia, é professor catedrático da Faculdade de Letras da Universidade de Lisboa. Licenciou-se em 79, portanto, estes anos todos em que tudo fervilhava, o Viriato, além de ir a todas as manifestações, estava a licenciar-se. Entretanto, foi estudar também para fora, porque neste mestrado e doutoramento foi para a Alemanha. Kant é
0: verdade.
1: É a sua tese, Razão e Progresso na Filosofia de Kant.
0: É verdade, é um autor completamente decisivo, fundamental, que corresponde, se quisermos, na história do pensamento filosófico, um bocadinho àquilo que a Revolução Francesa foi na história da política e do pensamento político, porque fez uma revolução também no pensamento político. É um autor que tem uma teoria republicana do poder, numa altura em que ele era prussiano, numa altura em que a Prússia era ainda um
1: poder absoluto,
0: absolutista, e tem, de facto, uma teoria do republicanismo, tem uma teoria ética que eu acho que é uma das fundamentais, não é? Ou somos kantianos ou somos utilitaristas, não é? Portanto, ou consideramos que existe uma ética baseada no dever, ou então baseada na felicidade. Portanto, Kant é uma ética do dever, da responsabilidade. Portanto, fiz o mestrado na Nova. A Alemanha aparece no âmbito da preparação da minha tese de doutoramento sobre Kant. Ou seja, o tempo é completamente diferente hoje do que era nos anos 70 e 80. Sim. A necessidade de consultar fontes primárias, de consultar bibliografia secundária, e então tive de ir à Alemanha. Foi na primavera, verão de 88, ainda com o muro.
1: Ah, pois, foi um privilégio.
0: Foi um privilégio ter estado
1: na Alemanha,
0: em Berlim.
1: Nas duas Alemanhas.
0: Ainda nas duas Alemanhas.
1: Porque o Viriato podia passar.
0: Podia.
1: Os outros não. Os alemães mesmo não.
0: Eu desde os anos 70 que estou ligado às questões ambientais. Meus artigos que escrevi foram em 76. Comecei a militar em várias associações em 78 e nunca mais larguei, não é? E tinha, na altura, excelentes relações com os verdes alemães. Foi, de facto, uma experiência muito interessante. E é muito curioso porque eu senti naquela altura, 88, era numa altura em que a RDA era muito mais conservadora que a União Soviética, não é? Nomeadamente com o governo do Gorbachev, que ainda lá estava. E lembro-me que uma vez me disseram na RDA que havia uma edição do Pravda. O Pravda era o órgão,
1: o jornal é verdade,
0: da Comissão da União Soviética, era um jornal muito importante e que era vendido nos países do Pacto de Varsóvia, que tinha havido uma edição que tinha saído de circulação. Ou seja, as autoridades da RDA tinham posto de fora de circulação o jornal do Partido Comunista da União Soviética, porque apontava um conjunto de medidas económicas no âmbito das reformas económicas que foram feitas e que foram um desastre, não é? Diga-se de passagem.
1: Gorbachev
0: em 87, 88. E então houve ali um receio de que aquilo fosse muito subversivo. Portanto, estávamos numa situação em que havia este absoluto paradoxo, não é? De haver uma censura interna no bloco do Pacto. E eu pensei o seguinte: há uma revolução no ar. Isto faz lembrar os últimos tempos do Estado Novo, não é? Os tempos do marcelismo. Isto faz lembrar.
1: Portanto, antecipou-se em antecipar o fim do muro.
0: Isso era uma coisa que estava para acontecer, não é? Estava
1: Mas nunca acontecer. Se pensou que acontecesse assim, não é?
0: Não, não, não. Olha, por exemplo, tenho uma grande amiga alemã, a Corina Horta, ela é portuguesa também, ela é portuguesa, mas é de origem alemã. Nessa altura fazia alguns trabalhos de tradução. Foi convidada para uma conferência sobre política, estratégia, ciência política, uns dois meses antes da queda do muro, e em que todos os sábios, os eminentes cientistas de vários pontos do planeta falavam na continuação deste sistema por mais 20 ou 30 anos. Portanto, ninguém pensava que isto...
1: Que ia acabar.
0: Da mesma forma que ninguém pensava que a África do Sul não terminasse num banho de sangue. A África do Sul, na literatura política, académica e porque académica, iria ser o país onde teríamos a primeira guerra civil racial entre africanos. Porque os brancos da África do Sul não são colonos, não é? Eles estão lá desde o século XVII, XVIII, não é? Portanto, quer dizer, são africanos. Estamos a falar de séculos.
1: São brancos.
0: São brancos, não é? E o Mandela, não é? Foi de facto um milagre, não é?
1: O milagre não aconteceu.
0: É o exemplo de que os homens e as mulheres têm um papel na história, não é? Portanto, infelizmente não há muitos Mandelas.
1: Não há muitos Mandelas, não há muitos Gandhis, não há
0: nem
1: muitos
0: Gorbachevs, nem há muitos, enfim. Mas que existem e que têm um papel, têm, e que são eles que evitam tragédias maiores. A experiência da Revolução, para mim e para muitos da minha geração, foi uma experiência absolutamente única, extraordinária. Ou seja, nós percebíamos que a sociedade era biológica, não era mecânica. Era um tecido vivo, não era uma estrutura cristalizada do granito, que se podia mover e que nós éramos atores. E conseguíamos a nossa opinião e a nossa ação.
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1: Eu creio que antes ainda da sua atividade ligada à conservação da natureza, que começa também muito cedo.
0: Quercus era uma organização nacional e eu fui presidente dessa organização durante 3 anos e pouco.
1: Entre 92 e 95.
0: Muita legislação sobre resíduos, sobre reciclagem.
1: Sobre as estações de tratamento de água.
0: Resíduos industriais.
1: Também membro fundador da Zero em 2016, mas agora vamos recuar, porque nos anos 80, portanto, antes ainda de ir para a Alemanha, representou a opinião pública numa coisa chamada Conselho de Imprensa e depois foi coordenador de uma campanha nacional que ler jornais é saber mais, como ouvir rádio também é saber mais. Foi uma campanha que ficou...
0: Hoje as pessoas se lembram.
1: Além disso, integrou o Conselho Económico e Social, onde se devia discutir o pacote laboral desde o início, não é verdade? A Comissão Nacional da Unesco. E depois teve um papel fundamental na coordenação científica do programa Gulbenkian Ambiente, que é 2007 a 2011, e sabemos o peso da instituição Gulbenkian. E para resumir, porque temos que resumir um currículo enorme como é o seu, proferiu e orientou mais de 1000 conferências e cursos breves em Portugal e em outros 23 países, mais de 400 estudos filosóficos, políticos e ambientais, cerca de uma vintena de livros.
0: Sim, sim.
1: Sobre matérias várias, desde a Europa, direitos humanos, terra, consciência ecológica, cidadania, ambiente... Kant, claro. Tinha que ser. O desafio da água. Viriato Sermanho Marques é um homem que tem muitos interesses. A política, apesar de tê-la feito no início da sua vida ativa, já sabemos, o EC jovem...
0: Sim, mas ainda antes de idade eleitoral, não é? Portanto, votei antes. As primeiras eleições em que votei foi nas eleições de 76. E também era candidato a deputado. Porque eu fui companheiro do Francisco Lassan, que era na LCI.
1: Portanto, Liga, ou seja, Comunista Internacionalista.
0: Exatamente. Ou seja, no fundo, do marxismo trotskista, digamos assim, não é?
1: Quarta Internacional.
0: Quarta Internacional, exatamente. Sim. Que, aliás, foi uma experiência muito, muito interessante, não só porque, enfim, do ponto de vista intelectual é muito estimulante, mas também porque... Era uma organização pequena onde existia
1: radical de esquerda,
0: onde existia...
1: Extrema-esquerda ou radical de esquerda?
0: Não, radical é um adjetivo que é usado de forma negativa. Porque
1: agora,
0: quando radical significa ir até à raiz,
1: não é? Exatamente.
0: No sentido de ir até à raiz, eu julgo que o debate político em que participei, no seio da LCI, que tinha uma democracia interna que certamente nenhum outro partido português tinha, de direita ou de esquerda. Eram reuniões académicas, os congressos, as tendências organizavam-se, tinham teses, as teses eram fundamentadas, havia documentos escritos. Foi uma experiência, foi muito intensa entre início de 76 até ao final de 79.
1: Durante a licenciatura?
0: Sim, durante a fase da licenciatura. Depois, nunca deixei que a minha paixão política caísse, não é? Mas a paixão de compreender a política, de estudar a política, de tentar fazer aquilo que o Kant considera que é o papel dos filósofos, uma imagem muito bonita que ele tem, sim, que é a classe da filosofia, na classe das ciências, dos saberes, sim, está à esquerda no Parlamento das Ciências. E ele sabia o que é que queria dizer na altura, não é? Já é depois, sim, da Revolução Francesa.
1: Francesa, portanto, a esquerda, já sabe está, que a esquerda está...
0: está associada a uma oposição, mas a uma oposição crítica, ou seja, o papel, uhum, da filosofia deve ser a de analisar o que está em causa, os debates, os argumentos, a solidez dos argumentos, a solidez das causas, o registro aparente e o registro real, e de alguma forma um papel muito importante que é apontar os riscos, apontar, uhum, os perigos. E eu acho que a minha intervenção na vida pública tem sido sempre a de apontar os riscos.
1: Mas, Viriato Sermanho Marques, a sua vida política começa por essa esquerda trotskista?
0: Sim, sim.
1: E depois...
0: Depois participo em campanhas, digamos assim, cívicas. Na campanha de Mário Soares, na segunda volta. Sou mandatário de Jorge Sampaio nas eleições presidenciais. Uhum. É uma pessoa que, aliás, eu acho que está subvalorizada. Um cavalheiro, não é? Portanto, uhum, e há muito tempo que a nossa política não é frequentada por gentlemen, não é? E fazem falta um homem com uma visão... sobretudo um homem totalmente desinteressado do ponto de vista pessoal. Um homem que tinha segurança, tinha sido amado suficientemente para não precisar que os outros dissessem que ele era o melhor do mundo. E um homem cheio de dúvidas, não é? Cheio de dúvidas, não é? Por isso ele foi um grande presidente, não é?
1: Aliás, como dizia há pouco, estava com Francisco Louçã na LCI no início, mas depois acabou por não querer fazer uma carreira política.
0: Não, não, não. Houve uma outra situação em que isso podia ter acontecido.
1: E não aconteceu.
0: Mas não aconteceu. Não. Bom, aconteceu.
1: Muito bem.
0: Portanto, é preciso ter vontade. Yeah. E é preciso ter uma vontade muito forte. Ou é preciso ter, para alguém com o sentido do dever, é preciso haver um estado de necessidade que leva a isso. Vontade não havia e estado de necessidade, pelo menos até agora não houve, portanto...
1: Bem, agora já não se sabe. Vamos ver, temos que esperar.
2: O 25 de Abril de...
1: Viriato Sermanho Marques, se eu lhe pedisse para caracterizar o seu Portugal até ao 25 de Abril, o que é que me diria?
0: Há duas fases. Há duas fases. Há uma fase que corresponde mesmo à televisão a preto e branco. Eu ainda me recordo de ver os discursos de Salazar na televisão, nos anos 60, 67, para aí, talvez um bocadinho antes, não é? Recordo, não é? Também não falava muito, não havia muitos discursos, não, não, não. A gestão da palavra era muito mais frugal do que é hoje, sobretudo porque quando não se precisa de agradar ao público para ser reeleito, não é? Mas tem a ver também com o tempo, não é? Tem a ver, sim, com o tempo, claro. Também. Mesmo nas democracias europeias da altura, o discurso era muito mais parco, não é? Depois, julgo que há, de facto, a Primavera Marcelista, 69, as coisas começam a mudar. Não é só na política, é nas pessoas. Eu lembro-me bem do que era a minha experiência de liceu, naqueles dois primeiros anos, ainda 68, ainda antes da viragem, não é? Das eleições de 69. E o que o liceu
1: mudou
0: depois? Mudou a pedagogia, começámos a ter turmas mistas, rapazes e raparigas, uhum, começaram a aparecer professores interessantes. Eu tive um professor de história com quem fiz amizade, que tinha vindo da guerra colonial, tinha estado em África e que abertamente nas aulas fazia críticas, não é?
1: E não acontecia nada?
0: E não acontecia nada. E não acontecia nada. Depois, onde efetivamente eu senti que as coisas estavam a mudar, foi numa visita fantástica que tive a ocasião de fazer à África entre agosto, a partir de Lisboa, 4 de agosto de 73, num paquete de Niassa, até Luanda. Fui numa cabine que tinha por trás, só tinha os números dos soldados, não é? Porque, sim, tinham estado deitados naquele beliche. E depois isso aconteceu pelo seguinte, justamente por causa dessa tal reforma do ambiente escolar. Eu estava no sexto ano.
1: É a reforma Veiga-Simão.
0: Apanhou a reforma Veiga-Simão, exatamente. E há muitos professores novos que chegam a Setúbal, que vêm dos mais variados lugares, E há um novo reitor, o Dr. Amino Gonçalves, que tinha vindo de África, que era um geógrafo, um homem muito, muito esclarecido. Foi a primeira vez que eu ouvi falar na depleção da camada de ozono, que se tornou um tema importante em 85, não é? Quando se assinou a Convenção de Viena.
1: E aí estávamos em 73.
0: E estamos em 73. Uhum. E ele assinava revistas científicas e dizia: atenção, que pode haver um risco na camada de ozono. E ele tinha tido, de facto, uma experiência em África muito grande. E estava ligado a uma estrutura que nem sabia que existia, chamada Círculo de Estudos Ultramarinos, que era uma organização que fazia um pouco o apoio aos estudantes que vinham estudar no continente.
1: A par da Casa dos Estudantes do Império?
0: Exato, por razões várias, por razões políticas também, com uma intervenção dura, não é? do regime. E eu não sabia, mas a verdade é que, também na vaga do marcelismo, começou a haver um movimento inverso, ou seja, começou a existir um movimento de levar estudantes da metrópole para as colónias do continente europeu, para as colónias, em visitas de estudo que duravam perto de 2 meses.
1: E foi o seu caso.
0: Mas aquilo tinha um processo de exame. Havia um convite para fazer um curso de 15 dias, aulas teóricas era um internato, estávamos fechados na Cruz Quebrada, que é hoje a Faculdade de Motricidade Humana, não íamos a casa nem nada, tínhamos livros, tínhamos material de estudo, e depois havia um exame, não é? E em função da nota no exame, nós éramos à volta de uma centena, 30,

0: foi feita em Moçambique, mas eu fiquei também uma semana em Angola porque o meu cunhado, o meu primeiro cunhado, tinha nascido em Angola, tinha lá o pai, era um empresário, uma família açoriana que tinha ido para Angola nos anos 30 ou algo assim, e o pai tinha lá uma empresa e estava pronto a receber-me. Eu estive uma semana com ele e ainda conheci algumas cidades. Estive em Malanje, estive numa cidade que hoje se chama Dalatando, chamava-se na altura Salazar, não é? Foi uma experiência muito intensa. E antes disso, fiz a minha primeira viagem fora do país. Fui a Paris, eu tinha um primo meu, que já faleceu e era meu padrinho. Um homem que, nos anos 60, devido ao seu envolvimento na luta estudantil, foi obrigado, no fundo, a afastar-se. E estive lá 15 dias em Paris. Aprendi a andar de metro, não em Lisboa, mas em Paris, a visitar os museus. E lembro-me que fiquei muito humilhado. Eu fui para lá de autocarro e regressei de autocarro. Uma coisa que me afetou e que responde à pergunta que a Maria Flor me fez foi sentir-me completamente humilhado ao chegar de França e regressar a Portugal, ter receado que na inspeção que faziam da bagagem, a reação que os polícias, que eu penso que seriam agentes da DGS, teriam se por trás da roupa que eu trazia vissem a quantidade de livros marxistas que eu tinha guardado, não é? Portanto, que eu tinha comprado.
1: Livros proibidos, basicamente. Livros proibidos, aqui.
0: Não é? Isso não aconteceu, eu devia ter um ar de 15 anos, não é? Sim, portanto, não, ninguém não pensava.
1: A DGS era a Direção-Geral de Segurança, que era o novo nome da PIDE.
0: Da PIDE, não é? Mas eu andei um bocadinho a pensar depois na viagem como é triste a pessoa sentir-se em perigo.
1: E a diferença de Lisboa e de
0: Setúbal e Paris, não é? Setúbal e Paris, não é? Mas tentando falar um bocadinho sobre a experiência da África.
1: O que é que sentia lá? Racismo? Sentiu?
0: O que é que eu senti? Eu estive em Moçambique e em Angola também. Senti claramente que Moçambique era uma sociedade muito próxima da África do Sul, até se conduzia à esquerda, não é?
1: Sim.
0: Portanto, isso.
1: E se conduz?
0: Eu nunca vi, por exemplo, nunca vi, ao contrário de Angola, em que nos dias em que lá estive, eu vi pobreza branca.
1: Em Angola?
0: Em Angola. Eu nunca vi pobreza branca em Moçambique, nunca vi.
1: Mas viu pobreza negra?
0: Vi muita pobreza, vi muita, quer dizer, alguma
1: nos
0: pobreza.
1: Dois sítios?
0: Nos dois sítios, nos dois sítios. Vi pobreza de todas as cores em Angola e pobreza negra, portanto, em Moçambique. Mas, sobretudo, o que eu vi em vários momentos foi uma vontade de mudança, em vários sentidos. Em Maputo, na altura, Lourenço Marcos, tivemos uma conversa, eu e uns amigos, tínhamos muito tempo livre e tínhamos muito tempo para conhecermos pelos nossos meios, não é?
1: Ou seja, não tinham sempre uma pessoa.
0: Não tínhamos sempre,
1: em cima
0: não tínhamos, não, andávamos com grande liberdade e entabulámos uma conversação com um grupo de colonos brancos, não é? E eu fiquei muito surpreendido por ver um discurso independentista, moçambicano, mas fundamentalmente um discurso que ia no sentido de seguir o mundo da África do Sul, portanto, e críticas às Forças Armadas Portuguesas, com a ideia de uma independência branca. Estava lá, estava lá. Achei aquilo um pouco estranho. Aliás, depois, mais tarde, não me surpreendi quando em setembro, penso que foi em setembro de 74, acho que quando houve muita violência, penso que foi em Lourenço Marcos, por causa justamente de um confronto com pessoas que pensavam que seria possível fazer qualquer coisa desse género.
1: Parecida com a África do Sul.
0: E não era possível. Esse é um primeiro. De sentido contrário, nós visitámos praticamente todas as províncias de Moçambique, com exceção das províncias mais perto da Tanzânia, mais a norte, onde havia, de facto, guerra intensa, não é? Cabo Delgado, Niassa, Cabo Delgado. Mas estivemos em Tete, a ver com a Orabassa, tivemos em todas as outras. É um país maravilhoso, eu gostava imenso de lá voltar, já voltei duas vezes a Angola, não voltei a Moçambique. Com uma gente de uma simpatia, de um calor, de uma amabilidade enorme. Fiquei muito e penso muito, às vezes até sonho com Moçambique. Mas na Gorongosa nós tivemos uma escolta militar. Sim. Não era bem um pelotão, mas era um quase pelotão, eram 11 ou 12 homens que vinham em duas viaturas militares e que nos guiaram no Parque Nacional da Gorongosa, na altura cheio de vida selvagem, depois foi tudo morto e destruído da Guerra Civil, não é? Uma tristeza, uma tragédia, não é? E a minha surpresa foi as conversas que tínhamos. Os militares estavam connosco, conversavam. Eu era muito miúdo, os outros eram mais velhos do que os outros, tinham 19, 20 anos, os meus colegas, não é? E os soldados falavam connosco. E eram soldados milicianos, havia um alferes miliciano, havia um furriel. E não havia tabus na conversa, não é? Não havia tabus na conversa. Claro. Exército português, não é? Depois, na ilha de Moçambique, mais adiante, mais no final da nossa visita, estivemos lá dois ou três dias na ilha de Moçambique, é um sítio muito aprazível também, um monumento da Unesco. E estavam lá dois militares, que havia um deles que tinha sido ferido numa mina, e estavam numa férias, digamos, sanitárias, não é? Estavam a recuperar, não é? A recuperar. E eram alferes. E o alferes, no hotel onde estávamos, havia um barzinho, e ele falava-nos abertamente

0: de que aquilo tinha sido um acidente, ou era uma mina que não era suposto explodir, porque havia uma espécie de protocolo entre as forças militares que estavam estacionadas na região onde ele estava com a sua companhia e o outro lado lá, portanto, a Frelimo.
1: E a Frelimo.
0: E que havia, digamos, uma espécie de pacto de não agressão. Ou seja, eu fiquei absolutamente atónito, não é? E finalmente, last but not least, uma coisa extraordinária, que já em Luanda, quase no regresso, eu penso que terá sido na noite de 23 para 24 de setembro de 73, ou seja, eu conheci o pai do meu cunhado, mas conheci também alguns irmãos. Trataram muito bem, levaram-me a sítios, etc. Eles fizeram uma espécie de jantar de despedida comigo e com a família, e um deles, que era o Adelino, que era funcionário do Banco Pinto e Sotomayor.
1: De Angola, de Luanda.
0: Era um banco nacional, mas o Banco Pinto e Sotomayor, já não sei em que ano, foi o primeiro a introduzir um cartão de crédito. E então ele tinha ido a Lisboa fazer um curso para introduzir um cartão de crédito do Banco Pinto e Sotomayor de Angola. E ele, no final da refeição, conta que tinha sabido de uma reunião militar e tira um stencil, um papel de stencil, e lê-nos fragmentos de um documento. Eu penso que só poderia ser o documento de Alcáçovas, não é? Aquele documento de Alcáçovas, em 9 de setembro, não é?
1: De setembro.
0: Em 9 de setembro.
1: 9 de setembro de 73.
0: 73. Eu estive a ler, até mesmo antes de vir conversar consigo, estive a ler esse documento, não
1: Sim.
0: é? E suponho que, de alguma forma, existiam algumas frases que não estavam no documento. Ou seja, eu não sei. Tinha sido militar da cavalaria e tinha
1: Sim.
0: feito serviço militar em Angola. Depois foi em Angola que ele se apaixonou pela mulher dele, não é? E depois ficou por lá. Ele tinha contactos nos militares,
1: Claro.
0: não é? E certamente que, porque eu recordo-me perfeitamente da questão da democracia, dele ter dito. E, além do mais, já se fala em democracia, dizia ele.
1: Sim.
0: Portanto, não é nesse documento. Nesse documento não se fala em democracia, no documento de
1: Sim.
0: 9 de setembro. Mas certamente que ele teve contacto com militares que, de alguma forma, já estavam, digamos, no caminho, não é? Enfim, aqueles militares mais
1: Magnífica.
0: esclarecidos, como o Mel Antunes e tudo isso, não é?
1: Exatamente. Magnífica maneira de nós acabarmos a nossa conversa. Só tenho mais uma pergunta, que é saber se para si o 25 de Abril já acabou.
0: Não, não, não acabou, não acabou. Eu penso que não estamos na melhor forma, não é? Não estamos, seria preciso uma falta de lucidez total. Mas a questão fundamental aqui é, nós comemoramos agora 50 anos da Constituição. A questão fundamental é esta: um regime só desaparece quando deixa de ser capaz de produzir futuro. O Estado Novo já estava muito doente, muito
1: Já
0: doente.
1: não produzia futuro nenhum.
0: Não houve ninguém que tivesse dado o corpo às balas pelo Estado Novo, porque ele já estava, de facto, exsangue, não é? Eu acho que, se a democracia fosse disputada, imaginemos, por uma extrema-direita putschista, eu penso que nós teríamos muitas pessoas na rua a defender a democracia. Mas o 25 de Abril tem uma exigência que não é apenas a defender aquilo que está, é de construir o que não está. E eu penso que esse é o grande teste. Nós temos que ser completamente honestos e pensar que, quando falamos no 25 de Abril, falamos na Constituição do nosso regime constitucional, que está muito longe de estar cumprido, não é? Portanto, há pessoas que falam na questão do socialismo. O socialismo está no preâmbulo.
1: Preâmbulo,
0: No
1: sim, pois.
0: preâmbulo.
1: É um documento
0: Há pessoas
1: histórico
0: que
1: daquele momento,
0: pessoas que se fingem de ignorantes, não é? Toda a gente que sabe no direito constitucional que os preâmbulos são históricos. No preâmbulo da Constituição Americana estão os 13 Estados que aprovaram a Constituição
1: e hoje são
0: Federal.
1: mais Estados,
0: Não é?
1: não
0: Exatamente, não é? Portanto, a questão não
1: é?
0: é essa. A questão aqui é saber se nós não temos na nossa Constituição possibilidades de mudança. Eu acho que nós temos. Porque hoje, os grandes problemas que nós temos hoje é que estamos integrados em organizações que estão em profunda crise. A União Europeia está numa crise terrível, terrível. E, à medida que o tempo vai passar, vamos ver que está numa crise terrível. A NATO é o que se vê, não é? É preciso não esquecer que nós, na nossa Constituição, temos a ideia de que Portugal deve ser uma força pacífica, deve ajudar a construir um mundo sem blocos, um mundo de paz, de respeito pela soberania dos outros Estados.
1: Mas não é esse o mundo de hoje.
0: Não é? Não é esse o mundo de hoje, não é? Portanto, e temos que olhar com atenção para a Constituição, ou seja, não estender o preâmbulo à Constituição inteira, não é?
1: Lembrando as palavras do Presidente da República, o problema é que a Constituição não está cumprida.
0: Claro, uma boa Constituição tem de ter uma dinâmica de alargamento, de prolongamento,
1: de futuro,
0: de enriquecimento. Uma Constituição que estivesse cumprida seria provavelmente uma má Constituição. Agora, a questão essencial aqui é que não só o articulado não está cumprido, como também o facto de não se cumprir aquilo que já lá está proíbe que a sociedade tenha a liberdade de imaginar o que ainda não está e os desafios novos que existem. A Constituição foi construída quando não havia uma crise ambiental e climática como temos hoje, quando não havia a inteligência artificial.
1: Não havia essa consciência.
0: Não tínhamos os desafios existenciais que temos hoje. Nós tivemos uma Constituição que foi criada numa fase de profundo crescimento da igualdade. Nós analisamos o produto interno bruto, por exemplo, na Europa e nos Estados Unidos, e vemos que entre 45 e 75 a parte do trabalho aumentou em relação à parte do capital. Ou seja, os trabalhadores tinham mais direitos, estavam a alargar os seus direitos, não é? Hoje em dia é o contrário, não é? Hoje em dia nós já não temos democracia nos Estados Unidos, não é? É uma paródia chamar aquilo de democracia, não é? O que nós temos é uma plutocracia, ou seja, no fundo nós temos um grupo de grandes bilionários, sobretudo ligados à alta tecnologia e ao petróleo, que têm ao seu serviço as duas câmaras do Congresso e o Presidente. E o Presidente também, não é? Os Estados Unidos são há muito tempo um império, mas é um império que teve um Kennedy, que tinha estados de espírito, que tinha capacidade de fazer uma autocrítica. No tempo do Eisenhower, por exemplo, o que está a acontecer com a submissão dos Estados Unidos a Israel nunca aconteceria. Sim. Quando foi da crise do Suez em 56, ou seja, quando, sim, a França, a Grã-Bretanha, com o apoio de Israel, atacaram o Egito, Nasser, para capturar o canal do Suez, que foi nacionalizado, não é?
1: Sim.
0: O presidente Eisenhower disse: nós não cobrimos isso. E a União Soviética e os Estados Unidos aprovaram uma resolução numa Assembleia Geral Extraordinária
1: das Nações Unidas
0: para impedir que isso acontecesse. E eles foram obrigados a regressar ao ponto de partida, não é? Quer dizer, esta visão de que o mundo é para todos e de que mesmo aqueles que são até inimigos ideológicos que preservam para salvar o mundo de uma grande guerra, de catástrofe, hoje em dia
1: está muito afastada. Direto, Sermanho Marcos, muito obrigada pela partilha destes tempos. Esta é uma edição especial do Serviço Público Bloco de Notas. É um programa que ajuda quem está nos últimos anos do secundário, mas também quem se interessa por saber mais. Com o pretexto dos 50 anos do 25 de Abril, fixamos aqui memórias. Agora, aos sábados, depois das 2 da tarde, pode contar com o 25 de Abril de, e neste caso é de Viriato Sermanho Marcos. Todos os episódios, e já são muitos, estão em todas as plataformas de podcast. Os cuidados de emissão hoje foram de Diogo Axel, a imagem de Maria Saimel, a produção de Ana Fernandes, ideia e edição de Maria Flor Poderoso, e nós voltamos para a semana.
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0: 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Cinco horas no continente e na Madeira. 4 horas nos Açores. 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
1: É uma notícia de última hora. O acordo que os Estados Unidos e o Irão podem estar prestes a assinar prevê uma prorrogação do cessar-fogo por 60 dias, período durante o qual o Estreito de Hormuz seria reaberto sem cobrança de portagens. Esta informação está a ser avançada pelo portal de notícias norte-americano Axios, que divulgou há poucos minutos um texto com alguns dos detalhes do alegado acordo. Segundo o documento provisório, o Irão poderá vender petróleo livremente e seriam realizadas negociações em relação à redução do programa nuclear iraniano. Em troca, os Estados Unidos levantariam o bloqueio aos portos iranianos e também algumas das sanções impostas ao país. Este rascunho avança o portal Axios, citando uma fonte oficial norte-americana, inclui ainda compromissos do Irão de nunca mais procurar armazenar armas nucleares. O portal Axios diz ainda que o presidente Trump consultou vários líderes árabes e muçulmanos sobre este acordo numa teleconferência este sábado e todos eles disseram concordar com estas medidas. O rascunho do acordo também prevê o fim da guerra entre Israel e o Hezbollah no Líbano. Estas são informações de última hora que têm estado a ser avançadas pelo portal de notícias Axios. O presidente da CUF considera que o novo regime de contratação de médicos tarefeiros para o SNS é corajoso e vai no caminho certo. Ainda assim, Rui Diniz deixa um alerta: a solução também não é deixar cair de todo este tipo de contratações. Em entrevista ao programa Conversa Capital, da Antena 1 e também do Jornal de Negócios, Rui Diniz lembra que a atividade em saúde tem picos de afluência que têm de ser geridos com recursos que não estão sempre alocados em permanência.
2: Eu não penso que se deva considerar que a solução é ter tarefeiros zero. A nossa atividade na saúde é uma atividade com picos e faz sentido que alguns desses picos sejam geridos, acomodados, com recursos que não estão permanentemente lá. É uma boa gestão de recursos. A situação tal como estava não se podia manter durante muito mais tempo. A mim parece-me positivo que se esteja a tentar trabalhar nisso. Penso que é uma área que requer muita cautela, porque vamos passar de uma situação para uma situação manifestamente diferente e fazer isso de forma demasiado rápida tem riscos. Mas parece-me que o que está a ser feito é corajoso e vai no sentido correto. Se vai ter efeitos em nós, não tenho a certeza, mas nós fazemos parte do sistema. Não somos imunes ao sistema, não vivemos numa ilha.
1: Mais do que médicos, Rui Diniz considera que o mercado tem falta de enfermeiros e diz mesmo que neste momento, com o aumento dos salários e a abertura de vagas em centros de saúde, onde não há trabalho por turnos, faz com que o SNS se torne muito competitivo e o principal concorrente.
2: Nós neste momento vivemos, sobretudo na enfermagem, uma escassez de recursos enorme. Temos a dificuldade que advém de haver uma escassez de enfermeiros em Portugal. Nós não estamos em quebra no sentido de estarmos a fazer coisas com menos enfermeiros do que devíamos. Mas a rotatividade é grande, as pessoas muitas vezes saem porque vão para outro sítio e demoramos mais tempo a contratar. Nós temos hoje na CUF muita gente que trabalha em enfermagem por turnos e que se de repente aparecem vagas num centro de saúde em que se trabalha sem ser por turnos, saem. Essa é uma proposta de valor muito difícil de contrariar. Onde é que eu tenho mais dificuldade em contratar enfermeiros? Internamento, trabalho por turnos, urgência, trabalho por turnos, bloco operatório, trabalho a horas muito duras.
1: Os impactos da guerra no Médio Oriente também são tema de preocupação. A CUF reforçou, por isso, os estoques de alguns materiais que vêm da Ásia para fixar os preços antes dos aumentos do fornecedor e até mesmo para acautelar uma eventual escassez. É o que explica o presidente da CUF, Rui Diniz.
2: Ainda não trouxe, mas pode trazer. Do ponto de vista de consumíveis materiais, muitos desses consumíveis e materiais vêm da Ásia. Alguns deles vêm de fornecedores e os custos de transporte estão muito mais elevados. Portanto, alguns dos nossos fornecedores estamos a avisar, assim que o conflito começou, nós aumentámos estoque. nós comprámos mais do que precisamos de comprar normalmente em estoque para fixar preço antes de haver um aumento importante de preços. Estamos a falar, por exemplo, de materiais de consumo clínico que nós usamos nos nossos hospitais, seja em bloco operatório, seja na enfermagem, seja em exames especiais. Nós temos muitos materiais que são importados e os materiais que são importados, mesmo às vezes próteses, etc., são importados, têm custos de transporte. Custos de transporte, todos nós seguimos os fretes no Estreito de Hormuz, sobem muito, isso passa para o preço e nós somos penalizados com esse preço.
1: Um excerto do programa Conversa Capital, uma entrevista ao presidente da CUF, Rui Diniz, que pode ouvir na íntegra logo a seguir ao noticiário da 1 da tarde. O coordenador do Bloco de Esquerda defende que o único destino do pacote laboral proposto pelo governo é o caixote do lixo. José Manuel Pureza considera que a reforma laboral tem como objetivo diminuir rendimentos, cortar direitos e aumentar a precariedade e a exploração. Por isso, apela a uma mobilização para que não haja maioria no Parlamento, de forma a derrotar o pacote laboral.
3: Se o Governo insiste na sua proposta, é porque está à procura de uma maioria parlamentar contra a maioria do país. É nosso dever, por isso, pela nossa mobilização, impedir que essa maioria exista e que sejamos capazes, por isso, de derrotar esta contrarreforma laboral. O único destino deste pacote laboral é o caixote do lixo. Os trabalhadores vão parar o país na greve geral.
1: Declarações captadas pela agência Lusa. José Manuel Pureza falava este sábado em Almada, no distrito de Setúbal, no encerramento do encontro do trabalho do Bloco de Esquerda.
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0: Acaba de aterrar em Lisboa, cidade onde nasceu e onde vive. Desta vez regressa da Ilha da Madeira, onde novos projetos se desenham à sombra de uma nova galeria na Quinta de São João Batista de Aurélio Tavares, um lugar à beira do paraíso, nome com que a artista batizou a primeira exposição cuidada por si para este espaço. Em Lisboa, na Galeria António Prates, podemos ver por estes dias ar, água, terra e fogo, onde trabalha pela primeira vez os quatro elementos da terra e é, na verdade, o isco para a conversa que lhe propus, juntando as peças com que faz o seu caminho. Formada em filosofia, a minha convidada de hoje é artista plástica e curadora de arte e gestora cultural e move-se pelo universo das artes como peixe na água, fruto dos seus interesses e preocupações, mas também de uma educação e formação que foi rasgando horizontes e apurando as técnicas e o olhar. Tem um mestrado em Estética e Filosofia da Arte, outro em Museologia e Museografia. Entre uma e outra coisa, andou por Nova Iorque, uma década, quase. Elisa Ochoa, bem-vinda. Antes das cores e das formas e destes quatro elementos que nos juntam para esta conversa, recordas-te do teu primeiro olhar para a arte, da tua primeira ideia de, isto é arte?
1: Recordo-me, não foi uma arte visual. O meu olhar para a arte foi sempre um primeiro olhar das artes performativas. Os meus pais levavam-me com alguma assiduidade à Gulbenkian, também ao São Carlos, também fui algumas vezes, portanto eu via muito balé. Eu queria ser bailarina quando era criança. Portanto, vi muito balé, vi muitos concertos de música, mas essencialmente balé e teatro e muito cinema. Portanto, eram as artes performativas que estavam em definitivo na minha vida e também, evidentemente, por influência paternal, a fotografia, que também é uma arte. O meu olhar para a arte foi sempre um olhar do corpo, porque a expressão máxima da dança é o corpo, o silêncio, o gesto. E eu acho que esse meu interesse pela arte é muito mais interiorizado, é muito mais interior, tem a ver com uma energia que a própria dança revela nos seus movimentos. Ao contrário da arte visual, que é algo muito mais racional, diria eu, ainda que não menos criativo. As artes visuais, em geral, normalmente são muito mais contextualizadas, são muito menos formais ou formalizadas dentro do que é a arte contemporânea da dança, que é uma arte muito mais abstrata, no meu entender, porque é mais difícil de descodificar através do corpo, portanto há uma maior liberdade de interpretações.
0: Tem mais leituras, mais camadas.
1: Tem mais camadas precisamente porque as camadas estão muito fundidas. Há muito mistério na dança e no próprio corpo, não é? Como é que nós nos ligamos aos afetos, àquilo que nos afeta diariamente, àquilo que nós sentimos, aos nossos valores. Portanto, tudo isso afeta este corpo, esta matéria que somos, o corpo, não é?
0: O corpo humano, sim.
1: O corpo humano, não só o corpo humano, mas o corpo enquanto agente de desejo. As artes visuais surgiram mais tarde, pelo menos enquanto artista.
0: Mas então deixamos já interromper-te. Porque se tinhas esse sonho, esse desejo, essa vontade de ser bailarina, de comunicares através da dança, quando é que isso deixou de ser uma realidade?
1: Não deixou de ser uma realidade. Na verdade, eu fui fazer uma audição ao Teatro São Luís na altura, aos 11 anos, para poder prosseguir uma possível carreira enquanto bailarina, mas não fui escolhida. E como eu adorava teatro e adorava cantar, tudo aquilo para mim era tudo igual. Dançar, cantar, dramatizar, estava tudo junto, não havia separação. E portanto, o balé ficou para trás, sendo que eu depois retomei o balé moderno já quando fiz o curso integral de teatro em Nova Iorque. Fiz balé moderno, portanto retomei já muito mais tarde, já em adulta. Esta é a razão, não é uma razão muito feliz, mas há muitas coisas, muitos caminhos se abriram, muitas possibilidades se abriram.
0: Mas entretanto...
1: Entretanto, comecei a fazer teatro aos 16 anos, quando entrei para o liceu, fiz parte integrante de um grupo de teatro, que era o grupo de teatro do Maria Amália, do Liceu Maria Amália Vaz Carvalho, no qual eu permaneci até aos 25 anos, quando fui para Nova Iorque. Fui encenadora, fui atriz, fui cofundadora do grupo de teatro que emergiu do Liceu Maria Amália, que depois se estabeleceu fora do liceu, que já era um grupo semiprofissional. Uhum. Abrimos uma escola, dei aulas, portanto, muita coisa aconteceu e, portanto, a minha paixão era realmente o teatro. Era e é ainda uma paixão que depois foi um pouco transformando numa vontade de me tornar realmente profissional de teatro e daí a minha ida para os Estados Unidos.
0: Mas antes formaste-te em filosofia?
1: Sim.
0: Porquê a filosofia?
1: Porquê a filosofia? Eu adorava a filosofia.
0: É a arte de pensar.
1: É a arte, não, de pensar. É uma iluminação de procura de questões interiores. Para mim era muito importante. Havia muitas questões que me inquietavam desde pequena. A morte, o desaparecimento das pessoas, o abandono. Havia uma série de questões. Eu era uma criança teoricamente bastante problemática. A filosofia nasce, obviamente, no liceu, quando nós temos o primeiro contacto com a filosofia, e eu começo a interessar-me não tanto pela história da filosofia, que é importante, mas pela liberdade de poder questionar todas estas coisas. Eu posso falar sobre estas coisas. Fantástico. E depois era uma ótima aluna à filosofia. Tinha dois caminhos: ou ia para a Escola Superior de Teatro, sim, ou ia para o curso de filosofia. Acabei por influência familiar ir para a filosofia. E não me arrependo.
0: Essa influência familiar era no sentido de que seria um curso que te daria mais estabilidade ou tinha outros motivos?
1: Foi por acharem que essa coisa. A minha influência familiar chegou ao pé de mim e disse-me: Elisa, vais ter que escolher um curso clássico. Mas teatro é clássico? Não, teatro não é para ti. Vais ter que escolher um curso clássico, um qualquer. Mas vais ter que escolher um. E eu escolhi logo o pior de todos, o que dá menos rendimentos, em teoria, que é a filosofia. Porque a filosofia, no fundo, é
0: uma... O futuro é ser professor.
1: Para mim, a filosofia não tinha esse objetivo, sim, último. Eu tinha a intenção de tirar o curso de filosofia porque eu, através de filosofia, podia conhecer melhor, podia conhecer o mundo melhor.
0: Era um meio para.
1: Era um meio para. Ajudava-me não só a pensar, mas a relacionar-me comigo própria e com os outros. E é um facto, porque de facto a filosofia é transversal a tudo o que eu faço até hoje. Portanto, a filosofia não é uma parte do nosso conhecimento e da ciência.
0: Que fica na gaveta,
1: não. A filosofia está sempre no caminho. É como a poesia, é como a arte.
0: Sim, sim.
1: E apesar de que a filosofia do conhecimento...
0: E curiosamente, agora interrompido, mas curiosamente a filosofia anda na moda por estes dias, não é? De repente voltou a falar-se muito de filósofos, de filosofia, dessa...
1: Sim.
0: Talvez porque o mundo está de pernas para o ar.
1: Sim, e eu acho que a questão da inteligência artificial é um tema eminentemente filosófico. Obviamente que é um tema da moda, mas são as pessoas que refletem sobre isso, e não falo só de filósofos, falo de cientistas, engenheiros, sociólogos, psicólogos. Todas essas pessoas refletem com as suas próprias leituras
0: e ferramentas,
1: e os seus conhecimentos e ferramentas, sobre o nosso mundo e sobre estas transformações um pouco abismais, não é? De tudo se
0: profundas,
1: poder transformar.
0: Tão depressa,
1: e nós nem nos apercebemos como é que chegámos aqui. Talvez essas pessoas que estão dentro da inteligência artificial percebam, ou as pessoas que estão...
0: Se é que algumas dessas pessoas ainda são pessoas, que fazer outra questão lá. E agora estamos a filosofar.
1: Sim. Sim, eu podia continuar a falar, mas acho que nunca mais chegamos aqui.
0: Pois não.
1: E por isso é que eu quis voltar a uma certa simplicidade da própria atividade de pensar e pensar os elementos da Terra, do planeta Terra. Para mim é uma forma de retomar esse: será que vai haver um princípio, sim, melhor? O que é que nos espera que estes quatro elementos possam e são tão determinantes para a nossa vida na Terra, e de que forma é que eles são pensados hoje em dia? De que forma é que eles são reconhecidos enquanto consumíveis, digamos,
0: sim,
1: assim?
0: Bom, deste agora aí um salto gigante. Aterraste literalmente nesta nova exposição individual que ainda pode ser vista em Lisboa. Não sei se ela irá passear.
1: Ela vai para a Madeira
0: outro...
1: em setembro.
0: Pronto, então.
1: Esse é um dos destinos.
0: São quantos quadros? quadros e não só, tem, não é?
1: São vários suportes, uns 25.
0: Que tu começaste a fazer e agora vou...
1: Mas podemos aqui falar...
0: já voltamos. Que resultam ou começam por um convite, tinha aqui, este convite era...
1: Do Centro Português de Serigrafia.
0: Obrigada.
1: Que pertence à galeria também.
0: Sim, sim. Mas que não é uma novidade no teu percurso. Aliás, voltando lá atrás, se formos à tua tese de mestrado, já há aqui um olhar...
1: Começa tudo aí.
0: É?
1: Sim, começa tudo
0: sobre,
1: aí.
0: Foi sobre a Serra da Arrábida,
1: sim,
0: não é?
1: Portanto, muito sumariamente, depois dos meus quase 10 anos em Nova Iorque, em que eu fui atriz, fui professora de artes performativas e também de artes visuais, também dei aulas de... fui coordenadora de um curso de música para miúdos pequeninos. Foi muito interessante porque eu consegui explorar uma série de valências, cá está, que a filosofia me deu e que o mestrado em Estética e Filosofia de Arte dão.
0: Mas já agora Nova Iorque foi uma escolha propositada? Era um...
1: Foi. Eu queria ir para uma escola específica, portanto, Nova Iorque foi uma escolha muito concreta na altura. Tinha praticamente 25 anos quando fui bolseira da Gulbenkian e da FLAD para fazer esse curso.
0: E aí a influência familiar não disse nada?
1: Disse imensas coisas. Não vamos por aí, Teresa.
0: Pronto,
1: por favor.
0: Não, está bem, só
1: pais me deixarem mais lençóis.
0: Para quem queria um curso clássico.
1: Mas eu fiz o curso clássico.
0: Exato.
1: E fiz
0: cumpriste.
1: Eu cumpri, fui ali completamente militar. Mas depois quis-me perder e portanto fui.
0: E é importante, não é? Essa coisa de
1: eu
0: nos
1: acho
0: perdermos.
1: Que fui na melhor altura, fui aos 24 anos, portanto acho que fui numa altura em que me permitia perder-me, ter novos horizontes, conhecer novas pessoas, apaixonar-me por outras coisas,
0: descobrir,
1: desenrascar-me, porque no fundo nós quando somos, temos uma educação altamente protegida e confortável, não conseguimos muito rasgar a nossa bolha e habituamos-nos a esse conforto, ainda que não seja às vezes um conforto muito confortável, e portanto eu queria mesmo desamarrar. E portanto havia várias razões pelas quais eu fui para os Estados Unidos, para Nova Iorque. A principal obviamente era formar-me em teatro.
0: E agora, voltando à Serra da Arrábida,
1: e
0: ao regresso a Portugal, que seria inevitável,
1: Em 2009, não foi inevitável, foi um acidente. Se é que há acidentes, foi um acidente. Eu apaixonei-me pelo pai da minha filha,
0: A Beatriz, que está aqui, ali sentadinha, muito
1: comigo,
0: bem comportada.
1: E a minha vida já não fazia muito sentido em Nova Iorque. Já não estava a fazer aquilo que me apetecia. Entretanto, tirei também um curso de pintura em Nova Iorque, porque eu era muito interessada por museus já na altura. Portanto, a parte da museologia também é algo que me acompanha desde muito pequena. Ir a museus e contemplar os museus, não só as obras, mas perceber que espaço mágico era aquele, de tantas formas de comunicação, de algo que é inefável, que nós não compreendemos, eu pelo menos não compreendia quando era mais jovem. E portanto toda esta educação visual veio formar aquilo que eu sou hoje, sem dúvida. Eu em Nova Iorque estava sempre enfiada nos museus, vivia mesmo em Manhattan, portanto eu estava sempre enfiada nos museus. Acabei também por começar a pintar e a desenhar porque tinha um namorado na altura americano, que era um dos melhores ilustradores que eu conheci em toda a minha vida, e portanto tudo aquilo me puxava, eu era arrastada e atraída,
0: uma esponja,
1: pela genialidade das pessoas. O que é interessante é conhecer pessoas melhores, e portanto tudo isso me despertou grandes vontades de executar outras coisas que não tinha feito até então. Apesar de ter essa educação visual e essa vontade muito grande, nunca pensei sequer que tinha jeito para desenho, aliás, como a maioria das pessoas pensa. Mas comecei a desenhar, comecei a pintar, comecei a experimentar. Entretanto, num dos grandes trabalhos que fiz no mestrado em Estética e Filosofia da Arte sobre o modernismo alemão, trabalhei o corpo em Artaud e, portanto, o meu trabalho final foi um trabalho de performance em que eu tive nota 20. Portanto, eu pensei, uau, que é isto? Está a abrir aqui no meu caminho espetacular, em que eu posso juntar pensamento com arte e com movimento e com corpo. Era eu estava a descobrir a minha identidade, e para mim aquilo fez tanto sentido que eu tinha que ir a teatro, e tinha que estudar pintura, e tinha que ir para museus. Portanto, tudo aquilo tinha que acontecer de forma quase simultânea. Não sei se foi inteligente da minha parte tê-lo feito, porque não me foquei só numa coisa, e hoje em dia eu penso muito nisso. Portanto, distribuí a minha energia por vários campos e não foquei a minha energia só para um. Mas não me arrependo, óbvio, porque faz de mim a pessoa a que sou hoje.
0: E porque seguramente essa experiência nós também a podemos ver no teu trabalho hoje, não é? Essa inquietação, sim, esse movimento.
1: Sim, esse movimento. Se bem que o meu trabalho plástico é muito depurado, é bastante até racional. Mas quando fiz o mestrado em museologia, a minha tese foi sobre a Serra da Arrábida, não por iniciativa própria, mas o meu orientador, na altura, que era arqueólogo, me mostrou essa possibilidade de poder trabalhar. Eu queria trabalhar um museu em que pudesse construir um museu da natureza e da paisagem, que não fosse um museu físico. Que a própria paisagem ou o próprio lugar, espaço natural, fosse o museu. E, portanto, a minha tese de mestrado foi sobre a Serra da Arrábida, que é uma serra com um manancial, um património brutal, não só antropológico, como natural, como arqueológico. Depois temos também o Parque Natural Luís Saldanha, que é toda a parte do oceano, todas as espécies que ali habitam. Temos a parte sociológica. Portanto, a Serra da Arrábida é um case study incrível para um investigador na área da museologia, na área da ciência e da biologia, mas também na área da arte, não é? Porque a arte é precisamente esse meio entre aquilo que nós conhecemos e aquilo que nós não conhecemos. E é através dela que nós vamos apalpando terreno. Serra da Arrábida foi escolhida, fiz a tese, mas ficou ali em suspenso, parada. Havia um plano de fazer ali um parque arqueológico em que o meu projeto poderia integrar-se também, mas não foi para a frente. Portanto, aquilo ficou ali suspenso.
0: Em águas de bacalhau, como se costuma dizer.
1: De bacalhau.
0: Ainda assim fizeste uma exposição.
1: Fiz uma exposição,
0: mais tarde, relacionada precisamente com a tua tese.
1: Foi mais relacionada com a parte marítima, porque depois...
0: Sim, sim, sim.
1: Depois de ser mãe, comecei a me interessar pela água, não sei porquê. Mas o facto de os bebés estarem na água, não é? Naquele líquido, e de eu ser uma pessoa de praia, cresci na praia. Eu ia à pesca em Nova Iorque. Imagine-se, eu ia com os homens todos à pesca, ia a concursos de pesca, fazia assim umas coisas completamente malucas e adorava.
0: Bom, aí já não haverá nenhuma influência familiar, essa coisa da pesca já não tem
1: nada. Não, de todo, não.
0: Lá está,
1: não,
0: uma descoberta.
1: Não, várias. Isto para dizer que o mar começou a ser um tema muito importante para mim por causa da questão da ecologia, por causa da questão da sustentabilidade, de que forma é que o mar, que é uma das fontes maiores de subsistência e de sobrevivência humanas, está a ser completamente destruído. E, portanto, comecei a criar, enquanto artista, um inventário das espécies que existiam na costa atlântica portuguesa. E fiz aquilo exaustivamente. Fiz imensos desenhos científicos, tirei alguns cursos de ilustração científica para poder apurar a minha técnica. Trabalhei muito com cientistas em Matosinhos, por exemplo. Foi um dos sítios onde eu fiz uma residência artística. Portanto, a natureza era o meu meio, era o meio onde eu queria explorar a minha atividade artística. Porque a minha atividade artística mudou bastante. A minha pintura transmutou-se bastante. Eu, quando comecei a pintar e quando fiz a minha primeira exposição,
0: anatomia,
1: a minha pintura era autobiográfica.
0: Pronto,
1: era
0: muito figurativa. Não é de uma mulher passa.
1: Sim. Era um bocado contar a minha história de uma forma muito poética, no fundo dos meus sonhos.
0: Mas o que é que sobra dessa mulher pássaro?
1: O que é que sobra? Sobra. Essa é uma pergunta extremamente difícil de três a esta hora. O que é que sobra? O que é que aí está? Eu sou uma mulher sempre insatisfeita. Eu acho que a minha pássaro é um pouco essa mulher que está sempre à procura do seu terreno, do seu território, sem nunca se fixar num. Ainda que eu esteja fixa em Lisboa, eu sinto-me um bocadinho nómada de mim mesma. Por isso é que eu tenho esta constante necessidade de viajar, de fazer projetos fora do meu meio, de sair de tal da minha zona de conforto, de desafiar pessoas para fazer projetos em Angola, em Goa. Para mim, não faz sentido fechar-me só num lugar. E eu acho que a minha pássaro tem a ver com essa questão do meu conceito de liberdade feminina, que é muito importante, Eu não vejo muito o feminino e o masculino como algo que é muito conflituoso, ainda que haja muitas questões e não vamos entrar por aí, mas a força feminina, o feminine flame é algo que me interessa. A chama feminina interessa muito porque é altamente criadora e o facto depois de ser mãe, então explodiram uma série de coisas em mim que me fizeram experimentar no mundo das artes, obviamente. E portanto esta transição para a natureza vem de facto depois de ter tido a Beatriz, porque sentia que eu tinha que conectar com aquilo de mais genuíno havia em mim e de mais genuíno havia nessa chama feminina que é muito universal e que muita gente infelizmente não tem essa chama muito acesa. E eu acho que tenho essa chama até demasiado grande e acesa, e daí as pessoas um bocadinho assustarem-se às vezes com essa chama.
0: Umas vezes queima, outras vezes arde. Já dizia o poeta, não é? Amor é fogo que arde sem se ver, e a arte sem amor também não.
1: Sim,
0: creio que para ti não fará qualquer sentido. Mas eu ia fazer uma pergunta em relação à Beatriz, no sentido de perceber se essa tua guinada pressupõe uma coisa que acontece de repente. E pelo que se percebe, tu vais tendo várias guinadas, não é? De repente mudas de direção, não é?
1: Sim.
0: Vais mudando as tuas direções, embora saibas ao que vais, nem que seja apenas esse desejo de descoberta, de experimentar algo novo. Mas essas mudanças que se agigantaram a partir do momento em que és mãe, estão também relacionadas, ou estarão também relacionadas com a imagem que tu queres que a tua filha guarde de ti através do teu trabalho e da tua arte, essa ideia de uma ou não, é mesmo uma coisa só interior,
1: só se for algo inconsciente.
0: Sim.
1: Mas nunca questionei sobre isso. Quer dizer, eu tenho muito orgulho em que a minha filha tenha orgulho na mãe.
0: Claro,
1: seja,
0: claro que sim.
1: Mas não foi uma coisa pensada.
0: Sim, bom, a partir de agora que sou mãe, tenho que ter cuidado com aquilo que vou fazer,
1: não,
0: ou tenho que me preocupar.
1: Não tenho muito cuidado com o que faço. Ela própria me diz que eu sou uma mãe assim diferente
0: das outras mães, que ela conhece. Então, ar, água, terra, fogo. Vamos agora olhar um pouquinho mais de perto para esta exposição individual, onde as cores saltam logo à vista. O que é que acontece primeiro? As cores ou a forma?
1: A forma. As duas coisas ao mesmo tempo.
0: Pronto.
1: Mas é engraçado, porque eu faço um trabalho de pesquisa pensado, não é? Portanto, há um trabalho de campo.
0: Sim, não é só
1: campo,
0: chegar a uma tela em branco e começar a pintar,
1: não,
0: claro.
1: Não, de todo. Eu não sou esse tipo de artista. Não sou. Eu sou uma pessoa que tem que ter uma base real e, neste
0: sólida.
1: Caso, sólida. Estes quatro elementos, quais são os elementos fundamentais que geraram o nosso planeta, ou ainda até mais atrás o universo, a Via Láctea, não é? Mas toda esta explosão de matéria e de energia, de partículas, como é que isto tudo se compôs e de que forma é que o mundo surgiu? Esta quase amálgama, não é? Este caos gerador, que é muito particular em mim enquanto artista. Há muitos artistas que não são assim tão caóticos. Nós temos sempre uma ideia, temos já uma identidade, um estilo muito próprio. Trabalhamos enquanto artista já há muitos anos, portanto, isso vai determinando um bocadinho. As pessoas vão reconhecendo o nosso trabalho através do nosso estilo, inevitavelmente. Eu julgo que eu saltito um pouco e a filosofia cá está, entra novamente na minha vida para dizer que eu não consigo trabalhar só com uma técnica. Apesar de que o desenho e a pintura são é aquilo que eu faço logo, porque está muito mais conectada com o pensamento. A fotografia também, o registro de imagens é muito importante, porque são coisas que eu posso guardar. Posso voltar a elas sempre que quiser, exaustivamente.
0: É uma base?
1: Vídeos, é uma base. Sim, é uma base.
0: Uma espécie de arquivo que fica.
1: Exatamente, eu trabalho muito com arquivos. Eu adoro essa ideia de o arquivo vivo, não é? Que funciona para muita coisa em determinado alturas e momentos da nossa vida. E portanto, esta base um pouco de pesquisa, que tem muito a ver com aquilo que eu já fazia na filosofia e com a minha atividade teórica, que foi longa, está sempre presente. E depois o facto de eu não me conseguir aterrar numa só técnica para fazer esta exposição em concreto, tem precisamente a ver com o facto de estes quatro elementos nos darem uma infinita ou uma multiplicidade quase inatingível de elementos.
0: Estás a precisar de beber um bocadinho de água. Estou. E é melhor que bebas um bocadinho de água. Isso que tu estás a dizer, de certa forma, está aqui escrito no catálogo. Eu vou só até ler aqui um bocadinho para te dar tempo para recuperares aí o fôlego. Estas coisas acontecem. Tal como na origem do mundo natural e cosmológico, a arte nasce de um caos potencialmente criador e, através de um ato de combinações mentais e gestuais da matéria, se vai desenhando uma ordem dos elementos que a compõem e que constituem o surgimento de algo que é novo. Novas formas, novas fusões, novas matérias e substâncias que se vão concretizando em fragmentos de uma só unidade. Como uma árvore que cresce, como um ser vivo que se transforma a partir da célula. Se tivéssemos que definir o primeiro desenho desta exposição, é aqui.
1: Sim.
0: Está na tua cabeça, isso é o teu ato de pensar.
1: Sim,
0: não é?
1: É o meu ato de
0: sobre.
1: Pensar. Sobre. Sobre aquilo que realmente existe e sobre a pesquisa que eu realmente fiz, não é? Das rochas, da formação, das formações
0: vulcânicas. Chega-te um bocadinho mais para diante, senão a tua voz fica lá para
1: trás. Das rochas, das formações vulcânicas, do nascimento dos seres vivos, da combinação dos minerais com oxigênio e com água. Tudo isso me interessa. Eu não sou de todo uma especialista em física, antes pelo contrário, mas todas estas matérias me interessam para alimentar a minha excitação intelectual, que depois se transforma em desejo criativo e em experiência estética, não é? E artística. Esse caminho eu faço sempre, é muito metódico em mim, eu começo sempre assim, pelo menos até agora.
0: Mas isso contraria a ideia daquela que vai a todas?
1: Sim. Somos paradoxalmente paradoxal. Ou seja, no meu trabalho eu tenho que ter essa metodologia, porque senão vai ser o caos e eu não tenho forma de determinar o que quer que seja. Portanto, eu autolimito-me.
0: É disciplina.
1: Condiciono isso, condiciono esse meu, assim, a vontade de desenhar. Porque o meu desenho e o meu trabalho artístico vem muito das minhas ideias e dos meus pensamentos. Eu não sou uma pessoa altamente técnica, eu não sou licenciada em Belas Artes, sou um pouco diletante nas Belas Artes, ainda que tenha feito alguns cursos aqui e ali, mas o meu trabalho plástico vem das minhas ideias e vem daquilo que eu consigo reter dos meus interesses pessoais, no fundo. E a arte é isso mesmo, a arte é experimentação. E eu acho que este meu trabalho, que é metódico, é um processo experimental do princípio ao fim, em que eu vou para o terreno, em que eu tiro fotografias, em que eu faço desenhos, em que eu leio textos sobre o tema proposto e depois vou ver do que é que posso extrair de gráfico e de que forma é que eu posso trabalhar. E portanto tudo isto é experimental.
0: E trabalhas
1: mesmo a parte teórica é experimental.
0: E trabalhas em computador também, já agora
1: sim,
0: fiquei curiosa.
1: Sim, comecei há alguns anos a trabalhar com o lápis, não é? Do iPad, porque comecei a desenvolver uns projetos em acrílico colorido e portanto o desenho digital era mais fácil, podia apagar, era
0: sim,
1: tudo mais rápido. Podia mudar a cor, podia transformar a cor, não tinha que mudar de folha. Portanto, esse lado lúdico do desenho digital também abriu algumas portas e algumas outras possibilidades para mim em trabalhar outros materiais. Porque é mais fácil, depois pode-se mandar diretamente para a fábrica, onde os acrílicos são cortados com a forma que nós queremos. E portanto comecei a desenhar, a fazer desenho digital com esse propósito, atenção. Não, não tenho explorado muito mais, mas cá está, para esta exposição eu trabalhei instalação, desenho, pintura, escultura de parede, fotografia, são muitas formas, manifestações artísticas. Voltamos à parte que a Elisa vai pelas direções todas que tem vontade e que deseja. Não quer dizer que não tenha método, não é?
0: Mas se formos aos elementos da Terra, que são estes, não é?
1: Sim.
0: Eles ao longo
1: eles transformam-se
0: de cada ano e de cada estação, não é? Transformam-se de variedíssimas maneiras, às vezes
1: formas,
0: das piores maneiras,
1: sim,
0: que muitas vezes são os momentos em que nos lembramos que a natureza existe.
1: Exatamente. Quando há inundações, quando há incêndios.
0: E essa preocupação também a tens.
1: Tenho. É subliminar aí. Eu queria mesmo trabalhar de uma forma quase ingénua de quem acredita que os quatro elementos são algo que estão sempre presentes na nossa própria constituição enquanto seres humanos. E estão, na verdade.
0: De quem
1: esse
0: ainda
1: olhar
0: acredita
1: é um olhar um pouco ingênuo.
0: Que o equilíbrio ainda é possível.
1: Sim, sim.
0: E sendo possível a sobrevivência é possível.
1: Sim.
0: É isso, não é?
1: Sim.
0: Porque se não for possível, isto vai mais dia, menos dia.
1: Mas nós é que refletimos sobre
0: sim.
1: isso. A humanidade é que reflete sobre isso. A humanidade acaba. O que é que haverá a seguir?
0: Mas provavelmente
1: é que
0: se a
1: humanidade refletir sobre o que existe à nossa volta.
0: Se a humanidade acabar é porque também não cuidou dos elementos.
1: Exato.
0: Com o afeto, com o cuidado.
1: Sim.
0: Com
1: sim,
0: a atenção é necessária para que...
1: Só pedia isso.
0: Esse cuidado. Para que eles nos permitissem continuar a habitar o planeta.
1: Certo. Eu acho que a base de tudo isto é falta de conhecimento e educação e interesse. E voltamos ao mesmo, não é? Infelizmente há pessoas que não tiveram o privilégio de estarem expostas a uma boa educação. Por razões económicas, imagino, e sociais. Mas é de facto uma base extremamente importante nós podermos mudar qualquer coisa em nós porque conhecemos. Portanto, eu acho que o conhecimento é fundamental para nós podermos cuidar do que é nosso, que nos pertence, mas que nós não temos o direito de destruir. Acho que isso devia estar em todo lado e devíamos falar com os nossos filhos sobre isso e devíamos educar nós, os responsáveis educadores, que há muitos. A minha filha teve professoras fantásticas que sempre tiveram essa consciência, mas eu acho que é uma base importantíssima. E depois vem outra parte, que é a hierarquia dos poderes. Aí é um outro patamar, é uma outra conversa. Mas a um nível muito básico, eu acho que estrutural, ensinar a ter curiosidade e a ter interesse pelo nosso mundo é, para mim, o primeiro passo. E eu acho
0: despertar
1: que
0: as emoções.
1: Não são só as emoções, porque as emoções já remetem para uma reação do corpo, não é? Há um encontro entre o pensamento e o corpo.
0: Eu falava no sentido de algo que nos toca, não é? A arte, neste caso, estamos
1: toca,
0: a falar da arte,
1: sim, dos afetos, mais
0: arte,
1: eu diria, sim. Que nos toca.
0: Como algo que nos toca, porque se não nos tocar, não nos desperta nada.
1: Certo.
0: Quer dizer, pode despertar emoções, nem que seja de repulsa ou de isto não tem interesse nenhum.
1: Sim.
0: Mas não nos acrescenta nada.
1: Não nos acrescenta nada, exatamente.
0: Eu queria dizer, e porque é que nós nos interessamos por isto e não por
1: sim,
0: aquilo?
1: Sim, não tem que ser um conhecimento é metafísico.
0: Nem enciclopédico,
1: de
0: estar a debitar matéria, não é?
1: E o facto de irmos para o terreno e levar os miúdos para o terreno e de ensinar no terreno e de mostrar o que há no mundo, falo do mundo natural, é essencial. Para todo o ser humano.
0: Esta exposição fica disponível até ao início de junho, 12 de junho, portanto já em plenas festas de Lisboa, mas ainda assim pode, enquanto come uma sardinha, não é?
1: Sim, ali na Madragoa.
0: Pode entrar na galeria e espreitar este...

0: Sim. E daquilo que eles dizem sobre os trabalhos, sim. Então, um cruzamento é um encontro muito interessante de experiências estéticas, é muito giro. E, portanto, aproveito para dizer que vou fazer visitas guiadas à exposição, também no, na primeira quarta e na primeira quinta da primeira semana de junho. Darei visitas guiadas.
1: Oportunidade, nesse caso, para estar cara a cara com a artista Elisa Ochoa e acompanhando cada gravura, cada pintura, cada instalação destas 25 que compõem Ar, Água, Terra e Fogo. Ainda queres uma casa no campo?
0: Quero o meu campo. Quero uma casa no campo.
1: E continuas
0: Onde é
1: a
0: que
1: ouvir
0: foste
1: a
0: ver
1: música
0: isso?
1: cantada pela Elis Regina? Sim.
0: Sim,
1: Continua a fazer parte da tua vida?
0: continua, continua. Sempre.
1: E qual foi o momento em que esta música te fisgou? Porque é que ela ficou aí sempre, sempre?
0: Foi através de um amigo que me iniciou na música
1: Brasileira?
0: brasileira. E Elis Regina é uma mulher, sempre foi uma mulher também inquietante, tá?
1: É uma
0: Cá
1: mulher
0: está
1: pássaro
0: aquela
1: também.
0: mulher pássaros, exatamente. E eu identifiquei-me sempre com muito a Elis Regina, não só pelas músicas, pela sua interpretação das belíssimas músicas que ela cantou, mas pela persona. E essa intensidade marcou-me. E A Casa no Campo é uma música incrível, porque não tem a ver só com o campo. Tem a ver com aquilo que nós trazemos dentro. E isso é muito giro.
1: Bom, não
0: Novos
1: estou.
0: projetos,
1: Sim.
0: alguns, ainda por definir, mas sim alguns na Madeira, sobre o mar. Alguns projetos de arte comunitária, que é algo que me interessa muito, trabalhar com comunidades locais.
1: E tens desenvolvido em Matosinhos e na Póvoa de Varzim,
0: Sim.
1: nomeadamente,
0: Sim.
1: serão dos mais recentes,
0: Sim, a
1: sim.
0: Póvoa, sim, a convite das correntes escritas, desenvolvi um projeto bastante grande e também bastante transversal às artes. Não só, não foi só uma exposição, foi também um filme e um livro sobre a ruralidade da Póvoa de Varzim. Foi muito enriquecedor para mim poder desenvolver um trabalho que durou muitos meses. E agora espero fazê-lo também na Madeira.
1: Esse olhar para as comunidades rente ao mar é outra forma de cuidar dos elementos?
0: É, mas são histórias muito pessoais, são histórias muito particulares de cada pessoa. Eu já tinha trabalhado com 11 mulheres em Matosinhos para o Museu da Memória. Foi um pequeno projeto de residência artística em que eu envolvi essas 11 mulheres que estavam ligadas à atividade marítima, mas não necessariamente só às pescas. Portanto, havia uma série de atividades inerentes às bordadeiras, as senhoras que faziam as redes de
1: Redes.
0: pesca, as peixeiras, sei lá, os familiares que viam disso,
1: A rede,
0: a
1: no fundo,
0: rede,
1: não
0: as
1: é?
0: pessoas que tinham associações comunitárias, o folclore, as danças, os convívios, portanto, foi muito interessante ver sob a perspectiva da mulher, que não era coisa pouca, porque a mulher tem realmente uma força, pelo menos aquelas 11 mulheres tinham uma grande força e influência na vida masculina, digamos assim, porque eram elas que cuidavam de tudo, não é? Os homens iam para o mar, depois tudo o resto ficava ao cuidado delas. Não só os filhos, mas tudo o resto. E foi muito interessante porque pude perceber que essa forma de cuidar do mar que cada uma delas tinha, que era também uma forma de subsistência, evidentemente, era uma forma de se humanizarem. No fundo, elas viviam naquela comunidade que desenvolveu uma série de amizades, de cá está a rede. As pessoas se autoajudam e que são muito próximas. Transgeracional, não é? Ainda que agora esteja tudo um pouco a mudar, mas é interessante que o cuidar do mar é um cuidar para lá daquilo que nós pensamos, o que nos vem logo à cabeça, de não deitar lixo para o mar, de não despejar produtos químicos para o mar, petróleo, etc. Portanto, há outras formas de cuidar que são essenciais para a identidade daquelas pessoas. E eu normalmente quando faço esses trabalhos de arte comunitária, não tem só a ver com a regeneração dos lugares, tem a ver com a regeneração das pessoas nos lugares de pertença. como é que elas podem ser muito mais felizes do que eram?

0: com aquela experiência. Para mim isso é fundamental num trabalho de arte comunitária. Eu sou apenas uma facilitadora neste aspecto.
1: Mas também procuras ser mais feliz com isso.
0: Claro, claro. E cá está, enriqueço muito mais e, portanto, cuido mais.
1: Falámos muito desta coisa de ser mulher. Como é que tu olhas hoje em dia para este mundo e para alguns retrocessos que se avizinham em relação ao papel da mulher, que ainda está uns degraus abaixo, não é? E que
0: está claramente melhor.
1: Sim.
0: Claramente melhor. A mulher já ocupa lugares de chefia, já tem autonomia intelectual. Portanto, há muitas mulheres que são importantes no mundo e que são muito ativas no mundo. E talvez por isso se ouça falar mais em mulheres artistas, mulheres cientistas, mulheres CEOs, líderes, etc. Nesse aspecto acho que as diferenças não são assim tantas. Obviamente que há ilhas, não é? Deprimentes que continuam a existir, da violência doméstica, etc. Vejo que há muitos mecanismos hoje em dia, muitas estruturas de apoio, o que é fundamental. Fala-se mais, a legislação também está a mudar, que é uma coisa boa. Há mais mulheres na política. Eu acho que estamos até no bom caminho.
1: A subir.
0: Não
1: mais,
0: sou
1: mais
0: nada negativa nem cética em relação a isto. Acho mesmo que é uma questão assexuada, ou seja, esta questão de que o mundo está assustadoramente a mudar. Não falo já na questão das guerras, porque acho que continuam eternamente e que provavelmente não vão acabar. Falo desta ideia que não é nem da responsabilidade masculina nem da responsabilidade feminina em transformar o mundo num lugar melhor. E eu acho que aí tanto um quanto o outro têm igual responsabilidade.
1: E como mãe, mudou para ti esse olhar sobre,
0: sim,
1: sobre o futuro?
0: Muito, muito. Assusta-me, mas é um olhar muito mais global, não é? Não
1: tem sim, só
0: a ver,
1: claro,
0: com aquilo que as mulheres são capazes de fazer.
1: Sim, sim, sim, por isso é que eu estava a perguntar agora, como mãe.
0: Sim, e a Beatriz tem um cartaz enorme. Não foi a mãe que pôs, porque a mãe não é nada feminista, mas um cartaz enorme no seu quarto que diz, como é que se diz?
2: Human can do anything.
0: As mulheres podem fazer tudo. E foi ela que escreveu-se um cartaz grande. E portanto eu acho que de uma maneira ou de outra ela vai absorvendo aquilo que está
1: à volta
0: está
1: dela,
0: no caminho certo.
1: E aquilo que lhe está mais próximo. E por acaso, como não se percebeu muito bem, eu achava importante, Beatriz, que as pessoas ouvissem a tua voz. Ouviram lá ao longe. E a mãe traduziu. Se levantares agora aí da cadeira e fores ter com a mãe, por favor, posso pedir-te isso? Podes sentar-te ao colo dela ou ficar aí, como queiras. E que digas agora tu, de viva voz, o que é que está escrito nesse teu cartaz?
2: Diz mesmo, human can do anything.
1: E porquê que escreveste esse cartaz? Porquê que fizeste esse cartaz?
2: Eu fiz esse cartaz no Dia da Mulher e também porque antigamente, antes de haver liberdade, as mulheres tinham de pedir autorização para tudo. Por exemplo, tinham de pedir autorização para sair de casa ou para fazer alguma coisa.
1: Para viajar para o estrangeiro.
2: Uhum. E se os seus maridos não deixassem, elas não podiam ir. Então eu queria tentar defender melhor essa ideia das mulheres poderem ser livres, como toda a gente, porque embora toda a gente seja muito diferente, todos nós temos direitos iguais.
1: E em que a mãe é diferente? A mãe acaba de lhe dar agora aqui um beijinho. Nós temos de nos ir embora e de nos despedir, mas a mãe há bocado disse que tu às vezes dizes que a tua mãe é um pouquinho diferente. E então, a mãe Elisa é um bocadinho diferente como?
2: Sim, porque é assim mais espontânea, faz coisas mais improvisadas. É claro que todas as mães são normais no seu termo de
0: podes
2: cuidar.
0: Contar que nós normalmente, mas... às sextas-feiras, fazemos uma discoteca lá em casa. Passamos imenso.
2: E às vezes comemos, encomendamos sushi.
0: A Beatriz já cozinha e tem 11 anos. E cozinhamos as duas juntas.
2: E sim.
0: Gira.
2: E também às vezes vemos filmes na cama juntas.
1: Fazem festas de pijama.
0: Fazemos festas
2: mais ou menos.
1: Mais ou menos. A mãe volta a ser criança e tu consegues crescer mais um bocadinho
2: é
1: com
2: isso,
1: essa experiência da mãe.
2: Sim.
1: Se tivesses que definir a mãe numa palavra, o que é que te ocorre?
2: Numa palavra,
1: sim,
2: só uma.
1: Ou numa frase, se quiseres.
2: Ok. Eu diria, é boa escolhedora.
1: Boa escolhedora.
2: É, sei que isto não existe, mas pronto. Faz bem as escolhas e eu acho que isso mostra mais ou menos o tipo de pessoa que ela é. Mas também outras características, como é óbvio. Por exemplo, ela é curiosa, é inteligente, pensa antes de fazer. E eu acho que isso é importante.
1: Às vezes, diz a mãe, esse suspense antes de fazer é às vezes. Obrigada, Elisa Ochoa, por seres pessoa para isso. Este programa teve produção de Cristina Condinho, como habitual, o cuidado técnico de Diogo Axel. 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Tomei a liberdade de escolher uns versos, ainda voltando à ideia da mulher pássaro. O poema chama-se Mulher, é do Jorge Sousa Braga. E com isto vamos-nos embora. Metade mulher, metade pássaro, metade anémona, metade névoa, metade água, metade mágoa, metade silêncio, metade búzio, metade manhã, metade fogo, metade jade, metade tarde, metade mulher, metade sonho. Obrigada.
0: Que lindo. Obrigada eu por este desfecho.
3: Sou pessoa para isso. Com 13 Dias Mendes.

0: 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Seis horas no continente e na Madeira. 5 horas nos Açores. Edição da jornalista Carolina Bordalo Soares.
1: Prolongamento do cessar-fogo por 60 dias e Estreito de Hormuz reaberto sem pagamento de portagens. É o que está previsto no alegado acordo que os Estados Unidos e o Irão podem estar prestes a assinar. Esta informação está a ser avançada pelo portal de notícias Axios, que cita uma fonte oficial norte-americana. Ora, segundo o documento provisório, o Irão poderá vender petróleo livremente e seriam realizadas negociações sobre a redução do programa nuclear. Em troca, os Estados Unidos levantariam o bloqueio aos portos iranianos e também algumas das sanções impostas ao país. Através dos mediadores deste conflito no Médio Oriente, o Irão deu aos Estados Unidos garantias verbais sobre o âmbito das concessões que está disposto a fazer relativamente à suspensão do enriquecimento de urânio. O portal Axios revela ainda que o presidente Trump consultou nas últimas horas por teleconferência vários líderes árabes e muçulmanos sobre este acordo e todos disseram concordar com as medidas. O rascunho prevê também o fim da guerra entre Israel e o Hezbollah no Líbano. São para já estas as informações que estão a ser avançadas do portal Axios sobre o acordo para o fim da guerra no Médio Oriente. Esta noite foi de sobressalto na Casa Branca, mas por um outro motivo. Foram disparados tiros perto da residência do presidente dos Estados Unidos em Washington. O atirador aproximou-se de um dos pontos de segurança do perímetro da Casa Branca e começou a disparar sobre os agentes. O homem foi atingido pelos serviços secretos e acabou por morrer a caminho do hospital. As últimas informações com a correspondente da Antena 1 em Washington, Cândida Pinto.
2: O sobressalto invadiu a zona da Casa Branca quando se ouviram rajadas de disparos de arma de fogo. Um homem atirou sobre um posto de controle das forças de segurança da Casa Branca, no exterior do perímetro do edifício. Houve resposta da agência que protege a Casa Branca. O atirador foi atingido e acabou por morrer a caminho do hospital. Uma outra pessoa que ia a passar no local, no cruzamento entre a Avenida Pensilvânia e a Rua 17, também ficou ferida. Durante longos minutos foram dadas indicações para que todos os que estavam no perímetro da Casa Branca procurassem proteção. Donald Trump está dentro da Casa Branca.

0: Contrariamente ao que acontece habitualmente ao fim de semana, o presidente não foi para a sua residência em Mar-a-Lago, na Flórida, ficou na Casa Branca a trabalhar na questão do Irão. Até ao momento, não se conhecem as motivações do atirador, embora a Casa Branca esteja de segurança reforçada, com snipers a percorrerem os telhados e elementos em todo o perímetro, uma vez que o presidente está dentro do edifício.
1: Reportagem da correspondente em Washington, Cândida Pinto. Foram disparados tiros perto da Casa Branca. O atirador foi atingido e acabou por morrer a caminho do hospital. Não são conhecidas as causas destes disparos, mas as autoridades norte-americanas já estão a investigar. E ainda sobre este caso, o presidente acaba de escrever na Truth Social, agradece aos serviços secretos e à polícia pela ação rápida e profissional contra este atirador. Trump escreve que o homem tinha um histórico de violência e possivelmente estava obcecado com aquela que é a mais importante estrutura do país. O presidente da CUF está preocupado com os impactos que a guerra no Médio Oriente pode provocar na área da saúde. A CUF reforçou, por isso, os estoques de alguns materiais que vêm da Ásia para fixar os preços antes dos aumentos do fornecedor e até mesmo para acautelar uma eventual escassez. É o que explica Rui Diniz em entrevista à Antena 1 e ao Jornal de Negócios.
2: Ainda não trouxe, mas pode trazer. Do ponto de vista de consumíveis, materiais, muitos desses consumíveis e materiais vêm da Ásia. Alguns deles vêm de fornecedores e os custos de transporte estão muito mais elevados. Portanto, alguns dos nossos fornecedores estamos a avisar, assim que o conflito começou, nós aumentámos stock. Nós comprámos mais do que precisamos de comprar normalmente em stock para fixar preço antes de haver um aumento importante de preços. Estamos a falar, por exemplo, de materiais de consumo clínico que nós usamos nos nossos hospitais, seja em bloco operatório, seja na enfermagem, seja em exames especiais. Nós temos muitos materiais que são importados e os materiais que são importados, mesmo às vezes próteses, etc., são importados, têm custos de transportes, custos de transporte. Todos nós seguimos os fretes no Estreito de Hormuz, sobem muito, isso passa para o preço e nós somos penalizados com esse preço.
1: Programa Conversa Capital, da Antena 1 e do Jornal de Negócios, uma entrevista ao presidente da CUF, Rui Diniz, que pode ouvir na íntegra depois das notícias da 1 da tarde. Fecho com cinema. Fjord é o grande vencedor do Festival de Cannes. Este filme conquistou o mais importante prémio, a Palma de Ouro. O argumento anda à volta de um casal religioso e conservador que perde a guarda de 5 filhos. O filme é de um realizador romeno e foi rodado na Noruega. O enviado especial da Antena 1, Tiago Alves, acompanhou a noite de entrega dos prémios.
3: O romeno Cristian Mungiu recebe a segunda Palma de Ouro quase 20 anos depois de ter sido consagrado com 4 meses, 3 semanas e 2 dias. Desta vez com um drama filmado na Noruega sobre uma família que perde a tutela dos 5 filhos. A Comissão de Proteção de Menores suspeita de maus-tratos. É um drama que encena um conflito entre o Estado norueguês progressista e uma família religiosa conservadora. Mungiu entende que é sobre tolerância, inclusão, empatia. Palavras que utilizamos, mas que necessitam de ser postas em prática.
4: These are lovely words and we are in Europe, we are used to lovely words, but we need to apply them more often. Thank you.
3: O grande prémio do júri, o segundo mais importante, distinguiu o russo Andrei Zviagzintsev com o Minotauro, drama sobre perturbações silenciosas na sociedade russa, indiferente ao início da guerra da Ucrânia. No palco de Cannes, o cineasta, exilado em França, dirigiu-se ao presidente do país, sem nomear, Vladimir Putin, pedindo-lhe para terminar com esta carnificina.
5: E o único homem que pode остановить esta мясорубку, вы, господин президент Российской Федерации, закончите уже.
3: No palmarés cabem outros dos 5 filmes sobre guerras do século XX, prémio de realização ex aequo para os espanhóis Javier Calvo e Javier Ambrosi por Bola Negra, drama sobre a Guerra Civil Espanhola, e para a Pátria do polaco Paweł Pawlikowski, sobre o regresso de Thomas Mann, Nobel da Literatura à Alemanha em 1949. Prémio de argumento para Nossa Saudação de Emmanuel Mar, sobre o governo de Vichy, alinhado com a Alemanha durante a ocupação da França.
1: Tiago Alves, o enviado especial a Cannes. Chega assim ao fim a edição deste ano de um dos mais importantes festivais de cinema do mundo. O filme Fjord conquistou a Palma de Ouro, o prémio maior deste festival de cinema.
6: Edição da jornalista Carolina Bordalo Soares. 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
2: Olá, muito bom dia. Bem-vindos a esta emissão do programa Eclésia da Igreja Católica, aqui na Antena 1 da Rádio Pública. Magnifica Humanitas, a humanidade magnífica, inspira a primeira encíclica do Papa Leão XIV, que fala sobre a inteligência artificial e, sobretudo, sobre o respeito pelo ser humano no desenvolvimento desta tecnologia que ultrapassa o campo do instrumento tecnológico propriamente dito. Este foi o tema de uma conversa que o Secretariado Nacional das Comunicações Sociais promoveu com o apoio da Agência Lusa em Lisboa, na presença de profissionais de comunicação da Igreja Católica e de jornalistas. O nosso repórter Henrique Matos esteve a conversa com Luísa Meireles, da Agência Lusa, sobre os desafios que o desenvolvimento da inteligência artificial apresenta ao setor e também sobre o desafio concreto de tratar um tema específico como a religião numa redação generalista.
3: Falou da especificidade também editorial de algumas áreas, de alguns graus de especialização, e disse que às vezes até por vontade própria um jornalista especializa-se mais nesta área, mais naquela. Hoje em dia, como é que olha isto nas novas gerações de jornalistas que vão chegando às faculdades? Não sei como é que aqui o processo também de entrada na Lusa ou de estágios ou algo assim, mas parece que há hoje em dia uma certa falta de proximidade às vezes a alguns temas, há um pensamento genérico das coisas, às vezes marcado por uma certa superficialidade nesta geração mais digital. Sentem às vezes uma dificuldade de gente com preparação na nova geração para ir a olhar os temas com mais profundidade?
4: Depende, porque, como eu disse, ser jornalista também é uma aprendizagem permanente. É estar a ouvir pessoas, é ler, é tentar perceber as coisas, não é? Portanto, é natural que quem entra, sair de uma faculdade, às vezes as faculdades não nos ensinam o métier, não é? A gente aprende a profissão quando começa a trabalhar, em boa verdade. E o jornalismo também é uma coisa muito... é técnico, não é? E portanto, o que eu noto mais nas novas gerações, quer dizer, existe, os interesses não são necessariamente diversos, às vezes têm um ponto de vista diferente, o que é bom quando se entra numa outra redação, e por acaso falávamos disso há bocado, que é a Lusa deve ser das poucas redações deste país onde se cruzam as três gerações. Ou seja, uma mais jovem, digamos, entre os 20 e os 40, depois uma 40-60 e a outra dos 60 em diante, ou dos 50 e muitos em diante. Porque não fazemos aquilo que tem acontecido na comunicação privada, que é, tem vindo a despachar, digamos assim, os mais velhos, porque são os mais caros, não é? Digamos assim. E isso, e que tem a memória, e isso depois debilita bastante o tipo de informação, até porque essa passagem não é feita... Não é? A passagem da memória é fundamental e nem tudo se aprende nos livros, não é? E numa profissão de como se diz, como se faz, é muito importante haver alguém mais velho que ensina. Os mais jovens, eu acho que é natural, eles muitas vezes, por exemplo, quando vêm fazer os estágios, é natural, eles escolhem. O que é que vocês gostam? Desporto. Ó rapaz, ou ó rapariga, isto, tu não vieste, tu gostas muito de desporto, mas ser jornalista não quer dizer que seja que é para fazer notícias de desporto. Vais ver que encontras outras coisas que também são divertidas e gostas de fazer. E muitas vezes as pessoas caem em editorias que não estavam nada à espera e revelam-se e são extraordinários, porque mesmo um formado em comunicação social, ele não vem detalhado para a economia, ou para a política, ou para o internacional, ou para a justiça, ou para... Não! Ele depois aprende por si e às vezes gosta, outras vezes não gosta e pronto, há sempre esse... Não, isto não é um castigo, não é? Ninguém vai para uma área onde não se sente à vontade, onde não gosta, não é? Tem que ser lúdico. Eu acho que a profissão também tem que ter esse lado de se gostar, porque senão
3: E trabalham aqui essa passagem da memória, colocam os mais novos também numa aprendizagem com aqueles que já têm mais caminho feito, isso é cultivado aqui?
4: Isso é muito cultivado aqui, exatamente porque nós somos uma redação muito intergeracional, se se puder dizer assim. Existe um grande peso dos mais velhos também, porque também nós temos que ter em conta que o número de redatores, ou o quadro da Lusa, não é elástico, portanto, tem um número X de pessoas e nós não mandamos embora as pessoas. As pessoas reformam-se, ou as pessoas vão-se embora porque querem, porque encontram outros empregos, ou porque não tinha que haver uma situação muito, muito, muito escandalosa, digamos assim, para ser feito um despedimento. Por isso, as pessoas, muitos envelhecem aqui. Por um lado, isso é bom para a passagem da memória e é tranquilo. Outras vezes, se no seu conjunto uma redação está envelhecida ou tem gente já a partir de uma certa idade, é muito difícil também gerir, porque as pessoas mais velhas também se acomodam mais facilmente ou têm menos disponibilidade ou já estão fartos de ver aquilo. E aí é que entra o jovem com a sua impulsividade e a sua energia. O que não quer dizer que uma pessoa mais velha não a tenha, longe disso, mas que, e a curiosidade assim mais de ver o mundo. Mas aqui eu acho que as pessoas, os mais novos, integram-se, porque é um trabalho muito em conjunto. A agência é, como eu dizia há bocado, as pessoas não fazem apenas aquilo, mas também têm que fazer outras coisas, porque têm que ser supletivos e também fazem os piquetes, e aos fins de semana trabalha toda a gente, portanto, rotativamente. Portanto, eu sou de economia, mas no fim de semana pode-me ter que calhar, olha, notícias sobre o Papa ou qualquer outra coisa sobre a qual eu nunca escrevi na vida. E isso também é um desafio, e é por isso que existem os outros que também ajudam.
2: Obrigado a si que nos acompanha nesta manhã de domingo. Este é o programa Eclésia da Igreja Católica. Esta segunda-feira é um dia especial. É o dia de publicação da primeira encíclica de Leão XIV, Magnifica Humanitas. O jornalista Henrique Matos teve a conversa com Luísa Meireles, da Agência Lusa, sobre as suas expectativas relativamente a este documento pontifício.
4: Já é sempre o dedo humano. Hoje o grande desafio é isso, é a inteligência artificial. Aliás, estou curiosíssima por ler por conhecer a encíclica do Papa que vem aí, a Magnifica Humanitas, não é? Que é sobre a inteligência artificial. E eu acho, esse é o grande desafio neste momento. Nós já usamos ferramentas de inteligência artificial, quando a gente faz a tradução, a transcrição, a legendagem, tudo isso já é inteligência artificial. O que eu acho que é mais desafiante, e nós temos uma carta de princípios da utilização, existe sempre a transparência perante o público, é obrigatória a supervisão humana, e existem outros princípios, por exemplo, em fotografia ou vídeo não utilizamos de todo, portanto, não há qualquer tipo de manipulação, e depois chamamos a atenção também para os aspectos do enviesamento, que é muito importante, porque quando se recorre à inteligência artificial, nós sabemos que existe um certo enviesamento que tem a ver com as fontes da própria ferramenta, da LLM, e também depois da responsabilidade que cada um tem que ter perante aquilo que faz, usando a inteligência artificial. Nós demos um curso básico geral a toda a gente, quem quis, mas basicamente foi toda a gente, mas agora avançar mais do que isto vai exigir que também haja alguma aptidão e vontade, não é? Há jornalistas muito curiosos e até já estão a léguas, e há outros que tateiam, mas isto eu acho que para nós, mas é mesmo como profissão em geral, é um desafio que se coloca, até como para, nem só para a inteligência artificial e em desinformação, todas essas coisas que vêm agarradas, mas também a difusão, não é? Como é que a descredibilização de hoje é muito preocupante, e como a autenticidade da mensagem, como é que ela, nós jornalistas antigamente era quase por inerência da função, dava-nos credibilidade, hoje isso já não é assim, e portanto como recuperar esta autenticidade que faz com que muitos dos mais jovens sigam os influencers para lhes dar notícias, quando os influencers dão apenas a sua opinião e dizem, não estão obrigados a regras de imparcialidade ou de contraditório, como é o nosso básico, não estão, e portanto hoje dizem isto, amanhã dizem outra coisa. E isto é um desafio muito grande, e com as redes sociais e a inteligência artificial aplicada às redes sociais, é mesmo um desafio para nós.
3: Tivemos um leão a falar na era industrial, das coisas novas que aí vinham, a rara nova arma, e agora temos o leão seguinte a falar também de outras coisas novas que aí estão. Acha que os papas, que são líderes de uma religião, que isto está no seu âmbito de pronunciamento?
4: Ai, acho que sim. A Igreja para mim é social. A Igreja, o objetivo dela é esse, não é? É as pessoas, é melhorar a vida das pessoas, é ajudá-las, não é? E, portanto, se tal como Leão XIII fez a encíclica de Rerum Novarum, que era absolutamente, porque estava perante os olhos, era a Revolução Industrial e o desregamento e a desregulação da sociedade, não é? Naquele tempo, hoje, isso vai ser feito pela inteligência artificial. Nós estamos a passar por uma outra era, um outro tipo de civilização, uma outra revolução. A Revolução Industrial é esta, a nossa Revolução Industrial é esta, não é? E que vai também provocar grandes deslocações, despedimentos e supressões de trabalho, substituição por outros, novas profissões. E isto preocupa as pessoas, isto acho que é fundamental que pelo menos haja uma certa orientação e que hoje não faça as pessoas perder. Alguém está com eles, não é? Que os ajuda e pô-los no centro, como aliás fez com o Rerum Novarum Leão XIII, não é? Que era importante. Era o homem que estava no centro. Portanto, deve continuar a ser no centro, não é uma máquina. Mas estou mesmo muito curiosa de ler esta encíclica.
2: Bom dia a si que nos acompanha desse lado. Este é o programa Eclésia da Igreja Católica. O Secretariado Nacional das Comunicações Sociais e a Agência Lusa promoveram esta semana um debate sobre o lugar do religioso no jornalismo em Portugal. Uma das intervenientes nessa reunião, nesse encontro de profissionais.
0: E, portanto, eu comecei por tratar temas religiosos por tu e senti a responsabilidade nessa altura. Eu era muito jovem, tinha 20, 21 anos, e senti a responsabilidade e o peso de estar a tratar uma matéria informativa que não era nem de longe nem de perto decifrável, digamos assim, por toda a gente. Porque se perguntarmos a um português se é católico, a maioria diz que sim. Se perguntarmos como é que funciona a estrutura da Igreja, muitos não saberão o que dizer. A ligação que tem à Igreja Católica é através da missa, dos párocos e pouco mais. E, portanto, é toda uma linguagem que temos que aprender e é toda uma hierarquia que temos que decifrar, enfim, como qualquer outro tema em que as pessoas se embranhem. Eu tratei durante alguns anos, de forma particular, para a Antena 1, o tema religioso, por uma questão, primeiro porque vinha da Rádio Renascença e segundo porque estava em Leiria como correspondente da Antena 1 e por isso mesmo estava ali mesmo ao lado de Fátima, onde acontecem as reuniões da Conferência Episcopal Portuguesa, onde acontecem as peregrinações, onde acontecem as visitas dos papas, enfim, por aí fora. Qual foi a minha preocupação durante este período? Foi tratar o tema religioso como qualquer outro tema informativo, para o descodificar junto das pessoas, saber o mais possível, comprar religiosamente o Anuário Católico, para estar a par de tudo, de todas as personalidades e dos intervenientes e dos possíveis interlocutores das minhas notícias, enfim, ouvir os mais velhos e especializados, e tive sempre uma preocupação, fazer perguntas, ser curiosa e não me deixar condicionar pelo facto de eu própria ser católica. Porquê? Porque numa redação generalista onde eu, depois de trabalhar em particular o tema religioso, também trabalhei, em particular porque fiz parte da equipa de política, estão a ver, nos Antípodas, ou talvez não, a minha preocupação foi sempre fazer perguntas, questionar.
2: Obrigado a si que nos acompanha. Este é o programa Eclésia da Igreja Católica. No encontro promovido pelo Secretariado Nacional das Comunicações Sociais em parceria com a Agência Lusa, debateu-se na última semana o lugar do religioso na informação. Ana Isabel Costa, profissional desta rádio, da RTP Antena 1, partilhou com os participantes o espaço, como é que se explica que a religião também é notícia.
0: Pois, isso às vezes foi mesmo um problema. Há preconceitos vários, hoje não estão só relacionados com a religião, não é apenas o tema religioso que hoje é alvo de preconceito por parte dos pares. Se falarmos de outros temas, até bem mais mediatizados, como por exemplo é agora o caso da legislação laboral, ora, aí temos mais um tema que é alvo de preconceito por parte dos pares, porque os sindicatos, a legislação laboral, mais um tema encriptado, a falta de meios nas redações, a falta de pessoas que trabalhem esses temas de forma particular e especializada. Mas ao longo do tempo eu fui percebendo como eu tinha não só que traduzir a mensagem ou que desencriptar a mensagem que recebia e que era alvo da minha notícia, mas também fazer, não era pedagogia, mas era desencriptá-la de outra forma, digamos assim. Nós usamos uma linguagem um bocado comercial nas redações, que é vender as nossas notícias aos colegas. Pronto. E na verdade, algumas vezes confrontei-me com o facto de ter de explicar o porquê dessa notícia ser ou não notícia, em primeiro lugar, porque se não fosse notícia não valia a pena estar a propor fazer um trabalho sobre ela, e depois porque é que ela era importante na hierarquia de notícias desse dia. Porque quem trabalha temas particulares tem essa noção, com certeza, que é o que estamos a fazer, é naturalmente, é óbvio, é humano, o mais importante do mundo, claro, não é? Portanto, depois chegamos à redação e há 10 temas a ser tratados nesse dia e esses 10 temas têm que ser hierarquizados para poderem entrar em antena. No caso da rádio é mais fácil, digamos assim, do que, por exemplo, num jornal onde o papel é limitado. Hoje em dia isso também já não é assim, era assim quando começámos, agora também já não é assim, uma vez que os sites e o online permite que já seja infinito o espaço para até os jornais colocarem informação. Portanto, eu acho que, fundamentalmente, o trabalho de qualquer jornalista, e era isso que eu queria deixar-vos também, é que o trabalho de qualquer jornalista, seja em que área for, tem de ser primeiramente sério no sentido de que estamos a tratar este tema, portanto temos que saber o máximo possível sobre ele, porque lá está, uma das regras do jornalismo é não escrevas, não fales, no caso da rádio, sobre algo que não compreendes. Como é que tu vais dar uma notícia a alguém se não a compreendes? Portanto, essa é uma regra fundamental. E depois, explicar aos colegas que isto não é um nicho. O tema da religião é um tema cultural, é um tema social, mexe com todas as áreas da sociedade e por isso mesmo deve ser assim encarado. E quem o trabalha deve sentir essa responsabilidade de que está a noticiar um tema que mexe com várias áreas da sociedade e, por outro lado, não deve deixar-se condicionar, respondendo à pergunta que foi feita à Luísa Meireles, não deve deixar-se condicionar pelo facto de ser ou não católico e estar a tratar temas que dizem respeito à religião católica, apostólica e romana. Porque quando existem escândalos e eles envolvem a hierarquia da Igreja Católica, eles devem ser noticiados com o mesmo rigor a mesma isenção com que tratamos qualquer dos outros temas, fazendo as perguntas, questionando e dando o conhecimento delas ao público, porque é para eles que trabalhamos. Qualquer jornalista, a sua função é social e tem essa responsabilidade. Eu acho que todos nós temos essa noção da responsabilidade que nos cabe enquanto jornalistas e enquanto formadores de opinião pública. Temos que ter essa responsabilidade e temos que levar muito a sério a profissão que desempenhamos e também nesta área da religião. Não sei se vos acrescentei alguma coisa, estou a falar para alguns jornalistas, não estou a dizer nada de novo, mas era esta a partilha que eu queria fazer convosco relativamente à minha experiência profissional enquanto jornalista da Rádio Pública Portuguesa.
2: Muito obrigado à Ana Isabel, muito obrigado a si que nos acompanha nesta manhã de domingo. Este é o programa Eclésia da Igreja Católica. Temos estado a conversa nos últimos minutos sobre o espaço do religioso na comunicação e o impacto da inteligência artificial na profissão, no desempenho da profissão, na expectativa natural da publicação da carta encíclica Magnifica Humanitas, de Leão XIV, a primeira do seu pontificado. Um dos convidados deste encontro foi Joaquim Franco, profissional e especialista da TVI CNN Portugal, que abordou o espaço do religioso na comunicação social em Portugal e a sua experiência pessoal.
5: Eu sou culturalmente cristão, sou católico na prática, porque assim cresci na minha infância, juventude e vida adulta, e é esta a minha condição. E isto em nada, até hoje, beliscou o meu exercício jornalístico e a minha procura de imparcialidade, sendo que nós, isto é a filosofia de comunicação, a imparcialidade não existe, mas a minha procura de imparcialidade ou de objetividade quando trato do fenómeno religioso. Enfim, eu também sou capaz de ser o jornalista, embora já não faça campanhas há 3 ou 4 anos, o jornalista no ativo que mais campanhas do Partido Comunista Português ou da CDU tem nas pernas. Isso não faz de mim um militante do PCP. Portanto, o acompanhar o fenómeno religioso não faz de mim necessariamente um praticante da religião ou da abordagem religiosa, ou concordar ou não com a abordagem religiosa que eu tenha nessa ocasião. Mas a minha condição de partida é esta. E é uma boa condição de partida, porque me permite ver o mundo com uma abrangência, se calhar, suficientemente grande para acolher várias realidades da dimensão e do fenómeno religioso. Ponderei bem, quero dizer, aceitei entusiasticamente o desafio do Paulo, mas depois fiquei a pensar naquela noite, se calhar não devia ter aceito. Ponderei, mas pronto, eu vou passar em cima das minhas dúvidas, dando precisamente o meu exemplo, e a partir do meu exemplo não comprometo mais ninguém a não ser a mim próprio. Eu tenho uma experiência de vida profissional a trabalhar o fenómeno religioso que faz com que tenha leve pancada de um lado e do outro. Ou, usando uma expressão assim mais política, leve pancada à esquerda e leve pancada à direita. Há gente que entende que eu tenho uma linguagem que é de demasiada submissão à dimensão religiosa e, pelo contrário, há depois gente que na religião diz que eu estou completamente fora. Há gente que diz, eu estou gente próximo de algumas pessoas, diz que és um perigoso próximo do Opus Dei, quando estou a pé de gente do Opus Dei és um perigoso comunista ou membro da maçonaria ou Reichsparta, pronto. Portanto, eu levo à esquerda e à direita, tem essa fama, pronto. Isto é, numa perspectiva assim, estou a brincar, obviamente, mas é para perceberem como, às vezes, o exercício jornalístico está sujeito, na leitura que se faz sobre o nosso trabalho, está sujeito também ao preconceito irracional e à leitura irracional daquilo que nós fazemos e dizemos. E isto também acontece na redação. Eu levo pancada internamente e levo pancada fora, o que é perfeitamente natural. Isto resulta de algumas particularidades que eu mais à frente posso abordar. Eu sou daqueles, o António Marus também já me contou histórias do género, e de outros jornalistas já me contaram, sou daqueles que passou uma vida inteira na redação ou ouvir Padreca, Beato, Cardeal, essas coisas todas. Portanto, esse, ou pior, não vale a pena existir. Pronto. Ou seja, o preconceito é algo que andou e anda permanentemente connosco no exercício profissional. E eu estou a dizer isto não é para dizer aqui, ai, coitado, é um mártir. Não, nada. É para vocês perceberem em que contexto é que se trabalha com distanciamento crítico o fenómeno religioso numa redação não confessional. É com estas particularidades. Não é confortável. Não é confortável. O esforço, às vezes, é inglório, mas não é confortável. Mas entendemos, eu entendo, e julgo que estou a falar pelos outros, que é também, não é uma missão religiosa, é uma missão jornalística aprofundar e teimar no tema fenómeno religioso, religião, nas redações.
2: Obrigado a si que nos acompanha nesta manhã de domingo. Este é o programa Eclésia da Igreja Católica. Estivemos a ouvir nos últimos minutos Joaquim Franco, jornalista da CNN Portugal de TVI, especialista em assuntos religiosos, num debate promovido pelo Secretariado Nacional das Comunicações Sociais e pela Agência Lusa sobre estes temas. O jornalista abordou o fenómeno religioso dos médios.
5: O fenómeno religioso está, eu diria, genericamente, é tratado genericamente, muito aquém do que ele, a Ana Isabel já disse isso, do que ele merece e do que ele verdadeiramente representa na vida social. Estatisticamente, ainda ontem estive na apresentação de uma carta das religiões num concelho limítrofe da Amadora e havia um sociólogo que dizia isso. Ele está convencido e apresentou alguns dados estatísticos de que o fenómeno religioso é muito mais impactante na vida das pessoas do que é o futebol ou a vida partidária. Não estou a dizer que não é conversa de café, é impactante naquilo que tem a ver com a mobilização da pessoa para ser aquilo que ela é no dia-a-dia. E, portanto, é para mim muito estranho que o fenómeno religioso não tenha o tratamento correspondente a esta realidade. Porque é que há esse eventual distanciamento, esse preconceito em relação ao tema religioso, ao fenómeno religioso, nas redações, em meios de comunicação não convencionais? Bom, eu falo a partir da experiência, sobretudo televisiva, já de si também é muito peculiar. Tem muito que se liga. Há aqui muita particularidade no jornalismo televisivo e que o distingue das outras formas de fazer jornalismo. Não tem a ver só com o facto de termos de trabalhar com a imagem. O que já em si, para trabalhar o fenómeno religioso, é logo um problema. Não é? Nós tentamos ultrapassá-lo, mas é intrinsecamente logo um problema à partida. Como diria o Manel, como ver o invisível. Né? Como é que nós vamos ver o invisível? Nós transformamos o invisível no visível. Esse é o trabalho de um jornalista televisivo, e então no fenómeno religioso muito, muito mais. Mas eu tive uma boa escola. Eu trabalhei durante alguns anos no 70x7, ainda antes destes senhores lá chegarem, e aprendi com mestres a trabalhar o fenómeno religioso, no caso particular era a vida da Igreja Católica, dando-lhe uma visibilidade onde ela não seria esperada, mostrando o tal invisível. Bom, tem a ver obviamente com a experiência humana e com as vivências humanas. Bom, mas eu sintetizei aqui duas ou três ideias que me parecem fundamentais para nós tentarmos perceber por que razão é que isto acontece, porque é que o fenómeno religioso não tem essa linha de igualdade na forma como é tratada nas relações, nos meios não confessionais. Bom, e na televisão, como vos disse, é muito particular, trabalha muito o lado emotivo, o lado efusivo das coisas, muito agregado à imagem, à espiral, ao esgotamento da imagem, agora o princípio dos breaking news, essas coisas todas, e que no fenómeno religioso, e o fenómeno religioso está sujeito também a isso. Por isso, esses cogumelos, digamos assim, ou essas explosões momentâneas, ou dos abusos, ou de uma visita do Papa, têm o devido efeito na tal espiral e depois esgotam. Não é uma coisa que permaneça. A primeira reflexão que eu faço é, nós ainda sofremos um pouco, Isabel, perdoa uma expressão, o síndrome da Rádio Renascença. Durante muitos anos, e ainda hoje isso acontece, embora menos, relacionou-se muito a informação religiosa àquilo que dizia ou que diz a Rádio Renascença. Ainda hoje sou confrontado com, este assunto assim, quem é o padre que pode vir cá falar? é assim, é o Capção, é a Renascença, é esse lado. Portanto, a informação religiosa era vista pelo grande público como é a Renascença e é a Igreja. E ainda hoje sofremos um bocadinho disto. Depois, há o lado do desconhecimento, da incompreensão, como dizia a Isabel, portanto, é natural quando um jornalista não está confortável com um tema, evita-o. Ainda hoje, camaradas da minha, da nossa geração, e é gente experiente e que tem, obviamente, ferramentas para tratar o fenómeno religioso como trata qualquer outro, mas ainda hoje, talvez por um certo preconceito ou por um certo desconforto, evitam, quando há assuntos têm menos aqui, ligam-me, ao Franco, como é que eu devo... Quando eu sei que têm ferramentas para eles próprios fazer a coisa. Mas pronto, há este receio, há um desconhecimento, uma incompreensão. Ainda hoje, portanto, é uma questão cultural. Ainda hoje, tenho camaradas que falam em igreja muçulmana ou o patriarca celebrou uma homilia. Portanto, é perfeitamente normal que estas circunstâncias em relação à igreja aconteçam. Então, há um desconhecimento, uma incompreensão. E isto é uma responsabilidade não só dos jornalistas, ou da formação dos jornalistas, mas também dos agentes que trabalham a imagem e a comunicação das próprias instituições religiosas. Depois há a questão da linguagem. Já aqui falar logo o problema da linguagem. Sim, há um problema da linguagem. E esse problema é não só da parte dos jornalistas terem a necessidade e a capacidade de decifrar o que é difícil de decifrar, mas também dos próprios agentes religiosos conseguirem falar a linguagem que mais se adequa.
2: Muito obrigado a si que nos acompanhou nesta manhã de domingo. Recordo que esta segunda-feira é publicada a primeira encíclica de Leão XIV, Magnifica Humanitas, ou Humanidade Magnífica, sobre a Inteligência Artificial. Tudo para acompanhar em agencia.eclesia.pt. Eu sou Otávio Carmo, jornalista. É sempre um gosto estar deste lado. Nós voltamos à sua companhia aqui na Antena 1 da Rádio Pública na madrugada de quarta para quinta-feira, pouco depois da meia-noite. Até lá, despeço-me com votos de Santo Domingo e uma vida feliz.

Olá, seja bem-vindo à Fé dos Homens. Este é o espaço Tempo de Esperança, da responsabilidade da Igreja Adventista do Sétimo Dia, que tenho o prazer de o cumprimentar e agradecer a sua companhia aqui durante os próximos minutos na Antena 1. E hoje proponho-lhe, talvez, uma surpresa ou uma novidade, o facto de que na Bíblia, que acreditamos ser uma revelação direta da parte de Deus, a sua palavra, na forma escrita, nas muitas histórias e interações entre Deus e homens e mulheres em diferentes momentos e contextos, vamos encontrar esta característica muito particular, talvez até curiosa, de Deus. Em muitos momentos, quando Deus quer reforçar a sua bênção, quando quer mostrar o caminho, quando quer apelar à mudança ou quando quer promover uma reflexão profunda, Deus faz perguntas. E esta pode parecer uma abordagem algo estranha para um Deus que acreditamos saber todas as coisas. Nós sabemos bem que uma pergunta, em condições normais, é feita quando se quer obter alguma informação. Ora, um Deus que sabe todas as coisas e pode sondar até o que está no mais íntimo e no coração dos homens, não precisa, na prática, de fazer perguntas. E é por isso que é muito importante compreender

feita por Deus. A primeira de todas as perguntas de Deus na revelação da Bíblia acontece logo no início. É uma pergunta feita a Adão, precisamente quando ele se esconde da presença de Deus, depois de se ter afastado da vontade que Deus tinha designado, e quando Deus vem ter com Adão, em vez de uma acusação, o que era mais do que justo, ou uma afirmação, Deus vai perguntar: onde estás? Nesta pergunta, Deus confronta Adão com a sua desobediência e o seu afastamento, mas também é um convite para o trazer do seu esconderijo, do lugar para onde fugiu da presença de Deus, para o trazer das trevas para a luz. Mais tarde, Deus vai perguntar a Caim: onde está o teu irmão? Ora, se Caim tinha acabado, na verdade, de assassinar o seu irmão, Deus sabia o que se tinha passado e onde ele estava. Mas a pergunta permitia confrontar Caim com o crime que tinha cometido, mas ao mesmo tempo era uma oportunidade de ele mostrar reconhecimento, de se humilhar diante da sua conduta. Infelizmente, a sua resposta determinou o seu futuro. Ele respondeu que não sabia, que se porventura era ele o guardador do seu irmão. Mas a história continua e em diferentes momentos e circunstâncias este padrão divino vai se manter. Séculos mais tarde, Deus fala com Moisés no monte onde está a chamá-lo para uma grande missão de regresso ao Egito. E quando Moisés mostrava dúvidas e incapacidades para cumprir aquele chamado, Deus vai perguntar a Moisés, isto lemos-los em Êxodo no capítulo 4, Moisés, o que é isso na tua mão? Com esta pergunta, Deus confrontava Moisés com a sua incredulidade, mas ao mesmo tempo dava-lhe a confiança de que era no poder de Deus, não no seu poder, porque o que ele tinha na mão era um pedaço de madeira, uma vara com a qual guiava os animais ou auxiliava a subir os montes. Era um objeto sem poder, mas Deus iria tornar aquele objeto num objeto que manifestaria grande poder. Deus perguntou um dia a Jó, no meio das suas dúvidas e lutas depois do grande sofrimento que enfrentou, Deus perguntou a Jó: onde está o caminho para a morada da luz? Para o confrontar com os seus questionamentos, mas para lhe assegurar que toda a autoridade estava do lado de Deus, que ele era o Senhor do Universo, de que todas as coisas tinham sido criadas e estabelecidas por ele. Quando chegamos ao Novo Testamento, vamos encontrar em Jesus o mesmo padrão. Sim, ele que foi o Deus feito homem, o Deus conosco, manteve portanto este padrão de fazer perguntas em momentos-chave. À mulher samaritana, num belíssimo encontro, ali junto ao poço de Jacó, Jesus perguntou-lhe a certa altura, de forma surpreendente, no meio do seu diálogo: onde está o teu marido? Esta pergunta confrontava-a com a sua vida imoral, com as suas más decisões, mas ao mesmo tempo era uma oportunidade que Jesus lhe dava de confiar nele como o Senhor que pode sondar todas as coisas, de reconhecer Jesus como o Messias, o enviado de Deus. Jesus perguntou a Pedro, 3 vezes aliás: Pedro, amas-me? Com esta pergunta, Jesus confrontava-o com a sua falta de maturidade, mas também o desafiava a ser um pastor do rebanho. Jesus chamava Pedro a uma missão maior que ele ainda não tinha tido a capacidade de assumir. E a Paulo, ou Saulo de Tarso, a caminho de Damasco, quando o seu coração e o seu zelo estavam totalmente focados em perseguir os cristãos, o próprio Jesus a quem ele perseguia vai aparecer-lhe em luz, em glória, e vai perguntar-lhe: Saulo, por que me persegues? Com esta pergunta, Jesus confronta-o com esse zelo mal direcionado, mas ao mesmo tempo provava-lhe que ele era o Deus vivo, o Deus eterno, em quem ele cria e a quem procurava servir, mas de uma maneira completamente errada. O Senhor, na sua palavra, encontra oportunidades de que, através destas perguntas, homens e mulheres sejam confrontados e, sobretudo, tenham a oportunidade de refletir profundamente. Uma última pergunta, a qual queria convidá-lo a refletir comigo. Voltamos agora ao Antigo Testamento.
Encontra-se esta história registada no livro de 1 de Reis, no capítulo 19. Elias, um grande profeta de Deus, um homem que viu Deus agir de formas extraordinárias, mas que agora foge.

com medo da perseguição de Jezabel, uma rainha tremendamente maquiavélica e má. Elias foge, Elias esconde-se numa caverna. Elias estava numa fase, podemos dizer, depressiva, com vontade de que a sua vida terminasse ali. E Deus vai aparecer a Elias naquela caverna, chama-o para fora e pergunta-lhe: Elias, o que fazes aqui? E assim confronta-o com a falta de firmeza do seu caráter e com os seus sentimentos, os sentimentos do seu coração que não estavam controlados, mas ao mesmo tempo desafia-o a sair, a confiar, a perceber que valia a pena continuar a servir a Deus e a confiar nele. Na verdade, nesse momento, uma história extraordinária acontece, porque Deus pede-lhe que ele saia para fora e diz o texto que passou, houve manifestações da parte de Deus e que o Senhor passava e que houve uma manifestação de um forte vento que fendia os montes, mas Deus não estava ali. E houve também um terremoto, porém Deus não estava no terremoto. E finalmente um fogo tremendo, mas Deus não estava no fogo. E depois, diz o texto, depois do fogo, uma voz mansa e delicada. E quando ouviu Elias esta voz, envolveu o seu rosto na sua capa, saiu para fora e pôs-se à entrada da caverna. E então surgiu a voz que lhe dizia: o que fazes aqui, Elias? Esta voz mansa e suave era a manifestação, a doce manifestação de Deus, como que assegurando-lhe que Deus estava ali presente, que continuava a confiar nele. Era um chamado à segurança. E esta pergunta hoje também pode, talvez até deva, fazer eco nos nossos corações. E, quem sabe, eu podia desafiá-lo hoje a pensar que se Deus lhe aparecesse no meio das cavernas onde se encontra na sua vida, nos lugares talvez mais escondidos das suas dúvidas, angústias, os seus problemas, os seus sonhos, medos, e se Deus lhe perguntasse: o que fazes aqui, esse lugar qual seria? É verdade que muitas pessoas têm fugido de Deus, com descrença ou desconfiança, ou talvez porque nem há tempo para essas coisas da espiritualidade, de tal maneira a nossa vida é corrida e agitada. Mas a proposta que lhe faço, talvez o desafio, é de que procure Deus. Procure ouvir as perguntas que talvez ele esteja a fazer chegar à sua vida, e eu acredito que essas respostas podem trazer esperança, conforto, propósito e um desígnio para a sua vida.

0: Muito obrigado pela sua companhia, por me ter acompanhado aqui ao longo destes minutos do Tempo de Esperança, o espaço responsabilidade da Igreja Adventista do Sétimo Dia. 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Que Deus o abençoe e muito obrigado pela sua companhia aqui no Tempo de Esperança, um programa da Igreja Adventista do Sétimo Dia.
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0: 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Muito bom dia, são 7 horas em Portugal Continental e na Madeira, 6 nos Açores. Em destaque nesta edição.
1: O portal de notícias norte-americano Axios levantou o véu em relação às medidas que poderão estar no eventual acordo entre Irão e Estados Unidos. Em cima da mesa está o prolongamento do cessar-fogo por 60 dias e a reabertura do Estreito de Hormuz sem pagamento de portagens. Mais detalhes já a seguir. O coordenador do Bloco de Esquerda defende que o único destino do pacote laboral proposto pelo governo é o caixote do lixo. José Manuel Pureza considera que a reforma laboral tem como objetivo diminuir rendimentos, cortar direitos e aumentar a precariedade e a exploração. No futebol, chegou o dia da final da Taça de Portugal, uma final inédita que vai juntar no Jamor o Torriense e o Sporting. O jogo começa às 5:15 da tarde. Neste noticiário fazemos a antevisão da partida.
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1: Prolongamento do cessar-fogo por 60 dias e reabertura do Estreito de Hormuz sem pagamento de portagens. É o que está previsto no alegado acordo que os Estados Unidos e o Irão podem estar prestes a assinar. É um ligeiro levantar do véu. Estas informações foram avançadas pelo portal de notícias Axios, que cita uma fonte oficial norte-americana. O documento prevê que o Irão poderá vender petróleo livremente e seriam realizadas negociações para limitar o programa nuclear. Em troca, os Estados Unidos levantariam o bloqueio aos portos iranianos e também algumas sanções impostas ao país. Este rascunho, como lhe chama o portal Axios, inclui ainda garantias do Irão de nunca mais procurar armazenar armas nucleares. Através dos mediadores do conflito no Médio Oriente, o Irão deu aos Estados Unidos garantias verbais sobre o âmbito das concessões que está disposto a fazer relativamente à suspensão do enriquecimento de urânio. O portal Axios revela ainda que o presidente Trump consultou nas últimas horas por videoconferência vários líderes árabes e muçulmanos sobre o acordo e todos disseram concordar com as medidas. O rascunho também prevê o fim da guerra entre Israel e o Hezbollah no Líbano. Recordo que nesta altura nada é certo, este acordo ainda não é oficial. Estas são só algumas das medidas que estão em cima da mesa, de acordo com informação avançada ao Axios por uma fonte oficial norte-americana. O presidente da CUF está preocupado com os impactos que a guerra no Médio Oriente pode provocar na área da saúde. A CUF reforçou, por isso, os estoques de alguns materiais que vêm da Ásia para fixar os preços antes dos aumentos do fornecedor e até mesmo para acautelar uma eventual escassez. É o que explica Rui Diniz em entrevista à Antena 1 e ao Jornal de Negócios.
2: Primeiro. Ainda não trouxe, mas pode trazer. Do ponto de vista de consumíveis materiais, muitos desses consumíveis e materiais vêm da Ásia. Alguns deles vêm de fornecedores e os custos de transporte estão muito mais elevados. Portanto, alguns dos nossos fornecedores estão-nos a avisar, assim que o conflito começou, nós aumentámos estoque. Nós comprámos mais do que precisamos de comprar normalmente em estoque para fixar preço antes de haver um aumento importante de preços. Estamos a falar, por exemplo, de materiais de consumo clínico que nós usamos nos nossos hospitais, seja em bloco operatório, seja na enfermagem, seja em exames especiais. Nós temos muitos materiais que são importados e os materiais que são importados, mesmo às vezes próteses, etc., são importados, têm custos de transporte. Custos de transporte, todos nós seguimos, os fretes no Estreito de Hormuz sobem muito, isso passa para o preço. E nós somos penalizados com esse preço.
1: Certo do programa Conversa Capital, da Antena 1 e do Jornal de Negócios, hoje com entrevista ao presidente da CUF, Rui Diniz, uma entrevista para ouvir na íntegra, logo a seguir ao noticiário da 1 da tarde. O coordenador do Bloco de Esquerda defende que o único destino do pacote laboral proposto pelo governo é o caixote do lixo. José Manuel Pureza considera que a reforma laboral tem como objetivo objetivo diminuir rendimentos, cortar direitos e aumentar a precariedade e a exploração. Por isso, apela a uma mobilização para que não haja maioria no Parlamento de forma a derrotar o pacote laboral.
3: Se o Governo insiste na sua proposta, é porque está à procura de uma maioria parlamentar contra a maioria do país. É nosso dever, por isso, pela nossa mobilização, impedir que essa maioria exista e que sejamos capazes, por isso, de derrotar esta contrarreforma laboral. O único destino deste pacote laboral é o caixote do lixo.
1: Declarações captadas pela agência Lusa. José Manuel Pureza falava ontem em Almada, no distrito de Setúbal, no encerramento do encontro do trabalho do Bloco de Esquerda. Para fechar, o futebol é dia de final da Taça de Portugal, uma final inédita que vai juntar no Jamor o Torriense e o Sporting, João Alves Domingos.
4: A taça este ano levou a festa até à final. David contra Golias no Jamor. O Torrense da 2ª Liga contra o detentor do troféu, Sporting. O favorito é óbvio, o respeito do treinador dos Leões, Rui Borges, pelo adversário também.
5: Não deixar entrar em facilitismo, porque às vezes poderia acontecer, porque é um jogo especial, um jogo de festa, muita festa à volta e bonita.
4: Para o capitão do Sporting, este pode ser o último jogo de Leão ao peito. Sem abrir o futuro, Morten Juhlmann foca-se em viver o presente.
6: For me it's a special place, Jamor, even though I'm not Portuguese.
7: Para mim o Jamor é um sítio especial, apesar de eu não ser português. Infelizmente no primeiro ano não ganhei a taça, no segundo consegui e agora quero voltar a ganhar.
6: My main goal is to win it the third year.
4: O Torriense tem uma semana preenchida com dois sonhos: chegar à Primeira Liga e ganhar a taça. No Jamor, com o troféu da prova, rainha ali tão perto, treinador e capitão da equipa fixam um olhar num feito inédito.
8: Foi a primeira coisa que olhei quando entrei, foi para ela. Obviamente, estar aqui tão perto e não lhe poder pôr as mãos, é que se puder ficar para amanhã.
9: Quando o Costinha estava a falar, olhei, está aqui. Eu quando olho para a taça, penso, há muito trabalho para fazer amanhã.
4: Nunca uma equipa abaixo da Primeira Liga venceu a Taça de Portugal. O Torrense desafia a história e o Sporting, que até agora conquistou 18 vezes a prova.
1: Sporting e Torriense na finalíssima da Taça de Portugal. O jogo começa às 5:15 da tarde no Jamor. Pode acompanhar o relato em direto aqui na Antena 1. A tarde desportiva começa a seguir às notícias das 4 da tarde.
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6: Bom dia, bom domingo. Passam 10 minutos dos 7 a seguir a Árvore da Música com Ana Sofia Carvalhada.
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7: Algumas partes da estrutura e a forma como certos ritmos são interpretados pelo Zeca Afonso são muito únicos e muito próprios.

0: Inês Apenas, temos que traçar aqui na árvore da música, que também pode ser sempre ouvida na plataforma da RTP Play, este teu percurso musical. Vens de uma área mais clássica, com a aprendizagem do piano, mas navegas noutros ritmos, noutros ambientes sonoros. Agora foste até à obra de José Afonso, com este Apenas Abril. Mas quando é que abraçaste o piano pela primeira vez? Eras menina, de certeza.
1: Ai, era muito pequenina, coitadinha. Eu cada vez que me lembro disso, até aproveito para contar aqui a história. Eu chorei na minha primeira aula de piano. Eu não era assim tão pequena, mas vamos dizer que tinha uns 9 anos, pronto. Mas eu era assim muito bebezinha, portanto aqueles 9 anos não eram bem 9 anos, se calhar de outros miúdos agora. Mas lembro-me perfeitamente de estar com o meu professor, que me acompanhou o conservatório inteiro, portanto do primeiro grau até o oitavo grau, lembro-me de sair de lá a chorar e ir para casa aos berros, dizer não quero piano, não quero piano, é uma seca, é uma seca. E lembro-me tão bem disso, que às vezes o meu professor ainda me manda mensagens: lembras-te quando choraste na primeira aula de piano? Portanto, não foi um instrumento que eu mais gostei assim logo.
0: Mas foi o primeiro? Foram os teus pais? Foi porque viste numa atuação?
1: Na verdade, foi a única vaga possível no conservatório em Leiria, no Orfeão de Leiria, que foi o conservatório onde eu estudei, era a única vaga. Eu, qual era o instrumento que eu queria? Guitarra, porque achava mais fixe, achava mais, se calhar visualmente, o que eu gostava mais, sentia-me mais confortável com uma guitarra na mão, e eu acabei por fazer as duas coisas. Fui na escola onde eu andava, havia as extracurriculares e eu tocava um bocadinho de guitarra, acho que também me ajudou um bocadinho também para alargar um bocado os horizontes. Mas depois ganhei uma paixão louca pelo piano, tanto é que é a minha licenciatura. Eu fui estudar piano clássico, é mesmo o nome do curso. E então foi assim, mas é engraçado que a primeira vez não correu lá muito bem.
0: E o que é que querias ser quando fosses crescida?
1: Eu queria ser, a minha primeira profissão de eleição era polícia sinaleiro. Atenção.
0: Quase todos nós queremos.
1: Ou bombeiro,
0: ou polícia, ou médica, eram as profissões que
1: era exatamente isso. Por acaso, aquela profissão que muita gente quer, que é sempre veterinária, eu não queria. Nem coisas ligadas à saúde, porque eu já tinha a noção, e ainda hoje é assim, infelizmente, eu não consigo. Nem hospitais, nem sangue, nem coisas.
0: Nós
1: eu fico descontrolada, não consigo, não sei mesmo lidar com isso, e acho que é uma grande responsabilidade e tenho muito respeito por essa área e pelas pessoas que lá trabalham. Portanto, polícia sinaleiro foi a minha primeira profissão de eleição. Mesmo, ou seja, do trânsito. Eu estava mesmo, quando era pequena, via aquilo e pensava, eu quero fazer isto quando for grande.
0: Mas havia na tua terra?
1: Havia.
0: Eu lembro-me aqui em Lisboa de vários polícias sinaleiros.
1: Havia.
0: Em Belém, aqui também na zona de Chelas.
1: Sim.
0: Esse púlpito, e onde estava um polícia sempre com o apito e sempre com os braços.
1: Exatamente.
0: E o trânsito funcionava.
1: Eu acho que era essa
0: andava.
1: Questão de lidar com várias pessoas e tentar organizar para que tudo corresse bem. Eu sempre fui um bocadinho assim. Agora que estou a pensar nisso, obrigada pela questão, nunca me tinham feito essa questão. E era isso. E também gostava de ser futebolista, que eu tinha muito jeito, não vou mentir. Mas pronto, depois a certa altura eu tive que decidir entre futebol e música. E foi a música.
0: Ganhou a música. Mas ser músico e trabalhando com outros músicos, como é o teu caso, e neste disco Apenas Abril isso acontece, é preciso também ter muitas regras e orientar muito toda a equipa, porque és compositora, és pianista, cantora, arranjadora. Nessa altura de chegar a um estúdio para gravação, um palco, é preciso muitas orientações de toda a equipa.
1: Sem dúvida. E mesmo, voltando ali um bocadinho ao piano clássico, e mesmo o curso no geral de música, é muito exigente e acho que é mesmo comparável a um desporto, porque nós passamos horas, não é tão desportista, quer dizer, depende dos desportos, não é? Mas é muito solitário, é um estudo muito, muito solitário, há altas horas da noite, é preciso muita concentração, e não digo, nunca romantizo isso, acho que é muito difícil fazer um curso de música em qualquer lado, não só em Portugal, mas de facto depois traz outras coisas que depois dão-me uma estaleca, que de facto também é importante. Mas essa organização de estúdios, dias de gravação e orientar as coisas é uma coisa que eu também me sinto muito bem a fazer. Se bem que quando era mais pequenita e mais jovem, mais 15, 16 anos, odiava trabalhar em grupo. Porque eu sentia que ninguém me compreendia. Ninguém, lá está, queria fazer as coisitas à minha maneira. E depois, com o tempo, comecei a ganhar um bocadinho mais maturidade nisso e comecei a aprender, lá está, também gostar de sentir outro feedback de outras vozes, de outros pontos de vista. E sinto que é muito enriquecedor. Mas lá está, no Apenas Abril, acabo sempre por ser um bocadinho a ter essa liderança nas escolhas das canções e dos arranjos, mas filo com muito boa gente e muito bons artistas.
0: Quer escolher um tema para ouvirmos agora na Árvore da Música, aqui na RTP Antena 1, que também pode ser sempre ouvida na plataforma da RTP Play, deste disco Apenas Abril, Inês?
1: Podemos, também pode ser escolhido por vocês, mas eu diria que podíamos começar com o primeiro tema, com o Venham Mais 5, que é sempre um bom tema para começar.

0: Inês, apenas voltando ao estudo do piano, o que é que te trouxe para estes discos, para as tuas canções, para os teus temas originais, esse estudo complexo, rigoroso, persistente? Porque muitas vezes o repertório é clássico e para quando se é adolescente é difícil de assimilar, porque se gosta de outras músicas. Eu sei que o Conservatório de Setúbal, por exemplo, já durante um ano estudou José Afonso. Todos os instrumentos, todos os anos letivos, cada menino acompanhou um trabalho de José Afonso, fizeram palco, subiram ao palco e gravaram um disco. E esse foi o repertório para esse ano letivo do Conservatório de Setúbal. Mas sei que outros conservatórios fogem muito à nossa música mais contemporânea e também à música portuguesa.
1: Sim, desde já os meus parabéns a esse conservatório. Eu acho que é super fixe ver essas iniciativas, mas lá está, também logisticamente, por vezes, dependendo dos conservatórios, é difícil juntar não só os alunos e também ter a compreensão às vezes dos pais para horários extra, de ensaios e de gravações e tudo mais. Mas sei que em Leiria também se fizeram muitos trabalhos, não de José Afonso, mas com outros compositores como Lopes Graça, Eurico Carrapatoso, etc. E acho que os conservatórios têm um papel importantíssimo e o estudo do piano, obviamente o piano é um instrumento harmónico, portanto podemos tocar mais do que uma nota ao mesmo tempo, é um instrumento mais flexível. E então é muito giro conseguir explorar várias coisas, mas é preciso também estudá-las e perceber como é que funciona e como é que podemos chegar a outras sonoridades tendo essa base do clássico. E essa base do clássico é o que eu digo sempre, é muito comparada a um balé, portanto à dança ou a qualquer outra arte. Há sempre uma base que foi estudada durante anos e séculos, que têm fundamentos matemáticos, muitos deles, frequências do som, etc, etc, física do som, mas de facto, em termos práticos, para a minha composição, eu diria que ajuda-me muito na harmonia. Eu sou uma pessoa completamente apaixonada por harmonia, ou seja, os acordes que acompanham uma melodia. Gosto muito de explorar novas sonoridades, novos acordes diferentes que não são tão espectáveis. E de facto isso deve-se a um estudo diário que tive a fazer, e que tive muitos bons professores que me ajudaram e que também deram essa porta aberta. Tive, por exemplo, um concurso de composição na altura no conservatório, há muitos anos, para aí há 10 anos atrás, em que a minha professora de composição me disse: olha, tu tens jeito para compor coisas. Eu nunca tinha composto nada, e por acaso foi com um poema de Eugénio de Andrade, se bem me recordo, que foi, eu acho que sim, não estou a dizer nenhuma barbaridade, que é é Urgente o Amor. Mas é urgente o amor, é urgente um barco no mar, e depois continua. Mas eu musiquei pela primeira vez com letra, há 10 anos atrás, esse poema. E a minha professora de composição, se calhar se não me tivesse dito: olha, vais apresentar esta música agora aqui com a tua composição, vais cantá-la, experimenta cantar. Depois também tive o grande apoio do coro das Ninfas do Lis, que é o Rio de Leiria, e esse coro feminino também me ajudou muito a abraçar um bocado a voz e o canto, porque a voz é uma coisa muito direta, é muito nossa, é uma coisa muito individual. E então eu tinha algum receio às vezes a lançar a minha voz cá para fora.
0: Onde é que a descobriste para juntar estes dois instrumentos, o piano e a tua voz?
1: Que de facto depois acabou por ser a fusão perfeita, e é com isso que tenho sempre trabalhado. Eu, a certa altura, na universidade, estava ali no meio do meu estudo a estudar um Rachmaninoff ou um Mozart, já nem me lembro, e eu pensei: epá, isto não me está a ser suficiente, há qualquer coisa. Que eu adoro tocar clássicos e coisas como adoro ler um Lusíadas, é tudo importantíssimo, mas faltava-me ali qualquer coisa. E a certa altura eu informei-me, estava a estudar no Porto, estudei na ESMAE, na Escola Superior de Música e Artes de Espetáculo, também tenho teatro, por sinal, e eu fui bater à porta do Conservatório de Música do Porto, ou seja, voltar ali aos conservatórios, e disse: tem algum curso de canto jazz? É que está-me a apetecer. E eles: sim, olha, nós temos sempre duas vagas gratuitas para quem nós achamos que vale a pena, pronto, oferecer o curso. E eu entrei, mais uma colega minha que trabalha também às vezes comigo, neste momento está em Londres, mas fiz o curso de canto jazz enquanto estava a fazer piano clássico. E foi aí que eu comecei a sentir, ok, esta junção é melhor do que eu estava à espera. Está-me a dar diferentes, lá está a estimular-me de diferentes formas, tanto a cantar como também a tocar e a cantar. E foi outro estilo, portanto o jazz é muito mais improvisado, muito mais flexível, ou seja, o clássico é muito rígido em muitas coisas, apesar de cada pessoa ter a sua interpretação, mas é muito mais rígido, sem dúvida, e está tudo bem. Mas de facto essa abertura, esse canto jazz deu-me ali um bocadinho mais de confiança também na minha voz. E tive um professor fantástico que é o Kiko Pereira, que foi uma grande inspiração para mim.
0: Portanto, piano, depois um arranjo, depois a voz e depois a composição.
1: E depois as minhas músicas.
0: Isto é um todo de Inês apenas.
1: Exatamente. Aí nessa altura ainda não existia Inês apenas nenhuma. Foi precisamente quando acabei o curso de piano que fiz o recital final, a minha prova final, digamos assim. Foi no mesmo exato dia que a prova de canto. Portanto, eu terminei novamente o oitavo grau em canto e acabei a licenciatura em piano. E foi tudo no mesmo dia. E eu lembro perfeitamente de pensar assim: pronto, daqui para a frente, pá, vou ter que começar a escrever qualquer coisa, deixa lá ver o que é que sai. E foi a partir daí que surgiu Inês Apenas, todo o conceito e toda a estética. E eu sabia que queria usar o piano como base para tudo, mas que depois comecei a explorar mais as produções e fui ter com amigos meus e a partir daí nasceu tudo. Tudo o que sou agora.
0: A nascer as canções soltas.
1: As canções soltas, sim, tinha muita vergonha na altura. O meu primeiro single chama-se Tu Fazes Tão. Assim, logo muito contemporâneo, que ninguém sabia o que é que estava ali a acontecer. Foi a minha primeira música lançada, enquanto Inês apenas. E eu fui lançando coisinhas aqui e ali, e depois comecei a perceber que as pessoas estavam até a ficar interessadas no que eu estava a fazer e que reconheciam valor. E a partir daí foi sempre uma subida.
0: E a trabalhar também no coletivo, porque passaste pelo Festival da Canção, é uma grande escola de aprendizagem.
1: Exatamente.
0: Com diferentes vozes, diferentes compositores, é uma experiência muito, muito grande. E aí começaste a querer trabalhar também com um coletivo, com outros cantores, outros cúmplices, que é o que também trazes para este disco apenas Abril.
1: Sim, porque de facto nós não somos ninguém sozinhos. Eu continuo a dizer isto, o meu pai já me dizia isso e é verdade. Quanto mais nós soubermos trabalhar em equipa, também melhor será a sociedade, não é? Porque nós não estamos aqui sozinhos, queremos todos ter sucesso, todos queremos ter um lugar neste mundo e uma voz, neste caso literalmente uma voz, e eu comecei a abraçar, lá está, todos os ensinamentos que ia tendo, quer no Festival da Canção, quer em concertos que ia fazendo, mas de facto o Festival da Canção foi um grande marco na minha vida e estou sempre a falar disso e é sempre muito gratificante ver às vezes também pessoas a continuarem a falar do fim do mundo e da canção que foi para o festival, mas de facto eu fui ali parar um bocadinho de paraquedas. Eu enviei a canção porque acreditei muito na canção.
0: Não foi de paraquedas. Submeteste a um júri.
1: Claro, na altura eram quatro, penso eu, quatro vagas. E eu quando disse, quando foi no Galpim que me ligou, eu não quis acreditar. Eu ainda hoje conto esta história. Eu ia-me vomitando toda na rua, porque eu não queria acreditar que aquilo me estava a acontecer. E foi uma experiência única, e acho que o Festival da Canção tem esse poder e cada
0: E
1: pessoa.
0: cada vez está outra vez a voltar para novos nomes, novas oportunidades e também
1: Exatamente.
0: cumplicidades. Voltando a este disco, trazes três cúmplices especiais para este disco, de diferentes áreas musicais,
1: Sim.
0: que não navegam todos nesta música mais ligeira, mais pop. Porquê?
1: Eu acho que tem a ver também com a obra de Zeca Afonso. Eu também nunca não quis desvirtuar muitas canções, apesar de terem muito o meu cunho, e a minha estética, mas de facto eu quis trazer três vozes diferentes. A Inês Monstro, que traz a sua profundidade e a sua, lá está, o monstro que há nela, no bom sentido, que é uma voz poderosíssima. na Redondo Vocábulo. Depois trouxe o Sérgio, que é fadista, já queria há muito tempo trabalhar com o nome do fado, e eu acho que ele é dos melhores neste momento em Portugal.
0: Uma nova geração,
1: da nova geração.
0: Irreverente, que não tem medo que se atira para a frente, mas respeitando sempre o rigor do fado.
1: Completamente, e ele teve o maior desafio, na verdade, deste disco, que foi eu a dirigir, portanto estávamos a ouvir o metrónomo nos fones, e eu a dirigi-lo com um arranjo de violoncelos, portanto aquilo são dois ou três violoncelos, e a voz do Sérgio. Não é muito comum acontecer isso. Nem sequer chega a ser um quarteto. E ele aceitou o desafio e é uma voz brutal, absolutamente. É calar-me e não dizer mais nada e ouvirem a voz dele, porque é surreal o talento dele. E depois a Bia Maria, que canta a canção que é muito difícil para mim cantar, que é a canção de Embalar, que me... E do Sérgio é o que Amor Não Me Engana, já agora. A Bia Maria canta a canção que é mais difícil para mim por razões pessoais. É uma canção que me recorda muitas coisas de perdas da minha família, etc. Nós cantávamos muito essas melodias, e a Bia Maria é uma voz das melhores vozes que também que eu já ouvi a cantar essa melodia. E é inspirador também fazer isto com eles, que são todos espetaculares.
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0: Oh Inês, como é que se parte para um arranjo, para uma releitura de um tema de José Afonso que muitos de nós cantarolamos, porque não cantamos, eu não canto, mas que sei a parte instrumental, sei aquele refrão, sei, conheço bem os arranjos de José Afonso. Como é que se parte? É preciso ser usado? Sim, é preciso uma ousadia para trabalhar Fausto, é preciso José Afonso, por exemplo. Como é que se parte para se fazer um novo arranjo que não choque, não vá chocar as gerações mais antigas, mas que também atraia as novas gerações, as tuas gerações, claro, para te ouvirem num concerto, porque acabaste de fazer uma série de concertos.
1: Exatamente.
0: Em
1: abril. E que foram espetaculares. Em concerto é tudo sempre mais... Ai, mais vívido e mais alegre, é uma alegria mesmo. De facto, essa fusão e esse equilíbrio é uma coisa que eu tento ter mesmo muito cuidado, por de facto querer honrar novamente e revisitar a obra do Zeca. Mas acho que, primeiro, acho que é preciso ter alguma confiança também e querer mostrar que eu gosto deste arranjo, gosto como está a soar, acho que vai ser super, super divertido lançar, mas foi preciso um trabalho de estruturar, não só também depois, obviamente nunca cortei letras nem nada disso, Deus me livre, mas algumas partes da estrutura e a forma como certos ritmos são interpretados pelo Zeca Afonso são muito únicos e muito próprios e por vezes até sai fora das métricas usuais, digamos agora, das novas músicas ou da nova sonoridade.
0: Não havia também as camadas e camadas que hoje se podem fazer num estúdio.
1: Exatamente.
0: O José Afonso, é sabido, não era um grande músico.
1: Estudioso da música.
0: Mas era o que se tinha naquela altura e o tempo de estúdio também era muito reduzido para se trabalhar um disco, não é? São tempos diferentes.
1: E também ele tinha, e também a mensagem, e ele também queria, as lutas também foram outras, não é? Obviamente a cantiga também é uma arma, mas ele também estava muito envolvido noutras.
0: Mas são canções tão atuais. Infelizmente, algumas são muito atuais.
1: E tem que ser, e acho que devem ser intemporais, até, espero eu, daqui a muitos anos. Mas de facto, essa fusão foi muito desafiante, mas foi muito, até bastante simples. Eu tentei simplificar, na verdade, os arranjos, porque eu às vezes vou por caminhos, às vezes um bocadinho mais alternativos, e não quis fazê-lo desta vez. Quis fazer uma coisa um bocadinho até mais crua, mais despida, mas obviamente com algum beat e com alguma sonoridade mais atual. Sim, sem dúvida.

0: diz apenas, há pouco falavas que não foste tão arrojada porque estavas a trabalhar as palavras, a obra de José Afonso, mas és livre para fazer isso nas tuas canções. O que é que nasce primeiro? A melodia, as palavras? Não abraças sempre o piano, abraças, por exemplo, uma guitarra para fazer essa melodia? Nasce em conjunto? Vais no carro, paras, estacionas e gravas para o telemóvel? Como é que é esse processo de trabalho nas tuas canções?
1: Era isso que eu ia dizer, porque às vezes há métodos diferentes que eu também, felizmente, tenho a oportunidade de compor para outros artistas. E este ano que passou, felizmente, tive muito trabalho também nesse sentido. E é sempre diferente.
0: Diferente quando compões para ti ou quando estás a pensar
1: completamente,
0: em alguém.
1: Completamente. E até ia dizer isso. Há vezes que já me aconteceu no carro, acho que é muito engraçado. Acontece muitas vezes. Eu

0: depois lá está, como eu sou muito perfeccionista nas métricas, eu não posso pôr ali uma coisa que calha mal na melodia, porque a melodia para mim tem um bocadinho mais de peso, vou dizer assim, um bocadinho mais 10% de peso do que a letra. Mas tenho agora conseguido até tentar fazer um inverso, e às vezes tenho até bastantes resultados que não estava à espera, que até são interessantes. Mas de facto o piano é sempre a base mais fácil para mim. A guitarra, curiosamente, foi mais nos arranjos, juntamente com a Joana Rodrigues e a Carolina Viana, quando fizemos uma residência para fazer estes arranjos de Zeca Afonso, eu peguei muito mais vezes na guitarra. Porque talvez queria também incorporar um bocadinho esse lado do Zeca, não é que tivesse a incorporar-me na persona dele, mas um bocado isso, porque levava-me mais para a guitarra. Mas como eu não toco tão bem guitarra, às vezes nem sempre vou para os caminhos que eu quero ir. Mas sim, sem dúvida, a melodia é sempre. Porque eu acho que, independentemente da língua de uma canção, quer seja uma canção inglesa, portuguesa, alemã, francesa, pá, a melodia está sempre lá. A melodia, se não for boa,
1: É aquilo que nos fica no
0: é o
1: ouvido,
0: que nos
1: não é?
0: fica no ouvido. E isso não é mau nem bom, é
1: É assim?
0: simplesmente. É a ciência, é assim.
1: Então tens três processos de trabalho para três maneiras de trabalhar, Inês. Quando fazes arranjos para canções como de José Afonso, para quando
0: Exatamente.
1: fazes canções para outros interpretarem e quando fazes para ti, para serem as tuas canções. Pensas sempre nisto.
0: Exatamente, e faço muito isso, principalmente no meu último disco, Éter. Fiz muito isso, por exemplo, com a Milhanas, que foi. Eu
1: Extraordinária,
0: até.
1: mesmo.
0: É extraordinária mesmo. Tenho muita sorte que ela tenha concordado em entrar no álbum, acho que é um tema maravilhoso. E muito despido também, mas eu às vezes chego a pensar, isto até pode ser um bocadinho estranho, dito assim desta forma, mas eu às vezes tento mesmo imaginar que sou outra pessoa e às vezes até tento meio que imitar a outra pessoa a cantar para perceber exatamente esse range e até onde é que a pessoa pode ir, os tons das músicas, que é uma coisa que já agora deixo aqui a dica musical, que é as pessoas têm que pensar melhor nos tons, nas tonalidades, para quem percebe de música, nas tonalidades das músicas, porque isso muda muita coisa. A voz por vezes sobressai muito mais, o brilho de um timbre, se estamos em sol menor ou depois passamos para lá menor, é diferente, soa diferente, porque isso é física do som, é as frequências. É diferente quando ouvimos um baixo num concerto gigante, ouvimos um baixo muito, muito grave, aquilo tem um impacto no corpo. No corpo da pessoa. E então eu tento ligar esses pormenores que, se calhar, mais talvez os engenheiros de som e os produtores ligam mais. Eu também ligo a isso quando estou a compor, principalmente para os outros. A mim já me conheço. Mas é mais difícil, às vezes, a mim ser vulnerável. Tenho que demorar um bocadinho mais no processo de pensar no que eu estou a sentir e etc. Por isso, às vezes, é mais difícil, às vezes, até escrever mais para mim do que para os outros.

0: sinto muito. Temos que falar sobre esta canção, porque és uma compositora compulsiva. Nunca um estás parada, pelo menos é isso que eu vou acompanhando nas redes sociais. É acabar um projeto, já estar a fazer outro. Ainda agora saiu este Apenas Abril. Foi uma série de concertos, preparar cumplicidades em palco. Exatamente. E já há uma nova canção para nós ouvirmos aqui na RTP Antena 1. Um universo completamente diferente, o teu, uma história se calhar um pouco mais antiga, mas que achaste que era a altura de tirar da gaveta, do tal gravador do telemóvel, e partilhares connosco.
1: E tenho bem essa gravação na minha cabeça, até porque essa canção era para outra pessoa.
0: Então foi pensada para outra voz, para outra interpretação. Tiveste que lhe dar uma volta.
1: Tive que dar uma grande volta, uma grande volta. É assim, um bocadinho do refrão já lá estava. Esta canção inicialmente foi escrita para a Irma, mas não era nada do que está a soar agora. Nada, nada, nada. Os versos eu mudei tudo, mudei completamente os ritmos todos. Mas era uma canção pop, assim mesmo, pop, que eu já queria fazer há muito tempo. E que liguei e disse: olha, Irma, eu gostava muito desta canção. Pá, estou a minha cabeça. E quando eu tenho essas intuições, eu sou uma pessoa bastante de intuições, e há quem, a minha família goza muito comigo, mas eu sou muito espiritual nisto, e quando eu sinto mesmo que há uma canção, lá está, sinto muito que uma canção pode ter algum feedback muito positivo por parte das pessoas, e eu senti que era muito, as pessoas se poderiam relacionar. Eu não parei quieta, até não a gravar. Até
0: é escrita na primeira pessoa, é uma história verídica, ou não é, por isso? É uma ou história... é muita observação, porque também és muito observadora naquilo que te vai rodeando no dia a dia.
1: Esta não é exatamente mega pessoal para alguém em específico, mas sem dúvida foram coisas que me aconteceram.
0: Ficou recado. Sinto muito, má.
1: Sinto muito. Mas, de facto, acho que nós também podemos, e sermos livres, lá está, voltando aqui ao Apenas Abril, somos livres também para fazermos o que nos apetece, e trabalho muito para isso. Obviamente, é preciso muito trabalho, e é preciso muita consistência e muita persistência também. Não é uma área fácil. Há sempre momentos em que, de repente, uma música explode, de repente, ou temos muitos concertos, de repente já não temos tantos concertos. E é uma área que às vezes também é preciso falar disso. Ou seja, nós temos que fazer o que nós sentimos, lançar o que nós sentimos, também sem essas amarras e sem esses muros que às vezes podem construir. Ou agora lançaste uma música que sinto muito que está em todas as rádios, e então agora temos de continuar a fazer assim. Se calhar não, se calhar vou fazer uma homenagem ao Fausto. Mas acho que eu sou isso tudo, e gosto de ter essas diferentes camadas, e acho que o público, pelo menos eu tento passar isso, espero que também o público valorize isso, que são essas minhas diferentes camadas, porque também são essas diferentes raízes de onde eu venho. E a música de intervenção sempre me disse muito, e então, pronto, eu gosto de juntar tudo. Uma salada russa, como eu digo.
0: Eu tinha que te fazer esta pergunta, Inês. Inês apenas ou apenas Inês?
1: É como quiserem.
0: Porque é Inês?
1: Porque arte e música, e se for feito com o coração, acho que está sempre tudo alinhado e pronto, e lá está, e no lado certo da história. Eu gosto também de ficar de forma humilde, de fazer coisas pelo mundo e pelo meu país, e então acho que essa Inês apenas e essa apenas Inês vem de um lugar de humildade, mas também vem de um lugar de querer também fazer mais coisas e fazer e também permitir e conseguir fazer com que as pessoas sintam mais coisas e sintam lá está, de tanta coisa que se pode ser dito sobre isso. O Inês apenas começou numa brincadeira, e agora acho que já está menos brincadeira do que era.
0: Está muito sério.
1: Está muito sério, está muito mais sério do que eu achava. Mas de facto, a Inês apenas sou eu. A Inês Oliveira, podia ter sido Inês Oliveira, mas ficou Inês apenas, que até com o francês o S junta ali com o A, e ficou. E eu às vezes não sei bem descrever-me enquanto Inês apenas, porque acho que também tem tanto da Inês Oliveira que acho que é isso.
0: Para nós é apenas a Inês.
1: Exatamente.

0: 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Muito bom dia, são 8 horas em Portugal Continental e na Madeira, 7 horas nos Açores. A informação em síntese com o jornalista Frederico Moreno.
1: Está à vista um prolongamento do cessar-fogo entre o Irão e os Estados Unidos. A agência de notícias iraniana Fars e a agência norte-americana Axios estão a divulgar esta manhã os termos para um possível entendimento entre Washington e Teherão. O memorando prevê a abertura do Estreito de Hormuz e a interrupção de todos os ataques militares por mais 2 meses. Durante este período, o Irão poderia vender petróleo sem restrições e seriam realizadas negociações para impor limites ao programa nuclear iraniano. Outra das condições referidas neste documento é o fim dos ataques israelitas no Líbano. Donald Trump adianta que o homem que efetuou disparos junto à Casa Branca tinha um histórico de violência. Foi o que escreveu o presidente dos Estados Unidos nas redes sociais, elogiando também os serviços secretos e a polícia pela intervenção rápida que culminou com a morte do atirador. Depois de abrir fogo ontem à noite, junto à residência do presidente norte-americano, o homem foi atingido pelas autoridades e acabou por morrer a caminho do hospital. Pelo menos 24 pessoas morreram hoje no ataque à bomba no Paquistão. O alvo foi um comboio que transportava soldados no sudoeste do país, na instável província do Baluchistão, onde atuam grupos separatistas armados. A explosão fez também 50 feridos. A bomba estava no interior de um automóvel que colidiu com o comboio. O filme Fjord é o grande vencedor da Palma de Ouro. O prémio foi anunciado ontem à noite no Festival de Cinema de Cannes. Fjord é realizado pelo cineasta romeno Cristian Mungiu, que venceu a Palma de Ouro pela segunda vez na carreira. O filme galardoado conta a história de um casal religioso conservador que perde a guarda dos 5 filhos na Noruega. Fjord não tem, por enquanto, data de lançamento nos cinemas em Portugal.
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2: Muito bom dia, 7 horas e 2 minutos.
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É momento que a gente só precisa parar, respirar e lembrar que nós temos um Deus que está cuidando de tudo. Então agora por 10 segundos, nós vamos todos juntos apenas respirar, olhar para cima e lembrar que nós temos um Deus que está cuidando de tudo.

Deus é bom. E nesta manhã eu queria que meditássemos num dos salmos mais maravilhosos que encontramos da coleção de Davi, o Salmo 51. Ele reflete a oração, o pedido, o clamor, aquilo que Davi derramou diante de Deus quando se arrepende e busca a restauração de Deus perante o seu pecado. No primeiro ponto deste salmo que queria meditássemos é que Davi, ele tem um reconhecimento sincero do seu pecado, e encontramos isso nos versículos 1 a 4. Davi não tenta dar desculpas e culpar as circunstâncias ou minimizar o que fez. Ele usa termos pesados como transgressão, iniquidade e pecado. Ele reconhece que, acima de tudo, a sua ofensa foi contra o próprio Deus. Ele disse: contra ti somente pequei. Eu gostava que refletíssemos sobre esta atitude de Davi, porque o verdadeiro arrependimento começa quando paramos de justificar os nossos erros, reconhecemos a nossa falha diante de Deus, sem máscaras. É o primeiro passo para encontrar a verdadeira libertação. Por outro lado, dos versículos 7 a 10, no Salmo 51, vemos que houve um clamor por purificação e renovação. Sabendo que Davi, ele não se podia limpar sozinho, Davi implora pela ação soberana de Deus, ele pede para ser purificado com o hissope, que era um arbusto usado em rituais de purificação, e clama por algo ainda mais profundo no versículo 10. Cria em mim, ó Deus, um coração puro e renova dentro de mim um espírito inabalável. A palavra cria aqui é a mesma usada em Gênesis para bara, que significa criar algo novo ou algo do nada. Davi sabe que o seu velho coração está corrompido. Ele precisa de uma nova criação de Deus. Nós não mudamos a nós mesmos por pura vontade ou força de vontade. Precisamos pedir que Deus faça um milagre cirúrgico em nosso interior, trocando os nossos desejos egoístas por um coração que pulse de acordo com a vontade dele. Por fim, nos versículos 12 a 13, Davi fala sobre a alegria da salvação e o testemunho da sua vida. Porque o pecado rouba a nossa paz e a nossa alegria, e Davi sentia este peso, por isso pede: restitui-me a alegria da tua salvação. Mas o processo não termina no perdão recebido, ele transborda para o próximo. Davi afirma que, uma vez restaurado, ele ensinará aos transgressores o caminho de Deus para que os pecadores se convertam. O perdão de Deus cura o nosso passado e nos dá um propósito para o futuro. As nossas maiores fraquezas superadas podem se transformar nas maiores ferramentas de acolhimento e testemunho para ajudar outras pessoas que estão caídas. Por fim, eu quero apelar e concluir dizendo que Davi encerra o seu raciocínio, quebrando a lógica religiosa da época. Ele estendeu e percebeu as suas mãos para Deus, e percebeu que Deus não queria sacrifícios de animais ou rituais vazios para compensar o erro. E o versículo 17 resume o coração do Salmo 51. Ele diz: os sacrifícios para Deus são o espírito quebrantado. A um coração quebrantado e contrito não desprezarás, ó Deus. Deus nunca rejeita alguém que se aproxima dele com humildade e sinceridade. E o Salmo 51 não é uma história sobre o fracasso de um homem, mas sim sobre o tamanho da misericórdia de Deus. Não importa a distância da queda, o caminho do arrependimento sempre nos leva de volta para os braços do Pai. E Deus deseja restaurar a nossa vida. Deus, como um pai que espera pelo seu filho pródigo que abandonou a casa, continua à espera de que, por cada um de nós, que tenhamos um relacionamento, tenhamos a nossa vida restaurada. Ele deseja perdoar os nossos pecados, deseja nos abençoar. Por isso, deixa que Cristo entre na tua vida e que Ele crie um coração novo, que Ele te dê uma vida nova que só Ele pode fazer, porque Ele te ama e Jesus quer também te salvar e restaurar, como fez a Davi, trazendo uma nova vida e um coração novo. Que Deus te abençoe.

0: Filipenses 4. Portanto, meus queridos irmãos, de quem tenho tantas saudades, vocês que são a minha alegria e o meu prémio, continuem assim firmes no Senhor. Peço a Evódia e a Síntique que vivam em harmonia, segundo a vontade do Senhor. E peço-te a ti, meu fiel companheiro, que as ajudes, pois elas lutaram ao meu lado na pregação do Evangelho, juntamente com Clemente e todos os meus companheiros de trabalho que têm os seus nomes escritos no livro da vida. Alegrem-se sempre no Senhor. Repito, alegrem-se nele. Sejam amáveis para toda a gente. O Senhor virá em breve. Não se aflijam com coisa nenhuma, mas em todas as orações peçam a Deus aquilo de que precisam com espírito de gratidão. E a paz de Deus, que vai mais além do que nós podemos entender, guardará os vossos corações e os vossos pensamentos em união com Cristo Jesus. Por último, meus irmãos, prestem atenção ao que é verdadeiro, honesto, digno, puro, amável, ao que tem boa fama, ao que é virtuoso e digno de louvor. Ponham em prática o que aprenderam de mim, o que me ouviram e viram fazer, e estará convosco o Deus da paz. Muito me alegrei no Senhor por me terem manifestado novamente sentimentos de carinho. Não quero dizer que eu pense que me tivessem esquecido, mas não tinham tido ocasião de se manifestarem. Não digo isto por precisar de alguma coisa, pois aprendi a contentar-me com o que tenho. Sei viver na pobreza e também na abundância. Aprendi a viver em toda e qualquer situação, a ter fartura e a ter fome, a ter em abundância e a não ter o suficiente. Posso enfrentar todas as dificuldades naquele que me fortalece. Contudo, fizeram bem em compartilhar as minhas dificuldades. Irmãos filipenses, bem sabem que no início da pregação do Evangelho, quando parti da Macedónia, vocês foram a única igreja a ajudar-me. Compartilharam comigo no dar e no receber. Por mais que uma vez, quando eu estava em Tessalónica, me enviaram ajuda para as minhas necessidades. Não é que eu procuro ofertas, mas desejo que seja acrescentado o mérito à vossa recompensa. Eu possuo tudo e em abundância. Agora que recebi tudo o que me enviaram por meio de Epafrodito, tenho mais do que o necessário. Essa oferta foi como o perfume de um sacrifício que Deus aceita e lhe agrada. O meu Deus há de conceder-vos com largueza tudo aquilo de que precisarem, segundo a sua riqueza gloriosa em Cristo Jesus. Glória a Deus, nosso Pai, para sempre. Amém.
1: É isso mesmo. Nós vemos que só a graça, a misericórdia e o amor de Deus e a sua força em nós é que nos ajuda em todos os momentos difíceis. Deus foi com Davi num momento difícil em que ele lidou com o seu pecado, com as suas lutas. Deus também foi com Paulo, conforme ouvimos agora no capítulo 4 de Filipenses, em que ele podia testemunhar em viva voz e em experiência real com Deus, que ele podia e suportava todas as coisas, todas as dificuldades, todas as lutas que ele enfrentou na vida, naquele que o fortalecia. E quem é que fortalecia Paulo? Quem é que fortaleceu Davi? É Deus. É o nosso Senhor e Salvador, Jesus Cristo. E Ele está aqui também nesta manhã, nos nossos corações, trazendo este ânimo para também vos levar uma palavra de amor e fé. Fica com a graça e com o amor de Deus.
2: E chegamos ao fim de mais um programa Novas de Alegria. Espero que tenhas sido abençoado com este programa e que tenhas sido tocado pelo amor que só Deus pode dar. 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E em Ponta Delgada, em Arrifes, na Rua da Piedade, número 73, temos uma programação para famílias e crianças todos os domingos, das 10 horas e 30 minutos às 12 horas e 30 minutos, e o nosso culto público de celebração pelas 16 horas. 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Fica bem, fica com Deus.
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Votos de um excelente fim de semana ligado à RTP Antena Açores. Daqui a pouco iremos ficar a saber a previsão do estado do tempo para as próximas horas em todo o arquipélago.

0: João Muniz, neste domingo, dia 24 de maio. Altura para ficar a saber a previsão do estado do tempo para as próximas horas em todo o arquipélago. Iniciamos pelo Grupo Ocidental, poderá contar com céu geralmente muito nublado, condições favoráveis à formação de neblinas. Períodos de chuva mais frequentes a partir da tarde, o vento estará fraco de 5 a 10 km/h, tornando-se bonançoso a moderado de 10 a 30 km/h do sul. Quanto ao Grupo Central, períodos de céu muito nublado com abertas, tornando-se encoberto, condições favoráveis à formação de neblinas para a tarde e períodos de chuva fraca a partir também da tarde. Quanto ao vento, estará de fraco de 5 a 10 km/h, tornando-se bonançoso de 10 a 20 km/h de sul. Finalmente, para o Grupo Oriental, céu muito nublado, temporariamente com abertas durante a tarde, condições favoráveis à formação de neblinas ou nevoeiro. Períodos de chuva durante esta manhã e para o fim do dia. E o vento estará do quadrante sul fraco a bonançoso de 5 a 20 km/h. Quanto às máximas previstas para hoje, são de 20 graus para Ponta Delgada e 21 para Angra Horta e Santa Cruz das Flores.
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0: Estamos agora com 39 minutos depois das 7. Muito bom dia.

Romeu Bairros, nesta manhã de domingo, às 8, atualizamos toda a informação do país e do mundo. Para já com Cristóvão, esta chama-se Get to You.

Encerramos esta hora com Maria Fernandes. Em relação ao tempo para hoje, poderá contar com céu geralmente muito nublado, condições favoráveis à formação de neblinas e ainda previsão de chuva fraca em todas as ilhas. Já a seguir atualizamos toda a informação do país e do mundo. Fotos de um excelente fim de semana.

0: 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Muito bom dia, são 9 horas em Portugal Continental e na Madeira, 8 horas nos Açores. Em destaque nesta edição.
1: O secretário de Estado norte-americano diz que o mundo pode ter boas notícias hoje em relação

0: A reabertura do Estreito de Hormuz, Marco Rubio confirma a existência de um memorando que, se for assinado pelo Irão e pelos Estados Unidos, vai estender o cessar-fogo no Médio Oriente por mais 60 dias. O presidente da CUF diz que a guerra no Irão levou esta rede de hospitais privados a tomar medidas para evitar a escassez de materiais médicos. Rui Diniz adianta que foram reforçados os estoques perante um cenário de subida de preços. O filme Fjord é o grande vencedor da Palma de Ouro, prémio anunciado ontem à noite no Festival de Cannes.
1: Notícias, edição do jornalista Frederico Moreno.
0: Está à vista um prolongamento do cessar-fogo entre o Irão e os Estados Unidos. Nas últimas horas, a imprensa dos dois países divulgou vários pormenores de um possível entendimento. Washington e Teherão concordam na reabertura do Estreito de Hormuz, também no levantamento de algumas sanções no petróleo iraniano e na interrupção dos ataques em várias frentes, incluindo no Líbano. Mas há ainda algumas pontas soltas, Gonçalo Costa Martins, desde logo na questão nuclear.
2: O lado iraniano não terá aceitado ainda essa parte do rascunho, é o que garante a agência iraniana Tasmin, incluindo nas conversas do urânio enriquecido. Acrescenta que as negociações nucleares vão continuar por 60 dias, dois meses, portanto. A agência norte-americana Axios vai noutro sentido, diz que há compromissos para o Irão nunca procurar obter armas nucleares. Ao contrário deste ponto, o entendimento sobre o Estreito de Hormuz está mais próximo. Em 30 dias, o bloqueio em Hormuz seria levantado e o número de navios que por aqui passa voltaria ao que foi antes da guerra. Mesmo assim, diz a Tasmin, o Irão não abdica da soberania no Estreito. Outro ponto, negociar a libertação dos ativos iranianos congelados, a imprensa dos dois países fala em libertar pelo menos uma parte desses ativos no início do acordo, quando ele entrar em vigor. Ainda antes destas informações, o presidente dos Estados Unidos, Donald Trump, já tinha dito na rede Truth Social que conversou com vários líderes árabes, apontou que um acordo foi amplamente negociado e que agora só falta finalizá-lo.
0: Há instantes, em declarações aos jornalistas, o chefe de diplomacia dos Estados Unidos, Marco Rubio, assumiu a existência deste memorando com vista ao prolongamento do cessar-fogo. O secretário de Estado norte-americano manifesta a esperança de que o Irão aceite estas condições para desbloquear a passagem de navios no Estreito de Hormuz.
2: Nós preferimos resolver isto pela via diplomática e é o que estamos a fazer. Tivemos progressos. Apesar de ser cauteloso, porque o que está no papel tem depois de ser implementado, posso dizer que existe a possibilidade de, nas próximas horas, o mundo ter boas notícias, pelo menos em relação ao Estreito de Hormuz e também no processo de impedir que o Irão tenha acesso a uma arma nuclear.
0: Marco Rubio, há momentos na Índia, onde está de visita, com a expectativa de um acordo entre o Irão e os Estados Unidos, a dizer que foram feitos progressos nos últimos dois dias no memorando de um acordo que, se for bem sucedido, pode permitir a reabertura do Estreito de Hormuz sem a cobrança de portagens e também incluir outras questões como as ambições nucleares do Irão. O presidente da CUF está preocupado com os impactos da guerra no Médio Oriente, no setor da saúde. Em entrevista à Antena 1 e ao Jornal de Negócios, Rui Diniz explica que a CUF optou por reforçar os estoques de alguns materiais que vêm da Ásia para se antecipar à subida dos preços e até a eventuais rupturas de estoque nos hospitais.
3: Ainda não trouxe, mas pode trazer. Do ponto de vista de consumíveis materiais, muitos desses consumíveis e materiais vêm da Ásia. Alguns deles vêm de fornecedores e os custos de transporte estão muito mais elevados. Portanto, alguns dos nossos fornecedores estamos a avisar, assim que o conflito começou, nós aumentámos estoque. Nós comprámos mais do que precisamos de comprar normalmente em estoque para fixar preço antes de haver um aumento importante de preços. Estamos a falar, por exemplo, de materiais de consumo clínico que nós usamos nos nossos hospitais, seja em bloco operatório, seja na enfermagem, seja em exames especiais. Nós temos muitos materiais que são importados e os materiais que são importados, mesmo às vezes próteses, etc., são importados, têm custos de transporte. Custos de transporte, todos nós seguimos os fretes no Estreito de Hormuz, sobem muito e isso passa para o preço e nós somos penalizados com esse preço.
0: Rui Diniz, no programa Conversa Capital, pode ouvir na íntegra a entrevista ao presidente da CUF, hoje, depois das notícias da 1 da tarde, aqui na emissão da Antena 1. Donald Trump adianta que o homem que efetuou disparos junto à Casa Branca tinha um histórico de violência. Foi o que escreveu o presidente dos Estados Unidos nas redes sociais, elogiando os serviços secretos e a polícia pela intervenção rápida que culminou com a morte do atirador. Depois de abrir fogo, ontem à noite, junto à residência do presidente norte-americano, o homem foi atingido pelas autoridades e acabou por morrer a caminho do hospital, um caso que acontece praticamente um mês após o ataque no jantar da Associação de Correspondentes da Casa Branca, quando outro atirador foi detido quando tentava disparar sobre funcionários da administração Trump. O líder do Bloco de Esquerda quer ver o pacote laboral do governo no caixote do lixo. É este o destino que José Manuel Pureza quer dar às propostas da alteração das leis do trabalho, que para o Bloco tem o objetivo de diminuir rendimentos, cortar direitos e também aumentar a precariedade e a exploração.
4: Se o governo insiste na sua proposta, é porque está à procura de uma maioria parlamentar contra a maioria do país. É nosso dever, por isso, pela nossa mobilização, impedir que essa maioria exista e que sejamos capazes, por isso, de derrotar esta contrarreforma laboral. O único destino deste pacote laboral é o caixote do lixo.
0: José Manuel Pureza a discursar ontem à noite em Almada, no encerramento do encontro do trabalho do Bloco de Esquerda, com críticas às propostas de mudança das leis do trabalho apresentadas pelo Governo. Entra em vigor a esta hora o aviso amarelo de chuva e trovoada em 6 distritos do norte e centro do país. O Instituto Português do Mar e da Atmosfera prevê aguaceiros dispersos, por vezes fortes, de granizo e acompanhados de rajadas de vento forte em Braga, Bragança, Porto, Viana do Castelo, Vila Real e Viseu. O aviso amarelo do IPMA só termina à meia-noite e refere a existência de condições favoráveis à ocorrência de trovoadas. Quem vai levantar a Taça de Portugal, Sporting e Torriense, defrontam-se logo à tarde no estádio do Jamor. O apito inicial está marcado para as 5:15 e tem relato em direto aqui na Antena 1. Para além do troféu, há mais em jogo para outros clubes. O Benfica, o Braga e o Famalicão podem beneficiar de uma eventual vitória do Sporting na Taça, já que em caso de vitória dos Leões, a vaga prevista para aceder à fase de Liga da Liga Europa não é preenchida, favorecendo estes 3 clubes no acesso às competições europeias. O filme Fjord é o grande vencedor da Palma de Ouro, prémio anunciado ontem à noite no Festival de Cinema de Cannes. Fjord conta a história de um casal religioso conservador que perde a guarda dos filhos na Noruega. O enviado especial da Antena 1 ao sul de França, Tiago Alves, acompanhou a consagração do realizador desta longa-metragem.
5: O romeno Cristiano Mungiu recebe a segunda Palma de Ouro quase 20 anos depois de ter sido consagrado, com 4 meses, 3 semanas e 2 dias. Desta vez com um drama filmado na Noruega sobre uma família que perde a tutela dos 5 filhos. A Comissão de Proteção de Menores suspeita de maus-tratos. É um drama que encena um conflito entre o Estado norueguês progressista e uma família religiosa conservadora. Mungiu entende que é sobre tolerância, inclusão, empatia, palavras que utilizamos, mas que necessitam de ser postas em prática.
6: These are lovely words and we are in Europe, we are used to lovely words, but we need to apply them more often. Thank you.
5: O grande prémio do júri, o segundo mais importante, distinguiu o russo Andrei Zviagzintsev com o Minotauro, drama sobre perturbações silenciosas na sociedade russa, indiferente ao início da guerra da Ucrânia. No palco de Cannes, o cineasta, exilado em França, dirigiu-se ao presidente do país, sem nomear, Vladimir Putin, pedindo-lhe para terminar com esta carnificina.
7: E o único homem que pode остановить esta мясорубку, вы, господин президент Российской Федерации, закончите o
5: No palmarés cabem outros dos 5 filmes sobre guerras do século XX, prémio de realização ex-aequo para os espanhóis Javier Calvo e Javier Ambrosi por Bola Negra, drama sobre a Guerra Civil Espanhola, e para a Pátria do polaco Paweł Pawlikowski, sobre o regresso de Thomas Mann, Nobel da Literatura à Alemanha em 1949, prémio de argumento para Nossa Saudação de Emmanuel Mar, sobre o governo de Vichy, alinhado com a Alemanha durante a ocupação da França.
0: Fiar de prémio para este filme, A Palma de Ouro, um filme que não tem, por enquanto, data de lançamento nos cinemas em Portugal.
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0: Bom dia, 8 horas e 10 minutos.
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0: Um ótimo fim de semana ligado à RTP Antena 1 Açores. Sou o César Pinheiro. No apoio técnico vai estar o Tiago Matias.

mais uma das convidadas para esta manhã, Ana Moura com Andorinhas. E em relação ao tempo para este domingo, poderá contar com céu geralmente muito nublado, condições favoráveis à formação de neblinas e previsão de chuva fraca para todas as ilhas. Já a seguir atualizamos toda a informação da região. Fica atento.

0: RTP Antena 1 Açores, bom dia, são 8:30. Vamos conhecer os títulos desta edição.
1: O Hospital do Divino Espírito Santo está a oferecer serviços no limiar da dignidade humana. É assim que o presidente da Câmara de Ponta Delgada define o que diz ser a desumanização resultante de enfermarias mistas. Governo está a promover distribuição desigual do investimento público. É preciso reforçá-lo em São Miguel. Exigem Câmara de Comércio, Associação de Municípios e Conselho de Ilha. João Afonso, do Santa Clara para o Porto, por 1,5 milhão de euros. A notícia está na bola.
0: Máximas previstas para hoje de 20 graus para Ponta Delgada e 21 para Angra, Horta e Santa Cruz das Flores. É a altura para avançarmos com as notícias da região. Edição das 8:30 com a jornalista Margarida Prado.
1: Desumanização dos serviços de saúde no Hospital do Divino Espírito Santo indigna o presidente da Câmara de Ponta Delgada e destacado dirigente social-democrata. Pedro Nascimento Cabral realça que o hospital serve toda a ilha e os Açores, mas está a oferecer serviços no limiar da dignidade humana. Refere-se em concreto às enfermarias mistas a funcionar desde o início do mês.
2: Quando se chega a um ponto em que, pela falta de camas, é necessário fazer enfermarias mistas, significa que tudo o que se fez antes tem falhado. E há aqui, na minha perspectiva, um forte caso de desumanização na prestação de cuidados de saúde, termos enfermarias onde senhoras e senhores que estão naturalmente fragilizados do ponto de vista físico, do ponto de vista emocional, têm ainda que partilhar, pondo em causa a sua intimidade e a sua privacidade, cuidados de saúde no mesmo espaço físico. É a degradação, enfim, daquilo que é, ou devia ser, a humanização da prestação de cuidados de serviços no hospital.
1: Presidente da Câmara de Ponta Delgada exige ao Governo uma decisão rápida sobre o futuro do Hospital de Ponta Delgada, uma decisão que não pode aguardar. E o recado é para o Governo: o reforço do investimento público em São Miguel é necessário e urgente para compensar a saída da Ryanair e o impacto na economia da ilha agora e no próximo inverno. As contas são da Câmara de Comércio e Indústria de Ponta Delgada, reveladas pelo seu presidente, Walter Couto.
3: O investimento per capita é bastante inferior em São Miguel do que é nas outras ilhas. E quando acontece algo de menos bom, olha o caspa das acessibilidades, quem é que vai sofrer mais? Quem é que já está a sofrer mais? É São Miguel. Na época alta, temos uma redução de 130 mil lugares. Desses 130 mil lugares nos Açores, 110 mil são reduzidos em São Miguel. No próximo inverno, que vai ser muito duro para a nossa economia e sobretudo para o setor do alojamento, que tem um efeito multiplicador muito importante na economia, há uma redução para os Açores de 47 mil lugares. Dos 47 mil, 45 mil são reduzidos em São Miguel.
1: Câmara de Comércio e Indústria de Ponta Delgada, Associação de Municípios e Conselho de Ilha acusam o governo de José Manuel Bolheiro de estar a promover uma distribuição desigual do investimento público. Jorge Rita, presidente do Conselho de Ilha, elenca investimentos essenciais para o desenvolvimento de São Miguel à espera de execução.
4: O nosso porto requer muitos investimentos pela cidade que tem, pela dimensão que atinge. O nosso aeroporto e a GAR, obviamente, que isso é bem visível de todos. Tem uma situação que é quase ridícula, a situação da cadeia, que até os preços até saem e depois voltem à cadeia novamente com a maior das facilidades. Temos as infraestruturas a nível do turismo, quase todas elas abandonadas, precisamente na área de Termas. Temos aquela que é mais emblemática, que é na Ferraria. Toda a gente sabe o que está a acontecer. Nos caminhos agrícolas, no abastecimento de água, é São Miguel, não é a ilha que está mais beneficiada. Ou seja, há aqui uma situação em que São Miguel, também com o investimento em São Miguel, também é reprodutivo para as outras ilhas. Não podemos dizer o contrário.
1: Jorge Rita diz que São Miguel gera 60% do PIB regional. Os empresários alertam o governo para uma crise que pode arrastar para o fundo a economia de todo o arquipélago. É hora de repensar setores económicos que estruturaram nos Açores meio século de autonomia. É também hora de afirmar a autonomia como património de todos e não uma construção de políticos. São linhas saídas do Congresso da Autonomia, realizado este fim de semana pela mão do movimento Compromisso com os Açores, que tem na sua origem militantes socialistas. Sandra Pimenta.
5: Agricultura, pescas e um pouco mais tarde o turismo, setores que ajudaram a construir os primeiros 50 anos de autonomia nos Açores, mas que devem agora ser pensados de forma diferente.
6: Uma perspectiva que vamos ter no próximo quadro comunitário da agricultura, a possibilidade de haver uma redução de 20%. Existem outras prioridades para a Europa, ou seja, vai competir com outras áreas. A nossa execução atual do quadro é muito baixa e há o risco de nós não aproveitarmos essa fase para dotar a agricultura de melhores infraestruturas, com explorações modernizadas, inovar. E se isso não for feito, pode-se pagar uma fatura muito mais tarde.
5: Preocupação de João Ponte, antigo secretário da Agricultura, mas também de Luís Rodrigues, diretor regional das pescas no último governo socialista.
7: Saber como é que queremos a pesca e o setor da pesca nos próximos 10, 20 anos, não podemos única e exclusivamente observar a realidade, temos que ser protagonistas do progresso. E isso é feito com investimento nas pessoas, com capacitação, com literacia, com escolarização, com formação, com valorização dos produtos da pesca.
5: Já o turismo foi o setor que mais tarde chegou à base económica dos Açores, mas depois de tanta pujança pode vir a fazer uma autêntica travessia no deserto, alerta a empresária Raquel Franco.
8: Perca de acessibilidades para nós, para o açoriano, é algo que nós já não sabemos viver com essa realidade e não queremos, porque existem orçamentos, existem justificações para a nossa situação arquipelágica e o governo é que tem que fazer essas escolhas. E, portanto, a acessibilidade é algo que tem que ser um objetivo. Tem que haver políticas, tem que haver estratégias que consigam criar aqui uma dimensão plurianual, porque para os empresários investirem tem que haver algum equilíbrio do mercado, tem que haver situações que não estejam aqui sempre a alterar. Portanto, uma situação que tem que ser resolvida no imediato.
5: Preocupações do Congresso da Autonomia durante a reflexão sobre as áreas produtivas essenciais à economia açoriana. Em debate estiveram ainda temas como a saúde, a cultura, os transportes, a educação e a pobreza.
1: João Ponte na agricultura e Rodrigues, e Luís Rodrigues naturalmente nas pescas, fizeram parte dos vários governos do PS. Dizem não estar à procura de protagonismo nem de cargos políticos. Vêem sim este movimento como uma oportunidade para debater sem amarras partidárias.
6: Eu acho que é uma iniciativa interessante, estamos a debater no fundo os Açores. Eu pelo menos não vim aqui contra ninguém, nem a favor de ninguém, vim pelos Açores. E estes movimentos têm essa capacidade, as pessoas discutirem-se sem as amarras dos partidos. Os partidos muitas vezes estão preocupados com as lutas internas, com os lugares, com os cargos, e às vezes não há o debate suficiente. Aliás, tenho essa experiência. Eu desde que saí da agricultura, nem eu, nem quem fez parte da minha equipa, foram ouvidos para os dois programas da agricultura do Partido Socialista. Eu acho isso normal, né? Tem que ser feito em equipa com participação. Não pode ser fechado num círculo muito fechado e não é vindo da sociedade civil. E este é um bom exemplo e eu acho que deve ser acarinhado por isso tocar.
7: Já era tempo de aparecer movimento na sociedade civil, uma plataforma que provocasse a discussão, que envolvesse, que procurasse avaliar, escrutinar, num sentido construtivo, que é o que aqui se está a fazer, e portanto vejo com muito bons olhos e portanto que traga mais outras novidades, outros momentos de discussão, de reflexão, de escrutínio, porque só assim é que podem ser mondadas as ervas daninhas do nosso Jardim da Autonomia.
1: Ex-governantes socialistas e a razão pela qual quiseram participar no Congresso da Autonomia, primeira iniciativa do movimento Compromisso com os Açores, que se realizou este fim de semana em Ponta Delgada. Há produtores da Ilha do Pico que estão a distribuir leite gratuito e a utilizá-lo na alimentação de porcos. São os 13 produtores que se recusaram a assinar os contratos com a Cooperativa dos Mistérios. O braço de ferro já dura há mais de uma semana, David Borges.
9: Têm sido dias difíceis para os 13 produtores que se recusaram a assinar os contratos com a Cooperativa dos Mistérios. Sem indústria para receber o leite, os agricultores têm optado pela distribuição gratuita e pela utilização na alimentação de suínos.
10: O leite a gente temos deitado fora, não tem lugar onde pôr. Temos deitado fora, arranjando, dão a pessoas e metem para porcos e assim. Não tem lugar onde pôr, tem que fazer a maneira para escoar. O dia da manhã, se for igual a dois, é chegar a casa e despejar o leite para o chefe.
9: Hugo Faria, um dos produtores que desde o passado dia 16 tem distribuído diariamente 600 litros de leite, depois de recusar assinar um contrato que considera ser prejudicial.
10: Para tiveres mistérios, proibiu a gente de pôr o leite porque não concordávamos com o contrato que eles apresentaram. E eles modificaram várias vezes e cada vez para pior para a gente, melhor para eles. Queriam que a gente, para poder sair, tinham que mandar uma carta de rescisão de contrato durante 6 meses antes do fim do ano, senão já não podiam sair. E se quisessem sair nesse intervalo sem mandar a carta antes, nos 6 meses, tinham que devolver uma parte do dinheiro do leite para trás.
9: O agricultor olha com preocupação para o futuro e, se o governo não ajudar, nem existir outra solução, a opção pode mesmo passar pelo abandono total desta atividade.
10: A gente estava à espera que o governo ajudasse a gente, mas os preços estão a fugir. Por enquanto a gente não teve respostas de nada. O melhor é a gente procurar outra coisa para fazer, que senão daqui a dias nem sequer para comer tem. Ou acabar com o negócio de vez e procurar um trabalho para sustentar a casa.
9: Além da possibilidade de revisão trimestral do preço do leite, a última proposta da Cooperativa dos Mistérios, que foi recusada por 13 dos 21 produtores, propunha um contrato anual e exigia um período antecipado de 6 meses antes de denunciar esse acordo. Além disso, a proposta exigia a obrigatoriedade de depositar o leite noutra estrutura do grupo, caso a Cooperativa dos Mistérios deixe de gerir a unidade fabril da Lactopico.
1: Guarda-redes do Santa Clara, João Afonso, de 19 anos, ruma ao Dragão. A notícia da bola está assegurado o primeiro reforço do Futebol Clube do Porto para 2026-2027, numa operação de mercado que visa assegurar o futuro da baliza portista a longo prazo. O acordo é de 1,5 milhão de euros por 80% do passe do jogador, mais uma parcela de 500 mil euros em objetivos. Ainda de desporto, o Barbarense conquistou uma vitória no último jogo da época na 2ª Divisão Nacional de Futsal. A formação terceirense venceu no terreno do Viseu 2001 por 4-3. Termina assim no 4º lugar a fase de apuramento de campeão. Na fase de manutenção, o grupo desportivo da Casa do Povo do Livramento viu ontem confirmada a descida à Série Açores. A despromoção acontece depois do empate a 3 golos no encontro entre São João e Módicos. A equipa miquelense tinha jogo no terreno do Reguilas Tires, mas não conseguia viajar devido às condições atmosféricas. Ainda não há data para a realização da partida. O Livramento termina no penúltimo lugar da Série B. O jogo de hóquei em patins entre a Juventude de Viana e o Candelária foi adiado. A partida, que devia ter acontecido ontem, joga-se hoje às 8:30 da noite em Viana do Castelo. O duelo é referente à primeira mão da fase de apuramento de campeão da 2ª Divisão Nacional.
0: Foram as notícias da região, edição das 8:30 com a jornalista Margarida Pereira. 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

Ana Pereira Bandeira e Ivandro no final desta hora aqui na RTP Antena 1 Açores. E em relação ao tempo para hoje, poderá contar com céu geralmente muito nublado, condições favoráveis à formação de neblinas e previsão de chuva fraca em todas as ilhas.

0: 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Muito bom dia, são 10 horas em Portugal Continental e na Madeira, 9 horas nos Açores. Em destaque nesta edição.
1: Acordo à vista, Irão e Estados Unidos admitem aproximações para estender o cessar-fogo por mais 2 meses. O documento que serve de base para um possível entendimento prevê a reabertura do Estreito de Hormuz. O presidente da CUF diz que a guerra no Irão levou esta rede de hospitais privados a tomar medidas para evitar a escassez de materiais médicos. Rui Diniz adianta que foram reforçados os estoques perante um cenário de subida dos preços. Sporting e Torriense enfrentam-se logo à tarde no Estádio do Jamor. Os Leões procuram conquistar pela 20ª vez a Taça de Portugal. Para os de Torres Vedras seria uma vitória inédita.
0: Notícias, edição do jornalista Frederico Moreno.
1: Marco Rubio confirma que os Estados Unidos e o Irão estão próximos de finalizar um acordo para prolongar o cessar-fogo no Médio Oriente. O secretário de Estado norte-americano assumiu esta manhã que existe um memorando de entendimento que, se for assinado pelos dois países, vai permitir, por exemplo, a reabertura do Estreito de Hormuz.
2: Nós preferimos resolver isto pela via diplomática e é o que estamos a fazer. Tivemos progressos, apesar de ser cauteloso, porque o que está no papel tem depois de ser implementado. Posso dizer que existe a possibilidade de, nas próximas horas, o mundo ter boas notícias, pelo menos em relação ao Estreito de Hormuz e também no processo de impedir que o Irão tenha acesso a uma arma nuclear.
1: Marco Rubio esta manhã na Índia, com a expectativa de um acordo entre o Irão e os Estados Unidos, a dizer que foram feitos progressos nas últimas 48 horas, num memorando de um acordo que, se for bem sucedido, pode permitir a reabertura do Estreito de Hormuz, sem a cobrança de portagens e também incluir outras questões como as ambições nucleares do Irão. Os pormenores do memorando de acordo foram sendo divulgados esta manhã pela imprensa iraniana e norte-americana, mas ainda há algumas pontas soltas. Gonçalo Costa Martins, desde logo, na questão nuclear.
3: Há uma dúvida de pé. As reservas do urânio enriquecido, o lado iraniano não terá aceitado esta e outras partes sobre o programa nuclear. É o que garante a agência iraniana Tasmin. As negociações nucleares, diz a agência, mantêm-se por mais 2 meses. Noutro sentido vai a agência norte-americana Axios. Diz que há compromissos para o Irão nunca procurar obter armas nucleares. Divergências à parte, o entendimento sobre o Estreito de Hormuz está precisamente mais próximo. Em 30 dias, o bloqueio no Estreito de Hormuz seria levantado e o número de navios que por aqui passa voltaria ao que foi antes da guerra. Mesmo assim, diz a Tasmin, o Irão não abdica da soberania no Estreito. Outro ponto, negociar a libertação dos ativos iranianos congelados. A imprensa dos dois países fala em libertar pelo menos uma parte desses ativos no início do acordo.
1: Ouvida esta manhã pela Antena 1, a professora de Relações Internacionais da Universidade do Minho, Sandra Fernandes, considera que este rascunho traz uma perspectiva mais clara para chegar a um acordo. Mesmo assim, é esperar para ver, sublinha Sandra Fernandes, por causa do histórico dos dois países.
4: Ao longo dos dias, desde o dia 8 de abril, que é quando começou o cessar-fogo, anúncios diários contraditórios, tanto do lado americano como do lado iraniano mais no sentido de contradizer aquilo que o lado americano vem anunciando. De facto, desde ontem surge uma perspectiva mais clara e mais robusta de uma nova fase, no sentido de, não propriamente de resolução desta guerra, mas sobretudo de desbloqueio do Estreito de Hormuz, que é neste momento, de facto, a consequência mais imediata que a administração Trump deve gerir, sob pena de continuar a promover uma imagem negativa daquilo que é o envolvimento americano nesta guerra.
1: A professora universitária sublinha também que o Estreito de Hormuz é o ponto central destas negociações. A questão nuclear está mais longe de um consenso.
4: Segundo transpareceu, esta questão está de fora destes próximos passos. Ou seja, o passo essencial é, de facto, o Estreito de Hormuz, sendo que os Estados Unidos continuam numa guerra em que o grande objetivo, e ainda há poucas horas o Presidente Trump acabou por reforçar esse objetivo, que é impedir que o Irão se transforme numa potência nuclear. Esta questão é mais complexa e, penso eu, foi adiada, e o cessar-fogo criaria, nessa continuidade do cessar-fogo, cria um espaço para a negociação, para os outros pontos.
1: A análise de Sandra Fernandes, professora de Relações Internacionais, desde o dia 8 de abril, que está então em vigor um cessar-fogo frágil, que ainda assim interrompeu o conflito iniciado por Estados Unidos e Israel no dia 28 de fevereiro deste ano contra a República Islâmica do Irão. Agora abre-se a porta a uma possível extensão do cessar-fogo. O primeiro-ministro britânico aplaude estes avanços em direção a um acordo entre Estados Unidos e Irão. Keir Starmer reagiu esta manhã afirmando que é importante aproveitar este momento e alcançar um entendimento diplomático de longo prazo. O chefe do governo de Londres sublinha que é fundamental que o Irão nunca consiga desenvolver uma arma nuclear e, ao mesmo tempo, garantir um acordo que ponha fim ao conflito militar e permita a reabertura do Estreito de Hormuz. O presidente da CUF está preocupado com os impactos da guerra no Médio Oriente no setor da saúde. Em entrevista à Antena 1 e ao Jornal de Negócios, Rui Diniz explica que a CUF optou por reforçar os estoques de alguns materiais que vêm da Ásia para se antecipar à subida dos preços e até a eventuais rupturas de estoque nos hospitais.
5: Ainda não trouxe, mas pode trazer. Do ponto de vista de consumíveis materiais, muitos desses consumíveis e materiais vêm da Ásia. Alguns deles vêm de fornecedores e os custos de transporte estão muito mais elevados. Portanto, alguns dos nossos fornecedores estamos a avisar, assim que o conflito começou, nós aumentámos estoque. Nós comprámos mais do que precisamos de comprar normalmente em estoque para fixar preço antes de haver um aumento importante de preços. Estamos a falar, por exemplo, de materiais de consumo clínico que nós usamos nos nossos hospitais, seja em bloco operatório, seja na enfermagem, seja em exames especiais. Nós temos muitos materiais que são importados e os materiais que são importados, mesmo às vezes próteses, etc., são importados, têm custos de transporte. Custos de transporte, todos nós seguimos os fretes no Estreito de Hormuz, sobem muito, isso passa para o preço e nós somos penalizados com esse preço.
1: Rui Diniz, no programa Conversa Capital, pode ouvir na íntegra a entrevista ao presidente da CUF, hoje aqui na emissão da Antena 1, depois das notícias da 1 da tarde. A Rússia lançou ataques aéreos massivos contra alvos na Ucrânia. Desde a última noite, as forças russas desenvolveram ataques com recurso a um total de 600 drones e 90 mísseis, números avançados pelo presidente ucraniano. Volodymyr Zelensky diz que pelo menos 83 pessoas ficaram feridas. Zelensky acrescenta também que a Rússia atingiu a cidade de Bilatserka, na região de Kiev, com um míssil balístico Oreshnik, um míssil hipersónico de ogivas múltiplas que já foi utilizado algumas vezes pela Rússia desde o início da guerra. O exército russo confirmou esta manhã que lançou de facto este míssil Oreshnik, um míssil que atinge 10 vezes a velocidade do som e é imune aos sistemas de defesa antiaéreos. O líder do Bloco de Esquerda quer ver o pacote laboral do governo no caixote do lixo. É esse o destino que José Manuel Pereza quer dar às propostas de alteração das leis do trabalho, que para o Bloco têm o objetivo de diminuir rendimentos, cortar direitos e aumentar a precariedade e a exploração.
6: Se o governo insiste na sua proposta, é porque está à procura de uma maioria parlamentar contra a maioria do país. É nosso dever, por isso, pela nossa mobilização, impedir que essa maioria exista e que sejamos capazes, por isso, de derrotar esta contrarreforma laboral. O único destino deste pacote laboral é o caixote do lixo.
1: José Manuel Pereza a discursar ontem à noite em Almada, no encerramento do encontro do trabalho do Bloco de Esquerda, contra as propostas de mudança às leis do trabalho apresentadas pelo Governo. Entrou em vigor há cerca de uma hora o aviso amarelo de chuva e trovoada em 6 distritos do norte e centro do país. O Instituto Português do Mar e da Atmosfera prevê aguaceiros dispersos, por vezes fortes, de granizo e acompanhados de rajadas de vento forte em Braga, Bragança, Porto, Viana do Castelo, Vila Real e Viseu. O aviso amarelo do IPMA só termina à meia-noite. Refere à existência de condições favoráveis à ocorrência de trovoadas. Quem vai levantar a Taça de Portugal, Sporting e Torriense, defrontam-se logo à tarde no Estádio do Joamor. Apito inicial marcado para as 5:15, num jogo que tem um claro favorito, João Alves Domingos, mas no qual tudo pode acontecer.
7: A Taça este ano levou a festa até à final. David contra Golias no Jamor. O Torrense da 2ª Liga contra o detentor do troféu, Sporting. O favorito é óbvio, o respeito do treinador dos Leões, Rui Borges, pelo adversário também.
8: Não deixar entrar em facilitismo, porque às vezes poderia acontecer, porque é um jogo especial, um jogo de festa, muita festa à volta e bonita.
7: Para o capitão do Sporting, este pode ser o último jogo de Leão ao peito. Sem abrir o futuro, Morten Juhlmann foca-se em viver o presente.
9: For me it's a special place, Jamor, even though I'm not Portuguese.
10: Para mim o Jamor é um sítio especial, apesar de eu não ser português. Infelizmente no primeiro ano não ganhei a taça, no segundo consegui e agora quero voltar a ganhar.
9: My main goal is to win it the third year.
7: O Torrense tem uma semana preenchida com dois sonhos: chegar à Primeira Liga e ganhar a taça. No Jamor, com o troféu da prova Rainha ali tão perto, treinador e capitão da equipa fixam um olhar num feito inédito.
11: Foi a primeira coisa que olhei quando entrei, foi para ela. Obviamente estar aqui tão perto e não lhe poder pôr as mãos, é que se puder ficar para amanhã.
12: Quando o Costinha estava a falar, olhei, está aqui. Eu quando olho para a taça penso, há muito trabalho para fazer amanhã.
7: Nunca uma equipa abaixo da Primeira Liga venceu a Taça de Portugal. O Torrense desafia a história e o Sporting, que até agora conquistou 18 vezes a prova.
1: Para além do troféu, há mais em jogo para outros clubes. O Benfica, o Braga e o Famalicão vão ser espectadores atentos, porque beneficiam de uma eventual vitória do Sporting na taça, já que em caso de vitória dos Leões, a vaga prevista para aceder à fase de liga da Liga Europa não é preenchida, favorecendo estes três clubes no acesso às competições europeias.
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1: Bom dia, 9 horas e 11 minutos.
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1: Bom dia, sou o César Pinheiro. No apoio técnico vai estar o Tiago Matias. E já a seguir temos mais uma edição de Filarmonia.
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22: Bom dia, ouvintes da RTP Antena 1 Açores, bem-vindos a mais um programa Filarmonia. Hoje, e como referido na semana passada, vamos ter um programa diferente, no sentido que vamos dar a conhecer um pouco o concerto que logo à noite vai decorrer no Coliseu Miquelense. Este concerto, que é integrado nas comemorações do Dia da Região Autónoma dos Açores e que será realizado pela Banda Militar dos Açores, com convidados. Portanto, a banda será reforçada com elementos da Banda da Armada e da Banda da Força Aérea e terá como convidados Ana Paula Andrade no piano, Pilar Silvestre na voz, também Aníbal Raposo, Luís Alberto Betancourt e Zeca Medeiros. Vai ser um concerto em cheio e ontem tivemos a oportunidade de gravar uma entrevista com estes intervenientes, a qual vamos passar já de seguida. O concerto, como disse, é no Coliseu Miquelense e tem entrada gratuita. É só levantar bilhete, será logo à noite, hoje, dia 24, pelas 21 horas. Mas ainda antes de irmos à palavra, vamos ouvir música. E a música de Hélder Betancourt, este compositor da Ilha do Pico, que nos brindou com mais um passo doble de muita qualidade chamado Raça Arouquesa. É, eventualmente, a sua última obra, pelo menos a que eu tenho conhecimento a nível de gravação. Foi gravado a 6 de dezembro de 2025 pela Banda Musical de Arouca. Esta obra foi uma encomenda exatamente desta banda para comemorar o seu bicentenário. Vamos ouvir Raça Arouquesa.

0: E aqui estamos, como prometido, após o segundo e penúltimo ensaio. Amanhã ainda vai haver uma colocação no Coliseu, mas está tudo preparado para o concerto do Dia dos Açores e também os 50 anos da autonomia dos Açores. É um concerto importante, um concerto levado a cabo pelo Governo dos Açores junto com a Assembleia Legislativa da Região Autónoma dos Açores, e vamos ter, além da Banda Militar dos Açores, que é de alguma forma a base deste concerto, vai ser alimentada com alguns elementos da Banda da Armada Portuguesa e da Banda da Força Aérea Portuguesa, que vieram de propósito de Lisboa para estar aqui presentes, e além destes elementos, vamos ter quatro convidados, na realidade são cinco, a professora Ana Paula Andrade, que vai estar ao piano, esta pianista excelente e que tem uma ligação única com o Conservatório Regional de Ponta Delgada. Eu acho que a Ana Paula Andrade vai ser a diretora para sempre, ela mesmo quando se reformar vamos conhecê-la como a diretora do Conservatório, e tem mais três convidados, que um deles não está aqui connosco, que é o Zeca Medeiros, pois está doente, mas amanhã vai estar, ele está de repouso para amanhã estar mesmo em forma, e tenho aqui comigo Pilar Silvestre, Luís Alberto Tencourt e Aníbal Raposo. Vamos estar aqui só um pouco à conversa para conhecermos um bocadinho mais do que é que vai acontecer amanhã. Pilar, começando pelas senhoras, a Pilar conhece estes senhores, estes convidados, e já cantou a sua música há muitos anos. Amanhã vai mais uma vez dar voz a alguns temas dos mais emblemáticos da música açoriana. É uma responsabilidade, com certeza.
1: É sempre uma responsabilidade grande cantar as músicas destes meus queridos amigos, quem eu admiro tanto. E sim, é um prazer também enorme dar voz e interpretação a qualquer dos temas que eventualmente eles possam humildemente entregar.
0: Já conhece, já partilhou muitas vezes o palco com estes três senhores, e é de alguma forma, e o Luís já o disse, uma das vozes ou a voz da chamateia. São muitos anos a cantar, mas é daqueles temas que, e posso falar por mim, cada vez que o toco, diz-nos algo novo, não é? Tem essa capacidade de o fazer.
1: Sim, sempre. Desperta emoções sempre diferentes, tanto quando o ouvimos como quando o interpretamos, não é? Uhum. E sente-se a receptividade do público, sente-se uma energia, é algo físico que chega até nós também, é um dos temas mais bonitos, a meu ver.
0: Sim, e com mais interpretações, com mais versões, com
1: exatamente,
0: mais tudo. Até já estão, já me vou meter com o Luís nesse sentido, que até já lhe roubaram a autoria do tema e tudo, já dizem que é do Zambujo o tema. Mas isso é outra, são contas de outro rosário. Pilar, como dizia, estes 50 anos de autonomia dos Açores são importantes. Pilar ainda era muito nova quando se dá a autonomia, mas tenho mesmo que perguntar, a nível de mudança, são 50 anos de vida, os Açores mudaram muito, principalmente nos últimos anos, mas este processo de autonomia foi essencial para que, se calhar, 20, 30 anos mais tarde, se sentisse esta alteração.
1: Sim, sem dúvida, como disse, é verdade, eu era uma criança, portanto vivi isto como criança, ou seja, não me chegava dentro. Agora, eram sempre assuntos muito, muito debatidos em casa, muito conversados, o que nos, a nós, filhos do meu pai e da minha mãe, nos pôs numa posição de atentos a todo o processo evolutivo. E efetivamente a região, à região foram reconhecidas competências e também lhe foram atribuídas responsabilidades, não é?
0: Uma delas, competência e responsabilidade, foi a RTP Açores, com certeza, porque acompanhou este processo de autonomia e faz parte exatamente de sermos autónomos de alguma forma, porque termos uma televisão própria, uma televisão regional, só com esta autonomia que seria possível. Esta RTP Açores também contribuiu para conhecermos cantores como estes e termos a oportunidade de compor, de se cantar, de se fazer parte de bandas sonoras. Foi importante também?
1: Foi importantíssimo. Pena é que hoje em dia não tenha a marca, a presença que teve há uns anos atrás, porque de facto foi um veículo importantíssimo de mostra da nossa cultura, de promotora de muitos eventos, de muita coisa que aconteceu naquela altura e que, pronto, possibilitava mostrar como os açorianos têm um lado tão bonito de fazer música, de fazer poesia, não é? Uhum. Uma forma tão própria.
0: E trabalho também, porque trabalho, na realidade, exatamente, dava trabalho a uma série, não só de compositores, de autores, de intérpretes.
1: Não é mais. Houve muita coisa a acontecer e foi uma forma de dar a conhecer também aquilo que se fazia por cá. Pena é que hoje em dia tem que reforçar isso. Isto já não aconteça desta forma.
0: Pois. Amanhã, a Pilar vai estar rodeada destes senhores a cantar, como disse, a Chamateia e também o Vapor da Madrugada. São as duas músicas do Luís Alberto. Nós já vamos falar também com ele. Mas estes temas fazem parte do imaginário dos Açores, da música açoriana, de tudo o que é bom nos Açores. A Pilar, amanhã, acompanhada pela Banda Militar dos Açores, com os reforços, vai dar voz a estes temas. Vai ter uma sensação especial, 50 anos depois da autonomia, num concerto de uma forma importante, de magnitude?
1: Sem dúvida. São temas, como há bocadinho dizia, que despertam sempre coisas novas. São os 50 anos da autonomia e é o ser acompanhada com essa extraordinária banda. Não havia como recusar este convite, obviamente. Eu fico mais a ganhar do que a banda a meter a cantar.
0: Não, eu não sei se concordo com esse lado.
1: É um prazer enorme e com certeza estou muito feliz e muito honrada com este convite e por estar novamente com estes amigos.
0: E como dizia o Luís, apontou logo a Pilar como a grande voz da Chamateia, eu agora se calhar ia passar exatamente para o Luís Alberto e apanhar o tema que estávamos a falar exatamente da RTP. O Luís partilhou, mais do que tudo, foi responsável por algumas dezenas ou se calhar centenas de programas também para a RTP Açores. Havia aqui uma dualidade de profissão, e que era o músico, o intérprete, o compositor e o realizador da RTP. E viveu-se exatamente nesta altura, ou seja, estes anos dourados, vamos chamar assim, da RTP Açores. Como é que foi viver isso, Luís?
2: Sim, olá, bom dia. Olha, eu penso que são dois caminhos diferentes que se encontram pacificamente no mesmo cruzamento. Ou seja, o processo criativo é abrangente em diversos fatores. Portanto, pode ser na composição, na escrita, mas também pode ser no ato de realização e de produção também. Portanto, foi um desafio que me foi lançado. Eu devo dizer que sempre tive nesse aspecto um espírito mais ou menos aberto, criativo, que me facilitou, de certo modo, todo o processo envolvente. Portanto, eu fui realizador e fui músico. E às vezes fui mais, muito mais, um profissional de televisão do que um músico amador. Mas as duas coisas combinam, porque são veículos de afeto. E o afeto pode-se distribuir de maneira diferente. E de um modo equilibrado, mas justo.
0: Vocês chegaram a trabalhar, o outro convidado não está cá hoje, o Zeca, vocês chegaram a trabalhar os dois em conjunto. Sim. E estamos dos dois mais consagrados músicos e dos mais consagrados realizadores, e que chegaram a trabalhar juntos, tanto na música, sim, como na RTP Açores.
2: Sim, muita vez. Brigamos muita vez. Nunca estávamos
0: faz
2: de
0: parte,
2: acordo.
0: Faz parte.
2: O processo criativo de Zeca, como toda a gente sabe, é um mundo. É um mundo. Ele é, além de música, é um contador de histórias, é um realizador, é uma pessoa completa, não é? E eu, de facto, trabalhei muitos anos com ele. Começamos na música, depois entramos simultaneamente, ao mesmo tempo, para a RTP. Fizemos juntos o Mal Tempo no Canal, o Barco e o Sonho. Ele na realização, eu na imagem. Mas, curiosamente, nunca deixámos de fazer música, não? Pronto, as bandas já não estavam muito coesas, porque a missão profissional, em primeiro lugar, era mais importante para nós. Mas conseguimos sempre cultivar o jardim da criatividade.
0: E faziam música para as vossas séries? Chegou a acontecer?
2: Sim, cheguei. Fiz um ou dois temas para o Barco e o Sonho.
0: Uhum.
2: E mais alguns temas que ele me pediu.
0: Sim, o Zeca também tinha música no Barco do Sonho, não é?
2: Também tinha.
0: Portanto, vocês era mesmo um trabalho a dobrar, ou seja, não só realizavam como produziam, como tratavam da imagem, como também faziam música.
2: Era um trabalho também que nós amávamos. Uhum. E tratávamos bem.
0: Uhum.
2: De modo que não gostava muito, não é? A imagem e a música
0: complementam-se
2: muito bem.
0: Por exemplo, o Vapor da Madrugada chega à final do Festival da Canção. Estamos a falar em Lisboa, toda a gente a ouvir. Na altura que o Festival da Canção parava Portugal, e aquela noite era sagrada para toda a gente assistir, o que já não acontece. Nessa altura, é um tema, que vamos ouvi-lo amanhã, mas é um tema que faz chegar o Luís Alberto, se calhar, pela primeira vez a nível nacional.
2: Sim. Anteriormente, eu tive uma experiência com uma banda chamada Construção,
0: uhum,
2: juntamente com o Aníbal, fomos a Lisboa.
0: Sou bigode, ele.
2: Fomos a Lisboa gravar 10 temas originais e curiosamente, num ano em que apareceram como premiados grandes nomes da música nacional, a banda O Estrovante, o José Mário Branco, o próprio Fausto Bordal Dias, nós conseguimos obter o prémio Revelação do Ano, que nos enche de orgulho.
0: Claro.
2: E, tempos diferentes, não? Não havia telemóveis, não?
0: Claro, sim.
2: E não conseguíamos gravar, não era possível gravar aqui. De maneira que tivemos a sorte, o privilégio, de ter uma editora que se interessou pelo nosso trabalho e que nos levou uma semana, penso eu, a Lisboa, para gravarmos 10 temas originais que deu origem ao álbum Construção.
0: Uhum.
2: O Vapor da Madrugada é já depois.
0: Ok.
2: Portanto,
0: mas nessa altura do Construção não passou um bichinho de alguma forma de fazerem uma carreira Portugal continental e tentarem, se calhar, aí está a imagem do Estrovante ou
2: sim,
0: de alguém assim, ou os Açores falavam mais alto?
2: Esta questão foi-me abordada pelo Júlio Isidro numa entrevista, curiosamente. Mas não era uma tarefa fácil, não é? O Aníbal tinha acabado de tirar o seu curso. Eu tinha acabado de chegar da maldita guerra com o Leal. A Luísa Alves, que na altura era a voz feminina, estava a dar aulas, era tudo muito complicado.
0: Uhum.
2: E além disso, pronto, também não tínhamos, eu pelo menos não tinha, eu não sou muito ambicioso, nunca fui nesse aspecto. Não é? Se for possível fazer umas musicazinhas em Ponta Delgada e nas ilhas todas, olha, eu já fico feliz. De maneira que nunca foi essa ideia de fazer uma carreira no continente, claro que me passou pela cabeça, era um sonho que nunca levei muito a sério. Mas não estava, não era uma prioridade, pelo menos para mim. E eu julgo que também para o Aníbal e para os
0: sim,
2: outros.
0: Sim, até porque
2: não
0: estavam todos estáveis. Acho que a palavra estabilidade.
2: O que era muito importante.
0: Era importante na altura. Então o facto de estarem estáveis e terem a sua vida também era diferente. Mas é incrível. Mas depois, e aqui está, voltando agora novamente à Chamateia, a Chamateia transporta o Luís Alberto para o mundo inteiro. Até à Bulgária.
2: E Brasil também.
0: E Brasil. Então, há pouco estava na brincadeira, porque agora já há quem diga que a música é tão bonita que até do António Zambujo. Já está no. Já vi no Spotify António Zambujo Chamateia. E eu fiquei assim,
2: não é.
0: Ele é bom compositor, mas não é da
2: Chamateia. O António Zambujo gravou a Chamateia.
0: Uhum.
2: E numa conversa que eu tive com ele, aliás muito cordial, hoje em dia somos amigos, trocamos correspondência e de vez em quando falamos e esta confusão foi uma confusão que não tem razão de ser.
0: Não, claro, claro.
2: Modo que eu tenho o tema inscrito na Sociedade Portuguesa de Autores, de maneira que estou relativamente descansado. Agora, também tenho consciência de quando deixar de viver, a música passará para o domínio público.
0: Uhum.
2: Isto acontece por lei.
0: Sim.
2: ou seja, ao fim de 70 anos do compositor, a música pode ser considerada
0: Temos uma chamateia para o mundo.
2: a chamateia para o mundo, pode ser considerada uma música, aí sim, pode ser considerada música tradicional dos Açores, porque ninguém sabe quem que escreveu Voltando Atrás dos Olhos Negros, nem a lira, não é? A chamateia é diferente, está inscrita, a época é diferente, mas depois da minha morte, não sei, não tem ninguém que me possa explicar como é que ela está.
0: E como é que surge esta chamateia? Com António Melo Sousa, obviamente, com uma grande letra também, mas já agora acho que é importante também termos conhecimento.
2: Olha, surge muito naturalmente porque, graças ao Zeca, o Zeca Medeiros, que mais uma vez me pediu uma canção para fazer parte de um dos seus programas que estava a gravar. Ele estava a gravar a música, a banda sonora, juntamente com outros músicos em Lisboa. Eu não tinha nada feito, o meu processo criativo, naquela altura não era muito inspirado, e eu tive, recordo-me que não foi fácil arranjar meia dúzia de acordes para encaixar na letra. Eu já tinha a letra comigo do António Melo Sousa, e depois de várias tentativas e de várias sequências de acordes, fui um bocadinho para o piano, não sou pianista, para o teclado, mas o teclado ajuda em
0: Sim.
2: harmonias
0: E é visual.
2: e
0: A
2: é
0: pessoa
2: visual.
0: vê onde é que coloca os dedos.
2: É,
0: Acaba por
2: exato.
0: ajudar.
2: E depois, com a ajuda do violão, lá consegui fazer uma sequência de acordes e no final fiquei um bocadinho desiludido, porque, a sério, porque achei que era muito pobre. Gostaria de fazer uma coisa mais, enfim, mais trabalhada. Mas era a única coisa que eu tinha, disse lá ao Zeca, olha, só tenho isto, toma lá.
0: E
2: E
0: parece que
2: afinal,
0: chegava, não é?
2: chegava.
0: Passando agora e dizendo, acho que é fundamental que é o Luís considera sempre um não intérprete, não considera-se um músico compositor,
2: Não diria tanto compositor, um criador de
0: um
2: canções, um
0: criador,
2: cantautor.
0: um
2: É a
0: cantautor.
2: palavra agora
0: Nesse,
2: mais moderna.
0: eu acho que sim, eu acho que é uma palavra muito bonita. Nós podemos pegar, se pegarmos desde o Zeca Afonso, que
2: Sim,
0: é
2: também.
0: um dos grandes, e passarmos por todos estes grandes cantautores, na verdade, são todos grandes figuras da música. Eu acho que há poucos cantautores que não sejam brilhantes, porque na realidade cantam a sua música e que melhor do que vocês para fazê-lo. Mas eu dizia, aí está, e o Luís é um compositor, um cantautor, e o próximo convidado, que é o Aníbal, mais do que tudo é um poeta. E vai ser com este poeta que dá música às suas aos seus versos, vamos dizer assim, aos seus poemas. Pode ser assim, Aníbal?
3: Muitas vezes sai tudo junto. O meu processo criativo é assim, é um bocado. Tem vezes que cai a letra e a música ao mesmo tempo. Eu uma vez escrevi um fado, ia para a Praia do Popo, estava no Castelo de São Brás, estava um bocado de trânsito, ainda não havia essas circulares e tal, e eu comecei a bater no volante. Quando cheguei à Praia do Popo, tinha o fado tudo escrito, a
0: Um
3: música.
0: fado escrito ao volante.
3: Sempre ao volante do carro. Portanto, as coisas caem mais vezes nas situações mais incríveis. Às vezes cai a música e letras catadupas, às vezes faço a letra e depois visto com a música que me parece mais apropriada. Portanto, eu não tenho um processo criativo assim muito definido. Às vezes eu penso, eu sou crente, eu acho que é o Espírito Santo que me põe a mão por cima da cabeça e vai.
0: E a nível estilístico, o Aníbal é marcado por ser completamente diferente, ou seja, não tem um estilo próprio que possa definir. Vamos ouvir. Ah, isto é do Aníbal. Quer dizer, pode-se pela voz, mas a nível estilístico não há uma marca Aníbal Raposo.
3: Eu acho que há uma marca, pronto, isto pode parecer presunção, mas não é. Eu vou explicar. Há uma marca nas minhas músicas, que é a palavra, que em qualquer estilo musical que eu utilizo, a palavra é sempre, está sempre, é sempre a minha palavra.
0: É sempre...
3: E é sempre a palavra das circunstâncias que me rodeiam. Há bocadinho estava-se aqui a falar, se na ida para o continente. Não, eu provavelmente não teria escrito aquilo que escrevi ao longo destes 50 anos se vivesse no continente.
0: Claro.
3: Se calhar teria escrito outras coisas, mas não teria escrito tanto uma coisa que eu gosto tanto, que é cantar a minha terra, cantar a sua gente, cantar as situações, cantar os nomes dos sítios, cantar as ilhas todas. Isso é uma coisa que foi muito bom ter ficado cá para fazer isto tudo. E também por outra razão. Eu, na música, sempre fui um amador, mas tinha a minha carreira profissional e que era uma coisa que eu prezava muito. Né? E também tinha uma vantagem. É como não havia grandes apoios para as coisas. No meu caso... O técnico pagou sempre ao músico. Portanto, era dois em um. Bobby Dal Sassoon, né? Passa
0: a publicidade.
3: Mas foi assim que eu fui fazendo os meus discos. Portanto, claro. O técnico trabalhava, ganhava algum dinheirinho.
0: Para gastar no músico.
3: E portanto eu dei-me muito bem sempre com esse sistema.
0: Claro. E eu ia falar das letras. O Aníbal tem uma particularidade, que é quem eu começo a conhecer cada vez mais as músicas e as letras, quase algumas de cor, e são histórias. E não é preciso. Para já são poemas que são histórias, e por outro lado, são histórias que não vão. Ou seja, não precisamos de ir buscar um dicionário para perceber o que é que o Aníbal está a contar. O Aníbal conta histórias simples, mas é um pouco... Vamos voltando atrás, é o que dizia o Luís. Às vezes parecem coisas simples, só tem quatro acordes, mas é o ideal. E o Aníbal é um pouco isso, que é simplifica as coisas, mas para parecerem bonitas.
3: O truque é escrever sobre o que se conhece. Portanto, e eu já vivi muito, já conheci muito, e portanto, escrever sobre o que se conhece é o melhor. Porque nós... Eu, por exemplo, quando estou em estúdio a gravar, funciono muito assim. Para dar interpretação à minha música, é como se a música e a história estivessem a passar num filme à frente de mim. Portanto, à frente do microfone está a passar aquela história. Isso permite-me, pronto, é a minha maneira de ver, permite-me colocar emoção quando ela deve ser colocada, porque estou a ver o filme. É uma maneira, mas sim, eu tenho muitas coisas escritas sobre a Feijanda, a Rocha da Relva, que é um sítio que eu conheço como ninguém.
0: Vamos ouvir amanhã o Bom Companheiro, é quase o hino da Rocha da Relva.
3: Mas também estávamos aqui há bocado a falar na televisão e no papel que tem a televisão. Sim, a televisão nos anos 80 teve um papel importantíssimo na divulgação da nossa música.
0: Claro.
3: Hoje divulgam, mas uma coisa é divulgar, outra coisa é produzir e divulgar.
0: Promover.
3: São coisas diferentes.
0: Uhum.
3: Por exemplo, eu tenho uma música que é conhecida, que é a Maré e Natividade. Uhum. Essa música foi-me pedida mais uma vez pelo Zeca Medeiros no bar da televisão. Ele disse-me, olha, tem uma cena que é assim, numa cascata, na Praia do Degredo, explicou-me o que era, e eu, sem conhecer o Barco e o Sonho, e o guião do Barco e o Sonho, escrevi a Maré e Natividade para o Barco e o Sonho. Portanto, todas essas oportunidades, e nessas produções, dava também a oportunidade das pessoas conviverem, partilharem ideias, as coisas, essas... A criatividade sai muito e é estimulada, digamos assim, quando as pessoas estão em conjunto,
0: claro.
3: Quando estão a criar coisas em conjunto.
0: Sim,
3: isso perdeu-se completamente.
0: É o individualismo. Há um individualismo para já na sociedade que
3: mas ao nível da produção e da divulgação, isso perdeu-se na nossa televisão.
0: É verdade.
3: Isto foi uma pena.
0: Eu acho sempre incrível quando vejo fotografias e vejo, sei lá, Maré de Agosto ou coisas assim, vejo aquelas fotografias onde, epá, como é que tanta gente boa estava junta no mesmo sítio. Isso hoje em dia não acontece. Sim. É incrível. E na RTP Açores é a mesma coisa. Sim. Quando imaginamos que temos o Luís, o Zeca e o Raul Rezende, sei lá, tanta gente que depois se juntava e uma pessoa fica, epá, como é que é possível?
3: Exatamente. Mas também não tenho aquela ideia trágica que a música acaba com a minha geração.
0: Óbvio que não.
3: Por Deus.
0: Nem pode.
3: A gente aí a fazer coisas extremamente bonitas, gente nova aí.
0: Sim, mas poderiam ser mais apoiados e poderiam estar a escrever. Está.
3: Pois, é para eles, já não é tanto para mim e para a minha geração que eu falo, é para eles, isto é, a música açoriana, o que precisa, já

0: século XX.
1: Sim, as nossas políticas culturais precisam rapidamente ser revistas e se calhar priorizadas, porque as prioridades às vezes ficam um bocadinho invertidas. E há produto regional de muita qualidade. Eu também digo, eu não sou daqueles, e agora espero que ninguém me leve a mal, que às vezes dizem, tudo o que se faz é bom. Não, nem tudo o que se faz nos Açores é bom. Nem tudo. Mas há coisas muito boas e que precisam de ser priorizadas e precisam de ficar à frente da listagem das coisas que se tem que fazer e apoiar.
2: E agora só mais uma coisa. O público. Ah, é o público, não. Os públicos fazem-se.
1: Constroem-se.
2: Educam-se. E para se fazer isto é preciso que toda a gente envolvida neste processo chame o público para a nossa música e chame a atenção para aquilo que é importante na nossa música e para as pessoas terem orgulho naquilo que é seu.
1: Sem dúvida.
2: Se nós não gostarmos de nós, quem é que vai gostar?
1: É isso, sem dúvida alguma. Portanto, acho que é a mensagem incrível. Nem vou dizer mais nada. Amanhã, neste caso vai ser hoje porque a entrevista está a ser gravada no dia antes, mas estamos a transmitir no domingo, portanto logo à noite, pelas 21 horas, vão ouvir estes três convidados, ainda falta o Zeca, o Aníbal Raposo, a Pilar Silvestre, o Luís Alberto Bettencourt e o Zeca Medeiros, que vão estar a cantar música açoriana e vão estar de alguma forma a dar som àquilo que acabamos de falar, a importância desta música e como, quando a música é boa, ultrapassa gerações. E os jovens ainda a cantam e os jovens ainda a conhecem, e eu tenho a certeza que, eu costumo dizer, só há dois tipos de música, a boa e a má. Não há, agora, dentre todos os géneros, há música boa e música má. Portanto, amanhã, ou hoje à noite, vão ouvir música boa. Portanto, ficam todos convidados. Obrigado por nos terem visitado e terem permitido fazer esta entrevista. Eu acho que é importantíssimo, além do nosso público-alvo ser as nossas filarmónicas. Aí está, a música boa nunca se perde. Obrigado e até já.
2: Obrigado.
0: Obrigada.
1: E após esta interessante conversa com três dos convidados, serão cinco, além da Pilar Silvestre, do Luís Alberto Bettencourt e do Aníbal Raposo, que acabamos de ouvir, teremos também Zeca Medeiros e Ana Paula Andrade ao piano, que juntamente com a Banda Militar dos Açores, com convidados da Banda da Armada e da Força Aérea Portuguesa, irão realizar o concerto comemorativo do Dia da Região Autónoma dos Açores, também com uma alusão óbvia aos 50 anos de autonomia que comemoramos este ano de 2026. Portanto, a não perder, será no Coliseu Miquelense, pelas 21 horas, a entrada é livre, é só levantar o bilhete, são muitas e boas as razões para estarem presentes. Vamos terminar o nosso programa Filarmonia, este programa dedicado exatamente ao Dia da Região Autónoma dos Açores e também aos 50 anos de autonomia, a ouvir exatamente a banda conjunta que já há mais de 10 anos se junta na Região Autónoma dos Açores para realizar um concerto. Geralmente é no aniversário do Comando Operacional dos Açores e já faz parte da tradição esta junção das bandas dos Três Ramos, uma banda conjunta que vem realizar em diferentes ilhas um concerto. Vamos ouvir uma gravação feita em Angra do Heroísmo em 2023 e que, sabendo de antemão que não é a melhor gravação do mundo, faz todo o sentido aqui estar. Portanto, a obra chama-se A Lenda de Brianda, é do compositor Pedro Pires e foi estreada neste dia 24 de março de 2023 no Centro Cultural e de Congressos Angra do Heroísmo. Portanto, estavam elementos das três bandas, quem estava a dirigir era o maestro comandante Délio Gonçalves, e esta obra fala exatamente da famosa Batalha da Salga, que em 1581 teve esta figura ao comando das tropas e que, cerca de um ano mais tarde, deu origem à Carta de Ciprião de Figueiredo, onde surge pela primeira vez a famosa frase "antes morrer livres que em paz sujeitos". Portanto, será neste dia que comemoramos esta frase, esta resiliência do povo açoriano, um dia antes do Dia da Região Autónoma dos Açores e a comemorar os 50 anos de autonomia. Vai ser assim que nos vamos despedir com o tema A Lenda de Brianda, de Pedro Pires, numa atuação

em graduadorismo com a banda conjunta das Forças Armadas, com a banda do Exército representada pela Banda Militar dos Açores e com elementos da banda da Armada e da Força Aérea, exatamente no formato que vamos ver logo à noite no Coliseu Miquelense. Já sabem, se puderem, não percam este concerto pelas 21 horas. Da nossa parte, resta-nos desejar a continuação de um bom domingo. Amanhã é feriado, dia da Região Autónoma dos Açores. Vamos lá aproveitar este dia da melhor forma. Voltamos para a semana, logo após o noticiário das 9, para mais um programa Filarmonia, aqui na nossa RTP Antena 1 Açores. Bom dia!

0: São 11 da manhã em Portugal Continental e na Madeira, 10 horas nos Açores. Em destaque nesta edição.
1: Está bem encaminhado, o secretário de Estado norte-americano Marco Rubio anuncia que os Estados Unidos e o Irão estão próximos de finalizar um acordo para prolongar o cessar-fogo no Médio Oriente. O memorando prevê a reabertura do Estreito de Hormuz. A CUF não vai integrar as próximas PPP na saúde. O presidente do grupo privado, Rui Diniz, diz que a CUF não está interessada neste momento em participar nas 5 parcerias público-privadas no SNS que estão previstas. A Rússia disparou um míssil hipersónico num ataque contra o território da Ucrânia, que contou também com 600 drones. O míssil Oreshnik é imune aos sistemas de defesa antiaérea.
0: Notícias, edição do jornalista Frederico Moreno.
1: A Presidente da Comissão Europeia aplaude os avanços em direção a um acordo entre Irão e Estados Unidos. Ursula von der Leyen considera que esta é uma oportunidade para alcançar uma solução diplomática duradoura para a guerra no Médio Oriente. Através de uma mensagem publicada há minutos nas redes sociais, a Presidente da Comissão salienta a necessidade de conter os efeitos deste conflito nos preços da energia e nas cadeias de abastecimento. Também o Primeiro-Ministro britânico Keir Starmer reagiu esta manhã à existência de um memorando de entendimento, sublinhando que é fundamental que o Irão nunca consiga desenvolver uma arma nuclear e, ao mesmo tempo, garantir um acordo que permita a reabertura do Estreito de Hormuz. De visita à Índia, o secretário de Estado norte-americano assumiu hoje que existe, de facto, um documento base que, a ser assinado pelos dois países, vai estender o cessar-fogo por mais 2 meses. Marco Rubio confirma que Irão e Estados Unidos estão mais próximos de um entendimento.
2: Nós preferimos resolver isto pela via diplomática e é o que estamos a fazer. Tivemos progressos. Apesar de ser cauteloso, porque o que está no papel tem depois de ser implementado, posso dizer que existe a possibilidade de, nas próximas horas, o mundo ter boas notícias, pelo menos em relação ao Estreito de Hormuz e também no processo de impedir que o Irão tenha acesso a uma arma nuclear.
1: Marco Rubio esta manhã na Índia com a expectativa de um acordo entre Irão e Estados Unidos. Os pormenores do memorando de acordo foram sendo divulgados ao longo da manhã pela imprensa iraniana e norte-americana. Não existe ainda acordo total entre as partes. Washington e Teherão divergem, Gonçalo Costa Martins, numa questão nuclear.
3: Há uma dúvida que continua de pé, as reservas de urânio enriquecido. O lado iraniano não terá aceitado esta e outras partes relativas ao programa nuclear, é o que garante a agência iraniana Tasmin. As negociações nucleares, diz a agência, mantêm-se por mais 2 meses. Noutro sentido, vai a agência norte-americana Axios, diz que há compromissos para o Irão nunca procurar obter armas nucleares. Divergências à parte, o entendimento sobre o Estreito de Hormuz está mais próximo. Em 30 dias, o bloqueio no estreito seria levantado e o número de navios que por aqui passa voltaria ao que foi antes da guerra. Mesmo assim, diz a Tasmin, o Irão não abdica da soberania no estreito. Outro ponto, negociar a libertação dos ativos iranianos congelados. A imprensa dos dois países fala em libertar pelo menos uma parte desses ativos no início do acordo.
1: Ouvida pela Antena 1, a professora de Relações Internacionais da Universidade do Minho, Sandra Fernandes, considera que este rascunho traz uma perspectiva mais clara de um caminho para um acordo. Mesmo assim, é preciso esperar para ver, sublinha, por causa do histórico dos dois países.
4: Ao longo dos dias, desde o dia 8 de abril, que é quando começou o cessar-fogo, anúncios diários contraditórios, tanto do lado americano como do lado iraniano mais no sentido de contradizer aquilo que o lado americano vai anunciando. De facto, desde ontem surge uma perspectiva mais clara e mais robusta de uma nova fase no sentido de, não propriamente de resolução desta guerra, mas sobretudo de desbloqueio do Estreito de Hormuz, que é neste momento, de facto, a consequência mais imediata que a administração Trump deve gerir, sob pena de continuar a promover uma imagem negativa daquilo que é o envolvimento americano nesta guerra.
1: A leitura da professora universitária Sandra Fernandes, que sublinha que o Estreito de Hormuz é o ponto central destas negociações. A questão nuclear está mais longe de um consenso. No mês passado chegou a ser realizada a única ronda de conversações formais em Islamabad, mas esta cimeira entre Irão e Estados Unidos não produziu resultados. Desde então têm prosseguido negociações indiretas. Agora abre-se a porta a uma possível extensão do cessar-fogo. Sem interesse, a CUF não pretende envolver-se nas próximas parcerias público-privadas em hospitais do SNS, numa altura em que o Governo pretende lançar 5 PPPs nos hospitais de Braga, Loures, Vila Franca de Xira, Amadora Sintra e Almada. O presidente da CUF, Rui Diniz, explica ao programa Conversa Capital que o Grupo Privado de Saúde não vai avançar para estes projetos de parceria com o Serviço Nacional de Saúde.
5: Neste momento não é uma prioridade nossa e vou explicar porquê. Nós, na CUF, temos hoje, em 2026, um plano de investimento até 2030 de 500 milhões de euros. Investimos, nos últimos 5 anos, cerca de 350 milhões e temos planos para investir mais 500 milhões. Estamos muito focados na nossa rede privada, nas nossas unidades privadas. Estamos, neste momento, a integrar os hospitais do Algarve e da Madeira e, portanto, as empresas não conseguem fazer tudo ao mesmo tempo. Neste momento, o nosso plano, nós não sabíamos que vinham IPPPs até serem anunciadas há pouco tempo, o nosso plano é este. E essa é a nossa estratégia.
6: Não está a pensar mudar.
5: E neste momento não temos nas nossas prioridades avançar para as PPPs.
1: O presidente da CUF, entrevistado pelas jornalistas Rosário Lira, da Antena 1, e Diana do Mar, do Jornal de Negócios, no programa Conversa Capital, Rui Diniz também abordou a questão dos preços dos atos médicos. O presidente da CUF assume que os custos no acesso à saúde vão continuar a aumentar devido à inflação e ao aumento dos salários dos trabalhadores.
5: Sim, naturalmente. Nós temos verificado isso nos últimos anos e vai-se continuar a verificar. Seguramente, e nós fazemos-lo com muito critério, porque não queremos aumentar mais do que necessário. Aliás, basta ver, nós temos aumentado os preços nos últimos anos, entre 3% e 4% por ano, as nossas margens mantêm-se constantes. Nós comprometemos com a Autoridade da Concorrência a não aumentar os preços num valor superior a 50% da inflação, mais 50% do aumento do salário mínimo. Portanto, é a combinação destes dois fatores, 50% da inflação geral e 50% do salário mínimo, que faz com que haja um cap no aumento de preços que podemos aplicar.
6: Portanto, quando falam em aumentos e a acontecerem, será em janeiro do próximo ano.
1: Presidente da CUF no programa Conversa Capital com Rosário Lira e Diana do Mar, que vai para o ar na emissão da Antena 1 logo a seguir ao noticiário da 1 da tarde. A Rússia lançou ataques aéreos massivos contra alvos na Ucrânia. Desde a última noite, as forças russas desenvolveram ataques com recurso a um total de 600 drones e 90 mísseis, números avançados pelo presidente ucraniano. Volodymyr Zelensky diz também, Diana Craveiro, que a Rússia atingiu o território da Ucrânia com um míssil balístico Oreshnik, um míssil com capacidade nuclear.
7: Zelensky acusa a Rússia de ter utilizado um míssil de alcance intermédio Oreshnik, um míssil com capacidade nuclear. O presidente ucraniano diz que 3 mísseis russos foram usados contra uma infraestrutura de abastecimento de água, um mercado foi incendiado e dezenas de edifícios residenciais foram atingidos. Esta noite houve bombardeamentos intensos por parte da Rússia na região de Kiev. Os dados mais recentes indicam que os ataques causaram a morte a 4 pessoas e feriram mais de 100. A chefe da diplomacia europeia já reagiu. Kaya Kallas escreveu na rede social X que o uso do míssil é uma tática política de intimidação e uma demonstração imprudente de risco nuclear. Kallas acusa a Rússia de ter chegado a um impasse no campo de batalha e, por essa razão, estar a aterrorizar a Ucrânia com ataques deliberados contra centros urbanos. A chefe da diplomacia europeia adianta que, na próxima semana, os ministros dos negócios estrangeiros da União Europeia vão falar sobre como aumentar a pressão internacional sobre a Rússia.
1: Kaya Kallas, a chefe da diplomacia da União Europeia, a criticar o recurso da Rússia a este míssil Oreshnik, que atinge 10 vezes a velocidade do som, é imune a sistemas de defesa antiaéreos e é capaz de destruir bunkers subterrâneos. 3 pessoas morreram e 17 estão desaparecidas na China devido à ocorrência de cheias. caiu chuva torrencial esta manhã no município de Chongqing, no sudoeste do país. Quem vai levantar a Taça de Portugal, Sporting e Torriense, defrontam-se logo à tarde no Estádio do Jamor. O apito inicial está marcado para as 5:15, num jogo que tem um claro favorito, João Alves Domingos, mas no qual tudo pode acontecer.
8: A taça este ano levou a festa até à final. David contra Golias no Jamor, o Torrense da 2ª Liga contra o detentor do troféu, Sporting. O favorito é óbvio, o respeito do treinador dos Leões, Rui Borges, pelo adversário também.
9: Não deixar entrar em facilitismo, porque às vezes poderia acontecer, porque é um jogo especial, um jogo de festa, muita festa à volta e bonita.
8: Para o capitão do Sporting, este pode ser o último jogo de Leão ao peito. Sem abrir o futuro, Morten Juhlmann foca-se em viver o presente.
10: For me it's a special place, Jamor, even though I'm not Portuguese.
11: Para mim o Jamor é um sítio especial, apesar de eu não ser português. Infelizmente no primeiro ano não ganhei a taça, no segundo consegui e agora quero voltar a ganhar.
10: My main goal is to win it the third year.
8: O Torrense tem uma semana preenchida com dois sonhos: chegar à Primeira Liga e ganhar a taça. No Jamor, com o troféu da prova, Rainha ali tão perto, treinador e capitão da equipa fixam um olhar num feito inédito.
12: Foi a primeira coisa que olhei quando entrei, foi para ela. Obviamente estar aqui tão perto e não lhe poder pôr as mãos, é que se puder ficar para amanhã.
13: Quando o Costinha estava a falar, olhei, está aqui. Eu quando olho para a taça, penso, há muito trabalho para fazer amanhã.
8: Nunca uma equipa abaixo da Primeira Liga venceu a Taça de Portugal. O Torrense desafia a história e o Sporting, que até agora conquistou 18 vezes a prova.
1: Sporting pode conquistar a Taça de Portugal pela 19ª vez. O Torrense quer fazer história. A final do Jamor tem apito inicial marcado para as 5:15 e a tarde esportiva da Antena 1 começa depois do noticiário das 4 da tarde.
0: 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Bom dia, 10 horas e 11 minutos.
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1: Menos uma hora nos Açores.
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1: 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Já a seguir vai ouvir Em Nome do Ouvinte com Ana Isabel Reis.
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21: Foi assim em 1996.
22: Sebastião, qual é a cara das pessoas que passam aí junto às Amoreiras e encontram esse palco aí montado?
23: Olha, o que eu te posso dizer é o seguinte, ainda estão a amanhecer, as pessoas ainda estão a chegar ao trabalho, portanto não há grande passagem de pessoas aqui neste palco montado à frente da RDP, aqui nas Amoreiras. Há sim é uma estupefação que se vê na cara das pessoas que passam nos autocarros, nos carros, inclusive em alguns transeuntes que vão passando aqui pelo palco, mas que certamente porque vão para o trabalho não têm tempo para ficar a ouvir, embora o som já esteja a correr e quem sabe a animar este espaço. Muito mais gente de certeza que vai ficar aqui a ver o que se vai passar neste espaço exterior.
2: E foi assim em 2026.
3: Nós estamos aqui, viemos para fora, já conseguimos ver que o dia está bem bonito, está aí um belo dia de sol primaveril.
19: Sabes quantas pessoas é que passam?
3: Bom dia para quem está dentro dos estúdios que não estão a usufruir, enfim, deste ambiente todo que nós estamos.
19: Sabes quantas pessoas é que passam por média aqui no Caixo de Dré por dia?
3: Não faço ideia, mas sei que são muitas. Eu já contei
19: 100 mil.
3: 100 mil, lá está. Centenas, portanto, 100 mil.
19: 100 mil passam aqui no Caixo de Dré.
21: Acho que é mais.
19: Achas que é mais?
21: Acho que é mais, já é capaz. Já, já viste quantas caras diferentes é que tu já viste?
19: Já vi muitas caras hoje. Yeah. Olha, aquela menina deve estar aí para o ginásio. Está com um outfit de ginásio. Vocês vão para onde? Para o ginásio? Vão correr,
3: vocês vão
19: não
3: correr.
19: É?
2: Na
3: muito
2: rua.
3: Bem,
2: na
3: muito
2: rua.
3: Bem. Vão correr na rua?
19: Ah, maravilha. Saudáveis.
3: Sim. Maravilha.
21: Essas horas 8 da manhã.
3: Aproveitem calma, agora porque depois vai aquecer quente. Muito o tempo, não é? O tempo depois vai aquecer.
2: É de nascença, a RDP África faz de fora de portas há 30 anos. O gabinete de provedora acompanhou-a numa das muitas emissões em que sai de estúdio. É mais um programa da série Fora de Portas. A RDP África foi ao encontro dos que se levantam ainda de madrugada e rumam a Lisboa para mais um dia de trabalho. As emissões em direto que envolvem os ouvintes são uma marca do canal. Por essa razão, o aniversário só podia ser comemorado fora de estúdio e com os ouvintes. A rádio instalou-se na estação de metro do Cais do Sodré. Nuno Sardinha, subdiretor da RDP África, explica os motivos da escolha.
24: O Cais do Sodré foi escolhido por interface. Existem os comboios, existe o metro, existem os autocarros, por isso era uma questão de interface de ligação de ouvintes. E tínhamos que ir também ter com os ouvintes, e foi o que fizemos. Onde é que estão os ouvintes de manhã cedo? Estão no comboio, estão no metro, estão nos autocarros. E foi isso que procurámos fazer, trazendo os correspondentes em África, estiveram em direto de cada uma das capitais, e ao mesmo tempo tivemos uma equipa com repórteres, com músicos também, bailarinos, num centro de encontros com os ouvintes, e os ouvintes apareceram. Uns que vinham a passar, porque iam trabalhar, e outros porque foram mesmo cumprimentar a equipa que sabiam estar no terreno.
2: Julgo eu que a RDP África será a rádio de todo o grupo a que mais sai e mais vai fora de portas.
24: Provavelmente é verdade, porque a nossa matriz de emissão é de contacto com as comunidades, comunidades africanas em Portugal ou de origem lusófona, e depois também de encontro aos países. Eu lembro que mais de 90% da nossa audiência está em África, está nos países africanos. E por isso é normal que exista aqui uma vontade e uma intenção da parte do próprio canal de estar no terreno, onde as coisas estão a acontecer, e tentando relatar o melhor possível esses acontecimentos e fazendo parte da vida social dos países.
2: Fazem emissões em Portugal, mas também fazem muitas para os países para os quais emitem.
24: Sim, sobretudo nas áreas da cultura, música, também edição livreira ou festivais de literatura, a questão sempre da informação, a área política, as eleições, os grandes acontecimentos dos países, tentamos acompanhá-los a par e passo. E claro, depois os festivais e também o desporto, os grandes jogos, sobretudo de futebol, que envolvem as seleções nacionais dos vários países. Estando a falar de 5 países diferentes, é normal que exista aqui um calendário ao longo do ano que vamos aqui acompanhando.
2: Nuno Sardinha, subdiretor da RDP África. A rádio levantou-se cedo, tão cedo quanto aqueles que a escutam, e começou a emissão uma hora antes do que é costume. Às 6 da manhã, já os ritmos da rádio afinavam pelo ritmo da multidão. Foi o que constatou a repórter Inês Forjás na estação do Cais do Sodré, em Lisboa.
25: Chegam ao Cais do Sodré com a pressa estampada na cara e nos passos.
26: Não, estou indo para o trabalho agora.
25: Pouco passa das 6 da manhã, mas a multidão já vai atrasada.
27: Super atrasada.
28: Estou cheio de pressa.
27: Ah, estou atrasada.
25: Conseguir que as pessoas parem, nem que seja só por breves instantes, é o principal desafio nesta emissão ao vivo.
29: Ah, é que eu vou trabalhar, desculpa lá.
25: Então e se não fosse trabalhar?
29: Opa, gostava, gostava. Gostava imenso.
25: A rádio mostra-se quando sai à rua, mas também fica a conhecer a vida dos ouvintes.
30: Todos os dias existe. A vida é correr.
25: Ana Sofia Carvalheda é a produtora. Fernando Almeida conduz com David Joshua a emissão especial no metro do Cais do Sodré.
30: E é isto, é correr para o trabalho. Para muitos, para a maioria, é muito difícil. Falamos no stress.
27: Saem isto é casa de noite, regressam a casa de noite.
30: É verdade, é verdade. E sempre a correr, mas que, enfim, Nós estamos aqui também para ajudar.
25: Fernando Almeida está na RDP África desde a fundação do canal. É do tempo em que não havia redes sociais.
30: Foi realmente um dia em cheio.
4: Não há registros que possamos ver?
30: Não, graças a Deus, naquele tempo.
5: Que?
30: Não
5: houve stories? Ninguém fez um story?
4: Ninguém fez um story? Já viste
30: não.
4: Isso?
30: Morreu. Ainda não havia disso. Ainda bem.
25: Mas, neste dia, as redes servem para trazer os ouvintes à rádio.
6: Estava aqui a fazer um story para todos os meus seguidores para saberem que hoje é o grande aniversário da RTP África. Se nos virem aqui, parem um bocadinho para falar como é que está a vossa vida. Às vezes uns 5 minutos não vai interromper na vossa ida para o trabalho.
25: Todos os meios são válidos para chamar as pessoas.
7: De facto, estamos à distância de um aceno, à distância de um abraço, de um olá, aqui bem localizados
30: no metro do Cais de Ré.
25: A equipa está bem visível. Quem chega à estação, venha dos comboios, dos barcos ou dos autocarros, tem de passar pela zona onde está montada a emissão.
30: É fácil encontrar-nos, temos aqui de facto um cenário que chama a atenção com os nossos 30 anos. Venham ter connosco, venham conversar connosco.
25: Há ainda repórteres dentro e fora da estação. Sérgio Jardim e Karina Sofela tentam o impossível na primeira hora, entre as 6 e as 7 da manhã.
30: Temos por aí a Karina, que está lá em cima. Nós estamos aqui embaixo no metro. Olá, Karina.
4: Vamos tentar aqui, mas é aquela coisa, né? As pessoas estão aí para o trabalho e acho que não estão com muita paciência para me responder.
30: E o Sérgio está bem perto de nós.
8: É verdade. As portas do metro abriram um bocado, como vocês viram. E, de facto, as pessoas estão no corre-corre. Mas é um dia de festa.
30: Vamos então, o David é que nos vai apresentar.
7: Vamos à música, ao vivo, na estação de metro do Cais do Sodré, nesta manhã diferente do dia 1 de abril da RDP África, a celebrar 30 anos com a camisola RDP África, a voz de John Saba Kanuti, o mestre com o coragem já pronto, Brahima Galissá.
25: A música ao vivo vira cabeças e arranca sorrisos das caras tristes e preocupadas, mas a correria rumo ao metro continua e são poucos os que podem parar.
9: Fiquei curiosa de estar aqui a ver isto.
25: Jennifer e a mãe fazem parte de uma nova Lisboa, onde imigrantes com mais ou menos poder de compra cruzam caminhos.
10: Desculpe lá, eu não falo português muito.
25: De onde é?
10: De onde? Índia.
25: E gostou do que ouviu?
10: Muito bom. Obrigado a Deus, não posso ver essa coisa.
25: A rádio é democrática, não olha a credos nem a carteiras. E lá vai conquistando novos ouvintes com esta emissão ao vivo no Cais do Sodré.
11: Argentina. Estou a morar aqui. Bueno. Que bom, música em vivo. Gosto.
25: Sim.
11: Gosto muito. Sim.
25: Alguma vez ouviu esta rádio RDP África?
11: Não, mas vou a procurar. Vou a procurá-la, claro.
25: Olá, bom dia.
12: Eu não falo português.
25: Mora em Portugal?
13: Moro em Lisboa há 2 meses. Gosto desta música.
12: It's cool music.
25: Conheci esta rádio?
28: We had this radio here.
12: No, I did not,
13: não, but
12: I will,
13: mas se estiver online, vou procurar. Parabéns.
12: Congratulations for the celebration of your 30 years.
25: A festa coincide com a mudança de marca. Atrás da mesa, onde se sentam animadores e convidados, há um cartaz onde se lê RTP África, 30 anos de rádio. A frase gera dúvidas. Afinal, quem está ali? A rádio ou a televisão?
31: É o aniversário da RTP África, 30 anos. É o que está ali escrito.
25: E a rádio ou a televisão?
31: Eu acho que é televisão. Ou não é?
25: Se há quem fique baralhado, outros reconhecem a rádio pelas vozes.
32: É a rádio. Aquele está foi o David Joshua, nas horas dos ouvintes. Acho que é a voz.
25: Porque nunca o tinha visto.
32: Nunca o tinha visto.
25: A registar estes momentos anda Kenia Nunes, da multimédia da RTP.
33: Fazemos vídeos, fotografias para serem partilhadas nas redes sociais. Promover também a emissão de rádio através da RTP Play. Se calhar não viram nos meios tradicionais que esta emissão ia acontecer e, portanto, viram no Instagram, ou viram no Facebook, ou viram no TikTok até. E, portanto, conseguem acompanhar a partir daí, como estamos sempre todos no telefone, não é? Vamos vendo, vamos picando, vamos percebendo o que é que se passa.
25: Antena 1 também aparece para divulgar o programa de festas.
34: Fiz teaser e depois agora vou a correr para a Gulbenkian para depois voltar a fazer alguma coisa na Gulbenkian às 14h30 e depois ainda vou a correr para o Marvilo 8 para a Kizomba.
25: Pedro Miguel Ribeiro vai continuar a correr, mas no metro os passos já abrandam. À medida que as horas passam, a multidão fica cada vez mais branca. A correria diminui e uma aula de kizomba consegue parar o público.
0: Olha, porque eu acho uma ideia fantástica terem música aqui no metro. Nós que andamos sempre estressados para o emprego, acho isto fabuloso. Devia haver todos os dias. E sobretudo esta música africana, que é fantástica.
25: Os apelos à presença dos ouvintes também funcionam. E há quem vá de propósito só para conhecer as vozes da rádio.
1: Eu sou da Angola.
2: É a nossa irmã, Margot.
1: Diga. Por isso mesmo é que eu passei aqui para viver.
25: O Fora de Portas aproxima-se do fim e a equipa combina a passagem da emissão para estúdio.
3: Pois, não, eu vou dizer onde eu digo para fechar e eu digo para tu a começar, ok?
25: Só que, à hora certa, falha o retorno. Os animadores não têm como saber se a emissão passou ou se ainda estão no ar. Na dúvida, continuam.
14: Acho que ainda queremos estar juntos. Acho que...
25: Resolvido o problema, a equipa respira de alívio. Ao longo da emissão, nem tudo correu como planeado. Fernando Almeida explica o que se passou.
3: Às 9 devíamos ter passado para estúdio, mas antes disso já estávamos com alguns problemas. Tivemos que deitar abaixo o sistema. O que acontece nos bastidores é, às vezes é muita confusão, mas pronto, o nosso trabalho é tentar realmente que as pessoas não fiquem sem som. Deu para perceber que estávamos aqui numa festa e que essas coisas acontecem. E normalmente também é uma emissão exterior, tem também algumas questões que podem aparecer, não é? Nós temos que improvisar, é mesmo assim.
25: Improviso e som como terapia ao ritmo do quotidiano.
3: E a rádio tem que ser isso, não é? Tem que ser a companhia e a ajuda, a terapia.
15: Vale a pena, já vou mais feliz para o trabalho.
16: E acho imensa graça estas iniciativas, acho que é bom. Olha, para dar a conhecer, para pôr as pessoas logo bem dispostas logo de manhã.
25: Missão cumprida.
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0: Beatriz com o Sul de uma Ilha. Agora 18 minutos das 11.
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Agora mais perto das 11 da manhã, na altura para ficar a saber o tempo que se irá fazer nas próximas horas em todo o arquipélago, poderá contar com o céu geralmente muito nublado, condições favoráveis à formação de neblinas e previsão de chuva fraca em todas as ilhas.

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RTP Antena 1 Açores, bom dia, são 11 horas. Vamos transmitir já a seguir a Eucaristia Dominical, diretamente da Sé Catedral de Angra, presidida pelo Padre Hélder Miranda, com apoio técnico de Paulo Henrique Silva.

Em nome do Pai, do Filho e do Espírito Santo. O Deus da vida, que ressuscitou Jesus Cristo, destruindo as cadeias da morte, esteja convosco. Caríssimos irmãos, hoje celebramos o culminar da Páscoa, nesta grande solenidade de Pentecostes. E com todos os irmãos que nos acompanham pelos meios digitais, nós estamos em festa com todas as ilhas. Hoje é o dia maior dos Açores. Não há paróquia, não há freguesia, não há lugar que não celebre hoje o seu império e a grande festa do Espírito Santo. Também nós hoje estamos em festa, celebrando a profissão de fé destes meninos da nossa catequese. Invoquemos, irmãos caríssimos, a Deus Pai, para que este rito de aspersão reavive em nós a graça do batismo, por meio do qual participamos na morte redentora de Cristo, a fim de ressuscitar com Ele para a vida nova. Digamos glória a vós, Senhor. Deus Criador, que na água e no Espírito destes forma e imagem ao homem e ao universo, glória a vós, Senhor. Cristo, que do vosso lado aberto na cruz fizestes brotar os sacramentos da salvação, Espírito Santo, que da fonte batismal da Igreja nos fizeste renascer como novas criaturas, Deus de infinita santidade, que reunis a vossa Igreja, esposa e corpo do Senhor, no dia memorial da ressurreição, abençoai o vosso povo e reavivai em nós, por meio desta água, a memória da Páscoa e a graça do batismo, por Cristo nosso Senhor.

Deus Todo-Poderoso nos purifique do pecado e pela celebração da Eucaristia nos torne dignos de participar na mesa do seu reino pelos séculos dos séculos. Amém.

Deus, que no mistério de Pentecostes santificais a Igreja, dispersa entre todos os povos e nações, derramai sobre a terra os dons do Espírito Santo, de modo que também hoje se renova

Leitura dos Actos dos Apóstolos. Quando chegou o dia de Pentecostes, os apóstolos estavam todos reunidos no mesmo lugar. Subitamente, fez-se ouvir vindo do céu um rumor semelhante à forte rajada de vento, que encheu toda a casa onde se encontravam. Viram então aparecer uma espécie de línguas de fogo, que se iam dividindo, e pousou uma sobre cada um deles. Todos ficaram cheios do Espírito Santo e começaram a falar outras línguas, conforme o Espírito lhes concedia que se exprimissem. Residiam em Jerusalém judeus piedosos, procedentes de todas as nações que há debaixo do céu. Ao ouvir aquele ruído, a multidão reuniu-se e ficou muito admirada, pois cada qual os ouvia falar na sua própria língua. Atónitos e maravilhados diziam: "Não são todos os galileus os que estão a falar? Então como é que os ouve cada um de nós falar na sua própria língua?" Partos, Medos, Elamitas, habitantes da Mesopotâmia, da Judeia e da Capadócia, do Ponto e da Ásia, da Vigia e da Panfília, do Egito e das regiões da Líbia, vizinha de Cirene, colonos de Roma, tanto judeus como prosélitos, cretenses e árabes, ouvimos-los proclamar nas nossas línguas as maravilhas de Deus. Palavra do Senhor.

Leitura da primeira epístola do apóstolo São Paulo aos Coríntios. Irmãos, ninguém pode dizer Jesus é o Senhor a não ser pela ação do Espírito Santo. De fato, há diversidade de dons espirituais, mas o Espírito é o mesmo. Há diversidade de ministérios, mas o Senhor é o mesmo. Há diversas operações, mas o mesmo Deus que opera tudo em todos. Em cada um se manifestam os dons do Espírito para o bem comum. Assim como o corpo é um só e tem muitos membros, e todos os membros, apesar de numerosos, constituem um só corpo. Assim também sucede com Cristo. Na verdade, todos nós, judeus, gregos, escravos e homens livres, fomos batizados num só Espírito, para constituirmos um só corpo. E a todos nos foi dado a beber um único Espírito, palavra do Senhor.

Na tarde daquele dia, o primeiro da semana, estando fechadas as portas da casa onde os discípulos se encontravam com medo dos judeus, veio Jesus, apresentou-se no meio deles e disse-lhes: a paz esteja convosco. Dito isto, mostrou-lhes as mãos e o lado. Os discípulos ficaram cheios de alegria ao verem o Senhor. Jesus disse-lhes de novo: a paz esteja convosco. Assim como o Pai me enviou, também eu vos envio a vós. Dito isto, soprou sobre eles e disse-lhes: recebei o Espírito Santo. Àqueles a quem perdoardes os pecados, ser-lhes-ão perdoados, e àqueles a quem os retiverdes, ser-lhes-ão retidos.

Caríssimos irmãos, irmãs, caros meninos, hoje é um grande dia para a nossa região, para a Igreja, para todos nós cristãos, porque a liturgia de hoje convida-nos a olhar para o grande dom do Espírito Santo, que é fonte inescutável de vida, que é o Espírito que transforma, que renova, que orienta, que anima, que fortalece, que constrói comunidade, que fomenta a unidade, transmite aos discípulos a força de se assumirem como arautos do Evangelho de Jesus. Foi neste dia que começamos a ser a Igreja, há 2000 anos. Neste Pentecostes, este sinal do grande dom, do amor, que já não é a lei propriamente dos 10 mandamentos, que é a nova lei do Espírito Santo, na qual todos se entendem, como acabamos de escutar na primeira leitura. Partos, Medos e Elamitas, habitantes da Mesopotâmia, do Ponto e da Ásia, da Frígia e da Panfilha, do Egito e das regiões da Líbia, vizinha de Sirene, colonos de Roma, tanto judeus como prosélitos, cretenses e árabes, toda esta gente se entendeu pelo dom do Espírito Santo derramado sobre os apóstolos. Também hoje poderíamos continuar esta lista imensa de povos e de culturas e de línguas que professam a mesma fé, este grande dom do Espírito do Amor. É um universalismo de todos os povos, na qual sobrevive a única Igreja, que somos todos nós. Hoje não há diferenças. E é muito bonito como ver nas nossas tradições como à mesa se sentam nestes dias, quer ricos, quer pobres, mais inteligentes ou menos inteligentes, mais importantes ou menos importantes, não interessa. Estão todos à volta da mesma mesa, celebrando o mesmo dom do Espírito. É um dia de partilha. E nós vemos os nossos impérios, nossas comissões, todo o trabalho que têm, para que não falte nada a ninguém, distribuindo o pão, distribuindo a massa, o vinho e a carne, que é sinal de abundância neste dia. É isto o dom do Espírito. É partilha, é generosidade, é amor. É o dom que nasce da Páscoa, conforme escutávamos no Evangelho. Na tarde daquele dia, o primeiro da semana, de um dia da ressurreição, que o Senhor envia o Espírito Santo sobre os seus. Também os envio a vós, o Espírito. Recebei o Espírito Santo. Àqueles a quem perdoados os pecados, ser-lhes-ão perdoados, e àqueles a quem os retiverdes, ser-lhes-ão retidos. Porque o Espírito é o Espírito que constrói o perdão, constrói a paz. E é assim que acontece o Espírito Santo. E nós não poderemos clamar ou gritar no nosso íntimo a Deus sem a ação do Espírito Santo. A nossa oração é dom do Espírito. E a fé que estes meninos hoje vão proclamar, que há 12 anos atrás vossos pais, vossos padrinhos também proclamaram, também essa fé, este sinal, é dom do Espírito. É pelo Espírito Santo que nós somos cristãos. E às vezes faz-me rir, como é que há gente que diz, ah, eu vou levar o Espírito Santo à Igreja, nem que ele não estivesse lá. Não, ele está aqui, está no meio de nós, é ele que acontece e que faz acontecer a nossa oração, que faz acontecer esta Eucaristia. O Espírito Santo desce sobre o pão e o vinho para que sejam um corpo e o sangue do Senhor. O Espírito Santo desce sobre a nossa comunidade para que sejamos um só corpo e um só Espírito. Tanto que o Espírito nos faz, ele que é água, que é vento, que é fogo, é difícil de definir porque é vida. E vida em abundância. Pentecostes, como dizia Ana Adri, não é uma memória do passado. É o Espírito que entra na nossa realidade hoje, aqui, agora, que desce sobre nós, que desce sobre estes meninos, que vai descer mais logo nesta Eucaristia, na Eucaristia, com a celebração da confirmação. É o Espírito que entra agora, especialmente onde a vida está ameaçada. Aqui não conta o cálculo, conta o espanto. É a graça de um Deus que abraça sem impor. O seu fogo não queima, ilumina, não esmaga, liberta por dentro. E essa realidade impulsiona-nos à ação,
a não pararmos quietos. O cristão não pode estar quieto, porque Pentecostes desinstala-nos, mobiliza-nos. A fé não é um esconderijo para ficar em quatro paredes da igreja. É uma missão. O Espírito Santo não é um troféu. É um impulso para resistir ao mal, organizar a esperança e caminhar juntos para uma vida em abundância em Cristo ressuscitado. Hoje, num sinal muito simples, apaga-se o Círio Pascal. Vai ser retirado a partir de amanhã. O Círio é sinal da Páscoa. E essa Páscoa continua, essa luz continua nos nossos corações. E vai continuar agora, na fé que eles vão acender no Círio, que é sinal desta fé em Cristo ressuscitado. Permaneça nos vossos corações, caríssimos meninos e meninas, para que sejais também testemunhas, cada um à vossa maneira, deste Espírito que nos dá vida e abundância.

assim como no dia do batismo, foram os pais e os padrinhos que seguraram esta fé neste sírio, são eles, os padrinhos, a entregar esta mesma fé para que vós também sejais testemunhas do batismo. Caros meninos e meninas, recordando o vosso batismo, convido-vos a renunciar ao pecado e a professar a vossa fé. Fazei de velas acesas, símbolo da luz de Cristo. Renunciais a toda a maldade para viveres uma vida digna, livre, nobre, grande e bela. Renunciais a todo o egoísmo para seres acolhedores, amigos, capazes de perdoar, disponíveis para servir. Renunciais a toda a indiferença religiosa para viveres como amigos de Deus, cheios de ternura e misericórdia. Credes em Deus Pai Todo-Poderoso, Criador do céu e da terra. Credes em Jesus Cristo, seu único Filho, nosso Senhor, que nasceu da Virgem Maria, padeceu e foi sepultado, ressuscitou dos mortos e está sentado à direita de Deus. Credes no Espírito Santo, na Santa Igreja Católica, na comunhão dos santos, na remissão dos pecados, na ressurreição da carne e na vida eterna. Esta é a nossa fé. Esta é a fé da Igreja que nos gloriamos de professar em Jesus Cristo, nosso Senhor. E com alegria saudemo-nos com uma salva de palmas.

0: Caríssimos cristãos, neste dia santíssimo em que terminam as festas pascais, oremos a Deus Pai Todo-Poderoso para que o dom do Espírito Santo renove toda a Igreja, dizendo com alegria: mandai, Senhor, o vosso Espírito.
1: Pela Igreja, presente em toda a terra, para que proclame as maravilhas do amor de Deus em todas as línguas e culturas do universo, oremos. Pelo Papa, sucessor de Pedro, pelos bispos e por todos os párocos e suas comunidades, para que o Espírito Santo lhes dê ardor e sabedoria, oremos.
2: Por todos aqueles que invocam a Deus como Pai e receberam em seus corações o dom do Espírito Santo, para que sejam testemunhas vivas do Evangelho, oremos.
3: Mandai, Senhor, o vosso Espírito.
2: Por cada homem que faz o bem e ama a justiça, que luta e sofre pela liberdade e pela paz, para que o Espírito Santo torne mais firme a sua esperança, oremos.
3: Mandai, Senhor, o vosso Espírito.
2: Pelos fiéis que receberam dons do Espírito e exercem ministérios na nossa comunidade paroquial, para que em todos agradem ao Senhor, oremos.
3: Mandai, Senhor, o vosso Espírito.
0: Deus eterno e omnipotente, que enviaste aos corações dos vossos fiéis o Espírito Santo da manhã de Pentecostes, tornai-nos testemunhas do Evangelho e das maravilhas que realizastes pelos homens, por Cristo nosso Senhor.
4: Amém.

Orai, irmãos, para que o meu e vosso sacrifício seja aceito por Deus Pai Todo-Poderoso. Concedei-nos, Senhor, que o Espírito Santo

Vós, Senhor, sois verdadeiramente santo, sois a fonte da santidade. Reunidos na vossa presença, em comunhão com toda a Igreja, ao celebrarmos o dia santíssimo de Pentecostes, em que o Espírito Santo se manifestou aos apóstolos em numerosas línguas de fogo, humildemente vos suplicamos. Santificai estes dons, derramando sobre eles o vosso Espírito, de modo que se convertam para nós no corpo e sangue de nosso Senhor Jesus Cristo. Na hora em que ele se entregava para voluntariamente sofrer a morte, tomou pão, dando graças, partiu e deu aos seus discípulos, dizendo: Tomai todos e comei, isto é o meu corpo que será entregue por vós.

Celebrando agora, Senhor, o memorial da morte e ressurreição do vosso Filho, nós vos oferecemos o pão da vida e o cálice da salvação. E vos damos graças porque nos admitiste à vossa presença para vos servir nestes santos mistérios. Humildemente vos suplicamos que, participando no corpo e sangue de Cristo, sejamos reunidos pelo Espírito Santo num só corpo. Lembrai-vos, Senhor, da vossa Igreja dispersa por toda a terra e tornai-a perfeita na caridade em comunhão com o nosso Papa Leão, o nosso Bispo Armando e todos os ministros sagrados. Lembrai-vos dos vossos servos, Agostinho Furtado Couto e Luís Rodrigues Alexandre, a quem chamastes para vós, configurados com Cristo na morte, com Cristo homem parte na ressurreição. Lembrai-vos também dos outros nossos irmãos que adormeceram na esperança da ressurreição e todos aqueles que na vossa misericórdia partiram deste mundo, admiti-os na luz da vossa presença. Tende misericórdia de nós, Senhor, e dai-nos a graça de participar na vida eterna com a Virgem Santa Maria, Mãe de Deus, São José, seu Esposo, os bem-aventurados apóstolos e todos os santos que desde o princípio do mundo viveram na vossa amizade, para cantarmos os vossos louvores, por Jesus Cristo, vosso Filho.

0: unidos a Cristo pelo Espírito Santo, ousamos dizer: Pai nosso que estais nos céus, santificado seja o vosso nome. Venha a nós o vosso reino. Seja feita a vossa vontade, assim na terra como no céu. O pão nosso cada dia nos dai hoje. Perdoai-nos, perdoamos a quem nos tem ofendido, e não nos deixeis cair em tentação, mas livrai-nos do mal. Livrai-nos de todo o mal, Senhor, e dai ao mundo a paz em nossos dias, para que, ajudados pela vossa misericórdia, sejamos sempre livres do pecado e toda a perturbação, enquanto esperamos a vinda gloriosa de Jesus Cristo, nosso Salvador. Senhor Jesus Cristo, que disseste aos vossos apóstolos: deixo-vos a paz, dou-vos a minha paz. Não olheis os nossos pecados, mas à fé da vossa Igreja, e dá-lhe a união e a paz segundo a vossa vontade. Vós que viveis e reinais pelos séculos dos séculos.
1: Amém.
0: A paz do Senhor esteja sempre convosco. Saudai-vos na paz de Cristo.

Provai e vede como o Senhor é bom. Eis o Cordeiro de Deus que tira o pecado do mundo. Senhor, eu não sou digno que entreis a minha morada, mas dê-me a palavra e eu serei salvo.

0: Senhor, a nossa fé, a nossa vida de fé tem momentos que se assemelham às estações do ano. Acontece primavera, quando nos erguemos lentamente do sono, sentimos em nós a vida nova da fé e nos apetece cantar.
1: Acontece verão, quando ao sol de Deus a fé dá frutos de vida nova. Alegria, bondade, serviço fraterno, partilha, perdão, esperança, paz.
2: Acontece outono, quando os nossos dias são cinzentos, há menos fé, menos luz, menos alegria em acreditar.
3: Acontece inverno, quando sem o calor da fé, o nosso coração geva com o frio do egoísmo e permanecemos como que mortos.
4: Mas queremos que depois de cada inverno surja sempre uma nova primavera. O Espírito de Deus, como um fogo novo, viverá a nossa fé. E estamos cada vez mais perto da primavera eterna de Deus.
5: Então seremos testemunhas vivas de Jesus Cristo, vosso Filho, que é Deus convosco, na unidade do Espírito Santo. Amém.
6: Oremos. Senhor nosso Deus, concedeis com abundância à vossa Igreja os dons sagrados, conservai nela a graça que lhe destes, para que floresça sempre em nós o dom do Espírito Santo e o alimento espiritual que recebemos nos faça progredir no caminho da salvação. Por Cristo nosso Senhor. Podem voltar para os vossos lugares. Queria neste momento saudar estes meninos, estes adolescentes da nossa catequese do 6º ano, também as senhoras catequistas, que ajudaram a fazer esta caminhada, também saudar os pais, os padrinhos que estão aqui presentes e que este dia de festa seja para vós o início de um grande testemunho de fé e de alegria na vossa fé. Mais logo teremos nesta Catedral o Sacramento da Confirmação às 18 horas e relembro que está a decorrer a Semana de Oração do Terço, com a Oração do Terço no Império dos Quatro Cantos. Quinta-feira teremos reunião da Conferência Vicentina às 17h30. No próximo sábado, às 16 horas, teremos o encerramento da catequese com a peregrinação ao local do martírio da serva de Deus Maria Vieira. E no próximo domingo, nesta Missa das 11, celebramos a festa do compromisso e envio do 9º ano da catequese e a coroação dos irmãos do Império dos Quatro Cantos. O Senhor esteja convosco. Deus, fonte de toda a luz, que hoje iluminou os corações dos discípulos, derramando sobre eles o seu Espírito Santificador, vos alegre com as suas bênçãos e vos conforte sempre com os dons do Espírito Santo. O fogo do Espírito Santo, que apareceu admiravelmente sobre os discípulos, purifica os vossos corações de todo o mal e vos ilumine com o esplendor da sua luz. Amém. O Espírito Santo congregou os povos dispersos na confissão de uma só fé, vos faça perseverar na mesma fé e vos confirme na esperança até que possais ver a Deus face a face. Amém. A bênção de Deus Todo-Poderoso, Pai, Filho e Espírito Santo, desça sobre vós e permaneça para sempre. No final irei dar os diplomas a estes meninos e em paz o Senhor vos acompanhe. Aleluia, aleluia. Amém.

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10: E neste domingo do Pentecostes, o nosso convidado é o Padre Marco Martinho, agora a partir da Ouvidoria da Horta, ele que está nas paróquias de Angústias e Flamingos. Voltou a casa, mas já viveu o Espírito Santo ao serviço de várias ouvidorias, de várias ilhas. Antes de mais, obrigada por estar connosco. A Igreja nos Açores já tem consciência da importância da piedade popular e do quão aliada ela pode e deve ser. A relação com o Espírito Santo está bem mais apaziguada, mas o que é que a Igreja aprendeu e o que é que ainda tem a aprender com este culto?
11: Estamos hoje neste dia maior dos Açores, para assim dizer. O Domingo do Senhor Espírito Santo é o dia mais festivo desta nossa diocese, destas nossas ilhas, e de Santa Maria até o Corvo não há ilha, não há comunidade que não celebre a festa do Divino Espírito Santo. Nem sempre a hierarquia da Igreja olhou com bons olhos para as festas do Espírito Santo e para a piedade popular, é uma realidade. Mas o que nos tempos que correm, o nosso olhar para com a piedade popular é diferente. De facto, a Igreja tem-se preocupado muito com a piedade popular, com a religiosidade popular do nosso povo. E é esta religiosidade popular, e no caso concreto da nossa diocese, que marca toda a atividade diocesana, todo o ano pastoral, todo o ano litúrgico, é marcado pela piedade popular. E a festa do Espírito Santo, de facto, marcam o tempo pascal, que é tempo de alegria, que é tempo de alegrar-nos com a presença de Cristo ressuscitado e que o seu Espírito no povo suscita esta maravilhosa, podemos assim dizer, manifestação, que são as festas do Espírito Santo. Muito temos a aprender com as festas do Espírito Santo e temos que encará-las como uma festa da Igreja. É a Igreja, as pedras vivas da Igreja que estão na rua, levando para além do tempo a vivência do Espírito Santo. Por isso, temos muito que aprender e temos que saber olhar, temos que saber caminhar com as festas do Espírito Santo, com a religiosidade popular, porque, de facto, ela tem muito para ensinar a toda a Igreja.
10: E o que é que o culto ao Divino Espírito Santo nos Açores nos ensina sobre corresponsabilidade?
11: Basta olharmos para o termo Irmandade do Espírito Santo. São aqueles que são irmãos, irmandados uns aos outros, unidos uns aos outros, e aqueles que são, podemos assim dizer, escolhidos ou eleitos para estarem à frente da Irmandade, estão ao serviço uns dos outros, estão ao serviço do todo, ao serviço da Irmandade. Assim deve ser a vida da Igreja, assim deve ser a nossa própria vida. Todos são corresponsáveis pela festa. Por isso, basta olharmos para as dinâmicas e acho que a riqueza das festas do Espírito Santo está na sua diversidade, porque de ilha para ilha são diferentes, de freguesia para freguesia são diferentes, e até mesmo dentro das próprias freguesias há manifestações diferentes das festas do Espírito Santo. Mas todas elas, então, têm este sentido da corresponsabilidade. Ou seja, cada um é responsável por um sector, cada um é responsável por fazer isto ou aquilo, mas sempre em vista do bem comum, sempre em vista do sucesso da festa. Então, isto muito temos que aprender, porque também na vivência eclesial, na vivência da Igreja, cada um, a seu modo, há de contribuir para o engrandecimento do todo, do corpo místico de Cristo, que é a Igreja.
10: Considera que há aqui algum paralelismo, digamos assim, com a caminhada sinodal que a Igreja quer pelo mundo e que aqui na Diocese também continua a ser uma das ambições?
11: caminhada sinodal temos que entendê-la e vivê-la como estar à escuta do Espírito, em primeiro lugar, o que é que o Espírito diz à Igreja, a citação bíblica, o que é que o Espírito diz às igrejas, o que é que diz a cada batizado, e estarmos à escuta uns dos outros, porque o Espírito sopra onde quer, quando quer e como quer, e sopra no coração de cada homem e de cada mulher de boa vontade. Por isso, há que ouvir, e se fazer esta caminhada sinodal é estarmos abertos a poder escutar o outro, a deixar que o outro também possa falar. Por isso, possa exprimir aquilo que o Espírito lhe diz, e cada um contribuindo com aquilo que pensa, com aquilo que o Espírito lhe suscita, podemos chegar a uma conclusão final. E esse caminho sinodal é esse. Ou seja, temos que estar à escuta uns dos outros, sempre guiados pelo Espírito Santo, para apontarmos o caminho a seguir.
10: Padre Marco Martinho, uma última questão, porque este foi um programa muito rico em convidados. O que é esta terceira pessoa da Santíssima Trindade? O que é o Espírito Santo?
11: Estamos dentro de um mistério de Deus. Um mistério de Deus que é amor. Pai, Filho e Espírito Santo. E como dizemos no Credo, o Espírito Santo procede do Pai e do Filho. Ou seja, é o Pai e o Filho que nos enviam este amor, este Deus unitrino, este Deus comunidade, este Deus de amor, que vem habitar também no coração de cada homem e de cada mulher de boa vontade. E neste caso concreto, para nós cristãos, pelo batismo habita no íntimo de cada um de nós, no nosso coração e na nossa vida. Por isso, esta terceira pessoa da Santíssima Trindade é este amor de Deus que é derramado no nosso coração e que se torna em nós luz. São as luzes do Espírito Santo, os dons do Espírito Santo, que nos devem então alimentar na vida para que possamos produzir os seus frutos uns para com os outros. A vivência das festas do Espírito Santo entre nós demonstra de facto tudo isso, ou seja, abrir-nos à presença deste Espírito para irmos ao encontro do outro. Esta terceira pessoa da Santíssima Trindade, que é tão amada, tão celebrada entre nós, não é para ser explicada, é para ser vivida no dia-a-dia, deixando que as luzes do Espírito Santo nos iluminem com os seus dons para podermos transbordar nos seus frutos uns para com os outros.
10: Já testemunhou as festas do Divino Espírito Santo em diversas ilhas, pelo menos terceira, Pico e Faial, da sua origem, que regressa este ano. Que experiência é que retira destas vivências ao longo destes anos?
11: Sem dúvida que as festas do Espírito Santo, e nestas três ilhas onde eu já estive, são muito diferentes as vivências de uma ilha para a outra, mas há algo que é comum. E julgo que nestas festas do Espírito Santo, que eu costumo dizer, são as festas do povo, e são as festas da partilha, da abundância e da alegria. Partilha porque cada um dá aquilo que tem, que se torna muito e que chega para todos. E é essa alegria que inunda as festas do Espírito Santo. Por isso, se fosse para definir estas festas, quer seja na Terceira, quer seja no Pico, quer seja aqui no Faial, e aquilo que eu conheço também da partilha das outras ilhas, de facto, eu chegava a este, podemos dizer, este trio final. Festas da partilha que se torna abundância, festas de alegria. São estas as festas do Espírito Santo, onde não falta nada, porque todos dão de si para que a festa possa acontecer. E assim deveria ser, ao longo de todo o ano e ao longo de toda a nossa vida.
10: A Assembleia Legislativa da Região Autónoma dos Açores vai distinguir duas figuras ligadas à Igreja e à ação pastoral e social. O padre Edmundo Manuel Pacheco, distinguido a título póstumo, e a irmã Maria Amélia Costa, religiosa açoriana, do Faial, da Congregação das Franciscanas Hospitaleiras da Imaculada Conceição. Ambos receberão a insígnia autonómica de mérito cívico no âmbito das celebrações do Dia da Região Autónoma dos Açores, que este ano decorrem a 25 de maio no Teatro Miquelense, em Ponta Delgada. Irmã Maria Amélia Costa, religiosa açoriana da Congregação das Franciscanas Hospitaleiras da Imaculada Conceição, cuja vida continua marcada pela dedicação aos jovens, à evangelização, ao acompanhamento espiritual, está atualmente em Fátima, onde mantém viva a sua atividade, colaborando, entre outros, no Centro de Escuta. A religiosa recusa a aceitar esta como uma distinção individual.
3: Desde o primeiro sim que dei à congregação, até hoje, passei por muitas alegrias, muito bem-estar, Também tive algumas dúvidas pelo caminho, sobretudo na formação inicial. Surgiram-me algumas dúvidas, como se seria de facto uma chamada de Deus ou se era apenas um entusiasmo juvenil próprio dos 18 anos que eu tinha na época. Quanto a esta celebração desta homenagem, eu devo dizer que se o imprevisto nos toca e nos altera um pouco, tudo aquilo que é impensável, inimaginável, toca-nos com mais força. E eu recordo que, depois de escutar o Sr. Presidente da Assembleia no convite e na notícia, eu não sei se fui muito agradável, porque fiquei perturbada e fiquei um pouco em silêncio. E depois da notícia, mantive nesse silêncio e fui gerindo um pouco sozinha, porque eu nem acreditava. De facto, devo dizer que depois, claro, tive que partilhá-la primeirissimamente com a minha congregação, depois quando a congregação recebeu, portanto, a notícia diretamente, que eu não sou uma pessoa individual e às vezes eu não queria que isto ficasse muito só em mim, porque aquilo que eu sou, aquilo que eu devo, aquilo que Deus fez em mim e eu cobrei no meu percurso de entrega, como sabes, isto eu devo primeiríssimamente à minha congregação que me acolheu e sempre me ajudou e lançou, digamos assim, para a frente aos 21 anos. Eu fui enviada já com votos temporários para o Colégio de Vila Real e aí tive que enfrentar um colégio pela primeira vez e, sobretudo, uma inserção na diocese e na paróquia com um grupo de jovens para onde eu tinha que ir e assumir, e sentia-me muito inexperiente, muito jovem, portanto é normal alguma perplexidade nos primeiros anos. Pois a vida vai-nos fazendo e vai-nos amadurecendo e vai-nos dando uma experiência. E também fui uma pessoa que foi muito educada na leitura de bons livros e fiquei com esse bichinho que é ler. E li muito, estudei bastante e fui aprendendo com as experiências mais variadas que a vida me trouxe, como franciscana.
10: Uma distinção que a religiosa admite ser um estímulo para continuar a missão.
3: Sem dúvida que, para mim, vai ser uma responsabilidade acrescida, sobretudo para uma vida mais coerente, uma vida mais entregue, uma vida com uma certa responsabilidade, porque fui um pouco exposta, digamos assim, totalmente ao mundo e à Igreja. Mas também acho que Deus utilizou-me como uma forma também de toda a congregação rejubilar com este mérito que não é meu, que é um mérito que nos vem do alto. Deus permitiu assim e acho que é um bom testemunho para a congregação que teve tão enraizada desde 1932 nos Açores e há registros de datas anteriores, de anos anteriores em que a congregação esteve muito presente e de congerações, cuidou dos idosos, como a minha fundadora dizia, cuidei-os, os idosos como vossos pais e as crianças como vossos filhos. E, portanto, eu penso que a congregação também deixou pelos Açores, por quase todas as ilhas, sementes de hospitalidade que ainda hoje vão florindo e crescendo e estão vivas.
10: 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Neste Dia da Região assinalam-se também 50 anos de autonomia. O nosso convidado desta edição do programa é o professor Avelino Menezes, ex-reitor da Universidade dos Açores e historiador. Fala-nos da relação da Igreja nos Açores com a autonomia.
4: E a primeira pergunta que eu lhe colocava era justamente esta, que nos pudesse fazer uma breve contextualização histórica sobre o papel da Igreja nos Açores, antes mesmo desta autonomia político-administrativa consagrada com o 25 de Abril na Constituição de 76.
5: A propósito disso, eu diria que na história dos Açores a Igreja participa ativamente, quer na organização da sociedade, quer na estruturação do espaço. E quer a organização da sociedade, quer a estruturação do espaço, acontecem muitas vezes sob a direção do clero e ao abrigo dos templos. Aliás, na longa vigência daquilo que se denomina o antigo regime e que se estende até finais do século XVIII, perante um Estado que na altura ainda era muito incipiente, foram os organismos da Igreja que aqui nas ilhas, e à maneira de tal tempo, garantiram, sei lá, a paz social, a assistência aos necessitados e inclusivamente a difusão do próprio ensino. Mas há mais. Na história dos Açores, a Igreja foi a instituição que melhor fez a interiorização da unidade das ilhas, que melhor pôs em prática a unidade das ilhas. Antes de 1534, que é uma data, portanto, enfim, importante na história da Igreja nos Açores, já todo o arquipélago dependia em conjunto, primeiro da Vigararia de Tomar, depois da Diocese de Funchal. E em 1534, a criação da Diocese de Angra significa a consagração do entendimento de que arquipélago também tem de ser sinónimo de coesão.
4: Ou seja, deixe-me só interrompê-lo para colocar já uma segunda questão e que tem a ver com isto. Depreendo que estará alinhado com a ideia de que a Igreja ajudou a consolidar uma identidade açoriana própria, distinta da do continente. O que lhe pergunto é qual é o contributo específico da Igreja, por exemplo, para a consolidação da sociedade açoriana em áreas como a solidariedade social, a educação, a saúde ou o apoio às comunidades imigrantes, uma vez que já falou, por exemplo, das misericórdias e eu acrescentaria, por exemplo, os centros sociais e paroquiais que resultam da organização eclesiástica da Diocese.
5: Muito bem. A Igreja, portanto, está efetivamente em todas essas frentes. Claro que vai estando em todas essas frentes diferenciadamente ao longo do tempo. Porque no passado a Igreja foi, portanto, a instituição, como eu acabei de dizer, que nos Açores melhor fez a harmonização da unidade necessária com a diversidade intrínseca, e isto efetivamente é muito importante, porque é talvez, portanto, a instituição que melhor entende aquilo que nós designamos por açorianidade, que é um conceito criado por Vitorino Mésio, difícil de definir, que tem algumas características, mas cujas características essenciais, essencialmente duas, são profundamente contraditórias. Portanto, a açorianidade define-se quer pelo isolamento, quer pela mundividência. Por exemplo, os poetas acentuam muito o isolamento. Os historiadores já veem mais, portanto, enfim, a mundividência, os Açores como interposto na relação, portanto, entre continentes. Claro que no passado o peso da Igreja, a influência da Igreja terá sido efetivamente maior. Até porque no passado, portanto, o poder foi se estruturando, mas foi se estruturando muito devagar. E muito mais devagar o poder civil do que o poder religioso. No poder civil, curiosamente, nós temos às vezes a ideia errónea de que imperavam os Açores, portanto, os agentes régios desde o começo. Nada disso. Os agentes régios eram pouquíssimos nos Açores, estavam situados nos grandes centros, não iam às periferias, não iam à generalidade, portanto, enfim, das ilhas mais distanciadas. Os agentes, enfim, do poder civil que estavam presentes nos locais, aqueles que eram a face do poder civil, eram os agentes municipais. Mas mais do que a rede municipal, que era na administração civil, cotidianamente a principal, a maior rede toda era a rede religiosa, a rede, portanto, enfim, da Igreja. Era a Igreja que efetivamente estava em toda a parte, fazendo essa harmonização da diversidade com a unidade. Claro que no presente temos de reconhecer um relativo declínio da Igreja, fruto da natural mutação dos tempos, e, portanto, nesta altura é preciso fazer um consórcio maior. É preciso convencer a administração e a própria comunidade de que a construção cotidiana da coesão social também é uma obrigação delas, em obediência aos desafios da nossa era. Portanto, nesta altura, eu acho que é preciso constituir, portanto, uma aliança maior, porque a Igreja sozinha já não poderá, portanto, enfim, cumprir missões determinantes que efetivamente conseguiu cumprir no passado.
4: Essa aliança, poder-se-á estabelecer em que moldes? A Igreja sempre desempenhou um papel, eu diria, agregador, por um lado, não é? Mas, e também moderador, em momentos de maior tensão política e social. Foi sempre assim? Hoje impõe-se uma nova postura da Igreja no espaço público?
5: Impor-se-á, portanto, necessariamente. Claro que é difícil determinar, portanto, enfim, um caminho, mas também aquilo que eu disse atrás tem de ser agora temperado. Eu dei a entender que a Igreja, portanto, tinha tido um papel determinante no começo, aliás, durante muitos séculos, e que agora estaria, portanto, numa situação de maior, portanto, enfim, apagamento. Mas se estamos a falar, por exemplo, de autonomia constitucional, e a autonomia constitucional é resultante do 25 de abril de 1974, fica institucionalizada na Constituição de 1976, nós às vezes queremos descobrir raízes da autonomia constitucional. Não é fácil, portanto, efetivamente fazê-lo, é uma tarefa hercúlea, não há fundamentos bastantes, mas se fizermos um esforço, vamos também encontrar, portanto, a Igreja aí. E vou dizer porquê. Entre, enfim, as raízes da autonomia constitucional de hoje, que são difíceis de encontrar, como eu disse, é possível descobrir uma antecâmara da autonomia de agora, na década de 60, em 1961, 63, 64, quando em Ponta Delgada, Angra do Heroísmo e Horta, se realizaram as Semanas de Estudos dos Açores, que ainda estão bem vivas na nossa memória. E o que é que isso foi? Isso foi, portanto, um estudo, portanto...
4: Um fórum de debate.
5: Exatamente. Organizadas pelo novo Instituto Açoriano de Cultura, que tinha sido criado em 1955, mas foram essencialmente pensadas e executadas por um escola de professores do Seminário de Angra do Heroísmo.
4: Sim.
5: E nessa data, o Seminário de Angra era, eu diria, que uma imitação de Universidade dos Açores à Van La Lettre, dotada de grande poder de intervenção social, de grande capacidade de inovação científica e técnica. E, efetivamente, sob a liderança de José Enes, portanto, que era um clérigo na altura e que prestou também na altura um contributo importante para o desenvolvimento do arquipélago, são essas jornadas que manifestam, pela primeira vez, uma espécie de consciência pan-açoriana contra o espartilho dos distritos em benefício da criação de uma região una, quer pela composição económica, quer pela integração administrativa. E depois, portanto, a criação da autonomia, na minha opinião, mais do que obra de uma vontade própria, de uma vontade, portanto, inquebrável, ela deriva também muito do aproveitamento da putrefação estatal na ressaca da Revolução. Por isso, às vezes, digo que assume mais a feição de uma dávida, menos o caráter de uma conquista, até porque os conquistadores são normalmente corajosos, coisa que nem sempre aconteceu com todos os nossos protagonistas, alguns obedientes até ao 24 de Abril, outros insolentes só a partir do dia 26 de Abril. Entretanto, ressalve-se neste caso, e com um empurrão dado pela Igreja, portanto, na década de 60, nas semanas de estudos dos Açores, que uns agentes políticos insulanos na conquista, portanto, enfim, da autonomia, demonstraram, entretanto, uma habilidade e uma pertinácia excepcionais, porque foram de todos exímios na exploração, portanto, das fragilidades de um Estado que se encontrava praticamente sem autoridade. Uhum. De resto, dizer talvez que a obra da autonomia foi uma obra histórica inigualável, traduzida num rosário de melhorias em benefício das comunidades. Agora, uma coisa certa, ao cabo de meio século, estamos efetivamente ao cabo de meio século, enfrentamos uma síndrome de relativa estagnação, ensombrada, por exemplo, por índices de empobrecimento, por vezes obscenos, talvez que um pouco em descrédito da viagem autonómica. Mas se a bondade das políticas se mede pelo índice de felicidade dos homens, é preciso entrar depressa em modo de alerta, estabelecendo por prioridade uma coisa que é essencial: o desenvolvimento, sim, mas essencialmente o desenvolvimento humano. E aqui, portanto, nesta fase de maior estagnação, é preciso recordar novamente o papel da Igreja no passado, que pode ser uma luz para o presente. Efetivamente, aqui nos Açores, pior do que a agressão externa, eventualmente dos continentais, é o desentendimento interno entre os próprios açorianos. É o bairrismo. Porque na teoria a autonomia constitucional converteu 9 ilhas e 3 distritos numa única região. Porque na prática a autonomia constitucional convive com a divisão, com a desavença, e isto em prejuízo de todos. E nos Açores, uma vez mais, repito, apenas a Igreja seguiu sempre o princípio e a prática da unidade. Aliás, gostaria de dizer agora uma coisa. Por erro crasso, a Igreja até tentou conciliar aquilo que era inconciliável. Uhum. Em 1534, o diploma da criação da diocese, como se sabe, determinou a sua instalação na cidade de Angra da Ilha de São Miguel. Nada de mais acertado, nada de mais acertado. Queria-se colocar a nova circunscrição administrativa religiosa neste caso, na principal cidade da principal ilha. Não foi possível. A geografia não deixou. E isso foi efetivamente uma pena. E neste momento nós carecemos, portanto, talvez deste exemplo, portanto, da Igreja, para fazer a renovação necessária. E a renovação necessária passa essencialmente por isto, e eu digo isto em 3 palavras. Hoje a autonomia carece efetivamente de renovação, porque está vítima de um certo déficit de criatividade. Eu creio que jamais a autonomia constitucional trilhou a via da inovação vertida, por exemplo, na invenção de soluções diferentes para problemas diferentes. Jamais a autonomia constitucional abdicou da via da reprodução, ou seja, reduzida à réplica regional da governação nacional. A transformação dos Açores no Portugal dos pequenitos. Acho que temos, portanto, enfim, de ir um pouco mais além. E quando atolada, às vezes numa espécie de pântano, em vez da definição de estratégias de superação, um como que assustado, a autonomia constitucional enceta fugas, e algumas dessas fugas são um tanto irrealistas, porque vão sempre em demanda de mais, mais, mais e mais poderes, quando alguns desses poderes que eventualmente venham a surgir de nada acrescentam perante alguma incapacidade que nós sentimos, e eu já estive na política, sei que isso é verdade, de exploração de todas as potencialidades da jurisdição já existente. Eu já estou a falar.
4: Fazendo, mas eu queria interrompê-lo.
5: Também tem 3 palavras.
4: Eu gostaria
5: de fazer aqui uma ponte, e pode-me ajudar, portanto, enfim, nisso. Eu gostaria muito de fazer aqui uma ponte, portanto, com a Igreja, mas mais do que com a Igreja, com com o culto do Espírito Santo que estamos a celebrar, portanto, enfim, neste fim de semana. Mas isso fica ao seu cuidado.
4: Sim, já lá iremos, mas eu queria ainda, muito, de uma forma muito breve, que me explicitasse um pouco mais esta ideia. Alertou para a necessidade da Igreja, se calhar ela própria, ser a primeira a revisitar o seu papel na história da construção dos Açores. O que eu lhe pergunto é se há espaço hoje, diante de uma crescente secularização da sociedade que inevitavelmente já chegou aos Açores, e que talvez não seja tão visível porque justamente há a piedade popular, o culto do Divino Espírito Santo, como acabou de mencionar, é uma dessas expressões, mas perguntava-lhe se a Igreja continua a ter espaço nesta sociedade secular para ser um ator relevante na construção da coesão social e cultural da região. E se sim, de que forma é que pode ser uma mais-valia, um acrescente de valor a essa falta de criatividade que acabou de falar?
5: A Igreja continua a ter espaço, a Igreja continua a ser necessária, quer para os crentes, quer para os não-crentes. O que eu vejo é o seguinte: comparando o presente com o passado, a Igreja neste momento está dotada de menos meios. Está dotada de menos meios, quer sejam meios materiais, quer sejam meios humanos. Isto, portanto, é efetivamente um facto.
4: Falta massa crítica, sim. Quer do lado do clero, quer do lado dos leigos.
5: Apesar de todo o esforço que tem sido feito de enviar, portanto, padres nossos para Roma, que vão obtendo, portanto, enfim, mais formação, mas efetivamente, até o facto do número ser muito menor, e a quantidade está sempre relacionada, direta ou indiretamente, com a qualidade, o que eu vejo é que a Igreja neste momento não tem os meios que teve no passado. Mas isto não é razão para que se atire a toalha ao chão. O grande desafio de sempre da Igreja é que os seus ministros sejam efetivamente um exemplo. Olha, nem sempre o foram no passado, quando a Igreja, portanto, fez
4: tudo aquilo
5: que eu acabei de relevar. não foram. E eles também não serão, por uma razão, portanto, muito simples, porque eles são, efetivamente, homens ou mulheres, portanto, que não, como nós efetivamente somos. Mas têm de ter, para além, portanto, enfim, da sabedoria, portanto, enfim, dos livros, uma outra sabedoria, portanto, que os alerte cotidianamente para a necessidade de serem uma espécie de farol, quer seja um farol, portanto, maior, menor, mais brilhante ou menos brilhante. Mas hoje, portanto, a autonomia, portanto, e a política ainda estão, portanto, enfim, muito dependentes da Igreja, e há aqui questões, portanto, enfim, que se podem explorar com proveito no futuro. Voltemos à autonomia e à relação da autonomia com a Igreja. A autonomia, apesar da sua antiguidade, porque a autonomia é um processo antigo, nós estamos a falar da autonomia constitucional que resultou de 25 de Abril, portanto, a mais proveitosa de todas, que criou órgãos de governo próprio. Mas se nós quiséssemos as raízes históricas da autonomia, iríamos ao primeiro e ao segundo movimento autonomista, o primeiro movimento de finais do século XIX, o segundo movimento do primeiro terço do século XX, e poderíamos encontrar raízes históricas, talvez, em finais, portanto, e fim do século XVIII. Mas eu diria que, apesar da sua antiguidade, a autonomia é ainda um projeto com fragilidades. A autonomia não tem datas emblemáticas. E eu vou-lhe dar aqui exemplos. O 2 de março de 1895 é ignorado pelos jornais de Ponta Delgada. E Ponta Delgada foi o berço da autonomia dos Açores. O 16 de fevereiro de 1928... caiu em completo esquecimento. E o 6 de junho de 1975 não logrou reconhecimento, sendo ainda hoje um fator de clivagem entre a direita e a esquerda políticas. Por isso, e aqui chego à Igreja, e aqui vou chegar ao culto do Espírito Santo, por isso nós celebramos, e bem, o Dia dos Açores, o Dia da Autonomia, na segunda-feira de Pentecostes, na segunda-feira, portanto, do Espírito Santo. É um esforço de identificação da autonomia com os Açores. E porquê? Porque o Espírito Santo tem a dimensão e da história e da geografia dos Açores. Quanto à autonomia, é de menor dimensão, tem raízes no advento da contemporaneidade, como disse atrás, na época das revoluções ocidentais e atlânticas, que procedem à difusão das ideias, que são as ideias liberais e depois as ideias democráticas. Ademais, por muito tempo, A autonomia foi uma conquista de elites e de ilhas mais influentes. Por isso, a nossa geração tem a oportunidade, a obrigação de a converter em projeto de todas as ilhas, de todos os açorianos, sem exceção. Digo isto muitas vezes e há muito tempo. E sobre o culto do Espírito Santo, até para...
4: Muito brevemente, porque ainda tenho uma última pergunta para lhe fazer. Já ultrapassámos.
5: Estou a acabar. Eu acabo já. Mas sobre o Espírito Santo e até... para dirimir, portanto, um conflito amigável que tenho com um colega meu e um grande amigo que acha que o dia dos Açores não devia ser celebrado num dia, portanto, enfim, de invocação religiosa, porque o Estado é laico, etc, etc. Eu acho, pelo contrário, que seria necessário transformar o culto dos Açores numa espécie de bandeira. E para quê? Para contenção da conflitualidade gratuita, que motiva, por exemplo, o descrédito dos governos, também o descrédito das oposições aos olhos do povo, para promoção da justiça social, pela aproximação de ricos e pobres, por meio da transferência de riqueza, de dignidade dos que tudo possuem para os que nada têm. Aliás, convém verificar isto, e acho que isto é muito importante, o ato da coroação no culto do Espírito Santo converte a teoria na prática. Pela transformação de quê? Do pobre em poderoso, do súbito em imperador, contra a ordem tradicional. Por isso também digo que o Império do Espírito Santo é o verdadeiro Estado social. E nele cabem todos, crentes e não crentes, porque a devoção concilia o sagrado e o profano, tornando-se assim muito mais forte, e tudo isto timbre de uma religião eminentemente popular, e ainda bem que o é. Por isso, o Espírito Santo é a principal manifestação festiva dos Açores e possui uma dupla peculiaridade que convém aqui ser, portanto, enfim, sublinhada. É diferentemente celebrado e está uniformemente disseminado em cada ilha e em cada lugar. É a tal conciliação perfeita entre a diversidade e a unidade. É o melhor espelho dos Açores, porque é efetivamente ele que concilia, como disse, a diversidade que nós somos, e nós somos uma diversidade. Os Açores são o império da diversidade, mas é o culto do Espírito Santo que melhor concilia a diversidade que somos com a unidade que nós podemos e de certo queremos ser, a não ser que não queiramos estar efetivamente unidos, mas eu não quero pensar nisso.
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12: Helen Cargado, na tradução pouco feliz de O Chefe em português, chegou agora à sua quarta temporada. Trata-se de uma série argentina da dupla de realizadores Mariano Cohn e Gaston Duprat. O encargado do título é um faz-tudo, o porteiro de um edifício em Buenos Aires, Eliseo. Eliseo é serviçal e amigo, mas também um grande manipulador, alguém que sabe sempre levar a água ao seu moinho. Desta feita, tornar-se-á mesmo amigo e conselheiro do presidente da República Argentina. Mas nem tudo são boas notícias. Ele é expulso do seu apartamento, alvo de investigações policiais que o podem destruir. Para grandes males, grandes remédios. A fase final da temporada apresenta uma estratégia radical, mais uma, que permite a Eliseu escapar à justiça e rir-se dos seus inimigos. O episódio final é um dos mais bem conseguidos de toda a série, porque Helen Cargado, o chefe, não mostra sinais de abrandar, apesar de estar já na quarta temporada. Bom visionamento, bom domingo e uma boa semana para todos.
10: E é tudo por hoje. Bom domingo do Espírito Santo. Estamos de regresso no próximo domingo, Domingo da Trindade. Tenha um excelente feriado amanhã, Dia da Região, que assinalamos 50 anos de autonomia. Um grande beijinho e até para a semana.
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1: 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Fique atento à informação regional, será em evidência às 13 horas.

David Fonseca, antes das notícias da região às 13. Vamos então saber o tempo que se irá fazer nas próximas horas em todo o arquipélago. Poderá contar com céu geralmente muito nublado, condições favoráveis à formação de neblinas e ainda previsão de chuva fraca em todas as ilhas.

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1: Boa tarde, são 13 horas. Vamos conhecer os destaques desta edição.
2: Agir de forma estratégica, antecipar múltiplos cenários possíveis para o futuro. Ordem dos Economistas promove estudo de prospectiva Açores 2050. É dura a crítica de Pedro Nascimento Cabral às enfermarias mistas no Hospital de Ponta Delgada. A administração diz que não pode abrir mais porque não tem enfermeiros. Alcoolismo, uma questão de saúde pública. São cada vez mais novos os doentes internados na Casa de Saúde da Terceira.
1: Esta hora, 18 graus em Angra e Santa Cruz das Flores e 19 em Ponta Delgada e Horta. Altura para avançarmos com as notícias da região. Edição é das 13 horas com a jornalista Margarida Pereira.
2: Estudo de prospectiva Açores 2050 avança por iniciativa da Ordem dos Economistas na região. É para perspectivar os fatores que serão determinantes no desenvolvimento económico e social dos Açores, os diferentes cenários possíveis que a região poderá encontrar nas próximas duas décadas. O trabalho envolve todas as ilhas, está a ser feito em articulação com outras ordens profissionais e com um grupo alargado de peritos de várias áreas do conhecimento. É para estar pronto no próximo ano. Será produzido um documento estratégico a apresentar às autoridades político-administrativas da região e também aos açorianos em 2027, revelou a Ordem dos Economistas. Olhando para o presente, há um recado para o Governo, é do Presidente da Câmara de Comércio e Indústria dos Açores. Walter Couto diz que é urgente e necessário o reforço do investimento público em São Miguel para compensar a saída da Ryanair e o impacto na economia da ilha agora e no próximo inverno. O Presidente da Câmara de Comércio e Indústria de Ponta Delgada sustenta com números.
3: O investimento per capita é bastante inferior em São Miguel do que é nas outras ilhas. E quando acontece algo de menos bom, olha o caso para das acessibilidades, quem é que vai sofrer mais? Quem é que já está a sofrer mais? É São Miguel. Na época alta, temos uma redução de 130 mil lugares. Desses 130 mil lugares nos Açores, 110 mil são reduzidos em São Miguel. No próximo inverno, que vai ser muito duro para a nossa economia e sobretudo para o setor do alojamento, que tem um efeito multiplicador muito importante na economia, há uma redução para os Açores de 47 mil lugares. Dos 47 mil, 45 mil são reduzidos em São Miguel.
2: Walter Couto, Presidente da Câmara de Comércio e Indústria de Ponta Delgada. Também o Conselho de Ilha acusam o governo de José Manuel Bolheiro de estar a promover uma distribuição desigual no investimento público. São Miguel gera 60% do PIB regional. Os empresários alertam o governo que uma crise na ilha arrasta para o fundo a economia de todo o arquipélago. E o Congresso de Autonomia, iniciativa de um grupo de militantes socialistas este fim de semana, aponta a necessidade de repensar setores económicos que estruturaram os últimos 50 anos nos Açores. Sandra Pimenta.
4: Agricultura, pescas e um pouco mais tarde o turismo, setores que ajudaram a construir os primeiros 50 anos de autonomia nos Açores, mas que devem agora ser pensados de forma diferente.
5: Na perspectiva que vamos ter no próximo quadro comunitário da agricultura, a possibilidade de haver uma redução de 20%. Existem outras prioridades para a Europa, ou seja, vai competir com outras áreas. A nossa execução atual do quadro é muito baixa e há o risco de nós não aproveitarmos essa fase para dotar a agricultura de melhores infraestruturas, com explorações modernizadas, inovar. E se isso não for feito, pode-se pagar uma fatura muito mais tarde.
4: Preocupação de João Ponte, antigo secretário da Agricultura, mas também de Luís Rodrigues, diretor regional das pescas no último governo socialista.
6: Saber como é que queremos a pesca e o setor da pesca nos próximos 10, 20 anos, não podemos única e exclusivamente observar a realidade, temos que ser protagonistas do progresso e isso é feito com investimento nas pessoas, com capacitação, com literacia, com escolarização, com formação, com valorização dos produtos da pesca.
4: Já o turismo foi o setor que mais tarde chegou à base económica dos Açores, mas depois de tanta pujança pode vir a fazer uma autêntica travessia no deserto, alerta a empresária Raquel Franco.
7: Perca de acessibilidades para nós, para o açoriano, é algo que nós já não sabemos viver com essa realidade e não queremos, e não temos que, porque existem orçamentos, existem justificações para a nossa situação arquipelágica e o governo é que tem que fazer essas escolhas. E, portanto, a acessibilidade é algo que tem que ser um objetivo. Tem que haver políticas, tem que haver estratégias que consigam criar aqui uma dimensão plurianual, porque para os empresários investirem tem que haver algum equilíbrio do mercado, tem que haver situações que não estejam aqui sempre a alterar. Portanto, uma situação que tem que ser resolvida no imediato.
4: Preocupações do Congresso da Autonomia durante a reflexão sobre as áreas produtivas essenciais à economia açoriana. Em debates tiveram ainda temas como a saúde, a cultura, os transportes, a educação e a pobreza.
2: A par da economia, precisamente o estado da saúde na região é assunto de primeiro plano e há uma medida recente no Hospital de Ponta Delgada a indignar o Presidente da Câmara. A criação de enfermarias mistas com desumanização dos serviços de saúde no Divino Espírito Santo critica o autarca e destacado dirigente do PSD, Pedro Nascimento Cabral. O Presidente da Câmara de Ponta Delgada realça que o hospital serve toda a ilha e os Açores, mas está a oferecer serviços no limiar da dignidade humana.
8: Quando se chega a um ponto em que, pela falta de camas, é necessário fazer enfermarias mistas, significa que tudo o que se fez antes tem falhado. E há aqui, na minha perspectiva, um forte caso de desumanização na prestação de cuidados de saúde, termos enfermarias onde senhoras e senhores que estão naturalmente fragilizados do ponto de vista físico, do ponto de vista emocional, têm ainda que partilhar, pondo em causa a sua intimidade e a sua privacidade, cuidados de saúde no mesmo espaço físico. É a degradação, enfim, daquilo que é, ou devia ser, a humanização da prestação de cuidados de serviços no hospital.
2: Enfermarias mistas a funcionar desde o início do mês no Hospital de Ponta Delgada. Mesmo que queira abrir novas enfermarias, o Conselho de Administração diz que não pode fazê-lo. É impossível criar novos espaços devido à falta de enfermeiros. Quem o admite é o Presidente do Conselho de Administração, Carlos Pinto Lopes.
9: Há enfermarias fechadas por falta de condições das próprias enfermarias, mas por falta de profissionais de enfermagem. As enfermarias têm um rácio por doentes e não, os profissionais de enfermagem neste momento estão sobrecarregados com o número de horas porque não existem.
2: Não existem no hospital nem sequer no mercado enfermeiros para recrutar, diz Carlos Pinto Lopes, numa altura em que o Hospital de Ponta Delgada precisa de reforçar o número destes profissionais. O presidente do Conselho de Administração não diz quantos necessita contratar.
9: Nós neste momento temos 680, 690. Não lhe posso precisar de que número precisaríamos, mas precisaríamos de mais alguns, porque temos um valor acumulado de horas extraordinárias muito grande, um valor acumulado de folgas por gozar muito grande, e significa que se traduzirmos as horas e as folgas por números de dias de trabalho, vai acabar por dar o número de enfermeiros necessários. Mas quantificar-lhe e dizer qual era o rácio que o hospital deveria ter na sua totalidade, não sou capaz de dizer.
2: Hospital de Ponta Delgada confrontado com a falta de enfermeiros. O número de enfermeiros é insuficiente para abrir novas enfermarias. É uma questão de saúde pública. O consumo excessivo de bebidas alcoólicas está a baixar consideravelmente a idade dos utentes internados na unidade de alcoologia da Casa de Saúde de São Rafael, na Ilha Terceira. E estão a agravar-se os consumos nas mulheres. É o que relata ao jornalista Luís Almeida, o enfermeiro José Gomes, que coordena esta unidade.
10: O paradigma está totalmente alterado.
11: A embriaguez era secundária em um contexto de consumo familiar ou social e as pessoas com uso continuado e abusivo entravam no campo da dependência e com isso demorava muitos anos. Hoje em dia os jovens querem atingir a embriaguez o mais rápido possível em contexto social, da forma mais barata possível.
10: Aumenta a quantidade de álcool consumida, aumenta o risco e aumentam os casos de dependência física e psicológica que ocorrem cada vez mais cedo.
11: Já temos pessoas a serem internadas com 24, 26, 28 anos de idade, com poucos anos de consumo. Enquanto que a média de idade, há uns anos atrás, andava nos 45, 50 anos.
10: Um cenário traçado por José Gomes, diretor de enfermagem da Casa de Saúde de São Rafael, na Ilha Terceira, que deixa outra preocupação, o alcoolismo no feminino.
11: É um alcoolismo com maior vergonha social. Enquanto um homem a consumir é mais aceite, no caso das mulheres há uma vergonha. Há situações em que as mulheres consomem no domicílio, a maior parte, e até chegam a consumir o perfume, porque tem álcool.
10: Tratamento existe, falta o necessário acompanhamento posterior.
11: Fazem um programa connosco, vêm bastante deterioradas e chega ao final das 8 semanas, que é o tempo que está preconizado no máximo para internamento, e depois vão para onde? Voltam para o mesmo contexto. Não há neste momento uma valência que dê resposta a esta necessidade.
10: Essa proposta já foi feita à tutela. A unidade de alcoologia da Casa de Saúde de São Rafael tem 12 camas, número suficiente para a procura, mas José Gomes diz que é urgente melhorar a sinalização precoce.
2: Descarga poluente na Ribeira Grande, a autarquia participou já às autoridades. Foi detectado na ribeira que atravessa a cidade. O município, presidido por Jaime Vieira, acaba de anunciar a criação de um piquete ambiental municipal para reforçar a vigilância. A descarga anómala provocou a alteração da cor da água, está a causar preocupação aos munícipes, segundo a autarquia. O município quer também, em articulação com a Direção Regional da Agricultura, encontrar soluções eficazes que previnam futuras ocorrências e garantam a salvaguarda ambiental das linhas de água do concelho. O Braço de Ferro dura mais de uma semana no Pico, está a levar 13 lavradores a distribuírem gratuitamente leite e a utilizarem-no para alimentar porcos. Estes produtores recusam o contrato com a cooperativa dos Mistérios, David Borges.
12: Têm sido dias difíceis para os 13 produtores que se recusaram a assinar os contratos com a Cooperativa dos Mistérios. Sem indústria para receber o leite, os agricultores têm optado pela distribuição gratuita e pela utilização na alimentação de suínos.
13: O leite a gente temos deitado fora, não tem lugar onde pôr. Temos deitado fora, arranjando, dão a pessoas e metem para porcos e assim. Não tem lugar onde pôr, tem que fazer a maneira para escoar. Para o dia de amanhã, se for igual a dois, é chegar a casa e despejar o leite para o chefe.
12: Hugo Faria, um dos produtores que desde o passado dia 16 tem distribuído diariamente 600 litros de leite, depois de recusar assinar um contrato que considera ser prejudicial.
13: Para tiveres mistérios, proibiu a gente pôr o leite porque não concordávamos com o contrato que eles apresentaram. E eles modificaram várias vezes e cada vez para pior para a gente, melhor para eles. Queriam que a gente, para poder sair, tinham que mandar uma carta de rescisão de contrato durante 6 meses antes do fim do ano, senão já não podiam sair. E se quisessem sair nesse intervalo sem mandar a carta antes, nos 6 meses, tinham que devolver uma parte do dinheiro do leite para trás.
12: O agricultor olha com preocupação para o futuro e, se o governo não ajudar, nem existir outra solução, a opção pode mesmo passar pelo abandono total desta atividade.
13: A gente estava à espera que o governo ajudasse a gente, mas eles parecem que estão a fugir. Por enquanto a gente não teve respostas de nada. O melhor é a gente procurar outra coisa para fazer, que senão daqui a dias nem sequer para comer tem. Ou acabar com um negócio de vez e procurar um trabalho para sustentar a casa.
12: Além da possibilidade de revisão trimestral do preço do leite, a última proposta da Cooperativa dos Mistérios, que foi recusada por 13 dos 21 produtores, propunha um contrato anual e exigia um período antecipado de 6 meses antes de denunciar esse acordo. Além disso, a proposta exigia a obrigatoriedade de depositar o leite noutra estrutura do grupo, caso a Cooperativa dos Mistérios deixe de gerir a unidade fabril da Lactopico.
2: Atividade desportiva no fim de semana, o Barbarense ganhou o último jogo da época na 2ª Divisão Nacional de Futsal. A formação terceirense venceu no terreno do Viseu 2001 por 4-3 e termina no quarto lugar a fase de apuramento de campeão. Na fase de manutenção, o grupo desportivo da Casa do Povo do Livramento foi ontem confirmada a descida à Série Açores. A despromoção acontece depois do empate a 3 golos no encontro entre o São João e Módicos. A equipa miquelense tinha jogo no terreno do Reguilas Tires, mas não conseguia viajar devido às condições atmosféricas e ainda não há data para a realização desta partida. O Livramento termina no penúltimo lugar da Série B. O jogo de hóquei em patins entre a Juventude de Viana e o Candelária foi adiado. A partida que devia ter ocorrido ontem joga-se hoje às 8:30 da noite em Viana do Castelo. O duelo é referente à primeira mão da fase de apuramento de campeão da 2ª Divisão Nacional. Tem 19 anos, guarda-redes de Santa Clara, João Afonso, ruma ao Dragão. A notícia da bola: está assegurado o primeiro reforço do Futebol Clube do Porto para 2020. 2026-2027, numa operação de mercado que visa assegurar o futuro da baliza portista a longo prazo. O acordo é de 1,5 milhão de euros por 80% do passe do jogador, mais uma parcela de 500 mil euros em objetivos.
1: Foram as notícias da região, edição das 13 horas com a jornalista Margarida Pereira. 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
1: Boa tarde, 13 horas com 14 minutos.
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1: Menos uma hora nos Açores.
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1: Ótimo fim de semana ligado à Rádio Pública. Sou o César Pinheiro. No apoio técnico vai estar o Tiago Matias. Regressamos à música com Cantini e André Henriques. Ótima tarde com a sua rádio.

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0: ótima tarde de domingo com a sua rádio. Estamos agora a 15 minutos das 14, altura em que atualizamos toda a informação do país e do mundo. E logo a seguir, relembramos o álbum Soul de Peter Gabriel, que foi lançado originalmente a 19 de maio de 1986.
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0: GNR nesta tarde de domingo, uma altura para ficar a saber o tempo que se irá fazer nas próximas horas em todo o arquipélago. Poderá contar com céu geralmente muito nublado e condições favoráveis à formação de neblina. Destaque depois das 14 para o especial sobre o álbum Soul de Peter Gabriel, lançado originalmente a 19 de maio de 1986. O desporto em evidência também nesta tarde de domingo, com a final da Taça de Portugal masculina, em direto do Estádio do Jamor, para ouvir o Sporting de Torriense. Tudo aqui, claro, na Rádio Pública. E claro, na Rádio Pública.
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1: Contagem decrescente para a final da Taça de Portugal. A Mata do Jamor está cheia de adeptos e piqueniques nesta altura. O Ministério das Finanças garante que todas as regras legais foram cumpridas e desmente que tenha havido imóveis em asta pública abaixo do valor de mercado.
0: Sandra Henriques, a esta hora aqui em Lisboa 26 graus, no Porto 23, em Faro 27, em Coimbra 28, no Funchal 23, em Ponta Delgada 19 graus.
1: Falta menos de uma hora para a abertura das portas no Estádio Nacional, às 13h45. Nas últimas horas, a festa tem sido rija, com muito churrasco e bebidas frescas na Mata do Jamor. A acompanhar os tradicionais piqueniques tem estado o repórter Walter Madureira, que encontrou três adeptas do Sporting vindas da margem sul do Tejo.
2: Na Mata do Jamor, sentados na manta de três amigas que vieram trajadas a rigor, três camisolas do Sporting vestidas, vêm da Margem Sul, muito embora sejam de São Miguel. O que é que fez estas três amigas virem até à final da taça hoje?
3: Viemos celebrar, é o amor pelo Sporting, o Sporting é o nosso grande amor. E então a gente juntou-se todas para fazer o piquenique, mais os maridos, e viemos celebrar e esperemos levar a vitória para casa, não é? Levar Sporting!
2: O que é que vinha na marmita?
4: Frango, rissóis, pastéis de bacalhau, mais o quê? É muita coisa, basicamente isto,
3: não
4: é?
3: Cerveja, não cerveja, pode faltar a cerveja.
4: Cerveja. Cerveja, muita cerveja.
2: Agora estão aqui naquela fase onde a seguir ao almoço é para descansar um bocadinho e ganhar energia para depois puxar pela equipa. Têm bilhete para o jogo? Porque há muita gente que vem e não tem bilhete.
5: Não temos bilhetes para o jogo, viemos mesmo pelo amor ao Sporting, para confraternizar e para torcer, não é? Pelo Sporting. Viemos mesmo para o convívio, não conseguimos bilhetes, mas estamos cá sempre a apoiar a nossa equipa, grande Sporting.
2: Mas e chegados às 5h15 vão fazer o quê? Vão ficar aqui à mesma a ouvir o relato ou vão para casa?
5: Não, vamos tentar aqui encontrar um sítio onde vermos o jogo. Não sei se há por aí ecrãs, televisões, mas vamos ver o jogo.
2: Se não houver, olhe, fiquem ligados na Antena 1 a ouvir o relato.
5: Exatamente, exatamente, Sporting sempre, eu sou da Almada, Almada!
2: Muito obrigado também por este registro de três adeptas que vieram da Margem Sul, não têm bilhete para o jogo, mas não deixaram de se juntar à festa da taça.
1: A final da Taça de Portugal está marcada para as 5h15, com a arbitragem de António Nobre. A tarde esportiva começa aqui na rádio, depois das notícias das 4 da tarde. A emissão vai ser conduzida aqui em estúdio pelo jornalista João Gomes Dias. O relato vai ser dos jornalistas Paulo Sérgio e José Pedro Pinto. A reportagem de pista dos jornalistas Walter Madureira e João Alves Domingos. Os comentários ficam a cargo de Matilde Fidalgo e António Tadeia. 14 anos depois, o Futebol Clube do Porto conquistou o título de campeão de juvenis. Empatou 2-2 em casa do Benfica, numa altura em que faltam três jornadas para o fim do campeonato dos juvenis. O português Mahmoud Baldé tornou-se no atleta em cadeira de rodas mais rápido da Europa. Mahmoud Baldé conquistou a segunda posição nos 100 metros, classe T54 do Par Athletics 2026, na Suíça. O primeiro lugar foi assegurado por um atleta tailandês que fixou o novo recorde mundial em pouco menos de 14 segundos. O secretário-geral adjunto do Ministério da Administração Interna, António Pombeiro, pediu a exoneração do cargo. António Pombeiro acusa o general Viegas Nunes de favorecimento, conflitos de interesses e decisões eticamente reprováveis. Viegas Nunes vai tomar posse amanhã como presidente do Siresp, depois de já ter estado no cargo entre 2022 e 2024. Na sexta-feira, o Ministério da Administração Interna anunciou que o general foi eleito em Assembleia Geral da Sociedade. A notícia da demissão do secretário-geral adjunto do Ministério da Administração Interna foi avançada pela CNN Portugal, que teve acesso ao e-mail enviado ao ministro Luís Neves, em que António Pombeiro refere que já tinha alertado o ministro anteriormente para situações ocorridas no Siresp sem que tivesse sido desencadeada qualquer averiguação interna. O pedido de exoneração foi apresentado logo na sexta-feira. Há instantes, o gabinete do ministro Luís Neves disse à agência Lusa que este foi o segundo pedido de demissão apresentado por António Pombeiro no espaço de um mês. Desta vez, a demissão foi aceita. O Ministério das Finanças garante que todas as regras legais foram cumpridas e desmente que tenha vendido imóveis em asta pública abaixo do valor de de mercado. É um comunicado do gabinete do ministro Miranda Sarmento, divulgado há cerca de 2 horas, depois do PS ter anunciado que vai pedir esta semana a audição parlamentar do ministro das Infraestruturas e Habitação e do presidente da STAMO, a empresa pública responsável pela gestão do património do Estado. Os socialistas acusam o governo de se comportar como um agente imobiliário invertido ao vender imóveis do Estado abaixo do preço. Em causa está a venda de património público em Lisboa, que poderia ser convertido em habitação a preços acessíveis. Gonçalo Costa Martins.
6: O Jornal Público fala de 8 edifícios que ficaram vazios quando o Governo começou a concentrar ministérios e direções. 2 já foram vendidos, valeram juntos mais de 20 milhões de euros, mas poderiam significar entre 50 e 70 casas de habitação pública. São as contas feitas por arquitetos para o Jornal Público. Esse número é maior se forem considerados os imóveis que se preparam para ir à asta pública. Os 8 edifícios podiam ter 450 casas. Cumprem os critérios para estarem na Bolsa de Habitação Pública, mas a opção do Governo foi outra. Havia a expectativa de aproveitar os edifícios com aptidão habitacional, mas passado mais de 1 ano, recorda o Público, em outubro de 2025, o objetivo do Governo já seria aproveitar o dinheiro das vendas para financiar políticas de habitação.
1: O Ministério das Finanças refere esta tarde em comunicado que foram feitas 2 avaliações externas conduzidas por entidades autónomas que fixaram o valor mínimo e máximo a alienar de cada imóvel na asta pública, em que o critério de seleção do valor base de alienação dos imóveis foi do valor máximo, valor esse que foi superado em todos os casos em cerca de 22% face ao valor base inicial. Em Viseu, o atual secretário-geral da Juventude Social Democrata, a JSD, João Pedro Luís, foi eleito esta tarde presidente da JST com 58% dos votos. A adversária, a advogada e a antiga deputada Clara de Sousa Alves, arrecadou 42% dos votos. Foi no Congresso de Viseu, que foi encerrado pelo presidente do PSD e primeiro-ministro Luís Montenegro. Em Madrid, milhares de pessoas manifestaram-se esta manhã contra o aumento das rendas e os problemas em conseguir ter casa própria. A manifestação foi convocada pelo Sindicato dos Inquilinos de Madrid. O protesto marca o início de uma onda de mobilizações pelo direito à habitação em 24 cidades espanholas até ao fim de junho. Vai passar, por exemplo, por Barcelona, Málaga, Valência e Las Palmas. O Ministério dos Negócios Estrangeiros condena fortemente o que descreve como mais um enorme ataque russo à capital ucraniana. Vários países europeus e a Presidente da Comissão Europeia também já tinham condenado o lançamento de mísseis russos Oreshnik contra o território da Ucrânia na noite passada. O Presidente do Conselho Europeu, António Costa, também já se juntou ao coro de críticas na noite passada. As forças russas dispararam estes mísseis Oreshnik, algo que aconteceu pela 3ª vez desde o início da guerra. Pelo menos 4 pessoas morreram e mais de 100 ficaram feridas na noite passada na Ucrânia. O presidente do Irão garante que o país está preparado para mostrar ao mundo que não procura desenvolver armas nucleares. A garantia de Masoud Pezeshkian foi deixada ao início da tarde, depois do anúncio de uma aproximação entre iranianos e norte-americanos, com vista a um acordo de cessar-fogo por mais 2 meses.
0: Sandra Henriques, edição RTP Antena 1, em simultâneo com RTP Antena 1 Madeira, Açores e Mundo. 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

Olá, sejam bem-vindos a 50 Minutos de Rádio, que pretendem festejar os 40 anos decorridos sobre a edição de um disco que continuamos a ouvir com prazer e com utilidade tanto tempo depois. Há um protagonista, Peter Gabriel, que na carreira a solo se mostrava disponível pela primeira vez a dar um título ao álbum. Chamou-lhe Soul, em clara economia de esforço, e também aceitou estrear-se na capa com uma fotografia limpa, sem efeitos, e mergulhar a sério num suporte fundamental à época, o dos videoclipes, manifestação paralela em que continua a ser um recordista, como se verá mais adiante. Para já, instalem-se para uns momentos em grande.

Big Time, uma das incursões descaradas do álbum São, na região demarcada da música de dança, abriu este especial dedicado ao disco São, agora quarentão, álbum de Peter Gabriel, num programa de João Goberno para a Antena 1, com produção de Joana Jorge, trabalho de sonorização de Luís Franjoso e cuidado técnico de Rui Coelho. Era já o quinto longa duração pós-Genesis, mas Gabriel não abrandava nas causas. Já antes desdobradas em canções como Mother of Violence, que abordou de forma algo premonitória o crescimento da violência entre grupos políticos ou religiosos e entre géneros. Em Games Without Frontiers, alusão direta aos televisivos Jogos Sem Fronteiras, partia-se do entretenimento competitivo para aquilo que, mais a miúdo do que se pensa, desagua em confrontos sérios e guerras nada saudáveis. Biko, de uma maneira ainda mais evidente, era a evocação do líder negro sul-africano morto à pancada numa cela de prisão durante o apartheid. Em Shock the Monkey, se estava presente o flagelo dos animais submetidos a verdadeiras torturas de laboratório, havia uma deriva para os comportamentos abusivos provocados pela inveja, e não entre macacos, mas entre humanos. Só mais esta, Wallflower, uma das mais emotivas criações do autor, era um retrato do processo a que são sujeitos os que não podem exercer os livres pensamento e a expressão. Direitos humanos, por outras palavras. Em São, esta tendência para tomar posição não se atenua com Gabriel a disparar em várias direções. That Voice Again refere-se à voz omnipresente dos pais tiranos, suscetível de gerar traumas e transtornos. Mas será redutor não vislumbrar aqui outro tipo de autoritarismos de âmbito e consequências muito mais generalizados. We Do What We're Told refere explicitamente um estudo feito pelo psicólogo social norte-americano Stanley Milgram a partir de um teste de obediência aos ditadores. Big Time, que já ouvimos, carregada de ironia, caricatura as subidas a pulso daqueles que se descontrolam em função do dinheiro, sem olharem a meios para aquilo que o cantor considera o crescimento, seja ele das partes anatómicas ou da conta bancária. Um manifesto contra o chamado progresso e, se quisermos, contra os excessos do liberalismo. E chegamos a um dos mais poderosos hinos, que não panfletos, que vieram pôr em causa os anos e as políticas laborais de Margaret Thatcher. Chama-se Don't Give Up e traz Kate Bush a tiracolo.

apaixonante Don't Give Up esteve aí This Is The Picture, incluída apenas na edição em CD, gravada a meias com a iminente Laurie Anderson, um dos novos conhecimentos de Peter Gabriel à época. Em Soul, houve vários sumiços face ao período anterior. Entre outros, desapareceu do mapa Larry Fast, especialista de sintetizadores, que marcava presença desde o primeiro disco a solo de Gabriel. Houve um outro músico que perdeu a importância face aos três álbuns anteriores, o baterista Jerry Marotta. Alguém que nos diz muito depois de ter passado por Portugal, justamente com Peter Gabriel, em 1980, e de ter chegado a tocar e gravar com a banda do Casaco e com Gabriela Schaff. Na biografia que Spencer Bright dedicou a Gabriel, Marotta relembra a aflição do protagonista quando este teve que lhe comunicar que ia gravar pouco em Soul e que não seguiria para a digressão. Diz o percussionista, toda a legitimidade assistia ao Peter, claro, se queria seguir novas direções. Só me magoou, sendo nós amigos, que não me deixasse tentar chegar onde ele queria. Entrou em cena outro baterista, o francês Manu Katché, a partir daí com um lugar cativo nas turnês. E também o violinista indiano Shankar, daí em diante parceiro constante dos sempre presentes David Rhodes na guitarra e Tony Levin no baixo. Entre as passagens mais ocasionais, destaques para Larry Klein, baixista, produtor e também ex-marido de Joni Mitchell, que ainda produziu o marcante desfado da nossa Ana Moura, para Richard T, pianista habitual de Paul Simon, para dois notáveis do naipe de metais, Wayne Jackson, que tocou com Otis Redding, e Mark Rivera, parceiro habitual de Billy Joel. Jim Kaa, dos Simple Minds, foi chamado aos coros, mas sem o peso da revelação e o sonador na sua estreia ocidental, e desse verdadeiro amuleto de Gabriel, que voltou a ser Kate Bush, já presente no anterior Games Without Frontiers e aqui chamada, como vimos, ao dueto de Don't Give Up. Ainda assim, talvez a mais importante das aquisições tenha sido a do co-produtor canadiano Daniel Lanois, revelado com Martha and the Muffins, os de Echo Beach, e já com produções de Brian Eno e dos U2 no currículo. Lanois, que viria a trabalhar com alguns notáveis como Robbie Robertson, Bob Dylan, Emmylou Harris, Willie Nelson, Sinead O'Connor, Neil Young ou os Arcade Fire, passou meses a viver em casa de Gabriel para acompanhar todo o processo do disco. Num momento de impasse, em que os padrões rítmicos e as melodias estavam prontos a gravar, mas faltavam os textos, foi o agente operacional indispensável. Chegou a fechar Peter Gabriel num escritório durante um dia inteiro, dizendo que só o deixaria sair quando ele tivesse uma letra pronta. Pelos vistos, deu resultado. Não menos significativo e substancial é o facto de ter sido este o momento em que Peter se separou da primeira mulher, Jill, com um dado curioso. Jill reclama para si e para a relação de ambos papéis decisivos na canção Don't Give Up. Já o outro dos temas de Soul, chamado In Your Eyes, é reivindicado pela mulher com quem Gabriel viveu no momento da edição do álbum, a atriz norte-americana Rosanna Arquette. Voltamos às canções para ouvir Red Rain.

Red Rain e Mercy Street, o momento mais melancólico do disco, inspirado na vida e na obra da escritora norte-americana Anne Sexton. Peter Gabriel foi um homem que fez da escassez o modus operandi, mas que agora, aos 76 anos, parece perseguir o tempo perdido. Só neste século XXI, publicou um extraordinário disco de canções alheias, Scratch My Back, com versões próprias de originais de Lou Reed, David Bowie, Paul Simon, mas também dos Magnetic Fields ou dos Arcade Fire, entre outros. Recebeu em troca I'll Scratch Yours, em que as suas canções foram distribuídas por Reed e Simon, mas também Brian Eno e Randy Newman, ou David Byrne e Bon Iver, para citar só alguns. Lançou New Blood, com versões orquestrais de algumas das canções-chave do seu percurso, todas sem bateria, já agora. Depois de um bom disco de originais, I.O., dedicou-se este ano a registros ao vivo do passado, In the Big Room e Live at WOMAD, 1982. E está em curso, aos poucos, a divulgação das novidades que constituirão a Why a editar como álbum até ao fim de 2026. Continua a ser, mesmo em abrandamento natural, um homem de palco. E Portugal aplaudiu várias vezes com destaque para o concerto de 1980 no saudoso Pavilhão de Cascais, onde já tinha brilhado com os Genesis 5 anos antes. Seguiu sempre os seus códigos, sem cedências. Em resumo, tendo passado pelo pódio reservado aos campeões de vendas, precisamente com este show, nunca pareceu disposto a correr atrás de foguetes, quaisquer que estes fossem. É um mestre, capaz de ir buscar inspiração à música erudita ou à country music, à soul e aos padrões rítmicos do Brasil ou da Nigéria. Para resumir, é um cidadão do mundo e alguém a cujas canções se regressa para desfrutar e descobrir. Eis uma das chaves de ouro, In Your Eyes.

Uma pérola chamada In Your Eyes, quase no final desta emissão especial dedicada à Soul, de Peter Gabriel. Programa de João Goberno para a Antena 1, com produção de Joana Jorge, trabalho de sonorização de Luís Franjoso e cuidado técnico de Rui Coelho. Acabamos com o que foi, para muitos, o princípio de tudo. Gabriel nunca tinha chegado ao top 20 norte-americano, em singles ou em álbuns. Com Soul, alcançou o segundo lugar e trouxe para casa nada menos do que 5 discos de platina. Mais do que isso, a canção que alavancou essa explosão atingiu o posto máximo. Ou seja, fez melhor do que no seu país natal, onde ficou pelo número 2 da lista de mais vendidos. Quando o entrevistei na época, perguntei-lhe se Soul era uma resposta ao igualmente milionário No Jacket Required, disco do ano anterior assinado por Phil Collins, seu antigo parceiro nos Genesis. Gabriel respondeu, com um sorriso levemente incomodado, que tinha optado pela acessibilidade sem hipotecar a identidade, assim mesmo, e que talvez Soul refletisse em doses equilibradas a sua maturidade. Ele tinha 36 anos à época, e aquilo que designou como uma fase mais solar, menos sombria, da sua música, que não da sua vida. Há ainda assim um pormenor com a máxima importância: a disponibilidade e o investimento que o músico fez nos materiais de suporte. E sim, estou a pensar no histórico videoclipe de Sledgehammer, realizado por Steven R. Johnson. Gabriel recordou nessa conversa a tarefa ciclópica que foi exigida por esse teledisco revolucionário, ainda hoje apontado como um dos melhores de sempre, tanto na concepção como na execução. Lembrou alguns momentos difíceis, por exemplo, como teve que se manter imóvel durante 6 horas para um aproveitamento final de 10 segundos de imagem, ou como passou 16 horas sob um lençol de vidro na companhia de peixes crus e naturalmente mortos. No final, foram 100 horas de filmagens e um custo de 120 mil libras, um enorme risco para um artista que ainda não era exatamente um campeão de vendas. Plenamente compensado, foi o videoclipe mais vezes exibido na história da MTV, o que é notável se olharmos à concorrência de Michael Jackson e de outras primeiras figuras, e alcançou ainda o recorde de prémios numa só edição dos troféus da estação. 9 triunfos em 10 nomeações. A canção, essa é descrita por Gabriel como uma reciclagem daquilo que o entusiasmava quando era adolescente: o som da música negra, em particular da Motown. Para fechar, só a nota de uma desforra perfeita: no top norte-americano foi este o tema que destornou do primeiro lugar a canção Invisible Touch, assinada por um grupo chamado Genesis. É pela porta grande que saímos de Soul, a porta de Sledgehammer. Foi um prazer.

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2: Já falta pouco mais de uma hora para a final da Taça de Portugal. Neste noticiário vamos em direto até ao Jamor. O Ministério da Administração Interna confirma que António Pombeiro se demitiu do cargo de secretário-geral adjunto do Ministério na sexta-feira. Foi o segundo pedido de demissão no espaço de um mês e desta vez foi aceite.
1: Sandra Henriques, 27 graus agora aqui em Lisboa, 24 no Porto, 27 em Faro, em Coimbra 28, no Funchal 22, 19 em Ponta Delgada.
2: Já abriram as portas do Estádio Nacional, com taxa decrescente para a final da Taça de Portugal entre Sporting e Torriense, marcada para as 5:15, no Estádio do Jamor. Está já o repórter João Alves Domingos, agora em direto. João, qual é que é o ambiente no estádio nesta altura em que os adeptos começam a ocupar as bancadas e em que já haverá 11 inicial do Sporting?
3: Exatamente, muito boa tarde. Impõe-se essa notícia porque saiu há minutos o 11 inicial com que o Sporting vai jogar esta Taça de Portugal, esta final aqui no Estádio Nacional, no Jamor. Alinhar com Rui Silva na baliza, vai Anídis, o lateral direito, centrais Quaresma e Gonçalo Inácio à esquerda da defesa, vai jogar Maxi Araújo, meio campo para Hulmand e Morita, mais à frente Génica também encostada à direita do ataque, Trincão mais ao centro, Pote do lado esquerdo e Luís Soares, o ponta de lança dos Leões, para tentar levantar pela segunda vez consecutiva a Taça de Portugal, algo que o Sporting não consegue fazer desde os anos de 2007 e 2008. Perguntavas também pelo cenário que já se vai pintando aqui no Estádio Nacional, as bancadas já a serem coloridas de verde e branco com os adeptos do Sporting, mas também com azul e bordô dos adeptos do Torriense. Começam a entrar a conta-gotas, já também longas filas dos acessos aqui ao Estádio Nacional, numa altura em que temos também os atletas do Sporting no relvado, a sentirem o ambiente ali à conversa, descontraídos, a absorverem toda esta envolvência da final da Taça de Portugal, um jogo sempre com muita mística aqui no Estádio Nacional. O Sporting, que depois de ter perdido o Campeonato Nacional, falhou esse objetivo, tem aqui o segundo da temporada, tentar levantar essa Taça de Portugal, e pela frente tem o Torriense. Dizer ainda que o Sporting, sempre que eliminou o Futebol Clube do Porto nas meias finais desta competição, como aconteceu esta temporada, nunca venceu a final. Isto aconteceu em 4 ocasiões, portanto vamos ver se à quinta é de vez e se o Sporting consegue desafiar estes dados históricos. O Torriense, que está pela segunda vez na final da Taça de Portugal, a última tinha sido em 55-56, perderam frente ao Futebol Clube do Porto por 2-0, na altura, há 70 anos, o Torriense a deixar escapar essa possibilidade de levantar a Taça de Portugal. Hoje tem a oportunidade de ser a primeira equipa na história do futebol português a levantar o troféu, sendo de um escalão inferior à Primeira Liga. Dizer que o Torriense está aqui a meio do play-off de acesso à primeira divisão do futebol português, que está a jogar com o Casa Bia, com quem empatou ainda esta semana 0-0, e tem aqui esta final da Taça de Portugal pelo meio. O Torriense, que está num bom momento, não perde há 7 jogos, venceu 5 dessas partidas e nesses últimos 7 jogos só sofreu 3 golos. Portanto, é um Torriense em grande forma, pretende desafiar aqui o Sporting nesta tarde, nesta partida que arranca às 5:15 da tarde. As portas abriram há cerca de uma hora e vai-se pintando, colorindo o Estádio Nacional para essa grande festa do futebol português. É a final da prova rainha.
2: Reportagem em direto de João Alves Domingos, um dos repórteres da Antena 1 no Jamor. A emissão aqui na Antena 1 começa já a seguir a este noticiário. Vai ser conduzida aqui em estúdio pelo João Gomes Dias. O tenista alemão Alexander Zverev, número 3 do mundo, apurou-se para a segunda ronda do Roland Garros, que bateu o francês Benjamin Bonzi em 3 sets. Bonzi ocupou o lugar 98 do ranking ATP. O Ministério da Administração Interna confirma que António Pombeiro se demitiu do cargo de de secretário-geral adjunto do Ministério na sexta-feira. Em resposta à agência Luz, ao gabinete do ministro Luís Neves, referiu que António Pombeiro já tinha pedido admissão a 28 de abril, antes de ser conhecida a eleição do general Viegas Nunes para presidente do Ciresp, e voltou a fazê-lo agora, um mês depois, na sexta-feira passada. Desta vez, o pedido de admissão foi aceito. Quanto aos motivos da admissão, o Ministério da Administração Interna recusou fazer comentários à agência Lusa. Antena 1 também já pediu esclarecimentos, ainda aguardamos por essa resposta do Ministério da Administração Interna. A notícia da admissão do secretário-geral adjunto do Ministério foi avançada pela CNN Portugal, que teve acesso ao e-mail enviado ao ministro Luís Neves, em que António Pombeiro refere que já tinha alertado o ministro anteriormente para situações ocorridas no Ciresp, sem que tivesse sido desencadeada qualquer averiguação interna. António Pombeiro acusou o general Viegas Nunes de favorecimento, conflitos de interesses e decisões eticamente reprováveis. Viegas Nunes vai tomar posse amanhã como presidente do Ciresp, depois de já ter estado no cargo entre 2022 e 2024. Na sexta-feira, o Ministério da Administração Interna anunciou que o general foi eleito em Assembleia Geral da Sociedade. O Ministério das Finanças garante que todas as regras legais foram cumpridas e desmente que tenha vendido imóveis em asta pública abaixo do valor de mercado. É um comunicado do gabinete do ministro Miranda Sarmento, divulgado depois de o PS ter anunciado que vai pedir esta semana a audição parlamentar do ministro das Infraestruturas e do presidente da Estamo, a empresa pública responsável pela gestão do património do Estado. Em causa está a venda de património público em Lisboa, que poderia ser convertido em habitação a preços acessíveis. Gonçalo Costa Martins.
4: O Jornal Público fala de 8 edifícios que ficaram vazios quando o Governo começou a concentrar ministérios e direções. 2 já foram vendidos, valeram juntos mais de 20 milhões de euros, mas poderiam significar entre 50 e 70 casas de habitação pública. São as contas feitas por arquitetos para o Jornal Público. Esse número é maior se forem considerados os imóveis que se preparam para ir à asta pública. Os 8 edifícios podiam ter 450 casas. Cumprem os critérios para estarem na Bolsa de Habitação Pública, mas a opção do Governo foi outra. Havia a expectativa de aproveitar os edifícios com aptidão habitacional, mas passado mais de um ano, recorda o Público, em outubro de 2025, o objetivo do Governo já seria aproveitar o dinheiro das vendas para financiar políticas de habitação.
2: O Ministério das Finanças refere esta tarde em comunicado que foram feitas avaliações externas e que o processo foi conduzido de acordo com as regras legais em vigor. O Presidente dos Estados Unidos pede aos membros da diplomacia do país para que não se apressem a fechar um acordo com o Irão. Donald Trump refere que o tempo está do lado dos Estados Unidos. Numa mensagem na rede social Truth Social, Trump sublinha que o bloqueio manter-se-á plenamente em vigor até que haja um acordo certificado e assinado. Ambas as partes devem levar o tempo necessário e fazê-lo bem para que não haja qualquer erro, diz Donald Trump. Esta tarde, um conselheiro militar do líder supremo do Irão disse que a gestão do Estreito de Hormuz é um direito legal de Teherão que garante a segurança nacional. A gestão iraniana põe fim a 50 anos de insegurança no Golfo Pérsico, disse Mohsen Razei, citado pelas agências de notícias iranianas. Na Turquia, centenas de polícias anti-mutim cercaram a sede do maior partido da oposição turca para destituir o líder do Partido Republicano do Povo. Özgür Özel tinha sido afastado do cargo na quinta-feira por ordem judicial e considerou a decisão como uma manobra política articulada pelo governo turco para enfraquecer o partido da oposição. Durante a manhã de hoje, muitos apoiantes ocuparam a sede, impediram a entrada da equipa do antigo líder do partido, que foi colocado de novo à frente da estrutura por decisão de um tribunal. Houve confrontos entre apoiantes dos dois lados no exterior da sede do partido até que a polícia interveio. Esta tarde, usou mesmo gás lacrimogéneo. O líder destituído do partido da oposição acabou por sair da sede. Na Sérvia, mais de 180 mil pessoas manifestaram-se ontem à noite em Belgrado a pedir eleições. São números de um organismo independente, divulgados esta tarde, que refere que esta foi a segunda maior manifestação na Sérvia desde a queda do presidente Slobodan Milošević no ano de 2000. A manifestação de ontem é mais uma de uma série de protestos do movimento anticorrupção no país, que começou depois da queda da cobertura de betão da principal estação ferroviária de Novi Sad, 1 de novembro de 2024. Esse acidente matou 16 pessoas.
1: 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Com João Gomes Dias começa a seguir a emissão especial de Esporto, Taça de Portugal. Bom domingo.
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0: Boa tarde, seja bem-vindo a mais uma emissão de desporto da RTP Antena 1 para acompanharmos a final da Taça de Portugal a partir das 5:15 da tarde no estádio do Jamor. Sporting e Torriense vão lutar pelo troféu da Prova Rainha do Futebol Português, que fechou hoje a edição 86 da história. Foram 149 jogos até chegarmos a este duelo de todas as decisões, mais de 460 golos numa caminhada que começou a 30 de agosto e que termina hoje quase 9 meses depois. Sporting com 18 taças de Portugal no seu historial, Torriense ainda à procura do primeiro troféu. Recordo que desde 2018 que não há uma equipa a ganhar esta prova pela primeira vez. A última a fazê-lo foi o Desportivo das Aves em 2018, em uma final precisamente jogada diante do Sporting. Estão lançados os primeiros dados e ainda antes também do primeiro contacto com o Jamor, algumas notas rápidas. A primeira para a Premier League, hoje com vários pontos de interesse. A última jornada arrancou há instantes, às 4 da tarde. O Sporting segue atentamente dois jogos que vão ditar em entrada direta ou apenas um lugar nas pré-eliminatórias de acesso à Liga dos Campeões. A equipa verde e branca precisa que o Aston Villa pontue na casa do Manchester City, no adeus de Guardiola e Bernardo Silva, ou se os Villains não conseguirem sequer o empate, o Sporting espera que o Liverpool não ganhe em casa ao Brentford. Para já, o Sporting estaria a entrar diretamente na Champions, uma vez que não há golos nesse City-Aston Villa. Mantém-se então o empate, que é do interesse dos verde e brancos. Já agora, na outra partida que fiz referência, o Liverpool também 0-0 diante do Brentford, tal como as partidas que ditam, por exemplo, a manutenção. Neste momento, o West Ham de Nuno Espírito Santo está a descer, não vai além do empate diante do Leeds, 0-0, precisa de vencer e esperar que o Tottenham, que também está empatado, perca em casa diante do Everton. Já agora, o Fulham de Marco Silva, o técnico tem sido fortemente associado ao Benfica, está a empatar em casa diante do Newcastle. Ao longo desta tarde, vamos também utilizar, para lá destes resultados, outros pontos de interesse no que diz respeito ao desporto, nomeadamente ciclismo, também ténis, entre outras modalidades. Para já está feito o convite, vai ficar connosco pelo menos até às 8:30 da noite.
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0: Então à primeira ligação ao Estádio Nacional para percebermos se também já há 11 do Torriense. Há pouco o João Alves Domingos trouxe-nos o 11 oficial do Sporting. A equipa leonina já tinha divulgado essas escolhas de Rui Borges e também fazer um primeiro retrato àquilo que se passa no palco da partida. O Sporting Torriense, que tem os cuidados técnicos do Eric Arizanos, a reportagem do Walter Madureira e do João Alves Domingos. Os comentários serão da Matilde Fidalgo e do António Tadeia. O relato é esse a cargo do Paulo Sérgio e do José Pedro Pinho. Sou todos com um grande abraço. Boa tarde.
2: Um grande abraço ao João Gomes Dias e ouvinte da Rádio Pública. Todos bem-vindos à sala de visitas do futebol português para a final número 86 da Taça de Portugal, a prova rainha do futebol nacional. Esta tarde, com esse apetitoso momento em que o Torriense, 70 anos depois, regressa a uma final de prova rainha, depois de em 1956 ter perdido aqui mesmo, também no Val do Jamor, com o Futebol Clube do Porto, por 2-0. Mais de 7 décadas depois, regressa a folia do orgulho do Oeste. Pela segunda vez neste ano civil de 2026, teremos carnaval ao mais alto nível. Para alguns, fato de gala, para outros, fato de carnaval, certamente, nesta descida de Torres Vedras até o Conselho de Oeiras para defrontar o Sporting Clube de Portugal. Em Torres Vedras, a semana foi marcada pelo efeito escolar e com dezenas, centenas de bandeiras espalhadas por toda a cidade de Torres Vedras, às varandas, às janelas de muitos adeptos que sonham com uma época que pode ser absolutamente tremenda, que pode ser absolutamente perfeita para esse orgulho do Oeste, porque para além da presença dessa sensação da Taça de Portugal nesta final frente ao detentor Sporting Clube de Portugal, este torriense Luís Tralhão está também na luta pela subida à Primeira Liga do Futebol Português. Está a meio do play-off de subida frente ao Casa Pia, tendo empatado a meio da semana a 0 frente à equipa comandada por Álvaro Pacheco. Formação de Torres Vedras, que se vai apresentar aqui também munida de muito apoio, com cerca de 12 mil espectadores que acabaram por viajar até ao Conselho de Oeiras, até ao Vale do Jamor. Essa época pode, sim ou sim, ficar para as histórias daqueles todos que há 70 anos viram a última presença numa final de taça e que hoje também veem também a formação de Torres Vedras regressar a esse Vale do Jamor para defrontar o Sporting. E ainda não havendo do 11 da equipa comandada por Luís Tralhão, muito boa tarde Paulo Sérgio, um grande abraço. Já 11 do Sporting Clube de Portugal, sem grandes surpresas, o 11 mais forte de Rui Borges para a tentativa de revalidar o título para a Barrinha. Um abraço.
3: Muito boa tarde, sejam bem-vindos ao estádio do Jamor, com muito calor e com muita, mas mesmo muita animação, com muitos adeptos na mata a darem conta de que a Taça de Portugal é muito mais que um simples jogo de futebol. A equipa do Sporting procura a 19ª vitória na Taça, procura o título de bicampeão da Taça de Portugal, deixou pelo caminho o Paços de Ferreira na terceira eliminatória, perdeu a equipa de Paços por 2-3 após prolongamento, depois bateu o Marinhense por 3-0 nos oitavos de final, foi aos Açores também após prolongamento vencer por 3-2 nos quartos de final, outra vez o mesmo resultado, 3-2 frente ao Ave Fechada e após prolongamento e nas meias finais ganhou o primeiro jogo ao Futebol Clube do Porto, empatou 0-0 no Dragão e aqui está na Taça de Portugal na final, numa altura em que os guarda-redes da formação de Torres Vedras sobem ao relvado bem tratado para os exercícios de aquecimento. A equipa do Sporting vai apresentar Rui Silva na baliza. Havia a dúvida se João Virgínia, se Rui Silva, após a escolha de Rui Borges, recaiu sobre o habitual titular da equipa leonina. Rui Silva é o guarda-redes. Alteração do lado direito. Vai jogar o grego. Vai a Nides. Depois, os centrais, Eduardo Quaresma e Gonçalo Inácio. De Almeida está fora do 11 inicial. Fecha o quarteto defensivo com Maxi Araújo. No meio-campo, dois jogadores que, em princípio, um é de certo e sabido. O outro, tudo indica que também vai abandonar a equipa do Sporting, Morita. E também o capitão Hillmann, a frente de ataque com Jenny Katama à direita. Pedro Gonçalves à esquerda. Pote também pode estar de saída da equipa de Alvalade, com Trincão nas costas de Luís Soares. As equipas, como estamos a ver, já temos os guarda-redes do Torriense a fazerem exercícios de aquecimento, mas a equipa do Torriense ainda não está disponível oficialmente. Vamos esperar mais um instante porque acredito que dentro de 2-3 minutos tenhamos essa informação.
2: Muito bem, para já com apenas os guarda-redes a efetuar os exercícios de aquecimento e essa dúvida, percebendo-se logo à partida que em princípio Lucas Paes, o brasileiro, será o guarda-redes do Torriense, mas faltam ainda os 10 elementos de campo que serão escalados por Luís Dralhão. Numa altura em que prossegue a rumaria de entrada pela Praça da Maratona para o Estádio Nacional, para as bancadas que hoje vão estar repletas com cerca de 38 mil espectadores, oportunidade para acionarmos os repórteres da Rádio Pública passando pelo relvado onde o Walter Madureira, desde as primeiras horas da manhã, já aqui presente no Complexo Desportivo do Jamor, teve a oportunidade de falar com um dos tais adeptos que há 70 anos esteve aqui na última presença do Torriense numa final da Taça de Portugal perdida para o Futebol Clube do Porto em maio de 1956. Walter Madureira, falaste com António Bento e vamos ter a possibilidade de escutar justamente essa conversa. Um abraço.
4: Um abraço, José Pedro Pinto, à equipa da Antena 1 para esta Taça de Portugal. António Bento vai hoje de novo voltar às bancadas do Estádio Nacional. Ele que esteve aqui há 70 anos e contou à Antena 1 vários episódios dessa final. Desde logo marcantes, porque no entender dele houve um erro grave da equipa de arbitragem que prejudicou claramente o Torriense e porque também essa era a primeira presença da equipa de Torres Vedras na final. E agora está de regresso e ele também, através de um convite da Federação Portuguesa de Futebol, está também hoje aqui, novamente no Estádio Nacional. Vamos ouvir.
5: Daqui a 3 dias, 70 anos certos.
6: Para sermos mais precisos.
5: Precisos. Memórias do que se passou, das recordações que tenho do jogo, das consequências a seguir ao jogo, durante o jogo, melhor dizendo. Porque realmente houve uma ação da arbitragem que ia causando a invasão de campo aqui. Eu nem sei como é que a Guarda Republicana foi capaz de conter as pessoas. Foi uma coisa vergonhosa o sucedido do senhor Hermínio Soares, que Deus eu tenho em bom lugar há muito tempo, e que fez um disparate. Não foi disparate, foi intencional. E, portanto, vivi isso tudo, tenho isso tudo gravado na minha cabeça, como é que foi o desarme que deu lugar à jogada, e depois às consequências do público. Tínhamos aqui quase a população de Lisboa toda a apoiar o Torriense, toda é uma força de expressão, mas os amantes do futebol a apoiar o Torriense, muita gente de Torres que vieram também a apoiar o Torriense, que era normal, a primeira vez que vínhamos a uma final, e esta é a segunda, e tínhamos subido há um ano apenas para a primeira divisão, porque muita gente, foi uma loucura, a não... invasão de campo, que eu não sei como é que a Guarda Republicana, são as duas memórias que eu tenho melhores, são a do lance propriamente do jogo e depois a Guarda Republicana a impedir
6: a invasão de campo.
5: Invasão de campo. Isso, como é que conseguiram?
6: E como é que classifica o desempenho da equipa esta temporada desportiva? Está ainda a uma vitória de poder subir à Primeira Liga e está também a uma vitória de poder ganhar a Taça de Portugal?
5: Tudo pode acontecer, em futebol tudo pode acontecer. Tenho sérias dúvidas, pelo menos na taça é quase impossível, né? Da subida também é a mesma coisa, temos que ir a Rio Maior para a semana, estamos em pé de igualdade neste momento porque se empatou o jogo em casa, pode acontecer, pode ser o maio, o Torriense nasceu no dia 1 de maio, 1917. Este é o mês do Torriense, pode acontecer uma gracinha num lado ou no outro, pode acontecer, mas não acredito honestamente, pelo menos hoje.
6: Mas já estar aqui, depois de ultrapassar várias equipas da Primeira Liga também.
5: Estar cá hoje já é um privilégio, portanto tenho que dar graças a Deus por estar aqui, ainda com lucidez, com clareza suficiente de pensamento, e descobriram como sócio do Torriense que teve cá há 70 anos e fizeram-me esta festa. Portanto, olha, sinto-me muito honrado, muito feliz e muito satisfeito por ter estes anos de vida e estar cá ainda a acompanhar o meu Torriense.
6: Muito obrigado e também bom jogo.
5: Disponha-se, sinto que tenho muito gosto. Espero que seja um bom jogo, diferente do outro.
6: A equipa do Torriense perdeu frente ao Futebol Clube do Porto por 2-0. Falava António Bento de um lance em que o árbitro primeiro terá assinalado o canto e depois num lance com Hernani que caiu e foi rebolar até à entrada à área, foi assinalada grande penalidade. É esse o lance que recorda António Bento, sócio do clube. Nesta altura é o sócio 25, a partir de janeiro, com a reformulação que vai haver, será o sócio número 13. Deixa-me falar também com o Nelson Pereira. Nelson, muito boa tarde em direto na Antena 1. 11 anos no lado, 19 no outro. Como é que o coração hoje está?
7: Cheio. Está completamente ocupado, porque isto, eu já o disse várias vezes, se eu pudesse escolher uma final de sonho seria esta, Torriense e Sporting, e isso hoje vai acontecer aqui no estádio do Jamor, que seja uma grande festa do futebol e que eu vou estar aqui a torcer bastante para que seja um jogo onde no final, sabemos que não vão sair todos felizes, mas pelo menos que o futebol saia valorizado. O Sporting com a responsabilidade de ter que vencer este jogo, porque realmente é o atual detentor do troféu, o Torriense porque representa todas as outras equipas dos escalões inferiores que poderiam estar aqui e também representa a região Oeste. É um orgulho, é um orgulho.
6: Para Torres Vedras é muito importante, 70 anos depois, está também a uma vitória de poder subir à Primeira Liga.
7: Tudo o que está acontecendo nesta época para o Torriense são marcos importantes. É o estar na final da taça, é o play-off de subida à Liga Portugal. Isso é muito, muito mérito deste treinador, destes jogadores, que tudo têm feito para elevar o nome de uma região e hoje que vão tentar ser felizes aqui no Jamor. Sabem a valia do adversário, é uma realidade, mas também sabem que do outro lado há o respeito. E por isso acho que todos os ingredientes que são precisos para uma final vão estar aqui e que seja realmente a festa do futebol e daqui um bocadinho então vamos começar a desfrutar.
6: Obrigado também, um abraço. Nelson Pereira, antigo jogador dos dois clubes, 11 anos num, 19 noutro. Daqui a pouco vamos ter também a equipa do Sporting em exercícios de aquecimento. Preparem-se para o Lux de Maxi. A imagem do Maxi Araújo hoje vai surpreender, acho eu.
8: Perigo, muito perigo.
9: Estou com medo.
2: João Alves Mingos, passo pelo outro repórter da Rádio Pública, porque a partir das bancadas do Jamor percebe-se que o Sporting vai estar em já esperada, já aguardada a maioria, mas atenção à falange de apoio à mão humana da equipa do Torriense, que começa também a ocupar grande parte dos seus lugares destinados aqui na sala de visitas do futebol português. Um abraço.
8: Muito boa tarde a todos. Grande representação das gentes de Torres Vedras hoje aqui no Estádio Nacional, no Estádio do Jamor, para tentarem essa conquista inédita da Taça de Portugal. Estão projetados 12 mil adeptos do Torriense para apoiar a equipa de Torres Vedras. Já vão ocupando a grande maioria os lugares que lhes estão destinados aqui no Estádio Nacional, que vai ganhando esse colorido azul e bordô destes adeptos, com uma esperança grande de uma temporada histórica, já que o Torriense está, como diziam há pouco, a um jogo de vencer a Taça de Portugal, mas também a uma partida estar no principal escalão, de volta ao principal escalão do futebol português. Portanto, tem sido uma temporada, uma época que tem arrastado e muito as esperanças das gentes de Torres Vedras, dos adeptos do Torriense, que não faltaram à chamada e hoje estão a marcar presença com um número elevado aqui no estádio do Jamor e já vão ocupando os lugares. Também os adeptos do Sporting, como dizias, vão estar aqui em maioria, isso já se vai percebendo pela percentagem de estádio que os adeptos leoninos vestidos de verde e branco vão ocupando aqui nas bancadas do Estádio Nacional, que vai ficando já com uma excelente imagem, com uma excelente moldura aqui na Casa do Futebol Português para mais uma final da Taça de Portugal. Um dia de calor na cidade de Lisboa, aqui no concelho de Oeiras, ainda assim céu nublado, não está com aquele sol a incidir demasiado nos adeptos que aqui se deslocaram, portanto criada aqui uma capa mais agradável, mas ainda assim muito calor, tempo também abafado, como é habitual nestas finais da Taça de Portugal, que se jogam no final da temporada, no final do mês de maio. Mas já sabemos que daqui a pouco, mais perto do início da partida, ali por volta das 5, 6 da tarde, o Vale do Jamor normalmente presenteia-nos com um refrescar da temperatura, portanto é bom que os adeptos que já estão habituados a estas andanças tenham trazido casaco, porque esse fresquinho normalmente costuma aparecer ao final da tarde aqui no Vale do Jamor. O relvado parece-me estar em boas condições, foi regado há pouco, tem para já apenas os exercícios de aquecimento dos três guarda-redes do plantel do Torriense. Lucas Paes, o habitual titular da equipa de Torres Vedras, já se vai percebendo que é ele quem vai ocupar a baliza, porque já vai fazendo ali exercícios mais específicos na preparação do encontro, ainda quando esperamos a entrada dos restantes protagonistas. Dizer ainda que as filas estão grandes nos acessos aqui ao Estádio Nacional, muita gente a entrar para se colocar no lugar que está destinado e não perder pitada desta final da Taça de Portugal.
4: Deixa-me perguntar-vos, Paulo,
3: o Sporting está a subir ao relvado, os guarda-redes.
4: E a vocês, já chegaram as...
3: Já.
4: Chegou a equipa do Torriense?
3: Já, sim, senhor.
4: Ok.
3: A equipa do Torriense com duas alterações em relação ao empate de 0-0 com o Casa Pia na passada quarta-feira. Jogam de início Costinha e também o avançado maliano Zoi. A equipa de Torres Vedras vai jogar de início com Lucas Paes na baliza. Depois o lateral direito é David Bruno. Diaye, o central. O outro é o capitão da equipa, o cabo-verdiano Stopirá, que vai estar no Campeonato do Mundo das Américas. Fecha o quarteto defensivo o espanhol Javi Vázquez, guarda-redes formado no Sevilha. Depois, no meio-campo, o brasileiro Liberato. Costinha, o super experiente jogador que já passou, entre outras equipas, pela Vitória de Setúbal, e Léo, a frente de ataque com Quintero, Zoi e Dani Jean, o haitiano, numa altura Walter, em que também a subir ao galvado a equipa do Torriense.
4: E com os adeptos que não vão ocupar exatamente metade do estádio, porque terão sido vendidos mais bilhetes a apoiantes do Sporting do que adeptos do Torriense, mas manifestam-se, levantam as bandeiras que foram entregues nesses lugares e vão apoiando a equipa. Mas eu acredito, até porque essa zona ainda não está totalmente preenchida, que há muitas centenas de adeptos do Torriense que ainda estão lá fora na mata.
3: É a altura certa para lançar escutarmos os dois comentadores da RTP Antena 1 aqui no Estádio Nacional, António Tadeia, também a Matilde Fidalgo. Bem-vindos a esta transmissão, Matilde. Começo por ti, o Sporting a apostar, eu diria, na equipa que é nesta altura a mais forte que está à disposição de Rui Borges, já no meio de três finais. O técnico Luís Trilhão vai gerindo a equipa. Costinha e Zoe são de facto as novidades neste 11 inicial da formação do Oeste. Novidades em tua opinião para este jogo em termos de nomes, Matilde? Boa tarde.
9: Boa tarde a todos. A mim parece-me que não é surpreendente este ajuste da parte do Torriense, uma equipa que, cujo próprio treinador, o Luís Trilhão, admitiu que a prioridade seria o campeonato. Faz sentido que assim seja, ainda assim não parece que perca demasiada qualidade naquilo que é a sua estrutura. O Costinha é um jogador com experiência e provavelmente motivado também para poder hoje realizar um jogo que o próprio admitiu que já nem sonhava na carreira poder fazer. Alteração na frente também, muito a explorar aquilo que é a capacidade do Torriense, não só de ter no ponta de lança o primeiro homem da pressão, mas depois de poder ter frescura suficiente para atacar o espaço que o Torriense espera ter com o Sporting mais dominador e mais instalado. E faz sentido estas alterações para ter a equipa dentro do possível mais fresca, não só para abordar este jogo, mas também pensando naquilo que será a segunda mão do play-off.
3: António Tadeia, a tua opinião sobre os dois 11 escalados por Rui Borges e igualmente por Luís Trilhão, com esta nota, duas alterações na formação do Torriense, já a equipa do Sporting, enfim, com tanta gente ilusionada, Fresneda, De Basso, Nuno Santos, João Simões e Ioannidis, vai a jogo. Diomande está no banco dos suplentes.
10: Sim, verdade, e poderá ser aqui um caso de ter havido alguma vontade do Rui Borges em recompensar com continuidade o 11 que se portou bem no jogo contra o Gil Vicente. Não terá sido bem julgado o cartão amarelo que Diomande viu em Vila do Conde contra o Rio Ave e que o impediu de jogar essa partida. Na altura Quaresma jogou bem, Ioannidis jogou bem, e então Diomande terá perdido aí a possibilidade de entrar hoje. Quanto à equipa do Torriense, é como disseste, Costinha a aparecer ali em vez de Alfaro para dar mais alguma experiência à zona intermédia, e depois uma aposta em Zoe em vez da velocidade de Dramés. Zoe é um avançado menos veloz, mas igualmente perigoso, até um avançado se calhar mais de referência. E isto pode permitir também que seja Dramé guardado para uma fase posterior do jogo, quando o Sporting estiver mais subido no campo e com mais espaço nas costas.
3: Equipa do Sporting suplentes: João Virgínia, Ricardo Mangas, Diomande, Faé, Kocharashvili, Daniel Bragança, Luís Guilherme, Kenda e Rafael Nel. Do lado da formação do Oeste, Unai Pérez é o guarda-redes, Danilo, Arnau, depois Alfaro, Agbor, André Simões, ainda Trabulo, Musa, Dramé, Seidi e Alfaro, assim é que é.
2: 11 já escalados nesta emissão mundial da Rádio Pública para todo o mundo, com a final da Taça de Portugal. Atenção, que há um dado que não ajuda propriamente às aspirações do Torriense. É que as equipas de divisões inferiores que defrontaram prima divisionárias aqui no Val do Jamor, na sala de visitas do futebol português, nunca ganharam uma Taça de Portugal. Aconteceu, por exemplo, com o Chaves, com o Leixões, com o Farense ainda na segunda divisão, e também com o Vitória Futebol Clube, Vitória de Setúbal. Duas vezes aconteceu com uma vitória de Futebol Clube, e também, nesse caso, numa altura em que Walter Madureira, já vamos outra vez à análise dos comentadores da Rádio Pública, entra a equipa do Sporting, o vice-campeão nacional, em busca da revalidação da Taça de Portugal.
4: Regressa ao Jamor depois de ter vencido aqui o ano passado numa polémica Taça de Portugal frente ao Benfica. Grande manifestação de apoio por parte dos adeptos. Ainda não está à semelhança do que disse há pouco relativamente à zona do Torriense. A zona de adeptos do Sporting também não está totalmente preenchida, mas ainda assim, ouvir ouviram-se muitos aplausos, muitos festejos com a subida da equipa para os exercícios de aquecimento.
3: Árbitro da partida, faltava-nos dar essa informação, mas já é conhecida desde a passada terça ou quarta-feira, António Nobre de Leiria, o jogo 36 desta temporada, faz o segundo jogo da Taça de Portugal, 4 jogos do Sporting, 3 vitórias e 1 empate, a saber, Famalicão 1, Sporting 2, Sporting 2, Alverca 0, Benfica 1, Sporting 1 e Sporting 5, Vitória de Guimarães 1, fez apenas um jogo do Torriense, Torriense 0, Desportivo de Chaves 2. Aos comandos do vídeo-árbitro vai estar Pedro Ferreira de Braga. É a 7ª vez, Zé Pedro, que uma equipa de divisões inferiores chega à final da taça, como disseste. Vitória de Setúbal 2 vezes, Estoril, Praia, Farense, Chaves e agora também o Torriense. Sinto que o Leixões é bicho raro, passa a expressão. É a única vez que uma equipa da 3ª divisão conseguiu chegar à Liga, à final da taça, na altura treinada por Carlos Carvalhal.
8: É, e foi numa final frente ao Sporting em 2002. O Sporting conquistou a dobradinha nesse ano. Aos comandos estava Laszlo Baloni. Era a equipa de João Vira Pinto e também do Super Mário Jardel. Em relação ainda a António Nobre, primeira final da Taça de Portugal do juiz natural das Caldas da Rainha. De qualquer das formas, Matilde Fidalgo já sabe que as armas são muito diferentes. Mas a final da taça tem o seu lado especial, tem o seu lado místico, tem a sua própria aura e certamente neste mata-mata em que tudo terá de ficar decidido hoje, veremos se o Torriense estará mais com a cabeça na subida à Primeira Liga do que vencer a Taça de Portugal frente a um amplamente favorito de Sporting.
9: Sem dúvida que os jogos da taça e jogos de cariz eliminatório têm sempre uma forma de estar diferente, uma energia que motiva as equipas a tentarem a estarem dispostas a uma superação que normalmente em continuidade é mais difícil de convencer. Mas claramente o Sporting é uma equipa com mais argumentos, com mais andamento, com uma maior qualidade individual e que provavelmente, e aí nem parece tanto o critério, esse descanso que o Sporting possa ter tido. É verdade que o Torriense queixa e não tem uma semana tão limpa, mas eu creio que as contas dessa frescura poderão se calhar ter maior impacto na segunda mão do play-off do que na Taça Portugal. Agora, sem dúvida, o Torriense sabe que vem disputar o jogo, provavelmente dando iniciativa ao Sporting, provavelmente tentando jogar com o relógio. O Sporting tem muito mais responsabilidade e isso de alguma forma pode libertar o Torriense para ter os jogadores sem grande pressão na forma como vão abordar este jogo. Mas eu diria que, embora Rui Borges não quisesse admitir, o Sporting é claramente favorito para esta partida.
8: Já vou ao António Tadeia, mas passo por ti, João Gomes Dias, aos comandos da emissão mundial do desporto da Rádio Pública, nos estúdios da Marcelo Gomes da Costa, em Lisboa, porque esta é também uma tarde importantíssima para o futebol português, à boleia da Premier League. Em frente!
0: E começo pelo recorde de Bruno Fernandes, consegue mesmo a assistência que faltava para ser o jogador com mais assistências numa edição da Premier League. Neste momento a equipa do United está a vencer o Brighton por 1-0. Bruno Fernandes fez a assistência para o golo de Patrick Dorgu, consegue mesmo na última jornada Bruno Fernandes inscrever o seu nome entre os melhores no que diz respeito a este caso em concretas assistências na história do campeonato inglês. Ora, nesta derradeira jornada o Sporting tem também os olhos colocados em dois jogos em particular. Um deles as coisas não estão a correr propriamente bem, uma vez que o Aston Villa está a perder em Manchester diante do City. Manchester City 1, Aston Villa 0. Agora é preciso para o Sporting que o Liverpool também não chegue à frente do marcador no duelo diante do Brentford. Para já mantém-se 0-0 em Anfield. Estamos em todos os jogos com 39 minutos da primeira parte, portanto, se o Liverpool não marcar um golo que possa colocar a equipa na frente, mesmo a derrota do Aston Villa é suficiente para o Sporting entrar diretamente na fase de grupo da Liga Milionária. Para já este o cenário, com essa nota que reforcei há pouco, Bruno Fernandes recordista e neste momento, se tudo acabar como está, nos 10 jogos que estão em andamento, o West Ham de Nuno Espírito Santo deixaria de divisão. Voltamos ao Jamor.
8: E vamos estar a acompanhar certamente ao longo de, sobretudo, a primeira parte aqui da final da Taça de Portugal, a andamento dessa última jornada da Premier League, com olhos focados em Manchester e também em Liverpool, para percebermos se o Sporting, por exemplo, entra ou não diretamente na Liga dos Campeões da próxima temporada. António Tadeia lança a mesma questão que lançava à Matilde Fidalgo num outro âmbito. Que peso terá o coração de Torres Vedras nesta final frente ao favorito Sporting?
10: Há de ter algum seguramento, porque esta é uma ocasião única para a generalidade destes jogadores que aqui hoje vão defender as cores do Torriense. Eles sabem que do jogo da próxima quinta-feira vai depender a possibilidade do clube subir à primeira divisão, mas também não é seguro que eles estejam, muitos deles se calhar no Torriense, na próxima temporada. Aquilo que é deles mesmo é esta final de hoje. E é uma glória incomparavelmente superior conseguir ganhar uma Taça de Portugal, a conseguir uma subida de divisão, por muito que essa subida de divisão seja, como é, o principal objetivo do clube desde o início da época.
3: Obrigado, António Tadeia, Matilde Fidalgo, os dois comentadores da Antena 1 esta tarde aqui no estádio do Jamor, numa altura, João Alves Domingos, em que as equipas estão lá embaixo nos habituais exercícios de aquecimento e em que, olhando para a Praça da Maratona, continua a ver-se uma verdadeira mancha verde e branca a subir a rampa.
8: Ainda são longas as filas de adeptos do Sporting que vêm daquela zona da mata do Jamor para entrar aqui no recinto do Estádio Nacional. Muita gente a deixar-se ficar para o fim. Os comes e bebes que começaram bem cedo na mata do Jamor, aqui em redores do Estádio Nacional, com essas filas ainda a marcarem essa entrada da Praça da Maratona, mas também vou olhando aqui para a entrada destinada aos adeptos do Torriense e também ainda muita gente a entrar, a descer a bancada e ocupar o lugar que está destinado para assistir a esta partida, apesar dessa mancha, desse setor destinado aos adeptos de Torres Vedras estar cada vez mais preenchido. Vão estar em minoria, mas bem representados, mas já com uma boa massa adepta a assistir aos exercícios de aquecimento. As duas equipas a processarem esses trabalhos no relvado, equipa do Torriense no topo sul do Estádio Nacional, do Sporting no topo norte, a fazerem esse trabalho de aquecimento. As duas equipas, dar este pormenor, o Sporting trouxe toda a gente na comitiva, incluindo os vários lesionados, Debas, Fresneda, João Simões, inclusive é feito muletas até ao Jamor, e também o avançado Ioannidis, vieram todos no autocarro da equipa na comitiva leonina para marcar presença aqui no Estádio Nacional. Por exemplo, o Debas esteve inclusive ali no relvado antes dos exercícios de aquecimento, a absorver toda esta atmosfera da final da Taça de Portugal, apesar do central belga estar indisponível para esta partida e até para o arranque do Campeonato do Mundo, mas é garantido. Do lado do Sporting, lesionados não vão faltar à festa caso os Leões voltem a levantar a Taça de Portugal. Lançou aqui mais um dado: em todas as vezes que o Sporting eliminou o Futebol Clube do Porto nas meias finais, e foram quatro antes destas, os Leões nunca conseguiram vencer a final. Portanto, está também aí um borrego para matar.
4: Deixa-me dar conta de um pormenor, até pegando naquilo que o João acaba de dizer. Pego no exemplo de Fresneda, e na equipa do Torriense também existem outros espanhóis. Ele está mesmo aqui à saída da escadaria que dá acesso aos balneários, está à conversa com um adversário no jogo de hoje, vai apontando para as bancadas, vai também vivendo, ainda que do lado de fora, esta final.
11: Walter, se não me equivoco, acho que é o Manuel Pozo, ele que está lesionado e não pode dar o contributo. Parece-me que é ele que está à conversa com o Fresneda. São dois espanhóis e por isso entendem-se em castelhano.
4: Falam em castelhano, é exatamente o Pozo que está com uma proteção no tornozelo direito, está de muletas e está aqui há alguns minutos à conversa com o Fresneda, e agora junta-se também o treinador da equipa do Torriense, Luís Tralhão, ele que está também a cumprimentar todos os jogadores do Torriense que integram esta convocatória, mesmo estando fora da ficha de jogo. O Torriense também premiou todo o grupo e estão todos aqui no relvado com o credencial ao pescoço a sentir este cheiro da relva do Estádio Nacional. Dentro de instantes vai começar também a animação no relvado.
3: Atenção, porque este é um jogo que pode marcar várias despedidas de jogadores de um lado e do outro, mas também de um dos árbitros da partida. É o quarto árbitro, Hélder Malheiro, 45 anos, e que faz a sua despedida aqui no estádio do Jamor. É o quarto árbitro desta equipa de arbitragem, chefiada por António Nobre, de Leiria, que vai ter como árbitros assistentes Nelson Pereira e Francisco Francisco Pereira, árbitro assistente de reserva. É Inácio Pereira e o quarto árbitro, Hélder Malheiro. Aqui bem ao lado, do outro lado da autoestrada, Pedro Ferreira vai estar aos comandos do vídeo-árbitro. Assistentes de vídeo-árbitro são Ricardo Moreira e Nuno Eiras. A equipa de arbitragem está hoje reforçada com dois árbitros jovens. É uma tradição da final da Taça de Portugal, também da final da Taça da Liga. Dinis Vieira e Joana Tavares são os árbitros júniores que estão ali preparados também para ajudar.
11: E vamos lá desvendar, Walter Madureira, qual é então esse look novo do Max Araújo aqui à distância? Parecem-me tranças, é isso?
4: O cabelo não tem tranças, Zé, mas está com muito gel agarrado assim à cabeça e como ele tem o cabelo ondulado pode dar essa ilusão ótica. Mas olha, está pintado em tons de branco e a barba também está branca, branca, branca. Ele tem assim um bigode e uma barba branquinha, branquinha. Será é o look foi... para esta final da taça.
11: Será que foi como tu esta semana ao cabeleireiro, como vais todas as semanas, Walter Madureira? Fica a questão também para Max Araújo.
4: Eu acho que não é cá a ti.
3: Cabeleireiro não, atenção, barbeiro.
11: Barbeiro neste...
3: Walter Madureira vai ao barbeiro.
11: Ora bem, António Tadeia, é de facto um jogo, como dizia o Paulo Sérgio, marcado por despedidas garantidas do lado do Sporting de Morita e Giovanni Kenda. Oficiosamente também será o último jogo de Morten Newman e a ver vamos o que é que vai acontecer com a renovação de Daniel Bragança e o que vai também acontecer com Pedro Gonçalves já apontado às Arábias. O peso e a carga simbólica de grande parte destes jogadores que ajudaram a construir os últimos 6 anos de sucesso para os lados de Alvalade é também um dos pontos para esta final da taça.
10: Sem dúvida, e eu acho que é preciso termos ainda cautela e esperar, porque uma coisa é Morten Newman ter a promessa de que poderá sair por uma determinada verba, outra coisa é aparecerem propostas e vamos todos ficar à espera de perceber se elas aparecem ou não. Eu creio que o Sporting, por aquilo que está a fazer no mercado e pela quantidade de jogadores com que já se reforçou e com quem tem aparentemente negociações avançadas, terá algumas garantias de que essa proposta vai aparecer. Quanto ao resto, eu teria cautela, porque não tem sido histórico desta gestão do Sporting fazer grandes revoluções. Geralmente nos últimos anos, desde mais ou menos desde o dia em que Rúben Amorim chegou ao Sporting, o Sporting nunca se separa de mais do que 2 titulares por cada defesa. E este ano em Morita e Ullmann já estão esses 2 titulares. Depois, eventualmente...
3: Mas
10: poderá...
3: o mercado é o mercado, não é, António?
10: Sim, o mercado é o mercado, mas a gestão também é a gestão. E aqui, enfim, o Sporting não terá necessariamente obrigatoriedade, nem sequer necessidade de vender, sobretudo se lhe correrem bem as coisas na Premier League hoje, e eu não estaria também muito otimista em relação a isso, depois de ver a equipa com que o Aston Villa começou a partida contra o Manchester City, quase sem titulares.
11: Não te esqueças que o Brentford também precisa de ter um...
10: É verdade, eu acho que a fé do Sporting estará mais aí do que o Brentford possa fazer, do que naquilo que o Aston Villa possa fazer em Manchester. Mas a questão é, o Sporting fez uma boa quantia com a Liga dos Campeões deste ano, tem uma boa perspectiva de poder estar na Liga dos Campeões do ano que vem. Já adicionou, é verdade que os 60 milhões de Kenda e Essugo já entraram no exercício do ano passado, mas em contrapartida os de Jokeres já só entraram no exercício deste ano, e portanto não haverá assim uma necessidade urgente do Sporting vender. O que pode haver é a vontade dos jogadores irem embora, mas eu ainda ontem dizia isso na RTP Televisão, é por isso é que estão lá eles e não estamos lá nós a gerir, porque é preciso chegar aos jogadores e dizer, olha, queres ir mas não dá, e se calhar há aqui alguns casos de gente que possa querer ir porque acha que está a chegar à altura de fazer o grande contrato para uma grande liga e ganhar muito dinheiro.
3: Estás a referir ao Pedro Gonçalves?
10: Estou a referir-me a Pedro Gonçalves, a Trincão, a Diomande, enfim, a muita gente que está aparentemente na Maxi Araújo, muita gente que está e que tem sido notícia nos jornais de que poderá vir a sair, mas eu de repente olho para os jornais e olho para aquilo que são os programas de transferências nas televisões e chego à conclusão que o Sporting para o ano não tem equipa, com certeza.
11: Sim, a realidade é que se juntarmos também Maxi Araújo, Matilde, do 11 que Rui Borges apresenta hoje, pode ficar sem 4 elementos nucleares. Para além de Maxi, os já referidos Morita, Iumant e Pedro Gonçalves, se ainda não considerarmos Giovanni Guenda e tudo mais que ainda pode sair de Alvalade, olhando para aquilo que é o futuro do Sporting, pode ser começado a jogar já muito hoje também nesta final da taça.
9: Sem dúvida, mas não me parece que o Sporting, e concordo com o António, tenha tido uma política de promover grandes revoluções de ano para ano. E sempre que pode ir segurando os seus ativos, vai fazendo. Iumann é um jogador que já o ano passado se falava de muito interesse de outros clubes, é um jogador difícil de segurar, a própria

0: mas isso vai, aconteça o que acontecer, vai, enfim, ser algo que vai ter que ser mudado, porque rotinas é o nome do meio da Hjulmand e também de Morita, não é?
1: Sem dúvida nenhuma, Paulo, mas uma coisa que é verdade é mudar uma, duas peças numa equipa pode ter influência, mudar 5, 6 tem uma influência, claro, um impacto muito maior. E mesmo a capacidade dos jogadores chegarem e de se afirmarem, é verdade que são sapatos, são botas difíceis de calçar e nomes difíceis de fazer esquecer, mas temos o exemplo de Soares que veio substituir um Jokeres que não tem os mesmos atributos, que é um jogador diferente, mas que encaixou que nem uma luva. Mérito dele, é verdade, mérito também de uma equipa muito rotinada e que lhe permitiu uma adaptação rápida. E um Sporting que mantém a grande parte da sua estrutura tem uma capacidade diferente de fazer os jogadores rapidamente adaptarem-se ou não à equipa.
0: Muito bem, deixem passar outra vez pelos repórteres da Antena 1, repórteres atentos àquilo que se passa, não só no relvado, onde as equipas estão a ultimar o aquecimento, mas também nas bancadas, como a bancada reservada para os adeptos do Torriense, praticamente cheia. Há ali uma camisola grená que nunca mais acaba, mas João Alves Domingos, há ali uma zona que tem também algumas camisolas verde e brancas.
2: Há ali alguma mistura com a Fair Play nesta final da Taça de Portugal, entre adeptos do Sporting e também do Torriense, aqui nesta zona mais central do estádio do Jamor, aqui nesta bancada mais central. Mas deixa-me também falar aqui de um pormenor que captei ali embaixo, no lado dos adeptos do Torriense, estão ali umas camisolas brancas e roxas, parecem-me ser do Valladolid, clube espanhol, e com o nome de Manu Pozo, que é um dos atletas do Torriense que está de fora por lesão, mas que teve grande contributo nesta temporada para o sucesso do Torriense. Portanto, diria que são família, amigos de Manu Pozo, que vieram também a marcar presença nesta final da Taça de Portugal, equipados com esse equipamento, com essa t-shirt do Valladolid, e que vão ali também tirando fotografias com adeptos do Torriense e gravando este momento para recordar, importante na carreira do jogador, apesar de estar de fora. Dizias-se bem, já bem pintado este estádio do Jamor, os adeptos do Torriense com forte presença, algumas cadeiras ainda vazias, ainda com muita gente a entrar no topo desta mata do Jamor.
0: João Torriense a regressar nesta altura aos balneários.
2: Exatamente, foi a primeira equipa a terminar os exercícios de aquecimento antes do Sporting, já vão em direção do túnel de acesso do relvado aos balneários os atletas do Torriense, orientados por Luís Tralhão. Os do Sporting ainda vão terminando os exercícios, para já alguma finalização da equipa do Sporting ainda no relvado.
0: Há um jogador do Sporting de luto neste dia da Taça de Portugal, Nuno Santos, despediu-se da avó com uma homenagem emotiva nas redes sociais e, portanto, fica aqui uma palavra, um abraço forte para o Nuno Santos, que teve uma temporada bem complicada em termos de lesões e que hoje tem este, enfim, problema, digamos que, acrescido. Numa altura também, Walter Madureira, em que a equipa do Sporting, se não está a acabar o aquecimento, para lá caminha.
3: Caminha para lá, apenas agora aqui uma parte final que será entregue ao Gonçalo Álvaro, ao preparador físico do Sporting, para dar por concluídos os exercícios de aquecimento. Já fizeram finalização. A equipa de arbitragem abandona agora também o relvado com uma garrafa de água na mão. António Nobre, o árbitro de encontro, ele que vai dirigir esta final da Taça de Portugal, um momento sempre muito importante para também os árbitros, todos querem estar neste momento de festa, é isso que vai acontecer. Vejo também já espalhados quase por todo o perímetro do relvado, jovens, adolescentes, com panos grandes. Isso será para a coreografia, que irá preencher praticamente todo o relvado. Temos também grupos de folclore, música, e o hino irá ser interpretado por Bárbara Bandeira, ela que já saiu aqui do túnel, já se colocou naquela zona da bancada amovível, será muito provavelmente daquela zona que ela irá aparecer. Também há pouco aqui passou Frederico Varandas, ele esteve com a equipa no balneário e já fez esse trajeto até à tribuna presidencial, acompanhado pelo seu filho.
4: Ó, Walter, deixa-me só fazer um bocadinho de jornalista para te fazer uma pergunta. Eu não sei se me sabes
5: responder.
4: Não sei se me sabes responder a isso ou não. Há dois setores da bancada do lado do Torriense que estão vazios. Com toda a

0: confusão que houve porque não havia bilhetes para a final da taça. Tu tens informação se isto é para ficar assim ou não?
1: Vai, vai.
2: Estou a tentar confirmar, mas parece-me que sim, por razões de segurança.
0: Pela madrugada.
2: Irá criada ali aquela barreira.
0: Isto é o fim do mundo, desculpa, é o fim do mundo.
3: Não, razões de segurança não. Não, tudo bem, é a justificação oficial, mas. Enfim, não faz muito sentido.
1: Não faz, até porque estamos a falar, enfim, de uma fatia considerável do Estádio Nacional.
3: Sim, estamos a falar de ainda uns bons...
1: 15%.
3: Sim, porventura.
2: Mas olha, consegui confirmar, junto de uma fonte ligada à organização, que pode ser reajustada mediante a necessidade de colocar adeptos naquela zona. Portanto, há aqui alguma margem de flexibilidade para tentar colocar ali alguns adeptos.
3: Bem,
2: vamos ver.
3: Elementos de stewards de segurança estão a balizar justamente esse fosso entre adeptos do Torriense e também adeptos do Sporting, que estão colocados também alguns deles numa das fatias da curva sul do Estádio Nacional, aqui no Vale do Jamor, no momento em que se prepara tudo para começar a cerimónia de abertura, a cerimónia oficial da Taça de Portugal, final número 86, temporada 25-26. Estamos a chegar às 5 da tarde e julgo ser importante nesta altura, João Gomes Dias, passarmos pelo ponto de situação da Premier League. Atenção do Sporting.
4: Muito bem, neste momento o Sporting estaria nessa fase de liga da Liga dos Campeões, uma vez que se mantém os resultados que eu trouxe há instantes. O Manchester City continua a vencer o Aston Villa por 1-0 com um gol de Semenio. Este é um resultado que não interessa ao Sporting, mas depois há o tal caso que vocês falavam do Brentford, que para já, ao empatar 0-0 em Liverpool, agarra o Sporting esse lote de 36 equipas que podem estar nessa fase da Liga dos Campeões, já na tal fase regular, a fase única de grupo. Portanto, neste momento, se mesmo o City vencendo, se o Liverpool não fizer o mesmo em casa ao Brentford, o Sporting consegue aquilo que é o seu grande desejo. Reforço essa nota também deixada há pouco. O Manchester United, que até já estava a vencer por 2-0, teve um dos golos com assistência de Bruno Fernandes. Torna-se agora no jogador com mais assistências numa temporada da Premier. Fez a assistência para o primeiro golo de Patrick Dorgu. E no que diz respeito às contas da manutenção, Palhinha marcou para o Tottenham. Tottenham 1, Everton 0. Com este resultado, o Tottenham consegue assegurar a presença na próxima edição da Premier e é o West Ham de Nuno Espírito Santo que acaba por descer de divisão, uma vez que está empatado 0-0 e mesmo vencendo, se os Spurs também vencerem, a equipa de Nuno Espírito Santo vai ser despromovida ao Championship da próxima temporada. Já agora noutros resultados, e também porque estamos a chegar à hora certa e vamos carimbar dentro de segundos isso mesmo, às 5 da tarde, também em tempo de intervalo, Burnley 0, Wolverhampton 1, a Palace 0, Arsenal 1, Fulham de Marco Silva 1, Newcastle 0, Nottingham de Vítor Pereira 1, Bournemouth 0, Sunderland 1, Chelsea 0. São estes os resultados das outras partidas que já não têm aqui grandes contas a fazer. A atenção do Bournemouth, que pode ser a equipa que pode beneficiar com o tal gol do Liverpool em detrimento do Sporting na qualificação para a Liga Milionária. De Roland Garros, boas notícias. Nuno Borges qualificado para a segunda ronda. Em cima das 5 da tarde no continente e na Madeira, das 4 nos Açores, digo também que Afonso Eulálio manteve o segundo lugar de geral na Volta à Itália em bicicleta. Hoje, chegada com sprint a Milão, não houve alterações na classificação geral. Voltamos ao Estádio Nacional. Estamos, se começar a horas, a 15 minutos do apito inicial desse Sporting Torriense.
3: E arrisco-me a dizer que o Brentford, esse modesto clube londrino, nunca teve tantos adeptos do Sporting como nesta tarde de maio de 2026.
1: Pois é, a Premier League pode meter 8 equipas. É 8 equipas nas competições europeias.
3: Era mau sinal para o Sporting.
1: Era péssimo. Era um péssimo sinal para o Sporting. João Alves Domingos, há notícias em relação àquela zona que estava sem adeptos. Parece que vai ter adeptos.
5: Exatamente, por aquilo que vou conseguindo perceber, estavam ali os agentes da PSP e também equipas de segurança aqui destinadas a esta final da Taça de Portugal, com vários adeptos naquela zona, na parte de cima da bancada, à espera de poderem adiantar-se para aqueles lugares sentados. Agora desceram esses agentes da PSP, também as equipas de segurança vão-se colocando naquela zona do estádio, naquela bancada que está vazia e que está a criar aqui alguma dúvida, e parece-me que estão ali a perceber as condições de segurança para deixarem descer uma boa fatia de adeptos do Sporting e também do Torriense para aquela zona do estádio.
1: Muito bem, dentro de instantes isso vai acontecer, numa altura em que Walter Madureira está a iniciar-se a cerimónia de abertura desta Taça de Portugal, na edição 86, com metade do relvado com as cores do Torriense. O grená e branco, do outro lado as cores do Sporting, o verde e branco.
2: E também já está um piano branco quase no centro do relvado, uma espécie de uma árvore que tem um tronco em tons de vermelho e verde e depois os ramos e as folhas, que não são folhas porque são fios que caem desses ramos em tons de amarelo. Entram também músicos que vão daqui a pouco entrar em cena para tocar o hino com a voz, o acompanhamento da voz da Bárbara Bandeira. E lá está essa descrição de que o João há pouco fazia referência. A polícia colocou um cordão uns metros mais ao lado e há mais lugares disponíveis agora nesta fase, nesta primeira fase, para serem preenchidos por adeptos do Torriense. Dizia eu que no relvado se começa a colocar uma orquestra para que daqui a pouco possamos ouvir o hino nacional.
3: É, e do lado dos adeptos do Torriense não são só os que entram pela parte de cimeira da bancada, também os que estão já bem concentrados dentro das bancadas tomam o seu lugar para se espalharem um pouco mais, para não estarem tão concentrados, e os adeptos do Sporting João Alves Domingos, que vão ocupar grande parte da tal fatia que está em branco, estão à espera da autorização das forças de segurança para tomarem os seus lugares.
5: Exatamente, porque primeiro estão a distribuir os adeptos do Torriense por aquela zona da bancada que ainda estava livre, vão abrir ali um pouco mais de espaço para os adeptos de Torres Vedras, e depois há uma boa parte de adeptos do Sporting que ainda estão no topo daquela bancada, à espera que sejam colocados ali primeiro os adeptos do Torriense, que esteja tudo em segurança, para então depois descerem aqueles adeptos do Sporting que estão ali há algum tempo em pé, à espera também de tomar o lugar sentado.
1: Muito bem, vamos recordar 11 iniciais, até porque a Taça de Portugal é uma festa, mas também um jogo de futebol. É preciso que não nos esqueçamos disso. É verdade que o relvado está bonito, está com muitos jovens vestidos de calções brancos, t-shirt branca, mas... Zé, vamos lá para o 11 inicial do Sporting, começas tu agora?
3: Sim, exatamente, até porque as equipas vão entrar dentro de pouquíssimos minutos para termos o hino de Portugal e depois toda a cerimónia de abertura também com um espetáculo de cor e de luz neste final de tarde no Val do Jamor, a sala de visitas do futebol português, a vestir o fato de gala para esta final entre o Sporting e Torriense. O vice-campeão nacional, detentor da taça, vai a jogo com Rui Silva na baliza. Vai Anídis, Quaresma, Inácio e Maxi Araújo. Meio campo para Morita e Ullmann. Daí para diante, Catamo de um lado, Pedro Gonçalves do outro e Trincão em apoio a Luís Soares. Banco do Sporting para João Virgínia, Kenda, Kocharashvili, Faye, Dani Bragança, Diomande, Luís Guilherme, Rafael Nel e também Ricardo Mangas. Lateral esquerdo que ontem Rui Borges optou por convidar Roberto Martínez a ver alguns jogos, ainda que não tenham sido muitos nesta temporada, do lateral esquerdo contratado ao Spartak de Moscovo. Formação do Torriense, a meio da luta pela subida histórica também à Primeira Liga muitas décadas depois, com Luís Trelhão a apostar em Lucas Paz da baliza, David Bruno à direita, Rabi Vasquez à esquerda, num quarteto defensivo que vai contar com Ali Diadier e Stopira, o veterano cabo-verdiano de 38 anos como centrais. No meio campo, Guilherme Liberato, Léo Azevedo e Costinha. Na frente, Dani João, Zoe e também Quintero. Banco do Orgulho do Oeste com Unai Pérez, Arnau Casas, Alejandro Alfaro, Dramé, Pité, André Simões, Saidi, Agbor e também Danilo Ferreira, árbitro António Nobre na sua primeira final de Taça de Portugal, com o adjuvado no VAR por Pedro Ferreira.
1: 16º jogo na história entre estas duas equipas, 9 vitórias do Sporting, 3 empates, 3 vitórias do Torriense. É o 4º jogo da Taça de Portugal, entramos os emblemas, uma vitória para cada vez, para cada clube. E um empate. A última vez que se defrontaram foi para a primeira divisão, a da temporada 91-92. Já lá vão 34 anos. O Sporting goleou o Torriense por 4-0 com um hat-trick de Jorge Cadete e um outro golo marcado por Iordanov. Era António Domingues, que tinha sido adjunto de Marinho Pérez, o treinador dos Leões, Manuel Cajuda, o treinador da equipa de Torres Vedras. Este último jogo para a Taça de Portugal entre ambas as equipas foi há 68 anos, a temporada 57-58, oitavos de final. O Sporting foi a Torres Vedras vencer por 1-0, a golo do brasileiro Osvaldinho, um brasileiro do Rio de Janeiro, que jogou em Alvalade. durante 3 temporadas. Walter, o que se vai seguir a seguir?
2: Estamos à espera que as equipas subam novamente aqui a escadaria para já passar por baixo de um pórtico que diz final 2026. Lá embaixo no relvado está tudo pronto para a cerimónia. Há aqui um rancho folclórico que também faz parte desta coreografia. Daqui a pouco estará também esse rancho no relvado.
1: João!
5: Estava ali a ver uma tarja no lado dos adeptos do Torriense, 109 anos de história, um futuro de glória. Viva o Torriense, ergue-se a tarja no estádio do Jamor, antes do arranque desta final. Orgulhosos as gentes de Torres Vedras para esta oportunidade inédita de tentarem vencer a Taça de Portugal. Já tinham estado aqui por uma vez, não o conseguiram e agora querem levar a taça para Torres Vedras.
3: Torres Vedras que em 2022, ou desde 2022, é património cultural e material nacional e quer também deixar a sua pegada na história do futebol português com essa histórica, heroica, a ver vamos, conquista da Taça de Portugal 25-26 na sua edição 86. Walter Madureira, suplentes, nem vê-los para já no Jamor.
2: Olha Zé, se tivesses falado mais cedo e se calhar começariam a passar aqui por esta zona mais cedo, começam os jogadores do Torriense, eles pedem-lhe à organização que não entrem para o relvado para que não façam parte inadvertidamente da coreografia, portanto eles vão passar por trás da baliza, depois entram na pista de tartan até chegarem à zona dos bancos e começam a fazer esse trajeto os jogadores do Torriense, um pouco mais atrasados, os jogadores do Sporting ainda estão nos balneários aqui no Estádio Nacional. Este percurso é também mais longo do que acontece nos estádios mais modernos. Quem conhece bem o Estádio Nacional sabe que é ainda distante os balneários que hoje vão ser utilizados por Sporting e também por Torriense, mas os do Torriense, esses já começam a tomar o caminho que vão ocupar nesta primeira parte.
4: Deixem-me só dar boas notícias para o Sporting, porque marca o Aston Villa, gola de Ollie Watkins no arranque da segunda parte, Manchester City 1, Aston Villa 1, mantém-se o 0-0 entre Liverpool e Brentford, portanto neste momento, nos dois jogos que importam ao Sporting, 2 resultados que convêm à equipa leonina.
3: Certamente com muitos adeptos aqui no Jamor a escutar a emissão conduzida pelo João Gomes Dias nos estúdios da Marcelo Gomes da Costa em Lisboa. Agora sim, João Alves Domingos, vai começar a cerimónia de abertura da final da Taça de Portugal.
5: Está tudo preparado, o cenário montado no relevado, os fotógrafos também já com as câmaras em arriste para captar a entrada das duas equipas e esta cerimónia que está montada pela Federação Portuguesa de Futebol, moldura também montada nas bancadas do estádio dos Jamor, bem pintado, já com os adeptos do Torriense a preencher uma fatia maior das bancadas, aquela que estava vazia há pouco, ainda com alguns adeptos do Sporting a descerem para essa zona que também vão ocupar esses lugares que estavam há pouco vazios, né, no Estádio Nacional, mas ainda, e vejo daqui, muita gente, muitos adeptos dos Leões a entrarem a partir da Praça da Maratona para ocupar o lugar nesta final da Taça de Portugal.
2: E este é um tributo à alma lusitana sob o conceito Portugal inteiro em campo. Mais do que um evento desportivo, pretende a Federação que este seja um encontro de identidade nacional com o futebol, onde cada detalhe celebra o que nos torna únicos. É um espetáculo que começa com um vídeo de 2 minutos, onde Bárbara Bandeira faz uma homenagem através da sua música à alma lusitana. Ao mesmo tempo, no relvado, desenrolaram-se sobre a tela monumental azulejos, numa assinatura visual que transporta a tradição das fachadas para o coração do estádio. A Portugalidade ganha vida e movimento nesta altura no Estádio Nacional.
1: É numa altura em que a Taça de Portugal, que vai ser entregue no final da partida ao vencedor, já ali está no palanque, foi lá colocada pelo antigo guarda-redes de ambas as formações, o Nelson. Ele foi ali colocar numa altura em que começava esta cerimónia de abertura, numa altura também, João Alves Domingos, em que há muita cadeira à mostra. Falou-se tanto de que o estádio estava com lotação esgotada, não havia bilhetes, não havia nada, mas afinal de contas Há tanta cadeira à mostra, incrível.
5: Para, para já ainda muitas cadeiras disponíveis, mas também está muita gente a entrar, maioritariamente do lado do Sporting, ali da Praça da Maratona, gente que foi ficando para o fim, que foram arrastando as celebrações da Mata do Chamor e também o convívio, e agora só vão entrando ali na entrada da Praça da Maratona, mas como dizia, naquela zona em que esteve vazia durante muito tempo, em que as autoridades não deixaram ocupar, vão-se começando a colocar ali alguns adeptos, mas eu tenho algumas dúvidas, Paulo, mesmo com as pessoas que estão a entrar agora, que o Estádio Nacional fique completamente cheio com a caça ao bilhete que houve antes desta final.
3: António Tadeia, especialista em Portugal em taxa de ocupação de estádios. Quantos espectadores no Estádio Nacional?
0: Olha, não sei dizer, mas de facto corroboro tudo aquilo que estava a dizer o João, porque não é admissível isto. Para, se no ano passado entre Sporting e Benfica se conseguiu ter o estádio cheio e não houve estas preocupações obsessivas com questões de segurança, se há uma coisa que eu não sou especialista, de certeza absoluta, é em segurança e em hooliganismo. Mas, francamente, com tudo aquilo que se andou a dizer acerca de bilhetes que não havia, acerca do Estádio Nacional não ter espaço para toda a gente por ser um estádio com menos lotação, e depois chegarmos aqui e termos não só cadeiras vazias em zonas que aparentemente estavam vendidas, como termos zonas que eu só posso admitir que não foram sequer vendidas, é algo que é muito estranho.
1: Walter Madureira, equipa sobre o relvado do Estádio Nacional, equipa de arbitragem à frente.
2: E que saudades tínhamos de ver um equipamento como este. A equipa de arbitragem, hoje com uma camisola preta e aos quadrados branca, é ela que vai a liderar a entrada dos protagonistas no relvado. Um pouco mais atrás, capitão Morten Hulmand e também o capitão da equipa do Torriense, é ele que vai também à frente, é o Stopira, é o capitão de equipa. Agora, separados por poucos metros, Luís Tralhão e também o treinador do Sporting, Rui Borges, olham para as bancadas. Agora, realmente, se calhar, conseguem sentir aquilo que está a passar no Estádio Nacional, porque eles já tinham estado no relvado, mas com muito menos gente nas bancadas. O ambiente começa agora a ser mais efervescente. Bárbara Bandeira já está no centro do terreno, num palco com 3 degraus. Vai daqui a pouco cantar.
1: O hino nacional, Bárbara Bandeira vestida de preto. Lá vai.

0: pode ser um artista de primeira água e isso é verdade. Mas nada bate o instrumental da Portuguesa para escutarmos 30 mil nas bancadas do Estádio Nacional a cantar. É um cenário muito vistoso, é um cenário muito bonito para as televisões e para as redes sociais. Mas o som das bancadas completamente abafado, João Alves Domingos.
1: Exatamente, os adeptos a entoarem aqui o hino nacional, nessa projeção também de Bárbara Bandeira no relvado. Os adeptos que já vão ocupando na grande maioria os lugares, mas ainda com muita gente a entrar. Ambiente do final de Taça de Portugal. Deixa-me só completar a informação que tive há pouco de uma fonte oficial da Federação Portuguesa de Futebol. Existiu aquela preocupação exagerada, diria eu, de segurança em relação àquela parte da bancada, porque aquela zona estava destinada a adeptos do Torriense, mas foram adeptos do Sporting que se fizeram sócios do Torriense nas últimas semanas e que, a partir do site do Torriense e também da organização do Torriense, adquiriram os bilhetes para aquela zona e, por isso, estas medidas, eu diria, exageradas de segurança.
0: Bem-vindos ao futebol português, não é, António Taleia?
2: Sim, até porque não estamos a falar só das bancadas atrás da baliza, a zona mesmo da lateral, central-lateral, vamos chamar-lhe assim, do lado do Torriense. E aí eu estou a ver daqui, estou a ver camisolas verdes e brancas, camisolas violetas ou roxas do Torriense. Está toda a gente simpaticamente a conviver e é assim que tem que ser, mas há muita cadeira vazia também por ali.
3: Isso é que é de facto de lamentar. Matilde, vamos lá olhar para o jogo, vai começar dentro de instantes. Admites que o Sporting possa entrar de prega fundo para resolver isso rapidamente ou nem por isso?
4: Acredito que sim, acredito que o Sporting teve uma temporada na qual foi uma equipa competente, mas que não conseguiu arrecadar títulos nenhums. Isto é o único título que o Sporting pode ganhar nesta temporada. Uma equipa que, a meu ver, e como dizia no início, tem obrigação neste jogo, que sabe que vai encontrar um adversário que à partida vai querer jogar com o relógio. E o Sporting está, diria eu, com o 11 mais forte que poderia ter neste momento. Portanto, acredito que tente resolver o jogo o mais cedo possível.
3: António Tadeia, mesma questão.
2: Sim, eu acho que o jogo, as duas equipas sabem que o jogo tem 90 minutos e o tempo corre a favor do Torriense à partida, porque à medida que o 0-0 se for eternizando, ou até se o Torriense conseguir chegar à frente e fazer um golo e colocar-se em vantagem ainda mais, a ansiedade pode aparecer é do outro lado. Daí que me pareça que o Sporting vai, com certeza, e essa terá sido a ideia de Rui Borges, incutir na equipa um espírito de tal prego a fundo desde o início. Agora, se os jogadores vão fazer isso ou não, isso só mesmo é só depois de começar o jogo é que podemos saber se isso vai acontecer ou não, porque muitas vezes, quantas vezes os treinadores se queixam que as equipas não entram com a intensidade que eles gostariam. Isto não é ligar e desligar, é ver como é que corre.
3: Walter, a equipa do Sporting vai jogar em direção ao Rio Tejo.
5: É isso que sai do sorteio realizado há pouco entre os capitães de equipa e também António Nobre. Vocês já falaram na videoarbitragem. Este é o estádio onde a videoarbitragem está mais perto, está aqui ao lado da cidade do futebol.
3: É aqui uma autoestrada a dividir.
5: É verdade, é só mesmo passar aqui pela tribuna presidencial e estar do outro lado na cidade do futebol, onde em breve a seleção portuguesa vai começar a preparação para o Campeonato do Mundo. Diziam que o Sporting vai jogar para o lado do Rio, mas pertence à equipa do Torriense o pontapé de saída e Costinha já está junto à bola.
0: E nesta primeira parte eu e o Walter Madureira vamos acompanhar o ataque do Torriense, Paulo Sérgio e João Alves Domingos a acompanhar o ataque do vice-campeão nacional, o Sporting Clube de Portugal. Costinha para dar o pontapé de saída na edição 86 da final da Taça de Portugal, da prova rainha do futebol português. Jamor mais bem composto, mas ainda com muita cadeira vazia. António Nobre com aquele equipamento retro, cópia daquilo que já aconteceu na La Liga esta temporada, e toda a gente sabe o que representa o senhor Javier Tebas para o presidente da Federação, Pedro Proença, à boleia também do que fez Tebas com esses equipamentos retro na La Liga da presente temporada. Apita o árbitro, rola a bola na na final da Taça de Portugal. Costinha atrasa para o guarda-redes Lucas Paes. Aí está o brasileiro a pontapé na frente. A bola já perto da grande área do Sporting. Alivia Quaresma. Ainda a tentativa de recuperação por parte de Liberato. Impel na frente. Na busca de Costinha. Atrapalha-se com o Yulman. Ainda a tentativa da formação. A do Torriense sair, mas é o Sporting com a bola.
3: A bola está em pote. Pode a tentar combinar já ali com o Luís Soares. A fazer um combate de espera. Ali a tentar a finta. Tenta passar a recuperação por parte dos homens do Torriense.
0: Por outro lado, falta o colombiano. A bola já batida na frente para Kevin Zoi. Vai lateralizar. Tentava ligar com a Dani João. O haitiano. Bola para fora. Lançamento para o Sporting.
3: Já executado. Vai Aridis a dar ali para trás na direção de Quaresma. A meter mais no meio em Gonçalo Inácio. Este a deixar depois é Maurita. Maurita a devolver para Inácio. Inácio ali à procura de um companheiro liberto do adversário. Joga ali curtinho com Yulman. A bola para trás para Inácio. Inácio a trabalhar, a deixar depois aqui do lado direito. Está ali de cabeça bem levantado ao jogador do Barreiro. Aqui é o Eduardo Quaresma. A jogar ali para trás para Gonçalo Inácio. Dentro do grande círculo soltou lá para a esquerda. A bola está ali em Maurita. A virar o flanco ao jogo. Meteu para Catamo. Recolhe pé esquerdo. Baixou para o relvado. Lá está Catamo. A jogar depois contra Trincão, a Trincão tira o cruzamento, stop ir ao dia, fazer um corte de bola, depois empurrá-la na direção de Eduardo Quaresma, a conseguir ganhar, mete lá para a esquerda para Maxi, Maxi a perder e a bola vai ficar à disposição da equipa de Torres Vedras, lá do lado direito.
1: Maxi Araújo tentava investir pelo lado esquerdo o ataque do Sporting, tentou ali um bonito, acabou por perder a bola pela linha lateral, é lançamento para o Torriense, vai executar David Bruno.
0: David Bruno que na meia-final frente ao Faf marcou o golo mais importante da sua carreira, fazendo o primeiro, na segunda mão em Torres Vedras, o segundo foi de Stopira. Aí está David Bruno, a começar na direção de Liberato, vai tentar adiantar na frente para Kevin Zoi, combinação, agora mais atrás com Léo Azevedo, é desarmado, em falta não, diz o árbitro, bola para o Sporting.
3: E o passo a ser feito ali para trás na direção de Inácio. Inácio a jogar depois aqui para o lado direito, lá vem a equipa do Sporting, vai Aridis a meter no meio campo contrário, soltou ali para cá, tem um adversário à sua frente que é o camisa 7 Dani Jean. A bola está em Ullman, de Ullman a jogar ali com o Marita, é travado, o árbitro diz que não houve qualquer falta, ainda se vai ali jogando, tenta a equipa do Torriense, tenta e consegue ganhar ali uma falta sobre Yulman e é livre mesmo sobre a divisória.
1: Duelo entre Léo Azevedo e o capitão do Sporting, levou melhor o homem do Torriense, conquistou a falta perante o dinamarquês.
0: Sim, mas havia falta antes sobre o Morita, claro, evidente a carga nas costas sobre o japonês, bola para a equipa do Oeste, com a Lidia Adier, encosta à direita para David Bruno, vai tentar de forma rasteira solicitando já Kevin Zoi, vai fazer a combinação. A bola para David Bruno, desmarcações da grande área, quer de Costinha, também de Dani João. A bola atrasada, na busca de Léo Azevedo, vai variar o flanco, a bola para a esquerda, para o sevilhano Léo Vázquez, o cruzamento, a bola batida, Javi Vázquez, grande área, pontapé, corta, Quaresma para canto. Grande combinação entre Dani João e Javi Vázquez. O Torriense ameaça a segurança das redes de Rui Silva, ganha o primeiro conto da final.
5: Tremeu a linha defensiva do Sporting, lance muito perigoso com camisola 3, Javi a tentar finalizar. Corte do lateral direito, vai Aridis, canto para a equipa do Torriense, do lado esquerdo do ataque.
0: Canto para Javi Vázquez, o canhoto ex-Lugo, formado nas escolas do Sevilha, movimentações na grande área, António Nobre sinaliza algo para Rui Silva. Pontapé de canto para Javi Vázquez, ainda muita gente a entrar no Estádio Nacional. Canto para Javi Vázquez, movimentações na grande área sportinguista, levantou Vázquez, o cabeceamento, que perigo, e a bola para dentro! É Torres!

0: defensiva do Sporting, na sequência deste canto batido na esquerda, ao primeiro toque, ao primeiro poste, e depois Zoe completamente solto ao segundo, até hesitou se havia de atacar a bola com a cabeça ou com a perna. É com a cabeça que o camisola 9 coloca a bola no fundo da baliza. Rui Silva nada podia fazer. Surpresa no Jamor, o Torriense está na frente.
1: Explode de alegria Jorge Domingos, a fatia de adeptos destinado ao Torriense.
2: Bandeiras ao alto, a completa loucura nos adeptos do Torriense, não estavam à espera de uma entrada tão afirmativa frente ao detentor da Taça de Portugal que venceu aqui o ano passado o Sporting. É entrada à grande do Torriense.
1: Marco Maliano, Kevin Zoe, o melhor marcador da temporada do Torriense. Faturou aos 5 de forma madrugadora a equipa do Luís Trelhão na corrida pela subida à primeira, a vencer da final da Taça, e esta hora da tarde o placar assinala
3: 6 minutos, Sporting
1: 0
3: Torriense.
1: Em busca da história, 1 marcou Zoe.
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5: Felizmente para o Sporting, em Inglaterra as coisas estão melhores. O Aston Villa ganha ao Manchester City por 2-1 e há 1-1 em Anfield entre Liverpool e Brentford. Só aí é que as coisas começaram bem diferentes e para pior para a equipa leonina.
3: Numa altura em que João Domingos já está à lista de lado do relvado, mesmo junto à linha lateral.
6: Muitas queixas do jogador extremo do Torriense, a ser assistido agora pela equipa médica da equipa de Torres Vedras, com vários jogadores do Sporting ali a observarem aquela ação, porque não estão satisfeitos com o tempo de paragem, queriam rapidamente reagir ao gol sofrido e dizer que Rui Borges, depois de o Sporting ter sofrido o primeiro gol da partida, deu ali um raspanete a Vaianidis, chamou o lateral direito grego à linha lateral e puxou as orelhas, porque não ficou nada satisfeito com o comportamento da equipa.
3: Atilio Fidalgo, alguém estava a dormir na defensiva do Sporting.
7: É verdade, o primeiro lance de perigo da partida, mesmo antes do canto, é do Torriense. Uma boa combinação pelo corredor esquerdo. O Javi é um lateral que dá muita profundidade e tem qualidade, ganha o canto e depois mal defendido pelo Sporting. No primeiro desvio, no primeiro posto, segundo posto completamente vazio, usou e teve tempo para tudo e finalizou, deixando o Torriense muito mais confortável agora no jogo.
3: Jorge Domingos, há ali uma entrada dura sobre a Catam, fica estatelado o relvado, é um livre lateral bastante perigoso para a baliza de Lucas Paes. É meio caminho entre a linha lateral e a face lateral da grande área do Torriense, lado direito do ataque leonino.
6: Trabalhava a jogada de ataque Francisco Trenão com a Jani Catam, e Guilherme Liberato foi travar o moçambicano do Sporting em falta, livre para ser batido ou por Francisco Trincão ou por Pedro Gonçalves. São os homens que estão mais próximos da bola. Barreira com dois elementos do Torriense e o Sporting coloca 6 unidades dentro da área, 2 à entrada.
3: Ou um pé esquerdo ou um pé direito, vamos lá ver quem vai levantar. A Trincão ali a bater, pé esquerdo direto à baliza, afasta, atenção ao segundo poste. Apareceu ali o remate de Soares. Ainda vai jogando Soares à procura ali de passar por David Bruno, a conseguir levar a melhor. O lateral direito da formação do Torriense, o jogador formado nas escolas do Futebol Clube do Porto, a deixar ali um bocadinho mais para trás, vai ali manobrando agora o Maxi. Maxi à espera agora de Inácio, Inácio a jogar com o Maxi, joga-se lá pela esquerda, ali a desmarcação de Pedro Gonçalves, a recolher junto à face lateral, a grande área, ao lado esquerdo do seu ataque, a trabalhar bem, o remate ali prensado a Luís Soares, a bola a sobrar depois mais para trás para Eduardo Quaresma, baixa para o relvado ali de pé esquerdo, já pressionado por Zoe, o autor do golo da formação do Torriense, a deixar depois em Rui Silva, todo vestido de amarelo, lá vai trabalhando a equipa do Sporting lá pela esquerda, Morita a adiantar, meteu já para Pedro Gonçalves, deixou depois em Ulmad, e Ulmad à saída do grande círculo, adiantou depois para Luís Soares, é desarmado e é livre, diz o árbitro da partida.
6: Luís Soares já tinha ganho o controle da bola, foi carregado pelas costas por Guilherme Liberato.
3: Vai atacando a equipa do Sporting lá pela esquerda, atenção, atentando ali o cruzamento a sair e a canto. Acreditou, mas há fora de jogo. Há fora de jogo a ser assinalado a Maxi Araújo. Acreditou o Uruguai, mas estava adiantado.
6: Já estava levantada a banderola do árbitro auxiliar nesta tentativa do Sporting atacar pelo lado esquerdo. Ainda surgiu o cruzamento, foi desviado pela linha final, mas fora de jogo para Maxi Araújo. Vai bater a falta. Lucas Paes já fora da grande área.
1: Sporting a tentar reagir, António Tadeia, depois daquela autêntica entrada em falso que nesta altura, a esta hora da tarde, dá vantagem ao Torriense na final do Jamor.
8: É verdade, e foi um canto a fazer lembrar as desconcentrações do Sporting naquele jogo contra o Tondela, por exemplo. E há aspectos em comum, um deles é que não está Diomande. E Diomande é muito importante para o Sporting defender bolas paradas. O Torriense, o próprio Rui Borges tinha chamado a atenção para a capacidade do Torriense nas bolas paradas, mas o lance foi muito mal defendido por parte da equipa do Sporting.
1: Tenta sair a formação que está na final da taça de Portugal e na frente do marcador a cair à Lídia Adier com falta de Luís Soares, apita António Nobre, protestam os jogadores do Torriense, do Sporting, aliás, João Domingos.
6: Pressão muito alta de Luís Soares sobre o central do Torriense, falta rapidamente assinalada pelo árbitro da partida, não gostaram da decisão os elementos leoninos.
1: Ponta pé livre para ser movimentado pelo paulista Lucas Paes, ele que foi formado no gigante, o São Paulo no Brasil, a bola já adiantada para Dani João, antecipa-se a equipa do Sporting por Yomande.
3: Lá vai Katame, alta velocidade, é ali desarmado, insiste ainda Trincão, agora a arrumar a casa, a meter para trás para Eduardo Quaresma, lá está Quaresma a virar o jogo para a direita, dá para Yomande, Yomande cabeça bem levantada, a pisa a bola, tem ali vários adversários sobre ele a jogar curtinho para Katame, a Katame a deixar depois atrás em Trincão, a equipa do Torriense a fechar e a fechar bem, a colocar um verdadeiro Airbus 380 à frente da baliza de Lucas Paes. Lá está o passo, atenção dentro da grande área, cruzamento atrasado, quem aparece? Katame, a bola ainda sobrou para Soares, remate de calcanhar ao lado, perigo finalmente aos 11 minutos, Jovens Domingos, a equipa do Sporting a conseguir criar uma situação de apuro.
6: Pedro Gonçalves a entrar pelo lado esquerdo do ataque dentro da área do Torriense, foi até à linha final, cruzou para Jenny Katame, não foi o melhor, o domínio do colombiano deixou escapar a bola, felizmente para o Sporting até Luís Soares, que de costas para a baliza tentou de calcanhar colocar no fundo das redes, a bola saiu para fora.
1: E atenção, Walter Madureira, o mar de gente que ainda está a tentar aceder às bancadas do Jamor a partir da Praça da Maratona.
9: São ainda centenas, se não milhares de pessoas, há muita gente que não viu que o Sporting está a perder por 1-0 porque há gente ainda do lado de fora.
3: E o estádio João Alves Domingos está quase, quase sem cadeiras à mostra. Incrível, mas é mesmo assim.
6: Exatamente, ainda algumas naquele lado que fomos aqui falando, com alguma ausência de espectadores nessa zona do estádio, mas para já está muito bem composto o Estádio Nacional. E dizias, e bem, muita gente a entrar. Eu vejo daqui ainda uma longa fila de adeptos do Sporting do lado de fora do Estádio Nacional.
3: É lançamento para a equipa do Sporting, a bola está em Ullman. Ullman ali sobre a divisória a jogar para trás dentro do grande círculo, vai ali recolhendo pé esquerdo, Inácio depois a jogar com Maurita, lateraliza para a direita, dá para Katame, até ali a desmarcação vai a Nides, vai para a linha final, tira cruzamento, recuperação a acontecer de Rádio Vázquez.
1: Bate já na frente para Dani João, vai dar um chocolate a Ullman, daí vem o Etienne, vem endibrado, agora num bronco o Quaresma, já deixou o Ullman para trás, acompanha agora o Trincão, já passou Dani João, só ia pedir, cruzamento, grande corte de Eduardo Quaresma,
9: mas podia ser um lance uma vez mais muito perigoso, até porque ele foi aproveitar um espaço que estava desocupado pela subida no terreno de Vaianidis, depois ficou para trás o Yuln. Grande corte do Quaresma, grande corte do Quaresma.
3: A bola está em Trincão a organizar, mas muito lento a equipa do Sporting. António Tadeia, de processos com a formação do Torriense, organizar-se como quer. Está ali agora, deixa-me ir nesta jogada, a bola está na esquerda em Maxi. Maxi junto ao bico da grande área, dá ali curtinho para Pedro Gonçalves, após para o cruzamento. Oi! Ai! Lucas Paes, agora quase a mudar a pintura toda, João Domingos, e a ceder canto.
6: Cruzamento aqui na esquerda da área do Torriense, na forma como ataca o Sporting, tentando encontrar Jenny Katame. O cruzamento acabou por sair a remate na direção da baliza. Lucas Paes deixou a bola escorregar pela linha final. Ponta, pé de canto, vai bater Francisco Trincão.
3: É do lado direito do ataque do Sporting, lá está Trincão, levantou o braço esquerdo, vai bater, bateu o pé esquerdo lá para a primeira posta, para o desvio da Maurita. Afasta a defensiva do Torriense, bola para Maxi, encosta tudo lá para a esquerda, ainda mais para a esquerda, aparece ali o Luís Soares a tricotar dentro da grande área, lá está o remate de Futoki a afastar a defensiva do Torriense, bola a sair pela linha lateral, António Tadeia, o Sporting tem que acordar.
8: Sim, acelerou um bocadinho os processos nos últimos minutos, eu diria, depois daquela jogada do Pedro Gonçalves à linha, que acaba com o toque de calcanhar do Luís Soares, mas o Torriense está bem organizado, está a baixar o o extremo direito, o Quintero, para bloquear as subidas do Maxi. Faz o David Bruno defender um pouco mais por dentro, mas atenção aí ao contra-ataque.
1: Caiu Kevin Zouin, vai sair cartão.
8: Não é vermelho.
1: E atenção, os jogadores do Torriense em cima de António Nobre, no meio de Quaresma e de Inácio, cartão amarelo. É para quem? É para Inácio ou para Quaresma?
9: É para Inácio, O árbitro desta feita a indicar bem que era para Inácio, e foi ele que carregou Zoé quando ia para a baliza.
1: Eu
9: acho que a explicação do árbitro para ser amarelo, ele apontou depois para o Quaresma, era para isso mesmo, para dizer que ao lado estava outro jogador do Sporting e que por isso o Zoé não estava isolado.
1: É, mas o Zoé já ia embolado, já tinha ganho a frente, Quaresma já estava numa linha mais recuada. Enfim, é uma situação em que o vídeo-árbitro não se vai meter, mas fica para já com a demoestação, com um cartão amarelo para António, aliás, para Gonçalo Inácio, da parte de António Nobre. Completa, António, Tadeia.
8: Não, ia dizer isso mesmo, que o Torriense estava bem organizado do ponto de vista defensivo, porque fazia baixar o Quintero para quinto elemento da linha defensiva sobre a direita, para fechar o Maxi. O David Bruno vai mais dentro para defender o Pedro Gonçalves e a equipa depois sai muito rápida, sempre que consegue meter um contra-ataque.
1: E atenção, mais perigo para a baliza do Sporting com Stopira. A subir ao segundo posto, levantou o Ravi Vasquez, a bola cabeceada pelo Cabo Verdiano, rechaçada pela equipa do Sporting. E atenção que do lado do Sporting vai a Anidis, também ainda não entrou no jogo. Paulo Sérgio e Valter Madureira.
9: Está fora dela, ele agora até parecia o lance, tinha um lance controlado e deixou a bola sair pela linha lateral, e percebeu-se também nas bancadas que os adeptos do Sporting não estão contentes com a prestação do lateral direito nestes 15, 16 minutos.
3: É, nem os adeptos do Sporting, nem tão pouco Rui Borges, que vai ali gesticulando para Vaianidis. A ganhar agora o lançamento da equipa do Sporting, lá direito, lá está Vaianidis, ainda à saída da zona defensiva do Sporting. A bola atrás da cabeça, lançamento executado, aparece ali o corte e a recuperação de Liberato. Afasta a defensiva de Alvalade, agora Yulman de cabeça a ganhar, Liberato a conseguir, vai baixar para o relvado, joga para Stopira e este a deixarem Diaye.
1: Aí está Diaye, o central mauritano de 21 anos, aí está de Ronze, a atrasar até o quilómetro zero para Lucas Paes, ele há pouco ia autenticamente entregando o mapa da mina à equipa do Sporting. Mal Quaresma, também não entrou no jogo, recuperação de Costinha, balcão da área, vai já daqui Costinha diretamente para fora, mas Quaresma a falhar também a toda a linha, a entregar o espaço todo para Costinha,
9: a levantar logo o braço direito a pedir desculpa aos companheiros de equipa por ter entregue a bola a Costinha no lance que podia ser perigoso para a baliza de Rui Silva.
3: Matilde Fidal, estamos quase com 20 minutos, o Sporting parece-me que ainda está no balneário.
7: O Sporting intranquilo, entrou mal no jogo com o Torriense a conseguir colocar-se na frente. É verdade que o Torriense inicialmente com o Costinha muitas vezes usou e os dois a pressionar, agora tem sido algumas vezes o Costinha entrar também mais numa linha média a fechar o espaço ao Sporting. E o Sporting foi sendo vítima de ter uma equipa muito balanceada para o ataque e permitir ao Torriense um ou dois sustos em contra-ataque. Isso tranquilizou a linha defensiva. O Torriense conseguiu criar perigo pelo Jean há pouco, agora pelo Zoe, não fosse a falta de Inácio, também poderia ser uma jogada de muito perigo. Portanto, isso tem-se notado depois naquilo que é a prestação, especialmente da linha defensiva do Sporting até agora.
1: Pontapé livre para a equipa do Torriense, assinalado fora de jogo à formação do Sporting por intermédio de Luís Soares. O Torriense, para chegar à final do Jamor, ultrapassou o Correlhã, o Oliveirense, o Lusitânia de Lourosa, o Primo Divisionário, Casa Pia, a União de Leiria e o Faf da Liga 3 na meia-final. Atenção à equipa do Sporting a ser pressionada, Morita a ser carregado, falta, assinala o árbitro António Nobre sobre o Morita.
3: Lá está Morita a bater esse pontapé livre, deixar depois é Eduardo Quaresma, vem caminhando Quaresma no corredor central, pode fazer a abertura para a direita, a recolher depois ali o grego Vaianidis, a deixar curtinho também Catamo, lá está Catamo a trabalhar bem de pé esquerdo, tem um adversário à sua frente que é o Haitiano Jean, a deixar no corredor central, a bola está em Ullman, lateraliza ali curtinho para a esquerda, aparece agora Morita vai se aproximando da grande área do Torriense, a bola está ali em Pedro Gonçalves, adiantou em demasia, afasta depois ali o David Bruno, a afastar a bola da recuperada por parte agora de Gonçalo Inácio, lá está Inácio, lateraliza aqui para o lado direito para Vaianidis, mete outra vez muito lenta a equipa do Sporting, lá está a trabalhar agora o Catamo, dois adversários à sua frente, dá ali mais para o meio, para Yulman, adiantou para Luís Soares, bola para Trincão, voltou à casa de partida de Yulman, lateraliza para o lado direito, lá está ali junto à grande área, bola para trás para Trincão, baixa para o relvado, remate! remate para as mãos do guarda-redes Lucas Paes. Estava no caminho da bola, João Alves Domingos.
6: Jani Catam foi trabalhando o lance no lado direito do ataque do Sporting, com dois homens em cima na marcação. Colocou a bola mais ao centro para Trincão. Remate em jeito, encaixou Lucas Paes. O pontapé saiu à figura.
1: Tenta sair a formação do Torriense com o Liberato, cabeça da área, a combinar com Dani João. Aí vem o Haitiano, pressionado por Baianidis. Vai para o relvado. Nada de zoar e sai o Sporting.
3: Atenção, ela está em Maurita, dentro da grande área, rodeado por três adversários. Passa a abertura, vai marcar, atirou por cima. Pedro Gonçalves, grande abertura de Maurita. Ali à entrada da pequena área. Rematou a bola, tomou muito altura e passou longe da baliza de Lucas Paes.
6: E Demassa Maurita, despedida do Sporting, estava de costas para a baliza à entrada da grande área do Torriense. Olhou pelo espelho, retrovisor, picou a bola por cima da defesa de Torres Vedras e apareceu Pedro Gonçalves em situação privilegiada, arrebatou por cima.
3: Final da Taça de Portugal, número 86 da história. No Estádio Nacional Loja Amor, estamos com 20 minutos desta primeira parte. Sporting
1: 0,
3: Torriense
1: 1.
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5: Entrada dos últimos 10 minutos na Premier League. Bons resultados para o Sporting. O Aston Villa vence o Manchester City por 2-1. Há pouco muitas lágrimas na saída de Bernardo Silva, do jogador, e também de Pep Guardiola. Em Liverpool dá 1-1 diante do Brentford. Atenção que as contas das competições europeias podem ser bem diferentes do que aquilo que muitos calculavam se o Torriense ganhar essa final da Taça de Portugal. Mas isso fica para mais tarde.
3: Fica para mais tarde mesmo. Pode acontecer mesmo. Atenção. Pode acontecer se mantiver este resultado que o Benfica comece a Liga Europa na segunda pré-eliminatória.
5: E o Braga na Conference e o Famalicão fora da Europa.
1: Exato. Em relação ao Benfica, há pouco dizia que certamente o Brentford nunca teve tantos adeptos em Portugal. Hoje, porventura, o Sporting nunca teve tantos adeptos do Benfica num só jogo oficial, neste caso uma final de Taça de Portugal. Lançamento para a equipa do Sporting.
3: É do lado esquerdo, lá está Maxi Araújo à procura de um companheiro liberto de adversários. Aproxima-se agora o Maurita, também o Ullmann. A demorar uma eternidade, o jogador uruguaio, hoje com um look novo, como já contou o Walter Madureira. A bola está em Maxi, dá ali para trás para Inácio. Inácio a adiantar, a bater na direção de Eduardo Quaresma. Recolhe à saída da sua grande área. Mete no meio campo contrário, a bola está em Catamo a meter velocidade, lá vai Catamo, a desmarcação ali de Luís Soares, bem ali a dobra a ser efetuada por Diaye, lá está o jogador mauritano a adiantar e a meter já para já.
1: Vai tentar sair o Haitiano, desarmado por Ullmann. Catamo tenta evitar o lançamento, a bola sai das quatro linhas, arremessa o João Alves Domingos para a equipa do Torriense.
6: Foi Morten Ullmann a travar Dani Jean nesta tentativa nova de contra-ataque do Torriense. Jani Catamo tentava na sobra captar a bola dentro das quatro linhas, saiu, já está executado o lançamento.
1: Lançamento para Javi Vázquez, o melhor assistente da temporada da equipa do Torriense. Chegou aos 10, aos 12 passos para golo. Perda de bola do Torriense, o Sporting recupera no seu setor mais recuado.
3: A bola está em Eduardo Quaresma, a bater ali no corredor central, dentro do grande círculo está Gonçalo Inácio a ter a desmarcação ali do Maxi, passe longo, Lucas Paes a controlar e a bola a perder-se pela linha final. Ponta, pé de rede para a formação do Oeste.
6: Gonçalo Inácio, como é habitual, a tentar o passe longo à entrada do meio campo do Torriense, na desmarcação de Maxi Araújo no lado esquerdo do ataque do Sporting. Demasiada força, a bola a sair pela linha final, pontapé de baliza para ser executado por Stopira.
1: Em pressão minha, Matilde Fidalgo, o Torriense já tirou a pinta aquilo que vai tentando o Sporting fazer para chegar ao empate.
7: O Sporting vai procurando de alguma forma explorar os corredores, tem sido aquilo que mais procura fazer, porque o Torriense, o corredor central, tem conseguido fechar e naquilo que é a gestão do espaço, o Torriense tem estado bem. O António referia bem que o Quintero vai acompanhando o Maxi, que normalmente é um jogador de desequilíbrio. No corredor direito o Catamo muitas vezes barra com o Ravi, portanto o Sporting não consegue criar tanto desequilíbrio por fora. Por dentro vai tentando, mas acaba por encontrar sempre muitos homens pela frente.
3: A bola está na equipa do Sporting, lá do lado esquerdo, dentro do meio campo, defendido pela formação do Torriense. Bola está em Maurita a levantar aqui para o lado direito, recolhe de pé direito, vai Anides, tenta combinar ali agora com Catam, vai Anides, cruzamento atrasado, ninguém, Costinho ao corte, e a bola depois para Quintero a deixar em David Bruno a bater em profundidade. Na recuperação por parte da equipa do Sporting, Rui Silva a conseguir ali fora da sua grande área, a deixar depois a Inácio a adiantar já para Ullmann, vai trabalhando bem o Sporting no corredor central, a bola agora para a direita, para Baianides. Baianides a dar ali para Catamo. Catamo para Baianides. Corte de Javi Vázquez. A bola outra vez na direção dos homens do Sporting. Está ali o Trincão a dar uma volta sobre si próprio. lá está Trincão, vai combinando agora com o Yulman, a bola para quem? Para Maurita, Maurita para Luís Suárez, Luís Suárez agora a virar o jogo lá para a esquerda, é para Maxi, aproxima-se da grande área, Maxi, a puxa para a linha de cabeceira, tira cruzamento para as mãos do Lucas Paes.
6: E a marcação de David Bruno, Maxi Araújo na tentativa de ir à linha final, cruzar, colocou a bola diretamente nas mãos do guarda-redes Lucas Paes, que deu dois passos em frente para captar o esférico.
10: Ainda tentou esticar rápido na frente, agora sim manualmente a colocar para Quintero, o Ilicitano, a ex-Villarreal, sobre o corredor direito, a debater-se com o Maxi Araújo, aí vem o jogador de ascendência colombiana, é desarmado, sem falta, diz António Nobre, sem Sporting.
3: A bola está aí, uma da saída do grande círculo, no meio campo contrário, excelente ali a combinação, bola para Catam, lá vai Catam, vai para a grande área, simulações, não passa por Javi Vázquez. O corte do espanhol a deixar já em Jean, e Jean a trabalhar bem, mas depois há ali um passozinho a mais de Léo, a recuperação por parte da equipa do Sporting, a bola a ficar depois em Léo, a descongestionar, stop, irá tirar dali a bola.
10: E a lateralizar para a direita, para David Bruno, já apertado por Pedro Gonçalves, solicita já o recuo da parte de Quintero, aí vem Quintero, ultrapassa, pode arrastar a marcação de Maxi Araújo, refugia-se no corredor central, ainda perto da grande área do Torriense, ainda Quintero, está desamparado, ninguém lhe dá uma linha de passe, ainda Quintero a lateralizar, dá para David Bruno, e este sem pudor a reiniciar até o quilómetro zero para a baliza, para Lucas Paes, este coloca à esquerda, no belíssimo lateral esquerdo que é Javi Vázquez, a bola já adiantada para Liberato, o médio a brasileira prestado pelo Moreirense, a bola embate em última circunstância no jogador do Torriense, lançamento para o Sporting.
3: 25 minutos já ficaram para trás, perde a equipa do Sporting por 1-0, vence o Torriense como quiserem olhar para o jogo, a bola está aí, Inácio, Inácio a adiantar ali com Pote, Pote vai virar o jogo lá para a esquerda, coloca junto à linha lateral, está ali o Maxi a dar para trás, o Sporting continua muito lento, agora a desmarcação de Trincão e a bola a sobrar para o guarda-redes brasileiro da formação de Torres Vedras.
6: Captar ali Lucas Paes, vai colocar a bola no relvado já no central de Adier.
10: Na realidade, António Tadeia, com 27 minutos, não há uma claríssima ocasião de gol para o Sporting nesta final da taça.
8: E haverá uma, aquele lance em que o Morita isola o Pedro Gonçalves sobre a meia esquerda e ele depois dá mal na bola e a faz subir sobre a barra. Mas é pouco. É verdade, a lentidão do Sporting tem muito que ver com a ocupação muito racional e rigorosa dos espaços por parte da equipa do Nacional. Não, é, não se pode correr quando o espaço não está vazio. Agora o Sporting é que tem, e onde pode mais vezes criar superioridades é claramente no corredor direito, porque faz o overload habitual à direita entre Catamo e Vaianidis, só que Vaianidis não está cá hoje, lá está, é a tal questão.
10: Interrompe a partida António Nobre, Walter Madureira, Liberato a rebolar do relvado, está lesionado.
9: Ele está a queixar-se, parece-me, da cara, da cabeça. Terá havido ali um toque quando tentou chegar à bola nas alturas, terá sido atingido por um jogador do Sporting. E por isso mesmo, agora o árbitro fala com Yulman, faz bola ao solo, posse de bola para o Sporting.
3: A bola está em Maurita, Maurita dá ali para trás para Inácio, Inácio a vir buscar a bola um bocadinho mais atrás, lá vai Inácio caminhando com a bola dominada, baixa depois ali Maurita, bola para o japonês que hoje diz adeus ao futebol luso, a bola está em Maurita outra vez a adiantar para Luís Suárez, dá para trás, dá para Yulman, Yulman a fazer uma abertura para a direita, para Vaianidis, recolhe Vaianidis, lateraliza depois para Catamo, lá está Catamo mais para o meio, para Maurita, Maurita ali a ser desarmado por um homem do Torriense, bola para Zoe.
10: A tentar combinar com Costinha na zona modular do terreno, aprende a pressão do Pote, lateraliza, desinflaciona, dá para David Bruno, não tem margem de progressão, atrasa na direção de Ali Diarier, o atraso também para Lucas Paes, solicita mais na frente, agora Léo Azevedo, recebe por Namecano, sai com categoria a equipa do Torriense da pressão exercida pelos Leões, a bola já colocada à disposição de Léo Azevedo, faz viajar até à meia esquerda para Stopira, apertado por Trincão, atrasa outra vez para Lucas Paes, o jogo está de feição para os comandados Luís Tralhão, aí está Lucas Paes na frontal da grande área, o guardião todo vestido de laranja, vai dar um pequeno toque na bola, ponta a paia na frente, a bola na direção de Dani João, e leva-se Vaianidis, consegue colocar fora, lançamento para a equipa de Torres Vedras.
9: Lançamento no corredor esquerdo, onde está agora dono da bola, o Rui Borges, o técnico do Sporting, a bola foi para aquela zona, ele agarrou e vai dar ao jogador do Torriense.
10: Lançamento para Javi Vázquez, aí vem o espanhol no camisola 23 para efetuar o arremesso, cai no engolo o Sporting, a bola atrasada para Stopira, não era para para a zona central para o Léo Azevedo. Aí está Stopiro, cabo-verdiano de 38 anos, o capitão do Torrense, atrasando na busca de Lucas Paes, apenas Luís Soares e também a Trincão numa cobertura média. Ponta a pé na frente de Lucas Paes, de costa a costa, bola diretamente para Rui Silva, evita que a bola saia das quatro linhas.
9: E que sprint fez o guarda-redes do Sporting, porque a bola é muito chegada à bandeirola de canto e ele queria que a bola não saísse. Fez um sprint, captou e deu em Quaresma.
3: Ou não fosse o camisola amarela da equipa do Sporting. A bola está ali em Eduardo Quaresma, a deixar depois em Inácio, vai caminhando Inácio a fazer uma abertura lá para a esquerda para Pedro Gonçalves. Está ali com Quintero sobre ele, lá está Pedro Gonçalves a esperar um bocadinho. Agora puxa para a linha de cabeceira, atira cruzamento, corte! E aí, a ceder ponta, mete canto à esquerda para o Sporting.
6: Ataque do lado esquerdo da equipa do Sporting. Pedro Gonçalves simulou com o pé direito, puxou o cruzamento de pé esquerdo já bem perto da linha final. Primeiro poste de Adie a limpar, ponta, pé de canto, lado esquerdo do ataque do Sporting, vai bater Pote.
3: Meia hora no Estádio Nacional, Pote vai levantar, levantou lá para o coração da grande área, o remate ao lado! Mas há o desvio de um homem do Torrense, é ponta, pé de canto, há pouco foi à esquerda, agora é do lado direito.
6: Foi Gonçalo Inácio quem saltou para tentar cabecear na direção da baliza do Torrense, a bola a bater ali nos homens de Torres Vedras, a sair novamente pela linha final, ponta, pé de canto, lado direito, Francisco Trincão para bater, seis homens do Sporting dentro da grande área.
3: Lá está o homem de Viana do Castelo a dar ali dois passos atrás, vai bater de pé esquerdo, árbitro assistente agora a aproximar-se, a impedir, porque há ali empurrões, obviamente, e Ullmann, claro, sempre Ullmann em grande conversa com o árbitro da partida. E ainda bem que António Nobre gosta de jogadores assim. Onde há problemas, há Ullmann. Olha a bola batida lá para o coração da grande área. Atenção, quem afasta, afastou a defensiva do Torrense, mas uma falta a ser assinalada de um homem do Sporting e Pote está ali também a protestar.
6: Falta ofensiva da equipa do Sporting na sequência de um pontapé de canto. Rapidamente Pedro Gonçalves dirigiu-se ao árbitro da partida, desconfortável com esta decisão de António Nobre.
10: Matheus Nem, de bola parada, o Sporting consegue criar perigo, mais mérito para o Torrense ou de mérito para o vice-campeão nacional?
7: Mérito também para o Torrense, há que dar mérito a uma equipa que é forte na bola parada, quer no momento ofensivo, quer no momento defensivo. Parece-me que ofensivamente é uma equipa mais forte, o Sporting não está a conseguir nem nesse momento, mas como o António referia há pouco, e é verdade, o Diomande é um jogador importante nestes momentos e o Sporting está privado dele, obviamente, por não contar no 11, mas não tem conseguido aproveitar o Sporting o pouco que o Torrense vai dando, nem tem conseguido condicionar demasiado a saída do Torrense, e isso prende-se com o Sporting algo partido entre Trincão e Soares e o resto da equipe, e o Torrense com alguma facilidade em poder gerir o tempo de jogo.
10: Atenção, que aí vem o Torrense, leva o Azevedo para Costinha, liberta no corredor esquerdo para Zoí, faz lateral da área, atrasa para Dani João, deixa-no sozinho, deixa-no, ainda Dani João na grande área, caiu com o Manda, protestos, salta ao banco do Torrense, é mesmo à tua frente, volta.
9: Fica o árbitro também a abrir e fechar os braços, a dizer

0: 8 do Sporting, arrematou colocado, como é habitual em Pedro Gonçalves, a bola no poste. Diadié rapidamente a tirar a bola pela linha final, a ponta pé de canto, vai bater, pode.
1: Sublinha este minuto 33, lá está a Pote, bateu ali para o coração da grande área, bola a sobrar aqui para o Luís Suárez, lá está o colombiano Alcafetero, lá ali para trás na direção da Catamo, cruzamento, apareceu ali bem Lucas Paes a conseguir superiorizar-se na Inácio e a ganhar a posse da bola, o homem que veste todo de cor de laranja.
0: Cruzamento do lado direito, o ataque do Sporting, pé esquerdo de Jani Catamo, Gonçalo Inácio tentava colocar-se para finalizar, adiantou-se o guarda-redes do Torrense, captou a bola e já colocou a jogar.
1: António Tadeia, minuto 33, finalmente o Sporting a dar um ar da sua graça.
2: Sim, mas sempre muita dificuldade para desequilibrar perante uma defesa do Torrense muito bem posicionada. Só quando o Sporting consegue chegar mais rápido à frente, e daí que sejam importantes os passos que vêm desde a linha mais recuada, como foi este caso, é que consegue ainda assim aproveitar algum espaço que possa vir à frente.
1: A geneira da equipa do Torrense, atenção, Catamo lá direito, conseguiu aparecer ali Liberato, o jogador brasileiro passou pelo Cruzeiro e pelo Botafogo, o jogador de nascido em São Paulo a ceder pontapé de canto e a resolver este problema que podia ser mais bicudo para a baliza do Torrense.
0: Primeira oportunidade com espaço no ataque do Sporting, Jani Catamo tentava lançar o contra-ataque quando procurava um colega para colocar a bola na área, apareceu Guilherme Liberato a limpar pela linha final, novo pontapé de canto, vai bater Francisco Trincão.
1: Agora ao levantar os dois braços, lá está Trincão, bateu o pé esquerdo para o segundo posto, quem aparece afasta a defensiva do Torrense, ainda o remate ali de Pote, mas a bola a ser afastada pela defensiva de Torres Vedras, apareceu ali o Quintero, acabou por perder, recuperação por parte de Maxi, agora é atropelado por Costinha e é pontapé livre junto ao bico da grande área, lado esquerdo do ataque da formação do Sporting, pode levar muito perigo, João Alves Domingos.
0: Número 10 do Torrense a perceber o perigo que vinha da investida de Maxi Araújo, puxava a bola com o pé esquerdo para a zona central, virou completamente o uruguaio, livre ali na meia esquerda do ataque do Sporting, que estão nas proximidades Luís Soares, Pedro Gonçalves e também Francisco Trincão, três candidatos para a bola parada, o Torrense coloca, parece-me, três homens da barreira.
1: 10 minutos para os 45 no Estádio Nacional, o Sporting está a perder por 1-0, o Torrense está a ganhar por 1-0, como quiserem olhar para o jogo, lá está preparado para a movimentação da Trincão, também Pedro Gonçalves, a afastar-se agora Luís Soares, vai ali para junto da barreira do Torrense. Vamos lá ver quem é que vai atirar. É Pota, tirou por cima. Passou o perigo para a baliza, Lucas Paes. De bola parada, o Sporting a tentar ensaiar, a tentar chegar à igualdade.
0: Quina da área, Pedro Gonçalves podia ter optado pelo cruzamento. Tinha as torres dentro da grande área do Torrense. Preferiu um remate direto à baliza. Não passou muito longe da trave do Lucas Paes.
3: Ponta, pé de baliza para Lucas Paes. Aí vem o guarda-redes paulista para esse tiro de meta. Sobe em bloco a equipa comandada por Luís Trilhão, o técnico de 47 anos que é ao serviço do Torrense. Na época passada foi campeão nacional da Liga Revelação no Sub-23. Ponta peia vai a Anindis, a bola recolhida por Rabi Vázquez, já no meio campo defensivo do Sporting, tenta bater na frente para a desmarcação de Costinha, ganha à frente Quaresma, mete a bola ao longo da linha para Catamo, recupera o Sporting sem jogar.
1: Vai sim senhor, mas a meter mal e uma bola para Stopira.
3: Aí está Léo Azevedo a fazer a bola chegar até Quintero. Aí está Kevin Zouy, o Maliano libertou. Grande área, que perigo. Costinha cruzou e o corte de Gonçalo Inácio. Sobra ainda para a segunda vaga do ataque do Orgulho do Oeste. A bola de Dani João entrega mal atrás. A bola recuperada ainda assim por Léo Azevedo. Lá vem o pernambucano. Abre à direita. A bola para o David Bruno. Cruzamento na antecipação. Grande área, corta Gonçalo Inácio. Bola viva na área. Corta também Eduardo Quaresma. O Sporting a passar dificuldades. Impela a bola, Stopira diretamente pela linha de cabeceira. Ponta, pé de baliza para Rui Silva.
4: Mas sempre que a bola anda perto da baliza de Rui Silva, há muito nervosismo na linha defensiva dos Leões.
1: Lá está o guarda-redes Rui Silva a deixar ali curtinho agora em Eduardo Quaresma, vai caminhando Quaresma à procura do campanheiro liberto de adversários, a deixar depois ali no corredor central, lá está Morita a virar o jogo para a esquerda, a obrigar Inácio a uma correria agora na louca, a conseguir ficar seguro da situação, dobrou a divisória e vai jogando ali com Pote, a bola devolvida para Inácio, Inácio dá mete para Yulman, Yulman dá ali para trás para Morita, lá vem Morita a pisar a bola à procura de um companheiro liberto de adversários, lateraliza para Maxi junto ao

0: Dá para trás, dá para Pote. Pote não tem uma linha de passe. Pote deixar outra vez em Maxi. Maxi tem ali Quintero à sua frente. Agora também Costinha. Ali numa primeira linha de cobertura. Dá para trás para Inácio. Gonçalo Inácio a tocar depois para Pote. Lá está o Pote a aproximar-se da grande área. Pote a fazer uma abertura para Neilman. Devolveu para Inácio. Inácio Rasteiro a tentar meter ali entre linhas. Quintero! A Quintero tentou passar por Pote. Depois atirou-se para o chão. Bola para Maxi. Tira cruzamento, remate de cabeça. Não conseguir dar a melhor direção na bola, o Catamo, e aparece ali depois o Jean a meter mal na recuperação de Morito. Morito dá ali para trás para Yulman. Yulman a jogar com Trincão. Lá está Yulman, dá ali entre linhas. Aparece agora o Pote, mal. Bola para Costinha a jogar ali para trás para David Bruno.
1: A bola ainda embata assim no ressalto em Luís Soares. Sobra para as mãos de Lucas Paes, mas passa o perigo para a baliza do Torrense, João Domingos.
2: A pressão do Sporting a tentarem criar perigo ali. Jenny Catamo numa primeira jogada quis cabecear na direção de Luís Soares em vez de finalizar. O ponta de lança colombiano preferia que o moçambicano tivesse tentado finalizar a baliza.
0: A bola ficou no guarda-redes. Rui Silva conseguiu tirar ali um adversário de caminho, que era o Zoe. A jogar depois a equipa de Alvalade, a organizar melhor ali por intermédio de Ilumen. Dá curtinho, dá para o Trincão. Trincão a deixar depois em Eduardo Quaresma. Lá está Trincão a baixar um bocadinho para vir buscar o jogo. Agora o Luís Soares tentou bater aqui para o lado direito. A bola vai segurar para o guarda-redes Lucas Paes.
1: Aí está o guardião da equipa do Torriense, já com a pressão do Francisco Trincão. Amarra a bola tranquilamente. Matilde Fidalgo, o jogo continua de feição para os comandados de Luís Tralhão.
3: Sim, até porque o Torriense continua a conseguir evitar aquilo que é o tempo de jogo. É verdade que o Sporting por vezes tenta acelerar, não tem conseguido fazer com qualidade e volta a deixar o jogo morrer. E o Torriense tem conseguido aproveitar uma ou outra vez com o Sporting mais descoberto, tentar de alguma forma ferir o adversário. Quando compreende que não consegue, vai segurando. Portanto, o Torriense neste momento está confortável no jogo. Sempre que o Sporting acelera tem um bocadinho mais de dificuldade. O Sporting não tem conseguido acelerar demasiadas vezes e um bocadinho mais de dificuldade. O Sporting não tem conseguido acelerar demasiadas vezes e o Torriense tem sido capaz de travar tanto em largura quanto em profundidade o jogo do Sporting.
1: Faltam 5 minutos para os 45. Carimbamos a partir do Estádio Nacional do Jamor.
0: Sporting
1: 0
0: Torriense
1: 1.
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5: Em cima das 6 da tarde no continente e na Madeira, 5 da tarde nos Açores, ainda não é oficial, mas os jogos estão muito perto de acabar em Inglaterra e o Sporting vai mesmo entrar direto na Liga dos Campeões.
0: O Sporting está a perder, atenção, o passe, o remate, a dois tempos, aparece Lucas Paes a negar o golo, a Luís Soares, um passe espetacular de Pote para o colombiano, rematou ali em pantufas de lã, e o guarda-redes Lucas Paes a dois tempos, Alves Domingos, lá foi resolvido o problema.
2: A jogada começou em Maxi Araújo, colocou em Pedro Gonçalves, zona central, rodopiou Pedro Gonçalves e depois passe rasteiro na direção de Luís Soares, que se desmarcou, quebrou a linha defensiva do Torrense, mas depois a finalização a sair na direção de Lucas Paes, que a dois tempos encaixou a bola.
0: A equipa do Torriense na zona de meio campo tem sempre duas unidades para um jogador do Sporting, e assim é mais complicado.
6: Sim, sobretudo o Torriense vai variando muito bem entre o 4-4-2 defensivo e depois o 5-4-1, quando o Quintero baixa, o Costinha vai fechar o lado direito do meio campo. E isto está-lhe a permitir tapar sempre todos os caminhos para a sua área. E volto a dizer, a única área do campo em que o Sporting tem superioridade é no seu corredor direito, mas nem Jenny Catamo nem Vaianidis vieram cá hoje.
0: Olha Pote, olha o remate, olha a defesa de Lucas Paes a sacudir para canto.
2: Mais uma vez a bola a escorregar nas luvas de Lucas Paes em direção à linha final. Ganha pontapé de canto o Sporting depois de um pontapé de pé esquerdo de Pedro Gonçalves, com pouca força, alguma direção. Ainda assim Lucas Paes a conseguir evitar o empate. Cai no relvado o guarda-redes do Torriense com queixas físicas.
0: É guarda-redes do Torriense que entrou no futebol português pelo Loutano, equipa ontem promovida à Liga 3, passou depois pelos quadros do Vitória Futebol Clube de Setúbal. Jogou na primeira liga pelo Casa Pia e está agora na final da taça com as cores do Torriense. Lá está Pedro Gonçalves a bater lá para o coração da grande área. Quem aparece? Olha o remate. O remate inacreditavelmente torto de Luís Soares. Ainda apareceu ali o remate agora da esquerda, mas há canto, diz o árbitro da partida. Canto não, fora de jogo. Fora de jogo, sim é que é.
2: Já estava a assinalar desse fora de jogo. Parece... É

0: Jogo a Pote.
1: Exatamente, tinha sido ele a bater o pontapé de canto, ficou à frente da linha defensiva do Torrense depois daquela cabeçada completamente torta de Luís Soares. Terá batido a bola ali no alto da cabeça do ponta-de-lança que não estava à espera que o esférico lá chegasse, e depois Pedro Gonçalves tentou captar a bola para rematar rapidamente, mas estava em posição irregular.
2: Tenta ter bola a equipa do Torrense, o pontapé de Lucas Paz na frente para a esmargação do Costinha, impel de cabeça Gonçalo Inácio para Pote, debate com o David Bruno, a recuperação de Quintero, mete na zona central para Lousvedo, a bola já adiantada para Guilherme Liberato, lá vem o Paulistano, a bola colocada para Rabi Vasquez nas costas da defensiva, vai Anidis, fica nas covas, cruzou o e corta, vai Anidis, o Torrense vai ter canto, foi de canto que marcou à esquerda.
3: Logo ao quinto minuto, com desequilíbrio provocado também no corredor esquerdo do ataque com a camisola 13 do Sporting, desta feita a conseguir cortar pela linha de fundo, canto para a equipa de Torres Vedras.
0: E é oficial, não é, João Gomes Dias? O Sporting está na fase de Liga, da Liga dos Campeões.
4: É isso, dirão os adeptos do Sporting, haja uma boa notícia. No dia de hoje, a equipa do Sporting garante essa presença.
2: É, aqui no Jamor a notícia é que o Torrense está a vencer e que os 15 milhões que vai custar no total vai a Anidis, são talvez um dos maiores enganos impingidos ao Sporting Clube Portugal. Não é jogador de todo para esta dimensão. Ponta pé de canto para Rabi Vasquez. Aí está o sevilhano. A bola batida. O cabeceamento era na direção da baliza e o corte da defensiva do Sporting outra vez a superiorizar-se a equipa do Estrelhão. Sobra ainda para a segunda vaga do Torrense. A bola de Rabi Vasquez. Para trás para Dani João. Aí vem o Haitiano. Cruzamento. Bola para o segundo posto. Demasiado esticada junto à baliza. Quase era surpreendido. Rui Silva. Bola sai por cima.
3: Há também algum vento e isso não sei se podia ter condicionado este lance. O que é certo é que Rui Silva conseguiu dar vários passos atrás para tentar controlar o lance.
0: Lá vai a equipa do Sporting caminhando, mas caminhando devagarinho, claro, por Maxi. Maxi a deixar em Inácio, Inácio a bater agora para o Eduardo Quaresma, a cruzar ali a divisória. Vamos lá ver quanto tempo vai dar a equipa de arbitragem de compensação. Está ali a trabalhar bem de pé esquerdo, Catama. A Catama a puxar, a deixar depois em Ilman, de Ilman para Catama, Catama para Ilman. Vamos ter dois minutos para chegarmos ao final da primeira parte. A bola está em Inácio, Inácio faz uma abertura lá para a esquerda, bola para Maxi, Maxi para Pedro Gonçalves, aparece ali bem a recuperação, aparecia a recuperação da defensiva e era o Quintero, o colombiano Quintero, mas a empurrar a bola pela linha de cabeceira, é pontapé de canto para a equipa do Sporting.
1: Extremo direito do Torrense, sempre com vigilância apertada em relação às subidas de Maxi Araújo, ali a colocar a bola para pontapé de canto.
0: A bola está em pote, pote a bater lá para dentro da grande área, subiu Lucas Paes ao primeiro andar e agarrou sem dificuldades.
1: Cruzamento de Pedro Gonçalves na direção da baliza, Lucas Paes estava à vontade, subiu, agarrou e já colocou já.
2: Qualquer bola ganha em termos defensivos do Torriense, parece golo nas bancadas afetas, adeptos do conjunto Grenal, conjunto Oeste, bola para o Sporting.
0: A bola está em Ulman, a não conseguir ali passar depois por Léo, afastou na defensiva do Torriense, a bola está em Catamo, Catamo a adiantar, meteu já para Maurita, lateraliza para a direita, está ali o Vaianides, vai combinando com Catamo e canto, esticou ali a perna, o Léo Azevedo e a bola está no fora das quatro linhas, é pontapé de canto à direita para o Sporting.
1: Léo Azevedo foi o homem com mais desarmes na segunda liga portuguesa, agora a desarmar ali Jenny Catamo no lado direito do ataque do Sporting, pontapé de canto Francisco Trincão para executar.
0: Vamos lá ver se é desta, estamos já no último minuto desta primeira parte antes de toda a gente ir para os balneários, lá está Trincão, bateu ali para o primeiro posto, a bola vai sobrando para quem? Agora tomar alguma altura, grande confusão, Eduardo Quaresma também a saltar ali Inácio e a aparecer ali o David Bruno com alguma sorte à mistura a fazer a bola chegar até ao guarda-redes Lucas Paes, mas o jogo está interrompido.
1: Ficaram dois homens caídos no relvado, um do Sporting é Eduardo Quaresma, também um elemento
0: Stopira.
1: Do Torrense é Stopira, que já está ali a receber assistência, entre aspas, do árbitro da partida para perceber
2: a triagem.
1: Se é perceber, exatamente.
0: Pulseira verde, não é?
1: Se é preciso entrar em equipa médica.
0: Não, é pulseira verde. É.
1: Já se levantaram, exatamente.
0: Claro. Stopira é dos jogadores que mais admiro na 2ª Liga Portuguesa. Este cabo-verdiano, uma história ao serviço do vídeo ao tom da Hungria e uma história que chega. Enfim, há sempre tempo para fazer histórias, é Pedro Pinto. Sim. Porque o homem chega aos 38 anos de idade, como titular do Torrense, joga à final da taça e vai ao Campeonato do Mundo. Nem nos sonhos mais loucos, seguramente.
2: É um ano perfeito. No momento em que apita António Nobre, Walter Madureira, toda a gente para os balneários. Atenção que há alguns assobios do lado. lado, falange de apoio do Sporting.
3: A subir os audíveis para os jogadores do Sporting. Pedro Gonçalves é o primeiro a abandonar o relvado, faz aquele passinho para ser com o pé direito o primeiro apoio após sair do relvado, e os adeptos do Sporting, uns aplaudem, outros insultam ou contestam esta exibição na primeira parte da equipa leonina, que rapidamente recolhe aos balneários. Ficam mais para trás os jogadores do Torriense. Stopira a conversar principalmente com Diadier, o seu companheiro na linha defensiva. Para trás a equipa de arbitragem, também a trocar algumas palavras Luís Tralhão, o técnico da equipa do Torriense, com David Bruno, o lateral da equipa de Torres Vedras. Os protagonistas, aqueles que foram titulares na partida de hoje, estão de regresso aos balneários. A equipa de arbitragem fica propositadamente para trás para ser a última a abandonar as quatro linhas.
0: Jorge Domingos, o último a sair vai mesmo ser o guarda-redes do Torriense, até ver impecável.
1: Era aquele que estava mais distante do túnel de acesso entre o relvado e os balneários. Lucas Paes ainda não foi batido nesta partida. A bola foi escorregando ali uma vez ou outra pelas mãos, mas para já vai mantendo a baliza em branco da equipa do Torriense, que foi festejada aqui pelos adeptos quando o árbitro da partida assinalou o intervalo. Grande festa na bancada dos adeptos de Torres Vedras. Parecia que o jogo já tinha acabado, porque para já vão para o intervalo a vencer.
0: Tempo de intervalo, ganha a equipa do Torriense por 1-0. Matilde, começa agora por ti. O Sporting demasiado lento, demasiado a dormir. Terá sido o calor, isto costuma-se dizer em África, na África portuguesa, de língua portuguesa, apareceu a giboiar, não é?
5: Um bocadinho. O Sporting se calhar não deu o devido valor a esta equipa do Torriense, que entrou não só com a pujança toda, e isso notou-se também nos duelos, como conseguiu conquistar num lance bem desenhado o canto que lhe permitiu, numa bola parada, colocar-se na frente. O Sporting estava avisado da capacidade ofensiva nos momentos de bola parada deste Torriense, não foi capaz de contrariar isso, e depois o Torriense, vendo-se na frente, tem outra capacidade de poder gerir o jogo, de estar mais fechado, de ir prolongando a primeira parte sem conceder demasiadas oportunidades ao Sporting, e um Torriense que se conseguiu de certa forma também soltar e em momentos para procurar uma construção que não foi bem pressionada pelo Sporting, outros momentos esticar um bocadinho mais o jogo. O Sporting, sem conseguir incutir velocidade, foi fazendo muito esporadicamente, quando fez conseguiu um ou dois lances de perigo, mas uma equipa inconsistente nesse sentido na organização ofensiva. O Sporting não foi veloz, não conseguiu desposicionar este Torriense e portanto chega ao final da primeira parte em desvantagem. Não me parece assim tão injusto, embora tenha tido mais volume ofensivo que o Torriense.
0: António Tadeia, o Sporting vai ter que fazer um bocadinho mais e um bocadinho melhor na segunda parte, se quiser inverter o rumo aos acontecimentos. Na primeira parte pareceu-me uma equipa demasiado lenta.
6: Sim, eu acho que a questão da lentidão tem muito que ver com a falta de espaço para correr. E isso, as coisas vão acontecendo umas atrás das outras e por consequência quase sempre. Repara, o Torriense está a conseguir esticar muitas vezes bem o jogo no Zoi e está a conseguir ligar o jogo do Zoi com o Dani Jean, sobretudo. Sempre que a equipa do Torriense procura o seu lado esquerdo em bola longa, porque não está a elaborar muito, o Zoi consegue jogar no Dani Jean, cria-se uma situação de estabilização para a última linha defensiva do Sporting. E o melhor que o Sporting poderia fazer aqui até seria jogar muito em antecipação para evitar que a bola longa entrasse no Zoi, e para isso não tem melhor jogador do que Quaresma. Só que Quaresma está muitas vezes preocupado com Dani Jean, porque o Vaianidis não consegue de forma alguma conter o Dani Jean. Portanto, do ponto de vista defensivo, está logo aí um problema para o Sporting. E depois, do ponto de vista ofensivo, a equipa até está a conseguir meter os dois médios no jogo, e Ullmann e Morita estão muito ativos, Trincão e Pedro Gonçalves também estão a aparecer muitas vezes a conseguir ligar o jogo dentro, ativar até por vezes o Maxi Araújo. Já se viu que o Sporting, dos três lances de perigo que tem nessa primeira parte, todos tiveram intervenção do Pedro Gonçalves. O remate que ele faz por cima aos 20 minutos, o remate oposto aos 33, e a vez em que ele isola o Soares, que depois vê a bola ficar debaixo do corpo do Lucas Paes, aos 41, mas onde o Sporting tem de facto superioridade numérica é no corredor direito, porque o Dani Jean nem sempre baixa para ficar ligado com o Zoi na frente, e aí Catamo e Vaianidis aparecem muitas vezes em 2 para 1 com o Vasquez, só que o Catamo e o Vaianidis, por amor de Deus, não estão cá hoje, nem um nem o outro, muito incertos, muito inseguros, a não conseguirem criar seja o que for, e é muito por aí, pela junção desses dois fatores, é aqui mesmo à nossa frente, do lado esquerdo do ataque do Torriense e da defesa do Torriense, e o lado direito da defesa e do ataque do Sporting, que o jogo está a decidir a favor do Torriense.
2: Obrigado, António Tadeia e Matilde Fidalgo. A partir das bancadas onde estão os adeptos do Torres Vedras, estou a receber mensagens em que me dizem que trouxeram a Santa da Bola. O que quer que isso seja, e o que quer que seja certamente esotérico, está a resultar. É que nesta semana, que pode ser lendária, semana de tudo ou nada, o Torriense em tempo de intervalo com um gol de Zoe, aos 5 minutos da primeira parte, está a vencer a final da Taça de Portugal frente ao amplamente favorito Sporting, antes das decisões na subida à Primeira Liga. Já voltamos para a segunda parte. Até já.
4: Até já. Já vamos voltar para a segunda parte dessa que é a final da Prova Rainha do futebol português.
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4: Daqui a pouco também uma síntese de notícias. Aproveito apenas para relembrar que o Sporting conseguiu entrar diretamente, ou vai conseguir entrar diretamente, na fase de Liga, da Liga dos Campeões. Os resultados dos quais dependia na Premier League foram satisfatórios para o lado verde e branco, nomeadamente o facto do Aston Villa ter vencido em Manchester o Manchester City por 2-1, na despedida de Bernardo Silva e também de Pep Guardiola. Muitas lágrimas de ambos, e também o resultado em Anfield entre Liverpool e Brentford deu um empate 1-1. A equipa do Liverpool precisaria de ganhar, mas aqui empatou, isto para que o Sporting não fosse à Champions. Ora, aqui também as coisas acabaram por correr bem ao conjunto liderado por Rui Borges. Nos outros resultados, destaque para o Man United, venceu em Brighton por 3-0, com mais uma assistência de Bruno Fernandes, recordista de assistências numa só época da Premier. Tivemos Burnley 1, Wolverhampton 1, Crystal Palace 1, Arsenal 2, Fulham de Marco Silva 2, Newcastle 0, ainda o Nottingham de Vítor Pereira 1, Bournemouth 1, Sunderland 2, Chelsea 1. Atenção, o Chelsea fica fora das provas europeias na próxima temporada. E depois, nos jogos da manutenção, o West Ham de Nuno Espírito Santo é despromovido, até venceu o Leeds por 3-0, mas em Londres o Tottenham, que também estava na luta pela permanência, venceu o Everton por 1-0, com um gol marcado por João Palhinho. O Tottenham mantém-se na elite do futebol inglês. O West Ham, como dissemos, acaba de descer de divisão. Daqui a pouco vamos olhar para outras modalidades, mas para já, quando são 6 horas e 14 minutos no continente e na Madeira, 5 e 14 nos Açores. Vamos avançar para uma síntese de notícias. A edição é da jornalista Sandra Henriques.
8: A Iniciativa Liberal pede a audição urgente no Parlamento do Ministro da Administração Interna, do Secretário-Geral Adjunto do Ministério, que se demitiu na sexta-feira, e do Presidente do Ciresp, que toma posse amanhã. Num requerimento enviado à Presidente da Primeira Comissão Parlamentar, com a data de hoje, a Iniciativa Liberal afirma que é importante a prestação de esclarecimentos urgentes à Assembleia da República sobre as graves afirmações constantes da carta em que o até agora Secretário-Geral Adjunto do Ministério da Administração Interna, António Pombeiro, solicita a exoneração de funções. Contactado pela Rádio Pública esta tarde, o Ministério da Administração Interna confirma que António Pombeiro se demitiu do cargo de secretário-geral adjunto do Ministério na sexta-feira e que já tinha pedido admissão a 28 de abril, antes de ser conhecida a escolha do general Viegas Nunes para presidente do Ciresp. Quanto aos motivos de admissão, o Ministério da Administração Interna refere que compete ao próprio António Pombeiro pronunciar-se sobre os mesmos, não cabendo ao Ministério elencá-los ou comentá-los. A notícia da demissão do secretário-geral adjunto do Ministério da Administração Interna foi avançada pela CNN Portugal, que teve acesso ao e-mail enviado ao ministro Luís Neves, em que António Pombeiro refere que já tinha alertado o ministro anteriormente para situações ocorridas no Ciresp, sem que tivesse sido desencadeada qualquer averiguação interna. António Pombeiro acusa o general Viegas Nunes de favorecimento, conflitos de interesses e decisões eticamente reprováveis. Viegas Nunes vai tomar posse amanhã como presidente do Ciresp, depois de já ter estado no cargo entre 2022 e 2024. Na sexta-feira, o Ministério da Administração Interna anunciou que o general foi eleito em Assembleia Geral da Sociedade. O presidente do PS e primeiro-ministro, Luís Montenegro, pediu esta tarde aos jovens que estavam no Congresso da JST em Viseu para não se deixarem acorrentar por discussões mediatizadas e pela maldicência das redes sociais.
9: Nós estamos a transformar Portugal. Não nos deixemos acorrentar por lógicas de influência, às vezes até externa, das linhas de reflexão, de pensamento e muitas vezes das linhas de decisão, porque os políticos mais fracos decidem com base nessas percepções. Nós temos convicções, nós temos uma visão, nós temos um caminho. Uma sociedade com mais igualdade de oportunidades, uma economia mais pujante para podermos ter depois mais justiça social. Mais do que o debate se reforma mais ou reforma menos, o que o povo quer saber é o que é que estamos a fazer efetivamente. E qual é o resultado daquilo que nós estamos a decidir?
8: Luís Montenegro deixou ainda um recado para quem defende a diminuição da idade da reforma e pensões equiparadas ao salário mínimo.
9: Há outros que, com a vertigem de querer agradar a toda a gente, prometem, criando falsas expectativas, uma ideia errada de que podemos servir o interesse uns dos outros sem limites. Defendem uma baixa significativa da idade da reforma ou a pretensão de podermos ter as pensões todas com o limiar mínimo do salário mínimo nacional e não se apercebem que, ao dizer estas coisas com tanta irresponsabilidade, o que estão a dizer é que não se importam com aqueles que aqui estarão a seguir a nós.
8: Declarações de Luís Montenegro no discurso de encerramento do Congresso da JSD em Viseu, que elegeu João Pedro Luís para líder. O primeiro-ministro israelita garante que o presidente dos Estados Unidos concorda que qualquer acordo final com o Irão vai ter de eliminar completamente a ameaça nuclear. Benjamin Netanyahu emitiu esta tarde um comunicado em que refere ainda que Donald Trump sublinhou o direito de Israel a combater no Líbano na conversa telefónica que tiveram ontem. Hoje tem sido um dia de ataques israelitas no Líbano, depois de ontem terem também morrido 11 pessoas na sequência de ataques israelitas. Entre esses 11 mortos estavam 6 mulheres e uma criança. Uma outra criança ficou ferida, tal como outros 8 adultos. São dados divulgados esta tarde pelo Ministério Libanês da Saúde. Israel continua a atacar aquilo que chama de alvos do Hezbollah pró-iraniano no Líbano. Isto apesar de estar em vigor um cessar-fogo desde 17 de abril e de este cessar-fogo ter sido recentemente prolongado por várias semanas. O líder do Hezbollah apelou de novo esta tarde ao governo libanês que abandone as negociações diretas com Israel. Num discurso televisivo, Naim Qassem pediu ao governo do Líbano que não ceda aos Estados Unidos para que os norte-americanos não cedam a Israel. O presidente dos Estados Unidos pede aos membros da diplomacia do país para que não se apressem a fechar um acordo com o Irão. Donald Trump defende que o tempo está do lado dos Estados Unidos. Numa mensagem na rede social Truth Social, Trump sublinha ainda que o bloqueio vai manter-se em vigor até que um acordo seja alcançado e assinado. Ambas as partes devem levar o tempo que for necessário para que não haja qualquer erro, diz Donald Trump. Esta tarde, um conselheiro militar do líder supremo do Irão disse que a gestão do Estreito de Hormuz é um direito legal de Teherão que garante a segurança nacional. Mohamed Razai, citado pelas agências de notícias iranianas, disse que essa gestão iraniana do Estreito de Hormuz põe fim a 50 anos de insegurança no Golfo Pérsico. A China lançou esta tarde a missão Shenzhou 23 para investigações nas áreas da ciência da vida, materiais, física e medicina. Pela primeira vez, um astronauta chinês vai ficar um ano inteiro em órbita, naquela que é considerada uma etapa importante para a ambição de Pequim de enviar humanos para a Lua até 2030. A missão é o primeiro voo espacial alguma vez feito por um astronauta de Hong Kong. O homem, de 43 anos, trabalhava anteriormente na polícia de Hong Kong.
4: Assim vai o mundo, uma síntese de notícias com a edição da jornalista Sandra Henriques. Daqui a pouco voltamos à final da Taça de Portugal.
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4: Estamos de regresso ao desporto e à final da Taça de Portugal. Em tempo de intervalo, Jamor, o Torriense está a vencer o Sporting por 1-0. Resultado surpreendente, mas é mesmo a equipa da 2ª Liga que está na frente do marcador, num dia no qual o Sporting já teve uma boa notícia vinda de Inglaterra. Conseguiu a entrada direta na fase da Liga dos Campeões da próxima temporada. Sporting que hoje também venceu a nível de atletismo, ou pelo menos tem boas notícias a nível de atletismo. Ganhou a Taça dos Clubes Campeões Europeus na vertente masculina. No lado feminino, acabou por ficar em segundo lugar em provas realizadas em Castellón, aqui em Espanha. Ainda antes de voltarmos a fixar-nos, Jamor, algumas notas rápidas na Liga Feminina. Playoff, hoje tivemos a primeira mão com triunfo do Marítimo diante do Clube de Albergaria por 1-0. A segunda mão está marcada para 30 de maio. Na Proliga, o apuramento de campeão. Hoje, o primeiro encontro com vitória do Cabo Madeira diante do Povo por 90-72. O segundo jogo está marcado para 30 de maio. Boas notícias para Portugal no voleibol de praia, com o apuramento para a fase final da CEF Nations Cup, com as duplas Nuno Campos, João Pedrosa e também Tomás Sousa, Francisco Pombeiro. Finalmente, no golfe, tivemos hoje o português Ricardo Mel Gouveia a ficar no 24º lugar num torneio realizado na Bélgica, já que lhe tinha trazido também a vitória de Nuno Borges hoje diante de Tomás Etcheverry na primeira ronda de Roland Garros, apurando-se para a segunda ronda do Major em Paris sobre terra batida, e também Afonso Eulálio, que mantém o segundo lugar de geral na Volta à Itália em bicicleta. Hoje tivemos uma chegada em linha à cidade de Milão.
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4: Vamos lá voltar para o estádio do Jamor para acompanharmos a segunda parte da final da Taça de Portugal. Para já, Sporting 0, Torriense 1. Este é um resultado que colocaria o Torriense na fase de grupos, ou na fase de grupo único, que agora tem apenas um grupo da Liga Europa, e atiraria o Benfica para a segunda pré-eliminatória de acesso precisamente a essa Liga Europa, ou seja, começaria a temporada em termos oficiais com o jogo a 23 de julho. O Braga iria para a Liga Conferência, o Famalicão ficaria sem provas europeias, mas claro, é um cenário que só se vai confirmar em definitivo daqui a cerca de 45 minutos ou um pouco mais, se o jogo se estender para lá dos 90. O som é cuidado pelo Eric Arizanos, a reportagem a cargo do Walter Madureira e do João Alves Domingos, comentários da Matilde Fidalgo e do António Tadeia, relato de Paulo Sérgio e José Pedro Pinto. Vamos lá para essa segunda parte.
1: De volta à sala de visitas do futebol português, o Estádio Nacional no Jamor, para Walter Madureira, para já apenas com o guarda-redes do Torriense, Lucas Paes, reativando também a sua parte física com o técnico de guarda-redes do Torriense, jogadores de campo do conjunto de Torres Vedras e todos do Sporting ainda recolhidos nos balneários.
3: Nem vê-los, só mesmo alguns suplentes, João Virgínia, Kenda, Faye, são os jogadores que vão tomar os primeiros lugares no banco de suplentes dos Leões. Também a equipa de arbitragem já está de regresso. Eu fico com a ideia que os treinadores não vão mexer, muito embora tenham tido, principalmente do lado do Sporting, sim, vários jogadores em exercícios de aquecimento em grande parte dos primeiros 45 minutos.
0: Exatamente, já há muito tempo que eles estão em aquecimento, para aí desde a meia hora.
3: Sim, olha, já estão de regresso os jogadores do Sporting, o Gonçalo Inácio. A minha dúvida prende-se aqui com o camisola 13, Vaianidi está aqui, portanto não há alterações na equipa do Sporting para o início desta segunda parte. Fico com essa ideia. 2, 4, 6, 8, 11, exatamente.
1: Estão todos.
3: Não mexe.
1: A realidade é essa, não ficou ninguém a aquecer em tempo de intervalo, não era expectável que Rui Borges fizesse alguma alteração para esta segunda parte.
0: É, de resto, o mesmo acontece, parece-me, do lado da formação do Torres Vedras, João Alves Domingos, porque Luís Trilhão mandou toda a gente para os balneários, acabaram de chegar três jogadores, mas está ali toda a gente a recriar-se com a bola, mas toda a gente ainda com o colete da Federação Portuguesa de Futebol.
1: Do lado do Torriense, toda a gente recolheu às cabines, juntamente com o 11 inicial, também os suplentes, que agora voltaram um pouco mais cedo, como dizias, e bem, ainda estão com o colete de substituição, de aquecimento, diria, vão ali trocando a bola, só recriando-se no relvado do Estádio Nacional. Alguns deles não vão ter a oportunidade de entrar nesta final e, portanto, aproveitam para pisar este relvado do Jamor. Festa nas bancadas, mais animada do lado dos adeptos de Torres Vedras, mais passivos, mais preocupados os adeptos do Sporting, e diria aqui algumas presenças inusitadas nas bancadas que estão aqui perto de nós. Estava aqui o José António dos Santos, mais conhecido como Rei dos Frangos, acompanhado de um antigo presidente do Benfica, Luís Filipe Vieira, que também marcou presença nesta final da Taça de Portugal.
0: É, mas João, é o presidente de uma empresa, Torres Vedras Valor, que é uma das patrocinadoras oficiais da equipa de Torres Vedras, e portanto veio
1: nessa
0: à bola.
1: Exatamente, foi nessa qualidade de assistir a esta final da Taça de Portugal. Ainda assim, não se escapou, não se livrou de alguns insultos de adeptos do Sporting.
2: É, que deram logo pela presença do antigo presidente do Sporting Lisboa e Benfica, muito perto desses adeptos do Sporting, alguns invectivando palavras de ordem. Walter Madureira regressa à equipa do Torriense também sem qualquer alteração.
3: E mesmo aqui à saída do túnel, junto à linha de fundo, a fazer com o preparador físico alguns exercícios de ativação. Luís Paes é que tinha sido o primeiro a subir ao relvado, como vocês deram conta disso. E agora o pontapé de saída vai pertencer à equipa do Sporting. Luís Soares já está junto à bola.
0: Está ali também um ex-treinador que já venceu a Taça de Portugal, precisamente José Rachão. Ganhou na temporada 2004-2005 ao serviço do Vitória de Setúbal e, portanto, é outro dos convidados, muitos convidados, que aqui estão na bancada, imediatamente por baixo do posto fixo de reportagem da Antena 1.
2: Vai arrancar a segunda parte, eu e o João Alves Domingos ficaremos com o ataque do Sporting nesta segunda parte. Paulo Sérgio e Walter Madureira acompanharão o ataque da formação do Torriense para esta segunda parte. Sporting vai sair para o ataque a partir do pontapé de baliza, aliás do pontapé de saída, com Luís Soares esperando a autorização de António Nobre, que surge nesta altura. Sai a equipa do Sporting, Soares para Ilmand, a bola para trás para Eduardo Quaresma. Recordar que não há alterações nas duas equipas. O Torriense vence na final da Taça de Portugal por 1-0, golo de Kevin Zoi aos 5 minutos da etapa inaugural. A bola para a esquerda para Maxi Araújo, tenta alongar na linha para Pedro Gonçalves, afastado daquela zona por David Bruno. A bola entra novamente no corredor esquerdo para Maxi Araújo, vai tentar uma roleta sobre o lateral formado nas escolas do Futebol Clube do Porto na época passada, ajudou o Alverca a subir à Primeira Liga. Esta época está a tentar o tudo por tudo por uma época gloriosa do Torriense. A bola já à direita do ataque do Sporting com Vaianiris, unidade claramente com sinal menos na primeira parte. A bola para Morita, encosta no corredor à direita, a bola para Jéni Catamo, recua a equipa do Torriense, avança Catamo por dentro, combinação com Vaianiris, desarmado, sai a equipa do Torres Vedra.
0: Sai sim senhor, em alta velocidade lá vai agora o Jam a tentar ali furar, fura lá pela esquerda, acabou ali por escorregar-se, caiu e lançamento para a equipa do Sporting.
2: A bola para Jéni Catamo, recebeu de Ilman, deixa jogável para Ilman, do capitão, no provavelmente jogo de última dança com a camisola do Sporting. A bola recuperada pelo Torriense por Javi Vázquez, ainda a debater-se com Catamo, junto à linha lateral, ganha o moçambicano, a bola esbarra em Ilman, sobra para Zoi.
0: Lá vai o Maliano, autor do único golo desta partida, a deixar depois mais atrás em Léo. Léo a lateralizar ali para Javi Vázquez, adiantou, meteu já para Menajã, lá vem o haitiano ali a ser pressionado por Vaianiris, vai para o chão, à falta de Vaianiris, livre para o Torriense.
2: Ponta bem livre para a formação de Torres Vedras.
3: E é o próprio Trincão que ajuda o jogador do Torriense a levantar-se. Mas não está em condições, precisa de assistência médica. É isso que diz, é o camisola 7, o Dani.
0: É pulseira amarela para o jogador haitiano. Vamos lá ver se a equipa médica do Torriense vai ou não vai entrar no relvado. António Tadei, uma primeira pincelada da tua parte nesta segunda metade do desafio. O que estás à espera do jogo?
6: Para já está tudo muito, muito igual à primeira parte. Aliás, até inclusive é o jogador do Torriense a ser assistido. Acontece como aconteceu na primeira parte, a seguir ao golo. E na altura rendeu porque perderam-se mais do que os 2 minutos que foram dados de compensação pelo árbitro no final. Mas está tudo muito igual, Torriense bem posicionado no campo, o Sporting seguramente vem com intenção de acelerar o jogo, de meter mais intensidade, só que esta paragem também não ajuda. Deixa-me só dizer que no intervalo, depois estive aqui a olhar para as estatísticas do jogo na primeira parte, e o Sporting fez ainda assim, apesar da exibição frouxa, o suficiente para marcar, porque rematou 16 vezes contra 5 e já criou 1.34 golos esperados, portanto mais do que suficiente para ter feito pelo menos um golo.
0: É, mas o facto é que isso não aconteceu e, portanto, está a perder por uma bola a zero frente ao Torriense, já com 3 minutos nesta segunda parte. Está recuperado o Dani Jean, livre para ser marcado ali por Stopir, ao levantar o cabo-verdiano, a bola a cair junto da defensiva e de Vaianidis. A empurrar, a recuperação por parte de Liberato, vai jogando ali agora a Costinha, passa em profundidade, não conseguiu perceber o jogador do Torriense, que era o Zoi, a bola a perder-se pela cabeceira.
1: Falta de combinação ligação entre Costinha e também Zoí. Queria um passe mais no pé. O homem avançado da linha do Torrense. Costinha procurava mais na profundidade.
2: Sai o Sporting a partir do seu setor mais recuado com Gonçalo Inácio na meia esquerda. Combina com Pedro Gonçalves. Alciana por dentro e demais a Morita. Lateraliza outra vez para Gonçalo Inácio. Apertado para Costinha. Já adiantou para Pedro Gonçalves. Mais atrás para Morita. Zona central do terreno. Dentro do meio campo defensivo da equipa do Torrense. Mete a bola na grande área para cá também. Morita escorrega. Cá também no momento de tentar tirar do caminho o adversário. A bola sobra ainda para Vaianidis. Segunda vaga do ataque do Sporting. Vaianidis libertou. Trincou na linha de cabeceira. Já apertado por Lucas Vasquez. A bola já para trás. Para Jenny Catamo, a simulação passou, Catamo cruzou, a bola desviada diretamente para as mãos de Lucas Paes, Valter.
3: Simulou que rematava com o pé esquerdo, fez uma finta, depois rematou forte com o pé direito, mas o remate saiu prensado e Lucas Paes a conseguir chegar à bola para evitar que ela saísse pela linha de fundo, porque dava canto para o Sporting.
0: E agora a conseguir colocar o brasileiro em Zoe. Apareceu ali ainda a segunda bola de Liberato, bem trabalhado por parte do brasileiro dentro do grande círculo, soltou na direção de um companheiro. Vai trabalhando a equipa do Torriense. Lá está a Quintero. Quintero ali em dificuldades, rodeado por três adversários, a jogar para trás para Diaye, um jogador francês de origem mauritana, ou se quiserem, o mauritano de origem francesa, a deixar no guarda-redes. Bola lá para a esquerda, agora para o Stopira, mal jogado, bola para Catamo, organiza o Sporting.
2: Bom, Morita a servir mais atrás e uma de acelera ao Sporting. Luís Soares tentou a drenar de calcanhar, a bola não chega a Morita, sai Quintero.
0: Lá vai o colombiano em alta velocidade, dobrou o divisório, vai correndo aqui pelo lado direito, esqueceu-se da bola, agora toca mais e ela vai ter com Eduardo Quaresma.
2: Já libertou para Morita, não consegue aproveitar o espaço, a formação do Luís Trajão para tentar colocar outra vez o Sporting em sentido. Posse de bola para a equipe verde e branca. 5 minutos na segunda parte, vence ainda o Torriense por 1-0. A bola para Ilmand, pisa o grande círculo, aciona mais atrás a intromissão de Eduardo Quaresma na manobra ofensiva, lateraliza, mete à direita a bola para Francisco Trincão, vai tentar romper o passe, é bom para Pota, a bola ganha Pirisca da relva e escapa-se para as mãos do Lucas Paes.
3: Desesperado Pedro Gonçalves Pote, porque teve perto de chegar ao lance, mas a bola saiu com um bocadinho de força a mais do pé esquerdo de Trincão.
0: Matilde Fidalgo, a tua primeira nota nesta segunda parte. Estamos com 5 minutos, mas olha primeiro o ataque do Sporting.
2: Olha Trincão na cara do golo para Soares, assistiu, ponta para fora! Grande corte da defensiva do Torriense, a bola sai pela linha de cabeceira, vai dar canto, Walter Madureira.
3: Grande corte de Léo, depois de algum espaço no corredor esquerdo, Soares tentava fazer o cruzamento atrasado, mas aparece o camisola 6 do Torriense a cortar, dá canto para os Leões. Foi dali que nasceu o gol do Torriense.
2: Primeiro canto da segunda parte e é para o Sporting. Pedro Gonçalves sinaliza, parte para a bola, bateu o primeiro posto, o corte da defensiva do Torriense, a bola embate ainda Inácio, vai tentar despachar Kevin Zoí, sobra ainda para a segunda vaga do ataque verde e branco, aí vem Maxi Araújo, pisa o grande círculo, movimenta de pé direito para a meia esquerda para Gonçalo Inácio, vira-se de frente para o sentido de progressão, recua a equipa do Torriense, mantém-se bem posicionada, a bola para Pedro Gonçalves, dá para trás para ele, manda mais para trás para Gonçalo Inácio, aí vem o 25 da equipa do Sporting, vai fazer a bola viajar até à meia direita, recolhe Eduardo Quaresma, de um lado ao outro Sporting a tentar aplicar efeito limpa para brisas de um flanco ao outro. Trincão já libertou para Catamo. Lá vem Catamo, face lateral da grande área, coberto por Vasquez e também por Costinha. Tentou romper e o corte de Liberato. Que grande exibição está a fazer o paulistano. A bola sobra ainda para Francisco Trincão. O Sporting vai tentar insistir para carregar em cima do Torriense. Lá vem Francisco Trincão, esqueceu-se da bola, espera ainda. Ainda Trincão, levanta a cabeça, levanta o periscópio, fletiu, oblicou para a zona central, adiantou. Bola para Morita, balcão na área. O corte de Stopira. Heroico para a saída do Torriense.
0: E a bola está em Zou. É atenção a fazer uma abertura para Quintero, vai invadir o meio-campo contrário, lá está Quintero, o colombiano aproxima-se da grande área, vai fechar para o pé esquerdo, tira o adversário, vai para o remate, já está com muita gente ali por cima, a demorar uma eternidade. Quintero obrigou a equipa do Sporting a conseguir organizar-se e agora toca a bola para a linha final. Boa possibilidade de oportunidade para a equipa de Torres Vedras.
1: Estava balançada no ataque a equipa do Sporting, aproveitou Quintero pelo lado direito do ataque de Torres Vedras. Gonçalo Inácio a ser desmontado completamente por Quintero. Valeu, Eduardo Quaresma.
2: Já vou a Matilde Fidalgo. Atenção a Soares, lançado por Iuma. Da bola conduzida ainda por ali, Diadiê na pressão. Sobra ainda para o ataque do Sporting. Atenção a Marita, varia o flanco. A bola para a direita para Francisco Trincão. Perigo para a equipa verde e branca. Lá vem a captar a bola à direita. Francisco Trincão faz a entrada da grande área. Já cruzou, encaixa Lucas Paes. Matilde, o Sporting está novamente em cima do Torriense, mas perfeitamente controlado do ponto de vista emocional o conjunto de Luís Trajão.
5: Tem estado, a verdade é que nesse ponto de vista é uma equipa bastante consistente. O Sporting agora com o Trincão a cair mais vezes pelo corredor e a criar algum desequilíbrio pelo corredor direito, também me parece, e já vi alguma movimentação ali no banco, que esta equipa do Torriense vai acusar...
0: Olha! olha o Torriense, atenção, mau passo agora, tentou ali Liberato fazer a abertura lá para o Jean à esquerda, e a recuperação da equipa do Sporting. Desculpa, Matilde.
5: Não, dizia que o Torriense iria acusar alguma fadiga, passou boa parte da primeira, grande parte da primeira parte sem bola. O Jean, por exemplo, é um jogador que é quase sempre estimulado em velocidade e em explosão, e portanto já se nota que está com alguma dificuldade, e isso pode...
2: Olha o Soares que prega, tirou para lá!

0: Sporting! Do Sporting! Do Sporting Clube de Portugal! A Lídia Adie entregou o mapa da mina! E Luís Soares, o goleador maior do campeonato, em busca do primeiro título da carreira! Posição favorável, Walter! E o empate na final da Prova Rainha!
1: Recuperação do Sporting do lado esquerdo do ataque, com Max Araújo a ganhar nesse duelo ao camisola 93 do Torriense. De Adie dá depois para o coração da área, onde Soares recebe, roda e remata fora do alcance de Lucas Paes. Está empatada a final da Taça de Portugal com o colombiano, o goleador maior desta temporada na Primeira Liga, a faturar também no Jamor.
0: Olha o Sporting outra vez, vai a Nides, vai mexer em dose duplo do Estrelhão, ataca o grego, lado direto o Sporting já nivelou e vai com fome para o segundo, ainda vai a Nides, balcão da área, já libertou para Trincão, o passo atrasado para Morta Nenhuma, combina com Trincão, liberta para a direita para Catamo, lá vem Catamo, rasgou a bola para a linha de cabeceira, para vai a Nides, não consegue acompanhar, Stopira ganha ponta, pé de baliza, é mau demais, vai a Nides, o árbitro dá o quê? Canto? Não me pareceu, de todo não me pareceu.
1: Também não me pareceu e até estranho é como é que ele não tenta fazer o cruzamento quando o jogador do Sporting teria sido o último a tocar na bola. Mas pronto, lá está. Canto para a equipa leonina para bater. Trincão grita Costinha a pedir incentivo e a apoiar os seus companheiros de equipa neste momento, centro camisola 10, que é mais sensível para o Torriense.
0: Ponta, pé de canto para o Sporting. Trincão movimenta. A bola batida. Cabeçamento fora! Da Morta Newman por cima da barra da baliza de Lucas Paes. Dois homens, substituição no Torriense, João Domingo.
2: Vai entrar Musa e também Ismael Seydi. Sai para já Dani Gin, é o primeiro a ser notificado para deixar a partida. E também Kevin Zoe, do Estrelhão, vai refrescar a frente de ataque. Dizer que estas substituições não vêm na sequência do gol do Sporting, porque já estavam preparadas mesmo antes do Leão empatar a final.
0: Querem, vamos a partir da sala de visitas do futebol português, o Estádio Nacional no Val do Jamor. Minuto 57, marcou aos 55, o Pixão Soares e o placar assinala.
3: Sporting
0: 1,
3: Torriense
0: também 1.
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3: Alteração no ataque da formação do Torriense, saídas de Zoe e de Dani Gé, entradas de Seydi, de Ramin, Tony Tadeia. Começo por ti.
5: É troca por troca, tanto num caso como no outro. A questão aqui é mesmo refrescar e dar velocidade à saída de bola. A lógica teria sido a de dar meio jogo a cada dupla. Vamos ter outra vez Dramé em vez de Zoe na frente, e isto já era de esperar desde o início que viesse a acontecer, e Seydi em vez de Dani Jean no corredor esquerdo.
3: Olha, a bola está na equipa do Torriense, ali a trabalhar bem agora o David Bruno, passe longo, a bater na direção de Seydi, lá está Seydi a deixar para Javi Vasquez, invade o meio campo contrário, passe longo agora à procura de Seydi, lá vai o jogador francês, a tentar passar ali para um adversário, não lhe permitiu, depois o Eduardo Quaresma a tocar a bola para a linha lateral, lançamento à esquerda para a formação do Oeste.
2: Cobertura do central do Sporting, ali no lado esquerdo do ataque do Torriense, caía para ali Ismael Seydi, tentando desmontar Eduardo Quaresma, limpou pela linha lateral, lançamento para Javi Vasquez, já bem próximo da bandeirola de canto.
3: Lá está o sevilhano, bom de bola, Javi Vasquez, vamos lá ver se ele não vai parar à primeira divisão, lá está Javi Vasquez, pode ir por duas vias, pode ir pela via da transferência, pode ir pela via do Torriense, obviamente é bom jogador, dá profundidade ali ao corredor esquerdo, lá está Vasquez preparado para fazer um arremesso manual, anda ali de um lado para o outro, bola na direção de Liberato. A Liberata acabou por perder. Trincão sai a jogar.
0: Vai tentar sair o Sporting na contra-ofensiva. Trincão embalado, é travadíssimo. Logo à partida, António Nobre deixa jogar bola para o Torriense.
3: Lá vem Costinha a trabalhar ali com um companheiro. Passa agora batido na direção de Ramé. O espanhol acabou por ser desarmado. Bola outra vez em Trincão. Bom, se agora não fosse.
0: Vai
3: falta...
0: à primeira, vai à segunda. Pronto.
3: Exatamente. Vai sair cartolina amarela? Não.
0: Não.
3: Era para.
6: Liberato.
3: Exatamente.
6: Fez uma obstrução incrível perante Francisco Trincão. Vamos à análise do gol do Sporting. No melhor momento da equipa do Rui Borges, Matilde Fidal consegue faturar aproveitando um erro individual de Ali Diadié, que estava a fazer até uma belíssima exibição até aquele momento.
7: Exatamente. O Sporting mais a ocupar o espaço ofensivo. Soares é um jogador que perto da baliza é perigosíssimo. Conseguiu aproveitar a única oportunidade clara que ele teve nesta partida. E o Sporting agora um bocadinho mais confortável, mais confiante, já se viu a soltar um pouco mais. E eu falava sobre o desgaste físico do Torriense, não parece que esteja ligado com o gol, mas essas substituições vão permitir ao Torriense continuar a acompanhar o corredor direito, agora com o Trincão a cair lá mais, e portanto tentar travar esse maior ímpeto que o Sporting tem tido por esse lado.
6: Ataca o Sporting à direita, Trincão a servir Géri Catamo, por dentro aparece Pedro Gonçalves, a bola outra vez para Catamo, dá mais atrás para o Trincão, rasga o passo na frente, não sei se vai a Nides, não estava acampadíssimo e fora de jogo, e toca na bola, não se abstrai da jogada, a bola seria boa para Pedro Gonçalves, livre e bola para o Torriense, Walter.
8: Continua muito desligado do jogo o lateral direito da equipa do Sporting e a cometer mais um erro, porque lá está, o companheiro estava, como dizias, mesmo ao lado, podia ter seguido a bola para ele.
3: António Tadei, um quarto de hora, 1-1 no marcador, o Sporting está agora bastante melhor.
5: Sim, e lá está, porque o Torriense está a perder alguma da sua tranquilidade com bola, a pressão, o erro de Diadié tem muito que ver com a pressão que lhe é feita pelo Maxi Araújo, que vai aqui, o obriga a resolver mal a jogada, a resolução é feita para o corredor central, onde o Soares também foi mais rápido, creio eu, que o Stopira, para poder depois finalizar.
6: Ataca o Sporting à esquerda, 10 Maxi Araújo, esquina da grande área, cruzamento demasiado previsível, cortou a defensiva do Torriense por ali, Diadié.
3: A bola está em quem? Quintero, aliás, ali a conseguir o Dramed, mas depois acaba por fazer falta sobre Gonçalo Inácio, para desespero de Luís Trilhão, que não concorda nada com esta decisão da equipa de arbitragem.
9: Sai daí, não dominou a bola da melhor maneira, Gonçalo Inácio ganhou a posição e depois o ponta de lança da equipa do Torriense a empurrar Gonçalo Inácio, fica caído no relvado central do Sporting, já lá está nas proximidades António Nobre, faz sinalética para o banco de suplentes para entrar a equipa médica dos Leões.
6: Contraste nas bancadas, Walter Madureira, adeptos do Torriense nesta altura bem mais calmos do que estiveram na primeira parte, adeptos do Sporting empertigados, sobretudo a partir da curva norte do Estádio Nacional.
8: Estão fazendo uma grande festa, até porque pairava no Jamor aquele fantasma da final da Taça de Portugal frente à Académica, que o Sporting esteve em desvantagem logo desde o início da partida, minuto 4, minuto 5, e esse filme estava a repetir-se no dia de hoje. Agora, com este gol de Soares, as coisas animaram para este lado, em contraste com os adeptos do Torriense. Aproveitam esta pausa os dois treinadores para hidratação e, mais do que isso, para fazer reacertos.
6: Está recuperado o Gonçalo Inácio, não é, João Alves Domingos?
9: Já está ali de pé, depois dessa assistência médica por parte da equipa dos Leões, ainda assim vai abandonar o relvado, é obrigado a isso segundo os regulamentos o central do Sporting, mas já está disponível e pronto para voltar a jogo.
6: Ponta bem livre para a equipa do Sporting à saída do seu setor mais recuado, com Morten Newman a movimentar Gonçalo Inácio fora ainda das quatro linhas, a bola combinada com Maxi Araújo para trás para Morten Newman, pisa a linha divisória, adianta para Pedro Gonçalves, já falhou duas clamorosas ocasiões, todas na primeira parte, a bola já adiantada para Eduardo Quaresma, recolhe agora Newman de reposta, a igualdade numérica em campo, reentra Gonçalo Inácio, pega na bola, recebe de Newman, adianta de forma a rasteira à flor da relva para Pedro Gonçalves, o Sporting a tricotar a partir do corredor esquerdo, recebe Maxi Araújo, decide não avançar perante a pressão de David Bruno, pica a bola Gonçalo Inácio, já na grande área para Luís Soares, combinação, tentativa disso mesmo, chega a bola até Pedro Gonçalves, atenção ao Marita, já libertou Maxi Araújo, arranca, cruzou, bola para a boca da baleta, para dentro! Fora de jogo! Já não conta, pelo menos para já, levantada a banderola do auxiliar Catamo, aparentemente para lá da cortina defensiva do Torriense, o Sporting ameaçou o segundo.
8: Apareceu Géri Catamo ao segundo posto a desviar, mas foi decidido o jovem árbitro assistente Francisco Pereira a levantar a bandeirola e a assinalar fora de jogo. Parece-me que da cidade do futebol já veio essa confirmação de que o lance realmente estava invalidado. Agora manda esperar. Fiquei com a ideia que ele mandou.
6: Nós temos o nosso VAR, João Gomes Dias.
10: Sim, mas para além de ser míope, ainda não passou a repetição, portanto... temos que
3: confirmado.
10: Pronto, até chegou primeiro aí a notícia do que aqui.
3: Matilde, dá-me a ideia de que o Torriense já está a defender na A5.
7: já o Torrense já está com mais dificuldade, o Sporting também ganhou alguma confiança com aquilo que foi o golo e a capacidade que está a ter mais ofensiva, um bom desenho pelo corredor esquerdo. Catamo, não sei por quando estaria fora de jogo, mas a aparecer no segundo posto a conseguir finalizar, e o Torrense a sentir-se um pouco nesta segunda parte do maior poderio do Sporting.
6: Ataca o Sporting à esquerda depois do golo anulado a Catamo. Triangulam agora Morita e também Pedro Gonçalves. Maxi Nunes à espera. A bola na grande área para o Soares. Combina com Morita que vem jogar o Sporting. Balcão da área para Géri Catamo. Puxa de pé esquerdo, não. Desiste a ideia de rematar. Ainda Catamo. Solta no corredor à direita. A bola para Trincão. Agora sim, cruzamento do pé esquerdo. A bola desviada. Recuperada pela equipa do Torrense. Despachada na frente. E atenção à velocidade de Saidi. Obrigando Quaresma a atrasar para Rui Silva. Veio empalado de trás o avançado da equipa do Torrense, João.
9: Tentava arrancar ali perante a aproximação de Maxi Araújo, bola batida na frente e não conseguiu captar, já joga o Sporting
6: à direita com Vaianidis a abrir para Trincão, devolução para Vaianidis, linha de cabeceira, cruzamento, não entra, uma bola de Vaianidis, recupera o Torrense.
3: Recupera-se, senhora, tenta sair a jogar a formação de Torres Vedras, bola está ali em Javi Vasquez, mal passa a bola para Morten Newman,
6: tenta atacar outra vez o Sporting sobre o corredor, lá vem Newman, é mal roado por Costinha, livre lateral para a equipa do Sporting,
8: leva as mãos à cabeça, Costinha abre agora os braços a perguntar o que é que eu fiz. O que é certo é que foi derrubado Morten Newman. É um livre que pode levar algum perigo para a baliza de Lucas Paes.
6: Prepara-se, não tarda nada para mexer Rui Borges. Alterações, duas.
3: Diomande, Luís Guilherme.
6: Diomande e Luís Guilherme para serem lançados pelo técnico transmontano do Sporting. Ele que, se vencer esta Taça de Portugal, iguala Paulo Bento como único treinador do Sporting que conquistou duas Taças de Portugal. Ponta pé livre à direita para Trincão. Dentro de instantes, Diomande e Luís Guilherme para serem lançados na equipa vice-campeã nacional.
3: E atenção, porque Alfaro prepara-se também para entrar na equipa do Torrense.
6: Centrocampista espanhol para ser lançado também para Luís Trincão. Autoriza o árbitro António Nobre. Francisco Trincão para levantar na grande área. Apenas Saidi na barreira. A bola batida junto à baliza. Agarra tranquilamente Lucas Paes, Walter.
8: Muito difícil para o guarda-redes brasileiro, porque a bola foi chegada ao primeiro posto. Ainda tentou lá chegar Ullmann para um desvio subtil. Mas atento o guarda-redes brasileiro.
3: Na próxima paragem do jogo vamos ter três alterações. Duas para o Sporting, uma para o Torrense. A bola a ser conquistada ali por Costinha. Meta lá para Saidi. Permitiu depois o desarme de Vaianidis. E é lançamento para a equipa de Torres Vedras à esquerda do seu ataque.
9: Vamos ter aí a substituição. Paulo vai-se processar já do Torrense. Alejandro Alfaro já está ali junto à linha lateral. Mas não é para já, ainda vai haver o lançamento.
3: Vamos lá para o lançamento à esquerda. Javi conseguir entregar depois para Derramé. Espanhol para Espanhol. Foi ali desarmado. Bola para Morita. Sai a jogar a equipa de Alvalade.
6: E já induzou Morita para Gonçalo Inácio. Tenta recuar de forma desesperada a equipa do Torrense. Avança o Sporting. A bola para Gonçalo Inácio. Maxi Araújo em excesso de velocidade. Foi logo alertado pelo polícia. Gonçalo Inácio. A bola já adiantada justamente para o Uruguai. Para o Charrua. Maxi Araújo. Para trás para Gonçalo Inácio. A bola já para a zona central. No grande círculo recebe uma. Virado para o sentido de progressão, levanta ao periscópio, procura a linha de passe, toca curto e de forma rasteira à flor de relva para Pedro Gonçalves, de pé para pé, a bola já adiantada para Catamo sobre a linha lateral, arranca, muda a velocidade, tira a saída do caminho, cruzamento muito esforçado para Trincão, despachou de qualquer maneira o central Ali Diadie. O esférico sobra ainda para a equipa do Sporting, não, o seu centro mais recuado com Eduardo Quaresma, a adiantar para Inácio, pica na grande área, encurtou o espaço, Lucas Paes anula a desmarcação de Trincão, bola para o Torrense.
3: Ajuda o guarda-redes do Torrense, Lucas Paes, ali com as mãos a deixar depois em Diaye. A Diaye a fugir aqui para o lado direito, passo longo à procura de Derramé. A Derramé a permitir ali o desarme de Inácio, recuperação do Maxi, a deixar depois a Eduardo Quaresma.
6: Está já jogável para Morten Newman, inicia-se a contra-ofensiva do Sporting Clube Portugal. A bola para a zona central para Francisco Trincão, dá outra vez para Newman. Este a lateralizar, mete mais à esquerda para Gonçalo Inácio. Tentam intensificar exercícios de aquecimento de Almando, Luís Guilherme e Alfaro. Eles que vão ser lançados por Rui Borges e Luís Tralhão. A bola já adiantada para Pedro Gonçalves, mete por dentro na busca de Morita. Levanta a cabeça o japonês, já libertou outra vez na meia esquerda. Bola para Pedro Gonçalves, alonga ao longo da linha para Maxi Araújo. Cruzamento vai já de primeira boca da baliza e o corte da parte de Ali Diadie. O esférico vai pingar ainda na grande área, consegue o alívio. Léo Azevedo diretamente para fora, lançamento. E agora sim, João Alves Domingos, alterações nas duas equipas.
9: Vão processar-se as alterações. Primeiro no lado do Torrense vai entrar Alejandro Alfaro para a saída do número 29. Estava aqui a tentar
6: Quintero.
9: Exatamente, é Quintero. Ele já bastante esgotado depois de ter perseguido Maxi Araújo durante toda a primeira parte e também uma boa parte deste segundo tempo, passando a redundância. E agora vão sair na equipa do Sporting Morita e Vaianidis para a entrada de Diomande e Luís Guilherme. Muitos aplausos para Morita por parte dos adeptos do Sporting. Foi o último jogo do Leão ao Peito.
8: Chama de imediato o árbitro, aliás, o treinador Rui Borges chama o Quaresma para esse reacerto, porque ele vai a partir de agora jogar como lateral direito.
3: Grande salva de palmas para Morita. Já está Morita fora do futebol na Portugal.

0: da cidade do futebol que o lance foi limpo.
1: Segue, Matilde.
2: Dizia que o Léo Azevedo tem caído muitas vezes entre os centrais para fechar na linha de 5. O Quitero acaba por sair. O Alfaro é de facto um jogador de meio campo, mas parece-me que talvez possa ser por aí. O Torrense no momento defensivo terá a largura assegurada com mais um elemento do meio a entrar. E depois do lado do Sporting, o Vainívis esteve de facto muito mal. O Quaresma acaba por ir para a direita e o Pote neste momento a passar para dentro com o Luís Guilherme a cair no corredor esquerdo.
3: A bola está em stop, irá jogar ali para trás na direção do Lucas Paes, a meter para o outro lado, o lado direito, lá vem o Diaye em alta velocidade agora a deixar a bola depois em Liberato. Liberato ao Léo a jogar depois com Alfaro, lá está o passo agora para Liberato por parte de Léo Azevedo, a adiantar, a meter já ali para o francês Seydi, aproxima-se da grande área, mau passe e a bola a morrer ali nos pés da defensiva do Sporting. Está ali o Rui Silva, agora sim a jogar com o Catamo, este a bater em profundidade. Recuperação por parte da equipa do Torriense. A bola ficou depois em Liberato. Liberato dá para Léo Azevedo. Léo Azevedo para Liberato. António Tadeia, a tua leitura sobre as alterações efetuadas nas duas equipas.
4: Olha, do lado do Sporting é tentar ganhar alguma segurança para conseguir reagir às motas novas que o Torriense tinha na frente. E dessa forma, com Diomanda, o centro da defesa fica mais reforçado. Quaresma é o tal jogador que pode ser mais forte em antecipação, embora o Torriense ao mesmo tempo tenha, com a entrada do Alfaro, tenha mudado o Seydi para o lado direito, portanto para o lado do Maxi Araújo, e neste momento está a Costinha a fechar o lado esquerdo, o lado direito do Sporting.
3: Ali a subir agora de cabeça na defensiva do Torriense, a bola a sobrar depois para Diaye. A passo longo para Seydi, aqui está ele do lado direito, tentou passar ali para o Maxi Araújo. O corte do uruguaio é lançamento para o Torriense.
5: Não foi o melhor domínio do homem do Torriense, aproximou-se rapidamente Maxi Araújo, sem grande cerimónia, colocou a bola pela linha lateral.
3: É lançamento do lado direito, vai ser executado por David Bruno. Acá está o jogador português, tem um golo marcado esta temporada e foi na Taça de Portugal. Lançamento que vai ser executado para quem está ali com alguma dificuldade, já dentro do meio campo defendido pela equipa do Sporting. Aproxima-se agora a Costinha ali pelo meio, a Costinha a receber, a Alfaro a perder e a bola para Trincão.
5: Vai tentar sair no contra, a equipa do Sporting é travadíssimo. Francisco Trincão leva uma paulada enorme, pareceu ter sido deliberado, e pontapé livre para o Sporting, João.
6: Tentava fazer a roleta, Francisco Trincão, para se desenvencilhar de dois adversários, acabou por ser pisado, parece-me que se vai queixando ali do pé esquerdo. Francisco Trincão ainda está caído no relvado, António Nobre nas proximidades, também estava Morta Newman e Pedro Gonçalves para se inteirarem da condição física de Francisco Trincão, quando há agora a indicação para a equipa médica do Sporting entrar para assistência ao número 17 dos Leões.
5: Momento de pausa no Estádio Nacional, conferimos tempo e marcador nesta altura.
3: Quase meia hora da segunda parte, 73 minutos de jogo. Sporting
5: 1
3: Torriense
5: também 1.
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1: Sobre a fora de jogo que invalidou o golo, o segundo golo ao Sporting, 61 centímetros. Há pouco, no lance de Maxi Araújo, numa primeira instância, até me parecia que tinha sido tocado. Na segunda, dá-me a ideia que é o próprio jogador do Sporting que acaba por forçar a queda.
5: Afinal, não tens que ir ao oftalmologista amanhã. Continua a ser assistido Francisco Trincão no relvado do Estádio Nacional, Walter Madureira.
0: Está ainda a ser assistido, vai ter que sair, até porque o árbitro assinalou falta, mas não mostrou cartão amarelo. Portanto, o Francisco Trincão vai ter que sair das quatro linhas. Ele está muito queixoso. Foi na parte de trás da perna esquerda, parece-me ali na zona do tornozelo. É uma zona sensível e que causa muita dor, mas aparentemente recuperado o jogador leonino.
5: Também com mazelas de uma temporada muito larga, novamente, pela segunda época consecutiva, o jogador mais utilizado nos 54 dos 56 jogos que o Sporting vai acabar esta temporada oficial. E não contando com compromisso de seleção, e ainda vem o Campeonato do Mundo.
3: Mas está para as curvas.
5: Sim.
3: Trincão.
0: Já reentrou.
3: É verdade, o Sporting a cumprir hoje o jogo 56 da temporada. 56 jogos. Melhor em termos de duração de jogos, só o Braga.
5: A bola para a equipa do Sporting, atenção a Gonçalo Inácio, faz jogar até ao espaço vazio onde aparece Ousmane Diomande, intromete-se na manobra ofensiva, liberta à direita, a bola para Jéricho Catamo, encara Ravi Vasquez, também no apoio, na cobertura está Costinha, ainda Catamo, atrasa na direção de Eduardo Quaresma, pisa o esférico, outra vez a endossar na direção de Jéricho Catamo, já teve o tal gol de um lado por pouco mais de 60 centímetros, a bola já adiantada na busca de Diomande, lateraliza, dá para Eduardo Quaresma, este mais atrás para Diomande, o Sporting a tentar montar o cerco à equipa do Torriense, aí vem Diomande, rasga o passe, pedir a Eduardo Quaresma nesta altura da temporada que faça um pick

0: destas da parte de Diomande não sai nem perto nem de longe na perfeição, Walter Madureira.
1: O passe saiu com muita, muita força, era impossível Quaresma lá chegar.
2: Estamos no último quarto de hora desta partida, depois, enfim, depois logo se vê, um quarto de hora lançamento para o Sporting, um quarto de hora para jogar, claro.
0: Exatamente, veremos se haverá prolongamento, se haverá necessidade disso. A bola para Luís Guilherme, lá vem o ex-West Ham, que hoje viu a equipa que representou até meados desta temporada descer ao Championship, sob o comando de Nuno Espírito Santo. Aí vem Luís Guilherme, no atraso, na busca de Gonçalo Inácio, vai levantar o periscópio, tentava ameaçar, fazer a bola viajar para a grande área, mete mais por dentro, na busca do Zeman. Diomande controla no grande círculo, faz chegar até Eduardo Quaresma, aí está ele a lateralizar a bola para Francisco Trincão. O Sporting agora numa espécie de jogo de paciência e vai aguentando a equipa do Torriense, lá vem Diomande, combinou para Soares, na cara do golo para Max Araújo, leva à frente e leva a melhor de forma legal o David Bruno, bola para as mãos do Lucas Paes.
1: Limpo, limpinho, não há qualquer falta, o David Bruno foi logo para cima do árbitro, mas os jogadores podem cair, não estão proibidos de cair, e não fiquei com a ideia que o Maxi desta feita tivesse simulado.
2: Lucas Paes a bater imediatamente para a sua frente e ataque, recuperação por parte da equipa do Sporting, e Ullman esticou a perna, entregou o ouro à bandeira, recuperação por parte dos homens de Torres Vedras. David Bruno dá ali para trás para Diaye, a Diaye com a bola bem dominada, controlada, a dar depois ali para lá direito para Alfarmas. Há ali uma falta sobre David Bruno, falta a ser cometida por Luís Guilherme, é livre para a equipa do Oeste.
3: David Bruno já tinha colocado a bola mais à frente no companheiro Ismael Saidi neste caso, e depois Luís Guilherme chegou atrasado na discussão do lance e acabou por atingir o homem do Torrense.
2: 19 horas em Portugal Continental e na Madeira são 18 horas nos Açores. Pontapé livre para David Bruno, dar ali para trás para Diaye, a Diaye a bater ali para o corredor central onde está agora o Léo Azevedo, ali a ganhar em velocidade, a bola para Alfarmas, é travada em falta por um jogador do Sporting, que é o Luís Suárez, e é livre para a formação de Torriense.
3: Ponta de lança dos Leões, tentava pressão alta sobre o homem do Torriense, acaba por cometer falta, já está a jogar a equipa de Torres Vedras.
2: Já, sim senhor, a bola outra vez aqui na direita, passe de Diaye para David Bruno. David Bruno ali a pisar a bola à procura de uma linha de passe, joga depois para Liberato, acabou por recuperar ali na morte Newman, sai a jogar a equipa do Sporting. Mal o passe agora de Eduardo Quaresma, a tentar ali ligar, a recuperação por parte da seria de Catamo, mas é conseguir lá levar, levar a melhor, a deixar lá do lado esquerdo, lateraliza para a Rábio Vasquez. Rábio Vasquez tira cruzamento, oi, oi, oi, oi, oi, oi. Rábio Vasquez tirou o cruzamento, quase que a bola entrava no posto mais longe da baliza do Sporting, mas a bater por cima na malha superior.
3: Sem intenção de colocar o cruzamento tão perto da baliza de Rui Silva, a bola saiu mesmo na direção das redes do guarda-redes do Sporting, passou ligeiramente por cima, teve de se recolocar Rui Silva apenas para controlar o lance.
0: Vem bola para a equipa do Sporting a partir do corredor direito, e o manda endossar em Quaresma. Quaresma a devolver a gentileza para o capitão, que está de saída também de Alvalade. A bola para Diomande, outra vez para Ullman, da forma rasteira, outra vez a fazer a bola chegar até Eduardo Quaresma. Lá vem o Beckenbauer do Barreiro, já dentro do meio campo defensivo da formação do Torres Vedras. Ainda Quaresma espera a melhor tomada de decisão, combina com Catamo, outra vez para Quaresma. O Sporting vai lento, agora rumo à grande área do Torriense. Agradece a equipa do Luís Tralhão. Lá está a Trincão a tentar rasgar o passo na busca de Luís Soares, despachou de qualquer maneira Léo Azevedo. O Esférico sobra ainda para os jogadores do Sporting, mas há falta sobre Dramé, falta de Ullman, pareceu-me.
1: Não, é de Quaresma.
0: Isso, obrigado António.
1: E ali parece-me um pisão do Quaresma no pé direito, na perna direita do jogador do Torriense, o camisola 17, o Musa Dramé, que foi carregado.
2: Tório Tadeia, a equipa do Torriense, quando defende, já tem três centrais, Diaye, Stopira e Léo, que recua.
4: Sim, o 5-4-1 continua a ser feito da mesma maneira, desta vez com o recuo do Léo para o espaço à direita dos dois centrais. Do lado do Sporting, defesa homem a homem atrás, o Quaresma vai atrás do Costinha para todo o lado, e quem vai seguir o Rábio Vasquez é geralmente o Géni Catamo.
2: Vai entrar André Simões na equipa do Torriense. O Sporting agora a ter que afastar. Entrava ali João Alves Domingos sobre o lado esquerdo dos atacantes da formação do Oeste.
3: Tentava uma nova iniciativa para ameaçar a baliza do Sporting. Limpou a defesa de Leonina numa altura em que está caído um dos homens do Torriense. Guilherme Liberato está ali no relvado. Muito provavelmente é ele quem vai ser substituído para a entrada de André Simões. Mas para já a equipa médica do Torriense vai se aproximando da linha linha lateral, possivelmente para assistir Guilherme Liberato, que já está de pé, faz sinal de que está tudo ok e para já vai permanecer no relvado.
2: Que bela exibição que Liberato está a fazer nesta final da Taça de Portugal. Estamos a 10, a 10 dos 90. Mantém-se a igualdade 1-1 no marcador, é lançamento para a equipa do Torriense, lá do lado esquerdo. A bola de Ravi Vasquez, a dá ali para Costinha, Costinha, cruzamento, atenção, salta-se da pira. E a bola fugiu-lhe, saiu pela linha final, é pontapé de baliza para o Sporting.
3: Estava aos papéis a defesa do Sporting, confundiram-se marcações, Stopira apareceu ali o central naquela iniciativa do Torriense e acabou por Maxi Araújo ficar a reclamar com os companheiros de setor defensivo porque a marcação não foi feita da melhor maneira ao central que aparecia na zona de segundo poste com possibilidade de finalizar. Vamos então processar essa alteração na equipa do Torriense. Como eu avançava há pouco, é mesmo Guilherme Liberato quem vai abandonar o terreno de jogo para a entrada de André Simões.
0: Matilde, a análise da alteração na equipa do Torriense e, pelo menos parece-me, não sei se concordas, mas o Sporting perde muito com a saída de Morita e com o recuo de Pedro Gonçalves para o lado de Ilman.
5: Não conseguiu manter o mesmo ritmo, o Luís Guilherme ainda não conseguiu criar tanto perigo. A verdade é que o Pote, a partir do corredor ia vir, baralha mais a marcação e conseguiu mais desequilíbrio, e não tem o Sporting conseguido desde aí criar grande desequilíbrio. Quanto à substituição, parece-me que se prende aqui também com um cansaço de um jogo muito bem conseguido do Guilherme Liberato e a entrada de um médio para outro médio.
0: António, o jogo está a pedir Bragança do lado do Sporting ou nem por isso?
4: Eu acho que sim, e o Bragança tem estado ativo no aquecimento desde o início da segunda parte, mas Rui Borges ainda não olhou para ele.
2: Tem estado ativo e a olhar muito para o banco.
4: O Sporting perdeu o sentido de urgência que teve até ao lance do gol do empate. Daí para cá, a equipa parece-me que está mais preocupada em manter equilíbrios, mas atenção, à medida que o jogo se vai aproximando do fim, basta que uma destas motas do Torriense escape uma vez e pode ser um problema e o cabo dos trabalhos para a última linha defensiva da equipa do Sporting.
0: Já deixaste o aviso, lançamento para o Torriense.
2: É lançamento do lado esquerdo, Ravi Vasquez a jogar ali com o Alfaro, de espanhol para espanhol, o lateral esquerdo a bombear, apareceu ali agora o corte de cabeça de Gonçalo Inácio, insistência ainda por parte do meio-campo do Torriense, a toca ali de cabeça de Seydi, a bola vai ter como na Catama, organiza o Sporting.
0: Com Quaresma a tentar dar para Trincão, entrou de forma mais viril, Stopira, António Nobre muito poupado nos cartões, a uma entrada mais rasgadinha sobre Trincão, foi bola, foi perna, foi tudo, Walter Madureira.
1: Foi tudo, e se calhar agora aqui justificava um cartão amarelo, mas como dizes, António Nobre, a ser poupadinho.
2: Só um.
1: Neste momento só mostrou até agora um cartão amarelo, foi a Gonçalo Inácio, logo no arranque da partida, naquela arrancada de Zoi, que aparecia praticamente isolado. Trincão, mais uma pancada nas pernas, mas Stopira segue sem ver cartão amarelo e segue jogo para o Sporting.
0: Com Eduardo Quaresma a tocar, jogável para Diomanda, adianta para Francisco Trincão, lá está ele restabelecido, acelera sobre o corredor direito, pressão à distância de Costinha, ainda Francisco Trincão, oblicou para o corredor central, procura o desequilíbrio, tira mais um adversário do caminho, varia o flanco, a bola para Luís Guilherme, vai tentar evitar que a bola saia das quatro linhas, ganha Pirisca no relvado, impossível de alcançar, vamos ter ponta, pé de baliza para o Torriense.
1: Bola muito chegada à bandeirola de canto, mesmo com o sprint não conseguiu o jogador do Sporting captar, é ponta, pé de baliza e Lucas Paia já fez sinal para toda a gente subir, não é para bater à maneira curta.
2: Lá está Lucas Paias a tomar ali balança, a bola já está na linha da pequena área, vai bateu de pé direito, bola viajando pelo ar, caindo já dentro do meio campo defendido pela equipa do Sporting, dará a meia, conseguir levar a melhor, o corte depois da defensiva do Sporting, bola lá para o lado direito, para cá estamos.
0: A distribuir Luís Soares para a Pérola de Moçambique, a Pérola de Maputo, lá vem Jenny Catamo, encara um adversário na circunstância de Costinha, mete mais atrás para Ilman, o Sporting outra vez, de forma mais passiva, ainda assim a montar o cerco à grande área do Torriense, a bola para Catamo, projeção da grande área, espera para o apoio, dá atrás para Ilman, desiste a ideia de cruzar, ainda Ilman, cai um jogador do Torriense, é Ravi Vasquez, falta sem bola de Catamo, foi de caras e o árbitro auxiliar deu pela marosca.
1: Demorou um bocadinho até a informação chegar do árbitro assistente Francisco Pereira a António Nobre, mas houve um toque de Jenny Catamo a derrubar, parece-me o lateral esquerdo da equipa do Torriense e é por isso falta na grande área do Torriense.
2: Matilde Fidalgo, há pouco o Zé Pedro Pinto utilizava aqui um termo bem interessante, a urgência que o Sporting tinha posto em chegar à igualdade gurou-se, ou seja, terminou quando chegaram à igualdade. Isto está muito com ar de grande de prolongamento.
5: Sim, esvaneceu um bocadinho. O Sporting de facto entra na segunda parte com muita intensidade, também acho que o facto do Torriense ter podido refrescar permite conseguir bater-se um bocadinho melhor, ainda que o Sporting esteja obviamente ligeiramente por cima no jogo, mas de facto o Sporting, depois de chegar à igualdade novamente, a permitir que o jogo assuma um ritmo mais pausado e que o Torriense tenha tempo de se reorganizar, e o prolongamento parece até agora previsível.
0: 5 minutos para os 90. Atenção que isto não ata nem desata. Ataca a equipa do Sporting, está empatada com o Torriense. A bola para Eduardo Quaresma, com o extremo, puxa a bolinha de terceira, pressionado ainda por Stopira. Ainda Eduardo Quaresma a tentar puxar mais atrás, tentava combinar a bola desviada num adversário na circunstância. Ravi Vasquez, lançamento para a equipa do Sporting.
1: Lançamento para o próprio Quaresma executar no corredor direito.
0: Aí está a Quaresma a atrasar para Ilman. Acho que estamos todos de acordo que aconteça o que acontecer, este Torriense tem tudo para sair de cabeça erguida desta final da Taça de Portugal. Está a jogar olhos nos olhos com a equipa do Sporting e a aguentar tudo. Aí vem Maxi Araújo, combina mais atrás com Pote, lateraliza a linha lateral, recupera agora Luís Guilherme, combina por dentro com Maxi Araújo, mais atrás agora para Pedro Gonçalves, a devolução para Maxi Araújo, tenta o Sporting criar o desequilíbrio, a sobrecarregar a equipa do Torriense, pontapé de Ilman, de grande defesa! Assombrosa parada de Lucas Paes a evitar a cambalhota no marcador, a canto para o Sporting.
1: Estou mesmo atrás da baliza de Lucas Paes. Esta defesa é ainda mais difícil porque havia muita gente à frente do guarda-redes brasileiro. A bola vinha à meia altura, voou o Laranjinha para evitar o gol da equipa do Sporting.
0: Levanta Luís Guilherme o canto, o cabeceamento de devolução, sobra ainda para Catan, pé esquerdo na bola, a bola embate nas costas de um adversário, sai para a ponta, pé de canto em reedição para o Sporting.
1: Agora para o corredor direito, até porque Jenny consegue rematar, a bola bate, parece-me, no corpo e na cabeça de Costinha, sai enrolada. Lucas Paes tentava evitar o canto, mas não conseguiu. Canto para os Leões, bate Luís Guilherme agora do outro lado.
0: Aí está Luís Guilherme, o jogador formado nas escolas do Palmeiras, para levantar na grande área, pé esquerdo, concentração de jogadores na pequena área, bola batida por Luís Guilherme, o crescimento e devolução. O Sporting não consegue ter qualquer superioridade em bola parada frente a este Torriense, incrível. A bola ainda para a segunda vaga do ataque do Sporting. Catamo a dar jogada para Luís Guilherme, rasga o passe, atenção a Quaresma, cruzamento batido, novo canto para a equipa do Sporting.
1: Quaresma com o extremo a fazer o cruzamento, mas a aparecer o corte do camisola 8 da equipa do Torriense Alfaro. É mais um canto para os Leões, de novo do lado direito do ataque.
0: 2 minutos e meio para os 90, o Sporting a tentar carregar para o gol da vitória e evitar o prolongamento. Levanta Luís Guilherme, cabeceamento, que perigo, e o corte a dois tempos da defensiva do Torriense. Sobra ainda para Pedro Gonçalves, desarmado, vai sair André Simões para o Torriense.
2: Em alta velocidade lá vai ele a tentar bater ali para o passar para o adversário, à falta de Luís Soares, diz o árbitro da partida, não concorda ao colombiano.
1: O colombiano agarra na bola, diz que o corte foi limpo, mas protesto também do lado oposto, e o árbitro a assinalar falta para a equipa do Torriense. Diadie vai bater esta falta.
2: Enquanto vai e vem o pau, folgam as costas, 88 minutos. É este o pensamento da equipa do Torriense. 88 minutos, estamos a 2 dos 90. Lá está Diadie a bater com força ali à procura de Ramé. Recuperação por parte de Luís, o jogador do Sporting, Luís Guilherme. Mas houve ali uma falta cometida sobre o antigo jogador do Palmeiras e do West Ham, e a bola pertence à equipa de Alvalade.
3: Foi David Bruno, Luís Guilherme já tinha ganho a posse de bola e a posição. David Bruno tentava recuperar, acabou por empurrar o camisola 31 do Sporting pelas costas. Falta já marcada, jogam os Leões.
0: Precavendo eventualmente que haja vencedor dentro do período regulamentar, forças de segurança já tomarem os seus lugares junto aos topos do Estádio Nacional. Vamos ter lançamento para o Torriense, perdeu a bola ao Sporting.
2: É Ravi Vasquez, lá está ele preparado para repor a bola em jogo. É mais ou menos a meio do meio campo defendido pela equipa do Torriense nesta segunda parte. O Torriense a jogar em direção ao Rio Tejo. A formação do Sporting a jogar em direção à Autoestrada 5. Olha Costinha ali a manobrar, a fazer a abertura lá para o lado esquerdo. Atenção, organiza a equipa do Torriense. Passa lá para dentro da grande área. Aparece ali o corte de cabeça de Diomande. Ainda há recuperação por parte de André Simões. Lá vai o número 26. Acabadinho de entrar, André Simões a furar ali pela esquerda. Vai para a grande área. Adianto em demasia. O remate ao lado! Diomande fez o corte, estava ali André Simões, e quase que a bola ia para o fundo da baliza do guarda-redes. Silva.
3: E a subida dela monumental dos adeptos do Sporting, com esta hesitação de Diomande. O Ilman fez a cobertura a André Simões, ficou à espera que Diomande limpasse o lance, foi lá atrasado,
0: olha
3: a bola contra o adversário e ela saiu na direção da baliza de Rui Silva.
0: E Rui Borges não gostou da subida dela das bancadas, com uma nota, é que não era sobretudo para Diomande, era para Rui Borges acordar no banco do Sporting, e ele não gostou. Walter Madureira virou-se para as bancadas.
1: Sim, virou-se para as bancadas, insatisfeito com a reação dos adeptos do Sporting no momento em que é levantada a placa. Há 6 minutos de tempo adicional para jogar nesta segunda parte. Parece-me que agora sim Rui Borges vai fazer duas mexidas, vai lançar Kenda e Daniel Bragança, mas há sentimentos diferentes. O Torriense não marcou, mas está a festejar aquele lance quase como se de um gol se tratasse. E do lado do Sporting há um nervosismo incrível.
0: A realidade, António Tadeia, é que depois do golo a equipa desligou e as alterações não produziram qualquer efeito na equipa do Sporting.
4: Não, nenhum. Não se viu Luís Guilherme. Concordo com o que disse a Matilde há pouco. A equipa piorou com Pedro Gonçalves atrás, não só porque ele não dá o mesmo ritmo que estava a dar o Morita, como também porque lhe falta depois a capacidade que ele tinha para surgir de surpresa na frente. E a verdade é que a equipa do Sporting, se há pouco sentia a urgência de recuperar no resultado, neste momento aquilo que está a sentir é uma coisa completamente diferente, que é o receio de vir a falhar atrás e de sofrer um golo que a impeça, pelo menos, de jogar o prolongamento. Eu acho que neste momento o Sporting já está, sobretudo, à espera do prolongamento.
2: Oh Walter, agora uma atitude feinha por parte de Maxi.
1: Sim,
2: foi para lá das quatro linhas e por isso mesmo é lançamento para a equipa do Sporting, mas ele tem ali uma entrada durinha sobre o francês Chedi.
1: Olha, deixa-me antes dar conta das alterações na equipa do Sporting, as saídas de Jenny Catamo e também de Pedro Gonçalves para as entradas de Daniel Bragança e também de Kenda, o último jogo de Kenda antes de se mudar para Inglaterra. Sobre essa falta, aquela entrada fora de tempo de Maxi, ele às vezes emprega mais impetuosidade no jogo, agora está a pedir desculpa ao companheiro de equipe, ao companheiro de profissão, mas não havia necessidade nenhuma.
0: Alterações processadas, já passo pelo Matilde Fidalgo, primeiros acordes de Giovanni Kenda na sua despedida com a camisola do Sporting. À direita, Luís Guilherme mantém-se à esquerda, aí vem Giovanni Kenda, combina com o Eduardo Quaresma, nós estamos na compensação, a bola adiantada, ainda por Kenda, prolongamento de grande área, tenta soltar para Yuma, e o quarto da defensiva do Torriense, a despachar de qualquer maneira, a bola para Gonçalo Inácio, impele de cabeça na frente, estava acampado em fora do jogo Eduardo Quaresma, consegue rechaçar Javi Vasquez, impele agora também para o corredor, a bola para o Trincão, ataque para a equipa do Sporting sobre o corredor, ainda Trincão vai tentar a diagonal para o meio, e Yuma para Luís Soares, a desmarcação para a velocidade de Quaresma, grande corte de Stopira, 38 anos, minha nossa, bola para fora.
1: Digam lá a este senhor que ele tem 38 anos, não parece, tem sido gigante ao longo destes quase 90 minutos, ganhou a Quaresma e cortou de carrinho.
0: Aí, pelo andar da carruagem vai fazer o prolongamento inteiro, a bola para a equipa do Sporting, lá vem Diomande, prolongamento se efetivar, bem entendido, lá está Giovanni Kenda, cruzamento batido, corte de Ali Diadier, sobra ainda para Maxi, o pontapé de pé esquerdo em vôlei, e a bola sai acima da barra da baliza de Lucas Pai.
1: Ajeitou com o peito, aliás, rematou com o pé esquerdo, mas a bola a sair por cima da trave, perdeu-se esta oportunidade para a equipa do Sporting.
0: Ponta, pé de baliza para a equipa do Torriense, com Lucas Pais a ter esse momento de pontapé de baliza.
2: Matilde, as alterações na equipa do Sporting não vêm um bocadinho tarde?
5: Sim, vem tarde, até porque depois das substituições, não havendo efeito, o Rui Borges poderia ter colocado especialmente o Bragança mais cedo. O Catamo também teve um jogo bastante apagado. O Kenda, é verdade que não tem o mesmo ritmo de outras temporadas, mas pode trazer alguma vertigem ao corredor. Portanto, aqui a equipa a ser refrescada, mas já mexeu um bocadinho tarde, provavelmente a pensar nestas alterações para abordar o prolongamento com frescura.
2: Estamos já em pleno período de compensação. Estamos nos últimos suspiros desta partida. 1-1.
0: Lá vem a bola para a equipa do Sporting, meia esquerda, Maxi Araújo a receber de Gonçalo Inácio, dá para Ilman, este mais para trás para Gonçalo Inácio, de forma rasteira vai fazer a bola chegar até ao corredor para Luís Guilherme, efeito zero para já, mas jogar à esquerda é muito diferente do jogar à direita para Luís Guilherme. Lá vem Dani Bragança a atrasar para Ilman, a bola para Ousmane Diomande, o Sporting vai com tudo, a tentativa de resolver a taça dentro do período regulamentar, já não ataca o Torriense, ataca a formação do Sporting, porque ainda sobre o corredor direito, combinação com o Bragança, o príncipe da Alvalade, a bola para trás para Eduardo Quaresma. Quaresma. Está a jogar a bola para Diamande. Lá está o Marfinense a combinar com o Maxi Rouge. Joga por dentro, outra vez para o Osmar Diamande. Lateraliza, mete à direita. A bola para Giovanni Quenda. Alcança o prolongamento de grande área. Perante Rabi Vasquez. Já passou, já cruzou. Que perigo, canto para a equipa do Sporting.
1: Tentava desequilibrar Quenda no corredor direito, mas teve ali a oposição de Rabi Vasquez, que encostou, colocou os braços atrás das costas para não tocar com os braços. A bola bateu-lhe no corpo. Canto, bate Quenda.
0: Lá está Giovanni Quenda. Sinaliza para a grande área. António Nobre vai serenar alguns ânimos naquela pequena área inflacionadíssima. O preço do metro quadrado está pela hora da morte. Ponta, pé de canto para Giovanni Quenda. Lá está ele a levantar a bola batida. Lucas Paes a meio caminho. Cabezamento para fora. De Gonçalo Inácio falhou Lucas Paes e o Sporting esteve com a taça na mão, Walter.
1: Faltou Lucas Paes chegar à bola. Falhou também a linha defensiva do Torriense. Penso que houve ali um desvio, parece-me, do Soares. Mas por cima, grande lance de perigo para o Sporting poder-se adiantar na parte final deste jogo.
2: Lá está o guarda-redes Lucas Baias a levantar de pé direito, bola caindo já dentro do meio-campo, defendido pelo Sporting. Ganhou da Amia nas alturas, acaba por permitir o desarme, bola depois ali na direção de Bragança. Adiantou, mas o meio-campo do Torriense a conseguir resolver Alfaro. Alfaro dá ali para trás, dá para Stopir, a Stopir ainda mais para trás para o seu guarda-redes. Outra vez de pé direito a levantar aqui para o lado direito, saltou o Seidi, não chegou à bola, fica caído fora do relvado e a bola pertence à equipa do Torriense.
3: Parece-me que foi falta.
1: Sporting, só se assinalou falta.
3: Foi falta assinalada. Afinal, é lançamento. Há aqui uma troca.
0: Não, é falta, é falta.
3: Falta, exatamente. Foi essa indicação. Foi essa indicação porque Saidi saltou ali com o Max Araújo.
2: O árbitro assistente estava ali perto. E, portanto.
0: Ah, e acabou. Acabou. Já não deu falta.
2: Acabou. Prolongamento. Final da Taça de Portugal, edição 86. A temporada 25-26 vai ter tempo extra.
1: E o Lucas Paes fica para trás, até porque ele tinha, agora é que consegui ver, ele tinha um terço dentro da baliza e, como não sabe se vai começar esta segunda parte nesta baliza, pega no terço, benze-se, vai a todos os postos, agora ajoelha-se na linha de golo e vai...
0: Volta, espera aí, há desentendimento entre Luís Soares e alguém da equipa do Torriense. Luís Soares está ali a debater-se com argumentos com o capitão Stopira, não é?
3: Exatamente, é o Stopira que está ali, desentendeu-se ali com a ponta de lança do Sporting. Muitos duelos têm travado no relvado durante esta final da Taça de Portugal e agora travaram-se ali de argumentos quando o árbitro António Nobre interrompeu a partida.
2: É, mas está tudo calmo e tranquilo, António Tadeia. 1-1 no final dos 90 minutos.
4: Sim, é um resultado que se justifica por duas ordens de razões. A primeira é que o Sporting, de facto, a partir do momento em que fez o gol do empate, perdeu a urgência de atacar. A equipa fez uma primeira parte melhor do que a segunda. Na segunda parte, a seguir ao gol, praticamente não criou nada. Houve aquele remate de Ullmann de fora da área, ao minuto 90, e o gol tinha sido ao minuto 54. Portanto, isto mostra bem. E a segunda razão é que também me parece que o Torriense foi perdendo capacidade para chegar à frente à medida que o jogo ia avançando. E também nada interessaria menos ao Torriense do que prolongamento, porque o Torriense vai ter jogo ainda na próxima quinta-feira e já não terá assim tanta capacidade para mexer. De qualquer modo, isto acaba por ser um prémio. Se não vier melhor, isto já será um prémio para esta valorosa equipa do Torriense.
2: Obrigado, António Tadeia. Matilde, a tua análise, estes 90 minutos com o Sporting muito lento.
5: O Sporting é verdade que entrou melhor na segunda parte, remeteu o Torriense para o seu meio campo. O Torriense começou a encolher-se um pouco mais, já com o Léo a entrar muitas vezes na linha de 5. A verdade é que não permitiu demasiado perigo ao Sporting depois do um igual, mas dificultou aquilo que era o seu processo ofensivo e a sua capacidade de sair no momento da transição, porque tem mais jogadores baixos. Concordo com o António, o Sporting acaba por fazer, por merecer chegar a este empate. O Torriense tem-se batido muito bem, mas nada interessava menos ao Torriense do que ter que ir para um prolongamento e o esforço extra que isso significa.
2: E agora, Matilde, Sporting pode aproveitar exatamente isso para finalmente dar um ar da sua graça e superiorizar-se?
5: Eu acredito que o Torriense, já que veio até aqui, que vai ter que passar pelo desgaste, vai tentar disputar da melhor forma possível. Prevejo que haja algumas alterações, estou também a ver movimentação nesse sentido. O Sporting acabou de colocar dois homens frescos e, portanto, também poderá de alguma forma incutir mais ritmo. A verdade é que nem Bragança nem Quenda, no pouco tempo que tiveram de intervenção, conseguiram dar ares de alteração no Sporting.
2: António, e agora?
4: Agora, eu acho que, enfim, obviamente o Torriense vai discutir o jogo. Repara, o Torriense na segunda parte não fez um remate. Tem aquela situação em que há o alívio.
2: Tem aquele cruzamento na esquerda.
4: Sim, há um cruzamento
2: cima, é?
4: Do Vázquez, que passou sobre a barra, e há aquele alívio, que eu até creio que foi do Yulman, mas vocês disseram de Omanda, enfim, aqui não temos TV para ver depois a repetição, mas foi um alívio de um defesa do Sporting contra o André Simões, que levou a bola.
6: Foi de Omanda, sim, foi de Omanda.
4: Foi de Omanda, pronto, então fui eu que vi mal. E de facto não há um remate do Torriense na segunda parte, não houve capacidade do Torriense para chegar à frente, mas o Sporting também secou do ponto de vista ofensivo. Eu acho que em grande parte, por um lado é aquela sensação de que já tinha feito o golo do empate e que o pior já estava evitado, por outra era aquele receio de sofrer um golo, então à medida que o final do jogo se aproximava, um golo seria uma situação sem remissão. Daí que eu acho que o Sporting também se soltou menos. Agora com meia hora pela frente, eu creio que há condições para o Sporting poder soltar um pouco mais o seu futebol. Da parte do Torriense, será com certeza resistir e tentar lançar as setas que tem na frente, que neste momento são sobretudo o Seydi sobre o corredor direito e o Dramé como ponta de lança.
0: Contraste evidente, Walter Madureira no relvado, no plano físico das equipas. Rui Borges, com os jogadores todos de pé à sua volta, do lado do Torriense não há massagistas suficientes para atender a tantas necessidades.
1: Isso é, há pouco apercebi-me de elementos do staff de um lado e do outro terem vindo buscar grades com águas, com
2: por momentos pensei noutra coisa, grades?
1: Não, as cervejas eram só lá fora.
2: Ah, ok.
1: Havia muita cerveja. Não, era de... Foram buscar garrafas de água, foram buscar outros suplementos, antevendo já que podia acontecer, isto vai acontecer, que é haver mais meia hora de jogo. E pode ser feita mais uma alteração para cada lado.
0: Exatamente. Porque tiveram quatro alterações os dois treinadores, mas ainda tem mais duas quedas.
2: Duas quedas,
0: duas quedas. A realidade
1: uma
0: é essa.
1: Do facto de termos...
0: Exatamente.
2: Sim, uma que ficou por fazer, mas olha, e uma vai já.
0: Vai já. Vai entrar Pité para o lugar de Costinha na equipa do Torriense, João Domingos.
3: É, Pité já estava ali junto da linha lateral, é a primeira mudança para o tempo de prolongamento. Luís Trelhão acaba por não perder tempo, ele que inicialmente falou em conjunto com todos os jogadores, montando ali uma rodinha, depois foram assistidos com massagens os elementos do Torriense. Fez ao contrário o Sporting, o Rui Barros foi falando individualmente com alguns jogadores nesta paragem, especialmente com o Soares, muitas indicações para o ponta de lança leonino e depois sim montou uma roda para uma palestra geral aos Leões.
2: E portanto o Sporting ainda pode fazer duas alterações, o Torriense apenas uma alteração.
0: Vai sair a equipa do Torriense para o arranque do prolongamento na 86ª final da Taça de Portugal, a prova rainha do futebol português. Dramé para dar o primeiro pontapé no esférico no tempo extra. Aí está Dramé à espera da autorização de António Nobre. A bola colocada no centro do terreno. Apita o árbitro, arranca a segunda parte e o atraso. Já na busca de Leo Azevedo. A pontapé na frente, a bola diretamente para as mãos de Rui Silva. Posse de bola para o Sporting.
1: Atento o guarda-redes internacional portuguesa, dar vários passos, sair até ao limite da grande área, agarrar e a lançar para Diomande.
2: Lá vai o Marfinense em alta velocidade, agora a pisar a bola, a fazer um combate, espera a deixar depois em Inácio. Inácio está ali, descaí sobre o lado esquerdo, a fazer uma abertura depois para Maxi. Maxi a bater, a dar ali para o Luís Guilherme. A Luís Guilherme de um lado para o outro, está tapado, não, estão tapados os caminhos para a baliza do Torriense. Bola voltou à casa de partida. Está outra vez em Diomande. Diomande já dentro do meio campo contrário, vai caminhando Diomande, agora a fazer um compasso, espera, lateraliza, mete para Eduardo Quaresma, a Quaresma para Quenda, a Quenda a recolher ali de pé esquerdo, a jogar para trás para Diomande. A Diomande vai andando, levantou a cabeça, faz uma abertura lá para a esquerda na direção de Inácio, a devolução outra vez de Inácio para Diomande. A Diomande a adiantar, aqui na direção de Quenda, lá vai Quenda, vai para a grande área, vai para a baliza do Torriense, a deixar depois em Diomande, vai aproximando-se a equipa do Sporting da baliza contrária, agora a picar para a entrada de Quenda. Mal passe, bola a perder-se pela cabeceira, ponta, pé de baliza para o Torriense.
3: Passo comprido com Gonçalo Inácio, a partir do setor mais recuado, à procura de Giovanni Quenda, ali na quina esquerda, aliás, direita da área do ataque do Sporting, não conseguiu captar porque a bola saiu com muita força. Linha final, pontapé de baliza, vai bater, stop era.
0: Primeira posse de bola, a saída do pontapé de baliza para a equipa do Torriense e Matilde Fidalgo. Tivemos a entrada do experiente PT para a saída do escutadíssimo Costinha. Muda alguma coisa em termos de perfil para aquela zona do terreno ou nem por isso?
5: Muda um bocadinho, o Pita é um jogador mais de perfil avançado, mais um extremo do que o Costinha, que é um meio campista que já estava a cair pelo corredor esquerdo. Mas, essencialmente, parece-me que isto tem a ver com o desgaste que o Costinha já tinha e com a incapacidade que dava à equipa de poder sair. Talvez Pita consiga transmitir um bocadinho mais isso à equipa, embora também não seja um jogador de profundidade como tem no Dramé e o próprio Seidi.
2: Bola a sair em profundidade, tentar sair a equipa do Torriense. A bola acabou por transpor um linha lateral, lançamento já executado à esquerda, a deixar depois em Gonçalo Inácio. Faz uma abertura ali para a meia-direita, vem caminhando agora Diomande. A Diomande virá outra vez o jogo mais para a meia-esquerda, está ali Gonçalo Inácio, mas tudo muito calmo, tudo muito tranquilo. A bola depois para o jogador da formação do Sporting, Daniel Bragança, a bater lá para a esquerda. Atenção, lá vai o Maxi a ser desarmado impecavelmente, sai a jogar o Torriense.
0: Lá está Alfaro a ligar na frente com o Dramé, vai tentar virar-se para o sentido de progressão, linha de passe para Seidi, intromete-se Alfaro, lá vem o Ilicitano, ex-deportivo da Corunha, a bola para fora, falta, rasgadinha do jogador do Sporting, Walter, foi Ullmann ou outro?
1: Foi Ullmann que atingiu o Alfaro, esticando a perna e derrubando o jogador mesmo em cima do árbitro assistente.
0: Livre para a formação do Torriense. Sobem a conta-gotas as torres da equipa de Luís Tralhão para este pontapé livre. Das duas uma, sairá longo para a grande área ou sairá estudado. Já se aproxima Javi Vázquez, esgotadíssimo de um flanco a outro para bater este momento de esquema tático. Na sua companhia também André Simões. Vázquez sinaliza, foi de bola parada que marcou o Torriense nesta final da taça. Aí está o Sevilhano. Aí está a bola batida por Javi Vázquez a meia altura, o defesa do Sporting aos papéis, a bola para Dramé, pontapé de Lavozete, que perigo, está para dentro, fora de jogo ali de Adi, parece-me adiantado, levantada de pronto a bandeirola do auxiliar de António Nobre, mas o Torriense, atenção a colocar o Sporting em sentido.
1: A colocar o Sporting em sentido desde logo no momento em que o Sporting tem a bola à frente da baliza e não conseguem tirar dali. Até que num conjunto de ressaltos a bola sobra para Diadie, ele que consegue rematar fora do alcance de Rui Silva. Foi no cara a cara com o Internacional Português. Bala para o fundo da baliza, mas depois o árbitro assistente ribatejano Francisco Pereira, natural de Torres Novas, a levantar a placa, a bandeirola e a assinalar fora de jogo ao ataque da equipa de Torres Vedras.
2: João Gomes Dias, está fora de jogo. Ajudar?
6: Sim, fora está,
2: jogo.
6: Está fora
2: Obrigado.
6: De jogo.
2: Confirmada, também nos tinha aparecido aqui na jogada, na corrida, e portanto fora de jogo, e mantém-se 1-1 no marcador. Mas ouçam as assobiadelas, para tudo. O árbitro da partida pede agora desculpa ao banco do Torriense. E voltamos à casa de partida. Lá está Rui Silva agora de pé esquerdo a fazer a bola chegar até Gonçalo Inácio. Vai caminhando o Internacional Português da equipa do Sporting. Pisa a bola, deixa no capitão da equipa Ullmann. Primeiros 5 minutos já esgotados nesta primeira parte do prolongamento. Organiza o Sporting à entrada do meio campo contrário. Diomande. A Diomande a dar ali instruções para o lado direito, mas agora vira o jogo para o lado esquerdo. Deixa depois em Gonçalo Inácio. A baixar ali depois o Luís Guilherme. Lá está o Luís Guilherme, tira um adversário de caminho. Aumenta de velocidade, vai para a grande área lá no corredor esquerdo, não consegue ali, agora sim tirou o cruzamento, mas a bola acabou ali numa rosca por sair pela linha final e a pontapé de baliza, João Alves Domingos, para a equipa do Torriense.
3: Luís Guilherme já estava a ser empurrado na direção da linha final por dois elementos do Torriense, perdeu espaço para tirar esse cruzamento que saiu muito embrulhado e em direção à linha final, Lucas Paes vai bater o pontapé de baliza, manda a equipa do Torriense subir.
0: E o Torriense, António Tadeia, volta a aproveitar sinais preocupantes da equipa do Rui Borges.
4: É verdade, e bolas paradas, sobretudo, mais uma vez foi uma bola parada, não precisou sequer de ser perto da área. mas a verdade é que o Sporting teve sempre ali muita dificuldade para tirar a bola da sua zona de perigo, e num ressalto acabou por surgir o tal gol anulado. Vamos a ver se este gol anulado serve para moralizar o Sporting, porque escapou, ou para deixar a equipa mais ansiosa.
2: Olha o Luís Guilherme, olha o cruzamento, está no caminho da bola, Lucas Baes, a conseguir levar a melhor, mãos de ferro do brasileiro.
3: Nova investida do lado esquerdo, o ataque do Sporting, Luís Guilherme, o homem que veio do West Ham para Alvalade, foi até à linha final do cruzamento, voltou a não sair bem.
2: Passo longo ali por parte de Lucas Paes, o corte de cabeça de Maxi, olha a geneira, atenção, olha o Torriense.
0: Atenção à formação do Torres Vedras, com a perda de bola de Quaresma, Alfaro intrometeu-se, a bola para Gabi Vasquez, muda de velocidade, vai para a linha de cabeceira, ainda Vasquez corta, Quaresma sai de ponta, pé de canto. Os jogadores da equipa do Torriense.
1: Atenção, porque o jogador do Torriense está muito queixoso.
2: É o Gabi, Gabi Vasquez.
0: Olha o Mangas, agora o Mangas não pode fazer.
1: Pega-se com o Mangas. Vai lá o Hélder Malheiro para resolver aquele problema. Mas tudo começa com um erro tremendo do Quaresma, que depois tenta resolver a situação. O Mangas vai ver amarelo, parece-me.
0: Claro. Não tem nada que ir tirar Javi Vasquez, correndo para fora das quatro linhas.
4: O Javi Vasquez estava fora do campo.
1: Sim, ele estava fora do campo, mas depois percebeu. O melhor é eu rebolar para dentro.
4: Pronto.
1: Para poder interromper o jogo, não é?
0: Mas Mangas não pode ter esta atitude.
1: Claro,
0: não tem que se meter. Não tem que se meter.
4: Isto resolvia-se com um amarelo para cada lado.
1: São tantos árbitros
4: claramente,
1: que alguém pode ajudar.
4: Aquilo tinha que acontecer.
1: Claro.
0: Ora bem, eu fiquei com a ideia também que era pontapé de canto.
6: Era falta até. Era até falta. O Eduardo Quaresma até acerta em Javi Vasquez, portanto, desde logo devia haver motivo para falta.
2: E é de resto isso que o Javi Vasquez está ali a conversar com o árbitro da partida.
0: Ah, e dá falta.
2: Dá falta.
0: O Nobre dá falta.
2: Dá falta.
0: Agora sim. Dá falta. Primeiro pontapé de baliza e agora dá falta. Mas quem é que acionou quem?
4: O jogo não tinha recomeçado já, juro.
0: Já sim senhor. Rui Silva já ia bater o pontapé
2: de baliza. Exatamente.
0: Era o pontapé de baliza e António Nobre, apesar de ter razão, e o João Gomes Dias já nos esclareceu, mas voltou atrás por ordem de quem? Quem é que acionou António Nobre?
2: Olha,
0: não faz sentido nenhum.
2: No entretanto, a equipa do Sporting prepara-se para fazer mais uma alteração. Rafael Nel está preparado para entrar, não tarda nada.
3: É o jovem ponta de lança, já está ali a receber indicações da equipa técnica de Rui Borges. Aproxima-se agora também o treinador Leonino para dar mais algumas palavras ao ponta de lança. Jovem ponta de lança da formação do Sporting. Já se vai encaminhando ali para a zona de substituições, mas não vai ser para já. Porque...
2: Não, a primeira ao livro, não é?
4: Deixa-me só dizer uma coisa antes de ser marcado o livro. Eu não tenho a certeza do que vou dizer, mas creio que já tendo o jogo sido recomeçado, é difícil o árbitro voltar atrás, apesar de ter razão.
0: Sim. Ele até parece interromper depois do pontapé de baliza por causa da confusão entre Mangas e Javi Vasquez. Pontapé livre, canto de Mangas, arregaçadas para o Torriense. Levanta Vasquez, cabeceamento de evolução de Ilman. A bola vai sobrar para a saída do ataque. Olha o Giovanni Keila travado. Por Alfaro sai cartão amarelo para o ilicitano do Torriense.
1: Isto porque já tinha adiantado a bola, Kenda com um toque de cabeça. Procurava receber mais à frente e depois apostar na velocidade, mas foi derrubado por Alfaro. Amarelo, alteração, mais uma na equipa do Sporting. Vai entrar Rafael Nel e sai Eduardo Quaresma.
2: Exatamente.
1: Portanto, isto vai provocar um rearranjo na linha defensiva do Sporting.
2: É Kenda, Kenda quem vai ficar aqui com o lado direito, com Trincão como extremo direito. Parece-me não estar a ver mal, Matilde Fidalgo.
0: E o Mano vai fazer eventualmente... Ou Kenda baixo, ou então Yoman de juntar-se à comunidade de centrais.
2: Vamos esperar. Kenda.
5: Eu acredito que será a Kenda fazer o corredor todo, basicamente, com o Trincão a abrir um bocadinho mais e ter duas referências na frente, o Nel e o Soares.
2: Lá está a Bragança a sofrer ali uma falta, ele próprio a marcar, a deixar depois em Inácio, a bater lá para o lado esquerdo, vai lá a chegar agora até Nel Luís Guilherme, a fugir agora da ala, a adiantar, bem trabalhado, Maxi dentro da grande área, remate, vai marcar, grande desarme, ainda a insistência do Sporting, Trincão, o remate e é para as mãos do Lucas Paes, é um desarme absolutamente sensacional falha de um dos defesas da formação do Torreense. O Luís Soares preparava-se para faturar e permitir a cambalhota no marcador.
3: Triangulação sul-americana no ataque do Sporting, é tudo Maxi Araújo e Luís Soares, e na hora H apareceu o corte do homem do Torreense para evitar a finalização do melhor marcador do campeonato. E depois Francisco Trincão, com as sobras, ficou, tentou a remate, encaixou Lucas Paes.
2: Passo longo agora ali por parte de Gonçalo Inácio, a bola a sobrar para o guarda-redes Lucas Paes, numa altura em que estamos já a caminhar-nos a passos largos para o final da primeira parte do prolongamento. Mantém-se o resultado numa igualdade 1-1.
0: Manualmente a colocar fora da grande área Lucas Paes. Rui Borges está à beira de um ataque de nervos no banco do Sporting. Stopira despacha na frente, na busca de Dramé, leva-se Tiamande. A bola vai pingar na zona central do terreno, tenta debater-se Daniel Bragança com vários jogadores do Torreense. A recuperação por parte de Alfaro, a bola embate em António Nobre, posse de bola para o Torreense, interrompida a jogada por António Nobre, João.
3: Estava ali o árbitro da partida nas proximidades do lance, acabou por tocar a bola, portanto vai ser a reposição ao solo para a equipa do Torreense, essa sinalética, e já está entregue a bola.
2: Daniel Ferreira prepara-se para entrar na equipa do Torreense, o número 57.
0: Será a sexta e última alteração por parte de Luís Tralhão. Ali Diadier combina com Saidi, tentava que a triangulação com o David Bruno, mas já não tem pernas para o andamento, recupera a bola, a equipa do Sporting.
2: A bola está em Diomanda, vai Diomanda, desmarcação ali de Kenda, Diomanda demorar uma eternidade, faz a abertura agora na direção de Trincão, adiantou já para Kenda, Kenda vai se aproximando da grande área do Torreense. Aqui pelo lado direito, lá está a Kenda, de pé esquerdo tem à sua frente o Ravi Vasquez. Bola para trás para Trincão, Trincão a jogar ali com Yulman, depois Trincão a fazer uma abertura para Gonçalo Inácio, vai buscar ali na meia esquerda à procura de um companheiro liberto de adversários, toca ali curtinho a jogar depois com o Luís Guilherme. Luís Guilherme a meter mal, recuperação do Torreense, sai para o ataque.
0: Por intermédio de André Simões sobre o corredor direito, envia a bola contra Max Araújo, respira a equipa do Torreense, lançamento para o orgulho do Oeste, Danilo Ferreira vai entrar na equipa do Torreense para a saída de Ravi Vasquez, que já não aguenta das pernas, João Alves Domingos.
3: Já está ali caído do relvado, vai levantar-se com a ajuda de Luís Soares para ser substituído a Ravi Vasquez, um dos homens mais utilizados nesta equipa do Torreense, o rei das assistências de Torres Vedras, fez uma nesta final da Taça de Portugal para o primeiro gol da partida, vai agora abandonar o relvado com aplausos da bancada do lado dos adeptos de Torres Vedras para a entrada de Danilo, que já está ali junto à linha lateral e ainda vai ali receber algumas indicações pelo Luís Tralhão.
2: É um belíssimo jogador, aproveita agora também para, enfim, respirar, demorar mais um bocadinho na saída, e lá vem ele. Eu diria que está para lá de Bagdá.
0: Sim, sem dúvida, em termos físicos, e dizia mesmo o Alves Mingos, é o jogador com mais minutos na temporada, sendo que na sua segunda temporada já está no coração dos adeptos do Torreense. Posse de bola para a equipa do Sporting, perde Bragança, atenção à bola já na frente para Saidi, Dramé vai aparecer, cruzamento batido, demasiado esticado, a bola sobra ainda para o ataque da equipa do Torreense, agora sim aparece Saidi, ganha na raça de Giovanni Kenda, bola para a equipa do Sporting.
2: Lá está a Kenda à procura de sair com a bola dominada naquela zona, atirou a bola para fora, arremesso manual do lado esquerdo para a equipa de Torres Vedras.
1: Agora lateral direito da equipa do Sporting a tentar desenvolver, encelhar-se, mas depois com o pé direito a ceder lançamento para a equipa de Torres Vedras.
0: Lá está Danilo, lateral direito, agora lateral esquerdo para suprir a ausência de Ravi Vasquez, o arremesso diretamente para fora, ponta, pé de baliza, já cobrado para o Sporting.
2: Já sim senhor, Rui Silva a deixar depois ali Gonçalo Inácio, lá vai ele caminhando ali ao longo do seu meio campo, a fletir agora lá para a esquerda, invade o meio campo contrário, lá está a deixar a bola depois em Maxi Araújo, o cruzamento lá para dentro da grande área, aparece ali o corte de cabeça de um dos defensores do Torreense, por trás dele estava Rafael Nele, do corte na altura certa.
3: Foi stop era o central do Torreense a limpar aquele lance, porque Rafael Nele já se posicionava para tentar finalizar, bola pela linha final, ponta, pé de canto para o Sporting, lado esquerdo do ataque, vai bater Luís Guilherme.
2: Faltam dois minutos para chegarmos ao final da primeira parte do prolongamento, Luís Guilherme a bater lá para dentro da grande área, afasta a defensiva do Torreense, a bola vai ter com Luís Guilherme, recolhe Luís Guilherme colado à linha lateral, lado esquerdo do ataque do Sporting, lá vai ele a faturar ali a tentar a triangulação, a afastar outra vez a defensiva do Torreense, David Bruno a ceder ponta, pé de canto outra vez,
3: cobertura do lateral direito do Torreense nesta tentativa de combinação do lado esquerdo do ataque do Sporting, novo ponta, pé de canto, novamente Luís Guilherme para bater.
2: Lá está o jovem brasileiro a levantar ali o braço esquerdo, a levantar agora de pé esquerdo lá para o procuração da grande área, saltou nas alturas, atenção, remata ali de trincão, afasta a defensiva do Torrense, bola para fora.
3: Saiu sem grande convicção este pontapé de trincão, nas sobras do pontapé de canto, zona da meia-lua, tentou de primeira, a bola saiu fraca na direção dos adversários, lançamento para Giovanni, que anda a executar, já bem perto da bandeirola de canto, lado direito do ataque do Sporting.
2: Que ainda prepara-se para deixar a equipa do Sporting para reforçar o Chelsea, desta vez é mesmo para valer. Lá está o Internacional sub-21 por Portugal, lançamento já executado lá para dentro da grande área, afasta o remate de Luís Suárez, estava no caminho da bola ao guarda-redes Lucas Paes.
3: A bola caiu no colo do ponta-de-lança colombiano do Sporting, rematou de primeira, bola embrulhada, rasteira, fraca para encaixar Lucas Paes.
0: Ponta paia, Lucas Paias, bola na frente, na busca de Saidi, penteia a bola para Dramé, intromete-se de Almanda, despacha a bola para Trincão, a perder agora com Danilo, a bola para Saidi, para Danilo, para Saidi, bate no francês, embrustado pelo rápido Viena, lançamento para o Sporting.
2: Está ali lista de lado do Galvado, o jogador do Torrense. Vai-se levantando agora, vai caminhando agora o Yulmed. Estamos a caminhar para o final da primeira parte do prolongamento, a virar Yulmed à procura de Maxi. A Maxi acabou por escorregar, final da primeira parte. A terminar a primeira parte do prolongamento desta edição 86 da final da Taça de Portugal. Com o resultado numa igualdade, Sporting 1-1 Torrense.
6: E a verdade é que o Sporting não ganha uma final da Taça de Portugal sem recorrer ao prolongamento desde 2006-2007, naquela final diante do Belenenses de Jorge Jesus por 1-0. Daí para cá tem sido sempre preciso ou prolongamento ou penaltis, como foi preciso, por exemplo, o ano passado para os Leões ganharem a final da Taça de Portugal. Este ano, se o fizerem também, não será diferente, mantém-se a tendência.
2: Matilde.
5: Uma primeira parte de um prolongamento que não mudou muito em relação àquilo que vinha a ser o jogo. Se calhar o Sporting a tentar incutir um bocadinho mais velocidade, a ter duas oportunidades. O Torriense na luta novamente, com o mesmo esquema de ter uma equipa um pouco mais baixa, mais expectante, a procurar a transição e as bolas paradas que foi tendo, que conseguiu criar perigo.
2: Tony Tadeia.
4: Sim, é isso. O Torrense está basicamente à espera de uma bola parada que possa levar perigo até próximo da baliza de Rui Silva. O Sporting está a funcionar um bocadinho por insistência, não é? Está a ir, vai, circunda,
2: não é?
4: Circunda, à espera de uma aberta neste prolongamento. Teve duas situações, uma de Trincão e outra de Luís Suárez, em que podia de facto ter feito golo. Há uma coisa que o Sporting já devia ter percebido, e eu até posso ser desmentido pelos 15 minutos que faltam, é que cruzamentos por alto para a zona do guarda-redes não vale a pena, porque Lucas agarra todas.
0: Aí embaixo, Walter Madurara, o último momento em que os treinadores reúnem as tropas antes da decisão, eventualmente antes dos penaltis.
1: Exatamente, toda a gente a receber indicações, há também esses cuidados com a hidratação, também alguns suplementos para tentar atenuar este desgaste. Este jogo surge numa final de temporada desgastante para um lado e para o outro. Atenção, porque o Torriense ainda não termina a época com este jogo. Tem a partida da próxima semana em Rio Maior, frente ao Casa Pia.
2: Quinta-feira.
1: Para decidir exatamente quem é que vai para a Primeira Liga e para a segunda na próxima temporada desportiva. Mas há essa tónica dos treinadores de pedirem um bocadinho, mais um esforço para estes últimos 15 minutos, acreditando que o jogo pode ficar decidido, sair para as grandes penalidades.
0: Não será fácil, o Sporting já por três ocasiões esteve em prolongamento nesta Taça de Portugal, frente ao Passos de Ferreira, frente ao Santa Clara nos Açores e em Alvalade, frente ao Aves. Segunda parte do prolongamento para começar com um toque de bola da equipa do Sporting, Rafael Nel perto do esférico. Juntar-se-á agora Luís Suárez, o Sporting ainda tem uma alteração por fazer por parte de Rui Borges, não está muito inclinado para isso, vai arrancar a etapa complementar. A decisão da Taça de Portugal dentro das quatro linhas, neste período extra, se não tivermos recurso a penaltis, bem entendido. Aí está Luís Suárez. Apita António Nobre, arranca a segunda perto do prolongamento. A bola atrasada por Luís Soares para Ullmann. Dá para Gonçalo Inácio. Aí vem o Sporting para cima do Torriense. Tenta acelerar na medida do possível ainda Gonçalo Inácio. Encosta no corredor. A bola à esquerda para Luís Guilherme. Vai tentar fletir, mas dificuldade de vir um canhoto da esquerda para dentro. É a dificuldade que está a passar Luís Guilherme. Lá vem Gonçalo Inácio a combinar com o Max Araújo. Dá para trás para Gonçalo Inácio. Apertado por Pité. Efetua o traço para Diomande. Aí vem o Marfinense, já dentro do meio campo defensivo da formação, a de Torres Vedras vai levantar ainda Gonçalo Inácio, ameaçou isso, espaço agora para Ullmann, de balcão da área, rasga o passo, a bola chega até Kenda, desviada por Saidi, despachou Danilo Ferreira, lançamento para a equipa do Sporting.
1: Suprou para Kenda não chegar à bola, depois fez o corte, o Sporting tenta já carregar pelo corredor direito.
0: Por intermédio de Francisco Trincão, atrasa para Ullmann, reinicia a jogada mais atrás até o Osman Diomande, formação do Torriense com 11 homens atrás da linha da bola, o Sporting todo enfiado no meio campo defensivo, a do conjunto do Oeste, exceção de Rui Silva. A bola para Gonçalo Inácio, vai picar na grande área, desmarcação de Daniel Bragança, o corte de Stopira diretamente para fora, coberto por Maxi e também por Bragança, sede canto.
1: Mas tem pilhas que não acabam Stopira, o passe é bom, a recepção de Bragança também, mas depois a recuperação do central e capitão Stopira, 38 anos de idade.
0: Inacreditável. Ponta, pé de canto para Luís Guilherme. Movimentações na área. O Torriense defende com 11 porque não é permitido mais. Levantou Luís Guilherme. Capciamento para a confusão. Pontapé de Inácio e o corte da defensiva do Torriense. O esférico sobra ainda para a segunda vaga dos vice-campeões nacionais. A bola para Luís Guilherme. Encara um adversário. Na circunstância de David Bruno. Cruzamento batido. Demasiado esticado. A bola vai de um flanco ao outro. Para Trincão. Outra vez cruzamento. Bola bombeada. Corta. Leva o Seville. O esférico vai sobrar ainda para mais uma vaga de ataque do Sporting. A bola para Maxi Araújo. Adianta em demasia. Apanhado por Leo Azevedo. A bola de Luís Guilherme deixou, protegeu para fora, o lançamento já executado. A bola para Maxi Araújo, mete por dentro para Morten Ullmann, levanta o periscópio, corredor central, simula Inácio, permite a passagem de bola até Giovanni Kenda, rasga o passe na grande área, corta David Bruno, o esférico sobra ainda para Morten Ullmann, aí vem o Sporting a carregar, a pressionar, a sufocar o Torriense, ainda Ullmann rasgou o passe e o corte, a bola vai sobrar ainda para Maxi Araújo, ganha à frente, a Pité, vai para o relvado, levanta-se Maxi Araújo, é travado outra vez, o árbitro diz que não há nada, sai para o Torriense.
2: Pité a tentar ligar a jogada, a bater ali para Derramé, a bola acabou por sobrar depois para o Gonçalo Inácio, organiza o Sporting.
0: Com o Inácio a fazer a bola chegar até o Osman Diomande, combina outra vez para o Gonçalo Inácio, a este tamanho tem pilhas que não acabam, lá vem Inácio, lateraliza, mete à direita, a bola para Francisco Trincão, encara um adversário, na circunstância Saidi, ainda Francisco Trincão, vai tentar armar o cruzamento, também a altura e o corte de Leo Svido, sobra ainda para mais uma vaga da equipa do Sporting, atenção a Luís Soares, o corte da defensiva do Torriense, vai tentar sair Pité, não permite o Sporting, mas boa recuperação de Leo Svido.
2: Olha Drame, arrancar lá vai Drame para a baliza adversária, atenção Drame, passa ali a sair, pode ir para o remato, o Saidi, ainda o francês dentro da grande área, vai marcar, atenção, a penalti! A penalti para o Torriense! A penalti, Saidi a ser travado, a ser impedido de jogar, e cartão vermelho para Maxi Araújo.
3: Porque Ismael Saidi tirou completamente Gonçalo Inácio da fotografia e quando se deslocava em direção à baliza, pareceu-me na altura, tenho esta dúvida agora, foi Morten Ullmann que puxou o avançado do Torriense e rapidamente António Nobre apontou para a marca dos 11 metros para marcar grande penalidade. Posso ter aqui sido confundido pela nova cor de cabelo do Maxi Araújo, mas vamos já esclarecer qual dos dois terá cometido esta grande penalidade.
0: Ah, não, é o Maxi, ele já
2: está. É Maxi.
0: Exatamente. Já está cabisbaixo.
3: Tenho agora a confirmação, foi mesmo Maxi Araújo que puxou autenticamente o Saidi na tentativa do homem do Torriense se deslocar até à baliza.
2: O homem pintou o cabelo e confundeu João Alves Domingos. E é grande penalidade.
6: Sim, é falta. Havia ali a dúvida se havia ou não fora de jogo, mas pela primeira repetição parece-me totalmente limpo nesse capítulo e depois há uma abordagem completamente disparatada e atrasada do Maxi.
2: António Tadeia, as motas, lembro-me bem daquilo que disseste quando eles entraram. As motas andavam à pesca e as motas cavaram esta grande penalidade.
4: Sim, mas aqui houve vários erros da parte do Sporting. O Sporting estava até a recuperar a bola quase sempre nas imediações da área, mesmo ficando em 2-2, que foi o que aconteceu. Havia a obrigatoriedade da linha defensiva do Sporting deixar o Saidi em fora de jogo no momento em que o Drame lhe faz o passe. Depois é mal defendido na área também. É mal defendido pelo Inácio e é mal defendido pelo Maxi.
2: É um pontapé que pode ser um pontapé para a história. É um pontapé que pode dar pela primeira vez na história uma Taça de Portugal a uma equipa da Segunda Liga. É um pontapé que pode fazer explodir de alegria os adeptos do Torriense, que estão todos de pé, João Alves Domingos.
3: Estão já em grande festa, ainda não marcaram o gol dos homens de Torres Vedras, mas as bancadas fecharam e festejam ainda muito esta marcação de grande penalidade.
0: Atenção,
3: está a ser analisada na Cidade do Futebol.
0: Eu acho que não é o penalti, pode ser a deslocação do Saidi no momento em que recebe a bola e pode ser uma questão de fora de jogo. Não sei até que ponto é que, acho que o árbitro agora confirma, mas o que estaria a ser avaliado era o eventual fora de jogo do Saidi.
3: Mas eu parece-me que ainda não está confirmado, porque o Diomande ainda está ali nas proximidades.
2: É, e o Maxi hoje ainda lá está dentro do relvado.
3: Exatamente, ainda está ali a caminhar no relvado do Jamor. Eu vou já arriscar, se houver penalti, aposto que o batedor vai ser o Stopira. Ele marcou de grande penalidade na meia-final da taça e acredito que seja ele a bater a grande penalidade, caso seja confirmada. Ainda há ali um compasso de espera, mas António Nobre já fez a atlética.
2: O Maxi já vai embora.
0: Maxi já vai embora.
3: Exatamente, já abandona o relvado em direção ao túnel de acesso.
2: E é só Pira, tens razão.
3: É ele quem muitas vezes bate as grandes penalidades na equipa do Torriense.
2: Léo beijou a bola e entregou a Stopira.
3: Aconteceu assim, Stopira bateu, o cabo-verdiano bateu nessa meia-final, fazendo 2-0 na altura para a equipa de Torres Vedras, e é novamente escolhido qual amuleto para esta equipa de Torres Vedras para tentar bater Rui Silva da marca dos 11 metros.
2: Cabo Verde está a sentir esta grande penalidade no pé de Stopira. Pode entrar na história a equipa do Torriense. A Stopira já colocou a bola na marca.

0: Stopir, de pé esquerdo, atirou para o fundo da baliza. Golo do Torriense, João Domingues. A equipa do Oeste está em vantagem na final da taça.
1: Está montado o carnaval nas bancadas do Jamor. Grande festa dos adeptos de Torres Vedras. Depois de Stopira, pé esquerdo na bola, pontapé acima do limite de velocidade, sem qualquer hipótese para Rui Silva. Ficou cravado no relvado a ver a bola entrar para o fundo da baliza do central de 38 anos. Ano de sonho, época de sonho para Stopira. Já o tinha sido, já o tinha confessado na meia-final que deu acesso ao Jamor, por estar também convocado para o Campeonato do Mundo, ter marcado nessa presença para o acesso ao Mundial, e agora fatura também na final do Jamor. Stopira pode ser o herói do Estádio Nacional.
0: É um pé esquerdo que pode entrar para a história da Taça de Portugal. É um pé esquerdo que pode entrar para a história do Torriense. É um pé esquerdo que pode entrar para a história de Cabo Verde. Stopira a marcar aos 313 minutos de jogo, numa altura em que o Sporting faz uma alteração, Walter.
2: Saída de Gonçalo Inácio para a entrada de Faé para os últimos instantes.
1: É o desespero total de Rui Borges. Faé que não entra nem para o toto, bola do técnico dos vice-campeões nacionais, lançado em profunda alteração de desespero. Atenção, Walter, já muitos adeptos do Sporting a abandonar o Estádio Nacional.
2: Sim, há muitas dezenas, centenas de adeptos que abandonam principalmente esta parte aqui atrás da baliza de Lucas Paes.
1: Ataque ao Sporting, já reduzido a 10 unidades. A bola para o ataque é para Luís Guilherme, a tentar sair, mas sai a equipa do Torriense.
0: Sai, sim, senhor Alfaro, ali alta velocidade, a bola a sair com a linha lateral, tocada para um jogador do Sporting.
2: Mas é assinalada falta sobre o camisola 31, o Ismael Saidi.
0: E atenção, com este resultado, com a vitória na Taça de Portugal pelo Torriense, Torriense vai à Liga Europa, fase de grupos, e o Benfica vai à segunda pré-eliminatória da Liga Europa.
1: E o Famalicão fora da Europa.
0: Exatamente.
1: O efeito borboleta desta eventual vitória do Torriense pode ter repercussões inacreditáveis.
0: Faltam 5 minutos para chegarmos aos 120, ao final do prolongamento. A passo longo, a bola vai ali ter com os homens do Sporting. Ainda a conseguir ali, agora o David Moruno afastar a bola em Kenda.
1: Anda a despachar na frente, diretamente para fora. Kenda diz que foi atingido, fica queixoso do relvado. O árbitro, atenção que interrompe, Kenda está queixoso do ombro, João Alves Vinhos.
3: Foi a queda aparatosa depois de uma entrada mais dura de André Simões. Não caiu bem de Giovanni Kenda, queixa-se do ombro, mas agora já se vai levantando porque percebe que o tempo é pouco.
1: É, a fome é dura. Ponta, pé livre, e neste caso o lançamento para a formação do Torriense à direita, da forma como ataca a equipa de Luís Trilhão. Bola para o Torriense.
0: É verdade, ali está David Bruno. Agora com mais calma, grande festa, João Alves Domingos, do lado das Torres do Oeste.
3: Lágrimas, muita emoção nas bancadas do Torriense. Adeptos com as mãos da cabeça nem conseguem acreditar neste feito inédito que a equipa de Torres Vedras está prestes a atingir.
1: E o cenário diametralmente oposto do outro lado. Os adeptos do Sporting não acreditam, Walter Madureira.
2: Muitos deles abandonam, como já dissemos, o Jamor, e desalentados com este resultado e, acima de tudo, com a exibição fraca do Sporting.
1: 3 minutos para os 120. Ataca ao Sporting por intermédio de Diomande. E o Mano já está como central. Ainda Diomande lateraliza. A bola já para Luís Guilherme. Agora aparecer ao lado direito. É aí que faz a diferença. Cruzamento de Luís Guilherme. Desvio de cabeça para canto. Bola parada para o Sporting.
2: Cruzamento de Luís Guilherme. Depois há o desvio de um dos defesas da equipa do Torriense. Canto do lado esquerdo do ataque. Bate Kenda.
1: Para o Sporting pode estar aqui a diferença entre uma época conseguida e uma época de profunda desilusão. Atenção a Kenda. Aí está o pontapé de canto, bola batida, cabeceamento fora! Diomande por cima da baliza de Lucas Paes, que fica lesionado.
2: É forte no jogo aéreo, camisola 26 do Sporting, ganhou nas alturas, cabeceou mas não acertou no alvo, está caído o guarda-redes brasileiro.
1: Rafael Nau a tentar fazer levantar rapidamente Lucas Paes, e a indicação de António Nobre de que vai prolongar o cronómetro na compensação.
0: E rapidamente se levantou, parecia que tinha uma mola, o guarda-redes Lucas Paes. Lá está ele a colocar a bola na linha da sua pequena

0: área, a tomar muito balanço agora. Lá vai, preparar para despachar o Torriense, pode-se tornar na primeira a equipa das divisões secundárias a ganhar uma Taça de Portugal. Está a 2 minutos de o conseguir. A bola está ali, Rafael Nel, olha, atenção, Pité. A Pité a levar a melhor, a recuperação da Morta Newman, vai para o chão, falta livre para o Sporting.
1: Caiu ali Morta Newman, capitão, sobre falta de Pité, já viu o cartão amarelo do homem do Torriense. Joga o Sporting.
2: Já não há discernimento, o Sporting vai com tudo, com muito coração e pouca razão. Ataca Hillman, adianta para Faye, para trás para Hillman, vai fazer a bola circular até Ousmane Diamande, adianta. São 8 da noite em Portugal Continental e na Madeira, menos um dos Açores, está a acabar o prolongamento da taça. Vai haver taça no Jamor. A bola batida por Luís Guilherme, cruzamento, grande área, corte de stoppira incrível.
3: Havia falta de Soares, o árbitro é que não viu, empurrou o Soares.
2: Ataca o Sporting, lá vem Dani Bragança, tenta contornar a defensiva da equipa do Torriense. A bola para Faye, lá vem o senegalês, combina com uma na simulação, pontapé de Trincão, fora! Por cima da beleza de Lucas Paes, 1 minuto para os 120.
0: O futebol é lindo por causa disto. O futebol ainda é um jogo. A equipa vice-campeã nacional a perder a final da taça com o terceiro classificado da Liga 2 na semana, ou talvez numa das semanas mais importantes da história do Torriense. Está a meio a dama do play-off de acesso à Liga Principal com o Casa Pia. E está a 1 minuto do final do jogo a vencer o Sporting por 2-1. A golos de Stopira e de Zoi. A Soares marcou para a equipa do Sporting. A bola a sobrar agora para Diomando. Organiza a equipa de Alalade.
2: É por isto que a taça é a prova da democracia. É por isto que a taça é a prova de todos. Lá vem a equipa do Sporting em busca do empate. O Torriense está a escassos segundos de ganhar a taça. Lá vem quem anda. Cruzamento violentíssimo de um flanco ao outro. A bola sobra ainda para Luís Guilherme. Encara no corredor direto o Sadi. Lá vem Luís Guilherme. Vai subir a placa do quarto árbitro. Ainda Luís Guilherme desarmado por Sadi. Sai o Torriense.
0: 5 minutos é o que falta. Lá vem a equipa do Torriense em alta velocidade. Sai de aí, passa agora para Dramé. Está adiantado Dramé. Lá vai Dramé. O árbitro da partida, na sinal do seu árbitro assistente, está à espera do que para levantar. Lá está Dramé. Agora a bola ficará na equipa do Sporting. Está em Trincão.
2: Arranca 1 minuto. Lá vem Francisco Trincão. O Sporting está desesperado. A bola batida na frente para Rafael Nel. Não consegue alcançar a bola dentro das 4 linhas. Lançamento para o Torriense.
3: Esperado ainda faz, tira a bola contra o placar de publicidade, protesta com o árbitro assistente, mas é lançamento para a equipa do Torriense.
0: Lançamento do lado esquerdo. Aproveita, de facto, a equipa de Torres Vedras para respirar. Respirar um bocadinho. Lá está preparado o Danilo para repor a bola em jogo. 5 minutos foi aquilo que a equipa de arbitragem deu. Um já passou. A bola está à disposição da equipa do Sporting. Tenta ali organizar lá pelo lado direito. A bola vai sobrar depois para Léo. Léo a jogar para trás para Lucas Paes. Este a levantar de pé direito. A bola caindo ali junto de Morta Newman. Não há um fio de jogo. A bola ficou no ataque do Sporting.
2: Lá vem Francisco Trincão, zona central do terreno, aciona mais à esquerda, a bola para Giovanni Quenda, arranca, combina, Daniel Bragança, está a pedir Faye, mais aberto no corredor, a bola já enfiada no raio de ação do senegalês, cruzamento batido junto à baliza, Lucas Paes, seguríssimo, tranquilo.
3: A bola direitinha para o guarda-redes brasileiro do Torriense, ao primeiro posto estava Soares, ao segundo Nel, a bola foi ao meio para o brasileiro agarrar.
0: Lá está o guarda-redes brasileiro, 3 clubes em Portugal, a primeiro lutando, depois Vitória de Setúbal, depois Casa Pia. É no quarto que vai ter sucesso, ou pelo menos sucesso para já, evidente. Prepara-se para ganhar a taça. A bola acabou ali por Seidi. Acabou por ficar no chão e a bola pertence à equipa do Sporting Hillman.
2: Sai por intermédio do capitão que está de saída. A bola para a zona central, para Francisco Trincão. Combina agora com Daniel Bragança. Já não há centrais, já não há tática. É futebol de rua para o Sporting até ao pito final. Despeja Bragança na grande área, o quarto da equipa do Torriense vai tentar o alívio por intermédio de André Simões. A bola sobra para o Trincão, liberta no corredor, para o Luís Guilherme, lá está Luís Guilherme, atirou a figura de Lucas Paes, nada sabem ao Sporting.
3: Estavam muito mais atrasados os finalizadores, o Nelo, o Soares, até o próprio Diomando. A bola foi direitinha para o guarda-redes.
0: Lá está o guarda-redes, todo vestido de cor de laranja. Aproxima-se na zona limite da sua grande área. Com as mãos a bater ali para Dramé. Dramé em luta com Kenda. Kenda a conseguir levar a melhor bola para Bragança. Bragança fica de frente para a bola. Sai a jogar o Sporting.
2: É feliz no ressalto. O Príncipe de Alvalade vai já endossar para Faié. O Sporting pode ter um dos últimos ataques. Lá vem Faié. Já oblicou. Grande área. Atrapalha-se com a bola ainda. Faié vai ganhar ponta. Pé de canto. Pode ser a última jogada do encontro.
3: Parecia completamente perdido, baralhado. O próprio jogador do Sporting com o lance que criara, mas ainda assim conseguiu conquistar o pontapé de canto. Bate na esquerda, Kenda.
2: E sobe João Alves Domingos, Rui Silva.
1: Exatamente, já lá está o guarda-redes do Sporting na área, um dos últimos lances da partida. Pontapé de canto para o Sporting. No banco do Torriense, já ninguém está sentado.
2: É agora ou nunca, Sporting. Levanta Giovanni Kenda e leva-se Rui Silva e o corte. Baliza descoberta no Torriense.
0: É, atenção, vai marcar a equipa do Torriense. É alta velocidade. Lá vai, CD atirou.
1: Estava lá Rui Silva, não conseguiu colocar a bola no fundo das redes quando os suplentes acompanhavam ao longo da linha lateral. Esta jogada parecia que ia terminar em golo.
2: Nel cruzou para fora. O árbitro vai acabar a partida, não tarda nada.
0: É canto.
2: É canto.
3: É canto. O árbitro assistente disse que era pontapé de baliza, mas fico com a ideia que António Nobre aponta para canto. Canto já batido pelo Sporting.
2: Rui Silva vai subir outra vez. O canto já movimentado. E o mando para Kenda. Espaço para Kenda. Pé esquerdo da bola, Kenda. A simulação de Kenda. O corte. Ainda sobra a Bragança contra a baralha defensiva do Torriense. Ainda Bragança a libertar para Ilman. O cruzamento. Bola batida. Desviada. Corta Léo Azevedo. Vai segurar ainda para a segunda vaga do ataque do Sporting. Trincão cruzou. Bola desviada pela equipa do Torriense. Vai sair com bola a equipa do Estrelhão.
0: Lá vai a equipa do Torriense outra vez. É Dramé. Lá vai Dramé aqui pelo lado direito. Dramé tira um adversário de caminho que é o Trincão. Depois embrulha-se com a bola. Trincão a levar a melhor.
2: Aí está Trincão a sair para o ataque do Sporting e ninguém se aguenta nos bancos. Bola de Faié para o Trincão. O árbitro dá o quê?
3: Falta de Soares sobre um dos...
2: Sem bola.
3: E sim, vai ver amarelo.
0: E é o árbitro assistente que dá cartão amarelo. Exatamente, volta.
2: É continuar, vai para a rua também.
3: Que... dá essa informação ao António Nobre, porque o foco estava claramente noutra zona onde estava a bola. É o árbitro assistente que assinala a falta e diz que é para mostrar cartão amarelo. É uma falta sobre Alfaro.
2: Ponta, pé livre para a equipa do Torriense.
0: Bem, já ninguém para. O treinador, temos a ideia, Zé, que o Luís Trelhão é o mais calmo dos homens.
2: Sim,
0: que está
2: o Trelhão
0: ali,
2: já vestiu o casaco, já está frio.
3: Sim, sim, está mais fresco agora, neste final de tarde aqui no Val do Jamor.
0: Acabou o Torriense! É o vencedor da Taça de Portugal 25-26! É a primeira equipa dos escalões secundários a vencer o troféu! É histórico! Porters da Anteirão em frente!
1: Grande festa nas bancadas do Jamor, apertas ao clube de Torres Vedras. Há adeptos que saem da bancada para ir fechar com os jogadores do Torriense, que se dirigiram ao topo sul deste estádio nacional. É loucura, nunca tinha acontecido uma equipa do segundo escalão do futebol português ou das camadas inferiores do futebol nacional vencer a Taça de Portugal. O Torriense nunca tinha ganho esta prova, a prova rainha do futebol português, e é um feito inédito celebrado pelos adeptos de Torres Vedras que vieram até Oeiras fazer história. Já caíram as gradas que impediam a passagem dos adeptos até ao relvado. Forças de segurança atentas, mas os adeptos só querem ir ter com os heróis desta tarde no Jamor.
2: Volta na Madureira. A imagem da tarde é toda uma cidade, todo um clube, em união, em uníssono, das mãos na cabeça, porque ninguém acredita no feito que acaba de acontecer em plena sala de visitas do futebol português.
3: É toda uma região que está a festejar a conquista deste título, em contraponto, claro está, com o desalento dos jogadores do Sporting após este desaire.
2: Olha, o Luís Soares está com a cabeça afundada no relvado, a chorar inconsolavelmente. Estou a tentar levantá-lo, ele não deixa.
3: Por elementos do staff da equipa por elementos do staff da equipa do Sporting Clube de Portugal, que tentam levantar o avançado colombiano, que hoje não teve o resultado que desejava. Eu tentava aqui chamar o Lucas.
4: Lucas!
3: Ele está ainda, lá está.
0: Vai rezar primeiro.
3: Ele fez-me um sinal para esperar. Ele tinha um terço dentro da baliza, um terço em cor de pérola. E Lucas Paes, ele que leva as mãos agora ao rosto e vai tirar as luvas e vai para o centro do relvado. Eu vou tentar posicionar-me noutra zona na procura de reportagem.
0: Muito bem, numa altura em que João Domingos, a equipa do Torriense está ali junto dos seus adeptos no topo sul do Estádio Nacional. 109 anos de história, um futuro de glória. Viva o Torriense!
1: Mais do que o futuro, é o presente, porque o Torriense ergue hoje a Taça de Portugal aqui no Jamor. Acredito que estas 12 mil pessoas que vieram de Torres Vedras para ver esta partida não acreditassem que fosse possível bater aquele que era o detentor do título da Taça de Portugal, o segundo classificado do principal escalão do futebol português, e os jogadores do Torriense já não saem daquela zona, estão ali junto ao topo sul do Estádio Nacional para festejar, e atrevo-me a dizer que aquela famosa discoteca que só abre no Carnaval em Torres Vedras, no túnel, hoje vai ter uma noite especial e vai abrir portas.
2: Vai estar on fire, certamente, é um ambiente absolutamente tremendo.
3: Léo,
2: curva sul,
3: o que é que se sente?
5: Só tenho a agradecer. Agradecer a Deus primeiramente. Toda honra e toda glória seja dada a Ele. Parabéns ao grupo. O grupo trabalha pra caramba e merece esse título. E vamos seguir, que quinta-feira tem mais.
3: Onde é que esteve o segredo para acreditar que era possível vencer o vice-campeão nacional?
5: Eu acho que no trabalho do dia a dia, a gente trabalha sempre para ganhar e a gente tem essa mentalidade dentro do clube. E desde o primeiro dia, só pensa em trabalhar e ganhar e melhorar cada dia.
3: Obrigado. Deixa-me falar aqui com o Alfaro. Alfaro, onde é que esteve o segredo? Onde é que esteve o segredo para ganhar o Sporting?
6: Confiar, sabíamos que uma vez chegamos aqui, somos um equipazo, lo demostramos, tenido ocasiões contra o Sporting, não nos hemos calado. E, bueno, para toda esta gente, isso também é parte do segredo, é uma loucura.
3: Tem que passar a ser friado.
6: Deveria. Eu acho que esta gente não pode trabalhar uma semana mínimo.
3: Obrigado. Deixa-me tentar falar com mais protagonistas. Vamos ouvir o Lucas, que foi protagonista também neste jogo.
7: Quem considera ser herói aqui dentro? Toda a gente é herói aqui.
3: Stopira, o que é que significa este momento para si?
8: Ah, orgulho. Muito orgulho desta equipa. Fizemos por merecer. Eu acho que fomos um digno vencedor. E parabéns a toda a equipa. Parabéns a... Esses adeptos todos merecem.
3: Onde é que você foi buscar energia para estar assim até aos 120 minutos e com 38 anos?
8: Olha, é como sempre, muito trabalho, dedicação. E é isto.
3: As palavras de Stopira. Deixem-me tentar ouvir o Costinha. Costinha, o que é que lhe vai na alma?
9: Não sei, amigo. Isto é a prova que tudo é possível no futebol. David contra Golias, mas eternizámos o nosso nome na história, não só do Torriense, mas também...
3: Nunca ninguém tinha dos escalões secundários vencido uma taça assim.
9: É isso. Acho que ficará para sempre na história marcada e lá está. E acalentamos todas as equipas. É possível ganhar, seja quem for, porque lá está, com as nossas forças. Tivemos um jogo há 4 dias, mas tudo é possível. E fica aqui. Nunca desistam dos vossos sonhos.
3: Nunca desistam dos vossos sonhos. A frase de Costinha. Deixa-me ouvir mais um dos jogadores da equipa do Torriense.
10: A gente construiu os nossos objetivos primeiro. A gente não esperava que ia ser como foi. Então, cada vez mais a gente foi acreditando e a gente chegou aqui. É um jogo, são 11 para 11, então tudo pode acontecer e aconteceu. A gente foi campeão e é muito lindo isso, porque o futebol proporciona essas coisas. E a gente está aqui muito feliz e é muita emoção.
3: Onde é que esteve o segredo para acreditar que era possível? Aquele gol logo aos 5 minutos catapultou-vos para que isto que aconteceu hoje?
10: Eu acho que a gente sabia que o ponto fraco deles era a bola parada. A gente sabia que a gente podia achar um gol e entender o jogo, que foi maior posse de bola deles, mas a gente entendeu que era possível. E a gente fez um gol no começo e a gente está campeão porque a gente merece. Porque a gente fez um grande jogo também. E vamos lá, vamos lá.
3: Liberato, um dos protagonistas também nesta tarde, neste final de tarde fantástico aqui no Jamor, com a vitória do Torriense na segunda presença na final da Taça de Portugal. Consegue pela primeira vez uma equipa do segundo escalão vencer a do primeiro. Já cá tinha estado há 70 anos, mas desta feita conseguiu vencer.
2: 14º vencedor da história da Taça de Portugal, João Alves Domingos. A equipa de arbitragem já está a subir a escadaria para ser a primeira medalhada na Tribuna de Honra do Estádio Nacional.
1: Exatamente, vai ser a primeira equipa a ser distinguida aqui na Tribuna Presidencial do Estádio do Jamor. Deixa-me só dar aqui um pormenor, que Manu Pozo, que está lesionado, eu espero que a lesão não seja muito grave, porque ele nos festejos atirou as muletas para o relvado e foi festejar com o resto da equipa. Portanto, a loucura também a apoderar-se do espanhol, que não pôde dar o contributo nesta reta final de época, mas a festejar e muito com os restantes colegas de equipa depois desta conquista absolutamente inédita, absolutamente especial para a equipa de Torres Vedras.
3: Agora já estamos reposicionados numa outra zona para ver não só a subida da escadaria do Sporting, que vai receber o troféu e a medalha de participação nesta taça, numa altura em que a equipa de arbitragem já está junto ao Presidente da República, ao Presidente da Federação, na tribuna presidencial.
0: É, com o Primeiro-Ministro também, vários ministros e, portanto, toda a gente preparada para receber primeiro o Sporting Clube de Portugal. Sporting a subir e muitos a subir, reparem bem.
3: Mas nesta fase deixa-me sublinhar que adeptos do Sporting já são em clara minoria. Mas estes assobios também vêm dos adeptos do Sporting.
2: Não,
3: claro.
2: Não, é que estão a subir os jogadores do Sporting pelo meio da escadaria, onde ainda há muitos adeptos do Sporting que estão a tentar sair, que agora não podem, e que estão a brindar a equipa com um coro de assobios, não só a equipa, também Rui Borges.
1: É, mas ele tomou a dianteira da comitiva leonina, o Pote à frente. Alguns jogadores já estavam colocados mais à frente e Rui Borges colocou-os para trás para ser ele o primeiro a assumir as críticas do Sporting nesta subida à escadaria do Chamon.
2: Não teria ser de outra forma. Erros no 11, erros nas substituições. Um Sporting que praticamente não compareceu nesta final da Taça de Portugal e que agora terá de lidar com esse escrutínio da parte dos adeptos. Alguns deles vão batendo palmas, os assobios já acalmaram. É uma saída de cena de uma enorme tristeza para a nação sportingista.
0: Walter, a equipa do Sporting está praticamente já a subir, a fazer a viragem, por assim dizer, à esquerda para entrar na zona onde estão as individualidades, desde logo o Presidente da República.
3: São tantos elementos que uns já lá estão em cima a virar à esquerda, ainda o Paulinho, que é o último e que encerra este lote de elementos do staff e jogadores do Sporting, que está agora a iniciar essa subida. Do outro lado estão os jogadores do Torriense, eles que vão também fazer esse trajeto. Já a terminar esta descida, pelo outro lado está a equipa de arbitragem liderada por António Nobre, ele que dirigiu pela primeira vez a final da Taça de Portugal. E lá está, esses assobios de há pouco será uma das notas principais também desta tarde de Taça de Portugal. O desagrado, porque o Sporting acaba por terminar a temporada sem qualquer troféu. Apostava na conquista da Taça de Portugal, é certo, depois de uma grande campanha, principalmente na Liga dos Campeões Europeus, mas sem conquistar nenhum troféu nesta temporada.
2: Há adeptos do Sporting que no final da escadaria apontam para o escudo e pedem que os jogadores tivessem suado mais e melhor. A camisola é uma das imagens que fica na subida do Sporting até à Tribuna de Honra.
0: Atenção, porque há um dado também muito importante. Na Supertaça Cândido de Oliveira, esta temporada será entre o Futebol Clube do Porto e o Torriense, e a vitória do Torriense provoca, eu diria, um mini terremoto no apuramento europeu, porque Futebol Clube do Porto e Sporting vão diretos à fase de liga da Liga dos Campeões, Torriense à fase de grupos, à fase de liga da Liga Europa. A equipa do Benfica vai à terceira, à segunda pré-eliminatória da Liga Europa. Sporting Clube de Braga à segunda pré-eliminatória da Liga Conferência conferência e o Famalicão fica fora das competições europeias. Tudo porque o Torriense da segunda liga se torna ao fim de 7 tentativas na primeira equipa dos escalões secundários a vencer a Taça de Portugal. Está agora o presidente da Federação Portuguesa de Futebol a entregar, parece-me que a última taça, e agora é a vez do Torriense subir à tribuna de honra.
3: Mas do outro lado está a descer agora a equipa do Sporting Clube de Portugal. Estava na expectativa de ver se havia aqui uma guarda de honra. Não vai haver no momento da subida, mas muito provavelmente ficarão ali os jogadores do Sporting para acompanharem a descida do Torriense. A ver, vamos, numa fase em que, como dizes, Paulo, se tivermos de frente para a tribuna presidencial, o Sporting subiu e desceu pelo lado direito, o Torriense está agora a subir pelo lado esquerdo.
0: É Costinha, topo norte ou topo sul, como quiseres.
3: Costinha está a subir, é o primeiro a fazer essa caminhada, uma escadaria longa, mas que numa fase destas, depois de conquistar um troféu tão importante como este, certamente que se faz de forma mais leve e sem cortar a respiração.
2: Walter, os jogadores do Sporting não esperaram no topo da tribuna de honra, já estão no relvado.
3: Já estão no relvado a assistir, é certo, a esse momento da entrega da Taça de Portugal à equipa do Torriense, mas não houve essa guarda de honra nem no momento da subida, nem no momento, pelo menos para já, não está formada essa guarda de honra no momento da descida. Na zona mais central está ainda a equipa de arbitragem, também do Conselho de Arbitragem, Nuno Almeida, agora de fato sem gravata, mas de fato sorridente António Nobre. O jogo não acabou por não ter casos e sem polémica esta final. Lá está, mas mais distantes e estão os jogadores.
2: Atenção que Trincão quer vir à bancada para se bater com algum adepto do Sporting, está a ser agarrado por um elemento da segurança do Sporting, está o caldo entornado, Trincão está de cabeça perdida.
3: Sim, se não fosse um elemento da segurança do Sporting a evitar que Trincão agarrou pela cintura, agarrou o camisola 17 pela cintura e ele estava a querer ir tirar desforço de algum adepto do Sporting que ali na zona da escadaria, na parte de baixo, lhe terá dito alguma coisa. E agora até o pai de Francisco Trincão é levado por alguém do Sporting para uma outra zona, porque se calhar...
2: Terá sido um problema com o pai de Trincão.
3: Sim, muito provavelmente terá sido. É o pai de Trincão que agora com um dos elementos...
2: Fresneda também. Fresneda também,
0: exatamente.
2: Bem, isto tem tudo para acabar bem.
0: Não está fácil. Agora é Luís Soares também a olhar... E bem, Luís Soares a pôr um bocadinho de água na fervura.
2: E desde logo Luís Soares, não
0: mas
2: é?
0: Mas atenção, o jogador... momento é do Torriense.
2: É, sem dúvida.
0: Walter e João Alves Domingos.
3: Aí estão os jogadores do Torriense, já estão todos, ou praticamente todos. Agora faltam elementos do staff, da equipa técnica, ainda a fazer esta escadaria. Mas os jogadores já estão junto à tribuna presidencial, já estão naquela varanda onde está uma placa enorme a dizer final da Taça de Portugal 2026, com o símbolo da taça ao meio, e dentro de instantes vai ser entregue o troféu aos capitães de equipa. O Costinha foi o primeiro a subir essa escadaria.
1: Walter, deixa-me só dizer que há vários adeptos do Sporting que se colocaram na escadaria onde o Torriense subiu para, com fair play, também aplaudir o vencedor desta Taça de Portugal.
3: E dizia eu que a taça vai ser entregue dentro de instantes. Stopira era ou foi o capitão de equipa também neste jogo. Ontem falou aos jornalistas o Costinha, um dos elementos mais experientes desta equipa. Eles vão acenando lá de cima da varanda para os adeptos que mostram essa tarja, 109 anos de história, o futuro e glória viva Torriense. E daqui a nada, quando subirem todos, o Presidente da República vai entregar o troféu ao novo vencedor da Taça de Portugal. Fez história o Torriense, 70 anos depois, regressou ao Jamor. Na altura perdeu frente ao Porto, hoje derrotou o Sporting Clube de Portugal. e num olhar ali novamente para aquele lado, aqueles diferentes ainda não estão resolvidos e os familiares dos jogadores, penso que para tornar ali o ambiente até mais tranquilo e calmo.
2: Os jogadores do Sporting, João Alves Domingos, estão preocupados com as famílias e têm razões para isso, o ambiente está muito mal.
3: Sim.
0: Agora é Kenda que vai lá juntamente com alguém da segurança do Sporting.
4: Vão sendo retirados.
2: É base está a dizer aos familiares para saírem dali, porque não há condições para evacuar toda a gente.
4: Exatamente, os familiares dos jogos, dos jogadores vão saindo a conta-gotas do Sporting, vão sendo retirados daquela zona que estava atribuída às famílias, como é habitual nestes jogos da final da Taça de Portugal, e vão sendo retirados porque não estão com condições de segurança para estarem ali naquela zona, porque há adeptos do Sporting que confrontam as famílias com este resultado final.
0: Atenção,
4: da Taça de Portugal.
0: Atenção, António José Seguro, Presidente da República,
3: aproxima-se
0: agora.
3: Abre-se ali caminho para a chegada de António José Seguro com o troféu nas mãos e para o entregar ao vencedor da Taça de Portugal, que vai erguer-se Topira. É ele que tem a taça e levanta a taça, o vencedor Torriense. São disparados milhares de confetis em tons de grená, em tons de roxo, nos céus do Jamor, pela conquista deste troféu para a equipa do Torriense, que está ainda a jogar o play-off. Acredita ainda que é possível vencer na quinta-feira o Casa Pia e subir também como terceiro classificado no segundo escalão à primeira divisão. Hoje faz a festa com a conquista da taça e apura-se também para as provas europeias da próxima temporada desportiva. Vejo encaminhar-se para a zona de entrevistas Rui Borges, com o rosto claro fechado após este resultado, mas daqui a pouco teremos as primeiras declarações do treinador do Sporting após a conquista da taça por parte do Torriense, e por esse momento de entrega do troféu eles vão baixando, levantando a taça, passando por vários jogadores, com milhares nas bancadas que não arredam pé, continuam também a fazer a festa com as bandeiras que lhes foram distribuídas, em contraponto claro com os assobios que vêm do outro lado.
11: Walter, vamos ouvir Rui Borges, como já tinhas indicado, já está na flash.
12: Não fomos capazes, é tão simples quanto isso. Sabíamos de antemão daquilo que o Torriense nos podia criar perigo, foi no que nos criou perigo, transições, bola parada. Depois andámos sempre atrás do prejuízo, não conseguimos, depois do empate fomos perdendo algum fulgor também. Não, tivemos algumas oportunidades, algumas aproximações à baliza do adversário, não conseguimos finalizar da melhor forma. O adversário acaba por ser feliz, acaba por abetar-se.
13: A equipa parece, e corrija-me se estiver enganada, nunca ter conseguido chegar aos patamares que esta época demonstrou em alguns momentos. Parece-lhe que, de alguma forma, houve um relaxamento, até por do outro lado estar uma equipa menor? O Rui avisou para isso, mas no inconsciente dos jogadores esteve presente? Isto fez diferença?
12: Eu penso que não, penso que foi o desenrolar do jogo. Não fomos perdendo alguma confiança. Aqui ou ali a relva também muito pouco... Não era muito rápida como nós gostamos, queremos bola rápida, bola andar rápida, bola prendia muito, não é desculpa, como é lógico, mas nunca fomos aquela equipa muito intensa no processo ofensivo como gostámos e como pretendíamos. Não tem a ver com o relaxamento, porque eu acho que eles estavam ligados. Não fomos capazes, não seguimos quanto isso, dar os parabéns ao adversário, ter mérito, as poucas oportunidades que teve, conseguiu finalizá-las e acaba por ser um vencedor.
13: O Rui disse na antevisão a esta partida que se o Sporting ganhasse a taça era uma grande temporada. Não ganhando, terminando a época sem títulos, de que forma é que define a época do Sporting?
12: É uma época que não pode ser totalmente positiva. Não nos podemos agarrar só e eu assumo essa responsabilidade. Uma equipa como nós, como o Sporting, quer ganhar, quer conquistas, quer troféus. Infelizmente não conseguimos. Apesar de toda a qualidade que fomos tendo ao longo do campeonato, ao longo do tempo, o que é certo é que chega ao fim e os adeptos querem troféus, querem conquistas, e nós não fomos capazes. Por isso é perceber daquilo que temos que fazer melhor para a próxima época, levantar a cabeça. Estamos tristes todos, estamos tão tristes como os nossos adeptos. Agradecer o apoio, que foi sempre incondicional, como sempre, e seguir.
13: Numa altura em que já se olha naturalmente para a próxima temporada, que tipo de ensinamento é que leva deste jogo aqui no Jamor, mas também desta época, para o que se segue?
12: Agora com o tempo é perceber naquilo que podemos melhorar. Aquilo que fizemos de bom, aquilo que fizemos de menos bom, e tentar melhorar. De forma geral, mais do que qualquer final ou o jogo de hoje, olhar sempre para aquilo que foi a época,
14: e onde é que nós temos que melhorar como individual e como coletivo.
13: Terá de ser obrigatoriamente um Sporting diferente na próxima época, até pelas muitas saídas que podem acontecer?
14: Vamos perceber o que é que o mercado vai ditar, entre saídas e entradas, perceber como é que vamos ajustar, como é que vamos ter a equipa, acredito sim num Sporting forte, como foi ao longo desta época também, mas acima de tudo que chegamos ao fim e que, apesar de termos feito coisas boas, a melhor forma de o valorizar é com conquistas, por isso é muito nisso que vamos focar e crescer acima de tudo.
13: E agora não há margem de erro?
14: Não há margem de erro, não se trata de margem de erro, trata-se de preparar a próxima época e como eu disse, tentar melhorar em todos os aspectos.
13: Fui só para terminar, este dia acaba por não ser positivo na história do Sporting, mas ainda assim, e por resultados de terceiros, o Sporting garante a chegada direta à Liga dos Campeões. De que forma é que isto muda na preparação da nova época?
14: Não muda nada, tira-nos 4 jogos numa fase inicial. De resto estamos tristes pela não conquista da Taça de Portugal, mais do que agora estar a pensar no futuro.
13: Obrigada, Rui.
11: Primeira análise de Rui Borges, depois da derrota diante do Torriense, mientras várias coisas que disse, retém uma época que não pode ser considerada totalmente positiva. Sporting que fecha a época sem troféus. Vamos agora escutar Morten Hillman. Acho que a linguagem corporal do Sporting não foi boa hoje. Desperdiçámos algumas oportunidades. Temos que mostrar mais coragem. Mas acho que tivemos as chances para ganhar a partida, para marcar golos. Mas eles defenderam muito bem durante 120 minutos. E é aquilo que eu tenho a dizer sobre o jogo.
13: Que a equipa relaxou por ser um adversário menor?
11: Não acho. Temos muito respeito pelo Torriense. Sei que eles fizeram um grande campeonato e que estão a lutar pela subida. Estávamos preparados para jogar este jogo. Mas às vezes o futebol, estas coisas acontecem. E é difícil dizer porque é que elas acontecem assim.
14: Penso que no final,
11: o Torriense merecia ganhar mais esta final do que o Sporting.
13: Conhece tão bem o clube e sabe o que significa esse símbolo. Terminar esta época sem títulos, o que é que significa?
11: Dói muito não ter nenhum título esta temporada. Pensar imenso nisso quando for para casa de férias.
13: Ontem, quando falava sobre este jogo, prometeu falar sobre o seu futuro no final do jogo com o Torriense. O que é que pode dizer aos adeptos neste momento?
11: Não é o dia certo, não é o momento certo agora. Eu preciso primeiro de analisar o jogo, estar com a minha família depois do que aconteceu hoje.
13: Não, algum acordo com o Sporting para sair no fim desta época?
11: Não sei. Eu vou falar com vocês só depois, quando vier de férias. As palavras de Morten Hillman a dizer que o Torriense fez mais para ganhar, um Sporting com dificuldades, a assumir isso o capitão da equipa leonina e sem olhar para já de forma concreta para aquilo que seja o futuro. Fala-se muito nessa iminente saída de Morten Hillman. A verdade é que ele atira apenas para depois das férias, pelo menos hoje, essas palavras em termos de definição de futuro. Não temos para já ninguém na zona de entrevista. Entrevistas rápidas, não sei. Pronto, é isso mesmo que ia perguntar. com a vossa possibilidade.
15: Nós fomos colocados aqui numa outra zona com a promessa também de que teríamos a possibilidade de fazer entrevistas rápidas para a rádio. O Hillman já foi de regresso aos balneários, portanto não sei quem é que serão os protagonistas que a Federação nos colocará aqui nesta zona.
16: Do Sporting provavelmente já não há ninguém, porque já se foi toda a gente embora.
15: Ainda está a falar da RTP. Sim.
17: A questão é, em relação a Hillman, ele ontem dizia que falaria do futuro após a final da taça. Hoje, e agora mesmo, acaba de dizer que só depois das férias. E a declaração da tarde, colocando o dedo na ferida, o Sporting nem sequer teve linguagem corporal adequada para disputar uma final de Taça de Portugal. E essa é uma ferida que é colocada bem assente naquilo que foi a exibição do Sporting. Stopira avança agora para Walter Madureira à zona de entrevistas rápidas, depois de ter recebido o troféu de melhor em campo nesta final da Taça de Portugal.
15: Ele já recebeu esse troféu e penso que irá falar para a Sport TV dentro de alguns segundos.
17: Ao teu cuidado, João Gomes Dias.
11: Muito bem, vamos fazer aqui um compasso de espera para aparecer também na imagem o herói desta final da Taça de Portugal. Já aqui escutámos Rui Borges, já escutámos também a Morten Hjulmand, há jogadores do Torriense que estão a cortar a rede da baliza na qual Stopira acabou por marcar esse penalti para levarem mais uma recordação para casa deste momento único para a formação do Torriense. Aí está ele, Stopira.
18: É o vencedor da Taça de Portugal, o Torriense é quem conquista este troféu, está aí a medalha, prémio também de melhor jogador aqui da final. O que é que lhe passa pela cabeça, o que é que lhe vai na alma?
19: Ah, sem palavras, só quero agradecer a todo o povo de Torres Vedra pelo apoio, a equipa técnica, todos os jogadores. Eu acho que foi uma longa caminhada, uma longa época, trabalhamos muito e merecemos muito esse título. E agora não acabou. E vamos para a segunda mão contra a Casa Pia e para tentar subir divisão e fazer uma época perfeita.
18: Vocês sempre acreditaram que era possível, mais do que as palavras mostraram-no aqui hoje.
19: Ah, sem sombra de dúvida. Sabíamos o poderio do Sporting, uma excelente equipa. Eu acho que dos melhores em Portugal e da Europa. Mas nós também sempre acreditamos no nosso potencial e hoje mostramos que podemos competir de igual para igual e por fim saímos com a vitória. Eu acho que merecemos esse título.
18: Eu vi bem como festejou no golo, ali em direção também aos adeptos do Torriense, agora com o confirmar desta conquista. É um grande ano também para o Stopira, vai ainda ao Mundial, mas acredito que isso, o cansaço, isso não é nada perante um ano tão bom para o Stopira.
19: Ah, sem sombra de dúvida, cansaço faz parte, mas isto é resultado de muito trabalho. E acima de tudo, o grupo, esse grupo, a nossa humildade, e mostramos sempre nos jogos mais difícil, demos a cara. E eu acho que esse prémio, não só o homem do jogo, pela toda a equipa, pelo Mister e pelo todo o povo de Torres Vedra, vamos desfrutar dessa vitória.
18: Vocês até têm noção da dimensão deste feito, também ainda agora acabou, mas é difícil ter noção da dimensão deste vosso feito.
19: Ah, isto é uma loucura, é loucura. Só quero dizer isto. Isto é uma loucura. Agora é desfrutar e desfrutar hoje, amanhã descansar e pensar logo no Casa Pia.
11: Palavras de Stopira na Sport TV. Vamos escutar já Luís Tralhão na RTP.
20: Feita a pergunta se eu conhecia o treinador que tinha sido finalista da Taça com o Torriense. Eu na altura não sabia. E respondi que gostava de um dia ser recordado como um dos finalistas. Não sou só eu, é o grupo inteiro, não é? E eu depois deixei bem claro a todo o grupo que isto nunca se trata apenas de uma pessoa, de mim, mas sim de todos nós. Este grupo vai ficar para sempre gravado na história do Torriense e na história do futebol português, digamos.
21: É claro que agora, a partir de hoje, vai falar-se muito daquilo que o Sporting fez ou não fez, mas qual é a história que conta desta semana tão complicada para si? Vai jogar ainda o play-off que vai eventualmente decidir a vossa ida para a segunda, para a primeira divisão. Como é que foi? Como é que foram todos estes dias e todos estes minutos e a forma como conseguiu mexer com os jogadores ali na cabine?
20: É uma semana muito, muito curta, não é? Muito intensa. Não tivemos muito tempo a pensar neste jogo, se calhar foi um dos fatores que nos ajudou, apesar de isto agora parece bonito dizer, depois ter ganho, mas não tivemos muitos dias para preparar o jogo, a verdade seja dita, mas como eu lhes disse a eles, nós preparamos o jogo desde o início da época, nós andamos a preparar para jogar com qualquer equipa. Sabíamos que ia acontecer isto, quer dizer, o Sporting com uma, nem sei a porcentagem, mas uma porcentagem gigante de posse de bola, nós com muito menos bola. Tínhamos que esperar bem, defender bem, sair bem no ataque. Tivemos a felicidade, como é óbvio, e o mérito de marcarmos logo no início do jogo, isso também nos dá aquela confiança que é importante nestes jogos. Mas ao longo de todo o jogo foi sentido que nós éramos capazes de aguentar os ataques do Sporting, que esta equipa já demonstrou ao longo da época inteira, que é uma equipa que trabalha muito defensivamente. Para além dos princípios táticos e estratégicos que nós temos, a nossa maior força é a capacidade de sofrimento uns com os outros. E para mim eu estava super tranquilo. E pronto, foi preparar o Sporting, ver o Sporting ao detalhe, tentar tapar aquilo que eram as melhores forças deles. Infelizmente conseguimos.
21: Para lá da qualidade futebolística que foi demonstrando ao longo da temporada, é preciso também, claro, ter aqui grande qualidade humana. O segredo também passa por aí?
20: Na minha opinião, sem dúvida, absolutamente nenhuma. Tanto da nossa parte do staff, como dos jogadores. Eu disse ontem na conferência de imprensa Para mim foi bastante fácil, porque ainda há 5 meses estava na Liga Revelação e aproveito para lhes dar aqui a todos um grande abraço, que isto também é deles. E apanhei um grupo extraordinário, extraordinário. Não seria difícil fazer um trabalho tão bom com se tivesse outro tipo de personalidades.
21: Percebeu logo isso quando chegou em janeiro?
20: Fui percebendo. Eu também sou uma pessoa de consensos, tento gerar consensos, tento agregar. Foi fácil, acho que foi fácil agregá-los. Eles qualidade sempre tiveram. E depois, claro, isto é tudo muito bonito dizer, mas se não tivermos resultados, a ideia que nós temos não cola. E foi colando. Fomos ganhando. Na segunda liga fomos a equipa que fez mais pontos na segunda volta. Com mérito ultrapassámos o Lirina Taça, ultrapassámos um FAF muito difícil, mesmo muito difícil, de chegar aqui. E hoje tudo era possível, acreditámos, sem pânico, sem também entrar em euforias.
11: Perdemos o sinal da RTP, escutámos ainda assim o essencial de Luís Tralhão, voltamos. Sim.
15: Olha, tenho David Bruno.
11: Força,
15: boa
11: avança.
15: Oh, boa tarde, estamos em direto na Rádio Antena 1. O que é que se sente depois de vencer o Sporting e de conquistar uma Taça de Portugal?
5: Sem dúvida que é o momento mais feliz da minha carreira. É uma conquista incrível para mim, para o clube, para a cidade e mesmo na história da Taça de Portugal, porque é a primeira vez que uma equipa do escalão inferior ganha uma supertaça. Acho que estamos todos parabéns. Isto não fica para a história, isto fica para a eternidade, sem dúvida.
15: Mas quando diziam que acreditavam, acreditavam mesmo ou era muito difícil?
5: Claro que sim, sabíamos que ia ser difícil, que o Sporting, pronto, é uma equipa fortíssima. Mas tínhamos a nossa fé e acreditávamos, claro, senão não valia a pena vir para aqui. E chegámos aqui à final por mérito próprio, por isso tínhamos que acreditar, sem dúvida.
6: Com a intranquilidade do adversário, à medida que as coisas não lhe saíam bem, também é uma sapiência, não é?
5: Sim, sabíamos que o Sporting ia querer entrar forte, marcar um golo nos minutos iniciais para tornar o jogo supostamente mais fácil. E aguentamos bem e foi o contrário, foi um golo nosso. Isso também criou alguma intranquilidade, fomos vendo isso no terreno de jogo e na própria bancada, com os adeptos com alguma contestação, e sem dúvida jogou a nosso favor.
15: Já tem noção do que é que fizeram? Porque já cá tinham estado há 70 anos e não conquistaram o troféu. Agora ganharam o troféu, estão apurados para as competições europeias na próxima temporada, independentemente de subirem ou não de divisão?
5: É mesmo isso, ainda há bocado estávamos a comentar isso nós, nem temos noção desta conquista. Como disse há bocado, isto é histórico. Nunca foi feito em Portugal uma equipa de escalão inferior ganhar a Taça de Portugal. Acho que ainda não caiu a ficha, sinceramente.
6: Quantos anos tem?
5: 34.
6: Então e que tal é levar com 109 aos ombros?
5: É incrível, mas levar desta forma, uma pessoa aguenta o esforço, aguenta com tudo.
22: Temos aqui pelo menos uma tarja quase que figurativamente a fazer deles Jesus. O que é que significa literalhar neste grupo?
5: Não, claro, é o nosso chefe, claro que tem a sua importância. E também aproveito já para dar uma palavra para o Vítor Martins e a equipa técnica, que também tiveram um papel importante nesta trajetória da Taça Portugal.
15: Acha que a noite de hoje pode ser comparável a um carnaval em Torres Vedras?
5: Tenho que perguntar a esta gente, que esta gente
15: não, mas
5: está
15: pela vossa parte.
5: Vamos ver, mas penso que sim, acho que isto vai ser a noite adentro. Se bem que temos um jogo quinta-feira importante, então temos que... Exato, é um jogo muito importante também na história do clube. Há que viver este momento, sem dúvida, mas também temos que ter a cabeça já.
6: Só mais uma questão.
23: O Papa Subidas já aconteceu várias vezes na sua carreira. Sente que esta equipa tem tudo para estar na Primeira Liga na próxima temporada?
5: Sim, temos demonstrado ao longo da época e... mesmo no primeiro jogo do play-off, hoje mais uma vez aqui contra uma grande equipa, acho que temos todas as condições para conseguir subir à Primeira Liga e seria ainda mais inédito e ainda mais incrível a época do Torriense.
6: Tem ideia quão histórico será também que uma equipa antes garantido numa competição europeia?
5: Não sei se será a primeira vez que isso acontece, não sei. Por acaso não tenho esse dado, se é uma equipa da segunda liga, não sei. Mas é incrível. E mais a supertaça.
6: Não há dados, não é?
5: Pois. Ainda temos mais a supertaça também, é mais uma oportunidade do clube ganhar um troféu e siga para a frente. Hoje aproveitar este dia de festa e logo vemos o que o futuro dirá.
15: A questão física pensa para o jogo de quinta-feira? A questão física?
24: Esta tarde, como é que foi o jogo agora de uma forma um pouco mais fria? Conseguiu ser superior ao Sporting neste jogo? Como é que foi a gestão também dentro do relvado, até da vossa cabeça?
5: Sim, sabemos que o Sporting é uma equipa fortíssima e nos ia encostar um pouco atrás e estávamos preparados para lidar com isso. Mas a equipa acho que demonstrou personalidade e mostrou sempre calma em todos os momentos do jogo. E acho que, pronto, o Sporting tem mais poderio ofensivo, mas uma vitória justa e merecida da nossa parte.
15: Foram obrigados a fazer mais 30 minutos de jogo. A questão física vai pesar na próxima quinta-feira?
5: Sim, não foi o ideal, obviamente, mas nesta fase da época, cansaço, não cansaço, acho que o que estamos a lutar por uma coisa tão incrível, acho que não podemos pensar nisso. e lutar pela vitória para conseguirmos a subida de divisão.
23: E do que é que mudou com a chegada do Luís Tralhão? Porque a vossa segunda volta é completamente memorável, tendo em conta a dificuldade que existe na segunda liga e agora com o culminar deste troféu e com a possível subida à primeira divisão.
5: Sim, isso é um dado já comprovado, fomos a melhor equipa da segunda volta, da segunda liga. É assim, a gente também não estava mal com o Vítor Martins, tivemos ali uma sequência um pouco negativa e o clube decidiu fazer uma mudança, mas havia qualidade no grupo, isso já tínhamos demonstrado e foi pôr as peças no sítio e está à vista de todos o excelente trabalho que foi feito pelo clube.
15: Muito obrigado às palavras de David Bruno naquilo que seria uma zona de entrevistas rápidas para as rádios. Tendo também o olhar agora noutra zona, na expectativa de ter agora Stopira numa... Stopira agora num registro se calhar mais tranquilo do que há pouco. Já acredita que fez história aos 38 anos de idade, depois da convocatória para o Mundial, conquista a Taça de Portugal e marca o gol decisivo?
1: Ah, isto é uma loucura, é uma loucura. Mas eu sempre acreditei desde o início. Uma palavra, eu acho que sou predestinado. Abençoado pelo Deus e também todos os meus amigos, meu familiar, acima de tudo meus colegas, que desde o início eu falei no balneário, malta, acredita que é possível, vamos à luta. E acho que todo Portugal, todo mundo vê um jogo hoje muito bem disputado contra uma grande equipa que é o Sporting, mas nós acreditamos, mesmo sendo divisão inferior, lutamos olhos nos olhos, sem medo que era possível, e no fim fomos abençoados e eu também predestinado pelo golo.
7: O que é que sentiu quando percebeu que o árbitro tinha assinalado grande nulidade e que era a sua responsabilidade?
1: Senti que chegou a nossa hora. Chegou a nossa hora e senti toda a confiança de assumir o penalti, porque sabia que era o momento certo para assumir o penalti e dar esta vitória a toda essa massa executiva de Torres Vedra que vieram aqui fazer a festa. Eu acho que foi uma festa linda da taça e merecemos essa vitória. E quero dedicar a minha família, a minha namorada, meu pai, minha mãe que está aqui, meu irmão, minha irmã, meus amigos e Cabo Verde em geral, Zona Média, quem eu sabe, no seu junto, Cabo Verde não vai!
8: O que é que você disse? Traduza lá.
1: Cabo Verde, vamos agora descansar pelo próximo jogo, preparar a segunda mão de playoff. E depois o Mundial.
22: A forma como este grupo viveu a sua convocatória para o Mundial, a forma como festejaram os golos, o momento de sofrer e de marcar, e como festejaram este troféu, que grupo é este que tu
1: Demonstra a nossa união, demonstra como somos fortes como grupo, tão grande como somos, e provamos isso hoje mais uma vez. Não só, eu fiquei muito feliz, até fiquei emocionado quando fui convocado pela seleção, mesmo sabendo que era possível, mas senti todo o balneário a festejar comigo, a felicidade minha, como que é deles também, e isto mostra hoje dentro do campo e no momento do penalti e também no momento que sabemos sofrer, tivemos dificuldade no jogo, mas isto é demonstrar-me que somos uma verdadeira equipa, nos bons e nos maus momentos, e a vitória é tão merecida.
8: E agora quinta-feira?
1: É predestinado. É uma loucura, é loucura esta época. É loucura.
8: E agora, para ser mesmo espetacular, é garantir quinta-feira a subida?
1: É, temos trabalho para fazer. Agora, festejar agora, talvez até amanhã, e depois pensar na segunda volta do play-off e tentar fazer o nosso trabalho, tentar chegar à primeira divisão.
23: Vai ser um carnaval em Portugal?
1: Espero que sim. Vamos, Torres! Bora!
15: As palavras de Stopira numa zona de entrevistas para as rádios, onde estão também outros órgãos de comunicação social. Daqui a pouco teremos a oportunidade de ouvir Luís Tralhão.
11: Vamos tentar acelerar processos. Há pouco já começou o Carnaval no Jamor, com o som cavalinho de Gasparzinho e Pedro Sampaio, a abrir também o mote para aquilo que será uma noite. É um tema emblemático no Brasil.
16: Vai ser lindo até para quinta-feira.
11: Avancem vocês, porque estamos já nesta ponta final da emissão.
16: Olha, vamos para as notas dos comentadores da Antena 1. Melhor jogador em campo, Matilde, começo por ti.
9: Eu acho que o prémio foi bem entregue a Stopira, não pelo penalti que acaba por coroar, mas por um jogo de muita solidez defensiva, muito sacrifício, de coberturas. É um jogador que ajudou a manter a baliza pouco batida e, portanto, merece o destaque.
16: António Tadeia.
0: Eu votei no Stopira, mas depois de repente também me lembrei que é ele que está também no lance do golo do Soares. Não ficaria mal também a entrega ao Dani Jean, ou eventualmente a qualquer dos homens do meio campo, com destaque para o Liberato, fez uma boa partida também. Mas sim, Stopira é justo.
17: Sinal menos, Matilde.
9: Vai a Nidis. Acho que houve alguns jogadores que não tiveram particularmente bem no Sporting, mas o Vaianidis teve uma tarde muito complicada, quer defensiva, quer ofensivamente.
17: António,
0: eu para sinal menos, eu quero simbolizar em Rui Borges aquilo que foi uma exibição
16: paupérrima.
0: Eu ia dizer patética mesmo, mas porque
17: é mais isso.
0: Enfim, não quero com isto tirar mérito ao Torriense, que o tem, como é evidente, mas a quantidade de jogadores do Sporting que hoje apareceram fora dela, Vaianidis, Inácio, o próprio Maxi, Jani Catamo, Luís Guilherme entrou e não se notou que ele lá estava, viu-se esforço em Trincão e em Pedro Gonçalves, mas pouco mais do que isso, e então aquilo, e o treinador também conseguiu prejudicar a equipa com as substituições que foi fazendo. Cada vez que o Sporting mexia, o Sporting piorava, daí que tem que simbolizar em Rui Borges o sinal menos deste jogo.
16: Matilde, cartão mostras ao árbitro da partida, António Nobre de Leiria.
9: Eu acho que de uma forma geral foi um jogo bem gerido. Aquele lance do livre é estranho, ainda não sei o que aconteceu. Em relação ao lance do Inácio, depois não ouvimos mais sobre isso, portanto acredito que o amarelo tenha sido bem dado. Parece-me que foi uma partida bem gerida.
16: António.
0: Sim, eu acho que ele teve a preocupação de não dar muitos cartões para não eventualmente não estragar a festa. Aceito,
17: António,
0: a decisão.
17: Deixa-me só interromper. Walter Madureira, tens possibilidade de falar com o treinador vencedor da Taça de Portugal, Luís Trilhão.
15: Vamos ouvi-lo.
2: Acima de tudo, para além de toda a qualidade que têm, a melhor qualidade deles todos é humana. Isso vê-se todos os dias e eles merecem muito. Se há gente que merece, são eles. E com o apoio desta gente toda torna-se muito mais fácil.
15: Luís, parece que era mais sereno no meio de tanta confusão, de tanta agitação. Era mesmo assim ou isso era uma capa que estava a tentá-lo manter sereno para os instantes finais?
2: Mais do que sereno, estava lúcido para tomar decisões e tentar olhar para o jogo e perceber, calma lá, o que é que... Tinha esse plano na minha cabeça, porque já tive em alguns jogos com muita gente, mas nunca num jogo com 40 mil pessoas. E fiz esse trabalho ao longo dos últimos dias de me preparar. Eventualmente, acontecesse o que acontecesse, estar com a cabeça fria para tomar boas decisões. A gente, eu como todos os treinadores, temos planos e temos cenários montados na cabeça. E às vezes o que a experiência me diz é sermos demasiado efusivos e ter aqui o coração junto da boca ou tomar decisões muito drásticas, depois acaba no minuto seguinte podemos sofrer um golo e então acabamos por não estar a pensar. E hoje, honestamente, aquilo que eu estava mesmo era a querer pensar durante o jogo.
24: Foi sempre muito sereno, aparentou sempre ser muito sereno adiante do Sporting.
2: Eu acho que essa é a nossa matriz durante os últimos tempos, portanto, não entramos em pânico por sofrermos uma ocasião de golo ou por sofrermos um golo, acabámos por sofrer um golo, o Sporting teve várias oportunidades, se calhar aquela que nem sequer criou muito foi um ressalto que foi para dentro da área e acabou por ser golo, mas a equipa não entrou em pânico e esta malta sabe que hoje íamos dar tudo por tudo para chegar ao final e podemos vencer.
15: Tem algum receio que no pós-festa, com esta euforia toda, que se desfoque um bocadinho daquilo que é também outro objetivo, que é o jogo de quinta-feira em Rimeiro?
2: Obviamente que a nossa preocupação é recuperar bem os jogadores, não é? Para quinta-feira, isso é determinante fisicamente, mas nós sabemos que o estado anímico e motivacional deles é brutal. Portanto, vamos fazer o nosso trabalho. Não vou hoje proibir ninguém de festejar, isso está fora de questão, com moderação, como é óbvio, mas amanhã, meio de manhã ou à tarde, olha, vou pensar um bocadinho, mas é à tarde, provavelmente à tarde vamos treinar.
15: É alguma dedicatória?
24: Espera para o ano ser o rei do carnaval em Torres Vedras?
2: Eu não quero ser rei de nada, não ambiciono nada disso, sou uma pessoa bastante discreta e que gosta de fazer o meu trabalho e ser feliz naquilo que faço, sem protagonismo exagerado. Sei que o treinador muitas vezes é a cara do grupo, mas sou treinador há muitos anos, fui professor também há muitos anos, e aquilo que eu costumo dizer é que eu gosto que os meus grupos sejam um bocadinho reflexo daquilo que eu também sou como sou.
15: Tem alguma dedicatória especial para fazer neste momento, depois de conquistar a taça?
2: Olha, eu dedico em primeiro lugar aos adeptos do Torriense, que eles merecem mesmo. Isto não é por ser simpático ou por ficar bem na fotografia, mas eles merecem muito acreditaram muito, mobilizaram-se muito, e eu senti essa energia sempre a crescer. Bah, e depois não posso esquecer a minha família, não é? A minha mulher me apoia, pá, incondicionalmente. Toda a gente imagina o que é a vida de um treinador, não é? Portanto, temos alguns, nem tudo é rosas, e são muitos momentos passados fora de casa. Ela tem sido uma mulher fantástica, que faz de mãe, às vezes também de pai, e é uma pessoa muito, muito especial para mim. E os meus pais, desculpa impressionar-me, mas os meus pais são sempre as pessoas que acreditam mais em mim. Desde miúdo, mesmo quando as coisas não correm tão bem, são eles que estão lá sempre. Pá, isto, para o meu pai, para a minha mãe, para o meu irmão, meu obrigado.
15: E obrigado, vamos deixá-lo festejar. Luís Taralhão, no fecho de reportagem no relvado aqui no Estádio Nacional.
16: António Tadeia, completa em relação ao árbitro, e já agora, o que é que achaste desta final da Taça de Portugal? Absolutamente histórica, nunca um clube da 2ª Divisão a tinha ganho.
0: Pronto, em relação ao árbitro, parece-me que, enfim, vinha com essa ideia de não dar cartões a mais.

0: Rosário, o Sporting foi no engodo, cruzou muito, quase sempre para o Lucas Paes conseguir bloquear. E depois, sempre que conseguia ligar as duas motas que tinha na frente, e teve sempre duas, primeiro o Zoui e o Dani Jean, e depois, na segunda parte, o Seydi e o Dramé, a equipa conseguia criar problemas ao Sporting. O Sporting, por seu lado, pareceu-me sempre falho de energia, falho de motivação, falho de inspiração. Houve demasiados jogadores a não conseguirem pôr no campo aquilo que de facto parecem ser capazes. Este é um final de época penoso para a equipa do Sporting. Muita gente em sub-rendimento hoje, e hoje era o dia em que estava em causa um título. E isto, não só o Sporting teve uma boa notícia ao intervalo, quando viu confirmada a entrada na fase de Liga da Liga dos Campeões. São 47 milhões de euros, creio eu, que entram assim de uma vez, mas ao mesmo tempo parece-me que a equipa não tem aqui um início da época que vai ser problemático, não só porque se antevê uma espécie de revolução nesta equipa, vamos a ver se ela acontece ou não, como também porque depois Rui Borges não vai entrar na época com o espírito e com a aceitação por parte das bancadas que se impõe.
1: Matheus, as consequências são fabulosas para o Torriense, veremos se terá essa época perfeita. Para o Sporting, certamente um período de reflexão para toda a gente na estrutura verde e branca.
2: Sem dúvida, uma época que até há duas horas atrás teria sido muito boa, segundo Rui Borges, com a possibilidade de vencer a taça, e termina sem qualquer título. É verdade que o Sporting foi uma equipa que jogou muito bem, a equipa do Futebol Champagne, que muitas vezes foi elogiada, mas que no fim das contas participou em tudo, não ganhou absolutamente nada. E hoje foi uma equipa com pouca energia, com pouca capacidade de desequilibrar um adversário que, com todo o mérito, disputa este jogo e acaba por o vencer, mas que não tinha os mesmos argumentos. E o Sporting disse, avisado das bolas paradas e do contra-ataque, é exatamente nesses momentos que sofre gol. Uma equipa que não foi tão forte nos duelos quando teve que ser, nomeadamente no segundo golo e nos lances de bola parada, que não incutiu velocidade onde tinha que incutir, que não foi corajosa para ter protagonistas a assumir em momentos de um para um e desequilíbrio, e portanto não conseguiu acabar a temporada com qualquer título, e além disso acabou bastante veiado por um público que se juntou para apoiar, mas que também se juntou para poupar.
3: Obrigado, Matilde Fidalgo. Obrigado, António Tadeia. Os comentadores da RTP Anteirão esta tarde, noite, aqui no Estádio Nacional em Lisboa. O futebol português tem as decisões da temporada 25-26 tomadas. Em termos de títulos, Futebol Clube do Porto campeão nacional, Torriense vencedor da Taça de Portugal, Vitória de Guimarães vencedor da Taça da Liga e o Benfica vencedor da Supertaça. O Sporting, apesar de ter chegado praticamente às decisões, acabou por não conseguir ganhar nada. Zoi marcou aos 4 minutos, empatou Soares aos 54, de grande penalidade, stop-ira de pé direito aos 113 minutos, colocou-me a vitória no Torriense, uma vitória absolutamente histórica. É a primeira vitória do Torriense na Taça de Portugal, é a primeira vez que uma equipa da 2ª Liga consegue ganhar o troféu. E isto veio mudar várias situações em relação às competições europeias, porque o Benfica vai à segunda pré-eliminatória da Liga Europa, o Sporting de Braga vai à segunda pré-eliminatória da Liga Conferência. A equipa do Famalicão fica fora das competições europeias. É o Torriense que vai à Liga Europa. Em nome de toda a equipa, uma boa noite. Mais uma vez, tivemos a oportunidade de narrar história em direto. Boa noite.
1: Assim foi. Um grande abraço. Boa noite a toda a equipa da Antena 1. Daqui a pouco vem a informação à hora certa.

0: 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São 9 horas no continente e na Madeira, são 8 nos Açores. 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
1: Contra todas as expectativas, o Torriense bateu o Sporting na final da Taça de Portugal por 2-1. O tempo regulamentar terminou com as duas equipas empatadas, com um gol para cada lado, mas a equipa de Torres Vedras conseguiu marcar o gol da vitória já no prolongamento. O Sporting perde a Taça de Portugal, mas consegue o acesso direto à Liga dos Campeões, depois do Aston Villa ter batido hoje o Manchester City na última jornada da Liga Inglesa. A Iniciativa Liberal e o Chega pedem uma audição urgente no Parlamento do Ministro da Administração Interna e também do Secretário-Geral do Ministério, que apresentou hoje a demissão na sequência da recondução do Presidente do Siresp, anunciada na sexta-feira.
0: Estão 19 graus em Ponta Delgada e no Funchal, 21 em Coimbra e no Porto, estão 22 graus em Lisboa e em Faro. 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
1: De forma inesperada, acabou por dar Torriense num final de tarde de emoções fortes no Jamor. A equipa de Torres Vedras bateu o Sporting na final da Taça de Portugal por 2-1, leva a taça para casa. O Torriense foi, aliás, a primeira equipa a marcar, esteve a ganhar por 1-0. O Sporting conseguiu empatar, mas foi preciso esperar pelo prolongamento para o Torriense marcar o segundo golo e garantir a vitória e um troféu inédito para uma equipa da Segunda Liga. Golo que foi apontado por Stopira.
2: Orgulho, orgulho, orgulho. Muito orgulho desta equipa. Fizemos por merecer. Eu acho que fomos um digno vencedor. E parabéns a toda a equipa. Parabéns a... Esses adeptos todos merecem.
3: Onde é que você foi buscar energia para estar assim até aos 120 minutos e com 38 anos?
2: Olha, é como sempre, muito trabalho, dedicação. E é isto.
1: O capitão do Torriense, Stopira, foi o responsável por erguer a primeira taça de Portugal de futebol na história dos Azuis Grená, depois do emblema da Segunda Liga ter batido o favorito por 2-1 no final da prova. O troféu foi entregue pelo Presidente da República, António José Seguro, que marcou presença na tribuna do Estádio Nacional e se estreou também a entregar este troféu no momento em que esteve vadiado por Luís Montenegro, o primeiro-ministro. No final do jogo, Luís Tralhão, o treinador do Torriense, diz que a equipa conseguiu manter a tranquilidade.
4: Acabámos por receber um golo, o Sporting teve várias oportunidades, se calhar aquela que nem sequer criou muito, foi um ressalto que foi para dentro da área, acabou por ser golo, mas a equipa não entrou em pânico e esta malta sabe que hoje íamos dar tudo por tudo para chegar ao final e podemos vencer.
1: Já Rui Borges, o treinador do Sporting, reconhece que a equipa esteve muito longe do seu melhor.
5: Nunca conseguimos ser um Sporting à nossa verdadeira imagem. É muito por aí, por sermos reativos. A malta que entrou no registro do jogo não mudou muito. É levantar a cabeça, perceber o futuro também, perceber o que é que temos que fazer melhor, não só em relação a este jogo, mas em relação a tudo que foi a época, porque é ingrato para eles, para os jogadores principalmente, porque vou defendê-los sempre, vou dar cara sempre por eles. Por tudo que demonstraram ao longo da época, mereciam, mas lá está. O merecer não chega, tínhamos de ter feito mais, não fomos capazes.
1: Declarações do treinador do Sporting já esta noite, depois da equipa de Alvalade ter sido derrotada na final da Taça de Portugal por 2-1 frente ao Torriense. O Sporting vai ter entrada direta na fase da Liga dos Campeões de Futebol na próxima época, isto depois da vitória do Aston Villa esta tarde frente ao Manchester City na última jornada do campeonato. A equipa orientada por Unai Emery foi ao terreno do Manchester vencer por 2-1 em jogo de despedida de Bernardo Silva para assim somar o quarto lugar da Liga Inglesa, a Liga Europa conquistada na passada quarta-feira, abrindo assim as portas na fase de Liga dos Campeões do clube português, o segundo classificado no Campeonato Nacional. O Tottenham ganhou hoje ao Everton por 1-0 com o golo do português João Palhinha na última ronda da Liga Inglesa de futebol, ditando assim a despromoção do West Ham, que é treinado por Nuno Espírito Santo, a West Ham, que cai assim para a segunda divisão no campeonato inglês. A iniciativa liberal pede audição urgente no Parlamento do Ministro da Administração Interna, do Secretário-Geral Adjunto do Ministério, que se demitiu na sexta-feira, e também o Presidente do Ciresp, que toma posse amanhã. Num requerimento enviado ao Presidente da Primeira Comissão Parlamentar, com data de hoje, a iniciativa liberal afirma que é importante a prestação de esclarecimentos urgentes à Assembleia da República. Contactado pela Rádio Pública esta tarde, o Ministério da Administração Interna confirma que António Pombeiro se demitiu do cargo de Secretário-Geral Adjunto do Ministério na sexta-feira e que já tinha pedido admissão a 28 de abril, antes de ser conhecida a escolha do General Viegas Nunes para Presidente do Ciresp, que foi anunciada oficialmente na passada sexta-feira. A notícia da admissão do Secretário-Geral Adjunto do Ministério da Administração Interna foi avançada pela CNN Portugal, que teve acesso a um e-mail enviado ao Ministro Luís Neves, em que António Pombeiro refere que já tinha alertado o Ministro anteriormente para situações ocorridas no Ciresp sem que tivesse sido desencadeada qualquer averiguação interna. António Pombeiro acusa o General Viegas Nunes de favorecimento, conflitos de interesses e decisões eticamente reprováveis. O Presidente do Chega anunciou hoje o pedido de audição parlamentar urgente do Ministro da Administração Interna e também do Secretário-Geral Adjunto, demissionário António Pombeiro, e do General Paulo Viegas Nunes, questionando a integridade desta escolha para o Ciresp. André Ventura faz mesmo uma relação com este episódio, com o relatório recentemente divulgado pelo Presidente da República.
6: Esta demissão, no âmbito do Ministério da Administração Interna, ocorre no mesmo ou nos mesmos dias em que o Presidente da República deu a conhecer o relatório das tempestades, feito pelo seu próprio staff e pela sua equipa de presença no terreno, dando a conhecer, precisamente, que o Governo falhou na generalidade e nos casos principais de gestão da crise em relação às tempestades. Aquilo que suspeitámos durante a campanha eleitoral é agora, e será ainda quando o relatório for conhecido publicamente, mais evidente em relação às falhas que o Governo teve num tema em que não podia falhar e em que não devia falhar.
1: As críticas e o pedido de audição urgente feito esta tarde por André Ventura, o presidente do Chega, na sequência da demissão do secretário-geral adjunto do Ministério da Administração Interna. O presidente do PSD e primeiro-ministro Luís Montenegro pediu esta tarde aos jovens que estavam no congresso da JTC em Viseu para não se deixarem acorrentar por discussões nas redes sociais. Um momento que foi seguido pelo repórter Joaquim Reis.
7: João Pedro Luís, ex-mandatário nacional da juventude de Luís Montenegro, quando este foi eleito presidente do PSD em 2022, é o novo líder da juventude do partido. No encerramento do 29º Congresso da Jota, Montenegro saudou com amizade e aos jovens congressistas quis transmitir uma mensagem de esperança na transformação do país.
8: Um dos grandes eixos da nossa política é termos a oportunidade de concretizar em decisões o princípio de unidade intergeracional e, em particular, de dizer aos jovens de Portugal que há futuro em Portugal. O futuro de Portugal será tanto maior quanto o nível de participação dos jovens se puder precisamente materializar cá dentro e não no estrangeiro. Integra esta geração e o processo de transformação e reforma que o país está a assistir.
7: Na transformação inscrevem-se as reduções de impostos para os mais jovens em início de vida, políticas públicas de habitação, o ensino profissional e, em especial, pedindo Luís Montenegro o apoio da juventude social-democrata,
8: uma nova fase da nossa legislação laboral. Não há melhor plateia do que esta para compreender o alcance daquilo que nós queremos. Muitos jovens emigraram por falta de dinamismo económico, afetado também pelo dinamismo laboral. A legislação laboral, com todos os outros fatores de competitividade, deram a Portugal uma taxa de desemprego jovem que é cerca de 3 vezes maior do que a taxa de desemprego normal. Por isso, este combate também é o vosso combate.
7: A terminar, Luís Montenegro deixou uma firme mensagem aos jovens. A JSD é uma escola de valores e não para lugares.
1: Declarações de Luís Montenegro nesta tarde no discurso de encerramento do Congresso da JSD em Viseu, que elegeu João Pedro Luís como novo líder.
0: Alexandre David com as notícias da Antena 1, num simultâneo com a RTP, Antena 1 Açores e Madeira, a RTP África e a RTP Mundo. 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

0: Mais como diferente são por vezes os destinos, se assim entenderem que existe um destino. Mas neste caso, por exemplo, a formação que se adquire a meio do caminho se muda completamente para algo diferente.
1: Fazer uns ajustes.
0: E é o que aconteceu com a nossa convidada. Uma jovem mulher de nome Joana Pimentel Pinheiro, licenciada em História, pós-graduada em Museologia pela Universidade dos Açores e que hoje já não exerce funções na área da História, onde já exerceu, é sim uma jovem empresária dedicada à culinária e mais concretamente a bolachas. Joana, bem-vinda. É um prazer tê-la aqui connosco hoje.
2: Muito obrigada, obrigada pelo convite, dar este testemunho de pasteleira e empresária e criadora das bugongas, que são cookies de chá.
1: Como é que apareceu na vossa cabeça?
2: Bugonga na Ribeira Grande quer dizer uma pessoa gordinha.
1: E eu
2: sempre fui gordinha. O pai chamava-me de buganguinha. Ele dizia, buganguinha, anda aqui, o pai. E buganga, pronto, quando eu criei as bolachas, fica, porque as bolachas, quando saíram do forno, elas eram e ainda são grandes. E eu disse, vai ficar, bugangas. E fica.
1: Tão original e doce, porque nós, sobretudo os miquelenses, e não só, outras ilhas também, a gente associa o bugango, a buganga, é sempre uma coisinha boa e doce.
0: Mas eu pergunto à Joana, esta vontade de cozinhar e de fazer bolachas é algo que esteve sempre consigo? Foi, por exemplo, educada a ajudar na cozinha e a fazer as bolachas e os biscoitos?
2: Sim, de certa forma. A minha avó tinha um restaurante aqui em Pouso Delgada, chamava-se O Brasileiro, e a minha avó, pronto, era cozinheira do tal restaurante, e eu sempre via a minha avó fazer pratos tradicionais. Ela fazia malassadas, bolos de massa, pronto, e eu cresci com esse gosto, com esse cheiro, exatamente, o cheiro da cozinha tradicional, das coisas boas. E eu sempre também gostei de mexer na cozinha, de inventar coisas novas. Sempre tive a liberdade dos meus pais de eu cozinhar. Às vezes eles chegavam do trabalho e tinham a comida feita, eu gostava de inventar, de fazer coisas. E foi a partir daí que o meu gosto pela cozinha foi desenvolvente.
0: Mas entretanto, como eu dizia no início, licenciou-se em História, fez pós-graduação em Museologia, porque gostava de História e pensou que a sua vida fosse por aí.
2: Sim, eu queria seguir a área da educação. Sempre gostei de conhecer as nossas tradições, sempre gostei de investigar a história, de conhecer a história do mundo. E acho que na altura, quando eu decidi ir, acho que achei que fosse uma boa área para mim e que, pronto, me pudesse dar um futuro interessante. Só que acabei por me envolver nesse negócio das bolachas e pronto, aqui fiquei.
0: Faz a licenciatura em História e ainda uma pós-graduação em Museologia.
2: Sim, a Museologia é mais a parte do inventário do arquivo e da biblioteca e também da organização dos acervos dos museus. E foi através desse curso que me permitiu entrar no Chá da Gorriana. E foi lá que eu fiz a organização de inventários e de arquivo e o acervo das máquinas da fábrica, muito para reunir documentação para o livro do Roberto Pereira Rodrigues, que chama-se Chá Gorriana, desde 1883. Não fosse esse trabalho que me permitisse dar a conhecer o chá e as várias variedades do chá, e apaixonei-me completamente por conhecer esse produto tão açoriano, tão nosso, tão típico, e que é tão bom e que tem tanta variedade e que tem tanto a conhecer.
1: E que tem tanta aplicação.
2: Exatamente. Porque não pegar nele e criar uma coisa nova?
1: Há 20 anos atrás passava pela cabeça ter bolachas onde na sua composição levasse o chá da Gorriana.
0: O engraçado é que a história leva à museologia, a museologia à fábrica do chá. E esteve durante quanto tempo lá a trabalhar?
2: Tive cerca de, desde 2019 até 2021, foi cerca de 3 anos, mais ou menos.
0: E aí que lhe surge a ideia de, com o chá, fazer algo mais.
2: Sim, exatamente. Comecei a trabalhar com o chá, a fazer o tal inventário, a conhecer a história do chá. Uhum. E eu queria, pronto, na altura a minha mãe tinha um negócio de restauração. O ano era 2020, foi o ano do da Covid. Crise. E o restaurante da minha mãe não estava a correr muito bem. A minha mãe, pronto, ela é solteira e basicamente era o ordenado dela e o meu que entrava em casa. E quando ela entrou nessa situação, eu disse, tenho que lhe ajudar de mais alguma maneira.
1: Uhum. Não faz mal, faz mal.
0: E assim o fez. Yes. Duas grandes mulheres. Exatamente. Nesta casa.
1: E assim o fez.
0: E aí surgem as bolachas.
2: Uhum. Exatamente. Foi uma maneira de lhe ajudar.
0: Como é que surge esta receita?
2: O conceito de bolachas manteiga, farinha e ovos, pronto.
3: Claro.
2: E eu disse, porque não juntar chá a elas? Nós temos um produto tão bom que,
1: com tanta qualidade,
2: com tanta qualidade, com tanto sabor, com tanta variedade, que não introduzir isso num... A minha ideia principal era fazer queijadas. Só que eu disse, queijadas já temos muitas. Eu decidi enraizar pelo lado das bolachas, mais precisamente das cookies, porque a bolacha é um conceito mais crocante, mais é diferente. E as cookies é mais, são mais macias. E eu decidi criar esse conceito diferente, coisa diferente.
1: Com
2: chá, sim.
0: E a sua mãe, claro que aceitou a ideia e ajudou.
2: Sim, aceitou a ideia. Em 2021. Pronto, ela trabalhava sozinha no restaurante. Ela teve um burnout durante o ano de 2021 e eu disse, ok, a hora é essa. As bugongas já tinham atingido um nível de procuração muito grande. As pessoas estavam a procurar cada vez mais as minhas bolachas. Eu disse, eu preciso de um sítio específico para fabricar essas bolachas, porque antes fabricava em casa.
1: Claro.
0: Pois é isso. Portanto, nesse início, em 2020, quando decide, começa por fazê-lo na sua casa, na sua cozinha.
2: Eu começo a fazer na minha cozinha, na minha casa. O meu forno dava praticamente para 10 bolachas de cada vez. E eu levava para a fábrica de Chago Riana as tais 10 bolachinhas, que era aquilo que eu conseguia fazer no horário que me permitia. Um dia assim eles diziam, Joana, já acabou, tens de trazer mais. E eu dizia, tenho que trazer mais? Sim, tens que trazer mais. Está a acabar muito rápido, tens que fazer mais, faz mais. E eu disse, mas eu não consigo fazer mais. O espaço que eu tenho é aquilo que me permite fazer, não consigo mais.
0: Levava para a fábrica e eles aceitavam porque tinha boa venda.
2: Sim.
0: Portanto, neste caso, pode-se dizer que também a apoiaram.
2: Apoiaram imenso a Dona Madalena e a Dona Sara, que são as minhas patroas, digo sempre que são as minhas patroas.
1: As proprietárias.
2: Exatamente. Abriram completamente os braços a essa ideia e permitiu-me alavancar com a ideia.
0: E, portanto, fantástico. Com a procura na fábrica em relação às bolachas, decidi arranjar um espaço.
2: Exatamente. Decidi unir-me à minha mãe. Minha mãe tinha uma hamburgueria e eu decidi unir-me a ela no negócio. Ela continua com a hamburgueria, continua com as bolachas, pronto, unimos os dois negócios e eu ajudava ela. Ela me ajudava. Claro. A Suzy também está envolvida nesse negócio, que é a minha companheira. Ela também, na altura, largou o seu emprego para se juntar a nós. Mas começou a ser muito difícil, porque eu pensava que ao sair da fábrica ia ter mais tempo para as bolachas. Mas a vida de restauração não é propriamente fácil. São muitas horas, são imensas horas. Tínhamos de fazer a preparação de manhã para servir o almoço. Servíamos o almoço das 3 às 6, parávamos para fazer as bolachas. Depois das 6 às 10 fazíamos a hora de servir jantar. Se fosse necessário, das 10 até às tantas da noite, mais bolachas. E isso durante 2 anos, 2021 até 2023. Tivemos nessas andanças de tentar gerir as duas coisas.
1: Para as pessoas em casa perceberem que, sim senhor, há um negócio que tem viabilidade, que é rentável, mas que sai muito, desculpem o termo, sai muito do pelo. São precisas muitas horas no dia para nós podermos nos dedicar e fazer desse negócio algo rentável. Neste momento, Joana, quantas horas é que estão a trabalhar por dia?
2: Neste momento nós entramos para a loja às 8 da manhã para fazer a preparação do bar, porque nós também servimos pastelaria. Temos, pronto, uma panóplia de sumos, temos brownies, para oferecemos outras coisas para além das bolachas. E ficamos lá até às 9 horas da noite, que é a hora de fecho.
1: Quando é que confeccionam as bolachas?
2: A gente faz a tal preparação de manhã, até às 10, 11 horas, que é a hora de abertura, e depois das 11 horas até às 9 da noite, começamos a preparação das bolachas.
1: Exato. Vocês é quem saca, todas as fases.
2: Estamos lá tudo. Desde a cara que aparece à frente do cliente no balcão, até à pessoa que está lá atrás a fazer e a embolar as bolachas, é sempre a mesma. Sempre a mesma pessoa.
0: E nós vamos falar disto, do trabalho que está por detrás, mas antes nós vamos fazer aqui uma pausa para ouvirmos uma música ao gosto da Joana Pinheiro.
2: A música pode ser a da Cesária Évora, a Nho António Escadeirode. Essa música para mim tem dois significados. Primeiro, porque a Cesária Évora é uma cantora que veio da pobreza, que veio do nada, e que teve a sua ascensão tardiamente, aos 47 anos, e essa música em específico porque faz lembrar a minha infância. Eu lembro-me dessa música, de ouvir essa música no carro ou ir para a casa da minha avó, a tal cozinheira, e eu e a minha irmã ríamos muito dessa música porque ela fala de uma cidade da Ribeira Grande, uma Ribeira Grande em Cabo Verde, e pronto, é a minha cidade, é a Ribeira Grande, e nós ríamos, a Ribeira Grande, está a falar da Ribeira Grande, que é a nossa cidade. É uma música com significado.
0: Vamos então recordar aqui a Cesária Évora.

0: Cesária Évora, Cabo Verde. Não sabia que tão bem tinha uma Ribeira Grande. A origem da nossa convidada, Joana Pimentel Pinheiro, uma jovem mulher que hoje nos acompanha e assim chama a atenção, se não tiver tempo de nos ouvir hoje, amanhã poderá fazê-lo indo apenas à RTP Play, O Mundo no Feminino, e pode então escutar em qualquer dispositivo à hora que entender e quando quiser. Voltando à conversa, estamos aqui a falar com uma jovem que fez a sua licenciatura em História, a pós-graduação em Museologia, esteve a trabalhar na fábrica Gorriana, fábrica de chá, um local emblemático da ilha de São Miguel e da região, uma das poucas fábricas europeias, se não das únicas, que labora na Europa, que colaborou na pesquisa do arquivo, na realização de entrevistas para o livro sobre a mesma fábrica, e eu pergunto, quando decidiu avançar por sua conta, seja na restauração e depois o projeto a sério das bugangas, e como é que reagiram as pessoas que a conheciam? Ficaram contentes por si, incentivaram, acharam-na maluca, então tens um trabalho e vais arriscar, pode ser um tiro.
1: Sim, foi mais esses dois lados. Claro que incentivaram e deram força porque acreditaram no conceito, mas pelo outro lado disseram, tens um emprego, não faças isso, o emprego é a estabilidade, tu tens estabilidade nesse momento, porque é que estás a tirar a tua estabilidade para te meter num negócio que não sabes se vai dar certo. E eu desde o início disse, eu acredito nisso, eu acredito nessas bolachas, eu acredito nessa marca e eu acredito que vai dar certo. E estamos aqui. Estamos aqui e está a dar certo e tem tido bastante adesão das pessoas, tem tido sucesso.
0: Chegou a ter alguma formação nesta área de gerir um projeto próprio, portanto da contabilidade, das próprias compras para o material, de chegar à parte em que há que atribuir preços ao trabalho, de experimentação de várias receitas, porque hoje tem uma grande variedade. Como é que este processo, que é tal coisa que as pessoas não veem e que leva a elaborar 10 e 12 horas por dia?
1: Sim, nós inicialmente no ano de 2021, nós decidimos fazer parte de um projeto que chama-se MOVE, projeto de apoio a novos empreendedores, e eles têm uma rede de apoio imensa, eles ajudam na organização do projeto, mesmo na iniciação, no planeamento
0: do projeto do negócio,
1: exatamente, ajudam-nos a fazer acertar o preço do produto, todos esses passos. E em termos de incentivo também, eles deram-nos muito incentivo, porque também acreditaram connosco nesta marca, e ajudaram também no facto de que eles promoviam feiras, eles, pronto, davam muito boca a boca, promoviam a nossa marca nas suas redes sociais, ou seja, davam voz à marca, voz à nossa marca, e isso foi muito bom, foi um grande apoio.
0: Em dar voz à marca, as bugangas também fizeram por isso e andaram em feiras, em festivais, ajudando a lançar a marca.
1: Sim.
0: E isso foi também importante.
1: Sim, nós participamos em vários festivais, nomeadamente no Festival de Blues.
0: No Feial da Terra, lembro-me, na primeira edição, há já 5 anos.
1: E tudo aquilo a que nós éramos convidadas, e mesmo feiras que nós sabíamos que ia acontecer, nós queríamos estar lá. Porque dizia muitas vezes a Suzy, a gente pode fazer 5 euros, mas a nossa marca foi vista. Nós estivemos lá, as pessoas viram a nossa marca, experimentaram o nosso produto, porque nós sempre levamos umas amostras para dar às pessoas. E eu acho que é isso, as pessoas têm que ver a marca, experimentar a marca primeiro, e depois já decidem se querem comprar ou não. Penso que sim, penso que acho que ficam cativadas, mas participamos em tudo. Tudo aquilo que nós podemos participar, nós participamos.
0: Sim. E agora vamos aqui às vossas bolachas que tiveram a gentileza de trazer. O João Almeida está ali a ouvir-nos, depois partilhamos as bolachas. Partiram de uma ou duas receitas, atualmente têm uma variedade de receitas.
1: Sim, atualmente temos 13 variedades de sabores, contando com as edições especiais de Natal, Páscoa e Dia dos Namorados. Uhum. E recentemente lançámos uma buganguinhas, ou bugangas, pronto, nós estamos nos dois formatos, em pequeno formato de 15 gramas e em unidade de 80 gramas, vegan, sem glúten e com menos 20% de açúcar em relação às outras, às nossas outras bolachas. Porquê? Porque nós tínhamos uma panóplia de clientes a nos pedir que fizéssemos essas bolachas, porque eles dizem que estão a experimentar as suas bolachas, mas eu sou intolerante ao glúten, eu sou vegan, eu não posso comer manteiga, eu não posso consumir ovos. E nós já estamos há muito tempo para dar a conhecer essa bolacha, só que pronto, fazíamos experiências, não dava certo, e finalmente conseguimos criar uma bolacha que eu acho que está
0: boa. Que é a composição dessa bolacha?
1: Essa bolacha é feita à base de chá preto, laranja confitada e chocolate 72%, também vegan, claro. Essa bolacha é à base de óleo de coco, ovos de linhaça e farinha de aveia.
0: Portanto, é mesmo vegan?
1: Sim, é mesmo vegan.
0: E como é que está a ser recebida?
1: Um paciente cada vez. Ela tem 2 semanas, essa bolacha, portanto eu acho que é muito recente. Sim, é mesmo brand new a bolacha. Portanto, ela tem tido boa adesão, as pessoas que experimentam gostam.
0: Vamos lá, Ana Rosa. Tens no teu pacote. Vamos experimentar a seguir.
2: Muito bem.
0: Há aqui algo que eu, entretanto, achei interessante, barra importante, é que, como perceberam, a receita tem sempre nas bolachas um ingrediente que se chama o chá. E este chá significa que, sendo o ingrediente principal, tem que ter um fornecedor.
1: Sim.
0: Que vem a ser de onde trabalhou,
1: exatamente,
0: da fábrica onde trabalhou.
1: Gurriane, exatamente, claro.
0: Ao mesmo tempo, tem outros produtos, desde chocolate, manteiga e uma série, por exemplo, de ervas aromáticas, acaba por adquirir a produtores locais do concelho da Ribeira Grande.
1: Exatamente. As ervas aromáticas é das Três Pontas, da Santa Casa da Maia. São ervas aromáticas excelentes, do Nivone, que cuida muito bem das suas plantas. A manteiga também é da Ribeira Grande, da Insular. E pronto, a nossa fruta é comprada no mercado local. É toda desidratada e tratada por nós. A farinha é da Moassur, os ovos são da Ribeira Grande também. Pronto, ou seja, nós tentamos sempre adquirir os produtos localmente.
2: No mercado local.
0: Localmente e de produtos locais, acabando todos por ganhar com as cookies das bugangas. Portanto, e acabam por se ajudar mutuamente.
1: Exatamente.
0: E no fundo é sucesso de todos, porque a matéria-prima também é local. E quando se diz que é um produto local, este é
2: profundamente local, 100% local.
1: Sim, este é mesmo local.
2: Não está dependente dos transportes, nem da insularidade. Não está.
0: Ela referia há pouco, a fruta tem que ser hidratada.
1: Sim.
0: Isto significa que teve também que aprender algumas coisas sobre a culinária.
1: Sim, tive que aprender algumas coisas sobre a culinária.
0: E a fruta, nomeadamente pastelaria.
1: Sim,
0: não é fácil.
1: Na área da pastelaria. Eu não tenho nenhuma formação na área. Foi tudo autodidático. Tudo aquilo eu ia pesquisando, ia lendo e experimentando, muito à base de experimentação. Pronto, aquilo que não dava certo.
2: Quem
1: não
2: são
1: dava
2: as cobaias na família? Que é para nós nos juntarmos.
1: A Suzy,
0: que faz parte deste projeto.
1: Exatamente. A minha mãe também. E todos os meus familiares, as minhas primas, a minha irmã também, muito. A minha irmã, eu vou de onde a provar. E lá na praça também, sempre que invento uma bolacha nova e diz, olha, experimenta, depois diz-me o que é que tu achas.
0: Quem atribui os nomes?
1: Os
0: Sagrada, a sonhadora, a fresca, depois há umas novas, as recheadas, que se chamam boca aberta, bocas abertas, calafona.
1: Pronto, nós quando inventamos a bolacha, nós dizemos, qual é que vai ser o nome dessa bolacha? E nós ficamos ali a pensar e nós tentamos sempre dar nomes da terra. Nomes característicos. A boca aberta porque em rabo de peixe, eu não sabia disso. Fiquei a saber através de um vídeo do Yeye.
0: Muito bem.
1: Que os pistachos são chamados de bocas abertas.
0: Está ligeiramente.
1: Sim, exatamente, aberto. E então essa bolacha fica boca aberta porque é feita à base de pistachos. E cada uma tem o seu nome, a calafona, porque é feita de amendoim e doce de amor, o peanut butter and jelly, que é muito comido pelos nossos calafões. E vamos sempre dando nomes característicos e da terra às nossas bolachas. De uma maneira engraçada de batizá-las e de mostrar às pessoas as nossas bolachas.
2: Claro. Ficamos com curiosidade. O aspecto é fantástico, a cor lindíssima. O sabor deve ser divino. Final, essas bocas abertas para mim está aqui,
0: pois,
2: água na boca.
0: Têm o cuidado de, em diferentes épocas do ano, fazerem algumas edições especiais.
1: Mas estamos no Natal, no Dia dos Namorados e na Páscoa.
2: Dos namorados, o que é que leva?
1: O Dia dos Namorados é esta enfeitiçada. Nós na loja só temos atualmente em 80 gramas e nós fazemos em ponto pequenino, ou seja, recheamos cada bolachinha de 15 gramas com o brigadeiro de creme cheese e fazemos num saco personalizado a dizer, meu amor, gosto muito de ti, com uma mensagem coisinha romântica.
2: E quem olha para aquele saco, imagina o trabalho que aquilo deu.
0: Já vamos falar disto, das embalagens.
2: É com muito amor.
0: E agora vamos parar de falar aqui em cremes e em bolachas. Vamos ouvir música. Porque me está a dar
2: água na boca.
0: Exatamente. Joana, o que é que sugere para ouvirmos?
1: Podemos ouvir as Just Girls, Não Te Deixes Vencer. Essa música não tem... Pronto, é uma música que para mim é uma música de alívio, porque nós, às vezes, quando temos muito trabalho lá na fábrica, diz, vamos ouvir as Just Girls, Não Te Deixes Vencer, porque é uma música de power girls, de força. E eu gosto muito dessa música. Pronto, dá um ânimo.

0: Just Girl, aqui Power Girl, para a nossa Joana Pimentel Pinheiro, uma das bugangas, uma jovem empresária, aqui a falar da sua vida, do seu projeto, também com a parceira de negócios Suzy Rodrigues. É, Maria José, uma grande inspiração. Não se pense que é fácil, não, mas que é possível.
1: Exatamente. Disse esta
0: conseguir
1: palavra.
0: Mudar de área e fazer disso vida. Apresentar-se no mercado e ganhar mercado, a Joana é disso o exemplo.
1: E olha,
0: largou aquilo que era o seguro para algo incerto. Isso. E continua o seu sonho.
1: Mas era algo que estava no seu coração. Já que se passa uma vida a trabalhar, pelo menos que se trabalhe onde nós nos sentimos emocionalmente realizadas e profundamente felizes. E mais uma vez, Joana, muito obrigada por estás aqui connosco, porque de facto quem está a ouvir é uma inspiração, é uma motivação, é um exemplo, independentemente da idade que tenham. É sempre possível a gente mudar o curso da nossa vida e dar um rumo diferente. E nós sentimos que há muitas pessoas infelizes nos seus locais de trabalho, nos seus empregos, porque ao fim e ao cabo é um ganha-pão, mas que não lhes diz absolutamente nada. Uhum. E aí é um ganha-pão, mas é algo que vos diz muito, muito. Cada bolachinha que vocês criam é um bocadinho do vosso coração que vocês estão criando. Cada bolachinha que criam é um bocadinho de amor. Por isso há bocadinho estava a dizer, imagine um saquinho das bolachas deixei enfeitiçadas no dia dos namorados, olhar para aquelas bolachas feitas com tanto amor e tanto carinho, e portanto quem nos dá só pode ter muito amor e muito carinho. E agora, já a propósito disso, quem está a ver em casa, uma rapariga, um rapaz, independentemente do género, que tenha 17 ou 18 anos e que não sabe o que quer fazer da sua vida, mas que tem um sonho que gostava de realizar, que gostava de ser empresário, empresária, o que é que tu achas nessa faixa etária, o que é preciso para que esta pessoa não estrague esse sonho ou não deixe de sonhar? Uma outra Joana que nos esteja a ouvir com 17, 18 anos, o que é que tu dizias a ela?
2: Eu dizia a ela para não parar de acreditar. Eu acho que acreditar é o primeiro passo para tudo.
1: Exato.
2: Temos que acreditar, acredita no teu sonho, acredita que vai dar certo.
1: E olha para o nicho de mercado, também é importante as pessoas à nossa volta, portanto a Joana sentia aí o apoio da mãe, sentiu o apoio da companheira, sentiu o apoio de alguma família. Este apoio é fundamental.
2: Sim, imenso,
1: para nós,
2: imenso.
1: Para nós podermos
0: e no fundo da
1: vingar.
0: Comunidade do qual é cliente, e de tal forma que não só está presente com a sua loja, e neste caso na Ribeira Grande, no mercado municipal, como já está a pensar em expansão. Ou seja, aquilo que tem neste momento já é pouco para a procura.
2: Sim, o espaço que nós temos atualmente chega a ser pequenino. Nós queremos expandir, nós já temos um projeto para uma fábrica na Lomba da Maia.
0: Continuando no concelho, Maria.
1: Sim, continua.
0: Mas fábrica já.
1: Fábrica.
0: Que
1: fábrica,
0: orgulho.
1: Já viste? Que orgulho.
0: Sair da cozinha.
1: Da sua casa.
0: O seu espaço.
1: Sair da,
0: sim,
1: cozinha.
0: Para um espaço próprio. E agora, uma fábrica que...
1: É uma Joana muito grande e uma Suzy muito grande.
0: Inspira mesmo. E este sonho, então, está a ser elaborado.
2: Sim.
0: E a concretizar-se.
2: Está a ser elaborado, já estamos na fase do projeto, pronto, agora preciso de começar as obras e de alavancar com isso. Mas vai-se realizar. Eu penso que para o ano 2027 vai,
0: portanto,
2: ser.
0: Portanto, já tem um espaço?
2: Sim, já temos o espaço, já temos o projeto, falta iniciar as obras.
0: E será uma fábrica que aí já vai necessitar também.
2: Sim.
0: De mais mão de obra.
2: Sim, de
0: porque neste momento, para além da Joana e da Suzy, sua companheira, já tem uma colaboradora.
2: Sim, eu tenho a Bibi comigo, como ele chama, que é o meu braço direito também. Mas sim, quando formos para essa tal fábrica, vai precisar de alguém para ficar na loja. E vai,
0: portanto,
2: precisar.
0: Vai criar mais postos de trabalho.
2: Sim.
0: E no seu concelho.
2: Exato.
0: Já tem uma ideia de quanto será a elaboração diária?
2: De quantidades?
0: Uhum. Sim, em relação àquilo que hoje produz.
2: Eu projeto que seja 3 vezes mais do que aquilo que eu faço atualmente. Não sei precisar,
0: uhum,
2: mas espero que seja 3 vezes mais. Até porque nós queremos outros clientes.
1: Outros mercados,
2: exatamente. E esperamos chegar lá com essa fábrica, porque o que nos falta mesmo neste momento é espaço. Precisamos de uma cozinha maior e eu acho que tendo isso conseguimos atingir outros locais.
1: Onde é que nós podemos encontrar, sem ser na vossa loja, as bugangas à venda?
2: Pronto, nós na parte norte temos na fábrica de Chagorriana e temos em Nordeste. E aqui em Ponta Delgada temos no Príncipe, no Rei dos Queijos e no Portugal Tinks.
0: Ou seja, ainda Sim. É um nicho de mercado. E depois pretendem estender-se a outro tipo de mercado.
2: Exatamente.
0: Eu acredito que sim. Tal como acredito na vossa força de querer. Exatamente. E na persistência deste vosso sonho. Entretanto, nós temos estado aqui a falar do sonho, um pouco da vida da Joana, de como foi este nascimento e chegou ao mercado e já agora com a nova sugestão que é o vegan e sem o glúten.
1: Glúten, sem lactose.
0: Neste processo há a parte sempre final, que é esta que é a apresentação. Quem foi a ideia da apresentação das embalagens e do símbolo?
2: Este símbolo foi-nos oferecido por um irmão de uma das colaboradoras do MOVE. Ele gostou muito do nosso projeto e decidiu-nos oferecer esse logotipo. E nós, quando vimos esse logotipo, ficámos profundamente apaixonadas, porque é um logotipo sério, um logotipo que transmite confiança. Essas embalagens, levou algum tempo à procura delas, porque eu queria muito que as minhas bolachas se assemelhasse ao chá. E a Gorriana tem umas embalagens muito parecidas. Nós é que temos embalagens parecidas à Zara, mas elas tinham umas embalagens nesse formato também. Inicialmente nós colocávamos em sacos de plástico. Claro. Só que pronto, quando evoluímos o negócio, criamos outra seriedade. E essa embalagem acho que faz todo o sentido. Acho que assemelha-se ao chá e
1: comunica de outra maneira.
0: Exato. Assim. Por falar em comunicar, é uma conversa bastante aprazível estar aqui com a Joana a falar dos seus sonhos. Para além do trabalho, é jovem, também necessita ter o espaço para si e para a família, para a companheira também. Como é que ocupa os seus tempos livres? Aquilo que lhe resta, para além do descanso, que eu acredito que depois de 12 horas de trabalho é necessário também descansar. Como é que relaxa?
2: Ultimamente eu não tenho tido tempo para muita coisa. Chego a casa, acendo a televisão, fico lá durante 2 horas e depois adormeço, basicamente. Mas aos domingos eu gosto muito de dar um passeio pela natureza, adoro fazer um churrasco, adoro estar com a família, adoro ter uma boa conversa numa esplanada. Pronto, eu tento relaxar, não, eu tento não fazer coisas muito estressantes, coisas muito com muita durabilidade, porque chega o domingo, que é o meu único dia, um único dia só para mim, e eu gosto de relaxar. Ultimamente tenho lido, que é uma coisa que eu não fazia de tudo. Eu sou uma pessoa que não leio, não lia mesmo. Só que há 2 meses eu fui ver o filme da Criada, da Freida McFadden, e eu fiquei fã da escritora. Eu já li, já devorei em 3 meses 3 livros dela.
0: Muito bem.
2: Envolve mistério, drama, suspense, intriga.
0: O que gostou mais, o livro ou do filme? Já agora.
2: Pronto, eu sou mais visual, então eu adorei o filme, adorei as personagens, só que o livro também mexe muito com o meu imaginário, que era uma coisa que eu não tinha antes. Eu quando li um livro, eu disse que aborrecido, pá, não consigo imaginar nada daqui. E com essa altura eu consigo imaginar. Fantástico. Eu consigo imaginar as personagens e eu acho que, para quem não lê, eu acho que falta encontrar o livro ideal.
1: Adequado.
0: E já agora, que leitura, que outra leitura recomendava, já que li vários?
2: Eu li o último, foi Um por Um, e gostei muito. Atualmente estou a ler A Porta Trancada, e também é espetacular. Eu não vou dizer nada, porque o livro é sobre mistério. É sobre mistério, então mistério, não vale a pena revelar.
1: Mas creia.
0: Mas recomenda.
2: Recomendo imenso, sim.
0: Há aqui, no, nas notas que tomei, uma recomendação muito interessante. Um documentário, Mulheres do Mar.
2: Sim. Nesse projeto esteve envolvida uma amiga minha, Ana Francisca, e ela deu-me a conhecer esse projeto, porque é um projeto que, pronto, fala sobre os Açores, fala sobre o Mar dos Açores. Sim. E fala sobre o apego sentimental que algumas mulheres têm com o nosso mar. Fala de pescadoras, de mergulhadoras, acho que também tem a parte da psicologia. Pronto.
1: E a parte social.
2: A parte social.
1: O mar aparece.
2: Exatamente. e acho que todos os açorianos têm esse apego, de certa forma, ao mar. Exato. E é um documentário que chama muita atenção por esse lado.
1: Fica aqui o repto de que elas já apresentaram no Faial e no Pico e na Terceira, muito brevemente estão a tratar de vir aqui a São Miguel. E quando vier aqui a São Miguel, fica aqui o meu compromisso de que a gente vai combinar e vocês vão ver o documentário aqui em São Miguel.
0: Eis algo que também quero ver.
1: Oh,
0: já agora
1: então,
0: com
1: duas convidadas.
0: Na companhia dos outros e dos autores.
1: Exatamente.
0: É importante, é interessante depois a troca de
1: Que é um testemunho na primeira pessoa, um testemunho de vidas ligadas ao mar, de forma direta ou de forma indireta, e depois um testemunho de N mulheres e homens também, como é que sente o mar? Como é que, enquanto ilhéus, nós sentimos o mar? Se o mar nos limita, ou antes pelo contrário, nos obriga a expandir? Se o mar é horizonte limitativo ou é um horizonte convidativo? A dualidade do documentário versa isso. Versa o que é que o mar é para cada uma de nós.
0: Muito bem. E neste caso da amiga da Joana, em termos de participação, o que é que lhe chamou a atenção?
2: Ela fazia entrevistas e procurava falar com as pessoas daqui da ilha para entregar no documentário. E ela, quando me falou desse projeto, eu fiquei muito feliz. Ela é de Coimbra. Sou cá ali, estudei Biologia aqui na nossa universidade. Foi lá que eu a conheci. E quando ela falou-me desse projeto, eu fiquei muito feliz. Feliz, eu disse, olha, estiveste aqui, estudaste aqui ela agora está em Lisboa. Eu disse, olha, foste para Lisboa e continuas a falar dos Açores, continuas a estar nos Açores.
1: Ela ainda vai fazer um documentário das bugangas, verás.
0: Sim, senhora. O que eu acredito é que daqui a uns aninhos, não há de levar muito tempo, vamos ouvir falar da fábrica.
1: Nós vamos ficar à espera da
0: fábrica. E da capacidade destas empreendedoras, que são um exemplo e que são também um prazer receber e dar a conhecer no mundo no feminino. Joana, para finalizar, nós finalizamos sempre com música. Uhum. E eu pedia-lhe mais uma música para a despedida.
2: Sim, agora vai uma música que eu simplesmente gosto muito dela. Miley Cyrus, Dream As One.
1: Vem a propósito.
0: Gosta muito da Miley Cyrus? Sim. Ou da música?
2: De ambos.
0: É uma das músicas que aproveita para dançar também enquanto cozinha.
2: Sim, essa é mais sentimental. Mas passo muitas vezes lá na cozinha essa música também. Às vezes eles dizem, ei, outra vez Miley Cyrus. E eu digo, ah, vocês vão lá. Eu gosto muito.
0: A música faz parte de quem está também ali na cozinha.
2: Às vezes nós temos uns turistas que chegam lá e dizem, ah, good vibes, good vibes. E nós estamos ali a cantar, a dançar, porque eu acho que temos de comprimir também.
1: Claro,
2: porque se a gente vê ali tensas a fazer bolhas e fazer bolachas, eu acho que não estamos
1: as
2: bem.
1: Bolachas não
0: Ou
1: vão
0: seja,
1: sair.
0: É de corpo, alma e coração.
1: Sim, exatamente. Por isso é que elas são tão saborosas. A gente agora já percebeu o segredo.
0: E assim ficamos. Maria José, até para a semana.
1: Joana,
0: muitas felicidades. Até uma próxima oportunidade.
1: Obrigada, beijinho grande no coração. Muito, muito, muito, muito.

0: 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São 10 horas no continente e na Madeira, são 9 nos Açores e nas notícias.
1: E a Taça de Portugal vai para Torres Vedras. O Torriense bateu hoje o Sporting por 2-1 na final da Taça de Portugal no Jamor. Depois da surpresa, a equipa de Torres Vedras vai disputar a fase da Liga Europa, naquela que vai ser a estreia nas competições europeias. Por causa da vitória do Aston Villa frente ao Manchester City, o Sporting consegue garantir acesso direto à Liga dos Campeões. Tanto o Chega como a Iniciativa Liberal querem explicações urgentes no Parlamento sobre a demissão do secretário-geral adjunto do Ministério da Administração Interna. O ministro Luís Neves também vai ser chamado.
0: Esta hora estão 18 graus no Funchal e em Ponta Delgada, estão 20 no Porto e em Coimbra, estão 21 em Lisboa.

0: arroba 22 em Faro. 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
1: Era inevitável Torres Vedras em festa quando muitos habitantes esta noite estão na rua para celebrar a vitória do Torriense na final da Taça de Portugal. A equipa do segundo escalão bateu o Sporting no Jamor por 2-1. Foi mesmo a primeira equipa a marcar. O Sporting conseguiu empatar, mas depois, no prolongamento, o Torriense conseguiu marcar o gol da vitória. Luís Tralhão, o treinador da equipa de Torres Vedras, não conseguiu disfarçar alguma emoção depois do apito final do árbitro.
2: Em primeiro lugar, aos adeptos do Torriense, eles merecem mesmo, isto não é por ser simpático ou por ser ficar bem na fotografia, mas eles merecem muito, acreditaram muito, mobilizaram-se muito e eu senti essa energia sempre a crescer. E depois não posso esquecer a minha família, não é? A minha mulher me apoia incondicionalmente. Toda a gente imagina o que é a vida de um treinador, não é? Portanto, nem tudo é rosas e são muitos momentos passados fora de casa. Ela tem sido uma mulher fantástica que faz de mãe, às vezes também de pai. E é uma pessoa muito, muito especial para mim. E os meus pais, desculpa impressionar-me, mas os meus pais são sempre as pessoas que acreditam mais em mim. Desde miúdo, mesmo quando as coisas não correm tão bem, são eles que estão lá sempre. Isto, para o meu pai, para a minha mãe, para o meu irmão, muito obrigado.
1: Do lado do Sporting, Rui Borges, o treinador do Sporting, reconhece que a equipa esteve longe do seu melhor.
3: Nunca conseguimos ser um Sporting à nossa verdadeira imagem. É muito por aí, por sermos reativos. A malta que entrou no registro do jogo não mudou muito. É levantar a cabeça, perceber o futuro também, perceber o que é que temos que fazer melhor, não só em relação a este jogo, mas em relação a tudo que foi a época, porque é ingrato para eles, para os jogadores principalmente, porque vou defendê-los sempre, vou dar cara sempre por eles. Por tudo que demonstraram ao longo da época, mereciam, mas lá está. O merecer não chega. Tínhamos de ter feito mais, não fomos capazes.
1: O gol da vitória do Torriense foi apontado por grande penalidade por Stopira.
4: Orgulho, orgulho, orgulho. Muito orgulho desta equipa. Fizemos por merecer. Eu acho que fomos um digno vencedor. E parabéns a toda a equipa. Parabéns a... Esses adeptos todos merecem.
5: Onde é que você foi buscar energia para estar assim até aos 120 minutos e com 38 anos?
4: Olha, é como sempre, muito trabalho, dedicação. E é isto.
1: O capitão do Torriense, Stopira, foi responsável por erguer a primeira taça de Portugal de futebol da história desta equipa, depois do emblema da 2ª Liga ter batido o favorito por 2-1 no final desta prova. Esta foi a segunda vez que o Torriense esteve numa final da Taça de Portugal. A última tinha acontecido há 70 anos. O repórter Walter Madureira falou com António Bento, sócio número 25, que assistiu aos dois momentos. E claro que preferiu o de hoje.
6: Melhor, foi muito melhor cá estar. Foi uma felicidade tão grande que me proporcionaram, trazendo-me cá, convidando-me, trazendo-me, proporcionando-me a alegria de manhã ter estado ao pé da taça e combinarmos com o meu filho. Esta vai logo para todos connosco, para a gente ver se que adivinhava. E vai mesmo, e vai mesmo. Pronto, depois foi um dia cheio, porque... Há 70 anos, quando cá estive, foi uma tristeza, o jogo correu muito mal, não é que tenha corrido mal, que tivéssemos jogado mal, mas porque grave, não foi erro, que foi deliberado, que grave demais.
7: Hoje, e não. Hoje, como é que foi?
6: Eu hoje acho que foi um jogo absolutamente normal, não havia nada de grave, nem para um lado, nem para o outro. Foi uma felicidade, porque era aquilo que eu desejava, era que o Torriense ganhasse. E ganhou, felizmente, somos-se. Emocionei mesmo um bocadinho quando o jogo acabou. Palavra de honra, quando o jogo acabou, aí vieram as lágrimas aos olhos de felicidade. Foi um prazer enorme.
7: E agora vai ser festa como se fosse carnaval?
8: Ah, hoje?
6: Esta noite vai ser certamente. Não sei o que é que está lá preparado já, mas vai ser certamente. E vou, ainda com alguma dificuldade de locomoção, mas ainda vou dar uma perdinha porque. Isto não volta a acontecer na minha vida.
1: A emoção e a festa dos adeptos do Torriense que hoje bateram o Sporting na final da Taça de Portugal por 2-1 no Jamor. Apesar de ter perdido a Taça de Portugal, o Sporting conseguiu entrada direta na fase da Liga dos Campeões de Futebol da próxima época, depois da vitória do Aston Villa frente ao Manchester City. Graças a este feito histórico, a equipa de Torres Vedras garante assim lugar na fase regular da Liga Europa. Posto isto, o Benfica terá de jogar a segunda pré-eliminatória da Liga Europa e está assim obrigado a arrancar a pré-época mais cedo. Para os encarnados, a primeira mão está marcada para o dia 23 de julho, a segunda para 30 do mesmo mês. A equipa da Luz vai ter que fazer 6 jogos até entrar na fase de Liga. Já o Sporting Braga vai para a segunda pré-eliminatória da Liga Conferência e o Famalicão, que também torcia pelo Sporting após o 5º lugar no campeonato, fica fora das competições europeias. O presidente do Chega anunciou hoje o pedido de audição parlamentar urgente do ministro da Administração Interna e também do secretário-geral adjunto de missionário António Pombeiro e ainda do general Paulo Viegas Nunes, questionando a integridade desta escolha para o Siresp. André Ventura faz mesmo uma relação com este episódio com um relatório recentemente divulgado pelo presidente da República.
8: Esta demissão no âmbito do Ministério da Administração Interna ocorre no mesmo ou nos mesmos dias em que o Presidente da República deu a conhecer o relatório das tempestades feito pela sua própria, pelo seu próprio staff e pela sua equipa de presença no terreno, dando a conhecer precisamente que o Governo falhou na generalidade e nos casos principais de gestão da crise em relação às tempestades. Aquilo que suspeitámos durante a campanha eleitoral é agora e será ainda quando o relatório for conhecido publicamente mais evidente em relação às falhas que o Governo teve num tema em que não podia falhar e em que não devia falhar.
1: Para além do Chega, também a Iniciativa Liberal pede audição urgente no Parlamento do Ministro da Administração Interna, do Secretário-Geral Adjunto do Ministério, que se demitiu na sexta-feira, e também do Presidente do Siresp, que toma posse amanhã, depois de ter sido anunciado na passada sexta-feira que ia ser reconduzido na presidência do Conselho de Administração do Siresp, depois de ter abandonado o cargo em 2024.
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10: Sejam todos bem-vindos a mais uma edição dos Sons Perdidos dos Anos 80. Esta que foi uma década que marcou a transição, neste caso o declínio, do movimento disco tradicional. O género musical não desapareceu, mas sim transformou-se. A batida fora do floor tornou-se mais eletrónica, incorporando sintetizadores e caixas de ritmos. Fundiu-se com o funk, o R&B e o pop para criar uma sonoridade vibrante que definiu a década. Um dos bons exemplos são os Kissy and the Sunshine Band, eles que lançaram em 1980 Please Don't Go, uma balada que mostrou a versatilidade da banda e foi um dos primeiros grandes sucessos de transição, afastando-se do som puramente festivo para algo mais emotivo.

como falamos dos Kissy and the Sunshine Band, não nos podíamos esquecer dos Kool & the Gang Band, que lançou Fresh em 1984 e é um dos bons exemplos do pós-disco. Bem polido, este tema tem uma linha de baixo sintetizada e uma produção bastante limpa. A banda dominou as pistas de dança com este hino

O ritmo contagiante do Chic de Nile Rodgers com Good Times, provavelmente a linha de baixo mais influente da história. E agora é a altura para recordarmos Funky Town de 1980. Este foi um tema da banda de estúdio Lip Sync. O elo de ligação perfeito mistura a secção de cordas do disco com as vozes robóticas utilizando o vocoder, que seria uma grande tendência dos anos 80.

Rick James com um Super Freak, ele que nos trouxe uma atitude mais crua e rebelde para as pistas de dança. E está a ouvir mais uma edição dos Sons Perdidos dos anos 80. Andamos à procura dos artistas e canções que fizeram a transição do velhinho disco para as músicas dedicadas às pistas de dança. E uma das vozes que se salientou foi George Benson, ele que em 1980 nos trazia Give Me The Night. É a perfeita junção entre o jazz

O trio britânico Imagination com Justin Illusion. E quem se preparou da melhor forma para a transição entre o velhinho disco e os anos 80 foi Donna Summer, que lançava no início da década On the Radio. O tema, que começava de uma forma bastante lenta, explode depois num ritmo contagiante, provando que, afinal, a sua voz se conseguia adaptar aos novos tempos.

Uma canção com muitas reminiscências do disco dos anos 70, Self Control, de Laura Branigan. Um sucesso obscuro e sofisticado, com uma atmosfera noturna e sintetizadores densos, que representava a vertente mais pop rock da música de dança. E assim estamos a finalizar a emissão de hoje dos Sons Perdidos dos anos 80. Andamos à descoberta dos artistas e canções que fizeram a transição entre o velhinho disco e a música de dança da década. E desta forma, para o fim, reservamos o rei da pop Michael Jackson. A canção Billie Jean é um exemplo perfeito, produzida por Quincy Jones, e levou a música de dança a um patamar nunca antes visto. Misturava funk, pop e um baixo hipnótico. Até para a semana.

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1: São 11 horas no continente e na Madeira, 10 nos Açores. 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
2: Contra todas as expectativas, o Torriense bateu o Sporting na final da Taça de Portugal por 2-1. O tempo regulamentar terminou com as duas equipas empatadas, com um gol para cada lado, mas a equipa de Torres Vedras conseguiu marcar o gol da vitória já no prolongamento. Nesta edição, seguimos em direto para Torres Vedras, onde é noite de festa. O Sporting perde a Taça de Portugal, mas consegue o acesso direto à Liga dos Campeões, depois do Aston Villa ter batido hoje o Manchester City na última jornada da Liga Inglesa.
1: Esta hora, Ponta Delgada e o Funchal estão com 18 graus, estão 19 em Coimbra e no Porto, 20 em Lisboa, 21 em Faro. 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
2: De forma inesperada, acabou por dar Torriense. No final de tarde, de emoções fortes no Jamor, a equipa de Torres Vedras bateu o Sporting na final da Taça de Portugal por 2-1, leva a taça para casa. O Torriense foi, aliás, a primeira equipa a marcar, esteve a ganhar por 1-0. O Sporting conseguiu empatar, mas foi preciso esperar pelo prolongamento para o Torriense marcar o segundo golo e garantir a vitória e um troféu inédito para uma equipa da segunda divisão. É claro que em Torres Vedras é noite de festa e de celebração. É um momento que está a ser seguido pelo repórter Walter Madureira, em direto da Câmara Municipal de Torres Vedras.
3: Estou junto à Câmara Municipal, onde já estão milhares e milhares de pessoas à porta da Câmara, também junto ao estádio. É expectável que menos de meia hora...

0: seja suficiente para ver a equipa chegar aqui à Câmara. Presidente Sérgio Galvão, muito boa noite. Primeiro de tudo, parabéns também em nome do município. O que é que está previsto para esta noite aqui na Câmara Municipal?
1: Boa noite e muito obrigada. Pronto, hoje vamos receber a equipa e a equipa vai mostrar aos sócios e a toda esta falange de apoio que aqui está, são milhares de pessoas, aos torrenses, a taça. Só que a equipa vai ficar pouco tempo, porque, como sabe, na próxima quinta-feira a equipa ainda tem um jogo muito importante a disputar com o Casa Pia e para saber se sobe divisão ou não. Portanto, vou ter que estar pouco tempo aqui, mas aí depois os torrenses, obviamente, vão fazer a festa agora durante a noite e vai ser uma noite mágica, porque de facto foi um jogo mágico, foi épico, e uma equipa da segunda liga vencer a Taça de Portugal frente ao Sporting é algo que era inimaginável e de facto isso aconteceu.
0: E vai condecorar estes atletas, esta equipa técnica, está previsto ou pode isso acontecer nas próximas semanas?
1: É evidente que sim, eles já foram condecorados quando subiram de divisão, ganhando a Taça de Portugal, chegando o nosso feriado municipal, obviamente que serão homenageados por aquilo que conseguiram. Isto é um feito histórico, o Torrense fez 109 anos no dia 1 de maio, portanto é um prémio pelo trabalho desenvolvido precisamente no mês em que fazem 109 anos e tem sido um trabalho excelente desta direção de há uns anos esta parte, que tem investido bastante no clube e de facto conseguimos esta Taça de Portugal, como digo, é um momento histórico para a cidade, para o concelho, para a Torrense e para o Oeste.
0: Até o apuramento também já para as provas europeias, independentemente do que acontecer na quinta-feira.
1: Evidente, vamos para a Liga Europa, vamos à Supertaça, portanto tudo isto aconteceu de repente. Nós não estávamos preparados para isto, nós sabíamos que tínhamos a nossa hipótese de vencer o jogo, mas era difícil vencer o jogo contra o Sporting. Agora, a equipa também estava focada muito no jogo com o Casa Pia, no segundo jogo, e temos muita pena, e quem esteve no Jamor viu a falange de apoio que o Torrense levou atrás, e queríamos fazer o mesmo agora para Rio Maior, no jogo com o Casa Pia, e ao que parece, há uma bancada vai estar interdita, em 7 mil lugares vão apenas estar poucos lugares à disposição. Há algo que eu não consigo compreender, porque se a festa do futebol são os adeptos e são os jogadores, não consigo perceber o que está a acontecer, que é impedirem um clube de participar num jogo muito importante e os seus associados poderem assistir. É algo que eu não consigo perceber, mas o Torrense vai dar para ganhar.
0: Muito obrigado também pelas suas declarações e boa festa.
1: Muito obrigado e obrigado também pela vossa presença.
0: Sérgio Galvão, presidente da Câmara Municipal de Torres Vedras, à espera que a equipa chegue. Nós estamos numa porta lateral, mas na entrada principal estão milhares e milhares de pessoas. Há um DJ a colocar música. Parece quase uma noite de carnaval.
2: A reportagem de Walter Madureira junto à Câmara Municipal de Torres Vedras, onde esta noite vai haver festa pela vitória na Taça de Portugal frente ao Sporting. Luís Tralhão, o treinador da equipa de Torres Vedras, não conseguiu disfarçar alguma emoção depois do apito final do árbitro.
3: Em primeiro lugar, aos adeptos do Torrense, que eles merecem mesmo. Isto não é por ser simpático ou por ser ficar bem na fotografia, mas eles merecem muito. Acreditaram muito, mobilizaram-se muito e eu senti essa energia sempre a crescer. E depois não posso esquecer a minha família, não é? A minha mulher que me apoia incondicionalmente. Toda a gente imagina o que é a vida de um treinador, não é? Portanto, nem tudo é rosas e são muitos momentos passados fora de casa. Ela tem sido uma mulher fantástica que faz de mãe, às vezes também de pai, e é uma pessoa muito, muito especial para mim. E os meus pais, desculpa impressionar-me, mas os meus pais são sempre as pessoas que acreditam mais em mim. Desde miúdo, mesmo quando as coisas não correm tão bem, são eles que estão lá sempre. Isto, para o meu pai, para a minha mãe, para o meu irmão, muito obrigado.
2: Do lado do Sporting, Rui Borges, o treinador, reconhece que a equipa esteve longe do seu melhor.
4: Nunca conseguimos ser um Sporting à nossa verdadeira imagem. É muito por aí, por sermos reativos. A malta que entrou, o registro do jogo não mudou muito. É levantar a cabeça, perceber o futuro também, perceber o que é que temos que fazer melhor, não só em relação a este jogo, mas em relação a tudo que foi a época, porque é ingrato para eles, para os jogadores principalmente, porque vou defendê-los sempre, vou dar cara sempre por eles, por tudo que demonstraram ao longo da época, mereciam, mas lá está, o merecer não chega, tínhamos de ter feito mais, não fomos capazes.
2: Apesar de tudo, o Sporting vai ter entrada direta na fase de Liga dos Campeões de Futebol na próxima época. Isto depois de o Aston Villa ter batido este domingo o Manchester City na última jornada do campeonato. A equipa orientada por Unai Emery foi ao terreno do Manchester vencer por 2-1 em jogo de despedida de Bernardo Silva. O Tottenham ganhou hoje ao Everton por 1-0 com um gol do português João Palhinha na última ronda da Liga Inglesa de Futebol, ditando a despromoção do West Ham, treinado por Nuno Espírito Santo, à segunda divisão. O presidente do PSD e primeiro-ministro Luís Montenegro pediu esta tarde aos jovens que estavam no congresso da JSD em Viseu para não se deixarem acorrentar por discussões nas redes sociais. Um momento que foi seguido pelo repórter Joaquim Reis.
5: João Pedro Luís, ex-mandatário nacional da juventude de Luís Montenegro, quando este foi eleito presidente do PSD em 2022, é o novo líder da juventude do partido. No encerramento do 29º Congresso da Jota, Montenegro saudou-o com amizade e aos jovens congressistas quis transmitir uma mensagem de esperança na transformação do país.
6: Um dos grandes eixos da nossa política é termos a oportunidade de concretizar em decisões o princípio de unidade intergeracional e, em particular, de dizer aos jovens de Portugal que há futuro em Portugal. O futuro de Portugal será tanto maior quanto o nível de participação de jovens se puder precisamente materializar cá dentro e não no estrangeiro. Integra esta geração e o processo de transformação e reforma que o país está a assistir.
5: Na transformação inscrevem-se as reduções de impostos para os mais jovens em início de vida, políticas públicas de habitação, o ensino profissional e, em especial, pedindo Luís Montenegro o apoio da juventude social-democrata,
6: uma nova fase da nossa legislação laboral. Não há melhor plateia do que esta para compreender o alcance daquilo que nós queremos. Muitos jovens emigraram por falta de dinamismo económico, afetado também pelo dinamismo laboral. A legislação laboral, com todos os outros fatores de competitividade, deram a Portugal uma taxa de desemprego jovem que é cerca de 3 vezes maior do que a taxa de desemprego normal. Por isso, este combate também é o vosso combate.
5: A terminar, Luís Montenegro deixou uma firme mensagem aos jovens. A JSD é uma escola de valores e não para lugares.
2: Declarações de Luís Montenegro no discurso de encerramento do Congresso da JSD em Viseu, que elegeu João Pedro Luís como novo líder.
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14: Olá, Júlio.
15: Olá, Inês Menezes.
14: Este domingo o Nobel da Literatura Bob Dylan faz anos, 85 anos,
15: yeah.
14: E continua, like a Rolling Stone. Nome verdadeiro, Robert Alan Zimmerman, cantor, compositor, escritor, artista visual, uma carreira marcada sempre também pelas suas posições políticas, aliás, como prova a canção que vamos aqui dissecar. Um homem difícil, até em palco, como o Júlio já terá visto. Lembramos que o Bob Dylan foi então laureado com o Prémio Nobel da Literatura em 2016 com a Academia Sueca. A justificar esta atribuição do Nobel desta forma, criou novas expressões poéticas dentro da tradição da música americana. E nós
15: aí,
14: hoje...
15: Aí também foi difícil, porque não pôs lá os pés.
14: Foi Patti Smith receber o Nobel em representação de Bob Dylan, o que é muito curioso, não é? Ele fazer-se representar podia ser, afirmação agora sujeita a polémica, podia ser Joan Baez, mas foi.
15: Seria a enésima vez que Joan Baez lhe aturava qualquer coisa.
14: Exato, exato. Foi Patti Smith e foi muito bem escolhida.
15: Sem dúvida.
14: O Júlio hoje escolheu uma canção que representa bem Bob Dylan, a canção Blowing in the Wind, canção de 62, que depois aparece em 1963 no álbum The Free Willin', e é uma canção política também, não é, Júlio?
15: É, embora foi sempre uma situação, ou se calhar melhor que situação, um trajeto curioso, porque, sobretudo nesse período, nem o próprio Dylan teria a desfaçatez de negar como muitas das suas canções estavam relacionadas com o que estava a acontecer no mundo, e nos Estados Unidos em particular, a guerra de Vietnã, etc. Mas, por outro lado, Dylan teve sempre uma renitência, se calhar até demasiado brando. Dylan teve sempre aversão a ser considerado e muito menos a assumir-se como bandeira de movimentos, etc. Ele defendeu a sua privacidade, de certa forma, e sobretudo também a sua liberdade de um modo feroz. Porquê? Porque não só se recusou a assumir o papel de bandeira de determinados movimentos, como em termos, e Inês isso é melhor que eu, em termos de estilos musicais, bom, houve alturas em que não o queimaram porque estava mais na moda para os negros nos Estados Unidos do que para brancos, porque Dylan, para muitos, ainda hoje, para muitos, traiu a tradicional canção folk. Dylan, para quem não saiba, Dylan idolatrava o Woody Guthrie, foi visitá-lo, há um filme sobre isso, aliás, foi visitá-lo ao hospital antes de ele morrer, e de repente apareceu com a música com guitarras elétricas, etc., o que escandalizou os puristas. E depois até na maneira como foi movendo ao longo da vida, numa determinada altura...
14: Até se render à pop.
15: Até se render à pop, passando por uma fase de catolicismo que também teve o condão de irritar muito e variadas gentes, para falarmos à moda portuguesa, não é? E hoje, o que também irrita muito boa gente, devo dizer, a mim não. E hoje cultivar um estilo de música mais melódica, melancólica, eu gostei muito de o ver no Coliseu. Acho que foi um ótimo espetáculo, mas tenho amigos que me disseram na cara, nem morto lá ia, pá, eu quero é guardar as memórias do Dylan 60. O que eu acho, não sei se está de acordo comigo, não só em relação a Dylan, nós amarrarmos os nossos ídolos, o que não tem mal nenhum termos ídolos, mas amarrarmos os nossos ídolos a uma determinada fase, não lhes dar o direito de mudar, etc., eu acho demasiado imperialista.
14: Como é que se aguenta décadas na música sem mudar, não é?
15: Pronto, aí está. Ele tem o direito, teve o direito, ele e outros, têm o direito de explorar outras vias, etc. Não, se quiser, não cristalizarem num único estilo.
14: Eu não sei se metade das opções de Dylan não são meras provocações, mas isso...
15: Ele também gosta. Isso é começar pela própria voz. Tanto quanto eu sei, eu não sou um especialista de Dylan, mas tanto quanto eu sei, a voz de Dylan foi uma voz que ele cultivou e que tornou assim. Não era a voz natural dele. Muitos dirão, oi, mas então ele devia ter cantado sempre com a voz natural. Porque a voz de Dylan é uma voz quase roufenha, não é? E até agressiva. Mas pronto, ele criou um estilo próprio. E
14: identificamos
15: voz,
14: de imediato, isso é muito importante.
15: De imediato. Claro. E que também pode explicar porque é que tanta gente teve sucessos brutais a cantar versões de músicas de Dylan. Que... para muita gente, na voz de Dylan, não eram assim tão atrativas, e na voz de outros artistas, estamos a falar de Peter, Paul and Mary, dos Birds, sei lá de quantos, não é? Foram sucessos brutais, digamos assim.
14: Bastava não seguir o timbre de Dylan para ser um sucesso.
15: Tenho até dúvidas que alguém conseguisse seguir o timbre de Dylan.
14: Exato.
15: Não é assim? Bem, também vamos ser honestos. Eu gosto muito, mas conheço pessoas que ficam um bocado com a pele eriçada com o timbre Tom Waits. por exemplo.
14: Isso acho impossível, mas... Eu estava aqui a pensar é se Dylan já se esqueceu da sua própria voz ou se lá em casa...
15: Como é que ele fala lá em casa?
14: Exato. Né? Como é que ele atende o telefone? Quando...
15: Há ovos mexidos e
14: exato,
15: tal.
14: Exato.
15: Ovos mexidos.
14: A voz do quotidiano, como será?
15: Como é que será? Exatamente.
14: E então vamos à canção escolhida?
15: Bem, Blow in the Wind é uma canção... Há outras canções... Quando a Inês falou da questão política, e não vou negar que são canções que também me dizem muito, mas quando nós pensamos no The Times They Are Changing, por exemplo...
14: Sim. Pensei, aliás, que seria a sua escolha.
15: Não foi, sabe? E sob certos aspectos, pensando nisso... Acho que The Times They Are Changing é uma daquelas canções que são dolorosas para mim hoje em dia, sabe? Porque, embora eu fosse um murcão, filho da média burguesia no Porto, a ouvir aquela canção, acho que muitos de nós acreditavam piamente que os tempos estavam a mudar e para melhor. E ler aquela letra e pensar, não precisamos ir mais longe, e pensar na realidade dos Estados Unidos neste momento, é qualquer coisa que é doloroso. Esta, sob certos aspectos, é mais fácil, no sentido que ele aqui fala de coisas pungentes, mas quase intemporais, digamos assim, e que é mais pacífico dizer assim que eram objetivos na altura... É triste que ainda sejam objetivos hoje, mas não há tanta sensação de, pronto, andámos para trás, porque aqui é muito mais, quase onírico, digamos assim. Mas, pronto,
14: é quase existencialista, não é?
15: E em termos, eu arrisco-me a dizer que em termos poéticos é até melhor, mas isso eu sei pouco e falo quem sabe. Vou
14: traduzir em direto, tradução em simultâneo.
15: Não, eu tenho aqui uma tradução, mas sabe que estas traduções às vezes também não são propriamente as ideais. Mas enfim, isto começa com: quantas estradas um homem precisa percorrer até que você o chame de homem?
14: Até que lhe chamemos homem,
15: até
14: não é?
15: Até que lhe chamemos, não é? Pois é, porque são os primos brasileiros.
14: Exato.
15: Diz ao barulho, não é? E isto desde logo é curioso, porque há muito, se quiser, a noção de que estamos a falar de estradas reais, dos caminhos que percorremos, e de estradas simbólicas, ou seja, como é que crescemos. É evidente que a sensação que se tem é que aqui nos estamos a referir à humanidade. Mas eu dar-me-ia ao luxo de, como mais a mais está escrito com H pequeno, acrescentar uma coisa que é os homens mesmo, não é? Os homens do meu sexo. Os homens mesmo, não é? Quantas estradas é que precisam de percorrer para que sejam chamados de homens? Agora aqui teríamos pelo menos dois lados, que é serem chamados de homens por pessoas que defendem a igualdade de género, não é? Ou serem chamados de homens, como hoje em dia temos cada vez mais, com o adjetivo tóxico à frente, não é? Quais são as estradas? Quais são as estradas percorridas por aquela gente que justifica um documentário como aquele que muitos de nós viram na Netflix, não é? Sobre essa masculinidade tóxica, não é? E as visões sinistras sobre o mundo em geral e as mulheres em particular, que são construídas e seguidas de uma maneira fanática com consequências terríveis.
14: Infelizmente essa é uma estrada com vários sentidos hoje em dia, não é?
15: Neste caso,
14: nestes versos, eu vejo também aqui a ideia de quantas provações, de quantos obstáculos precisa um homem de ultrapassar, sim, poderia ser uma mulher, até claro, lhe chamarmos homem ou mulher, pessoa, não é? Humano, no sentido humano, da humanidade.
15: Exatamente. Quantos mares uma pomba branca, pronto, um símbolo claro de paz, não é? Quantos mares uma pomba branca precisa navegar até que durma na areia? Até que repouse?
14: Sempre a ideia da travessia, não é?
9: É, sempre. Sempre. Não é? Sim, e quantas vezes as balas de canhões precisam voar até que sejam banidas para sempre? Aqui, meu Deus, a pessoa diz... O que é que o Sr. Zimmermann pensará hoje quanto a balas de canhão? Quer dizer, balas de canhão até já estão fora de moda.
14: Exato.
9: Mas a maneira como as armas continuam a troar, outras são silenciosas e ainda mais melífluas, digamos assim, para um homem que faz 85 anos, mesmo aquela visão de Dylan como alguém um bocado despreendido, aqui a colar cínica, etc., é impossível não imaginar que seja doloroso, que seja algo que o faça olhar para trás e pensar, não esperava que ao fim de tantos anos de vida e de profissão, estamos a falar de um homem que começou ainda na década de 50, ao fim de todo este tempo, não é? Olhar em volta e ver como o mundo está é deprimente.
14: Eu ia dizer, quantas guerras, quantos conflitos já ele não viu, não é?
9: Sim.
14: Assistiu pelo menos. Pensando que nós vivemos hoje outro tipo de conflitos, não é? Não só os armados, claro, os diplomáticos, enfim, nós vamos assistindo a muitos tipos de conflito e ele certamente acredito que se mantenha, ou então não, ou então vira as costas para não fazer parte do que se passa. Mas,
9: olha, a imagem que foi buscar é muito bonita porque pertence à canção.
14: Exato.
9: Virar a costa, sim, já lá chegaremos, não é?
14: Sim.
9: Mas os conflitos, veja, é que depois ainda por cima temos os conflitos do noticiário das oito e às vezes parece que só existem aqueles. E depois, seja no Facebook, seja no Instagram, seja num comentador, etc., ouvimos pessoas a dizerem assim, mas então, olha, e a guerra aqui, e a guerra acolá, sabe, só não sei quantos milhares de mortos, só não sei quantas pessoas com fome, só que aquela não é a guerra mais, com mais cobertura mediática no momento, mas continua a existir. E algumas delas têm décadas. E quando vamos aos livros de história, vemos declarações pomposas. Não estou a dizer que foram mal intencionadas, mas pomposas como a última das guerras, etc. E o que se viu é que é quase uma atração fatal para a espécie humana, não é? A guerra, os conflitos, etc.
14: As guerras em África ecoam muito menos.
9: Muito menos.
14: Na nossa comunicação social. Na nossa, não a portuguesa.
9: Sim, sim.
14: De uma maneira geral, não é?
9: Se reparar, e com tudo o que tem de muito grave, e eu não estou a achar graça nenhuma aos termos que já estão a ser utilizados, mas este surto de ébola, porque tem havido surtos ao longo dos tempos, este surto de ébola está a ter muito mais cobertura mediática do que guerras que medram no continente africano há anos, anos e anos, e que, passo o exagero, hoje em dia a opinião pública já nem conhece.
14: Porque, na verdade,
9: não tem os holofotes assustados.
14: Na verdade, porque temos receio que o vírus chegue cá.
9: Claro. Claro, é assim, é como se dissesse, para falar com franqueza, não é como, eu acho que é mesmo assim. Se eles estão a matar uns aos outros,
14: é com eles, anos, claro.
9: É com eles. E eles matam-se uns aos outros, e é claro, em prol de interesses que não são muitas vezes os deles. Nós estamos lá metidos, não estou a dizer que seja Portugal neste caso, mas as grandes potências estão lá metidas porque há minerais assim, há produtos assado, etc. E, portanto, eles matam-se entre eles. Só falta dizer que se danem. Pronto. Agora, isto, uma pessoa diz assim, mas espera aí, eles estão a dizer que este surto pode ser mais perigoso que os outros. E, com razão, a pessoa pensa assim, quantas horas é que será da República do Congo até Nova Iorque, Londres ou Lisboa de avião? Oh, diabo! E a Organização Mundial de Saúde até está, aparentemente, mais preocupada com isto do que com o antivírus.
14: Uhum.
9: Não é?
14: Bom, e para a Organização Mundial de Saúde estar preocupada é para nos preocuparmos.
9: Pois é, e aí já nos bate à porta, não é? Que é a grande diferença. Bom,
15: E depois vem aquele que foi o refrão famoso, não é? A resposta, meu amigo, sopra no vento, a resposta sopra no vento. E depois ele continua assim, e quantos anos uma montanha precisa existir até que ela seja levada pelo mar? E aqui, não sei qual foi a imagem que estava no espírito de Dylan, mas com as preocupações ambientais.
14: Exato, a erosão. Sim, sim.
15: Tudo isso, não é? Faz, se calhar, até mais sentido hoje do que na altura em que isto foi escrito, em que eu não me lembro.
14: Foi um visionário, foi um visionário.
15: Pronto, foi limpinho, não é? Embora, quer dizer, há uma coisa que também não podemos negar, quer dizer, as alterações climáticas ao nível do globo existiram sempre.
14: Eu ia dizer, existem desde que o mundo existe, não é?
15: Exato, não é? Nós conseguimos foi acelerar tudo aquilo que literalmente nos pode mandar desta para melhor.
14: Chama-se ganância, não é?
15: Muitas vezes chama-se ganância, não é? Sei lá.
14: Às vezes ignorância, outras vezes ganância.
15: Também mas normalmente quem faz as políticas não é ignorância, é ganância, sabe? Quem faz as políticas para os grandes interesses, também diga-se passagem, não é? Por exemplo, as notícias continuam aí. Olha, em Inglaterra, li um artigo há 2 ou 3 dias que diz, com a maior das lhanezas, as cidades inglesas não estão nem de perto nem de longe construídas para suportar as alterações climáticas que vêm aí ou que vieram para ficar, se quiser. É tão assustadoramente simples como isso. Isso tem-nos vindo a ser dito, não? Porque nós dizemos, pronto, e tivemos a tragédia com o Cristina e tudo isso, mas o que nos é dito é que habituem-se. Não estou a citar o Dr. António Vitorino. Habituem-se, porque agora, e isso deixa de ser a exceção, pode demorar mais tempo, menos tempo, mas vai acontecer ano após ano.
14: Oh, Júlio, as nossas casas, de uma maneira geral, não estão preparadas nem para o frio nem para o calor, não é?
15: Pois não.
14: E cada vez vamos ter mais de ambos, de calor e de frio.
15: É verdade. E esse é um dos enganos deste jardim à beira-mar plantado. Portugal, indubitavelmente, tem um clima ameno. Mas em termos de preparação da habitação para frio a sério ou calor a sério, nós não estamos preparados. E por isso, de vez em quando, olha, nós falámos aqui disso com aquele pobre rapaz, lembra-se, que foi guarda-redes do Benfica e que se suicidou, e que dizia, espantado, que tinha passado um frio de rachar na casa dele e da namorada em Lisboa, não é? Ele não percebia aquilo. E eu compreendo. Eu lembro de estar na Alemanha há 500 anos atrás, com 20 graus negativos cá fora, e dentro das casas não havia frio nenhum.
14: Claro.
15: Agora, imagino que é vir para Lisboa, não é? Que ele adorou, ele disse-o sempre, mas ficar varado com o facto de a casa não estar preparada. Não é? E isso é qualquer coisa que nos vai, pura e simplesmente, assolar nos próximos tempos, porque não estamos preparados, e uma pessoa, e um país, e o mundo não se prepara de um dia para o outro. Ora bem,
14: levada a montanha pelo mar.
15: E quantos anos algumas pessoas precisam viver até que permitam que elas sejam livres? Pronto. Na América é quase irresistível pensar nas questões, sobretudo com os negros, mas não só, sei lá, olha, os desgraçados dos índios.
14: Também,
15: tem uma
14: é
15: história
14: verdade.
15: De fazer chorar as pedras. Não? E hoje em dia há a mesma coisa. A que é que chamamos liberdade, no fundo? Não? Porque temos de ter cuidado. Ser livre é não estar na cadeia, não estar acorrentado. Veja. Esta semana saiu um relatório, eu tomei nota dos nomes, que uma vez, pelo menos uma vez, fui injusto e depois na semana seguinte corrigi, porque isso é qualquer coisa que me penaliza sempre. Mas um relatório, o primeiro nome era da Susana Peralta, mas também, vou dizer, Bruno P. Carvalho, Francisco Tavares, João Fanha e Miguel Fonseca. Uma em cada 20 crianças pobres teve fome no ano passado e não comeu por falta de dinheiro. Isto é 5% das crianças pobres do país. 301 mil, pronto. Se tivesse aqui uma anelzinhozinha. 301, porquê? Porquê é que não 300 mil ou 299 mil e tal e tal? É verdade. À volta de 300 mil. Eu quero ser justo. O relatório aponta para uma descida da taxa de risco de pobreza, que está em 15,4 e, portanto, baixou 1,2 e tem vindo a baixar nos últimos anos. Mas, de qualquer forma, isto é verdadeiramente assustador. 15% dessas crianças pobres não podem consumir comida saudável e nutritiva. E depois o relatório vai por aí fora. 22,7% delas não podem participar em atividades escolares que não sejam gratuitas, comparando com as que não estão na pobreza, que são 8,2. E isto é obsceno.
14: A pobreza será sempre uma forma de escravidão, não é?
15: Aí está. Como é que podemos chamar a crianças destas, crianças livres, na realidade? É verdadeiramente assustadora. 49,7% não têm atividades extracurriculares. Eu, se começar, até estou à vontade, porque eu de vez em quando rosno um bocado contra o que considero excesso de atividades extracurriculares. Tal. Tudo bem. Mas não ter, não poder, uma em cada duas. Nenhuma sociedade é livre quando as suas crianças têm números destes.
14: E para além da pobreza, o Júlio falou, e muito bem, dos índios, pensemos nos índios, nos escravos, o mundo continua a ser, infelizmente, dominado por colonizadores, não é? O que são as guerras, senão a tentativa de controlar ou tomar território?
15: É verdade. Nós temos é muito curioso, não é? Porque depois isso traduz-se no próprio léxico. Nós vimos de tempos em que se escrevia, sem qualquer problema. Imagino o que seria escrever isso hoje para, pelo menos, grande parte da população. Seria meter a cabeça no cepo para ser trucidado nas redes sociais, que é escrever oficialmente, é da natureza das nações terem colónias. E nós vimos daí. E depois, a pouco e pouco, é muito engraçado ver como a realidade se traduz no léxico, um bocado, um modo fiel à velha frase, é preciso que algo mude para que tudo fique na mesma. Porque, nessa altura, eles eram selvagens. Eu não quero ser injusto e, portanto, a frase pode ter saído dos programas escolares. Mas eu ainda me lembro da frase em que nós íamos pelo mundo fora, numa mão a espada, na outra a cruz. Que é uma frase que, para quem recebe estas visitas, é um bocadinho tétrica, não é? Eu não tenho a menor dúvida que grande parte das pessoas escolhessem a cruz, não é? Porque, tendo do outro lado a espada, convenhamos que a opção, mesmo que hipócrita e não sentida, não seria difícil. Mas esta noção, digamos assim, eles são selvagens e têm muita sorte que a malta lá vá. Pronto. E depois o que aconteceu é que passou a falar-se de povos primitivos e depois em vias de desenvolvimento. Que é muito engraçado, porque há autores que dizem, na minha opinião com razão, que nesta frase falta uma palavra, que é em vias depois, entre parênteses, do nosso desenvolvimento. Uhum. Não é? Nós admitimos com muita dificuldade que possa haver outras vias de desenvolvimento, a não ser a nossa. Não é? É claro que a nossa é poderosa. Não é por acaso que há tantos problemas de obesidade em países pobres quando começa a haver dinheiro para fazer o nosso tipo de alimentação, etc. Não é? Depois as pessoas querem os seus hambúrgueres, querem isto, querem aquilo, e a alimentação está muito longe de ser saudável. Não é?
14: Mas porque falávamos também de conflitos, guerras, os próximos versos caem muito bem nesse contexto, em tudo, aliás, não é?
15: E vem o verso que a Inês já insinuou.
14: Sim,
15: não é?
14: É,
15: e quantas vezes pode um homem virar a cabeça e fingir simplesmente que não vê. E vamos ser justos.
14: Porque muitos, nós, continuamos todos os dias.
15: Quantos de nós é que podem dizer isso nunca me aconteceu?
14: Até por fator de proteção hoje em dia, não é?
15: É verdade. E também por outra razão, porque aqui há algo que é deliberado. Fingir que não vê. Pronto. Não é? Ninguém finge que está a fingir. Está a fingir mesmo. Mas nos nossos dias, olha, eu ouço isso a torto e direito no consultório, as pessoas dizerem isto está de tal maneira que eu já nem me choco. Ou seja, há uma sensibilização profunda. As pessoas veem a levar a colher de sopa aos lábios as coisas mais terríveis na televisão e a mão não treme. Bom, estamos a partir do princípio que não são pessoas da minha idade, porque na minha idade quase todos nós a mão já trema um bocado. Mas enfim,
14: mas sim, mas
15: a pessoa não para ao movimento, a pessoa não diz como é que isto é possível, não.
14: Porque a indiferença também é uma forma de proteção.
15: É, mas também às vezes não é sequer de proteção, é de habituação. Aquilo tornou-se o novo normal. E portanto acontece na segunda, na terça, na quarta, na quinta. Tornou-se um hábito. É mais do mesmo. Eu dou sempre o mesmo exemplo, talvez porque aquela imagem é qualquer coisa que ainda hoje me surge, não é? Já não sei há quantos anos, aquela criança morta numa praia do Mediterrâneo. E foi um clamor, lembra-se?
14: Lembro-me perfeitamente.
15: Pronto, mas hoje em dia eles continuam a morrer. Esta semana saíram números de quantos morreram no último mês no Mediterrâneo. Quantas pessoas é que estão a falar hoje em dia de quem morre a tentar atravessar o Mediterrâneo? Quantas pessoas, mas agora já nem é propriamente notícia, mas quantas pessoas é que estranham uma notícia dessas, não é? E essa notícia estraga-lhes o jantar e tal. Isto não são más pessoas. São pessoas que pura e simplesmente ficaram dessensibilizadas.
14: É uma situação muito repetida. Nós precisamos de qualquer coisa muito disruptiva. E dou-lhe exemplo, porque me estava a lembrar ainda ontem no Público, na redação do Público, há uma espécie de mupi, um cartaz gigante com a fotografia do ataque às Torres Gêmeas.
15: Sim.
14: E com outra pessoa, justamente parávamos ali em frente e pensávamos, isto continua a perturbar ver esta imagem. Porquê? Porque foi algo tão disruptivo que felizmente não voltou a acontecer, não é?
15: Sim.
14: Que continua a ter um impacto brutal de cada vez que vemos aquelas imagens. E isto acontece a cada 11 de setembro, ou aconteceu ontem por breves instantes. O problema com a fome ou com a situação em Gaza é que as imagens começam a ser muito repetidas, não é?
15: É. Veja agora, falou em Gaza. Ontem ou anteontem vinha um artigo, já não sei se no New York Times ou no Guardian, sobre o empreendimento turístico, a Riviera.
14: Como o Sr. Trump, não é?
15: Como o Sr. Trump. Então, sabe o que é que aconteceu? Atendendo a que as coisas não estão muito calmas por ali, os investidores estão a hesitar e, portanto, os projetos estão atrasados. E a malta, isto já nem é notícia. Aquilo vinha, era quase uma nota de rodapé, passo o exagero, mas eu de repente vi aquilo e pensei assim, ah, pois é. As piscinas, as praias...
14: Continua a ser pornográfico, mas já nem é notícia, não é?
15: Está atrasado. E eu compreendo, quer dizer, se eu fosse um investidor, pensava assim, ui, mas que é? Eu agora vou dar milhões para construir hotéis ali da maneira que as coisas estão a acontecer. Quem é que me garante que não vou perder a massa toda? Nem pensar. Quero esperar e depois já... E já lá veremos. E, no entanto, quando apareceu a frase de Trump, foi um clamor também. Mas que é isto? Que mau gosto. A Riviera ali. Pronto. É um negócio que está em stand-by.
14: Isso diz muito dos nossos tempos, Júlio.
15: É. Depois, mais uma vez, o refrão. Sim, e quantas vezes um homem precisa de olhar para cima até que ele veja o céu?
14: Às vezes nunca vemos, não é?
15: Às vezes nunca vemos, sobretudo está sempre muito nublado. Sim, e quantos ouvidos um homem precisa ter até que ouça as pessoas chorarem, ou o choro das pessoas?
14: Cá está. Porque às vezes graça à indiferença, não é?
15: É a questão da empatia, não é? O choro dos outros.
14: Mas repare, isto já foi escrito há 60 anos?
15: Isto foi escrito há mais de 60.
14: Há mais de 60, sim, 62.
15: 62.
14: Que se saiba, não é?
15: Não interessa, pronto, sim, claro.
14: E tudo continua a fazer sentido?
15: É.
14: Houve sempre falta de empatia, houve sempre falta de solidariedade.
15: Sim. Sim.
14: Olhámos sempre com preconceito para a diferença.
15: Sim.
14: Talvez tudo hoje esteja mais ampliado, amplificado e exposto.
15: Estou de acordo, mas também acho, e sabe que eu não sou nada o género de pessoa a dizer no meu tempo é que era bom, longe disso, mas também acho que tem havido um caminho que torna a relação profunda mais difícil. Não sei, vai-me perdoar, não sei se falámos disso aqui ou se foi no Old Friends, porque há algumas formulações hoje em dia em relação a isso que são profundamente verdadeiras, que é, nunca tivemos tantos contactos e tanta facilidade de contactar e nunca houve tanta dificuldade a aprofundar as relações.
14: Por medo, por desconfiança?
15: E pela superficialidade em que temos estado mergulhados, não é? É quase o toca e foge, não é? Quer dizer,
14: mas esse superficial também não é muitas vezes uma defesa?
15: É, mas é mais do que isso, porque hoje em dia, veja, nas redes sociais, etc. Aliás, já há muito tempo fizemos um programa sobre isso, não é? Porque havia uma discussão entre cientistas, havia não sei quem que dizia que se podia ter 30 mil amigos.
14: Exato, através falámos do Facebook, disso, sim.
15: E veio outro dizer, não, só podemos ter 15 mil, pronto, os números devem estar todos errados. E porquê é que ele dizia só podemos ter? Era o número de pessoas a quem se podia dizer bom dia e boa noite sem falhar nenhum e tal, mas o que é isso dizer bom dia e boa noite? Isso é uma relação aprofundada? Não é, é até duvidoso que seja uma relação, bom, quando muito pode ser um gesto de cortesia. E nós temos vindo a habituar-nos a... Claro que todos nós temos o nosso círculo de amigos, não estou a dizer o contrário, mas temos vindo a habituar-nos a ter relações tangenciais com as pessoas. Fica tudo muito pela rama, até pela velocidade a que vivemos.
14: Porque podemos ter várias relações superficiais, muitas, não é?
15: Muitas, muitas.
14: Mas mais aprofundadas temos duas ou três.
15: Aí está.
14: E estamos a escolher, mais uma vez, estamos a escolher a abundância, esta aparente abundância.
15: Aparente abundância. Há 50 anos, porque isso ensinaram-me, felizmente cedo, há 50 anos que quando as pessoas me dizem no consultório que têm montes de amigos, eu pergunto sempre, amigos ou conhecidos? E as pessoas, muitas delas, olham para mim e dizem, ah, tem razão, quer dizer, vamos lá ver. E depois, até há algumas que param um pouco e dizem, bem, amigos, tenho para aí 6, 8 ou qualquer coisa. O que tenho é muitos conhecidos. Magnífico. Eu também tenho muitos conhecidos.
14: E que são úteis também.
15: São úteis e que me dão prazer encontrar. Agora, não preenchem, nem eu em relação a eles, diga-se passagem, os critérios para dizer é meu amigo, muito menos um amigo íntimo. Então, porque aí tudo isso tem gradações, não é? Eu tenho amigos que não são meus amigos íntimos.
14: Claro.
15: Pronto.
14: Basta perceber a quem é que nós podemos contar determinadas coisas que nos acontecem, não é?
15: É. E a maneira como as relações se organizam. Sei lá, olha, o Manuel, penso que, pelo menos na Madeira ele disse, a apresentar o Tunecer, o Manuel disse, uma coisa que me espantou neste livro é a quantidade de pessoas de que o Júlio fala que eu não faço a mínima ideia quem são. Porque nos movemos em círculos diferentes. Não é?
14: Claro.
15: O Manuel muitas vezes também me diz, opá, estive com fulano de tal. E olha para a minha cara e diz, lá estás tu, não me vais dizer que não conheces. E eu digo, não, Manuel, não conheço. E não conheço mesmo. E isto não ataca nem fímbria da nossa amizade.
14: Claro.
15: Significa apenas que nos movemos como eu consigo. É claro que nós ainda por cima temos a distância, não é? Mas não interessa. As pessoas não se movem sistematicamente nos mesmos círculos. Não aprofundam sistematicamente as mesmas relações. Não tiveram, por exemplo, as amizades que trazemos lá muito de trás, não são sobreponíveis. Tudo isso são diferenças, não é?
14: Claro, claro.
15: Bom, e agora? Sim, e quantas mortes serão necessárias até o homem perceber que muitas pessoas já
14: morreram. Sim.
15: Não é? Eu até me arriscaria a dizer que demasiadas pessoas morreram. Aparentemente, continuamos sem sermos capazes de dizer chega. Não é? Também as baixas, digamos assim, quase que passaram a ser automaticamente baixas previstas. Pronto, as pessoas morrem. Ponto final.
14: E no início reagimos sempre com o tal choque, não é? Que se vai diluindo à medida que a situação se repete.
15: Eu, por exemplo, não sei como é que isso depois evoluiu. Mas eu lembro-me de uma altura em que havia grande excitação em relação a um tipo de armamento, de bombas ou de algo semelhante, que tinha uma enorme vantagem, que era matava as pessoas, mas não tocava nos edifícios, ou seja, o património ficava perfeitamente em condições de ser utilizado. Era vantajoso. Quando se utilizou gás letal, olha, na Primeira Guerra Mundial, e quantos portugueses também foram sujeitos a isso. Uma pessoa da minha família foi e sobreviveu, mas com graves problemas. Isso mostra bem que na ânsia do poder, na ânsia de derrotar o outro com o grande, etc., nós não temos tido grandes limites. Sejamos, por exemplo, justos em termos numéricos. Quantas pessoas é que nós conhecemos que dizem assim: sou completamente contra o que aconteceu em Hiroshima e Nagasaki? Não era indispensável. Claro que uma invasão pelos americanos do Japão teria sido um episódio não, teria sido uma invasão com perdas dantescas, ninguém nega isso, mas se eles tivessem pegado numa das bombas, tivessem utilizado a bomba numa das ilhas desabitadas ali perto, os japoneses veriam que era inútil qualquer tipo de resistência. O que acontece é que havia também intenções políticas ao mostrar aquela nova tecnologia. Pronto. E todos nós ficamos horrorizados com os que morreram e com a forma como muitos sobreviveram.
14: Há, durante gerações, assim, não é?
15: Durante gerações. Há o mesmo horror perante o número de civis de bombardeamentos indiscriminados dos aliados na Alemanha, como por exemplo em Dresden. Não há. E, no entanto, aqueles bombardeamentos não tinham objetivos estritamente militares. Foram tapetes de bombas, como em Guernica se fez também, etc. Portanto, é assim. Nós temos um historial catastrófico de nem sequer cumprir aquelas poucas regras que ainda, ou que, em teoria, devem ser seguidas no exercício da guerra. Quer dizer, não. Temos a reputação e o proveito de ultrapassar todos os limites.
14: E, Júlio, chegamos ao fim do programa, ao mesmo tempo que chegamos ao fim da canção.
15: É curioso que eu fui procurar, por causa da questão de se dizer que a resposta está no vento, e encontrei, pelo menos, duas versões. Uma que dizia as respostas são fáceis. E outra que dizia, também não é assim tão longínquo, que dizia as respostas estão por aí. E encontrei uma declaração de Dylan que joga muito nesse sentido, em que ele dizia: bom, mas as respostas, só faltam os que estão aí para quem as quer agarrar. Não? E no fundo é isso. Não é? É como se dissesse: as respostas passam com o vento. Basta lê-las, agarrá-las, guardá-las, levá-las a efeito. E tudo isto de que eu cantei pode, de um modo abençoado,
9: tornar-se ultrapassado, ser algo de que nós falaremos com um horror, sim, mas com a satisfação de dizer ao passado que não volta. Não foi isso que aconteceu.
14: Esperemos que soprem ventos de mudança, não é?
9: Esperemos que sim.
14: Favoráveis, porque a mudança acontece, não é? Pode não ser para melhor.
9: Isso é verdade, mas olha, um homem é um homem, um bicho é um bicho. Pode-me dar duas reguadas, neste momento os ventos não são nada feitos.
14: Pois não, é verdade. Vamos então ouvir Blowing in the Wind, Bob Dylan, no dia em que faz 85 anos. E nós despedimos, Joana Jorge, Diogo, Axel. Voltamos para a semana, Júlio. Um beijinho.
9: Um beijinho para si, um abraço para o Axel e um beijinho para as Joana Jorge.

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1: Meia-noite no continente e na Madeira. São 11 horas nos Açores. 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
2: O Torriense com entrada direta na Liga Europa depois de ter vencido a Taça de Portugal este sábado frente ao Sporting. Nesta edição, seguimos em direto para Torres Vedras, onde é naturalmente noite de festa. Por causa da vitória do Aston Villa frente ao Manchester City, o Sporting consegue garantir acesso direto à Liga dos Campeões. Tanto o Chega como a Iniciativa Liberal querem explicações urgentes no Parlamento sobre a demissão do secretário-geral adjunto do Ministério da Administração Interna, o ministro Luís Neves. Também vai ser chamado.
1: Esta hora, Coimbra, Porto, Ponta Delgada e o Funchal estão com 18 graus, estão 19 em Lisboa, 20 em Faro. Estas são as notícias à meia-noite com Alexandre David.
2: São milhares de pessoas esta noite frente à Câmara Municipal de Torres Vedras, uma festa que começou no Jamor. Os torrienses concentram-se no mercado municipal, seguiram depois precisamente para a Câmara Municipal e por toda a cidade se ouviram buzinas e gritos de celebração de uma vitória histórica frente ao Sporting no final da Taça de Portugal, uma vitória por 2-1. E é precisamente para Torres Vedras que seguimos agora de novo em direto, já com a equipa na Câmara Municipal, Walter Madureira.
3: Estão prestes a chegar ao edifício da Câmara Municipal. Já foram recebidos por um banho de multidão junto ao estádio. Depois passagem pela estação antes de aqui chegarem ao edifício da Câmara Municipal. Estão milhares de pessoas mesmo em frente à entrada principal da autarquia. Mas a equipa vai entrar, como contávamos há uma hora, pela porta lateral para depois subir ao primeiro andar e na varanda mostrar a taça conquistada esta tarde no Jamor, mostrar esta taça a milhares e milhares de pessoas que enchem esta rua. A rua está, claro, fechada ao trânsito e estão muitas, muitas pessoas aqui, têm vindo a cantar, a dançar, transformaram esta zona aqui numa pista de dança. Em poucas horas montaram-se aqui várias colunas, estão aqui dois DJs a tentar animar as pessoas até à chegada da equipa. Isso irá acontecer nos próximos minutos.

0: com a equipa a entrar pela parte de trás da autarquia e depois a ir lá acima ao primeiro andar, à varanda, onde já está de resto colocada uma bandeira do clube e também hasteada a bandeira portuguesa, ainda do município de Torres Vedras, à espera a todo instante da chegada dos jogadores, esses jogadores que hoje conseguiram fazer história ao conquistar a Taça de Portugal para o Torriense.
1: A reportagem de Walter Madureira, com milhares de pessoas nas ruas de Torres Vedras que esperam agora a chegada da equipa que ganhou hoje a Taça de Portugal. O presidente da Câmara de Torres Vedras já disse, aliás, aqui na Antena 1, que esta vitória não vai ser esquecida.
2: Eles já foram condecorados quando subiram de divisão, ganhando a Taça de Portugal, chegando o nosso feriado municipal, obviamente que serão homenageados por aquilo que conseguiram. Isto é um feito histórico. O Torriense fez 109 anos no dia 1 de maio, portanto é um prémio pelo trabalho desenvolvido precisamente no mês em que fazem 109 anos e tem sido um trabalho excelente desta direção de há uns anos esta parte, que tem investido bastante no clube e de facto conseguimos esta Taça de Portugal, como digo, é um momento histórico para a cidade, para o concelho, para o Torriense e para o Oeste.
1: Esta já foi a segunda vez que o Torriense esteve numa final da Taça de Portugal. A última tinha sido há 70 anos. O repórter Walter Madureira falou com António Bento, o sócio número 25, que assistiu aos dois momentos e claro que preferiu o deste sábado.
3: Melhor, foi muito melhor cá estar. Foi uma felicidade tão grande que me proporcionaram, trazendo-me cá, convidando-me, trazendo-me, proporcionando-me a alegria de manhã ter estado ao pé da taça e combinarmos com o meu filho. Esta vai logo para todos connosco, para a gente ver se que adivinhava, e vai mesmo. Pronto, depois foi um dia cheio, porque há 70 anos, quando cá estive, foi uma tristeza, o jogo correu muito mal, não é que tenha corrido mal, que tivéssemos jogado mal, mas porque grave, não foi erro, que foi deliberado, que grave demais. Hoje não.
4: E hoje, como é que foi?
3: Eu hoje acho que foi um jogo absolutamente normal, não havia nada de grave, nem para um lado, nem para o outro. Foi uma felicidade, porque era aquilo que eu desejava, era que o Torriense ganhasse. E ganhou, felizmente, emocionei mesmo um bocadinho quando o jogo acabou. Palavra de honra, quando o jogo acabou, aí vieram as lágrimas aos olhos de felicidade. Foi um prazer enorme.
4: E agora vai ser festa como se fosse carnaval?
5: Ah, hoje?
3: Esta noite vai ser, certamente. Não sei o que é que está lá preparado já, mas vai ser, certamente. E vou, ainda com alguma dificuldade de locomoção, mas ainda vou dar uma perdinha, porque isto não volta a acontecer na minha vida.
1: É uma festa que está a acontecer nesta altura, com a equipa do Torriense quase a chegar ao edifício da Câmara Municipal, onde nesta altura estão milhares de pessoas. O AC Milão e a Juventus estão fora da Liga dos Campeões, na sequência da última jornada da Liga Italiana de Futebol, hoje disputada e fértil em surpresas. Os milaneses foram derrotados em casa pelo Cagliari por 2-1, um resultado que atirou a equipa para o quinto lugar, passada pelo surpreendentemente Como, ainda há duas épocas na segunda liga. Com um empate a 2 golos para cada lado, frente ao Torino no derby da cidade, a Juventus fica atrás do Como, equipa sensação do campeonato e hoje vencedora em Cremona por 4-1. E já lá vão 4 seguidas. O italiano Kimi Antonelli venceu esta noite o Grande Prémio de Fórmula 1 do Canadá, naquela que foi a 4ª vitória consecutiva. Aliás, Antonelli é o primeiro piloto a conquistar as primeiras 4 vitórias da carreira, sem interrupção. Com este resultado, Kimi Antonelli reforçou o comando do Mundial de Pilotos com 131 pontos, mais 43 do que Russell, que é, nesta altura, o segundo. O presidente do Chega anunciou hoje o pedido de audição parlamentar urgente do Ministro da Administração Interna, do Secretário-Geral Adjunto de Missionário António Pombeiro e também do General Paulo Viegas Nunes, questionando a integridade desta escolha para o Siresp. André Ventura faz mesmo uma relação com este episódio, com um relatório recentemente divulgado pelo Presidente da República.
6: Esta demissão, no âmbito do Ministério da Administração Interna, ocorre no mesmo ou nos mesmos dias em que o Presidente da República deu a conhecer o relatório das tempestades feito pelo seu próprio staff e pela sua equipa de presença no terreno, dando a conhecer precisamente que o Governo falhou na generalidade e nos casos principais de gestão da crise em relação às tempestades. Aquilo que suspeitámos durante a campanha eleitoral é agora, e será ainda quando o relatório for conhecido publicamente, mais evidente em relação às falhas que o Governo teve num tema em que não podia falhar e em que não devia falhar.
1: Para além do Chega, também a Iniciativa Liberal pediu uma audição urgente no Parlamento do Ministro da Administração Interna, do Secretário-Geral Adjunto do Ministério, que se demitiu na sexta-feira, e do Presidente do Ciresp, que toma posse amanhã, depois de ter sido anunciado na passada sexta-feira que vai ser reconduzido como Presidente do Ciresp.
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Olá, boa noite, sou José Pinto, tenho o Rui Pereira no apoio técnico. Hoje começamos com mais um tema do novo álbum do Wave Jazz Ensemble, um álbum que foi lançado no dia 30 de abril, nas comemorações do Dia Internacional do Jazz da Associação Cultural Angra Jazz, no Centro Cultural e Congressos de Angra do Heroísmo. Os Wave Jazz Ensemble são constituídos por Paulo Borges no trompete e fliscórnio, Rui Mel no sax tenor e sax alto, Antonella Barletta nos teclados, Antero Ávila no baixo elétrico e Nuno Pinheiro na bateria. Nós ouvimos Wave Sample e vamos ouvir agora Sem Limites.

Nós estamos com o novo álbum dos Waves Jazz Ensemble, grupo terceirense. O álbum chama-se Horizonte e sobre ele escreve justamente na capa do disco, ou no fim do interior, escreve António Mel Sousa, que com um repertório maioritariamente original, que revela um apurado sentido na arte e ofício da composição, o grupo revela-se eclético e inventivo na variedade dos termos que compõem o álbum. Aqui, o horizonte não é um limite nem fronteira. Será antes razão maior para uma viagem feita de surpresas e segredos que o jazz, enquanto música improvisada, pode e deve sugerir. Eu estou completamente de acordo, é um belíssimo álbum. O Waves Jazz Ensemble são 7 belos temas. Vamos ouvir Appassionata.

E depois do Wave Jazz Ensemble já estamos a ouvir a Orquestra Jazz de Leiria, também com o seu novo álbum Bridges. É um álbum que tem convidados Carteling, Paulo Carvalho, Tatanka, John Fedis, Kiko Pereira, Samuel Uria, Maria Schneider. Eu para hoje, nós já apresentámos aqui três músicas num dos programas anteriores, para hoje escolhi dois temas tocados pelo grupo, sem os convidados. E, portanto, acabámos de ouvir Mente, que é um tema com composição e arranjos de Pedro Nobre. E vou agora seguir com Groovid, música e arranjos de César Cardoso, que é o diretor da orquestra, e com solos de Eduardo Cardinho, no vibrafone, e João Capinha, no saxofone alto. Portanto, Orquestra Jazz de Leiria, Bridges, é o novo álbum.

E já estamos com Sara Serpa. O seu álbum Encounters and Collisions de 2024, e que o trouxe hoje aqui porque a edição de maio de New York City Jazz Record Journal dedica uma página a Sara Serpa, considerando-a desde logo uma das forças mais vitais do mundo do jazz da atualidade. Também no seu site, ela diz que, ou enfim, diz que Sara Serpa, de Lisboa, radicada em Nova Iorque, é vocalista, compositora, improvisadora, curadora, editora de revista e cofundadora do Mutual Mentorship for Musicians. Uma cantora de elegância refinada, isto de acordo com o New York Times, e visão cosmopolita. Neste álbum nós temos Sara Serpa na voz, composições, e Ingrid Lobroque no saxofone, Angélica Sanchez no piano e Eric Friedlander no cello. Nós ouvimos Music Makes Me Who I Am e vamos ficar com Two Cities, Many Homes. Os shows ficaram por aqui. Eu sou José Rui Pinto e o Rui Pereira no apoio técnico. Para a semana teremos uma edição especial dedicada ao centenário de nascimento de Miles Davis. Boa noite.

0: 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Uma hora no continente e na Madeira. Meia-noite nos Açores. 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
1: Uma festa em grande, milhares de pessoas esta noite frente à Câmara Municipal de Torres Vedras. Uma festa que começou no Jamor. Os torrienses concentraram-se no mercado municipal, seguiram depois frente para a Câmara Municipal. Por toda a cidade foram-se ouvindo buzinas e gritos de celebração de uma histórica vitória do Torriense na Taça de Portugal frente ao Sporting por 2-1. É precisamente para Torres Vedras que seguimos agora de novo em direto. Como foi a chegada da equipa aí à Câmara Municipal, Walter Madureira?
2: Foi uma chegada com muitos aplausos, muitos gritos, muitas felicitações que vieram desde o resto do chão até lá ao primeiro andar, onde da varanda da Câmara Municipal de Torres Vedras a equipa do Torriense mostrou o troféu conquistado esta tarde. Mas estava previsto que os jogadores e o staff ficasse apenas no primeiro andar, mas nesta altura os jogadores estão cá embaixo no resto do chão, estão num convívio muito próximo com os adeptos, estão a mostrar a taça, a passar a taça, e continua esta rua que está cortada ao trânsito, transformada numa grande pista de dança. Ainda há poucos instantes, em declarações à Antena 1, Stopira, capitão de equipa e herói no jogo de hoje, marcou ele o penalti que deu o triunfo à formação do Torriense, descrevia o que estava a viver aqui.
3: Incrível, incrível. Só uma palavra, orgulho. Orgulho imenso dessa gente, desta cidade que merece viver tudo isso. Mas ainda não acabou.
4: Agora é outra festa, quinta-feira.
3: Não prometo a festa, mas prometo dar tudo e lutar até o fim para subir da divisão.
2: As declarações de Stopira, o capitão de equipa do Torriense, foi dos primeiros a mostrar o troféu lá em cima, no primeiro andar, na varanda. Agora os jogadores, repito essa ideia, desceram, estão misturados com os milhares de adeptos que estão aqui em frente à Câmara Municipal. A cidade parou para ver a chegada da equipa, milhares de adeptos também junto ao estádio, e depois neste trajeto que é relativamente curto, mas que demorou mais de meia hora a ser feito de autocarro, dado estar tanta gente na estrada para receber a equipa após este momento histórico. Segunda presença na Taça de Portugal, a primeira foi há 70 anos, derrota frente ao Porto, hoje vitória frente ao Sporting.
1: A reportagem de Walter Madureira, em direto de Torres Vedras, com a festa da equipa do Torriense, que este sábado bateu o Sporting na final da Taça de Portugal e conseguiu assim uma vitória inédita e histórica. O presidente da Câmara de Torres Vedras já disse aqui na Antena 1 que esta vitória não vai ser esquecida.
5: Eles já foram condecorados quando subiram de divisão, ganhando a Taça de Portugal, chegando o nosso feriado municipal, obviamente que serão homenageados por aquilo que conseguiram. Isto é um feito histórico. O Torriense fez 109 anos no dia 1 de maio, portanto é uma